0: símbolo da seleção e do país. Mas as atenções devem estar viradas para o relvado, repetiu o selecionador ao repórter Ricardo Pinheiro, que acompanhou o último treino de ontem à tarde no Dragão.
1: Treino marcado, sobretudo pela boa disposição ao final desta tarde. Na antevisão ao encontro e em exclusiva aos microfones da RTP Antena 1 em pleno relevado, o selecionador nacional preferiu desvalorizar o assunto Ronaldo e focar-se no duelo com a Noruega, perante um estádio do Dragão lotado. JJ, ciente que há adeptos divididos após o abandono de CR7, pede aos portugueses que estejam com a seleção.
2: Não quer ser um fator de estabilização. Eu sou o treinador da seleção nacional do meu país, da minha bandeira, e portanto aquilo que eu mais quero, que era aquilo que eu fazia quando era adepto, é estar ligado à seleção, independentemente de que está de mais de um ou de outro jogador. E é isso que eu gostava e que vai acontecer, não tenho dúvidas. O Porto é uma cidade especial e vai nos acarinhar todos da mesma maneira.
1: Mais de 40 mil vão estar nas bancadas. E para Bruno Fernandes, capitão das esquinas no último jogo, o primeiro sem Ronaldo, não importa quem vai assumir a braçadeira amanhã. Quem a envergar vai estar à altura.
3: Independentemente de quem está em campo e de quem leva a braçadeira, todos temos que representar a seleção da mesma maneira. E obviamente na seleção foi praticamente sempre ou sempre o Cristiano. Fazem com que tu estejas mais preparado para subir ao palco e estar ao nível que é exigido. Mas o nível que é exigido é sempre alto, independentemente de levar a braçadeira ou não, porque levo ao peito as esquinas de Portugal, que são bem mais importantes do que de qualquer outra coisa.
1: Portugal-Noruega, às 7h45 da noite, aqui na Rádio Pública, perante um estádio do Dragão a rebentar pelas costuras.
0: Com uma emissão especial aqui na RTP Antena 1. A presidente do Tribunal de Contas mantém o braço de ferro com o governo e ameaça recorrer ao Constitucional se o presidente da República não o fizer. Em entrevista ao programa Conversa Capital, da RTP Antena 1 e do Jornal de Negócios, Filipa Urbano Calvão afirma que há fundamento para levar a reforma do Tribunal de Contas ao Constitucional, se Belém não pedir a fiscalização do diploma, que ainda está em discussão no Parlamento. A responsável pelo Tribunal de Contas admite não aplicar as normas que considera inconstitucionais e recorrer ela aos juízes do Palácio Raton.
4: Não é o Tribunal que anda a dizer ao Sr. Presidente da República se deve ou não enviar um diploma para
5: ainda
4: o Tribunal
5: assim.
4: Mas eu até recordo que o Tribunal de Contas tem poder para desaplicar normas que considera inconstitucionais.
5: É verdade, a Constituição permite.
4: Portanto, no limite, se não houver quem pretenda, digamos assim, acompanhar o pensamento do Tribunal e levar eventualmente a questão ao Tribunal Constitucional, o próprio Tribunal pode fazer chegar essa questão ao Tribunal Constitucional em sede de fiscalização concreta, ou seja, vai desaplicando normas que entenda que sejam inconstitucionais e com a devida fundamentação, e isso poderá acontecer.
0: Filipa Urbano Calvão insiste nas críticas ao fim do visto prévio e afirma que o Tribunal de Contas não pode sair de cena.
4: Um bom controle interno não dispensa o controle externo independente. O controle externo independente tem que acompanhar o próprio controle interno que é feito. O Tribunal não pode sair de cena. Aquele mecanismo de acreditação dos sistemas de controle interno das entidades administrativas que dispensa a fiscalização prévia, o visto prévio, não pode deixar de ser acompanhado diretamente pelo próprio Tribunal.
0: Os avisos da Presidente do Tribunal de Contas em entrevista ao programa Conversa Capital da Antena 1 e do Jornal de Negócios, que vai para o ar este domingo. O grupo da Casa Branca, que vai analisar os riscos e as oportunidades da inteligência artificial, tem 4 meses para apresentar um relatório. Jay Clayton, o responsável pelo gabinete do Diretor de Inteligência Nacional Norte-Americana, foi escolhido para liderar esta Task Force. Informações avançadas hoje pelo Wall Street Journal. O grupo vai discutir o papel do governo federal na supervisão da inteligência artificial. Segundo a Casa Branca, Jay Clayton será uma espécie de czar da IA.
6: Edição da jornalista Susana Barros. 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

0: um dos nomes maiores do blues, Albert King, mais um originário do Mississippi, cidade de Indianola. Nasceu em 23, desapareceu em 1992. Verão de 1968, auditório Fillmore West, em São Francisco, uma das suas marcas, Blues Power.
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0: Entre a meia-noite e as duas está dado o mote agora com os Rolling Stones.

Voltamos às pistas vinílicas nesta viagem de costa a costa, tripla dos Rolling Stones, clássico álbum Exile on Main Street de 72, Tumbling Dice, All Down the Line e Stop Breaking Down. Agora outtakes do álbum Time Out of Mind de 97, Bob Dylan, Mississippi.

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1: Sequência mais longa quase no final desta emissão com Bob Dylan. Bootleg Series, volume 17, Fragments, Time Out of Mind Sessions, o seu clássico de 1997, Mississippi. Também Jackson Browne cantando Bob Dylan, um original de 65, Bringing All Back Home. O álbum Live Minus Zero No Limit vinha no álbum coletânea Chimes of Freedom, The Songs of Bob Dylan, assinalando em 2012 os 50 anos da Amnistia Internacional. Também Jackson Browne a meias com David Lindley, o seu clássico de 77, Running on Empty, álbum live de 2010, Love is Strange, En Vivo com Tino de Geraldo, percussionista. E despeço-me desta emissão com um clássico pop sci-fi de 1960. O britânico Joe Mick and the Blue Man, Love Dance of the Sarus. Despedidas do Pedro Costa. Encontro marcado no próximo sábado, de sábado para domingo, logo a seguir à meia-noite. Bom domingo.

0: 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Duas horas no continente e na Madeira. Uma hora nos Açores. Edição da jornalista Inês Martins.
1: Hoje é dia de eleições gerais no Brasil. Mais de 158 milhões de brasileiros são chamados às urnas para votar no próximo presidente do país, mas também para escolher governadores, senadores e deputados federais, estaduais e distritais. O atual presidente Lula da Silva vai à procura do quarto mandato, enquanto Flávio Bolsonaro tenta recuperar o legado do pai que perdeu a reeleição para Lula da Silva há 4 anos. São eleições renhidas, com as sondagens a apontarem para um empate técnico. Susana Barros.
2: Lula 46%, Flávio 45%. São os valores avançados esta noite pela empresa Quest de Estudos de Opinião, que dá a vitória bolsonarista numa segunda volta, apenas com 2 pontos de diferença, 44%, 42%. Para a eleição deste domingo, outra sondagem de Datafolha, divulgada há pouco, aponta para Lula em primeiro lugar, com 45% e 42%. Para Flávio Bolsonaro, apontando depois para uma vitória de Lula da Silva, mas apenas com 1 ponto de diferença em relação a Flávio.
1: E se nenhum candidato conseguir mais de 50% de votos válidos, há a segunda volta, a 25 de outubro, e no último dia de campanha, os candidatos foram para as ruas do Estado de São Paulo fazer os últimos apelos, como nos conta o correspondente da RTP Antena 1 no Brasil, Daniel Catalão.
3: Para fechar, houve demonstrações de força e no mesmo estado, São Paulo. Lula da Silva optou pela cidade e encheu a Avenida Paulista. As autoridades locais ainda tentaram proibir o evento, alegando problemas no trânsito, mas recuaram. Lula respondeu com críticas à direita e apelou à vitória na primeira volta.
4: A Paulista não é da direita, é do povo brasileiro. Portanto, amanhã nós vamos ganhar as eleições no primeiro turno e vamos ocupar a Paulista.
3: Flávio Bolsonaro também fez campanha no estado de São Paulo, mas no interior, em Campinas. Participou num desfile motar, uma prática que já vinha do pai Jair Bolsonaro, que invocou para pedir o fim do atual governo.
5: O Bolsonaro e o Brasil estão muito orgulhosos de cada um de vocês que está fazendo parte desse movimento de resgate do Brasil.
3: Domingo, 158 milhões de eleitores podem votar para eleger o presidente da República. Lula tenta um inédito quarto mandato, Flávio, o primeiro.
1: Eleições este domingo no Brasil. Em Portugal votam cerca de 130 mil brasileiros. As mesas de voto estão abertas das 8 da manhã às 5 da tarde.

0: de mal? Não, enfim, diria que sim. Mas, volto a dizer, não é o Tribunal que anda a dizer ao Sr. Presidente da República se deve ou não enviar um diploma para
1: ainda assim, se o Presidente da República não o fizer e o diploma for publicado, vocês podem ir junto das entidades responsáveis pedir uma fiscalização sucessiva. Estão disponíveis para o fazer?
0: Eu não sei ainda, porque não conversámos sobre isso dentro do Tribunal e, portanto, eu não tomo esse tipo de decisões. Mas eu até recordo que o Tribunal de Contas tem poder para desaplicar normas que considere inconstitucionais.
1: É verdade, a Constituição permite.
0: Portanto, no limite, se não houver quem pretenda, digamos assim, acompanhar o pensamento do Tribunal e levar eventualmente a questão ao Tribunal Constitucional, o próprio Tribunal pode fazer chegar essa questão ao Tribunal Constitucional em sede de fiscalização concreta, ou seja, vai aplicando normas que entenda que sejam inconstitucionais e com a devida fundamentação, e isso poderá acontecer.
2: Sobre a conta geral do Estado, mais uma vez chumbada pelo Tribunal de Contas, a Presidente admite que nunca é agradável para um governo receber este alerta, mas considera que a instituição tem de apontar os riscos que existem. Neste momento, e segundo Filipa Urbano Calvão, não é possível ter uma fotografia exata das contas do Estado. A Presidente do Tribunal de Contas até vai mais longe e diz mesmo que o Estado não está a dar um bom exemplo ao país.
0: Portanto, estamos a caminhar no bom sentido, para não criar aqui alarmes, não temos e não conseguimos ter uma fotografia exata das contas do Estado neste momento, porque falta cumprir um conjunto de regras. Se me pergunta, o Estado está a dar um bom exemplo ao país, estando atrasado no cumprimento deste próprio objetivo que se autovinculou? Eu digo-lhe, não é um excelente exemplo. Em todo caso, está a ser feito esse progresso. O Tribunal não pode é deixar de o assinalar, e por isso é que dá um juízo de desconformidade para assinalar isso mesmo e para chamar a atenção que é preciso insistir nesse aperfeiçoamento deste instrumento que é a Conta Geral do Estado, para dar uma verdadeira ideia do Estado das contas, porque é importante para todos os cidadãos conhecer o Estado das contas, porque é o seu dinheiro.
1: Porque neste momento não temos, então.
0: Não é rigoroso, ou seja, falta há omissão de alguma informação, há informação incongruente e, portanto, temos algumas falhas de informação, de facto, na conta, que faz com que ela não tenha podido ser certificada.
2: Pode ouvir a entrevista completa da Presidente do Tribunal de Contas no programa Conversa Capital, da Antena 1 e do Jornal de Negócios, que vai para o ar este domingo. O jato privado de Cristiano Ronaldo viaja hoje para Riad à hora de almoço. A informação foi conhecida depois da polémica com o jogador ter marcado novamente a conferência de imprensa de antevisão do próximo encontro de Portugal na Liga das Nações frente à Noruega. Jorge Jesus não passou ao lado e reconheceu que Ronaldo é um símbolo do país, mas reforçou que o foco é a partida deste domingo. Ricardo Pinheiro.
3: Treino marcado, sobretudo pela boa disposição ao final desta tarde. Na antevisão ao encontro e em exclusiva aos microfones da RTP Antena 1 em pleno relevado, o selecionador nacional preferiu desvalorizar o assunto Ronaldo e focar-se no duelo com a Noruega, perante um estádio do Dragão lotado. JJ, ciente que há adeptos divididos após o abandono de CR7, pede aos portugueses que estejam com a seleção.
4: Não quer ser um fator de estabilização. Eu sou o treinador da seleção nacional do meu país, da minha bandeira, e portanto aquilo que eu mais quero, que era aquilo que eu fazia quando era adepto, é estar ligado à seleção, independentemente de que está de mais de um ou de outro jogador. E é isso que eu gostava e que vai acontecer, não tenho dúvidas. O Porto é uma cidade especial e vai nos acarinhar todos da mesma maneira.
3: Mais de 40 mil vão estar nas bancadas. E para Bruno Fernandes, capitão das esquinas no último jogo, o primeiro sem Ronaldo, não importa quem vai assumir a braçadeira amanhã. Quem a envergar vai estar à altura.
5: Independentemente de quem está em campo e de quem leva a braçadeira, todos temos que representar a seleção da mesma maneira. E obviamente na seleção foi praticamente sempre ou sempre o Cristiano. Fazem com que tu estejas mais preparado para subir ao palco e estar ao nível que é exigido. Mas o nível que é exigido é sempre alto, independentemente de levar a braçadeira ou não, porque levo ao peito as esquinas de Portugal, que são bem mais importantes do que de qualquer outra coisa.
3: Portugal-Noruega, às 7h45 da noite, aqui na Rádio Pública, perante um estádio do Dragão a rebentar pelas costuras.
2: Portugal defronta então a Noruega hoje à tarde e pode ouvir o relato aqui na RTP Antena 1. No Peru, um incêndio junto ao principal acesso de Machu Picchu provocou um morto e dois feridos com queimaduras de segundo grau. A notícia foi avançada pela Proteção Civil do Peru este sábado. O incêndio começou com queimadas feitas por agricultores, como é costume nesta altura do ano, para limpar terrenos e aumentar a área de

0: terras cultiváveis. A cidade inca de Machu Picchu é o principal destino turístico do Peru e atrai cerca de 3 milhões de visitantes por ano.
1: Edição da jornalista Inês Martins. 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

É fim de semana e isso quer dizer que é tempo de mais um Destacável, o magazine de fim de semana da RTP Antena 1 e também RTP Mundo, comigo Aurélio Gomes. Hoje vai ser um prazer receber aqui o ilustre professor Alexandre Castro Caldas, neurologista, que acaba de editar, escrever à mão, um livro da coleção Ensaios da Fundação Francisco Manuel dos Santos, e há muito para falar a partir desta frase tão simples, escrever à mão. Mas para além disso, vamos dizer que a Festa do Cinema Francês já abriu portas na última quinta-feira, mas vai continuar com portas abertas em Lisboa e com muita coisa boa para ver até ao final da próxima semana, e depois vai partir pelo país fora. E na segunda hora, a nossa tarde já não existe, mas Tânia Ribas de Oliveira tem uma novidade. E se quiser saber tudo, é só ficar para a segunda hora do Destacável. Começamos como? Com os The Pogues e este Summer in Siam.

0: Um grande tema dos The Pogues, de 1990, só porque sim, só porque gostámos muito deste tema na altura e continuamos a gostar, Summer in Siam. É assim que começamos e começámos, dá para os 10 lados, com acento agudo ou sem acento agudo, o destacável deste fim de semana, que tem como convidado principal o ilustre professor Alexandre Castro Caldas. Ele é professor catedrático de Neurologia atualmente da Faculdade de Medicina da Universidade Católica, tem como grande interesse de estudo as neurociências da cognição, tem mais de 200 trabalhos científicos publicados e 10 livros, o mais recente do qual chama-se Escrever, ou dos quais Escrever à Mão, e é daquela coleção de livros com poucas páginas, são cento e poucas páginas, isto com sorte lê-se numa tarde ou em duas, e é da Fundação Francisco Manuel dos Santos. Primeiro, bem-vindo, professor, é um prazer tê-lo aqui no Destacável.
1: Muito obrigado pelo convite.
0: Diga-me uma coisa, escreveu este livro à mão?
1: Com certeza. Eu continuo a escrever à mão e acho que no outro dia houve alguém que viu o meu livro onde estou a tomar notas para o próximo.
0: Sim.
1: E ficou muito admirado porque eu escrevo num papel sem linhas e as linhas estão todas direitinhas e estão todas a seguir às outras. Depois tem emendas por cima, mas é escrito à mão.
0: Claro. Ah, nem sequer linhas tem.
1: Não, escrevo com linhas.
0: É papel branco.
1: Papel branco.
0: Ou seja, eu vou-lhe mostrar tudo o que eu tenho aqui, papéis das minhas notas, também reparou que é tudo escrito à mão. Diga uma coisa, essa capacidade de escrever direitinho, mesmo sem linhas, tem a ver com aquela prática antiga na escola primária de aprendermos a escrever naqueles cadernos com duas linhas?
1: Exatamente, eu aliás faço homenagem à minha mestra, à Dona Cacilda, que me ensinou a escrever, e tínhamos de facto uma duas linhas e tínhamos de meter as letras lá no meio, e na altura era o Maestro João de Deus que ensinava até o desenho das letras. Portanto, tínhamos que começar a escrever letra de bico. Era como se chamava na altura.
0: Letra de bico?
1: Letra de bico.
0: Essa não apanhei.
1: E tinha que ser toda certinha. O que fazia com que as pessoas ficassem com uma letra mais parecida umas com as outras.
0: Alguma normalização, pois,
1: alguma normalização. E que me parece um bom método para que as pessoas consigam ler as letras uns dos outros, porque há letras que são ilegíveis, de facto.
0: Eu diria que hoje em dia, olhando para muitos ativismos, essa de normalizar as coisas não é muito bem vista. As pessoas hoje valorizam muito a expressão da individualidade e, como se escreve cada vez menos à mão, a preocupação em ser legível é menor. Mas antes de avançarmos por aí, o seu livro, este Escrever à Mão, não é muito claro, mas eu intuo que lhe deixa um travo amargo esta tendência do escrever à mão estar a desaparecer.
1: Amargo porque eu acho que se nós pensarmos bem no processo que está envolvido em escrever à mão, tem imensas pontas para onde se possa pegar.
0: E pega nelas todas aqui.
1: Nem todas, se calhar nem em todas, porque um dos aspectos que podia-se ter pegado mais, enfim, no que está mais desenvolvido, por exemplo, na escrita chinesa, em que o ensino da escrita envolve estética, ética, moral, as coisas todas próprias, e que escrever o bom desenho da letra é sinal de cultura, é sinal de uma quantidade de sinais importantes para a
0: também
1: sociedade.
0: Também na cultura japonesa.
1: Também na cultura japonesa. Aquela... Sim, nas orientais.
0: Exatamente.
1: Também. As linhas orientais são de facto mais desenhadas. E portanto, nós temos isso um bocadinho mais subtil. Mas a letra transmite a pessoa que escreve, não é? É identitária. Pode ser parecida com as outras, mas percebe-se a diferença sempre.
0: E é muito curioso que vivemos numa época dos identitarismos, nunca se falou tanto de identidades, sejam elas quais forem, e uma das nossas marcas mais identitárias e pessoais está a desaparecer.
1: Pois é.
0: Mas volto à pergunta, isso causa-lhe angústia?
1: E que perdura no tempo, porque se encontraram de repente um escrito do seu avô, diz, olha, isto era do meu avô.
0: Imediatamente. Parece que temos uma ligação direta com ele.
1: Exatamente.
0: Só para perceber ali.
1: Exatamente.
0: O traço dele naquela Exatamente. Letra, é verdade. E se fosse uma coisa escrita por computador,
1: pois.
0: É impessoal.
1: Exatamente. Pior se estivesse na nuvem.
0: O que é que isto lhe diz sobre nós, para além da angústia? Volto a reforçar a pergunta. Isto causa-lhe angústia, este desaparecimento? Não, ou preocupação de algum
1: modo? Eu acho que devo chamar a atenção para o facto de, se estivermos a perder tempo com a operação mental de soletragem para acertar nas letras certas dos teclados, isso é um retrocesso.
0: Porque escrever à mão é muito mais rápido.
1: Escrever à mão é mais rápido, porque nós evitamos essa operação. Porque ficamos com uma memória, uma sequência de movimentos em memória motora.
0: Sim, sim, sim. Eu já nem penso quando assino o meu nome, nem penso.
1: E muitas vezes até escrevemos à mão a palavra para ver se está bem escrita.
0: Exato, e deixe-me interrompê-lo para dizer isto. Às vezes, quando tenho que dizer, escrever o meu nome numa mensagem escrita no telemóvel, dou comigo a pensar, eu sou Aurélio, é coisa que se escrever, nem penso nisso.
1: Exatamente. Pois. E isso representa uma operação mental, que tem preço, e energético. E nós não podemos consumir mais energia do que o cérebro pode consumir. E, portanto, se estamos a gastar aí, não vamos gastar noutras coisas. E quando estamos a escrever à mão, se não gastarmos essa, fica mais disponível para ir para a imaginação, para ir para outros caminhos mais interessantes.
0: Até porque, por exemplo, no telemóvel temos depois as palavras sugeridas.
1: Isso é pior ainda, porque muitas vezes ou não reparamos e sai cada coisa.
0: Dou-lhe já um exemplo, ainda há pouco falava disso. Este programa chama-se Destacável. E eu recebo muitas mensagens, às vezes nas redes sociais, outras vezes por e-mail, a chamar-lhe descartável. E eu acho que é por sugestão ou do corretor.
1: Pode ser.
0: Eu acho mesmo que é por causa do corretor da ortografia.
1: Corre-se esse risco, é? E de facto, essa parte ainda por cima tira a oportunidade da liberdade de escolha da palavra, que deve acontecer. Não deve ser uma escolha, mas deve ser decidida internamente.
0: Uma busca pessoal.
1: Uma busca pessoal.
0: O nosso
1: sistema. Aliás, é o grande problema de todos os programas que estão a aparecer de inteligência artificial. É que estão a reduzir a nossa capacidade. Estão a nos obrigar a escolher, como operação, mais do que nós procurarmos internamente.
0: No fundo é uma substituição. Essa é que é a grande substituição.
1: Exatamente.
0: Ao contrário do que se pensa na população. Exatamente. Essa é que é a grande substituição. Sermos substituídos no ato de pensar e passarmos a ser só escolhedores.
1: É o que naturalmente retira as opções, não é?
0: E escolhedores de opções limitadas por algum interesse.
1: Isso é outro aspecto. Esse é outro aspecto. Nós somos conduzidos depois a fazer coisas que se calhar não tínhamos pensado fazer.
0: Isso é inquietante para si, não?
1: É, sobretudo, e mais inquietante ainda, porque eu acho que a designação de inteligência artificial é um insulto à inteligência.
0: Estou a perceber.
1: Aliás, inteligência é outra coisa.
0: O professor tem um livro daqui do ano passado, ou de há dois anos, que é Inteligência Vital e Estupidez Artificial, em que aborda esse tema.
1: Exatamente. Porque a inteligência é uma coisa que é da vida. Está ligado ao conceito de vida. Portanto, e que está presente de formas mais ou menos explícitas na natureza toda.
0: E, portanto, só se poderia falar, segundo o seu ponto de vista, se bem estou a perceber, de inteligência quando estamos a falar de um sistema orgânico que envolve muito mais do que apenas processamento.
1: E universal.
0: E universal para além de nós. Ou
1: exatamente.
0: Seja,
1: nós somos capazes de lidar com o cérebro que temos numa pequena parcela desse fenómeno, que é o fenómeno da natureza que se desenvolve por ela própria e que tem uma homeostasia do mundo para sobreviver.
0: Ou seja, só faz sentido nesse sistema completo, mundo, universo, nós próprios.
1: Para mim faz sentido dessa
0: portanto,
1: forma.
0: Portanto, estes modelos matemático-cibernéticos não deveriam chamar-se inteligência.
1: É que esses modelos são baseados em desempenho.
0: Sim.
1: Não estão imaginados em processo.
0: A rapidez é o que é mais falado.
1: Portanto, é o desempenho.
0: Sim.
1: É a mesma coisa do que estar a dizer, explicar a linguagem oral pela gramática.
0: Sim.
1: Não. A gente tem que explicar a linguagem oral pela intenção de comunicação, no contexto da comunicação.
0: Então ainda faz menos sentido para si esta proposta do Trump e de alguns dos grandes senhores da indústria da inteligência artificial, para usar esta expressão, querem chamar-lhe agora superinteligência. Não sei se já viu as notícias.
1: Sim, sim, já.
0: Ele foi o primeiro a falar disso.
1: Já ouvi dizer isso. E eu acho que continua a não fazer sentido. É acrescentar mais um adjetivo a uma coisa que não é aquilo.
0: Qual seria a sua sugestão para chamarmos a esta nova entidade qualquer coisa?
1: Não, eu acho que isso é um auxiliar de trabalho, portanto. É um auxiliar de trabalho, sem dúvida, porque eu uso como auxiliar de trabalho.
0: Sim, sim. Portanto, também eu. Mas vou verificar muito bem.
1: Não, mas faço ao contrário. Primeiro faço o que penso e depois eu vou lá ver se me acrescenta mais alguma coisa.
0: Ok.
1: E às vezes acontece. Muitas vezes acontece um disparate. As sugestões são disparatadas. Mas quando eu quero fazer, por exemplo, quero fazer uma conferência, imagino tudo aquilo que vou dizer, depois pergunto os tópicos. Isso, e vejo se os tópicos são os que eu cobri ou se é mais alguma coisa que eu me esqueci.
0: Sim, sim, sim. Depois, é basicamente também o que eu faço.
1: E depois vou às fontes. Não me contento com a resposta que dão.
0: Claro.
1: Vão às fontes a ver se aquilo é verdadeiro, porque muitas vezes não é verdadeiro.
0: Até porque as máquinas alucinam, que é uma palavra que podemos daqui a pouco também dissecar. Exato. É muito curiosa a escolha desta palavra para dizer que um sistema informático alucinou. Mas agora é tempo de ouvirmos a sua primeira escolha e decidiu trazer-nos o Jacques Brel. Quer apresentá-lo? Estou a falar de escolha musical, claro.
1: Bom, eu acho que para a minha geração o Jacques Brel não precisa de apresentação.
0: Porque, nenhuma, nem para mim.
1: Porque, de facto, preencheu-nos com propostas fantásticas de música. Mas, sobretudo, aquilo que eu proponho aqui é porque se liga a um outro fascínio que eu tenho desde o meu professor de português no liceu.
0: Uhum.
1: Que foi, embora o autor não fosse português, mas o Dom Quixote é sem dúvida um dos livros que eu considero dos livros do passado que mais marca as pessoas, como bem estruturado. E, aliás, não só o Dom Quixote, mas a obra toda do Cervantes tem coisas fantásticas. E, portanto, esse aspecto para mim é muito importante. Eu lembro, por exemplo, quando vinha para cá, lembrei-me que uma das traduções, eu tenho várias traduções de Dom Quixote em casa, para além de ter os espanhóis também, quando foi o centenário, publicaram uma coisa em papel de Bíblia. Eu fui, agora é que eu vou ler Dom Quixote real, verdadeiro, não consigo ler, porque está escrito em espanhol do século XVI.
0: Exatamente.
1: E, portanto,
0: antigo.
1: Tive muita dificuldade em ler. Mas uma das traduções boas é do Miguel Serras Pereira, que foi meu colega e foi também aluno do mesmo professor. Se calhar ligar-nos-ia essa ideia.
0: E esta música é baseada...
1: Esta música é baseada no musical que ele escreveu para o Dom Quixote.
0: É a versão francesa, se quiser.
1: É a versão francesa do musical.
0: E tem a ver com uma resposta do Dom Quixote a Dulcineia, pelo que percebi. Mas vamos ouvir La Quête, que no original era The Quest, a busca. E depois já continuamos a falar com o professor Alexandre Castro Caldas, hoje no Destacável, a propósito de escrever à mão.

0: Ouvimos aqui o grande Jacques Brel, escolha do nosso convidado de hoje, Alexandre Castro Caldas, neurologista, acaba de editar Escrever à Mão, e este é o tema principal da nossa conversa. Há pouco eu não ficou claro se até se me chegou a responder à pergunta se o facto de estarmos a deixar de escrever à mão lhe causa algum tipo de angústia ou inquietação.
1: Não, a mim naturalmente, porque eu sou incapaz de fazer isso, portanto não seria capaz de deixar de escrever à mão.
0: Mas quando observa o mundo e pensa sobre ele...
1: Mas eu também neste momento resolvi esse problema desta forma, porque eu acho que o teclado também está condenado, é um retrocesso. E portanto o que vai acontecer é que as pessoas vão passar a ditar.
0: Uhum. Faço isso com a minha...
1: Exatamente.
0: Já falo com ela, não escrevo.
1: Mas depois de se passar a escrita aquilo que ditou, fica muito incomodado, porque não era nada aquilo que queria, que não era assim que queria fazer.
0: O tradutor voz escrita nem sempre é muito bom.
1: Pois não, porque são duas operações totalmente distintas.
0: Sim. O professor fala aqui no livro da história, no fundo, de tudo o que está para trás antes do ser humano começar a escrever. Porque o nosso instrumento mão teve que ser inventado pela natureza e depois criar especificidades. Mas antes disso, eu gostava de perceber uma coisa. Porquê é que acha, como intui aqui no livro, que a escrita nasce em culturas diferentes que, em princípio, não tinham comunicação umas com as outras, mas a escrita nasce em vários sítios do globo?
1: É muito curioso como é que competências cognitivas aparecem no mesmo modelo de desenvolvimento biológico, de raças das mesmas espécies.
0: Sim.
1: E, portanto, que acabam por chegar às mesmas conclusões. Portanto, dá a ideia que é um programa que está definido para o desenvolvimento e que, a certa altura, tem que aparecer isso.
0: Estaria onde? Na nossa genética, lá escondidinho? Provavelmente.
1: Quando se foram somando, quando chega àquele ponto, acontece isto. Como acontece, por exemplo, na embriologia.
0: Sim.
1: Não é? Põe-se mais esta célula, depois mais aquela, vai somando e depois a certa altura aparece isto. Portanto, temos que olhar muito para a cognição como sistema biológico. Tal como nós hoje pensamos de uma forma diferente do que pensariam as pessoas no tempo do Cervantes, por exemplo, não muito diferente, mas com algumas diferenças.
0: Quando diz pensamos de maneira diferente, quer dar um exemplo só para visualizarmos?
1: Não, se eu fosse mostrar ao Cervantes uma televisão, ele achava que era uma coisa fantástica, esquisitíssima.
0: Seria compreensível, por exemplo, para um romano, já não digo Cervantes, que está mais próximo de nós, mas vamos até há 2000 anos atrás, um romano do tempo do Imperador Augusto, quase na viragem para mesmo há 2000 anos. Se observasse uma televisão, o que é que acha que aquilo era compreensível para aquela gente?
1: Não, achava que era a intervenção dos deuses, de certeza.
0: Sim, uma magia qualquer.
1: Uma magia qualquer.
0: Portanto, não era do domínio da técnica, era do domínio da mística.
1: Até a própria uma telefonia portátil, não é? Pelo telefone.
0: Isso ainda mete mais impressão, porque se houve alguém...
1: De repente aparecer uma coisa, é um fantasma, não é?
0: Mas voltemos a isso do pensar diferente, porque isso é interessante. Apesar de estarmos ligados ao passado, a maneira de pensar manifestava-se de que maneiras em termos de diferença?
1: Não, eu acho que havia mais lentidão, era mais filosófico o pensamento.
0: Mas porquê havia mais tempo?
1: Porque é muito bizarro quando nós pensamos como é que foi possível o Dostoiévski escrever aquilo tudo.
0: Sim. Está a falar dos irmãos Karamazov, o jogador,
1: exatamente,
0: e por aí fora, sim.
1: Tudo isso, imensos calhamaços.
0: Calhamaços grandes.
1: Grande.
0: Inventa o anti-herói, no fundo.
1: Como é que ele teve tempo, não é? Como é que as pessoas tiveram tempo de escrever? Como é que olhamos para trabalhos escritos em épocas passadas e nós imaginamos como é que teve tempo? Como é que, por exemplo, as pessoas que viajaram, os viajantes, tiveram tempo de viajar?
0: Que as viagens duravam tanto tempo.
1: Imenso.
0: Ir daqui mesmo.
1: O padre António Vieira foi 6 vezes ao Brasil.
0: Era para aí 3 meses de viagem só para ir, não é? Não sei, estou aqui.
1: O que ele escreveu.
0: Sim. É?
1: E não devia ser fácil escrever no barco.
0: Eu pensei isso quando li as memórias de Adriano, da Marguerite e o Ressenar, em que ela fala de uma coisa que era típica do Imperador Adriano. Ele viajou pelos quatro cantos do Império. Ora, estamos a falar de viagem a cavalo ou a pé a um ritmo lento, por toda a extensão do Mediterrâneo para cima e para baixo. Não é? Portanto, isto demorava muito tempo.
1: Nós não esquecemos de uma viagem que custa, que demora 4 horas, a gente queixa-se. Ora, que tanto tempo.
0: Ainda por cima as pessoas duravam menos.
1: Pois é. Viviam até aos 40 anos, 40, 50 anos.
0: Isso era melhor ou pior? No seu, se quisermos pôr as coisas...
1: Não, eu acho que não podemos comparar. Quer dizer, era diferente.
0: Apenas diferente.
1: Era diferente.
0: Mas tem alguma nostalgia desse ter tempo para não, ter acho, tempo?
1: Vamos lá ver. Eu acho que não devemos ter nostalgia do passado, porque nós estamos... É outra coisa que eu não entendo muito bem. Porque é que temos que progredir? O que é isto da progressão? Porque é que progredimos? Não ficamos todos na mesma.
0: Assim. Infinitamente, não é?
1: E estamos sempre à procura do progresso, de melhoria. Que nem sempre é melhoria.
0: Sim. Às vezes dá para o disparate. Estamos a perceber.
1: Está a dar para o disparate. Mas que coisa é essa? Não é? Que...
0: Isso não é. Eu às vezes pergunto também sobre isso. Não é uma coisa que nós também temos aqui na nossa genética, que não conseguimos ficar quietinhos a saborear apenas o que temos?
1: Não, isso tem a ver com o modelo. O modelo de facto de crescimento e de envelhecimento, não é? Portanto, é um modelo adaptado à própria sociedade. A sociedade tem que crescer, tem que se desenvolver, tal como o organismo se desenvolve.
0: O modelo capitalista em que nós assentamos sempre tem que crescer, não é? Senão a coisa começa a correr mal.
1: Não, mas vem provavelmente desse herança genética que temos o organismo se ter que vir a desenvolver.
0: Sim, estou a perceber.
1: E portanto que se passa para uma visão universal que tem que se desenvolver também.
0: Sim.
1: E portanto...
0: Nós já vamos voltar a falar do ato de escrever e o que é que ele nos trouxe desde que um homem, há alguns há não sei quantos milhares de anos, passou de fazer uns desenhos na parede da caverna para comunicar com outro, com outros desenhos.
1: Exatamente.
0: Vamos ouvir a Rita Red Shoes, do seu novíssimo álbum, e depois vamos falar da Festa do Cinema Francês. E sabendo eu que é um francófono, um francófilo, aliás, gosta de música francesa e de cinema francês, portanto vai provavelmente gostar da conversa que vou manter aqui com uma das programadoras da Festa do Cinema Francês. E depois vamos continuar a conversar sobre escrever à mão na segunda parte do Destacável. Agora sim, Rita Red Shoes.

0: Estivemos aqui a ouvir um dos temas do último álbum de Rita Red Shoes, A Mesma Solidão. É um tema da autoria de Joana Espadinha. Aliás, todo o álbum, as 10 faixas, são da autoria de grandes compositoras e escritoras portuguesas, a convite da própria Rita Red Shoes. O álbum Fala acabou de ser editado. Mas agora vamos falar com Annette Dugissin, a propósito da Festa do Cinema Francês, que abriu as suas portas na última quinta-feira com uma grande estreia sobre o De Gaulle, o presidente e general de Gaulle. Isso já está feito, isso já está perdido para quem não foi. Mas primeiro, Annette, bem-vinda ao Destacável.
1: Muito obrigada.
0: Nós temos aqui muito por onde pegar, porque vamos ter aqui coisas, por exemplo, como nos clássicos, o La Belle Époque, que é a vossa secção, ao Delicatessen, que é um dos filmes da minha vida. E sei que o Janet tem aí outra coisa nova, não é? Exatamente. Vamos já começar por aqui, pelos clássicos e o novo do Janet.
1: Sim, o Janet estreia o seu último filme, que é Breve Vida das Flores, e ele não fazia um filme desde 2018.
0: Era isso que eu ia dizer, para aí há quase 10 anos.
1: Exatamente, é o grande regresso. O ano passado também mostramos outra vez O Fabuloso Destino de Amélie.
0: Sim. Foi o último dele, ou estou enganado?
1: Não, não foi o último, mas...
0: Foi para aí penúltimo?
1: Sim.
0: Pois.
1: E quisemos também celebrar o retorno do Janet ao cinema mostrando a sua primeira obra, o Delicatessen.
0: Que é de 91?
1: É de 91, se não me engano. Sim, 91. Sim. E esta
0: quem nunca viu, deixe-me dizer isto, quem nunca viu, vá ver este filme. É um filme que se passa no cenário, vá, pós-apocalíptico, mas ao mesmo tempo com muita comédia negra pelo meio. Aquelas tentativas de suicídio são de ir às lágrimas, o que é triste dizer-se de um suicídio. Mas isto só quero deixar aqui, e passa sempre só num prédio.
1: Sim.
0: Num prédio que miraculosamente sobreviveu a um hipotético holocausto, é basicamente
1: isso. Não, é uma comédia negra fantástica. Acho que já é considerado quase um filme de culto.
0: É.
1: E é um bocado nessa linha de filmes de culto que quisemos também apresentar de novo O Ódio, por exemplo, também.
0: La Haine.
1: Que é uma maneira também de tentar trazer de volta os jovens aos clássicos. E acho que de uma maneira de tentar mostrar filmes que também ainda têm alguma relevância hoje. Por exemplo, O Ódio continua a ser um filme de referência para muitos realizadores que hoje em dia estão a dar os primeiros passos.
0: E numa época como a nossa. Nossa, falar do ódio faz tanto sentido.
1: Exato.
0: Vamos falar de antestreias. Eu digo isto, estou a apressar porque o nosso tempo não é assim tão grande e vocês têm muita coisa a acontecer. Antestreias, vale a pena dizer que vai haver muitos filmes a serem estreados primeiro na vossa festa, antes de irem para a sala, e que vêm com grandes pergaminhos de vários festivais, não é?
1: Sim, nós inspiramos muito, obviamente, em Cannes, que é a grande janela do cinema francês, mas também filmes de Berlim, Locarno, Toronto. Trabalhamos muito com distribuidores locais, ou seja, mostramos o filme que depois irá estrear em sala, mas também trazemos filmes que não têm esse espaço nas salas comerciais, mas é uma maneira também de mostrar filmes que de outra maneira não chegariam ao público português.
0: Sim. Há filmes que, por diversas variantes e variáveis, nunca conseguem chegar à sala, não é?
1: Sim.
0: Vão de festival em festival e às vezes até com muito sucesso, mas depois as distribuidoras não se interessam por este ou por aquele motivo.
1: Também há filmes que esgotam a sua vida no circuito dos festivais.
0: Sim.
1: Também não
0: vale a pena
1: vale
0: ser romântico.
1: Sim.
0: Sim, estou a perceber.
1: Há filmes de festivais, há filmes de distribuição, também há a questão das faltas de sala de cinema, é um grave problema aqui em Portugal.
0: Temos um problema grave.
1: É dramático.
0: Há zonas inteiras onde não há salas de cinema.
1: E mesmo na própria capital, a cinemas.
0: Cada vez menos.
1: De porta para a rua são dois ou três, praticamente.
0: Gosto dessa definição, cinema de porta para a rua, como o Ideal ou o Nimas.
1: Exato, exemplo, o cinema Fernando Lopes, não são cinemas, são inseridos em centros comerciais.
0: Sim.
1: E que têm uma programação um bocado mais aberta.
0: Agora, fale-me de Brigitte Bardot.
1: O Lado Bebê.
0: O Lado Bebê, exatamente.
1: Sim, esta retrospectiva foi organizada em colaboração com a Cinemateca Portuguesa. E quis mostrar um lado, digamos, não tão óbvio, não sublinhando o mito do sex symbol.
0: Óbvio e o já estafadíssimo.
1: Exato. Então mostrar um lado mais multifacetado da atriz e também da questão do mito.
0: Sim.
1: Próprios filmes como Paparazzi trabalham esses temas. e mostrar com os realizadores com quem ela trabalhou, desde o Godard, o Malha, o Vadim, ou seja, foi uma atriz que, por muito que hoje em dia seja lembrada como um sex symbol ou como uma ativista pelo direito dos animais, realmente a sua carreira atravessou os grandes realizadores do segundo
0: ano do século XX. As referências da Nouvelle Vague, ela esteve
1: exatamente
0: com muitos deles. Vamos também falar de uma coisa que eu acho muito interessante. A vossa competição, a secção de competição, alargou o âmbito.
1: Sim.
0: Já não são só filmes feitos em França por franceses. Quer explicar, Anete?
1: Sim, nós quisemos, isto foi uma vontade muito explícita nossa na programação, de abrir a competição dedicada a primeiras e segundas obras a filmes em língua francesa, ou seja, abrir ao mundo francófono.
0: O québécois já andava por aí.
1: Já andava, os belgas também.
0: Exatamente, eu quando digo québécois, os canadianos.
1: Claro. Sim. E temos com certeza um filme canadiano, mas em coprodução com Ghana.
0: Uhum.
1: Então cruza, digamos, o Quebec com o Ghana, as noites quentes de Acre, com os dias frios do Montreal. Temos para mim um dos meus filmes que acho de referência deste ano, que passou até por muitos grandes festivais, é o Congo Boy.
0: Okay.
1: O Congo Boy é um filme que o realizador é da República Democrática do Congo e é uma grande coprodução com a República Centro-Africana, França, Itália, mas o realizador é do Congo e a história é feita de lá.
0: Não tem um ponto de vista lá.
1: Exatamente. Não há uma romantização da pobreza nem da tragédia, mas realmente
0: nem uma
1: encontra
0: leitura europeia de uma realidade.
1: Vem de baixo para cima e é um olhar, sim, poético, mas é um olhar interno.
0: Sim,
1: ou seja, não é o nosso olhar ocidental para dentro.
0: Há outro também, e eu não sabia disto, na volta foi distração minha. Vocês costumavam ter séries também em estreia, noutras edições da festa?
1: Então, nós tivemos o ano passado.
0: É que este
1: passado
0: ano vai haver o Bataclan, não é?
1: Sim. Nós, a Associação Sorpassa, é o segundo ano que estamos à frente do festival.
0: Sim.
1: No ano passado fizemos uma pequena antestreia, um pouco para testar.
0: Ah, foi só o ano passado, estava.
1: Sim.
0: Por isso é que eu não tinha essa ideia, ok.
1: E a competição também, foi só a partir do ano passado.
0: E este ano tem o Bataclan,
1: sim,
0: até porque passou um aniversário.
1: Sim, e esta série.
0: Estamos a falar da tragédia do Bataclan em
1: Exato.
0: Paris.
1: Mas é uma série, é muito interessante porque também não. Ou seja, não se revolve em torno da tragédia, mas sim de como as vítimas depois querem continuar a ter uma vida normal e fazem assim um grupo de sobreviventes. E é uma análise muito interessante sobre como se gere o trauma,
0: okay.
1: Mas sem ser, digamos, demasiado voyeuristas da dor ou do próprio momento do atentado. Ou seja, foi um filme uma série que teve muito impacto em França, claramente.
0: Temos aqui um neurologista que teria muito a dizer sobre os efeitos de uma dor dessas e depois como sobreviver a seguir, não é?
2: Exatamente, os lutos há lutos de várias naturezas, mas esse deve ser um luto importantíssimo, porque é extraordinariamente difícil, de facto, ultrapassar. É preciso substituir coisas, que não é fácil substituir ficheiros.
1: Sim, eles criaram um grupo que chamaram Les Potages, que vem de potage, de...
0: Sim, isso é tipo
1: de reféns.
0: Ai, reféns.
1: De reféns,
0: sim,
1: e, de amigos. Então é tipo uma amizade entre os reféns e como entre eles conseguem ou tentam, pronto, lidar com esse tipo de trauma.
0: Exatamente. Já agora, o professor costuma frequentar a festa do cinema francês?
2: Não.
0: Aqui está uma boa altura.
1: É a partir de agora.
0: É a partir de agora, porque até ao final da próxima semana vai estar em Lisboa, no São Jorge e também no UCI.
1: Exatamente.
0: Principalmente as comédias, não é?
1: Sim.
0: As comédias vão estar no UCI Corte Inglês. E depois há para aí 20 localidades que também vão beneficiar da vossa festa, não é?
1: Exato.
0: Vocês vão em itinerância.
1: Vamos itinerar pelo país fora.
0: Portanto, estejam atentos a ir à Festa do Cinema Francês, tudo junto, é festadocinemafrances.com para procurarem o programa. Há uma última coisa, logo à noite, este sábado, na Casa Capitão, em Lisboa, vai estar uma noite dançante com cabeça de cartaz, um músico que eu gosto muito, é o Anorak, é francês. E Annette, é com ele que vamos até próximo das notícias, depois continuamos a conversar com o professor Alexandre Castro Caldas. Annette du Gissin, muito obrigado por ter vindo.
1: Eu é que agradeço.
0: Programadora da Festa do Cinema Francês, desde a última quinta-feira, em Lisboa, até ao próximo domingo, e depois estejam atentos aí em 20 cidades do país. O cinema francês vai aí chegar. Vamos então até às notícias com Anorak. E o tema, deixem-me só ver qual é, porque eu tenho tantos na cabeça. Acho que vou pôr para o Four Days to Come, que é do álbum 2016, que foi editado em edição de luxo já este ano com mais temas, e este é dos novos temas.

0: 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Três horas no continente e na Madeira. Duas horas nos Açores. 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
1: Hoje é dia de eleições gerais no Brasil. Mais de 158 milhões de brasileiros são chamados às urnas para votar no próximo presidente do país, mas também para escolher governadores, senadores e deputados federais, estaduais e distritais. O atual presidente Lula da Silva vai à procura do quarto mandato, enquanto Flávio Bolsonaro tenta recuperar o legado do pai que perdeu a reeleição para Lula da Silva há 4 anos. São eleições renhidas, com as sondagens a apontarem para um empate técnico. Susana Barros.
2: Lula 46%, Flávio 45%. São os valores avançados esta noite pela empresa Quest de Estudos de Opinião, que dá a vitória bolsonarista numa segunda volta apenas com 2 pontos de diferença, 44%, 42%. Para a eleição deste domingo, outra sondagem da Datafolha, divulgada há pouco, aponta para Lula em primeiro lugar com 45% e 42% para Flávio Bolsonaro, apontando depois para uma vitória de Lula da Silva, mas apenas com 1 ponto de diferença em relação a Flávio.
1: E se nenhum candidato conseguir mais de 50% de votos válidos, há segunda volta a 25 de outubro. E no último dia de campanha, os candidatos foram para as ruas do Estado de São Paulo fazer os últimos apelos, como nos conta o correspondente da RTP Antena 1 no Brasil, Daniel Catalá.
3: Para fechar, houve demonstrações de força e no mesmo Estado, São Paulo. Lula da Silva optou pela cidade e encheu a Avenida Paulista. As autoridades locais ainda tentaram proibir o evento, alegando problemas no trânsito, mas recuaram. Lula respondeu com críticas à direita e apelou à vitória na primeira volta.
4: A Paulista não é da direita, é do povo brasileiro. Portanto, amanhã nós vamos ganhar as eleições no primeiro turno e vamos ocupar a Paulista.
3: Flávio Bolsonaro também fez campanha no estado de São Paulo, mas no interior, em Campinas. Participou num desfile motar, uma prática que já vinha do pai Jair Bolsonaro, que invocou para pedir o fim do atual governo.
5: O Bolsonaro e o Brasil estão muito orgulhosos de cada um de vocês que está fazendo parte desse movimento de resgate do Brasil.
3: Domingo, 158 milhões de eleitores podem votar para eleger o Presidente da República. Lula tenta um inédito quarto mandato, Flávio, o primeiro.
1: Eleições este domingo no Brasil. Em Portugal votam cerca de 130 mil brasileiros. As mesas de voto estão abertas das 8 da manhã às 5 da tarde. A presidente do Tribunal de Contas ameaça recorrer ao Constitucional caso o Presidente da República não peça a fiscalização da reforma do Tribunal de Contas. Em entrevista ao programa Conversa Capital da RTP Antena 1 e do Jornal de Negócios, Filipe Urbano Calvão admitiu a possibilidade de não aplicar as normas que considerem constitucionais e recorrer ela aos juízes do Palácio Raton.
6: Não, é o Tribunal que anda a dizer ao Sr. Presidente da República se deve ou não enviar um diploma para
7: ainda
6: o Tribunal
7: assim.
6: Mas eu até recordo que o Tribunal...

0: para um governo receber este alerta, mas considera que a instituição tem de apontar os riscos que existem. Neste momento, e segundo o Felipe Urbano Calvão, não é possível ter uma fotografia exata das contas do Estado e até vai mais longe, diz mesmo que o Estado não está a dar um bom exemplo para o país.
1: Portanto, estamos a caminhar no bom sentido, para não criar aqui alarmes, não temos e não conseguimos é ter uma fotografia exata das contas do Estado neste momento, porque falta cumprir um conjunto de regras. Se me pergunta, o Estado está a dar um bom exemplo ao país, estando atrasado no cumprimento deste próprio objetivo que se autovinculou? Eu digo-lhe, não é um excelente exemplo.
0: Pode ouvir a entrevista completa da Presidente do Tribunal de Contas no programa Conversa Capital da Antena 1 e do Jornal de Negócios, que vai para o ar este domingo. O jato privado de Cristiano Ronaldo viaja hoje para Riad por volta da hora de almoço. Informação conhecida depois da polémica com o jogador ter marcado novamente a conferência de imprensa de antevisão do próximo encontro de Portugal na Liga das Nações. Jorge Jesus não passou ao lado e reconheceu que Ronaldo é um símbolo do país, mas reforçou que o foco é a partida deste domingo frente à Noruega. Ricardo Pinheiro.
2: Treino marcado, sobretudo pela boa disposição ao final desta tarde. Na antevisão ao encontro e em exclusiva aos microfones da RTP Antena 1 em pleno relevado, o selecionador nacional preferiu desvalorizar o assunto Ronaldo e focar-se no duelo com a Noruega, perante um estádio do Dragão lotado. JJ, ciente que há adeptos divididos após o abandono de CR7, pede aos portugueses que estejam com a seleção.
3: Não quero ser um fator de estabilização. Eu sou o treinador da seleção nacional do meu país, da minha bandeira, e portanto aquilo que eu mais quero, que era aquilo que eu fazia quando era adepto, é estar ligado à seleção, independentemente de que está de mais de um ou de outro jogador. E é isso que eu gostava e que vai acontecer, não tenho dúvidas. O Porto é uma cidade especial e vai nos acarinhar todos da mesma maneira.
2: Mais de 40 mil vão estar nas bancadas. E para Bruno Fernandes, capitão das esquinas no último jogo, o primeiro sem Ronaldo, não importa quem vai assumir a braçadeira amanhã. Quem envergar vai estar à altura.
4: Independentemente de quem está em campo e de quem leva a braçadeira, todos temos que representar a seleção da mesma maneira. E obviamente na seleção foi praticamente sempre ou sempre o Cristiano. Fazem com que tu estejas mais preparado para subir ao palco e estar ao nível que é exigido. Mas o nível que é exigido é sempre alto, independentemente de levar a braçadeira ou não, porque levo ao peito as esquinas de Portugal, que são bem mais importantes do que de qualquer outra coisa.
2: Portugal-Noruega, às 7h45 da noite, aqui na Rádio Pública, perante um estádio do Dragão, a rebentar pelas costuras.
0: Portugal joga então contra a Noruega esta tarde. Pode ouvir o relato aqui na RTP Antena 1. O grupo da Casa Branca, que vai analisar os riscos e as oportunidades da inteligência artificial, tem 4 meses para apresentar um relatório. O responsável pelo gabinete do diretor da Inteligência Nacional norte-americana, Jay Clayton, foi o escolhido para liderar esta task force. As informações foram avançadas pelo Wall Street Journal. O grupo vai discutir o papel do governo federal na supervisão da inteligência artificial.
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Já estamos a folhear a segunda hora, a segunda parte do Destacável deste fim de semana. Este é o Magazine de Fim de Semana da RTP Antena 1 e RTP Mundo. Comigo, Aurélio Gomes. Continua também comigo aqui em estúdio o professor Alexandre Castro Caldas, neurologista. Acaba de editar Escrever à Mão. E vamos falar, entre muitas outras coisas, também desta dualidade razão e emoção. Quem ganha esta batalha, quantas vezes titânica, eu digo titânica, mas quando é um ataque de pânico, o titânico faz sofrer muito. Quanto à Tânia Ribas de Oliveira, eu prometi-lhe na primeira hora que ela vinha aqui contar as últimas novidades. Sim, a tarde, a nossa tarde já não existe, mas ela tem novidades. Fique para ouvir daqui a uns minutinhos. Para já, vamos ouvir Sting com este conhecidíssimo tema dos anos 80 e eu no fim vou dizer-lhe porquê.

0: Se por acaso se cruzarem na rua com o Sting, dê-lhe os parabéns, que ele fez ontem 75 anos e é por isso que estivemos aqui a ouvir Englishman in New York. É um tema dos anos 80, de 1987. Aliás, vale a pena sublinhar, o saxofone que ouviu aqui era tocado neste disco pelo grande Branford Marsalis. Hoje connosco Alexandre Castro Caldas, neurologista, é professor catedrático de Neurologia na Faculdade de Medicina da Universidade Católica, tem como grande interesse de investigação as neurociências da cognição. Tem mais de 200 trabalhos publicados, 10 livros, entre os quais este mais recente, Escrever à Mão. Professor, quando diagnosticamos o desaparecimento da escrita à mão, e muitas vezes, meu Deus, estamos a perder capacidades cognitivas, porque escrever, procurar a palavra e ter o gesto físico de desenhar palavras num papel, tem também e estimula funções cerebrais. Quando estamos a pensar, vem aí o inferno na Terra por estarmos a deixar de escrever à mão, estaremos a cair naquele erro que se caiu, por exemplo, ainda me lembro de ter visto num documentário quando foi inaugurado o primeiro trecho de linha de comboio.
1: Andar 30 km a hora, morre-se,
0: as grávidas vão abortar, uma coisa que o valha. Acha que poderemos estar a demonizar demais, por exemplo, o aparecimento de alternativas à escrita à mão?
1: Eu acho temos que olhar para essas coisas sem fazer juízo de valor, porque elas acontecem como aconteceram as outras, como deixamos de andar a cavalo, como tudo isso, e que faz parte desta tal fenómeno que a gente tem que compreender do que é a evolução.
0: É perder umas coisas e ganhar
1: outras.
0: Sim.
1: E provavelmente vamos ganhar outras coisas, admito que sim.
0: Mas é isso que parece que nesta discussão parece ser invisível. O que é que se vai ganhar com a introdução da inteligência artificial?
1: Não, mas o que é uma das coisas que é interessante e que tem a ver com a escrita também é que vem lá nos diálogos do Platão a história do Sócrates sobre a escrita. E uma coisa que o Sócrates dizia sobre a escrita é que contava uma história de que tinha ido um homem muito, muito inteligente falar com o rei egípcio, dizer ao rei egípcio que tinha inventado uma forma de pôr a linguagem oral em forma escrita. E o rei egípcio responde: ah, sim senhor, e tu és muito inteligente, acho que é uma ideia muito fantástica, mas isso não me parece bom, porque se as pessoas começarem a pôr as ideias todas em papel, depois tiram-nas da cabeça. Ora, isto é espantoso, porque é o que nós estamos a fazer com os telemóveis e com os suportes eletrónicos de memória. Hoje, se estivermos a falar de uma conversa, que se diz aquele filme era com aquele ator, como é que ele se chamava? Ah, deixa ver que eu vejo.
0: Sim, já não se faz o esforço.
1: Em vez de andarmos à procura cá dentro da cabeça, vamos imediatamente pegar no aparelho.
0: Estamos a destreinar a nossa memória.
1: Estamos a fazer como o Sócrates dizia, que era melhor não escrever, que era melhor ficar na cabeça. Passaram alguns anos depois disto.
0: Sim.
1: Não é? Portanto, o modelo é o mesmo e não fez mal nenhum que a gente escrevesse.
0: Até porque hoje sabemos muito mais de algumas culturas do que outras, porque umas deixaram escritos e outras não é?
1: Exatamente. E, portanto, o que é que vai acontecer se nós guardarmos a informação neste momento nestes sistemas informáticos?
0: Ou seja, na nuvem.
1: Na nuvem.
0: Que é uma coisa que, no fundo, são computadores que estão por aí, são servidores que estão por aí, não estão no ar, curiosamente.
1: Quantas coisas tenho lá em casa, em disquete? Por exemplo, no meu primeiro livro que eu escrevi há 20 anos, estão disquetes daquelas que se metiam no computador e que eu guardei. O computador já nem sei onde é que ele está, já desapareceu.
0: E já não há computadores para ler disquetes.
1: Já não há computador para ler disquetes.
0: Sim.
1: Portanto, se eu quisesse reeditar aquilo, tinha que escrever tudo outra vez. Porque não, o que eu tinha escrito à mão desapareceu já. Na altura.
0: Isso levanta um problema sobre as bases de dados atuais.
1: Pois. Felizmente há o livro escrito.
0: Existe
1: o livro. Mas há muita coisa que desaparece. Quantas vezes as pessoas dizem: ei, não, perdi os dados todos que tinha lá no meu computador, desapareceram.
0: Sim.
1: E desapareceu mesmo, de facto.
0: Qual diria que foi, em termos de importância de revolução, chamemos-lhe assim, a invenção da escrita? Foi determinante mais do que outras?
1: Não, eu acho que é uma revolução importante.
0: Eu acho
1: que é das mais importantes, porque fica o registro feito. O registro feito, quando nós queremos olhar para o passado, andamos a decifrar os hieróglifos egípcios para perceber o que é que se passava há 5 mil anos.
0: Para entender as conversas antigas.
1: E depois disto, perdemos um bocado as coisas. Por exemplo, o que não se sabe da América do Sul foi destruído pelos espanhóis quando destruíram todo o papel que as coisas que havia. Pá, e 2 ou 3 livros de papel só da América do Sul.
0: Portanto, não é só culturas que não tinham o hábito de escrever sobre si, mas é também a destruição colonial, por exemplo, neste caso.
1: Por exemplo.
0: Exatamente.
1: E, portanto, perde-se muita coisa do passado. Há coisas fantásticas que se estão a fazer neste momento, agora está a ser possível, isso eu acho fantástico, que é, encontrou-se uma forma de ler os pergaminhos que estão que ficaram debaixo do vulcão em Itália.
0: Está a falar de Pompeia?
1: Pompeia,
0: sim.
1: Que estavam enrolados em imensos pergaminhos, estavam enrolados, eles tentaram
0: carbonizados.
1: Sim. E agora há um programa que permite, sem estragar aquilo, fazer a leitura do que está lá escrito.
0: Ou seja, a mesma tecnologia que nos está a deixar de fazer-nos deixar de escrever à mão.
1: Exatamente, está-nos a ajudar a ler.
0: A ler, portanto, as tecnologias não são boas nem más, são aquilo que nós fizermos delas.
1: Exatamente.
0: Preocupa o rumo, e sendo um homem que se preocupa com a cognição, é um dos seus mais importantes objetos de estudo. Eu tenho lido, de vez em quando, notícias que dizem uma coisa assim um bocado vaga, que é o quociente de inteligência, os resultados em testes de inteligência têm vindo a diminuir em termos de bons resultados. Ou seja, a humanidade, pelo menos em alguns países do mundo ocidental, estaria a ficar mais estúpida. Sabe de alguma coisa disso? Isso confirma-se?
1: É curioso, porque mesmo o próprio Wechsler, que foi quem fez o teste do QI,
0: sim.
1: No último paper que diz isto não é um teste de inteligência, isto é um teste de desempenhos.
0: Sim.
1: A inteligência é um processo. E, portanto, isto tem muito a ver. Aliás, houve um aspecto muito, muito curioso com o Wechsler. É que as pessoas estavam convencidas que aquele teste era como se fosse uma análise de sangue para a inteligência.
0: Sim, fazia-se aquele teste e tínhamos ali.
1: E aconteceu uma vez com um colega meu. Uma das coisas que eu estudei muito foi o analfabetismo, o cérebro dos analfabetos. E houve um paper que com ele mandámos para uma revista e dissemos que os valores das provas tinham que ser aferidos em função da cultura. E o artigo foi recusado na revista porque aqueles valores não eram sensíveis às variações culturais.
0: Ah, julgavam que era um teste blindado a esse viés cultural.
1: E, portanto, as pessoas não eram...
0: Isso não existe. Não,
1: aquilo que nós estávamos a chamar analfabetos eram estúpidos, não eram analfabetos.
0: Estou a perceber. Essa nuance faz toda a diferença.
1: E isso é completamente... Porque houve uma altura que os resultados dessas provas até começaram a subir. Foi nessa altura que eles repararam que havia uma influência cultural que permitia fazer subir.
0: Eu tive um professor, eu sou de psicologia, eu tive um professor que, quando falávamos dos testes de QI, de quociente de inteligência, ele dizia isto, e não se esqueçam, a inteligência, seja lá o que isso for, é sempre situacional. Tu podes ser muito inteligente aqui em Lisboa, na altura era no Porto, por acaso, mas se eu te largar agora numa floresta africana, quero ver a tua inteligência a funcionar. E provavelmente não duras um dia.
1: Pois.
0: E quem lá mora sobrevive perfeitamente.
1: Exatamente.
0: Ou seja, a inteligência também tem a ver com o contexto.
1: Não, a inteligência é um mecanismo adaptativo,
0: claro.
1: Fundamentalmente. E, portanto,
0: não pode ser absoluto nesse sentido.
1: Existe em função das circunstâncias.
0: Sim. Portanto, a pergunta que eu fiz está enviesada logo na sua formulação.
1: Acho que sim. Não. Não posso dar valor a essa.
0: Sim.
1: Atribuir um valor a isso. Tem que analisar, perceber o que aconteceu, porque pode ter muitas razões. Pode ser a natureza do teste deixou de fazer sentido, por exemplo.
0: Claro. Vamos ouvir a sua segunda escolha musical, que eu acho que é prometedora. Ela chama-se Barbara. Quer explicar porque é que decidiu trazer este pungente A Morrer por Morrer?
1: Eu acho que isso tem muito mais a ver com afetos. Tem a ver com afetos de um adolescente. Que houve de facto uma voz que é, que é, que é, que mexe completamente com as emoções. E a forma como ela canta isto é impossível a pessoa não se emocionar.
0: Exatamente.
1: Portanto, eu gosto muito de refletir sobre as emoções e perceber o que é que ela faz ao nosso pensamento.
0: Isso é um bom ponto de conversa para daqui a pouco. Como podemos pensar as emoções e como elas podem infetar o nosso pensamento, digamos, mais racional.
1: Exatamente.
0: Então vamos ouvir a Barbara. Depois vamos receber a Tânia Ribas de Oliveira, porque há um negócio para ser fechado. E depois voltamos a conversar com o professor Alexandre Castro Caldas, que hoje nos traz o seu último livro, Escrever à Mão.

0: Já temos connosco a Tânia Ribas de Oliveira. Tânia, bem-vinda ao Destacável.
1: Obrigada, Aurélio.
0: Primeiro, há que dizê-lo, foste muito simpática no início do Destacável ao receber-me no teu programa, a nossa tarde, aqui há 3 anos.
1: É um gosto.
0: Ia nervoso como tudo. Recebeste-me maravilhosamente bem. Não é uma maneira de pagar. Mas
1: trocamos,
0: aqui,
1: não é?
0: Exatamente.
1: Foste a minha casa e eu agora venho à tua.
0: Exatamente.
1: Está certo.
0: Agora, temos que falar disto. Há uma má notícia, a nossa tarde acabou no final de agosto.
1: Verdade.
0: Mas há uma excelente notícia que tem a ver já com a próxima segunda-feira, 5 de outubro, porque vai começar o teu novo negócio.
1: Esperemos que seja um negócio fechado e bem fechado para todas as partes.
0: É assim que se chama negócio fechado.
1: Certo.
0: Vamos explicar o que é isto.
1: Então, esta é a versão portuguesa de um programa que faz muito sucesso em muitos países, muitos deles na Europa. É o Cash or Trash em Inglaterra, o Affaire Conclue em França.
0: Affaire Conclue é tão bom.
1: Exato. E portanto vai mudando de nome consoante o país e a língua que é falada lá. Aqui chama-se Negócio Fechado, felizmente veio para a RTP, felizmente eu sou a apresentadora, porque é um formato no qual acredito muito. Em resumo, a pessoa está em casa e não há um único português que não se identifique com isto. Todos temos uma arca, várias gavetas, 50 prateleiras, uma garagem, uma arrecadação, um espaço sabe Deus de quê, cheio de coisas.
0: Às vezes achamos que é só tralha.
1: Certo. Muitas vezes achamos que são coisas das quais não nos podemos desfazer, porque foi a avó que deixou, ou o bisavô, ou foi enxoval, ou alguém deu. E, na verdade, se dessemos assim tanto valor, não estavam enfiadas numa caixa.
0: Pois.
1: Por isso é olhar. Antes de mais, o desafio é olhar para aquilo que temos em casa. E depois de se olhar, é pegar e pensar, será que eu posso ganhar dinheiro com isto? E a resposta é sim, muitas vezes sim.
0: 90% das vezes sim.
1: Certo.
0: E eu diria até que quanto mais antigo na família aquilo for, mais provavelmente tem mais valor, não?
1: Olha, eu achava isso e depois aprendi que nem sempre a antiguidade é um posto no que diz respeito ao valor, porque eles, aquilo primeiro vai a um processo de avaliação com o Eduardo Alves Marques. Ele é de História da Arte, trabalha no Palácio Nacional da Ajuda, portanto ele sabe muito sobre arte.
0: É ele que vai analisar.
1: É ele que é o avaliador inicial, portanto ele olha para a peça, avalia, olha para ela e portanto muitas vezes fala sobre isso. Depois tem muito a ver com... Por exemplo, aprendi uma coisa que é, quanto menos tocares numa coisa antiga, melhor. Não se ponham a remodelar e a reformular coisas sem saber, porque estragamos tudo.
0: Estou a perceber, vou pintar aqui esta
1: parte. Sim, não pintes. A patina como está é conta, porque é assim que se percebe que é do século XVII ou XVIII.
0: Eu vou usar esta palavra que eu curiosamente nem sei se existe, mas é muito usada na minha família. Se estiver um prato um pouco esbotinado, é como um bocadinho...
1: Tanto melhor.
0: Tanto melhor, é melhor não ir andar ali a retocar coisas.
1: Eles preferem sempre uma coisa integral, não é?
0: Claro.
1: Sem estar partida, mas preferem uma coisa partida do que uma coisa mal colada. Oh. Isso então para eles não vale nada, que eles ficam doentes. E então quando se pensa que não se nota, ainda é pior, porque eles notam tudo. Depois de passar pela avaliação do Eduardo, vamos para a sala de negociação, onde estão 4 compradores, o Batata Cerqueira Gomes, Alexandra Carvalho, Gonçalo Marques e o Álvaro Roquete, e os 4 trabalham na área. Eles têm antiquários, têm lojas de relíquias,
0: já
1: de antiguidades, já têm negócios na área, conhecem muito bem.
0: Exatamente.
1: E depois cada um faz a sua oferta. Ou seja, a pessoa, se não ficar contente com a oferta, pega no objeto e volta para casa, não perde nada.
0: Ou ir destina, vamos embora, que isto é uma grandíssima altrabice.
1: Com certeza. Ou então pensa assim, olha que bem, eu achava que vinha para aqui com um traste e sai daqui com, às vezes, 50, outras vezes 300, outras vezes 500, outras vezes 3 mil e 4 mil euros, que eu já assisti.
0: 3 mil e 4 mil euros
1: só para
0: ver
1: como vale a pena. Um programa diário na RTP vai valer
0: exatamente
1: a pena.
0: Exatamente, isto vale a pena dizer. Chama-se Negócio Fechado.
1: Certo.
0: É apresentado pela Tânia, que está aqui connosco. Segunda-feira, 5 de outubro, já depois da manhã.
1: Às 15h15.
0: 15h15, todas as tardes, de segunda à sexta-feira.
1: 3 histórias por programa, 3 peças, 3 histórias de cada pessoa.
0: Quando te propuseram este desafio, como é que foi? Abraçaste logo? Ou ficaste reticente?
1: Não, eu quando me propuseram este desafio já aceitei logo muito feliz, porque
0: já
1: sabia que a nossa tarde ia terminar.
0: Sim.
1: Mas eu sou uma pessoa de relações longas em tudo na minha vida. Na minha vida familiar, na minha vida na RTP. Portanto, eu vivo e trabalho aqui há muito tempo.
0: Não sei se sabes, mas direto, assim, sem ver nada pelo meio, para o ano vais fazer 25 anos de casa, acho eu.
1: Mas acho que sim, por acaso já fiz essa conta há uns tempos e acho que dava 2027, acho que tens razão.
0: É, é.
1: Por acaso acho que é um bocadinho mais, que se diga, porque em 2007 eu já apresentava o Portugal no Coração e antes disso eu já tinha estado na informação, eu acho que já fiz 25 anos de casa. Tinha estado na informação,
0: já.
1: No teletexto, portanto acho sim. que isso já foi. Mas pronto, vamos contar com 2007 que é sempre bonito. De qualquer das formas, quando eu soube que a nossa tarde ia terminar, fiquei ali um bocadinho preocupada e de alguma forma triste, porque eu faço daytime há 17 anos consecutivos na RTP.
0: Sim. Não é?
1: São 7 anos com o João Baião, 4 anos e meio com o Zé Pedro, há 7 anos sozinha na nossa tarde, e portanto o fim de uma coisa que eu sei que gosto de fazer e que sei que faço bem, sem falsas modéstias, preocupava-me. Eu gosto de trabalhar em direto. Certo, claro, acho que sim. E fui aprendendo sempre mais, todos os dias aprendemos
0: mais. O direto, portanto, não te assusta nada.
1: Não, o direto, pelo contrário, acalma-me muito, não é? Porque é uma coisa que eu sei fazer bem e é
0: Mas
1: que
0: gravar
1: eu sei fazer.
0: É uma coisa que te preocupa mais?
1: Não me preocupa agora. Depois de começar a fazer, comecei a perceber. Não, eu trabalho gravado exatamente como se estivesse em direto. E portanto o segredo aqui é só esse e está tudo certo.
0: O teu problema era nunca teres feito muito gravado.
1: Não faço muito gravado e achei que poderia ter muitas pausas. Não era preocupação com o meu trabalho, mas pensei, bem, eu estou habituada a entrar no estúdio e sair 2 horas depois, 3 horas.
0: E
1: duas...
0: o que correr mal a gente dá a volta
1: e está certo.
0: Exatamente.
1: Pensei,
0: aqui vai parar e mais parar.
1: E parar e... Não, e apesar de termos dois cenários em dois estúdios diferentes,
0: é?
1: Podia, tinha medo de perder.
0: Pois.
1: Mas não, são dois cenários, dois estúdios diferentes, fazemos tudo num cenário, sai a equipa toda para o cenário ao lado, faz tudo e volta outra vez à estaca zero.
0: Exatamente.
1: E pronto, e é muito bom de fazer, adoro a equipa e sou muito feliz, tenho sido mesmo muito feliz a fazer o negócio fechado.
0: Eu há pouco falava dos tais 25 anos que provavelmente já passaram. Tu quando começaste, eu sei até que fizeste um breve estágio de que não te lembras muito bem na rádio.
1: Mas fiz na rádio com o português, mas tinha 18 anos, não é?
0: Mas a rádio não era para ti, senão tens dias lembrado.
1: Mas eu acho que um dia vai ser.
0: Ah, é?
1: Sim.
0: Olha, esta casa está mesmo ao lado da tua.
1: Exato. Aliás, é a mesma casa, na verdade.
0: Sim,
1: é só outra divisão, não é?
0: Mas eu estava a pensar em estúdios, é só atravessar
1: sim,
0: aqui.
1: Sim, é só atravessar. Acho que um dia vai ser, sim.
0: Ah, e já tens ideias do que é que poderia ser?
1: Eu penso muitas vezes nisso, já dá muito tempo a esta parte. Eu acho que um dia vou fazer rádio e acho que isso um dia pode ser o meu futuro.
0: Tens uma voz perfeita para fazer rádio, tens as competências de comunicação perfeitas, portanto
1: Obrigada.
0: Acho que isso vai correr muito bem.
1: Espero que sim.
0: Mas quando começaste a fazer televisão, o que é que tu tinhas como expectativa? Da tua carreira.
1: É assim,
0: o que é que seria?
1: Eu primeiro achava que ia ser jornalista. Eu tirei a licenciatura não em comunicação social, porque não entrei, mas tirei a licenciatura em sociologia e depois
0: era
1: fiz
0: isso que
1: o
0: eu dizer,
1: curso
0: para sociologia.
1: Sim, exato. Mas porque não entrei, não tinha média para entrar em comunicação social, era altíssima.
0: Okay.
1: E depois fui para o Senjor, fiz aqueles cursos do Senjor, etc. E portanto, quando entrei para a RTP, entrei em estágio para o departamento de teletexto e depois, como sou muito chata e que sabia exatamente aquilo que
0: não
1: queria,
0: parece nada.
1: Mas era mesmo insistente e pensaram, bem, deixei a miúda passar porque ela vai na mesma. E portanto, fui para RTP África fazer mais estágios, depois fui para o Telejornal fazer mais estágios, depois fui para o Bom Dia Portugal, depois concorri a um concurso
0: interno. E mesmo
1: interno.
0: Na programação tu fazias muita reportagem no início, não é?
1: No início só fazia reportagem.
0: Só.
1: Aliás, o que eu aprendi para fazer o entretenimento, eu aprendi na direção de informação da RTP, portanto eu aprendi o melhor.
0: Sim.
1: Não poderia ter aprendido melhor do que com as pessoas que me ensinaram.
0: As boas ferramentas
1: Isso.
0: e técnicas.
1: Depois é fácil dar a volta,
0: claro.
1: Quando aprendes o certo, não é? É como fazer dança contemporânea. Se começares pelo balé, vais sempre fazer dança contemporânea. E eu acho que é um bocadinho isto. Se começas pela informação,
0: Sim.
1: não tem como falhar depois o resto, porque a informação
0: Sim.
1: é a base certa.
0: Mas, portanto, quando fazes o salto para a apresentação, é uma grande surpresa para ti?
1: Não, eu achava que mais tarde ou mais cedo poderia acontecer.
0: Foi uma vontade tua ou foi alguém que te detectou?
1: Não, foi na altura o Luís Andrade e o Nuno Santos que me deram essa oportunidade.
0: Olharam para ti e pensaram, ela está no ponto.
1: Sim, eu já trabalhava muito, já tinha feito mesmo muita coisa. Durante ali uns 3 ou 4 anos tinha feito já muita coisa. Trabalhava praticamente não, todos os dias em vários projetos diferentes. E portanto eu sabia que mais tarde ou mais cedo eu era chamada para quase tudo. Portanto eu pensava, bem, eu acho que eles devem gostar de mim, senão não me chamavam,
0: claro.
1: Não é? E pronto, e depois quando houve, a Sónia Araújo foi de férias. Como toda a gente vai, não é?
0: É sempre um perigo ir de férias.
1: Não, no caso não. A Sónia felizmente continua connosco,
0: claro,
1: sempre, não é?
0: Estou na brincadeira.
1: Mas é verdade, às vezes pensa-se nisso. Mas de qualquer das formas eu fui substituí-la durante aquele mês. E eu nunca tinha apresentado nem entrado num estúdio de televisão para apresentar. E fui com o Hélder Reis, que também era repórter
0: sim,
1: na altura.
0: Sim.
1: Pronto, e acho que aquele mês correu muito bem. E depois a partir daí começaram a surgir outras oportunidades.
0: Daqui para a frente, fazes planos? Costumas aquela pergunta que eu até acho um bocado parvo. Onde é que se vê daqui a 5 anos?
1: Olha, é um bocado parvo e eu dava-me a fazê-lo imensas vezes. E depois pensava assim, mas porquê que eu perguntei isto às pessoas?
0: Exatamente.
1: Porque... Não, porque depois pensava assim, se me perguntar isto a mim, eu não sei responder.
0: É exatamente
1: isso. Para que é que eu estou a perguntar isto às pessoas? Mas depois perguntava, depois pensava, lá estou outra vez.
0: Pois eu agora acabei de o fazer a ti próprio.
1: Faz mal. Então, eu espero, na realidade, lá está, por causa das relações longas, eu espero continuar a fazer um negócio fechado, porque acho que é um programa que tem muitas pernas para andar.
0: Isto tem muitas pernas para andar.
1: É verdadeiro serviço público. Eu tenho aprendido mais sobre arte e sobre aquilo que é português e aquilo que nós herdamos e que temos em casa.
0: E depois há a história dos objetos que leva para a história de Portugal.
1: Eu sabia lá. A faiança, a porcelana portuguesa. Quer dizer, é tudo, porque claro, não há um limite. Podes levar uma mota, podes levar um carro, podes levar o que quiseres.
0: Apresentas e aprendes.
1: Sempre. Que é o mais importante de tudo e aquilo que te mantém vivo, não é?
0: Portanto, o teu horizonte para já é isto.
1: Ah, está ótimo. E ainda agora começou e espero que dure muito tempo.
0: Para terminar, ainda sofres muito pelo Sporting, onde fizeste ginástica há 25 anos?
1: Sofro sempre pelo Sporting porque sou do Sporting.
0: Isso,
1: quem é do Sporting é que sabe o que é sofrer por um clube e continuar a amá-lo até ao fim.
0: Toda a gente do outro lado está a sorrir perante essa...
1: Mas é verdade.
0: Eu sou benfiquista e percebo perfeitamente.
1: E nunca ninguém vai mudar a este amor.
0: Tânia Ribas de Oliveira, muito obrigado por teres vindo ao Destacado.
1: Obrigada.
0: Segunda-feira e depois de segunda à sexta, sempre e durante muito tempo. Negócio fechado, segunda a sexta-feira, RTP1, às 15h15. Vá ver o que é que tem aí na cave ou no sótão.
1: Isso, obrigada, Aurélia.
0: E olha, porque ninguém gosta de perder, vamos ouvir o Benjamin aqui no Destacável com Medo de Perder.
1: Adoro.

0: Estávamos aqui a ouvir Benjamin com o último álbum, é já deste ano, chama-se Crónicas do Monte Zeus e Medo de Perder. Vamos para o último bloco de conversa com o nosso convidado hoje, o professor Alexandre Castro Caldas, que tem um livro acabado de editar, Escrever à Mão. E há pouco deixámos no ar, antes de falarmos com a Tânia Ribas de Oliveira, deixávamos no ar um velho binómio, as emoções e a razão. E estava-me a dizer que gosta muito de pensar a maneira como as emoções, foi isso que eu percebi, toldam ou podem infetar, para usar esta palavra, a nossa razão. O que é que o intriga mais nesse processo, nessa interação?
1: Eu acho que é o sentido unidirecional desses dois conceitos.
0: O que é que quer dizer? Só de um
1: significa que as emoções implicam na razão, mas a razão não consegue implicar nas emoções.
0: Ou seja, uma coisa que eu aprendi em psicologia, que é treinar, pensar as emoções para tentar de algum modo contê-las ou controlá-las, é um processo fadado ao fracasso?
1: Eu acho completamente.
0: Ok.
1: É a mesma coisa que querer parar o coração.
0: Eu bem posso tentar. Bem, há pessoas lá daquelas coisas zen do Oriente que dizem que conseguem abrandar o coração bastante.
1: Mas eu não sei, aqui para nós, se conseguirem fazer isso com uma diarreia. Não sei.
0: Mas portanto, o que me está a dizer é que as emoções têm um poder muito grande.
1: As emoções são muito mais antigas, portanto, vêm de muito mais de trás, porque nós acumulamos uma experiência de evolução de espécies desde há muito, e a emoção é um mecanismo de defesa muito primário, muito elementar. Que existe nas espécies quase todas, não é? Não sei se nas formigas existirá, mas nos insetos talvez não exista, mas a partir de alguma área existe. E portanto, regulam completamente o nosso corpo, de tal forma que muitas das pessoas...
0: Algumas emoções podem dar uma diarreia, como dizia há pouco.
1: Com certeza.
0: Não, está com uma ansiedade grande, exatamente. Às vezes acontece. Sim.
1: Portanto, põe o corpo a fazer coisas que não queremos. Olha, por exemplo, aquilo que é o chamado a crise de pânico.
0: Sim.
1: Um ataque de pânico. Um ataque de pânico é completamente fora da razão.
0: Completo.
1: É o corpo exclusivamente a pôr a resposta emocional fora de contexto.
0: A pessoa a pensar que está a morrer ou que está a ter um ataque cardíaco e não é.
1: E depois a pessoa faz a leitura do corpo.
0: Claro.
1: Nem nós fazemos a leitura das emoções. Temos que ir à psicologia clássica americana dizer que eu estou a chorar, portanto devo estar triste. Portanto, que é exatamente ao contrário. O corpo dá sinal e eu interpreto o sinal do corpo.
0: E depois tenho que me comportar como se estivesse triste, porque exatamente. O meu corpo está a pedir-me
1: exatamente.
0: Tristeza.
1: Exatamente.
0: Sim. Estou a perceber. Não acredita mesmo que tentar racionalizar pode, pelo menos, suavizar essas crises, por exemplo, dos ataques de pânico? Acha que uma pessoa está a ter um ataque de pânico e pensa, não, eu sei que isto é um ataque de pânico. Respira fundo, técnica de relaxamento. A coisa é...
1: Não, o melhor seria pôr-se a correr e bater em alguém. Tenho a impressão que era a melhor maneira.
0: Deita fora a energia, não é?
1: Não, faz o que o corpo está a pedir. Defender-se.
0: Exatamente.
1: Defender-se.
0: Já tive alguma vez algum ataque de pânico?
1: Não, felizmente.
0: Pois, qual é, neste momento, a fronteira mais interessante e mais vanguardista da investigação ao nível da neurologia? Isto agora para alargarmos um pouco.
1: Não, isso, vamos lá, nós descemos, tem-se vindo a descer progressivamente até os mecanismos mais ínfimos de moleculares do funcionamento. Falta-se uma visão de... global, que é muito mais difícil que
0: se quiser uma visão gestáltica,
1: exato,
0: não é? Juntar as pecinhas,
1: exato,
0: todas, porque a entidade vai ser diferente.
1: Perceber a complexidade, sim, do sistema, não é? Que isso é. Eu só me lembro que uma vez estive numa coisa da European Science Foundation que reunia 6 pessoas durante uma semana num sítio para conversarem, cada um a fazer o que é que estava a fazer. Foi uma experiência muito interessante, mas houve um investigador que lá estava, que era de facto um investigador das moléculas e das coisas, e uma vez me disse, sabe o que eu gostei? Me era ter um cérebro na mão alguma vez, ver um cérebro. Se você nunca viu um cérebro? Não, no meu laboratório dá-me um quadradinho e dizem, olha, isto é de um tal sítio para tu estudares o que
0: está. Isto é da amígdala.
1: Exatamente.
0: Exato, a perceber. Isto é do hipocampo, mas exatamente. Portanto não tinha uma noção completa.
1: Não tinha, nunca tinha tido um cérebro na mão. O que dá que pensar, de facto, nós não. É muito difícil termos o cérebro na mão. Portanto, estamos a agarrar em pontas e a tentar perceber pontas. E como naturalmente, o corpo todo é o cérebro. Portanto, temos cérebro em todo o corpo.
0: Sim, nós temos neurónios por todo o lado, especialmente no coração.
1: No coração, nos intestinos. E até acontecem coisas muito mais interessantes, que é uma área que também para mim é extremamente interessante de tentar compreender, é o que é possível nos transplantes de órgãos transportar de memórias para o outro.
0: Eu ouvi falar disso, de pessoas que...
1: Há alguma evidência científica que isso pode acontecer.
0: Ouvi falar de pessoas que transplantadas, especialmente ao nível do coração, que às vezes têm mudanças na personalidade. Poderá ter a ver com essa presença de neurónios exteriores a essa pessoa.
1: É muito difícil de estudar, porque existe uma memória celular. As células guardam memórias biologicamente. Claro. E, portanto, elas podem transmitir-se.
0: Portanto, estudar o cérebro, a neurologia, é muito mais do que apenas o cérebro.
1: Sim.
0: É por aqui abaixo. Aliás, temos um nervo, salvo o vago, que vai a todo lado, não é?
1: Sim, o nervo vago é talvez o fenómeno mais fantástico do nosso organismo. O vago liga tudo.
0: É o grande
1: sistema de ligação.
0: É o grande informador do cérebro do que é que se passa por todo lado, não é?
1: Exatamente.
0: Quando ouve a palavra espírito, o que é que pensa? Como neurologista.
1: Vamos lá ver. Não consigo ser dualista. E, portanto, acho que é o funcionamento da máquina no contexto de um organismo com consciência. Que consegue ter, explicitar o que se passa em termos de funcionamento da máquina.
0: Mas é uma palavra que gosta, para descrever processos naturais?
1: Não, eu não rejeitei ainda uma área, que é uma área, a espiritualidade é uma área extremamente interessante.
0: Sim.
1: Mas que neste momento não está ainda nas mãos da biologia.
0: Então deixe-me fazer um bocadinho antes. Qual seria a melhor definição para si de espiritualidade ou de espírito?
1: Eu acho que é qualquer coisa que nós temos uma enorme dificuldade em decifrar.
0: Mas que dizemos com muita facilidade.
1: Mas que dizemos com facilidade porque atiramos para isso coisas que nos transcendem.
0: Sim.
1: Portanto, no fundo é a transcendência.
0: É preciso ser pessoa de fé, seja ela qual for, e para se acreditar no espírito e na espiritualidade?
1: Não, acho que não.
0: É uma dimensão da nossa psicologia.
1: Eu acho que a religião é uma forma, como é que eu ia dizer, de desenhar.
0: Okay.
1: De desenhar o fenómeno.
0: Sim.
1: E portanto, pronto, torna mais simples. A pessoa remete para ali e pronto, e fica resolvido o problema. Mas o fenómeno é muito mais complexo do que isso.
0: Está a dizer que é uma estratégia adaptativa.
1: Exatamente.
0: Ou seja, a gente com tanto medo do desconhecido para além da morte inventou esta coisa e portanto vive mais sossegada.
1: Exatamente.
0: Ok. Posso lhe perguntar se é um homem de fé, se não é?
1: Eu
0: não queria fazer-lhe perguntas muito intrusivas, mas
1: não,
0: depois desta...
1: Não. Eu fui educado num colégio religioso.
0: Sim.
1: Trabalhei na Universidade Católica e trabalho na Universidade Católica, mas tenho uma visão muito biológica do mundo e, portanto, defendo que existe uma interpretação social própria disso que eu subscrevo integralmente, da relação das pessoas. A explicação mais transcendental para mim é mais complicada.
0: Sim,
1: portanto,
0: claro. Está a falar da entidade que poderia
1: exatamente
0: ser a que desenhou isto.
1: Exatamente.
0: Pois isto agora levava-nos para outro exatamente programa. E como só tenho um minuto, vou-lhe dar um minuto para me dizer se há boas notícias no campo da investigação das doenças neurodegenerativas como Alzheimer, Parkinson e outras demências e por aí fora.
1: Bom, eu acho que há muitas pessoas a pensar no assunto.
0: Sim.
1: E há muita coisa a ser feita. Mas ao fundo do túnel
0: ainda...
1: Há algumas coisas que estão a aparecer que são interessantes, nomeadamente ser possível compreender um bocadinho melhor o funcionamento das outras células que estão dentro da cabeça. Porque nós vivemos o século do neurónio, depois do prémio Nobel do neurónio dado o Ramón y Cajal. Hoje o neurónio está a ser um bocadinho apoiado por sistemas que não são neuronais, que são de outras células que cá estão dentro, e que são muito difíceis de estudar e que estão-se a começar a compreender e que explicam um bocadinho mais de coisas. Mas deve haver muito mais coisas que nós não sabemos ainda.
0: Portanto,
1: nesta tal complexidade
0: do organismo. Isto ainda vai durar, essa busca por poder ajudar pessoas com essas patologias, durar muito.
1: Porque não percebemos onde é que está o erro. Pois. Esse é que é o problema.
0: Aquela visão simplista de que é um erro de limpeza, por isso acumula-se a proteína beta-amiloide e a tau, e porque não. A limpeza não é eficaz. É muito simplista essa visão?
1: É simplista porque a experimentação animal, por exemplo, com os fármacos que fazem fazer desaparecer isso,
0: que limpam aquilo.
1: Limpam tudo, de facto.
0: E a pessoa
1: mas o rato continua a fazer os mesmos disparates.
0: Vou lembrar aqui dois convites que fez no seu livro, este último, Escrever à Mão. Lembrar quem ensinou a ler e lhe abriu as portas do conhecimento. É só para dizer isto. E escrever um postal num jardim, que eu gostei muito desta. Quer explicar um bocadinho melhor antes de nos irmos embora?
1: Não, porque eu recordo ainda bem as lições da senhora Dona Cacilda,
0: quem lhe ensinou a escrever.
1: Que me ensinou a mim e aos meus irmãos. Sim. Nós éramos seis irmãos. E escrever um postal é uma coisa muito do nosso passado, porque eu... eu tenho seis irmãos, tinha seis irmãos. Cada um era, no verão, eram distribuídos por vários sítios, porque uns iam para um sítio, com uma avó, outros iam para outra avó, etc.
0: Escrevíamos postais
1: uns aos outros.
0: Exatamente.
1: Era uma coisa divertidíssima.
0: Portanto, escrever à mão, não se esqueça.
1: Escrever à mão, exatamente.
0: Professor Alexandre Castro Caldas, muito obrigado por ter vindo até ao Destacável. Recomendo, até porque é uma leitura muito rápida, portanto, hoje em dia todos temos pouco tempo, Escrever à Mão. E não deixe de escrever à mão de vez em quando. Professor, foi um prazer. Vamos embora para o bom fim de semana com Post Malone e Circles. Voltamos no próximo fim de semana para mais um Destacável.

0: 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Quatro horas no continente e na Madeira. 3 horas nos Açores. 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
1: O Tribunal de Contas admite bater à porta do Tribunal Constitucional para travar algumas das normas previstas na reforma da Lei de Organização e Processo do Tribunal de Contas que está em discussão no Parlamento. Em entrevista ao programa Conversa Capital, da RTP Antena 1 e do Jornal de Negócios, a Presidente do Tribunal de Contas, Filipa Urbano Calvão, admitiu a possibilidade de não aplicar as normas que considera inconstitucionais e recorrer aos juízes do Palácio Raton.
2: Não é o Tribunal que anda a dizer ao Sr. Presidente da República se deve ou não enviar um diploma para
3: o
2: Tribunal
3: de assim.
2: Contas. Mas eu até recordo que o Tribunal de Contas tem poder para desaplicar normas que considerem inconstitucionais.
3: É verdade, a Constituição permite.
2: Portanto, no limite, se não houver quem pretenda, digamos assim, acompanhar o pensamento do Tribunal e levar eventualmente a questão ao Tribunal Constitucional, o próprio Tribunal pode fazer chegar essa questão ao Tribunal Constitucional em sede de fiscalização concreta, ou seja, vai desaplicando normas que entenda que sejam inconstitucionais e com a devida fundamentação, e isso poderá acontecer.
1: Sobre a Conta Geral do Estado, mais uma vez chumbada pelo Tribunal de Contas, a Presidente admite que nunca é agradável para um governo receber este alerta, mas considera que a instituição tem de apontar os riscos que existem. Neste momento, e segundo Filipe Urbano Calvão, não é possível ter uma fotografia exata das contas do Estado e até vai mais longe, diz mesmo que o Estado não está a dar um bom exemplo ao país.
2: Portanto, estamos a caminhar no bom sentido, para não criar aqui alarmes, não conseguimos ter uma fotografia exata das contas do Estado neste momento, porque falta cumprir um conjunto de regras. Se me pergunta, o Estado está a dar um bom exemplo ao país, estando atrasado no cumprimento deste próprio objetivo que se autovinculou? Eu digo-lhe, não é um excelente exemplo.
1: 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O PCP acusa o PS de contribuir para a hipocrisia do Chega. O secretário-geral do PCP, Paulo Raimundo, insistiu este sábado nas críticas ao Partido Socialista por ter anunciado a abstenção no próximo Orçamento do Estado. Desta forma, Raimundo considera que os socialistas libertaram o Chega de viabilizar a proposta do governo e assim permitem que o partido de André Ventura mantenha a hipocrisia e a máscara em relação ao Executivo.
4: Infelizmente não me surpreendeu. Só confirmou aquilo que temos dito este tempo todo. Não liberta só o Chega de ter de viabilizar, que é o que ia fazer. Liberta o Chega de viabilizar e de manter toda a demagogia, a hipocrisia, a mentira. O PS, na prática, está a contribuir para que a máscara se mantenha na cara do Chega, quando aquilo que era preciso é desmascarar o Chega.
1: Declarações de Paulo Raimundo à agência Lusa, depois de uma visita à Feira de Outubro em Vila Franca de Xira. Hoje é dia de eleições gerais no Brasil. Mais de 158 milhões de brasileiros são chamados às urnas para votar no próximo presidente do país, mas também para escolher governadores, senadores e deputados federais, estaduais e distritais. O atual presidente, Lula da Silva, vai à procura do quarto mandato, enquanto Flávio Bolsonaro tenta recuperar o legado do pai que perdeu a reeleição para Lula da Silva há 4 anos. São eleições renhidas, com as sondagens a apontarem para um empate técnico. Susana Barros.
5: Lula 46%, Flávio 45%. São os valores avançados esta noite pela empresa Quest de Estudos de Opinião, que dá a vitória bolsonarista numa segunda volta, apenas com 2 pontos de diferença, 44%, 42%. Para a eleição deste domingo, outra sondagem de Datafolha, divulgada há pouco, aponta para Lula em primeiro lugar.

0: Beast, Heróis Inseparáveis. É uma história que mostra a ligação especial entre um homem e o seu cão. O ator Brad Pitt partilha o protagonismo com Odin, um pastor alemão, e juntos vivem uma longa jornada de luta pela sobrevivência. Mas esta relação entre homens e cães vai muito além do cinema. A jornalista Margarida Vaz foi até à unidade do Grupo de Intervenção Cinotécnico da GNR perceber como se constrói a ligação entre os militares e os cães treinados para missões de busca e salvamento.
1: Cobra!
2: Bravo!
3: Estamos aqui então com a cobra.
2: Exatamente, cobra cai. É uma cadela da Companhia de Intervenção Cinotécnica.
4: Cobra cai é uma cadela belga malinois. É parceira de Fábio Zoada, o comandante de companhia, no Grupo de Intervenção Cinotécnico da GNR.
2: Está preparada para diferentes tipos de missões. Nós, na Companhia de Intervenção, treinamos os cães para encontrar pessoas, encontrar objetos impregnados com odor humano, policiamento de espetáculos desportivos, grandes eventos, patrulhamento de zonas urbanas sensíveis. Então, super.
4: A confiança está na base da relação entre militar e cão, tal como se vê no filme Heróis Inseparáveis.
2: É a relação, é a amizade que existe entre eles, é a lealdade que existe um para com o outro, que no fundo é a base do nosso trabalho.
4: Fábio Zoada gostou de ver Brad Pitt no papel de um veterano das Forças Especiais ao lado do pastor alemão Odin. Juntos lutam pela sobrevivência.
2: Foi giro ver a dinâmica do Brad Pitt com o cão. Na verdade são inseparáveis, porque sempre que por algum motivo eles separam um do outro, a primeira preocupação é juntarem-se novamente.
4: Fábio Zoada revê-se em algumas cenas do filme Heróis Inseparáveis.
2: Naqueles momentos da comida, em que alguns dos cenários de intervenções também são idênticos àquilo que muitas das vezes fazemos.
4: O Grupo Cinotécnico da GNR tem no ativo 295 cães. Alguns foram estrelas em cenários de catástrofe na Turquia e na Venezuela. A cadela Cobra Cai é agora estrela na rádio.
3: E agora está aqui a lamber o microfone, não é? Queres dizer mais alguma coisa aqui para o microfone?
0: A ligação que se estabelece entre tratador e cão é a base da história de Heróis Inseparáveis, um filme que pode ser visto nos cinemas portugueses.
5: Edição da jornalista Inês Martins. 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
1: E disseram-me assim, mas tu, pá, tu és um reacionário, pá, tu vens para aqui fazer o quê? Tu
2: não reacionário estás... era a palavra...
1: És um pequeno obrejo reacionário.
2: Exatamente.
1: Eu senti muito mal.
0: O 25 de Abril de...
2: Carlos Maria Trindade, músico e compositor.
1: Porque eu não tinha feito mal a ninguém, não é? Quer dizer, até tinha fugido e tal. Eu tinha recusado a ir matar pessoas e pegar numa espingarda e matar pessoas e tal.

0: E fiquei um bocado chocado e fui ler Marx, e fui ler Mao, e fui ver...
1: Percebeu o que é que eles estavam a fazer?
0: Quer dizer, percebi teoricamente. Na prática não era bem a minha filosofia de ser ativista político. Eu queria era fazer música, não é? Basicamente era isto.
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0: Eu tinha estado em instituições de caráter nazi, não é? Durante a minha adolescência, porque andei no Liceu Camões, tinha a Mocidade Portuguesa, fazia caráter a celebração nazi às quartas e sábados. Portanto, eu ouvi o hino da Mocidade Portuguesa perfilado e ia fazer a saudação nazi, não é? Fardado com a farda da Mocidade. Portanto, toda a minha juventude foi uma juventude
1: e o liceu...
0: neo-hitleriana, não é? Eu andei na Cruzada Eucarística.
1: O que é isso, a Cruzada Eucarística?
0: Era uma instituição da Igreja Católica, meu pai era profundamente católico, e eu tinha que ir à missa e tinha que andar na cruzada, na catequese primeiro e depois na Cruzada Eucarística, que era... Tínhamos uma faixa com a Cruz de Cristo... Íamos receber o Papa quando vinha a Portugal, íamos a Fátima em organizações, quer dizer, era uma instituição
1: e era...
0: muito fechada de caráter católico, ortodoxa, não é? E eu andei em todas essas organizações. Portanto, a única maneira de me libertar foi fugir mesmo. Quer dizer, eu já não aguentava mais este espartilho.
2: O 25 de Abril de...
1: Carlos Maria Trindade, músico e compositor.
0: Quando eu saí de Portugal não tinha nem a intenção...
1: Saí de Portugal porque?
0: Eu saí de Portugal porque, pronto, por várias razões, uma das quais era não queria fazer a inspeção militar.
1: Portanto, nem sequer a inspeção?
0: Nem sequer a inspeção. Recusei-me a fazer a inspeção.
1: Mas por uma razão de quê? Objeção de consciência?
0: Objeção de consciência que na altura não era um estatuto válido.
1: Claro.
0: E portanto eu tive que me inventar. A nível pessoal. E sim, abandonei o país. Também porque a
1: portanto,
0: minha ideia...
1: Portanto, isso aí com o quê? Com 18 anos?
0: Com 18 anos, exato.
1: Ainda não era maior, porque nessa altura só se era maior aos 21, não é?
0: Foi, tive que falsificar uma série de documentos. Foi complicado, porque eu fui sem autorização dos meus pais.
1: O que vale é que o crime já prescreveu, por falsificação de...
0: Mas o meu pai queria que eu fizesse o serviço militar. Achava que só me fazia bem. E portanto, também fui contra ele, não é? Fui contra o país, contra a minha família... E contra todos, e pronto. E fugi, fui-me embora.
1: Fugiu para?
0: Originariamente para Paris, onde tinha alguns amigos e onde arranjei um emprego temporário que me permitiu juntar algum dinheiro.
1: Sim.
0: Tinha lá amigos. Uhum. Só porque me acolheram e tive a ocasião de pintar alguns ateliês na altura de artistas.
1: Ah, também pinta?
0: Não, pintei
1: pintar paredes. Podia ser.
0: Uma coisa de... Mas que me deu muito jeito para juntar dinheiro. Os ateliês eram na zona que hoje já não existe, que era um Zal. E típica de Paris, uhum. Onde havia muitos ateliês de artistas. E os meus amigos, ele era escultor, ela era ceramista.
1: Portuguesa.
0: E esse casal, muito simpático, é que me acolheu durante uns tempos e deu-me este emprego para juntar dinheiro para depois ir para Amsterdão, que era a meta. A meta era Amsterdão.
1: E porquê Amsterdão? Porque era uma cidade.
0: Amsterdão era uma cidade mítica, um bocado o centro dos hippies, era um país liberal que acolhia os portugueses que tinham fugido à tropa e, portanto, era um país que estava na minha mira. Só que os holandeses não me deixaram ficar.
1: Porquê?
0: Porque...
1: Não era hippie suficiente?
0: Não, porque era português. E os portugueses na altura, os portugueses e os espanhóis não estavam na Europa, como
1: sim,
0: se lembra.
1: Claro.
0: E portanto tínhamos um estatuto mínimo, era um estatuto de... Não tinha... Era muito difícil conseguir um visto, trabalho...
1: Mas porquê? Porque estava num país em ditadura? Seria por isso?
0: E porque era um país considerado... Portugal era um país sozinho na Europa, não era um país... E a Espanha também.
1: Claro, estavam os dois.
0: A
1: Península estava com...
0: Salazar tinham conseguido que a Península Ibérica fosse uma ilha, não é? Praticamente em relação à Europa. E era mal visto a guerra colonial, era mal visto a situação no país.
1: Tu porque não... isso, nos seus 18 anos, estaríamos em...
0: 73.
1: 73, pois.
0: Exatamente. É. Ainda me inscrevi numa escola de música em Amsterdão, mas depois não consegui trabalho.
1: Mas a música quando é que começa? Começa
0: a música
1: já
0: começou.
1: Cá.
0: Eu começou muito cedo. Eu comecei na Gulbenkian, na escola da Gulbenkian. Na altura havia uma escola na Gulbenkian. Nos cursos que foram pedagogicamente de vanguarda, o mestre era Karl Orff, o compositor alemão. E depois
1: Karl Orff, da Carmina Burana?
0: Sim, exatamente. Fez um método pedagógico para ensinar crianças e esse método foi adoptado para Gulbenkian. E portanto eu entrei com 6 anos de idade para esse curso na Gulbenkian. Foi uma experiência fantástica porque era um grupo...
1: 6 anos?
0: Com 6 anos de idade. Com 6 anos de
1: portanto,
0: idade.
1: Portanto aos 6 anos já percebeu que a sua
0: vida era... Em 1960 eu entrei.
1: Sim.
0: E já estava a tocar em conjunto com outros miúdos. nos cursos Carlo Orff. Uhum. Os professores eram professores muito para a frente pedagogicamente, como a Maria de Lourdes Martins, Graziela Sintra Gomes. Eram tudo professores que andavam à volta da Gulbenkian e que conseguiram importar esse sistema pedagógico para Portugal.
1: A Gulbenkian foi o seu 25 de Abril.
0: Foi o meu 25 de Abril e foi também o 25 de Abril cultural na altura de Portugal. Era o, nós chamávamos o Ministério da Cultura. Era a Gulbenkian.
1: Muito bem.

0: para usar esta expressão de Salgueiro Maia, mas já era gente na altura e hoje estamos com Carlos Maria Trindade. Tinha 20 anos há 50, é músico, estudou piano e composição na Gulbenkian, através do método daquele que fez a Carmina Burana, Karl Orff. Em 1979 do século passado, integrou o Corpo Diplomático. Depois foi um dos fundadores de uma banda quase mítica de Portugal, que são os Heróis do Mar, com Pedro Ás Magalhães, Rui Pregal da Cunha,
1: Paulo Pedro Gonçalves e António José de Almeida.
0: António José de Almeida é um nome republicano.
1: Exato.
0: E mais tarde, os Madre de Deus, na substituição de Rodrigo Leão. Pelo meio desta vida de músico em Portugal, pelo meio há 5 discos a solo e produziu muita gente, alguns dos grupos que fazem parte da nossa memória, desde os Rádio Macau, da Xana, dos Chutes e Pontapés, os Delfins, Paulo Bragança, fadista, os Santos e Pecadores, a Anabela e a Marisa.
1: Que era a menina querida do La Féria.
0: Que continua a carreira por lá. E a Marisa.
1: E a Marisa e o António Variações, não esquecer.
0: Portanto, antes, o António Variações antes, porque a Marisa é posterior. Ora bem, antes de irmos a esta vida profissional, em 74, Carlos Maria Trindade estava com 20 anos. No dia 25 de abril estava onde? Como é que soube? Soube antes?
1: Estava em Londres. Soube no próprio dia pelos jornais.
0: Comprou o jornal
1: e... Comprei o jornal de manhã e a primeira página só tinha duas palavras. Era completamente preenchida com duas palavras. Portuguese, coup. Coup é uma palavra inglesa para golpe de Estado,
0: sim,
1: que é C-O-U-P. Acaba,
0: sim,
1: por ser francesa.
0: Sim.
1: Essas duas palavras preenchiam completamente as primeiras páginas de todos os jornais em Londres.
0: E golpe, no fundo.
1: O golpe de Portugal.
0: O golpe
1: de Estado de Portugal. Foi, portanto, o maior acontecimento europeu e mundial nesse dia.
0: Sim.
1: E foi através
0: dele... E nessa década, talvez.
1: E, portanto, Portugal passou a ser um país, digamos, conhecido das grandes massas. Porque Inglaterra, pela minha experiência, e eu trabalhei lá 2 anos com ingleses, eles não sabiam sequer que Portugal era na Europa. Tinham a ideia que Portugal era um país asiático. Muito estranho. E que falava assim uma espécie de espanhol.
0: Pois.
1: Eles passaram a saber que Portugal não só era na Europa, como tinha organizado um golpe que o livrava da ditadura.
0: Que era uma coisa estranhíssima, porque geralmente os golpes eram para instituir ditaduras, não é?
1: Exatamente, e ainda por cima golpes militares. Portanto, era contra a corrente. E eu
0: Mas,
1: vi
0: portanto,
1: pelos jornais.
0: Saí de casa e de repente, olha, estão a falar
1: Portugal em todos os jornais.
0: Tu leu o jornal e o que aconteceu? Ligou para Portugal...
1: Não liguei, fui trabalhar, eu começava a trabalhar muito cedo, às 8 da manhã, fui trabalhar.
0: A pintar paredes de ateliês?
1: Não, por acaso trabalhava numa fábrica de manteiga nessa altura, uma fábrica que fazia manteiga.
0: O que é que um pianista faz numa fábrica de manteiga?
1: Na altura não era pianista, sobrevivia, não é?
0: Sim.
1: Trabalhei na hotelaria, trabalhei em fábrica de manteiga, trabalhei em uma fábrica de bandeiras, um depósito de bandeiras, mas que só alugava suportes de bandeiras e bandeiras.
0: Paus de bandeira,
1: sim, para exposições internacionais e coisas assim desse tipo. Fazia o transporte também dessas bandeiras. Trabalhei em muitos...
0: Isso tudo em Londres?
1: Tudo em Londres. E também trabalhei na Cornualha, uns meses, num campo de férias. Fui para a Cornualha porque Londres era muito... Os portugueses não têm a noção que quando saem de Portugal, a primeira coisa que sentem falta é do sol. E em Londres não há sol. Quer dizer, não havia. Agora com as mudanças climáticas... E eu, ao fim de 6 meses de estar em Londres, estava sufocado pela falta de sol, pelo mau tempo. E, portanto, arranjei um emprego temporário na Cornualha para poder ir à praia, ter o azul do céu, etc. Mas, à parte disso, estive sempre em Londres.
0: Mas, portanto, há o 25 de Abril, 74, e continuo em Londres.
1: Continuei
0: não vai para
1: em
0: Portugal. Até quando?
1: Continuei em Londres até o dia 10 de março do ano seguinte. Portanto, na véspera...
0: 10 de março de 75.
1: Exato, na véspera do 11 de março.
0: Mas não sabia que era a véspera do 11 de março.
1: Sabia.
0: Claro.
1: Não sabia. E, portanto, vim cá na esperança, pronto, não só para encontrar o meu país de novo, ver as diferenças.
0: Mas porquê que não veio logo? Nem sequer só por curiosidade.
1: Eu fui, era muito
0: pessimista. Ou não tinha dinheiro?
1: Não, era muito pessimista. Para já, tinha um emprego, tinha um apartamento.
0: Se viesse... E se o 25 de Abril tivesse corrido mal, teria sido preso, não é?
1: Sim.
0: Claro.
1: Portanto, eu não podia vir. Mas os poucos portugueses que eu conhecia em Londres vieram na semana seguinte. Só que eu, quando vi no jornal, li as notícias e vi que era um golpe militar, onde estava metido o general Spino, etc., comecei a ver os nomes e disse assim, pá, isto não pode ser, isto não
0: pode
1: vai
0: ser
1: dar
0: bom.
1: Resultado.
0: Isto não pode ser bom.
1: Exato,
0: aquela imagem da Junta de Salvação
1: Junta,
0: Nacional,
1: exato,
0: não é?
1: Exato.
0: Seguramente a preto e branco.
1: Portanto, isso, vou ficar mais uns tempos. E fiquei, só vim no ano seguinte.
0: Sim. Okay.
1: Entretanto, vim e pronto, e fiquei chocado com a mudança. Chocado,

0: por um lado positivamente, por outro lado negativamente, porque a cidade era uma parafernália de cartazes, de grafites, de vida política intensíssima, e eu não estava propriamente politizado, era mais hippie do que revolucionário, né? Era uma revolução diferente, né? Depois tive aquela sensação de estar completamente fora da realidade. E então fui ler Marx, fui ler Lenin,
1: Mas isso
0: fui
1: quando
0: ler.
1: tinha 20 anos, como é que se, com 20 anos está fora, não é?
0: Completamente
1: Impressionante.
0: fora, porque os meus amigos estavam todos engajados na extrema-esquerda. Eu tinha amigos já artistas, poetas, filósofos, e esses meus amigos, que eram quase todos estudantes, não é?
1: Claro.
0: Enverdaram imediatamente
1: Na extrema-esquerda.
0: pela extrema-esquerda, e
1: Portanto, à
0: estavam
1: esquerda do
0: todos,
1: PCP.
0: exatamente, estavam todos na UDP, na LCI, em partidos,
1: LCI de Francisco Louçã nessa
0: sim,
1: altura,
0: bastante
1: a UDP da Cássio
0: esquerdistas.
1: Barreiros nessa
0: Exato.
1: altura.
0: E disseram-me assim: mas tu, pá, tu és um reacionário, pá, tu vens para aqui fazer o quê? Tu não estás dentro.
1: Reacionar
0: Reacionário,
1: era a
0: exato. És um
1: palavra
0: pequeno
1: de
0: obrês
1: ordem.
0: reacionário. E eu disse:
1: Exatamente.
0: pá, eu senti muito mal, porque eu não tinha feito mal a ninguém, não é? Quer dizer, até tinha fugido e tal, eu tinha recusado a ir matar pessoas e pegar numa espingarda e matar pessoas e tal. E fiquei um bocado chocado e fui ler Marx, e fui ler Mao, e fui ver.
1: E percebeu o que é que eles estavam a fazer.
0: Quer dizer, percebi teoricamente. Na prática, eu não era bem a minha filosofia de ser ativista político. Eu queria era fazer música, não é? Basicamente
1: Sim.
0: era isso. Pronto, a música também não era a música que eu queria fazer, porque a música tinha que ter nessa altura um conteúdo revolucionário, senão também não era bem-vinda.
1: Pois.
0: E portanto havia limitações. A música que se ouvia era a música de intervenção, era a balada de intervenção.
1: Claro.
0: Portanto, senti-me um bocadinho desadaptado e voltei para Londres passado um mês ou dois.
1: Nessa
0: Arranjo
1: altura,
0: novamente outro emprego.
1: mas não na
0: Continuei. Eu
1: música.
0: trabalhava muito com uma agência irlandesa que
1: Sim.
0: acolhia muito bem os portugueses. Simpatia.
1: Ah,
0: Os
1: pois.
0: irlandeses sempre foram muito nossos
1: Sim.
0: amigos, porque também não gostam dos
1: Os
0: ingleses e,
1: ingleses, claro.
0: portanto, defendem os povos minoritários
1: Uhum.
0: e sempre me ajudaram muito. Então fui lá novamente à agência e arranjei um novo emprego, não me
1: Mas não
0: lembro
1: na
0: agora.
1: música.
0: Não, nunca na música.
1: Em Londres, música
0: Nunca
1: não.
0: conseguia. O meio londrino era muito agressivo, muito exclusivo, era impossível entrar. A única coisa que eu fazia de musical era alugar uma sala com piano.
1: Sim.
0: E ir praticar
1: Praticar
0: umas horinhas por semana.
1: para não perder a mão, não é?
0: Exatamente. Pronto, e era isso que eu fazia. Só, mais
1: Pronto.
0: nada.
1: E então,
0: E
1: quando é
0: ia
1: que.
0: ver concertos interessantíssimos, logicamente. Aí tive uma vida de ver grandes grupos que na altura admirava, em parques, em pubs,
1: Pois, coisa que cá
0: coisa que cá não havia.
1: não havia, não é?
0: Não havia,
1: Ainda não
0: portanto.
1: havia esta coisa dos concertos, não é?
0: Havia alguns, já tinha havido alguns grupos no pavilhão de Cascais e eu tinha
1: Sim,
0: havido o
1: festival de
0: Festival de
1: jazz,
0: Jazz, mas
1: claro.
0: era tudo uma coisa muito
1: Muito,
0: incipiente.
1: mas era jazz só.
0: E lá nós comprávamos o Time Out e aquilo era uma oferta inacreditável todos os dias, não é? Era de arregalar os olhos e aí tirei a barriga de misérias. Bem, jornal de manhã. E a primeira página só tinha duas palavras. Era completamente preenchida com duas palavras. Portuguese, coup. Coup é uma palavra inglesa para golpe de Estado,
1: Sim.
0: que é COUP. Essas duas palavras preenchiam completamente as primeiras páginas
1: Portugal
0: de todos os jornais em
1: e golpe,
0: Londres.
1: no fundo.
0: O golpe
1: Portugal.
0: de Portugal.
1: O golpe de
0: Golpe
1: Portugal.
0: de Estado de Portugal. Foi,
1: E.
0: portanto, o maior acontecimento europeu e mundial nesse dia. Portugal passou a ser um país, digamos, conhecido das grandes massas, porque a Inglaterra, pela minha experiência, e eu trabalhei lá 2 anos com ingleses, eles não sabiam sequer que Portugal era na Europa. Tinham a ideia que Portugal era um país asiático, muito estranho,
1: Engraçado.
0: e que falava assim uma espécie de espanhol.
1: Pois.
0: Eles passaram a saber que Portugal não só era na Europa, como tinha organizado um golpe que o livrava da ditadura.
1: E então, volta de vez para Portugal, quanto?
0: Em 75,
1: Portanto,
0: no
1: mas tinha
0: outono de
1: cá estado em
0: 75.
1: março, chega em março de 75, volta no final
0: Voltei
1: do
0: no
1: ano.
0: fim do ano,
1: E
0: sim.
1: volta aí porquê? O que é que
0: Voltei
1: acontece
0: porque
1: para voltar?
0: expirou o visto que eu tinha conseguido, de 6 meses,
1: E eles não lhe deram outro.
0: e não me deram outro.
1: Ainda bem. Senão, não, se calhar não estávamos aqui a conversar.
0: Aí voltei para o meu
1: Às
0: país
1: vezes a
0: e recuperei.
1: imigração é difícil,
0: Às
1: não é?
0: vezes é difícil.
1: É difícil. Bom, e então volta e volta para fazer o quê?
0: Voltei para acabar o meu curso de conservatório, de piano.
1: Portanto, depois daquelas aulas iniciais de formação na Gulbenkian,
0: Não cheguei a fazer o curso completo.
1: vai para o conservatório. É quando volta em 75. E o que é
0: Volto.
1: que era o conservatório em
0: O
1: 75? Era
0: conservatório
1: uma
0: não
1: coisa
0: havia direção,
1: organizada?
0: era um comitê que dirigia o conservatório.
1: Um
0: Era um pouco
1: comitê?
0: anárquico, um comitê. Era um pouco anárquico. Era uma instituição revolucionária e tinha a escola de cinema, a escola de teatro, a escola de dança e a
1: Sim.
0: escola de música. Portanto, era um
1: Claro
0: caos.
1: que o Carlos Maria Trindade vai para piano.
0: Vou para o piano e acabo os cursos de História da Música, Contraponto, Harmonia, aqueles cursos que eram obrigatórios.
1: Portanto, tem uma formação clássica como pianista.
0: Exato.
1: Piano e composição. Mas ainda estamos em 75, portanto, ainda estamos em verão quente e em pré-que. O que é que acontece à sua volta?
0: Curiosamente, no Salão Nobre, lá em cima, no Salão de Dança, marcávamos salas para fazer projetos experimentais.
1: No Conservatório.
0: No Conservatório.
1: E marcámos, nós é que
0: era uma iniciativa que os alunos tinham de fazer pequenos grupos, okay, e fazer música em grupo. E aí juntei-me a um músico de vanguarda que se chamava Rui Calapés Gomes, era homónimo do pintor, mas não tem rigorosamente nada a ver com o pintor, e com um saxofonista da GNR, da banda da GNR, e os três começámos a fazer uma coisa que se chama música improvisada. Portanto, uma música experimental baseada em improvisação, com saxofone, percussão e piano. Eu era o pianista, não é?
1: Claro.
0: E desse grupo nasceu depois um grupo de vanguarda que ainda chegámos a atuar em Bruxelas.
1: Tinha nome esse grupo?
0: Não tinha nome, era Cássio Trindade, Rui Calapés. Okay. Era um duo, porque, entretanto, o músico da GNR não podia
1: acompanhar-vos, tinha que tomar conta.
0: Tinha a sua vida profissional, tinha uma família, não conseguia andar nas aventuras. E esse grupo, durante 3 anos ou 4, eu ainda fizemos muitos, muitos concertos na Bélgica, em Gand, em Bruxelas, tudo no circuito de música improvisada experimental. Portanto, era um circuito que na altura estava muito vivo na Europa, e culminámos a nossa carreira com uma apresentação nos 300 Encontros de Música Contemporânea na Gulbenkian, da qual eu era bolseiro para estas viagens, não é?
1: Sim.
0: Portanto, fiquei sempre atado à Gulbenkian. Tive uma série de bolsas para fazer este projeto. E fui-lo durante 3 anos. Depois, o pop chamou-me. O pop rock português, sim, chamou-me. Foi o tal...
1: Esse depois estamos já
0: em 79.
1: 79, exatamente.
0: E aí entrei no copo temático, depois os Heróis do Mar e profissionalizei-me. Ou seja, nunca mais saí do pop, da música popular, elétrica, não é? E as vanguardas ficaram um pouco para trás, logicamente.
1: Que país é que era Portugal quando sai?
0: O problema é que o país, eu tinha estado em instituições de caráter nazi, não é? Durante a minha adolescência, porque andei no Liceu Camões, tínhamos cidade portuguesa, fazia a saudação nazi às quartas e sábados, portanto, e ouvia o hino da mocidade portuguesa perfilado e ia fazer a saudação nazi, não é? Fardado com a farda da mocidade. Portanto, toda a minha juventude foi uma juventude neo-hitleriana, não é? Eu andei na Cruzada Eucarística.
1: O que é isso, a Cruzada Eucarística?
0: Era uma instituição da Igreja Católica, meu pai era profundamente católico, e eu tinha que ir à missa e tinha que andar na cruzada, na catequese primeiro e depois na Cruzada Eucarística, que era... Tínhamos uma faixa com a Cruz de Cristo, íamos receber o Papa quando vinha a Portugal, íamos a Fátima em organizações, quer dizer, era uma instituição muito fechada de caráter católico, ortodoxa, não é?
1: E
0: eu andei em todas essas organizações. Portanto, a única maneira de me libertar foi fugir mesmo. Quer dizer, eu já não aguentava mais este espartilho de andar nestas organizações.
1: Portanto, o Liceu Camões, aquele célebre Liceu Camões, onde super deu austero aulas Virgílio Ferreira,
0: sim,
1: e António Gedeão, Mário Dionísio.
0: Foram todos os meus professores. Fantásticos professores.
1: Eram fantásticos professores?
0: Virgílio Ferreira era fantástico, não é? Abriu umas portas do português assim. Eu tive 3 anos o Virgílio Ferreira, não é? Era uma pessoa fantástica. Abriu-me mesmo os horizontes. Foi um dos meus mestres.
1: E como é que se dava numa instituição que, do seu ponto de vista, era neonazi?
0: Pronto, é que tinha bons professores. O Liceu Camões tinha ótimos professores. O problema era a instituição, não é?
1: Havia um reitor...
0: O reitor era amigo pessoal de Salazar, não é?
1: Joaquim Sérvulo Correia.
0: Sérvulo Correia era amigo pessoal de Salazar. Era uma espécie de terror, não é? Quando ele aparecia fazia-se um silêncio, uma coisa pesadíssima. E a disciplina, basta dizer que não se podia correr no Liceu Camões. Era proibido correr. Só isso diz tudo, não é? Portanto, nós tínhamos que andar em marcha rápida. E depois havia a mocidade portuguesa às quartas e sábados. Havia religião e moral.
1: Qual é a memória que tem disso? Do que é que diziam?
0: Era muito pesado para um adolescente. Um adolescente que ainda por cima, como eu, tinha uma visão libertária, uma visão hippie.
1: Mas já tinha essa visão? Como é que tinha essa visão?
0: Tinha, porque os anos 60 foram muito fortes no mundo inteiro. E, portanto, eu, quando era miúdo, comecei a ouvir os Beatles, comecei a ter noção de Bob Dylan, comecei a...
1: E onde é que ia ouvir isso tudo?
0: Falar nos festivais. Tinha amigos que iam a Londres, eram adolescentes e tinham uma família liberal.
1: A rádio aí não ajudou?
0: A rádio só tinha um programa, que era o Em Órbita, que nós ouvíamos religiosamente.
1: Rádio Comercial.
0: E pouco mais, não é? Tinha assim um ou dois programas mais liberais, que mostravam a música que se fazia no mundo inteiro. Mas depois nós começámos a perceber, não é? O Woodstock, começámos a ver fotografias do que se passava lá fora e a ouvir discos, não é? E, uhum. Amigos meus iam a Londres e traziam Pink Floyd, Jethro Tull, aqueles grupos que nós começámos a ouvir, de influência psicadélica, e começámos a perceber que havia um mundo que nos estava a ser proibido. Pronto.
1: Porque cá o que se ouvia era...
0: Ouvia-se folk, fado e pouco mais.
1: Folclórico, ranchos, não é?
0: E o cancionismo português.
1: E o nacional cancionismo. O nacional cancionismo, uma expressão inventada pelo meu colega João Paulo Guerra.
0: Exatamente.
1: Que morreu recentemente. Era esse o ambiente num liceu de elite, porque só ia para o liceu também, não iam todos para o liceu, não é? Não eram todos.
0: Havia as escolas técnicas, que eram escolas de profissão, não é?
1: Sim.
0: Escolas de profissão.
1: O Instituto Comercial, o Instituto Industrial.
0: Exatamente.
1: E não havia nenhum contacto, não havia nenhuma permeabilidade entre os liceus e essas escolas técnicas, pois não?
0: Não, os liceus, digamos que eram escolas de elite, onde se tinha disciplinas como inglês, francês, filosofia, uhum. não é? Geografia, física, matemática, português.
1: Portanto, quando acaba o liceu, era bom aluno, mau aluno, assim?
0: Eu era médio, porque não tinha motivação, não gostava da sociedade. Portanto, achava a sociedade tão limitativa que não conseguia ter motivação para ser um ótimo aluno. Não é? Uhum. Estava sempre a contestar tudo. Tinha um olho para a música, um olho para...
1: Mas lá não havia música?
0: Havia canto coral, e eu pertencia ao Orfeão, que era um excelente professor, era o Bederoto Santos.
1: Ah?
0: Era um excelente professor. Ainda chegámos a ir a várias universidades cantar, e nesse aspecto foi uma boa iniciativa.
1: Uhum.
0: Mas a mocidade portuguesa, a cruzada eucarística, a religião católica que me era imposta e toda a ideologia não era para mim. E portanto decidi ir para aí aos 15,
1: e
0: 16 anos.
1: Isso era tudo obrigatório?
0: Não era obrigatório. Os pais é que decidiam. Era facultativo, certo. Mas o meu pai era apologista. Não só era fã de Salazar.
1: Mas o que é que acontecia aos miúdos que não participavam? Que os pais...
0: Não, os pais mais liberais, não, eles não tinham que ir à Mocidade Portuguesa. Conseguiam livrá-los e não tinham que ir para os acampamentos da Mocidade Portuguesa, que eram em Mafra, na Tapada de Mafra, onde se fazia croquis militares, onde se preparava os adolescentes para a guerra colonial. Era tão simples como isso.
1: Basicamente era isso?
0: Era. Fazia-se já a seleção.
1: Portanto, o Casimiro Trindade foi preparado?
0: Fui preparado e depois recusei-me.
1: Na Mocidade Portuguesa, por isso é que nem sequer...
0: Percebi o meu futuro, percebi que estavam a traçar o meu futuro, não é?
1: E não o quis fazer.
0: E antecipei, pois.
1: Com a Cruz de Cristo.
0: Com a Cruz de Cristo, umas letras.
1: Isso não lhe faz confusão, apesar
0: de... Portanto, não faz... consegui libertar-me desse fantasma.
1: Mas custou.
0: Custou-me porque os meus colegas não tinham esse passado, não é? Eu era o único que tinha fugido. Os outros tinham ficado cá e não tinham essa experiência traumática. Nem tinham andado na cruzada eucarística, nem tinham feito a saudação nazi. Era outra realidade. Eu engoli em seco e fui para a frente.
1: Okay.
0: E
1: também...
0: porquê? Porque eram meus amigos. Eu queria estar com eles.
1: E politicamente?
0: Politicamente. Foi um bocado chocante porque fomos apelidados de lá está, de fascistas. Tivemos que nos defender.
1: Foge assim do pé para a mão. Como é que conseguiu arranjar dinheiro? E depois fugiu sem dizer nada a ninguém, não é? De repente há um dia que não aparece para jantar ou para almoçar.
0: Como eu arranjei dinheiro é muito curioso e tem a ver com a rádio. Eu tinha um amigo meu cujo irmão trabalhava na Rádio Comercial. E ele tinha um programa que era segundas, quartas e sextas, chamado Abertura 1-6, com Eládio Clímaco. Abertura 1-6.
1: Sim. E esse programa era com Eládio Clímaco.
0: Nos anos 70.
1: Já passou por aqui também.
0: Pronto. E esse amigo disse-me, olha, para poder... Ele era um grande amigo meu, já faleceu. E disse-me, é para juntares o dinheiro, vou-te dar, em vez de ir eu, vais tu, com a mala dos LPs, e fazes tu a seleção musical com Eládio Clímaco para o programa. E eu tive não sei quantos meses, talvez meio ano, a fazer esse programa e juntei dinheiro.
1: Com o Eládio Clímaco.
0: Com o Eládio Clímaco. O Eládio Clímaco fazia a locução e eu entregava-lhe os CDs da seleção musical. Segundas, quartas e sextas. 2 horas por dia. E foi assim que eu juntei dinheiro. Uhum. E depois fugi de Portugal com uma namorada, com a mochila às costas e um saco de cama, e fui por aí fora, à Boleia.
1: À Boleia?
0: À Boleia.
1: Saiu de Lisboa à Boleia?
0: À Boleia.
1: E chegou a?
0: E cheguei, fiz Lisboa-Madrid, Madrid-Paris.
1: Tudo à boleia?
0: Tudo à boleia.
1: Sem comboio, sem caminhoneta, sem nada?
0: Não, só camionistas e privados. Uhum. Na altura apanhava-se boleia.
1: Eu sei.
0: Como hoje, não é?
1: Eu sei.
0: As pessoas confiavam umas nas outras assim.
1: Também apanhei.
0: Sim, Lisboa-Paris, depois Paris-Amsterdão, passado uns meses, sim, depois de juntar mais algum dinheiro e depois Amsterdão-Londres. Sim.
1: Sempre à boleia, de um lado para o outro. E é esse empurrão que, no fundo, um programa com o Eládio Clima, que na Rádio Comercial manteve alguma relação com o Eládio Clima ou não?
0: Nunca mais o vi, quer dizer, acompanhei a carreira dele na televisão e na rádio e tenho que dizer que é uma pessoa extremamente simpática e com muito valor e adoro a voz do Eládio Clima, que acho que é um locutor com uma voz incrivelmente agradável, sempre achei, não é? E carismático.
1: E nunca mais se reencontraram?
0: Não, nunca mais. Nem sei se ele se lembra de mim, eventualmente lembrar-se-á de mim, mas isto foi nos anos 70, não é?
1: Bom, e depois, é esse país que deixa, portanto esta fuga é assim, e depois é um país que encontra que está...
0: É um turbilhão. O país é um turbilhão. Para mim, que venho de uma sociedade incrivelmente...
1: Organizada
0: e calma e de trabalho, não é? Uhum. Chega aqui a um vulcão de ideias, de debate, de política, não é? Uma imersão na política e nas várias tendências. E também uma tensão que eu senti, muito forte. Portanto,
1: tensão em
0: tensão direita-esquerda, sim, norte-sul. Na altura o país estava dividido profundamente e correu-se o risco de uma guerra civil. E eu fui muito sensível a isso.
1: Porque já apanhou cá essa parte.
0: Eu apanhei ainda muita tensão, sim, em 75, quando eu cheguei no fim de 75.
1: Mas chega antes do 25 de novembro ou depois?
0: Eu cheguei por essa altura. Eu tinha sempre uma pontaria, chegava sempre na altura dos contra-golpes.
1: Foi 11 de março. Exato. E agora
0: e havia muita tensão, havia muita tensão. E eu, o que é que eu fiz? Eu disse, o que é que eu posso fazer? Dar aulas de piano. E comecei a arranjar alunos privados para dar aulas de piano. E
1: foi bem sucedido?
0: Sim, consegui uma série de alunos.
1: Naquela
0: depois
1: altura...
0: arranjei um emprego numa cooperativa de ensino em Paço de Arcos.
1: Uhum.
0: E dei aulas 4
1: de
0: anos.
1: Música?
0: A miúdos, sim, aulas de educação musical.
1: Uhum.
0: Foi assim que eu singrei depois até os grupos me darem autonomia para ser profissional na música.
1: Dando aulas de piano privadas e
0: numa cooperativa.
1: E o ambiente musical naquela altura? Havia aqueles que estavam fora e que faziam música de intervenção,
0: sim,
1: não é?
0: Sim, ouvia-se muito Sérgio Godinho, ouvia-se
1: Zeca Afonso,
0: ouvia-se toda essa
1: Zamário
0: música
1: Branco,
0: de intervenção, Padre Fanhais, toda essa
1: Adriano Correia de Oliveira.
0: Havia muitos cantores, muitos baladeiros, muita gente a compor.
1: Mas essa a sua praia?
0: Não era a minha praia. A mensagem política não era a minha praia. E, portanto, eu senti-me um pouco limitado nesse aspecto. Por isso é que sempre fui para a música experimental e instrumental, que foi aqueles anos em que fiz música experimental, mas mais lá fora do que cá.
1: Pois isso, conseguia-se viver de música instrumental, que no fundo
0: lá
1: servia...
0: Lá fora conseguia-se, nesse meio de vanguarda, não é?
1: Uhum.
0: Cá dentro era muito
1: mais limitado. Difícil.
0: Tínhamos o Carlos Zingaro, que era um grande músico da vanguarda.
1: Violinista,
0: é? Sim. Tínhamos pouco mais. Tínhamos um grupo de jazz que era o Plexus, que era um grupo de vanguarda jazz, free jazz, mais ligado ao free. Havia assim meia dúzia de músicos de vanguarda, mas era tudo muito...
1: Mas como é que esta gente toda se conhece? Porque isto são pessoas que vêm de... Como é que chegam os Heróis do Mar? É um bocadinho mais velho que eles, não é?
0: Eu sou um bocadinho mais velho, não. O Paulo não? Pedro tinha a minha idade, o António José de Almeida tinha a minha idade. O Pedro Aires era mais novo, 5 anos.
1: Uhum.
0: E o cantor é que era bastante mais novo, já era 10 anos mais novo.
1: Mas e como é que isto se cruza? Como é que, não estando cá, como é que isto...
0: Porque o elo é o Paulo Pedro Gonçalves, com quem eu já tinha feito uma banda de covers, uma banda de músicas conhecidas, para tocar em liceus e matinés. Antes de fugir tinha essa ambição. Nós tocávamos versões de músicas conhecidas, e até cheguei a acompanhar um ilusionista, por exemplo, porque eu tocava órgão. Mudei para o órgão, não é? Porque o piano não era um instrumento que me desse vida, não é? Não podia sobreviver tocando piano. Mudei para o órgão.
1: É difícil transportar o piano, não é?
0: Era.
1: O órgão é mais
0: mudei para
1: portátil.
0: O órgão, que era o que se tocava na altura nos grupos,
1: sim,
0: não é? Comecei a conhecer músicos, bandas, e já havia movimentos. Por exemplo, o António José de Almeida, que era o baterista dos Heróis, já tinha tocado numa banda que era o Stantra.
1: Que
0: era uma banda de rock sinfónico, que já fazia vida profissional e grandes concertos no Coliseu, etc.
1: Sim.
0: E, portanto, comecei a introduzir-me nesse meio e a conhecer músicos de música elétrica e por aí fica.
1: E a política também aparecia? Com os Heróis do Mar apareceu um bocadinho, não é?
0: Apareceu.
1: Ou seja,
0: nós
1: um bocadão.
0: Fomos muito polémicos.
1: Mas,
0: curiosamente,
1: a
0: Cruz de Cristo entra novamente na minha vida. Já tinha entrado na Cruzada Eucarística, eu tinha a Cruz de Cristo ao peito. não é? Mas no sentido oposto. Nesta altura, quando os heróis começaram, fazendo a apologia da história portuguesa dos descobrimentos e das grandes glórias nacionais, que eram mal vistas na altura, chegaram a ser...
1: Mas como é que o Carlos, que tinha esse passado de rejeição, aceitou esse discurso nessa altura?
0: Aceitei porque o grupo, como muitos grupos, eram feitos de amizades. E nós já vínhamos de um grupo anterior.
1: Okay.
0: Ora, o Pedro Arjo era muito meu amigo, o Paulo Pedro Gonçalves era muito meu amigo, já faziam parte...
1: Pedro Arjo era uma espécie de mentor dessa ideia.
0: Era um dos mentores, era um dos mais gente. Uhum. Havia Paulo Borges.
1: Paulo Borges, ele depois mais tarde veio liderar o PAN na primeira encarnação.
0: Exatamente.
1: Do PAN. Do partido político, agora chama-se Pessoas, Animais e Natureza. Mas o Paulo Borges também era músico?
0: Não, o Paulo Borges era letrista do primeiro disco também. Portanto,
1: dos heróis.
0: Colaborou connosco em algumas letras. Nessa aventura do primeiro disco, que era a tal polémica da história portuguesa, não é?
1: Portanto, estamos no princípio dos anos 80.
0: Exato.
1: Do século XX. E o que é que era? O que é que eram os Heróis do Mar?
0: Os Heróis do Mar saem com um disco que, lá está, tinha uma proa de um barco de pesca com a cruz de Cristo.
1: Uhum.
0: Não é? Chamava-se Heróis do Mar, o nome já era polémico.
1: Tem a ver com o hino, não é? Heróis do Mar, não.
0: Já de si é polémico. Nós aparecemos fardados, o que também é polémico. Portanto,
1: uma farda especial.
0: Sim, uma farda.
1: Muito bem desenhada, digamos assim.
0: Uma farda desenhada, toda a nossa roupa era muito bem desenhada. Ao contrário, o que interessa aqui dizer é que nós tomávamos muito cuidado com a imagética do grupo.
1: E com a imagem, não é? Pela primeira vez.
0: Com a imagem. Exato.
1: Parecia que eram...
0: E nesse aspecto fomos revolucionários também.
1: Foram precursores também.
0: Precursores da imagem dos grupos, como faziam as bandas inglesas e como fazia o movimento da New Wave, que era o movimento musical que se vivia nessa altura, no mundo inteiro, e portanto nós integrámos-nos um pouco nesse movimento e digamos que trouxemos...
1: Para
0: uma
1: lá
0: nova...
1: da pop era mais New Wave do que pop, não é?
0: A New Wave é o post-punk, é depois do punk, não é? Portanto, houve um movimento punk, que era um movimento social de rebeldia, não é? Musicalmente muito incipiente, porque três acordes chegavam, não era preciso saber mais do que três acordes para tocar a música punk.
1: Quantos acordes é que tinham os Heróis do Mar?
0: Os Heróis do Mar era mais sofisticado, já era mais trabalhada a música.
1: Sim, sim.
0: E depois veio a post-punk, que é a New Wave, onde nós nos inseríamos.
1: Okay.
0: Portanto, nós e muitos grupos portugueses, os Táxi, o GNR, todos os grupos dessa altura, ouviam muito as bandas...
1: Os Heróis do Mar tinham um som particular. Mas voltemos então à política. O que é que aconteceu aos Heróis do Mar? Vêm com a cruz de Cristo?
0: Vêm com a cruz de Cristo, umas letras
1: épicas. Isso não faz confusão, apesar de...
0: Não, consegui libertar-me desse fantasma.
1: Sim, mas custou.
0: Custou-me porque os meus colegas não tinham esse passado, não é? Eu era o único que tinha fugido.
1: Sim.
0: Pois. Os outros tinham ficado cá e...
1: Era uma... pois,
0: não tinham essa experiência traumática. Nem tinham andado na cruzada eucarística, nem tinham feito a sedução nazi. Era outra realidade.
1: Sim.
0: Eu engoli em seco e fui para a frente.
1: Ok.
0: Também... Porquê? Porque eram meus amigos. Eu queria estar com eles.
1: E politicamente?
0: Politicamente foi um bocado chocante, porque fomos apelidados de lá está, de fascistas. E, portanto, tivemos que nos defender. A editora também não soube lidar com isso. Os chefes de vendas e os vendedores não conseguiram vender o disco. Montras de vinil não queriam pôr o disco na montra porque consideravam muito polémico e não queriam ter esse tipo de responsabilidade e, portanto, o primeiro disco não vendia.
1: E já tem essas canções todas, o amor, a paixão?
0: Não, o amor fizemos-lo a seguir, no ano seguinte, um pouco para nos livrarmos desse peso e para pormos Portugal.
1: O primeiro disco...
0: O primeiro disco tem canções como Saudade, como Brava Dança dos Heróis.
1: Ah.
0: São canções épicas.
1: Sim.
0: E, que foram importantes no sentido do repertório inicial, mas depois perderam importância quando começámos a fazer os êxitos, o amor, a paixão e as músicas de dança que encheram as discotecas, não é? As pistas das discotecas.
1: E aí
0: livrávamos daquele peso neopolítico que nos atribuíam e conseguimos fazer uma carreira desligada desse peso, não é? Fizemos uma carreira de sucesso, mas
1: foi graças ao amor e à paixão.
0: Foi graças ao amor, à paixão, à alegria, a essas canções que depois vieram a tornar-se tão populares que era impossível vencê-las. Era impossível vencer o grupo. O grupo impôs pela popularidade.
1: E depois acaba.
0: Acabou passado 10 anos, mesmo assim ainda tivemos 10 anos. Demos a volta a Portugal, fomos à França pelo Actuel, demos concertos em Espanha. Claro, nessa altura a música portuguesa não saía, era impossível.
1: Sim.
0: Não é como hoje. Hoje em dia,
1: aliás, começa a sair com os Madre Deus, precisamente, que é o grupo a seguir.
0: Com os Madre Deus, com a Dulce Pontes, já tinha saído com a Amália.
1: Ah, claro.
0: Já tinha saído com a Amália.
1: Sim. A Amália à parte.
0: Mas mais nada.
1: Um bocadinho Carlos do Carmo também?
0: Saiu um bocadinho com o Carlos do Carmo. E depois saiu com o Madre Deus, saiu com a Dulce Pontes. E começa a sair com o Fado. Marisa.
1: Agora.
0: E agora, agora é conhecida. Agora é exportável. Completamente exportável.
1: Uhum. É.
0: Até nisso fomos um pouco pioneiros, não é? Na exportação. Os heróis nunca conseguiram. Se bem que fizemos a primeira parte dos Roxy Music. Em Paris.
1: Já não é, é qualquer coisa.
0: E já foi uma lança em África, não é?
1: Uhum.
0: Mas nunca conseguimos exportar a nossa música.
1: Uhum.
0: Ninguém exportava a música. Só a Amália. E depois, com a Madre Deus, aí sim.
1: Aí há uma explosão.
0: Aí há uma explosão.
1: Estamos a falar década de 90, não é?
0: Eu entrei em 94. Estive até ao fim. Portanto, uhum, foram 20 anos de Madre Deus. E aí demos a volta ao mundo várias vezes, sem dúvida. E foi uma campanha gloriosa nas maiores salas de concertos do mundo. Uma coisa inacreditável.
1: E aí a questão política não aconteceu?
0: Não.
1: Não. Nunca se atravessou?
0: Nunca mais voltou.
1: E o país de hoje? O 25 de Abril hoje está por fazer? Ainda falta fazer? Há quem diga que é preciso remodelar o 25 de Abril?
0: Vamos ver. Entramos na Europa, que foi também um passo inacreditavelmente que ninguém imaginava que conseguiríamos, não é? Porque estávamos de tal maneira atrasados e orgulhosamente sós, não é? Depois com o debate todo, também não foi o debate que nos fez lançar na economia, porque no debate discutia-se muito, mas a economia não funcionava, não é? Havia muita indecisão, havia muita gente que tinha medo de investir em Portugal, pela insegurança, etc. Não sei quê. E finalmente encontramos um caminho que foi o caminho europeu. Hoje estamos a debater hoje estamos a debater com guerras, mas quer dizer, isso é outro assunto. Pronto, andámos muito para trás ultimamente.
1: Desse ponto de vista.
0: Estamos completamente inseridos na Europa, de tal maneira que temos tido grandes governantes, não é? Isso também é uma lança em África, não é? Temos conseguido. Temos o chefe da ONU, temos o chefe da Europa, temos uma série de chefes portugueses no mundo político, que também é, eu acho, glorioso nesse aspecto, porque provamos que sabemos organizar, dirigir, não é?
1: Pensar,
0: colaborar.
1: Pois às vezes fazer é que é mais complicado.
0: Fazer. O país é pequeno, estamos muito dependentes de pessoas que vêm do estrangeiro, como nós às vezes não queremos admitir, mas pronto, lá vamos xingrando num continente que também ele está em crise, não é?
1: Uhum.
0: Neste momento. E pronto, e não é fácil o nosso futuro. Eu não invejo os miúdos de hoje, por acaso. Quer dizer, eu tenho 70 anos, não sei se gostaria de ter 20. Gostava de ter para aí 40 ou 50, mas não sei se gostaria de ter 20, porque o mundo está vertiginoso, não é? Está uma coisa vertiginosa.
1: Uhum.
0: Mas eu acho que tudo isto foi bom, porque, vamos lá ver, sem o 25 de Abril tínhamos continuado naquele marasmo insuportável que, digamos, alguns países ainda têm, não é?
1: Sim.
0: Se nós formos a ver o mapa mundi, ainda há países que estão no marasmo, não é? E há outros que estão ainda pior, andaram para trás, como o Afeganistão, ou como...
1: Onde as mulheres valem menos do que uma gata.
0: Exatamente. E se formos à América do Sul, continuamos a ver países altamente polémicos que não conseguiram singrar uma revolução, que andaram para trás também, que são um caos económico, não é? Portanto, não estamos mal. Eu diria que não estamos mal. Temos que apreciar o nosso Estado.
1: Ora.
0: E somos um país popularíssimo para férias, não é? Para turismo. Somos considerados gente simpática, muito simpática e acolhedora. E acho que isso também joga a nosso favor. Temos uma ótima reputação no mundo inteiro.
1: Apesar de termos conquistado uma parte dele, mas ainda assim...
0: Ainda assim, agora é o mundo que nos conquista pelo turismo e a nossa língua é extremamente popular, é uma língua muito apreciada, muito exótica, digamos. Não é? Saiu daquela sombra do espanhol, daquela... É. Não é? Imposto pela literatura, pela arquitetura. Eu acho que nós estamos no bom
1: música.
0: Caminho.
1: Hã? E pela música.
0: E pela música também, claro. Nesse aspecto, orgulho-me de ter contribuído para que os estrangeiros começassem a aprender, na altura, aquelas palavras orgulhosamente. Saudade! Sim. Saudade! Diziam eles assim, muito articulado, com muito pouco jeito, não é? Hoje em dia já sabem mais palavras.
1: Já sabem mais. E já se fala que saudade só se diz em português, o que não é bem verdade. Carlos Maria Trindade, foi um prazer, um gosto estar consigo nesta edição especial do Serviço Público Bloco Notas. É um programa que ajuda quem está nos últimos anos do secundário, também quem se interessa por saber mais, e é preciso saber mais deste tempo, e é por isso que nós estamos até 2026 a até ao final das comemorações dos 50 anos do 25 de Abril. Estamos aqui na Antena 1 a esta hora. Estão todos os episódios em todas as plataformas de podcast. Está tudo aí. Os cuidados de emissão foram de Jorge Almeida, a produção de Ana Fernandes, a ideia e edição de Maria Flor Pedroso. Tenham um ótimo ano dos 50 do 25 de Abril.

0: 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Cinco horas no continente e na Madeira. 4 horas nos Açores. Edição da jornalista Inês Martins.
1: Caso António José Seguro não peça fiscalização da reforma do Tribunal de Contas, a presidente Filipa Urbano Calvão admite bater à porta do Tribunal Constitucional. Em entrevista ao programa Conversa Capital, da RTP Antena 1 e do Jornal de Negócios, a presidente do Tribunal de Contas admitiu a possibilidade de não aplicar as normas que considera inconstitucionais e recorrer aos juízes do Palácio Raton.
2: Não é o Tribunal que anda a dizer ao Sr. Presidente da República se deve ou não enviar um diploma para
1: o Tribunal. Sim.
2: Mas eu até recordo que o Tribunal de Contas tem poder para desaplicar normas que considere inconstitucionais.
3: É verdade, a Constituição permite.
2: Portanto, no limite, se não houver quem pretenda, digamos assim, acompanhar o pensamento do Tribunal e levar eventualmente a questão ao Tribunal Constitucional, o próprio Tribunal pode fazer chegar essa questão ao Tribunal Constitucional em sede de fiscalização concreta, ou seja, vai desaplicando normas que entenda que sejam inconstitucionais e com a devida fundamentação, e isso poderá acontecer.
1: E sobre a Conta Geral do Estado, mais uma vez chumbada pelo Tribunal de Contas, a Presidente admite que nunca é agradável para um Governo receber este alerta, mas considera que a instituição tem de apontar os riscos que existem. Neste momento, e segundo Filipe Urbano Calvão, não é possível ter uma fotografia exata das contas do Estado, e a Presidente do Tribunal de Contas até vai mais longe, diz mesmo que o Estado não está a dar um bom exemplo para o país.
2: Portanto, estamos a caminhar no bom sentido, para não criar aqui alarmes, não conseguimos ter uma fotografia exata das contas do Estado neste momento, porque falta cumprir um conjunto de regras. Se me pergunta, o Estado está a dar um bom exemplo ao país, estando atrasado no cumprimento deste próprio objetivo que se autovinculou? Eu digo-lhe, não é um excelente exemplo.
1: Pode ouvir a entrevista completa da Presidente do Tribunal de Contas no programa Conversa Capital da RTP Antena 1 e do Jornal de Negócios, que vai para o ar este domingo. O PCP acusa o PS de contribuir para a hipocrisia do Chega. O secretário-geral do PCP, Paulo Raimundo, insistiu este sábado nas críticas ao PS por ter anunciado a abstenção no próximo orçamento do Estado. Desta forma, Raimundo considera que os socialistas libertaram o Chega de viabilizar a proposta do governo e assim permitem que o partido de André Ventura mantenha a hipocrisia e a máscara em relação ao Executivo.
4: Infelizmente não me surpreendeu. Só confirmou aquilo que temos dito este tempo todo. Não liberta só o Chega de ter de viabilizar, que é o que ia fazer. Liberta o Chega de viabilizar e de manter toda a demagogia, a hipocrisia, a mentira. O PS, na prática, está a contribuir para que a máscara se mantenha na cara do Chega, quando aquilo que era preciso é desmascarar o Chega.
1: Declarações de Paulo Raimundo à agência Lusa, depois de uma visita à Feira de Outubro em Vila Franca de Xira. Hoje, o Brasil vai a eleições. Mais de 158 milhões de brasileiros são chamados às urnas para votar no próximo presidente do país, mas também para escolher governadores, senadores e deputados federais, estaduais e distritais. O atual presidente, Lula da Silva, vai à procura do quarto mandato, enquanto Flávio Bolsonaro tenta recuperar o legado do pai que perdeu a reeleição para Lula da Silva há 4 anos. São eleições renhidas, com as sondagens a apontarem para um empate técnico. Susana Barros.
5: Lula 46%, Flávio 45%. São os valores avançados esta noite pela empresa Quest de Estudos de Opinião, que dá a vitória bolsonarista numa segunda volta, apenas com 2 pontos de diferença, 44-42%. Para a eleição deste domingo, outra sondagem de Datafolha, divulgada há pouco, aponta para Lula em primeiro lugar, com 45% e 42% para Flávio Bolsonaro, apontando depois para uma vitória de Lula da Silva, mas apenas com 1 ponto de diferença em relação a Flávio.
1: E se nenhum candidato conseguir mais de 50% de votos válidos, à segunda volta, a 25 de outubro, em Portugal, votam cerca de 130 mil brasileiros. As mesas de voto estão abertas das 8 da manhã às 5 da tarde. Uma concentração da extrema-direita em Madrid, junto aos protestos pelo direito à habitação, obrigaram à intervenção da polícia. De acordo com o El País, foram disparadas balas

0: na Venezuela. O capitão Fábio Zoada, comandante do Grupo de Intervenção Sinotécnica da GNR, explica para que funções estão preparados estes cães. A jornalista Margarida Vaz assistiu a uma demonstração com a cadela Cobra Kai.
1: Cobra!
2: Estamos aqui então com a Cobra.
3: Cobra Kai. É uma cadela da Companhia de Intervenção Sinotécnica. Está preparada para diferentes tipos de missões. Nós na Companhia de Intervenção treinamos os cães para encontrar pessoas. Têm a capacidade de pistar, ou seja, percorrer o rastro largado por uma pessoa. Encontrar objetos impregnados com odor humano. Para além disso, temos a obediência e temos o uso da força propriamente dito, que é ensiná-los em circunstâncias controladas.
2: A Cobra está preparada para?
3: Policiamento de espetáculos desportivos, grandes eventos, patrulhamento de zonas urbanas sensíveis.
2: Está a olhar muito para
3: está
2: si, sempre. Que é o
3: Eles
2: treinador,
3: sempre
2: não
3: atentos,
2: é?
3: Estão sempre atentos à possibilidade de poderem fazer trabalho e que é o que nós os treinamos. O que nós fazemos é associar o jogo da parte operacional a uma brincadeira em um jogo. São cães com extrema energia, sempre disponíveis para trabalhar.
2: E que comandos é que tem para a Cobra Kai?
3: Treinamos naturalmente uma parte da obediência, é onde se cria muita da relação entre o cão e o tratador e se fazem coisas divertidas associada àquilo que são os comandos, o sentar, o deitar, o andar junto do tratador, deixar aqui um objeto, dou-lhe um comando, ela vai encontrar esse objeto que está no chão. Se eu lhe der um comando para buscar uma pessoa, ela entra numa zona de mato, só vai parar quando encontrar a pessoa e vai ladrar, que é o que ela faz quando encontra uma pessoa.
2: Ela já ladrou, já se sentou, já deitou. Super. E agora está aqui a lamber o microfone, não é? E pronto, está pronta para trabalhar, cumprir o seu papel, não é? Como uma militar canina da Guarda Nacional Republicana, que são os parceiros, não é?
3: Diários, é os parceiros diários. E as aventuras são diárias, naturalmente.
2: E tu, Cobra, queres dizer mais alguma coisa aqui para o microfone?
0: A Cobra Kai pertence ao grupo de cães da Sinotécnica da GNR. Estes cães são indispensáveis em busca e salvamento. E como sugestão para o dia de hoje, fica também o filme Heróis Inseparáveis. É uma história que confirma que o cão é mesmo o melhor amigo do homem.
4: Edição da jornalista Inês Martins. 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
11: 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É uma casa de espetáculo, de excelência, mas também de portas abertas ao mundo. 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

0: dimensão europeia. Hoje, viajamos até lá para perceber como é que uma companhia internacional se torna casa e como é que, longe de casa, há portugueses que continuam a brilhar em palco. Eu dou as boas-vindas à Alice Pernão, à Marta Mendes Dias e ao Miguel Lopes. Olá, obrigado por estarem comigo. Meus caros, a pergunta é dirigida aos três, uma vez que trabalham juntos no balé da ópera do Rhin. E eu começo, cada um responderá. Onde é que começou a dança para cada um? Alice?
1: Eu comecei a dança em Portugal. Fiz a escola de dança do Conservatório Nacional. Fiz a minha formação lá e depois, mais tarde, fiz mais 2 anos na Alemanha, numa escola em Stuttgart, na John Krenkel. E foi de lá que eu vim depois diretamente aqui para o Ballet de l'Opéra Nacional du Rhin. Estou cá há 9 anos.
0: E a Marta?
2: Eu comecei, pronto, numa escola privada em Lisboa, quando eu tinha 8 anos. E depois também segui para o Conservatório Nacional em Lisboa. Depois fui para a Leiria, para o Conservatório da Anarela. Depois fui para a Antuérpia fazer o Junior Ballet lá. E depois aqui estou eu, na Ópera do Rhin.
0: E o Miguel Lopes?
3: Ora, eu comecei na Escola Companhia de Dança do Algarve, em Faro, também uma escola privada, e mais tarde segui para o Polo Nacional Superior de Dança Roselé Tauer em Cannes. 5 anos mais tarde desta formação ter terminado, vim agora para a Opéra Nacional de Rhin.
0: Isto por ordem cronológica, penso que quem chegou primeiro aí foi a Alice, depois a Marta e depois o Miguel, não foi?
4: Exatamente.
0: E como é que vocês cruzam o vosso encontro? Ou seja, a Alice vai primeiro, isto depois, como é que cada um chega a esse destino? Houve alguma influência, houve algum convite? Ou vocês, sabendo que tudo isto se proporciona e que é um objetivo, pronto, ao fim e ao cabo, por assim dizer, encontraram-se nos bastidores. Como é que foi esta junção? Podem falar cada um de vocês.
2: Posso dizer que eu, quando estava na escola, no Conservatório Nacional, a Alice estava a acabar o último ano da escola. Então, foi uma das pessoas que eu tinha como referência. E claro que sabia que ela estava nesta companhia, por isso, claro, já deu pontos à companhia, digamos assim, e já sabia que ela estava aqui e, claro, que deu... influenciou-me. Então, vir para aqui e fazer a aula e saber que a Alice também estava aqui já me deu segurança que era uma companhia boa.
0: A Alice já está aí em França desde 2017, não é, Alice?
1: Exatamente.
0: A Alice foi o aconchego, por assim dizer, que deu as boas-vindas à Marta e provavelmente ao Miguel. Foi isso, Miguel?
3: Exatamente, sim. Eu lembro-me que em Cannes, no meu primeiro ano, em 2019, quando o Ballet du Rhin foi fazer uma turnê ao Palais de Festival de Cannes, lembro-me que havia uma portuguesa na trupe e eu pensei, uau, isto é incrível. Eu raramente vejo nomes portugueses no panfleto do festival. E depois, anos mais tarde, quando era há 2 anos atrás, quando era momento de fazer audições e de me proporcionar para fora também da escola, eu sabia já da existência da companhia e sabia também que havia portugueses, pois também já seguia a Marta desde há uns anos atrás numas competições que nós nos tínhamos cruzados no país. Então foi assim uma junção de caras conhecidas e de percursos interessantes e de personalidades ainda mais interessantes, não é? Que me vieram na hora de fazer a audição aconchegar o coração e depois na hora de escolher foi só dizer sim, sem hesitação.
2: E saber que casa também estava à nossa espera em Mulhouse.
1: Sim, sim.
0: Exatamente.
1: E ao contrário, eu só para adicionar que eu estava cá sozinha, pronto, era a única portuguesa e que normalmente não há muitos portugueses, quer dizer, há portugueses fora, claramente, em muitas companhias, mas não há muitos na mesma, normalmente há um ou máximo 2, e portanto eu, quando estava aqui sozinha, pensei que era normal, pronto, não estava à espera de outra portuguesa que se juntasse, e portanto quando a Marta veio foi um sentimento muito bom e foi uma nostalgia de casa e um conforto também para mim de ter outra pessoa aqui que fala a mesma língua e que sabe, conhece o meu passado e sabe, tem as mesmas referências, a mesma cultura, e portanto também foi muito importante para mim. E portanto, quando o Miguel se juntou a isso, ainda foi ainda mais, e criámos mesmo aqui
0: uma família.
1: Uma família.
0: Uma casa, exatamente. Alice, como é que surgiu o momento decisivo para sair de Portugal e a França? Era um objetivo ou aconteceu?
1: Quando estamos numa escola de dança e quando queremos fazer isso no nosso futuro em Portugal, nós sabemos que as opções em Portugal, infelizmente, não são muitas para ter mesmo um futuro, como dizer,
0: um futuro promissor, sim, e um futuro, portanto, ao, sim, encontro das vossas, dos vossos objetivos também, não é?
1: Exatamente. Uhum. Em Portugal, exato, com boas perspectivas com o que nós queremos fazer e fazer mesmo da dança a nossa vida. Em Portugal, como a ajuda para as artes, infelizmente, não é muita. Pois. Não há muitas opções.
0: E França, há... e França era um objetivo ou aconteceu assim inesperadamente, Alice?
1: Acho que aconteceu. Eu acho que o objetivo era mais ficar pela União Europeia. Sempre gostei muito da Europa e também da arte que se faz na Europa. E, infelizmente, Portugal, para as artes, não, é um, não há muitas opções e não há muito um futuro também na economia e na, também nas opções, porque assim como estruturas grandes só há a CNB e, portanto, não dá para todos. Portanto, acho também, desde que estamos já, desde que queremos que o futuro continue nesta, na dança e neste mundo, acho que desde... Não é pequenos, mas ao menos quando já somos adolescentes já temos na cabeça que acho que vamos ter que sair de Portugal. E, portanto, essa já seria a ideia para mim, era de sair de Portugal. Mas,
0: já era um dado adquirido, não era, Alice?
1: Sim, sim, mas é mais na Europa, pois a França aconteceu.
0: CNB, entenda-se, Companhia Nacional de Bailado. E no caso da Marta, também como é que foi essa predisposição e a França também, para aquilo que já falaste sobre o conheceres a Alice, portanto já era também um pronúncio, portanto estas duas coisas juntaram-se imediatamente, não?
2: Sim, mas eu saí de Portugal e fui primeiro para a Bélgica, para a Antuérpia.
0: Ok. Porquê?
2: E depois disso, daí é que vim para a França. Mas não foi uma coisa propositada, foi realmente e honestamente, onde eu tivesse a oportunidade, eu iria. Eu só queria era dançar.
0: Isto na Antuérpia foi um bom lançamento, porque tu na altura juntaste ao Júnior Ballet da Antuérpia, não foi?
2: Exatamente, exatamente. Eu saí do conservatório para ter uma outra formação na Antuérpia. Mas tanto a Antuérpia como aqui Mulhouse foram coisas que eu nunca escolhi a cidade. Passaram-se e eu aceitei e depois fiz casa lá. Mas não foi uma coisa propositada, não, sem dúvida.
0: Oh Marta, a vida sabe melhor quando é inesperada, não?
2: Exatamente, eu concordo.
0: Oh Miguel, no teu caso, tu também sais de Portugal, também surgiu por objetivo e sei que também, no conceito jovem, foi Cannes que te recebeu no Cannes Jeune Ballet, não foi?
3: Exatamente, foram primeiro 4 anos de formação em Cannes, mas eu, exatamente, foram primeiro 4 anos de formação e mais tarde no último ano, que é o Cannes Jeune Ballet, exatamente, foi onde eu tive de me propulsar e de enviar audições, não é? Que todos nós temos de passar por esse momento decisivo, não é? E eu, entretanto, como já tinha aqui a cara da Alice e da Marta, que já chamavam assim de alguma forma, foi só enviar a audição e ter passado depois todas as fases. Exatamente, a Marta está aqui a relembrar-me que eu vim de estágio uma semana, onde depois pedi a audição, que isto é sempre assim, burocraticamente, assaz, espontâneo, digamos, para conseguir audições e sim, depois lá entrei na companhia e foi assaz caloroso. E
0: ainda te lembras do primeiro ensaio aí na ópera, portanto, como é que foi essa emoção, os nervos? Aliás, faço-te essa pergunta, mas a Marta e a Alice façam favor de se incluírem também. Como é que foi esse primeiro ensaio? Contem-me tudo.
3: Ora, eu tenho que primeiro, antes de tudo, dizer que esta companhia é essa única, no sentido em que é mesmo casa e é uma família, pois o ambiente é muito calmo, toda a gente é muito acolhedora e estão sempre com os braços abertos para receber pessoas novas. Isto logo desde o primeiro ensaio, mesmo desde as primeiras aulas que eu fiz quando vim de estágio para fazer a audição, sempre foi super caloroso, um ambiente super tranquilo. E depois este primeiro ensaio era assim um misto de excitação, de curiosidade, com muita energia e só... fome para aprender e para crescer e também ter todos estes exemplos que eu tenho à minha volta para crescer, exatamente, e ser só melhorar cada dia, não é?
0: E a Marta?
2: Eu tenho uma experiência um bocadinho engraçada, porque uma coisa que se calhar as pessoas não sabem das companhias de dança é que às vezes nós estamos a fazer produções, ou seja, espetáculos que nós gostamos imenso, e às vezes estamos a fazer produções que se calhar gostamos menos. E aqui nós também temos uma ópera, ou seja, às vezes nós fazemos balés associados à ópera, onde a ópera é mais a personagem principal e nós somos um bocadinho mais os figurantes. E quando eu entrei, eu vinha da Junior Ballet, onde nós trabalhávamos muito, muito, muito, muito, fazíamos, pronto, loads bastante pesada. E eu cheguei e a primeira produção que eu fiz foi uma produção com a ópera, onde, pronto, eu me espantei muito e fiquei um bocadinho... Não sabia bem onde é que eu tinha vindo parar. Mas sim, mas o mesmo que o Miguel disse, foi uma sensação muito acolhedora às pessoas desde o início que te fazem querer ficar e têm uma sensação já de casa.
0: Muito bem.
2: Querem o meu bem. Por isso, para além desta que eu não sabia o que é que vinha aqui fazer, porque a dança, pronto. Não, de resto foi bom.
0: Alice, isto, ouvindo aí os amigos e os colegas, e no caso da Alice, que está aí há mais tempo, a pergunta pode ser a mesma, mas eu ainda lhe coloco mais uma carga. Foi mais emoção ou nervos?
1: Então, eu tive a sorte de quando vim para a companhia, eu tive também um colega que estava comigo na Instituto Card antes, que veio também.
0: Sim.
1: E portanto, ao menos não estava completamente sozinha, partilhámos mesmo casa e isso tudo, portanto isso acho que também foi importante para mim nessa altura de repente não estar sozinha numa cidade, viver sozinha, não conhecer ninguém. Portanto, isso também já me ajudou, portanto ao menos tinha esse apoio que me tirou um bocado de nervos, acho eu, mas ao mesmo tempo também estava-me nervosa, também era o meu primeiro contrato profissional e estava noutro país diferente, que eu não tinha vivido, com uma língua também que eu não tinha falado, embora, bom, tínhamos todos um bocadinho francês na escola e que ajuda um bocadinho, mas estava nervosa, mas também como a Marta e como o Miguel disseram, eu também reparei que já no segundo dia aqui, que sentia que as pessoas, não sei, já me sentia um bocadinho em casa, e tendo trabalhado com outras companhias antes de estar aqui, sentia essa diferença, que aqui as pessoas são acolhedoras e que querem o teu bem e que... se preocupam, não sei, houve uma... há uma...
0: Isso é, por assim dizer, isso é o terreno que se quer para quem não só entra, para quem é novo, para quem quer fazer também o seu desempenho, encontrar, digamos, uma determinada humanização, isso então é o ouro sobre azul, é perfeito então, praticamente sim, perfeito, não é, Alice?
1: Sim, para mim, especialmente para mim, não sei se está para o Miguel também, mas eu sou alguém que precisa de se sentir confortável com as pessoas à volta e no ambiente que estou para conseguir dar o meu melhor. E, portanto, para mim é muito importante e é uma das coisas que eu aprecio mais nesta companhia, exatamente essa atmosfera entre todos os colegas e amigos que temos à volta, que é um grande apoio e que somos mesmo uma força de todos juntos, que é especial, sim.
4: Sim, entre ajuda, o espírito entre ajuda.

0: Estou à conversa com três bailarinos portugueses profissionais em França, Alice Pernão, a Marta Mendo Dias e o Miguel Lopes. Para além do sentido humano com que vocês foram recebidos, para além da dimensão do profissionalismo e da entrega que vocês já aqui falaram, eu continuo a querer reforçar com os três. O que é que mais vos surpreende quem vem de Portugal ou quem sai de Portugal e chega aí?
1: Acho que há um apoio do Estado muito maior e, portanto, há muito mais recursos e apoios e, por exemplo, acho que somos muito mais acompanhados nessas coisas. Para além do trabalho que fazemos diariamente das 10 às 6, também há todo um trabalho por trás, que as pessoas também não sabem, de fortalecer o corpo, de musculação, de ganhar as gostas em francês.
0: De fazerem preparação física.
1: Exato, e é também para se proteger e para proteger o corpo e para poder dar uma melhor performance. É preciso, e sim, para prever lesões, isso tudo, é preciso tomar conta do corpo para além de só dos ensaios, portanto trabalhar um bocado na nossa própria, nós próprios, sim, na preparação física. E para isso acho que também há mais meios, por exemplo, em França que em Portugal, há mais apoio, há mais de dinheiro, infelizmente, economicamente também, para tudo isso, para estas estruturas de óperas e de balé.
0: Há mais cidadania, Alice, ou seja, há mais investimento na cultura, que é isso que forma um povo e é isso que o define também, não é, Alice?
1: Sim, sim, e isso foi uma, eu tive um grande impacto, por exemplo, quando fui para a Alemanha, que foi a primeira vez também que saí de Portugal e que vi qualquer coisa diferente neste mundo da cultura. E para mim foi chocante ver a diferença de meios que um país dava à arte e que o nosso também, e que o nosso não dá tanto.
0: E num balé ou numa dança contemporânea existe mais liberdade criativa?
2: Depende, eu diria que depende muito do coreógrafo e da voz e da força também que o coreógrafo procura. Num balé clássico eu acho que é sempre muito mais enquadrado entre a pantomima e a técnica clássica, enquanto que um balé contemporâneo, eu acho que é o bailarino e a interpretação do bailarino, acho que é muito mais valorada. E depois também o processo criativo é uma colaboração entre, cada vez mais hoje em dia é uma colaboração entre o coreógrafo e o bailarino. Sim, acho que é uma partilha, diria.
3: Eu só acrescentaria que eu acho que no caso do balé a interpretação está mais limitada a uma técnica que já está definida. Também existe, e cada bailarino, que quando tu vais ver um balé, cada bailarino é única, é diferente, e também é o bailarino que faz o bailado ser incrível, mais do que só os passos ou a técnica. Mas é verdade que num bailado contemporâneo, se calhar, vemos duas pessoas diferentes a dançar o mesmo papel e é completamente diferente, porque artisticamente, se calhar, podes pôr muito mais da tua
0: essência. Dá-lhes mais liberdade, é isso. Dá mais liberdade,
1: sim.
0: É isso.
1: Sim,
0: ok.
1: Sim.
0: É isso, Alice, também.
1: Sim, estou de acordo, sim, acho que é isso. Acho também nessa clássica, acho que normalmente as histórias também são bastante claras. Sim, há uma história a contar, mas é tão escrita que há menos liberdade de maneira de interpretar. Enquanto na dança contemporânea, e mesmo quando há uma história, acho que somos mais livres de interpretar como nós sentimos a história e não tão como ela está escrita.
0: Qual foi o momento mais marcante de palco até hoje, Alice?
1: Isso é uma pergunta difícil. Assim, dizer sem ter pensado antes, tenho medo de dizer a coisa errada, mas...
0: Gisele, no lado dos sinos, Chaplin ou Camoiote, por exemplo?
1: Ah, por acaso Camoiote é muito interessante, porque é uma versão também diferente de espetáculo. Portanto, não sei se é mais marcante, mas é uma que marca de certeza, porque basicamente não estamos em palco e estamos mais, por exemplo, em ginásio, exatamente para ir às pessoas que normalmente não têm acesso aos teatros. Portanto, tentamos ir até essas pessoas e estamos, basicamente, dançamos as cadeiras estão todas à volta. Ou seja, há um quadrado e nós dançamos dentro do quadrado. E estamos mesmo muito perto das pessoas.
3: Estamos
1: em contacto com o público.
0: Ih,
1: e falamos com o público. E tocamos no público. E, portanto, isso foi uma experiência completamente diferente de todas as outras. Porque, normalmente, num palco nós estamos face a ao preto.
0: À distância, não é? À distância.
1: Exato. E neste caso somos mesmo as pessoas ao nosso lado e portanto muda completamente e é uma experiência, e como a Marta está a dizer, uma experiência humana muito especial, e também sentimos que no fim do espetáculo as pessoas estão completamente
2: rendidas.
1: Connosco, estão rendidas.
0: Boa, boa.
1: Sim, e portanto isso foi muito especial. Não sei se é mais marcante, mas agora, como disse, esse não é verdade, que de todos os que disse, esse foi o que saiu mais. E também ultimamente tivemos a oportunidade de trabalhar com William Forsythe, que é um grande nome na história da dança,
0: exatamente.
1: No mundo da dança.
0: Exatamente.
1: E ele veio aqui ter connosco, teve cá umas semanas connosco a trabalhar tivemos um espetáculo que fizemos três peças dele, e para mim também foi um sonho realizado, portanto acho que também me marcou bastante, e ainda por cima acho que passou as minhas expectativas, foi ainda melhor do que eu tinha pensado, e portanto para mim foi muito importante, e também como foi não há muito tempo, ainda está bastante na minha cabeça, mas...
0: Marta?
3: Eu diria que sim, as minhas obras mais marcantes em palco foi sem dúvida agora estas peças, e trabalhar com o William Forsythe sempre foi um sonho desde que eu era pequenina, e que ele esteja aqui foi uma coisa alucinante, por isso sem dúvida, e dançámos em Paris, portanto ainda mais...
0: Opa.
3: Romântico, dançar num palco em Paris, não é? É um sonho qualquer bailarino.
0: Uhum.
3: Camuiote é uma experiência humana e como bailarina incrível também, por isso tenho que pôr isso. E depois acrescento só o que nós fizemos, um Nutcracker, e eu fiz Quebra-Nozes, e eu fiz Clara, e foi feito por um dos nossos colegas aqui da companhia, e isso também tem um carinho e um lugar muito, muito especial no meu coração.
0: Muito bom, muito bom. Miguel, é assinar por baixo? E o que é que acrescenta?
2: É assinar por baixo, sem dúvida. Com pontos de exclamação também, não é?
0: Porque pois
2: são
0: acredito.
2: Experiências assim inesquecíveis e que nos marcam durante toda a carreira e que são assim momentos que definem também a nossa bagagem artística. Mas tenho de acrescentar, sem dúvida, o processo criativo que tivemos de Look, uma peça de Sharon Neal, e depois mais tarde também nós trabalhámos com ela, foi exatamente há 3, 4 semanas que trabalhámos com ela em pessoa, também em Paris, no Teatro Rue de la Ville. Foi assaz incrível ter uma personalidade tão única e tão fundadora da dança contemporânea atual connosco, face a nós, e a beber do conhecimento destas identidades artísticas tão, tão fortes, destas personalidades. É só qualquer coisa que um bailarino pode pedir, não é? Para não falar também da nossa amiga Rihanna, que também apareceu.
0: Oh, meus caros, falar dos outros dois portugueses que fazem parte da companhia e que também integram a família, que são, Miguel?
2: O Afonso Nunes e o Wilson Batista. Todos nós, todos os portugueses, nós temos assim um pequeno fado que roge dentro da nossa alma, ou seja, é algo que nós conectamos e que vemos mesmo às vezes na dança de qualquer português, mas depois fazer parte desta família, tanto de nós os 5 portugueses, mas como também do Ballet de l'Opéra Nacional de Rouen, eu acho que é muito singular e é único.
1: Vou só adicionar que, embora em palco nós, isso não nos sentimos portugueses em palco, não, os outros nas colisses, por exemplo, se eu estiver a olhar para não importa que o português é em palco, há um orgulho português.
2: Sim.
1: Eu quando estou a olhar para eles em palco, eles não sentem portugueses, mas eu nas colisses sinto um português a olhar para eles.
0: Ai, que curioso.
1: Maravilhosa do talento que posso estar a testemunhar em palco e que seja nosso de uma maneira.

0: Eu converso com o Miguel, com a Marta e com a Alice, bailarinos portugueses em França. O que é que levam de Portugal para o palco? É possível responder a uma pergunta destas?
1: Acho que sim. Acho que há um que olhamos todos um para o outro e que nos dissemos assim em silêncio. Há um bocado de fado. Há sempre fado.
0: E o que é que o fado, como expressão de arte, é uma nostalgia que está presente? É uma saudade que se desempenha? Como é que isso se faz, Alice, Miguel e Marta?
2: Eu diria que é quase um amplificar das emoções.
0: Boa resposta.
2: É viver as coisas o 100% e mais.
3: Sim, é uma hipérbole.
2: Sim, é sentir na pele. Sim, mas não é somente nostalgia e coisas mais assim com uma conotação triste, mas também o viver ao máximo e o não ter medo de viver, sim.
3: Sublinho tudo o que a Marta diz e acrescento que como bailarinos o nosso ADN é sempre estar em constante metamorfose, mas acho que também segue a linha do fado, não é? O fado está sempre em crescimento, está sempre em transformação.
1: É uma conexão com os sentimentos também.
0: O facto de nós sermos, às vezes, uns sentimentalões, isso ajuda a criar, digamos, emoção no corpo, por muito que tenha que haver o aspecto racional. Mas aqui joga-se mais com o campo emocional de ser português, já que o somos até, digamos, às profundezas do nosso corpo.
1: Sim, acho que é a alma também.
0: É a alma, não é?
1: Fala mais alto, sim. Acho que, porque no movimento, pronto, fazer um movimento só por si pode ser bonito, mas se não há alma por trás, não há, pronto, é só um movimento bonito. E acho que isso também, quando falamos do fado, também falamos disso. Há esse, toda essa alma e esse sentimento também que está envolvido em cada movimento, e acho que é isso também que
2: traz o tempo a mais. Ao palco.
3: Sim, eu diria ainda que a voz de qualquer cantor de fado tem um peso de uma consciência e de uma sociedade que está com eles desde há anos, há centenas de anos atrás. Eu acho que em cada gesto que nós propomos tem a voz de cada uma dessas pessoas que trazemos na alma. Diria.
2: Uau, muito dramático, muito.
0: Miguel, de onde é que nasceste? A tua formação juvenil foi em que zona de Portugal?
3: Eu sou farense de Faro e as minhas primeiras raízes na dança foram na Escola da Companhia de Dança do Algarve.
0: Qual é essa saudade que está sempre presente daqui de Faro e do teu Algarve?
3: É o sol. É o sol e o mar. Como nós estamos longe de casa num país que não tem um mar e que não tem tanto sol, eu acho que é grande saudade de me sentir assim com um ar fresco, com uma brisa que limpa a alma nos dias mais difíceis e que dá só luz para seguir em frente, não é? Eu diria.
0: Há alguma saudade gastronómica cá de Portugal?
3: Ui, sem dúvida, meu Deus. O nosso peixinho não é nada como o nosso peixinho ou como os enchidos do Alentejo, não é?
0: Oh,
1: é uma das maiores saudades, acho, a gastronomia.
0: E no caso da Marta? Marta, as tuas origens?
2: Eu sou de Lisboa. Tive a minha formação toda em Lisboa. Quer dizer, depois fui 2 anos para Leiria. Sem dúvida, tanta saudade. Saudade do bom tempo, saudade do sol, saudade da comunidade, que também é um sol só por si.
0: Isso.
2: E saudade da comida, isso nem sequer se fala. Uau, comida da avó, comida da mãe, comida portuguesa.
0: Isso é uma maravilha. Alice, e no teu caso?
1: Eu também sou de Lisboa e também fiz a minha formação em Lisboa até sair de Portugal, portanto sou bastante centrada lá em Lisboa. Também já são tudo que também tenho saudades, mas é isso, acho que saudades também das pessoas. Acho que até se viver num país em que as pessoas não são tão, quer dizer, não estou, não é para dizer com o mal das pessoas aqui em França, mas é só, é diferente. Há um calor diferente em Portugal das pessoas e uma abertura diferente e uma... Eu gosto muito disso, não, mas é isso, é o acolho e é isso, o sol e a comida. Mas a família também é difícil estar longe da família. E, portanto, também há essa saudade também que pesa um bocadinho. E que se calhar é a saudade mais triste, mas pronto, é que criamos aqui uma segunda família também.
2: Exatamente.
0: Sem dúvida, isso é muito bom. Que sonhos, que papel, que espetáculo.
1: Quer dizer, há muitos papéis que eu gostava de fazer, mas não tenho assim um papel que para mim é tipo, ok, se eu não fizer isto, não fui até o fim da minha carreira. Não, acho que é mais tipo, por exemplo, há coisas novas, há criações de novas produções que nós pensamos que não vão ser boas, mas depois acabam por ser muito e depois se calhar também depende muito de como é que nos estamos sentindo na altura e o que é que fazemos em cada produção também. Acho que isso também muda muito. Às vezes temos um papel mais importante, se calhar toca menos, mas é isso como a Marta estava a dizer, este quebra-nosso, quando ela fez Clara, para ela vai sempre ficar no coração dela porque é importante. E portanto eu acho que ainda há muito pelo futuro e ainda estou à espera e quero mais para o meu futuro, mas não sei se tem exatamente assim, ainda estou a ver o que é que, para onde é que vou e o que é que vem. Espero que haja mais e melhor sempre.
0: Claro, exatamente. E a Marta?
2: Diria que, assim, para soar muito clichê, eu adoraria fazer o papel de Julieta no Romeu e Julieta. Deve ser para aí o meu sonho maior. E depois, sim, continuar a dançar mais, ser puxada aos meus limites, continuar a crescer como bailarina e ter mais experiências que me formem como pessoa e como bailarina, mais experiências como camoiote, como foreside e trabalhar e dançar.
0: Oh Miguel, o céu é o limite.
3: Exatamente, eu sublinho tudo o que as minhas duas irmãs da alma disseram e diria que é isso, o céu é o limite e ainda mais além e mais além. Eu acho que o meu sonho para mim é viajar para além de linhas francesas e ver o que há para além do mundo, descobrir coisas novas e criar também muita criação. Eu gosto muito da criação e de poder beber de cada conhecimento e de cada identidade artística de cada coreógrafo diferente que nós cruzamos na vida, seja por escolha ou pelo destino, e ver onde é que isso me leva, não é? Eu acho que é algo muito poético e bonito na incerteza do futuro, e acho que é isso que também nos faz buscar sempre ir mais além.
1: Exatamente. E isso, como tu disseste, acho que é muito também disso de... Nós usamos muito esta expressão um bocado na dança, que é precisamos de comer todas estas novas experiências, informações, linguagens de dança e isso tudo, e acho que é isso também que estamos um bocado à espera sempre, é comer para depois...
0: Ou seja, vocês antes de serem bailarinos são esponjas, não?
3: Exatamente.
1: De uma maneira, exatamente, é isso.
2: Muito depois... boa expressão.
0: Vejo-vos um dia num palco português.
1: Esperemos
2: muito.
0: Marta, o que é que esse muito quis dizer?
2: Gostaria imenso, mas para estar perto da minha família, para sentir casa em casa, ter todas as pessoas que fazem casa em casa.
1: Bem, só dizer, porque acho que é um bocado uma tristeza ao mesmo tempo de... Sim, estamos fora de Portugal, mas também temos essa tristeza de não o poder fazer em Portugal e, portanto, acho que todos gostávamos, ao menos, de, mesmo não seja para estar lá em tempo inteiro, mas de fazer alguns espetáculos a Portugal só para exatamente voltar a dançar no nosso país, à frente às nossas pessoas e no nosso, assim, ao lado dos nossos
3: colegas
1: e tudo, mas sim, mas de poder ter essa experiência de mostrar a nossa arte a Portugal e também de voltar a dançar nos palcos portugueses.
0: Miguel Lopes, Marta Mendo Dias e Alice Pernão, bailarinos da Ópera Nacional de Rouen, em França, com quem aqui falei, três portugueses, um palco internacional e uma prova clara de que o talento nacional continua a viajar e a crescer lá fora. Parabéns, quero ver-vos em Portugal, mas até lá, tudo bom nessa companhia em França. Um grande abraço, parabéns aos três.
2: Obrigada.
1: Foi um prazer.
2: Foi um prazer muito grande.

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0: 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Seis horas no continente e na Madeira. 5 horas nos Açores. Edição da jornalista Inês Martins.
1: A dependência de álcool quase quadriplicou em Portugal nos últimos 10 anos. São os últimos dados do Instituto para os Comportamentos Aditivos e as Dependências, o ICAD. Em entrevista à agência Lusa, a presidente deste instituto, Joana Teixeira, disse que Portugal não tem implementado medidas eficazes para travar o consumo de álcool e também para dar a resposta adequada a quem precisa de tratamento.
2: Temos uma taxa de dependência de álcool muito elevada. E aquilo que me parece nos últimos anos é que não temos conseguido implementar as medidas necessárias para controlar a prevalência de consumos, por um lado, e por outro lado para tratar os doentes, porque quadriplicou aqui a taxa de prevalência de dependência de álcool nos últimos 10 anos. É muito grave, não é? Porque para além de haver muitos doentes, quer isso dizer também que eles passam muitas vezes despercebidos, porque só 20% em média dos doentes é que estão nas unidades de tratamento e, portanto, a nossa primeira prioridade foi reforçar a capacidade de resposta das unidades de oncologia e, a seguir, temos aqui previsto o aumento da detecção precoce e de facilitar o encaminhamento dos doentes que são detectados para as estruturas de tratamento.
1: Já sobre o consumo de drogas, a presidente do Instituto para os Comportamentos Aditivos e as Dependências explicou que os consumos que existem são cada vez mais graves.
2: Aquilo que nós sabemos é que tem havido um aumento, não da prevalência de consumo, mas dos consumos problemáticos, ou seja, os consumos que existem mais graves são efetivamente cada vez mais graves. Mas não há provavelmente um aumento de prevalência de consumo, pelo menos nos últimos dados nacionais não havia. Há a tal sensação deste aumento dos problemas de consumo e de toxicodependência, exatamente porque como os consumos ou os consumidores que existem atualmente são mais graves, também se tornam mais visíveis as situações e há esta sensação de um aumento de consumo de substâncias ilícitas.
1: Joana Teixeira explicou que o perfil de consumo se tem alterado. Antigamente registava-se um aumento no consumo de heroína. Hoje em dia assistimos a um aumento de consumo de cocaína, em especial de crack, que é mais acessível. Sobre o vício no jogo, Joana Teixeira disse à agência Lusa que nos primeiros 3 meses de funcionamento da unidade de intervenção do jogo em Lisboa foram recebidos 50 utentes para tratamento. Um dos casos mais graves trata-se de um jogador com uma dívida de 3 milhões de euros.
2: Há casos muito graves. Há um caso de um doente que tinha 3 milhões de euros de dívida acumulada e, portanto, são situações muito graves que nós temos que também dar resposta e intervir. E estes serviços especializados permitem-nos fazer uma abordagem direcionada para os casos que são mais graves e que precisam de uma intervenção multidisciplinar mais intensiva do que a que existe disponível noutras unidades de menor intensidade de tratamento.
1: Em 2023, o ICAD tinha 358 utentes a procurar tratamento para o vício no jogo. O número subiu 118% em 2 anos. Para 782 pessoas. Hoje é dia de eleições gerais no Brasil. Mais de 158 milhões de brasileiros são chamados às urnas para votar no próximo presidente do país, mas também para escolher governadores, senadores e deputados federais, estaduais e distritais. O atual presidente, Lula da Silva, vai à procura do quarto mandato, enquanto Flávio Bolsonaro tenta recuperar o legado do pai, que perdeu a reeleição para Lula da Silva há 4 anos. São eleições renhidas, com as sondagens a apontarem para um empate técnico. E no último dia de campanha, os candidatos foram para as ruas do estado de São Paulo fazer os últimos apelos, como nos conta o correspondente da RTP Antena 1 no Brasil, Daniel Catalão.
3: Para fechar, houve demonstrações de força e no mesmo estado, São Paulo. Lula da Silva optou pela cidade e encheu a Avenida Paulista. As autoridades locais ainda tentaram proibir o evento, alegando problemas no trânsito, mas recuaram. Lula respondeu com críticas à direita e apelou à vitória na primeira volta.
4: A Paulista não é da direita, é do povo brasileiro. Portanto, amanhã nós vamos ganhar as eleições.

0: primeiro turno e vamos ocupar Paulista.
1: Flávio Bolsonaro também fez campanha no estado de São Paulo, mas no interior, em Campinas. Participou num desfile motar, uma prática que já vinha do pai Jair Bolsonaro, que invocou para pedir o fim do atual governo. O Bolsonaro...

0: um candidato conseguir mais de 50% de votos válidos à segunda volta a 25 de outubro em Portugal. Votam cerca de 130 mil brasileiros. As mesas de voto estão abertas das 8 da manhã às 5 da tarde. Portugal defronta hoje a Noruega, no Estádio do Dragão. No mesmo dia, pela hora de almoço, o jato privado de Cristiano Ronaldo tem viagem marcada para Riad. Ora, na conferência de antevisão, Jorge Jesus não conseguiu escapar ao tema do momento. Apesar de reforçar que o foco agora é o jogo, o selecionador reconheceu que CR7 é um símbolo importante da seleção e do país.
1: O Cristo é um símbolo da seleção portuguesa, é um símbolo de Portugal. Isso fica bem claro. Depois do jogo, respondendo à pergunta, depois do jogo, há muito tempo para se falar sobre isso.
0: Portugal joga hoje contra a Noruega, quando forem 7h45 da tarde. Pode ouvir o relato aqui na Rádio Pública. Cascais acolhe hoje a Festa do Animal. Organizada pela Associação São Francisco de Assis, em parceria com a Câmara, vai ser no Parque Marechal Carmona. É um grande evento ao ar livre que celebra São Francisco como padroeiro dos animais e da natureza neste Dia do Animal. Além de demonstrações, atividades lúdicas e pedagógicas para crianças e famílias, vai realizar-se também uma campanha de adoção responsável de cães e gatos. A Festa do Animal decorre entre as 10 da manhã e as 6 da tarde. A entrada é livre.
2: Edição da jornalista Inês Martins. 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
1: Eclésia, Igreja Católica. Olá, muito bom dia, bem-vindos a esta emissão do programa Eclésia da Igreja Católica. Há 800 anos morria São Francisco de Assis, o homem que marcou a história da Igreja, que hoje é recordado também fora do âmbito eclesial. A nossa emissão começa por isso, evocando o Cântico das Criaturas, aqui numa tradução de Jorge de Sena.
2: Altíssimo, omnipotente, bom Senhor, a Ti a glória, as honras, o louvor e todas as bênçãos. A Ti só, Altíssimo, sejam dadas, e homem nenhum é digno de nomear-Te. Louvado sejas, meu Senhor, com todas as Tuas criaturas, especialmente o Mestre e Irmão Sol, que só por si madruga e que nos

0: ilumina. Ele é belo e radiante e com grande esplendor. E de ti, Altíssimo, ele é testemunha. Louvado sejas, meu Senhor, pela irmã Lua e as estrelas, que no céu criastes claras e preciosas e belas. Louvado sejas, meu Senhor, pelo irmão Vento, e pelos ares sombrios ou serenos, ou com todo o tempo, que são das criaturas mantimento. Louvado sejas, meu Senhor, pela irmã Água, que é tão útil e humilde, e preciosa e casta. Louvado sejas, meu Senhor, pelo irmão Fogo, pelo qual de luzes se abre a noite, e é belo e alegre e é robusto e forte. Louvado sejas, meu Senhor, pela irmã, a nossa Madre Terra, que nos sustenta e governa, e produz tantas frutas, coloridas flores e as ervas. Louvado sejas, meu Senhor, pelos que por teu amor perdoam e suportam enfermidades e tribulações. Benditos aqueles que tudo suportam em paz e que por ti, Altíssimo, serão coroados. Louvado sejais, meu Senhor, pela irmã, a nossa morte corporal, da qual homem vivente algum há de escapar. Ai daqueles que morrem em pecado mortal, e benditos os que se encontram na tua santíssima vontade, que a morte segunda não lhes fará mal. Louvado e bendizede o meu Senhor, e graças dade, servide-o todos com muito grande humildade.
1: Ouvimos o Cântico das Criaturas neste dia em que se evocam os 800 anos da morte de São Francisco de Assis, o fundador da família franciscana. É um dos santos mais acarinhados na Igreja Católica. É também uma figura de referência, de espiritualidade e de compromisso social de muitas pessoas em todo o mundo, independentemente da sua fé. O programa Eclésia foi o encontro de uma iniciativa inspirada no Santo de Assis, a caminhada Passos pela Paz, nas margens do Mondego, que integrou o programa do Tempo da Criação, uma iniciativa ecológica e ecuménica que se conclui precisamente hoje, por ocasião da festa de São Francisco. O jornalista Paulo Rocha conversou com Secundino Correia, coordenador da Rede Cuidar da Casa Comum, na paróquia de Santo António dos Olivais, em Coimbra.
2: Então, Secundino, acredito que este seja um dia maior nesta celebração do tempo da criação, não é? E muito focado nesta temática da paz. Porquê?
3: Tivemos o encontro Também Somos Terra, que consistiu num encontro privado da Rede Cuidar da Casa Comum, depois a Eucaristia, em que estiveram vários elementos da rede que vieram de Lisboa e de Braga e de Coimbra, obviamente, a maioria. A seguir tivemos um diálogo com a presença do Pedro Brinho do Amaral, da Liga Portuguesa LPN, é a Liga Portuguesa da Natureza, da Proteção da Natureza, com a Marta Panão, que nos falou de uma coisa muito interessante, a suficiência. Fala-se muito de eficiência e se calhar temos que começar a falar de suficiência, ok? Foi muito engraçado e dá que pensar, mesmo a nível cristão, nós falamos mais de frugalidade, sobriedade, mas este conceito de suficiência pode ser interessante. Agora temos o almoço partilhado e vamos ao longo da margem direita do Rio Mondego até ao Convento de São Francisco. Portanto, são dois pontos emblemáticos de Coimbra, porque o Convento de São Francisco teve uma grande influência também aqui em Coimbra, no tempo em que ele tinha frades. Né? Agora os frades já não estão naquele convento, que é um centro cultural. E esta caminhada que vamos fazer no passeio reabilitado da Beira Rio, que se chama Passeio Eminium, que está muito bonito, onde já passa o metro ao lado também. Mas é uma caminhada que chamamos Passos pela Paz. É a terceira iniciativa que fazemos, portanto, o terceiro ano que fazemos aqui em Coimbra, sempre em locais diferentes. Este ano optámos por este percurso porque o tema do tempo da criação é a água. Então, ao longo do percurso vamos ter 7 paragens em que diferentes intervenientes, desde membros da rede Cuidar da Casa Comum, escuteiros, jovens, pessoas ligadas ao Circo Regional de Alto Alcide, vão ter uma perspectiva, cada um vai apresentar uma perspectiva sobre a importância da água e o cuidado que devemos ter com ela, e não só, e a maneira como nós temos que encarar os desafios da justiça climática, propondo soluções concretas e, sobretudo, compromissos concretos. Portanto, esta caminhada Passos pela Paz quer nos fazer lembrar que é preciso que cada um de nós dê os passos. Uhum. Estamos à espera que os políticos resolvam os problemas do mundo, podemos estar a ficar descansados que não vão resolver, né? Tem que cada um fazer o seu papel, dar o seu passo e, sobretudo, começar por uma conversão interior, por adotar novos estilos de vida, mais sóbrios, mais frugais, porque só assim é que pode haver justiça e boa distribuição para todos. E a água é um exemplo concreto. A água é um dom e é um bem essencial sem o qual não há vida. Nós abrimos a torneira, sai água e ficamos descansados pensando que vamos ter água sempre. Não nos lembramos que há milhões e milhões de pessoas que nem sequer têm torneira. Têm que ir buscar a água em cântaros ou bidons ou o que seja à cabeça. Muitas vezes são as crianças que fazem esse serviço. E nem sempre a água é potável, ainda por cima. Portanto, há uma grande desigualdade e injustiça neste dom que o Senhor nos deu, que é a nossa irmã água, como falava o nosso Francisco, que estamos a celebrar 800 anos da sua morte.
2: Ainda este conceito da paz, dos passos pela paz, vocês querem trazer este tema da paz e a construção da paz, de facto, para o nosso cotidiano? Podemos achar que, enfim, que é um tema que se tem que debater onde há conflitos, onde há bombas, mas é também um tema que se tem que debater no nosso cotidiano.
3: Sim, é um tema. Eu nestes últimos tempos fiz uma descoberta interessante. Já conhecia teoricamente, que é a regra franciscana, a chamada regra bulata e não bulata de São Francisco de Assis, que diz logo no princípio: a regra de vida dos frades menores é esta: viver na observância do Evangelho, viver em obediência, sine proprio, e em castidade. E parece que isto são coisas para os frades, mas não. Para cada um de nós isto se aplica. E sobretudo tenho estado a refletir sobre o que é que significa o sine proprio nestas questões da ecologia e da paz. Porque o que é que o Francisco queria dizer com o sine proprio? Mais do que pobreza, ele queria dizer: eu tenho que aprender a não ter um espírito de posse, a não me apoderar de nada, nem de mim próprio, nem digamos da minha missão, e muito menos apoderar-me dos outros, ter uma relação de posse com os outros e uma relação de posse com a criação, porque tudo é dom, tudo é relação. Então, este redescobrir que a causa dos conflitos é a nossa ganância, o nosso querer possuir, o nosso querer ter mais território, mais dinheiro, mais coisas, consumir, é isso que gera a guerra, porque quanto mais queremos possuir, menos estamos disponíveis para partilhar.
2: Esse era o grande propósito de Francisco de Assis, não é?
3: Exato, portanto, viver nesta relação, digamos, de fraternidade, de simplicidade, ter uma vida em que, isto relaciona-se também com a suficiência de que nos falava a Marta hoje neste diálogo, porque não precisamos de tanta coisa. Nós vamos ao supermercado com uma lista e depois trazemos o dobro das coisas que estavam na lista. O que precisávamos é o que estava na lista. E o resto foi porque a publicidade nos enganou e nos levou a consumir. E temos também que ter esta atenção, que quando vemos uma coisa demasiado barata e somos motivados a comprá-la, se calhar não precisávamos dela, está tão barata, vou levar. Mas não refletimos como é que aquilo foi produzido. Foi de forma ética? Ou foram escravos dos dias hoje que produziram aquele produto para ser assim tão barato? Então, mesmo nas minhas escolhas diárias de consumo, eu tenho que ter esta ética de refletir de onde é que isto veio, quem é que o produziu, em que condições, preciso realmente dele, e depois optar por produtos, digamos, mais sustentáveis. Podem ser eventualmente mais caros, mas que sejam mais duráveis e que, se possível, tenham sido produzidos na proximidade. Porque o que vem lá da Cochinchina, ou não sei, das Américas, ou das Índias, ou o que seja, já tem uma pegada carbónica tremenda. Então, optar por produtos locais, por produtos duráveis, recicláveis, sustentáveis, é também um desafio, digamos, para nós cristãos, mas para todo o humano.
1: Muito bom dia para si que nos acompanha nesta manhã de domingo. Este é o programa Eclésia da Igreja Católica. A nossa reportagem esteve em Coimbra para acompanhar a caminhada Passos pela Paz, que decorreu no contexto da celebração do Tempo da Criação, uma iniciativa ecológica e ecuménica que congrega milhões de cristãos em todo o mundo e que se encerra hoje, 4 de outubro, dia de São Francisco de Assis. O jornalista Paulo Rocha esteve a conversa com Secundino Correia, coordenador da Rede Cuidar da Casa Comum na paróquia de Santo António dos Olivais.
2: Esse conceito da suficiência acaba por estar no contraponto do que é hoje a lógica das sociedades, a lógica comercial, mas não só, a própria lógica do relacionamento humano, não é? Compramos porque outro também comprou, compramos porque vemos, como pôr fim a essa lógica?
3: Pois, eu acho que alguém tem que começar, não é? Mas vivemos...
2: Mesmo que seja com passos pequenos, não é?
3: Mesmo que seja com passos pequenos. Contavam uma história, tipo fábula, que estava a floresta a arder e todos os animais fugiam a galope para fugir do fogo e havia um colibri que andava a recolher gotas de um lagozinho de água e a despejar para apagar o fogo. E vai o leão e diz, mas o que é que estás aqui a fazer, seu parvo? Achas que vais conseguir apagar o fogo? Eu só faço a minha parte. O próprio São Francisco, quando morreu, disse aos irmãos dele, eu fiz a minha parte, agora é a vossa vez de fazer a vossa parte.
2: Secundino Correia, nós vemos que de facto o carisma franciscano, o estilo, o modo de vida de Francisco de Assis contagiou tanta gente, tantos grupos, fundou muitas famílias religiosas e contagia também a comunidade laical, a grande comunidade laical. Vemos tantos seguidores de São Francisco. Em que aspectos é que de facto Francisco de Assis não é indiferente a quem tem que lutar pelo seu, enfim, no seu dia-a-dia, pelo trabalho, pela família, por tanta coisa?
3: Pois, Francisco acho que continua a ser para nós, digamos, um desafio. Ele foi um revolucionário na sua época. O desafio que lhe foi feito pela Cruz de São Damião, portanto, aquele apelo que ele sentiu, vai e reconstrói a minha igreja, ele, ao princípio, levou aquilo à letra. Ou seja, e começou a reparar capelas, umas atrás das outras, até que se deu conta de que o apelo que lhe falava era reconstruir a igreja, porque a igreja andava longe do Evangelho e era preciso regressar ao radicalismo do Evangelho, e era assim que se reconstruía a igreja. E Francisco, nesse aspecto, continua a ser um desafio. Aliás, o Papa Francisco, quando escreve a Laudato Si, o próprio nome dele, ele disse-o claramente, e no início da Laudato Si está bem plasmado, que no fundo ele está-se a inspirar em Francisco de Assis e, no fundo, está a atualizar o carisma de Francisco, a missão de Francisco nos dias de hoje. E continua isso na Fratelli Tutti e volta a falar que a inspiração é novamente Francisco de Assis. E há muitos grupos que nem são cristãos e que veem na Laudato Si uma referência e veem em Francisco de Assis alguém que é necessário seguir, não é?
2: E teremos aí, de facto, nesse legado de Francisco de Assis, 800 anos depois, teremos o paradigma que tem de servir de referência para sociedades pacificadas, para o respeito pelos recursos naturais. De facto, há 800 anos, Francisco ditou as regras para os dias de hoje.
3: Sim, Francisco começou primeiro por se pacificar consigo próprio. E despojar-se.
2: Esse é o segredo, se calhar.
3: Aí é que começam as coisas. Ele entregou as suas vestes ao bispo e disse, eu não preciso disto para nada. Agora quero viver completamente livre. Este viver livre implica viver mais simples, mais frugal. Não que se querer apoderar de nada, nem querer possuir nada. Neste sentido, eu posso ter coisas, mas elas não são minhas. São um dom que me é dado provisoriamente. Eu não são propriamente minhas, eu estou-me a servir delas durante um certo tempo. Então, Francisco está-nos a apelar para um outro estilo de vida, que é aquele que pode conduzir à fraternidade. Ele próprio foi ter com o sultão, em tempo de guerras, hoje em dia continuamos guerras com...
2: Também com as mesmas regiões, não é?
3: As mesmas regiões.
2: Enfim, e mais.
3: Portanto, e em vez de entrarmos numa via de diálogo e de respeito pelo outro, somos irmãos. Portanto, se somos irmãos, para que é que andamos aqui à guerra uns com os outros? Vamos sentar-nos e resolver os problemas de uma forma dialogal. Mas isso só acontece se eu esquecer o meu ego, E a minha necessidade de posse, de consumir, de ter mais. Eu tenho que passar numa lógica diferente. E essa é uma lógica que não me destrói, antes, pelo contrário, me torna uma pessoa mais alegre, mais livre. E lá voltamos outra vez à questão da suficiência. Eu não preciso de tanta coisa para ser feliz. Às vezes as coisas a mais que eu tenho até me sufocam, não me deixam. E isto é algo que nós, geração mais velha como eu, se calhar não fomos capazes de passar aos nossos filhos, porque os criámos num berço dourado, sem dificuldades, demos tudo. Os teus colegas já têm telemóvel, mas tem que ser um telemóvel pelo menos tão bom ou melhor do que o dos colegas, não é? Portanto, vivemos nesta competição, neste consumismo desenfreado, e a publicidade e toda a economia é uma economia, no fundo, de guerra, e que nos leva não a consumir menos e apenas o suficiente, mas a consumir cada vez mais. Não é?
2: Perguntava-lhe ainda, Secundino Correia, como trazer de facto toda essa serenidade franciscana que apazigua o nosso dia-a-dia, como trazer para o nosso cotidiano, para as relações que temos todos os dias, para as decisões que temos que fazer todos os dias?
3: Pois não é fácil. Eu já tenho uma vida longa, graças a Deus, e já aprendi também um pouco a pacificar-me. É um caminho, digamos, que cada um tem que percorrer e não pode ser feito pelos outros, não é?
2: Mas é pelo menos vontade para o fazer.
3: E uma das coisas que nós vemos hoje é que há um espírito catastrófico, ou seja, isto está cada vez pior, só se ouvem notícias más. Tanta coisa boa que acontece, digamos, sem se dar conta, que não passa para o público, e a juventude, que aqui há uns anos atrás clamava pela justiça climática e saía à rua, hoje em dia parece que está apática. Ou seja, porque esta visão catastrófica, penso que lhe está a passar esta imagem, não vale a pena. Portanto, vou é gozar nas redes sociais, vou no TikTok, entreter-me de uma forma virtual, e já não se vê a juventude a sair à rua, e mesmo nas paróquias sentimos essa dificuldade em cativar a juventude. Essa poderá ser uma das razões, não sei, eu não sou sociólogo para estar aqui a opinar sobre o assunto, mas acho que a nossa juventude está enfiada no virtual e esqueceu-se de vir para a rua com uma voz profética dizer: nós existimos e queremos mudanças.
1: Obrigado a si que nos acompanha nesta manhã de domingo. Este é o programa Eclésia da Igreja Católica. A nossa emissão evoca hoje os 800 anos da morte de São Francisco de Assis. Conversamos por isso com o Frei Fabrício Bordin, é um religioso da Ordem dos Frades Menores Conventuais.
2: Coloquemos-nos nesta celebração dos 800 anos da morte de São Francisco de Assis. Há de facto um legado da sua espiritualidade, do seu modo de ser e de estar, que chega a muitos ramos da família franciscana, não é? Como assim hoje acontece. No caso da sua congregação, que a expressão em São Francisco é aquela que mais colhem, que mais tentam de facto ter presente na vossa vida consagrada?
4: Bem, como sabem, os irmãos de São Francisco, por razão histórica, estão divididos em três ramos: frades menores, conventuais e cabocinhos. Mas temos todos a mesma regra de São Francisco, portanto o espírito dele está dentro de todos nós. E, aliás, para este centenário, todos os superiores gerais escreveram juntos uma carta onde apresenta Francisco e esse centenário como uma semente viva, uma semente de eternidade. Quase para dizer que o espírito, a figura de São Francisco, prolonga-se no tempo. 800 anos, vamos muito atrás no tempo, mas vemos, sobretudo nesta época, como é atual a figura, o carisma, os valores, as intuições também da figura de São Francisco para nós, para o nosso tempo.
2: Acredito que de facto é uma semente que germina e que dá fruto em cada época, mas é também um modo de ser e de estar na atualidade que já tem muitos frutos, já tem muitos resultados visíveis.
4: Sim, pensamos que neste último século, desde o outro centenário, como foi redescoberta a figura de São Francisco. Também porque foram divulgadas as biografias, os escritos, houve também muito aprofundamento teológico e depois também acontecimentos que podemos dizer proféticos. Pensamos João Paulo II, há 40 anos, vai fazer este ano 40 anos, o Espírito de Assis, aquele grande encontro onde convidou os chefes, líderes de todas as religiões a rezar pela paz. E acho que é um marco também na história da Igreja, da humanidade, e para nós franciscanos é um grande legado que a figura de São Francisco nos deixa, o tema da paz.
2: Acredito que esse é um tema cada vez mais relevante nos dias de hoje e de forma, enfim, é lembrado constantemente. Agora, tarda em ser tomado a sério, no sentido de que persistem conflitos quase por esquecimento desse mandato da fraternidade.
4: Sim, nós pensamos a quantos encontros, desde aquele de Assis de 1986, graças à comunidade de Santo Egídio, aos franciscanos, aos papas, quantos encontros houve, e com os líderes também das várias religiões. Há quem diga, parece que vamos para trás e não para frente, não é? E, de fato, a situação no mundo neste momento é muito crítica. Contudo, sabemos que faz mais barulho uma árvore que cai do que uma floresta que cresce. Portanto, para nós franciscanos, a figura de Francisco e todo o mundo que o envolve, penso que seja esta floresta que continua a semear o bem e a construir laços, não só de paz, mas também de reconciliação. Penso a Terra Santa, por exemplo, figuras de crentes, e eu acredito também de todas as grandes religiões, que procuram contrariar aquilo que acontece por parte dos governantes, de quem tem nas mãos as armas.
2: E no dia-a-dia, no cotidiano, no vosso cotidiano, no cotidiano daqueles com quem se cruzam, por exemplo, falamos aqui na paróquia de Santo António dos Olivais, onde é pároco o Frei Fabrício, não é? De que forma é que este legado franciscano, este modo de convivência entre os povos que Francisco de Assis propõe e que parece, enfim, um projeto que precisa de milénios para ser concretizado, de que forma é que ele passa para o cotidiano, para o dia-a-dia de todas as pessoas?
4: Bom, eu estou aqui há 5 anos. Quando cheguei, surgiu também o Círculo Laudato Si da Paróquia Santo António dos Olivais. Penso que é um grupo, uma realidade que de uma forma transversal está a deixar um impacto na vida da comunidade, nos vários grupos. Penso as crianças, a catequese, os escuteiros, adultos. Portanto, há um trabalho nesse sentido. Depois encontrei uma paróquia muito inclusiva. E atenta aos pobres, a figura de Santo António neste sentido nos ajuda e portanto muitas pessoas vêm aqui não só para rezar Santo António nos momentos de dificuldades, mas também para encontrar uma palavra, um acolhimento, uma ajuda nos seus problemas também do dia a dia, também económicos, quando não encontra outras portas que se abrem. E, portanto, acho que como franciscanos e como comunidade marcada pela figura de São Francisco e Santo António, isto acho que é muito importante. Portanto, não é só um trabalho dos frades, mas também dos leigos que aqui vivem e respiram um pouco este ambiente.
2: Há também uma forma de estar dos frades que acredito que seja muito específica, muito própria, de estar em igreja, não é? A vossa forma de estar, enfim, transporta esse espírito franciscano.
4: Bom, essa também é uma paróquia e, portanto, eu hoje celebrei 3 batismos e vejo que metade, quase metade das pessoas que vêm batizar aqui em Santo António não são só os paroquianos, mas também pessoas que vêm de fora, por várias razões. Pelo menos 2, principalmente. Ou por amor a Santo António, devoção a Santo António, ou também pelo acolhimento. Hoje acho que uma coisa muito importante é o primeiro encontro, o primeiro impacto que as pessoas têm com o clero e com os leigos. Portanto, o acolhimento é feito não só através dos nossos frades, mas também através de casais, famílias, que depois acompanham na preparação, no desenvolvimento das celebrações. Isto ajuda também as pessoas a sentir que a Igreja é, em primeiro lugar, mãe, e não está ali logo, não é uma alfândega, como dizia o Papa Francisco, ali a cobrar. E acho que esta dimensão é quanto eu ouço um bocadinho por parte das pessoas que frequentam aqui a comunidade de Santo António dos Olivais.
1: Este foi Frei Fabrício Bordin, da Ordem dos Frados Menores Conventuais, em conversa com o jornalista Paulo Rocha. Muito obrigado a si que nos acompanha nesta manhã de domingo, um dia especial em que se assinalam os 800 anos da morte de São Francisco de Assis. O programa Eclésia dá agora lugar à música, exatamente para evocar esta grande figura, com o tema Altíssimo, Omnipotente, Bom Senhor, uma composição de Irmã Amélia.

Foi ao som desta oração franciscana, Altíssimo, Omnipotente, Bom Senhor, uma composição da irmã Amélia Costa, que encerramos esta emissão de domingo, dedicada aos 800 anos da morte de São Francisco de Assis. Eu sou Otávio Carmo, jornalista, é sempre um gosto estar deste lado. Nós voltamos à sua companhia na madrugada de quarta para quinta-feira, pouco depois da meia-noite, aqui na Antena 1 da Rádio Pública. Até lá. Despeço-me com votos de um santo domingo e uma vida feliz.

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1: Ligados até à hora certa, agora com um saltinho a 1978 e os Motors.

0: A fechar esta hora também em 1978 com Billy Joel na Antena 1. Um bom domingo na companhia da Rádio que liga Portugal. Para hoje no continente prevêem-se períodos de céu muito nublado e aguaceiros que podem ser por vezes fortes, acompanhados de trovoadas, especialmente durante a tarde de hoje. Prevê-se ainda no continente uma descida da temperatura, especialmente da máxima, a marcar este domingo, 4 de outubro. Vamos às notícias a seguir.
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0: Bom dia, 7 horas no continente e na Madeira, 6 horas nos Açores. Os destaques para esta edição, Inês Martins.
2: A dependência de álcool quase quadriplicou em Portugal nos últimos 10 anos. Já a prevalência do consumo de drogas mantém-se, mas os consumos que existem são cada vez mais graves. Portugal defronta hoje a Noruega em jogo para a Liga das Nações, que pode garantir um lugar nos quartos de final.
0: 18 graus no Porto a esta hora, 21 graus em Lisboa, Funchal e Ponta Delgada e 23 graus em Faro. Notícias às 7, edição de Inês Martins.
2: A dependência de álcool quase quadriplicou em Portugal na última década. São os últimos dados do Instituto para os Comportamentos Aditivos e as Dependências, o ICAD. Em entrevista à agência Lusa, a presidente deste instituto, Joana Teixeira, disse que Portugal não tem implementado medidas eficazes para travar o consumo de álcool e também para dar resposta adequada a quem precisa de tratamento.
3: Quadriplicou aqui a taxa de prevalência de dependência de álcool nos últimos 10 anos. É muito grave, não é? Porque para além de haver muitos doentes, quer isso dizer também que eles passam muitas vezes despercebidos, porque só 20% em média dos doentes é que estão nas unidades de tratamento e, portanto, a nossa primeira prioridade foi reforçar a capacidade de resposta das unidades de oncologia e, a seguir, temos aqui previsto o aumento da detecção precoce e de facilitar o encaminhamento dos doentes que são detectados para as estruturas de tratamento.
2: Já sobre o consumo de drogas, a presidente do ICAD explicou que os consumos que existem são cada vez mais graves.
3: Aquilo que nós sabemos é que tem havido um aumento, não da prevalência de consumo, mas dos consumos problemáticos, ou seja, os consumos que existem mais graves são efetivamente cada vez mais graves. Mas não há provavelmente um aumento de prevalência de consumo, pelo menos nos últimos dados nacionais não havia. Há a tal sensação deste aumento dos problemas de consumo e de toxicodependência, exatamente porque como os consumos ou os consumidores que existem atualmente são mais graves, também se tornam mais visíveis as situações e há esta sensação de um aumento de consumo de substâncias ilícitas.
2: Sobre o vício no jogo, Joana Teixeira disse à Lusa que nos primeiros 3 meses de funcionamento da unidade de intervenção no jogo de Lisboa foram recebidos 50 utentes para tratamento. Um dos casos mais graves trata-se de um jogador com uma dívida de 3 milhões de euros. Hoje é dia de eleições gerais no Brasil. Mais de 158 milhões de brasileiros são chamados às urnas para votar no próximo presidente do país, mas também para escolher governadores, senadores e deputados federais, estaduais e distritais. O atual presidente, Lula da Silva, vai à procura do quarto mandato, enquanto Flávio Bolsonaro tenta recuperar o legado do pai, que perdeu a reeleição para Lula da Silva há 4 anos. São eleições renhidas, com as sondagens a apontarem para um empate técnico. E no último dia de campanha, os candidatos foram para as ruas do estado de São Paulo fazer os últimos apelos, como nos conta o correspondente da RTP Antena 1 no Brasil, Daniel Catalão.
4: Para fechar, houve demonstrações de força e no mesmo estado, São Paulo. Lula da Silva optou pela cidade e encheu a Avenida Paulista. As autoridades locais ainda tentaram proibir o evento, alegando problemas no trânsito, mas recuaram. Lula respondeu com críticas à direita e apelou à vitória na primeira volta.
5: A Paulista não é da direita, é do povo brasileiro. Portanto, amanhã nós vamos ganhar as eleições no primeiro turno e vamos ocupar a Paulista.
4: Flávio Bolsonaro também fez campanha no estado de São Paulo, mas no interior, em Campinas. Participou num desfile motar, uma prática que já vinha do pai Jair Bolsonaro, que invocou para pedir o fim do atual governo.
6: O Bolsonaro e o Brasil estão muito orgulhosos de cada um de vocês que está fazendo parte desse movimento de resgate do Brasil.
4: Domingo, 158 milhões de eleitores podem votar para eleger o presidente da República. Lula tenta um inédito quarto mandato, Flávio, o primeiro.
2: Eleições este domingo no Brasil. Se nenhum candidato conseguir mais de 50% dos votos válidos à segunda volta, a 25 de outubro. Em Portugal votam cerca de 130 mil brasileiros. As mesas de voto estão abertas das 8 da manhã às 5 da tarde. Portugal defronta hoje a Noruega no Estádio do Dragão. No mesmo dia, pela hora de almoço, o jato privado de Cristiano Ronaldo tem viagem marcada para Riad. Ora, na conferência de antevisão, Jorge Jesus não conseguiu escapar ao tema do momento. Apesar de reforçar que o foco agora é o jogo, o selecionador reconheceu que CR7 é um símbolo importante da seleção e do país.
1: Cristo é um símbolo da seleção portuguesa, é um símbolo de Portugal, isso fica bem claro. Depois do jogo, respondendo à pergunta, depois do jogo há muito tempo para se falar sobre isso.
2: Portugal joga hoje contra a Noruega, quando forem 7h45 da tarde. Pode ouvir o relato aqui na Rádio Pública. Hoje é dia do animal e, em jeito de sugestão para assinalar esta data, está na sala de cinemas o filme

0: salvamento.
1: Cobra!
2: Bravo! Super!
3: Sim. Estamos aqui então com a cobra.
2: Exatamente, cobra cai. É uma cadela da Companhia de Intervenção Cinotécnica.
4: Cobra cai é uma cadela belga malinois. É parceira de Fábio Zoada, o comandante de companhia, no grupo de intervenção cinotécnico da GNR.
2: Está preparada para diferentes tipos de missões. Nós, na Companhia de Intervenção, treinamos os cães para encontrar pessoas, encontrar objetos impregnados com odor humano, policiamento de espetáculos desportivos, grandes eventos, patrulhamento de zonas urbanas sensíveis. Então, super.
4: A confiança está na base da relação entre militar e cão, tal como se vê no filme Heróis Inseparáveis.
2: É a relação, é a amizade que existe entre eles, é a lealdade que existe um para com o outro, que no fundo é a base do nosso trabalho.
4: Fábio Zoada gostou de ver Brad Pitt no papel de um veterano das Forças Especiais, ao lado do pastor alemão Odin. Juntos lutam pela sobrevivência.
2: Foi giro ver a dinâmica do Brad Pitt com o cão. Na verdade são inseparáveis, porque sempre que por algum motivo eles se separam um do outro, a primeira preocupação é juntarem-se novamente.
4: Fábio Zoada revê-se em algumas cenas do filme Heróis Inseparáveis.
2: Naqueles momentos da comida, em alguns dos cenários de intervenções também são idênticos àquilo que muitas das vezes fazemos.
4: O grupo cinotécnico da GNR tem no ativo 295 cães. Alguns foram estrelas em cenários de catástrofe na Turquia e na Venezuela. A cadela Cobra Cai é agora estrela na rádio.
3: E agora está aqui a lamber o microfone, não é? Queres dizer mais alguma coisa aqui para o microfone?
5: A ligação que se estabelece entre tratador e cão é a base desta história de Heróis Inseparáveis, um filme que pode ser visto nos cinemas portugueses neste Dia do Animal.
6: As notícias às 7 em edição de Inês Martins, num simultâneo com RTP Antena 1 Açores, Antena 1 Madeira e RTP Mundo. 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
6: E passam 9 minutos das 7, a Árvore da Música traz um exclusivo Romances ou Romances de César Prata, já a seguir.
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14: São 20 romances. Portanto, é um disco muito grande, não cabe num CD sequer, e ele não vai ser editado em formato CD, vai ter um formato físico, mas diferente, vai ser uma pen.

César Prata, desde já obrigada por confiar na Árvore da Música para mais uma partilha em exclusivo, estes romances só romances. Temos falado aqui na Árvore da Música, que também, para além de ser ouvida na RTP Antena 1, agora também é ouvida na RTP Mundo. Temos falado com regularidade, porque estás sempre a compor, a trabalhar, a trazer a novidade, quer seja, como há uns meses falámos do novo disco de Ning Ning, quer seja também do teu percurso a solo e outras parcerias, e bateste-me novamente à porta com estes romances. Só romances.

0: é que no teu dia-a-dia, com o trabalho árduo de professor, de concertos, consegues ainda arranjar tempo para criar, para pesquisar, para gravar temas e composições? O teu dia tem mais de 24 horas, de certeza, César.
1: Não, são 24, mas eu tento aproveitá-las bem e ocupar o dia com aquilo que tenho que fazer, como obrigação, mas que também gosto muito, nas minhas funções na escola, e depois aquilo que tenho que fazer sem obrigação, que gosto, vou dizer ainda mais, porque é verdade, e que é esse trabalho que tu referiste. Este disco Romances só Romances é o segundo disco deste ano, depois da apresentação do Três Tentos, de Ning Ning, em maio. Este disco foi gravado antes, foi gravado entre janeiro e abril. Era um projeto muito antigo. Eu, naquilo que tenho feito, desde que me comecei a interessar, desde muito cedo, por esta temática da cultura popular, nomeadamente da música de tradição oral, eu tinha assim uns projetos de fazer uma espécie de dossiês ou de caixas, como lhe queiramos chamar, e como sabes, já fiz Cantos da Quaresma com a Sara Vidal, já fiz Música do Ciclo de Natal com a Catarina Moura e o Ariel Ninas, já fiz Canções de Trabalho com Ai, e tinha também nos meus projetos fazer um disco de romances. E pronto, ele aqui está. São 20 romances, portanto é um disco muito grande. Não cabem num CD sequer, e ele não vai ser editado em formato CD, vai ter um formato físico, mas diferente, vai ser uma pen, mas está disponível em todas as plataformas de distribuição digital.
0: A partir de dia 1 de outubro, Dia Mundial da Música, que data bonita para partilhar canções, partilhar temas, composições.
1: Sem dúvida, é uma data que me diz muito, até porque já fiz outros concertos muito, muito especiais nesse dia, no passado. Romances, só romances.
0: Só romances, e vamos começar por ouvi-los. Nau Catrineta. Como é que foi pesquisar, voltar a ler estas palavras e depois rodear de melodia, de sensibilidades?
1: Esta Nau Catrineta é um romance muito, muito conhecido, não é? E é um romance para o qual eu também trago a voz de alguém que me o ensinou. É uma coisa que eu gosto de fazer, quer nos espetáculos, quer nos discos, passar a voz, a entoação, o sotaque, a maneira de falar daquelas pessoas que tanto nos ensinaram e que hoje, infelizmente, só passam ou na Árvore da Música ou noutros programas assim de nicho como o teu, que é uma lufada de ar fresco na rádio, é uma lufada de ar fresco na música e na cultura portuguesa.

0: César Prata, contar e cantar romances, juntar a palavra dita e a palavra cantada. É um novo também desafio de não só fazeres essa pesquisa, mas também trazeres outras vozes para um disco que não as que estão intimamente a gravar contigo e a compor contigo.
1: Sim, isso tem também a ver com o formato que escolhi para os concertos, porque nos concertos vai haver sempre, antes de cada romance, de cada canção, eu vou contar o romance. Portanto, antes de cantar, vou contar pelo menos um bocadinho. Os textos já estão feitos. E vou contar o romance antes de o cantar. Isto porque os romances eram isso mesmo. Eram histórias que as pessoas, quando tinham muito, muito tempo, eles são bastante longos, há romances com 5, com 6 minutos, portanto isso também os afasta da música e da pressa dos nossos dias. Mas os serões eram longos, as noites eram muito grandes, as pessoas tinham muito tempo, portanto podiam estar ali a ouvir e a encantar-se com estas histórias.
0: Sentes-te um trovador século XXI?
1: Sim, não sei se me sinto, mas o papel é um bocado esse, é dar a conhecer às pessoas um ritmo e um tempo muito, muito distante da velocidade e dos meios de transmissão dos nossos dias. Aqui o meio de transmissão é a palavra dita e a palavra ouvida. Não havia outras formas.
0: Não sei se alguma vez te fiz esta pergunta, mas achas que se vivesses num centro urbano como Lisboa ou Porto, terias feito este caminho na música, não de professor, porque isso, essa paixão, não vou falar, porque já vi que é com grande paixão que ensinas no teu dia-a-dia, mas achas que se calhar não ias para estes discos temáticos, para estas buscas, para esses momentos que se calhar terias sempre um caminho na música, vá, mais elétrica, mais comercial, se é que há música comercial, que eu acho que não se pode ir por aí, mas se calhar pelas guitarras elétricas, outros instrumentos, e não a pesquisa de viver num local como o interior, que nem sempre chega tudo, que às vezes também, e ainda bem, se tem mais tempo livre, porque não se anda naquelas correrias do trânsito do dia-a-dia.
1: Acho que seria igual, se bem que de tudo aquilo que disseste, realmente o tempo livre, eu quando estou no Porto ou em Lisboa, apercebo-me do ritmo e da forma de viver das pessoas que vivem nessas grandes cidades, e realmente eu aqui onde vivo terei algumas desvantagens, com certeza se tivesse vivido em Lisboa ou no Porto, teria tido mais oportunidades, nomeadamente neste métier da música, mas aqui há mais tempo. Eu saio de casa, vou a pé aqui para todo lado. Se eventualmente quiser ir de carro, também não preciso de pagar estacionamento, nem de procurar muito, porque mais metro, menos metro encontro. Portanto, imagina, ao longo de uma vida, o tempo que se ganha.
0: E também podes registar fotos e partilhar-te quando neva, que nem sempre nós aqui na grande cidade temos tempo para contemplar a natureza. Vamos continuar a percorrer estes romances, só romance, em exclusivo aqui na Árvore da Música, também na RTP Antena 1 e na RTP Mundo, que pode ser sempre recordada na plataforma da RTP Play, O Cego de Amor. O que é que trazes para este tema que nós podemos ouvir, mas como é que foi a pesquisa?
1: Esta é uma história de um cego que procura ajuda para encontrar o caminho, mas depois, além dessa ajuda, encontra mais do que isso. Encontra o amor e encontra uma paixão. Estes romances de cego são também uma paixão minha, porque já fiz 3 discos sobre o tema, sobre as canções de cego, aqueles cegos que andavam de feira em feira a cantar, acompanhados por uma mulher, e que vendiam as letras das canções nos designados folhetos. E estas canções ligam também muito, ou ligam-se também muito, a um instrumento que eu toco à minha maneira, não toco como os grandes instrumentistas deste instrumento que vou referir, mas que é a sanfona, e que é um instrumento mágico, com aquela roda e com aquele som contínuo que produz, e era um instrumento que, quando foi abandonado pelas classes eruditas, quando surge o violino, cai precisamente nas mãos dos cegos, cantores de rua, que o aproveitam para servir de base e de suporte musical à voz. Esses cegos foram os primeiros músicos de rua. E isso fazia deles alguém que tinha que estar ali com uma grande presença, porque só tinham recompensa se realmente agradassem, porque os músicos de rua é mesmo assim, vivem de recompensas de quem passa e quem deita uma moeda ou uma nota, mas para que isso aconteça têm que fazer algo que chame a atenção e que agrade às pessoas.

0: e amor.
1: César Pato, eu acho que és, falando uma linguagem informática, muito organizado, porque sei que vais criando pastas e ideias e que vais arrumando tudo, em vez de ser no móvel, nas gavetinhas lá de casa, são em pastas do computador. Vais juntando textos, vais pensando em temáticas, porque ultimamente tens partilhado, e já falaste aqui também, de partilhado discos temáticos. Como é que te organizas? Fazes só uma pesquisa para aquele disco que aí vem e depois guardas o material que não utilizas? Como é que é feito esse trabalho de pensar, não, vou partir para este caminho?
2: Sim, há realmente esses temas que me interessam e que dão nome a essas pastas, como referiste. E pronto, à medida que o tempo vai passando, eu vou tropeçando numa coisa ali, noutra coisa ali, e vou redirecionando e vou colocando no sítio que me interessa. Por exemplo, há tempos estive a partilhar situações no âmbito da formação e da música com professoras ucranianas que vivem em Portugal, professoras do Conservatório, em Lisboa, no caso. E elas disseram uma coisa que todos nós já nos apercebemos, mas que, dito assim, desta forma, como eu vou partilhar, e por alguém que vem do estrangeiro e que se apercebe do nosso país, muitas vezes quando nós chegamos a um sítio apercebemos-nos mais das coisas do que aqueles que já lá estão. Então aquilo que elas disseram foi isto: nós pedimos aos nossos alunos e às nossas alunas para cantarem músicas tradicionais portuguesas. E não são capazes. Não sabem. Quando eu pedia isto na Ucrânia, eram capazes de cantar 30 ou 40 seguidas. Isso deixou-me a pensar, porque realmente as crianças de hoje em dia, eu duvido que saibam o Alecrim aos Molhos ou o Oliveira da Serra. E, com certeza, esse é um caminho para um próximo trabalho. Não sei.
1: Fica, então, a dica. Infelizmente, fica a dica. Mas são 20 romances, só romances, como o título bem diz. Tinhas todos estes romances? Foste à procura em algum espaço especial, em alguma biblioteca? Como é que foi juntar 20? E porquê estes e não outros? Porque sei que tens lá a tal pasta no computador, se calhar com mais romances.
2: Sim, isto foi uma escolha, teve que haver uma seleção, mesmo assim foi muito difícil fazer a seleção, por isso chegou este número, um número inusitado para um disco, 20. E sim, tinha algumas recolhas minhas, tinha outros em romanceiros, que já tinha escolhido, outros em CDs de outras recolhas. E dessa forma foi feita a escolha.
1: Então nada melhor que ouvir outro romance, o da Peregrina.
2: Peregrina, a peregrina andava a peregrinar em cata de um cavaleiro que lhe fugiu mal pesar. A um castelo torreado pela tarde foi parar. Sinais certos que trazia do castelo foi achar. Mora aqui o cavaleiro? Aqui deve demorar. Respondera-lhe uma dona, discreta no seu falar. O seu cavaleiro está fora, mas não deve tardar. Se tem pressa a peregrina, já lhe o mandarei chamar. Palavras não eram ditas, o cavaleiro a chegar. Que fazeis por aqui, senhora? Quem vos trouxe a este lugar? O amor de um cavaleiro por aqui me faz andar. Prometeu de voltar cedo, nunca mais o vi tornar. Deixei meu pai, minha casa, corri por terra e por mar, em busca do cavaleiro sem nunca o poder achar. Negro fadário, senhora, que tarde vos fez chegar. Eu de vosso pai fugia, que me queria matar. Corri terras, passei mares, a este castelo vim dar. Antes que fosse ano e dia, vós me fizeste jurar. Com outra dama ou donzela não me havia de esposar. Ano e dia eram passados sem de vós ouvir falar. com a dona desse castelo. Eu ontem me fui casar.

0: Este foi um romance que eu recolhi na Castanheira, que é uma aldeia do Conselho da Guarda, e era uma terra de romances. Aliás, a Castanheira era conhecida pelos romances, pelas tecedeiras e pelos sapateiros. Era uma terra onde estas três realidades conviviam. E havia muitas, muitas senhoras que sabiam cantar romances, e esta foi uma recolha que eu fiz há já muitos anos e que decidi também trazer para aqui.
1: César Prata, vamos falar de instrumentos. Já falaste na sanfona. São as palavras que trazem melodias dentro e que te direcionam para um certo instrumento. Como é que é feito essa escolha para partir para a melodia e que instrumentos podemos encontrar neste novo disco em formato pen? Pois claro, romances, só romances.
0: Sim, mais que as palavras é muitas vezes a história e o ambiente que eu imagino para essa história. Este disco tem muitos instrumentos. Eu escrevo no livrinho que acompanha o disco, chamemos-lhe assim, mas que também está online e que também vai na pen, que toquei os instrumentos, cantei, falei, gravei, misturei, masterizei e peguei em instrumentos como beetroot, buzuki, cavaquinho, dulcimer, flautas, guitalele, guitarras, guitarrinho, melódica, pandeireta, sanfona, também as programações e também sons da natureza, sons, por exemplo, o som do mar ou de um ambiente de um rebanho. Também podemos ouvir isso no disco.
1: Compraste mais algum instrumento só para este disco? Porque também fazes grande pesquisa na internet e estás sempre atento aos últimos instrumentos que são partilhados e também instrumentos, claro, do mundo. Adquiriste algum instrumento de propósito? Depois foste autodidata em aprender a tocar para estes romances?
0: Não, de propósito não, mas
1: É uma provocação, não é?
0: posso confessar-te
1: Conta lá, que ninguém nos ouve aqui na
0: um
1: rádio.
0: instrumento que adquiri há relativamente pouco tempo. Eu gosto muito daqueles instrumentos que têm aquilo que se chama uma nota pedal, como por exemplo a gaita de fole ou a sanfona, ou seja, que fica um bordão e depois que a melodia é trabalhada por cima desse bordão. E há um instrumento que eu já conhecia há muito tempo, mas que nunca tinha arranjado maneira de adquirir, que é a mora-harpa. E então eu há uns meses adquiri uma mora-harpa a um construtor português. A mora-harpa é um instrumento sueco do século XVI, XVII, mas ainda não aprendi a tocar bem, ainda não me atrevo a sair com aquilo para a rua.
1: Se calhar
0: Ainda tenho
1: nos
0: muito que
1: próximos
0: trabalhar.
1: concertos, se calhar vais fazer um investimento autodidata para aprenderes e para transformares um destes romances em palco especial e único. Agora é a minha vez de escolher um tema, romance de Jerinaldo, porque conheço, interpretado por outros músicos, por grupos que também fazem esse trabalho de pesquisa e tratam bem as nossas raízes. Como é que foi pegar neste texto e trazê-lo para ti, só teu, na tua visão?
0: Este Jerinaldo é um romance que já conheço há muito tempo. Todos estes romances, a propósito, têm muitas versões, porque como a forma de transmissão era oral, os bons romanceiros, por exemplo, até nos mostram, sei lá, 5, 6, 7 versões com pequenas diferenças, pormenores aqui e ali. E este Jerinaldo é uma versão, há muitas, muitas versões deste Jerinaldo. É uma história de um pajem desafiado por uma princesa para, imaginem, passar uma noite com ela, sem o rei saber, claro.

0: César Prata, estavas a falar que ao descobrires e trabalhares estes romances, descobriste também que nem sempre estão iguais de quem os contava, de quem os partilhava, porque costuma-se dizer que quem conta um conto acrescenta um ponto. Sentiste isso nas diferentes regiões que procuraste estes romances? Tem a ver com o local onde elas eram partilhadas, contadas, que se acrescentavam um ponto sobre esse local?
1: Sim, uma forma por excelência das canções e da música de tradição oral circular eram os trabalhos agrícolas, porque havia grandes trabalhos, como as ceifas, por exemplo, ou a transumância, que fazia com que as pessoas se deslocassem quilómetros e quilómetros e quilómetros, e aquilo que para hoje para nós pode ser uma distância mais ou menos curta, percorrida numa autoestrada em 2 ou 2 horas e meia, há muitos e muitos anos não era bem assim. E então estes romances também têm alguns versões regionais. Por exemplo, há romances que têm uma versão em Trás-os-Montes e a outra na outra ponta do país, no sul, no Algarve. O caráter desses romances, e não só destes romances, da música de tradição oral em geral, o caráter tem depois também a ver com o caráter das pessoas e do território e do terreno de cada uma das localizações. Por exemplo, se ouvirmos uma encomendação das almas do Algarve, são temas que têm um ritmo muito, muito forte e marcado e apressado, nada que tenha a ver com uma encomendação das almas de Trás-os-Montes, mais arrastada, mais lenta, com um caráter mais pesado.
0: No fundo é isso que nos diferencia, mas também nos une, trazermos para nós, para cada um de nós, aquilo que mais nos toca para depois partilharmos. Esta é a tua visão destes romances, outros músicos já o fizeram e espero que no futuro outros farão. E se tu também tens esta consciência que estás a deixar dossiês, atrás a trabalhar um cancioneiro ao longo destes anos, que fica pelo menos para outros também trabalharem, para que a nossa memória não seja esquecida, mas que se calhar estás a deixar uma obra também como professor todos os dias a dar aulas, mas que outras gerações podem pegar e saber como éramos, como fomos e como estamos neste momento.
1: Sim, eu tenho essa ilusão, se bem que atualmente, às vezes, a ilusão transforma-se noutra palavra acabada em ão, que é o contrário, que é a desilusão, ao vermos a forma como o nosso património e a nossa cultura popular é tão destratada. Mas a ideia também é essa, portanto, fazer com que as pessoas que se interessam por estas coisas partam destas versões e façam o caminho inverso. Vão procurar depois, porque as coisas também existem, estão em cancioneiros, estão em discos. Muita gente que fez esse trabalho de recolhas, o José Alberto Sardinha, por exemplo, os discos de Jacomete e os discos dos Sons da Terra, e que vão à procura para ouvir a canção na sua versão original, porque para mim essa é a riqueza suprema, ouvir essas recolhas.
0: César Prata, estes romances, só romances, vão agora para a estrada. Primeiro pisaram, claro, aqui a RTP Antena 1 e a RTP Mundo. Vão ser recordados sempre na plataforma da RTP Play. Já falámos do concerto de dia 1 de outubro, Dia Mundial da Música. Toda a gente pode adquirir em formato pen, numa bolsinha que tem lá, como falaste também, as letras, os instrumentos. E depois? E depois é levá-lo país fora, palcos fora.
1: Sim, depois é essa tentativa, muitas vezes em vão, de procurar que este espetáculo circule. Dado o seu caráter, eu até acho que é algo que poderia caber muito bem em feiras de livro, por exemplo, porque se trata de histórias e de contar e de cantar histórias, mas Isso é algo muito, muito difícil. Fazer os discos é muito fácil, vender concertos é muito, muito complicado hoje em dia e cada vez mais, cada vez mais. Aliás, é surpreendente. Eu vou aqui partilhar uma coisa que para mim há uns dias me deixou de boca aberta. Perante uma proposta enviada para um determinado município, responderam-me, e para um determinado contexto, responderam-me, sim, gostámos muito, mas não somos nós que escolhemos as coisas, não somos nós que programamos. Há uma empresa contratada pela Câmara para fazer isso. E eu
0: Pois.
1: fiquei espantado. Não sabia que as câmaras já contratavam empresas para fazer programação cultural. Não
0: Mas
1: sabia.
0: olha, sabes que esta árvore está sempre disponível para novos ramos, frutos e também flores, e são 4 anos a contar histórias, a partilhar histórias e músicas, sempre de braços abertos, para que a nossa tradição, a nossa raiz, não fique esquecida. É um até já, César, e venham muitos romances e outras histórias, porque está aí o Natal daqui a pouco e se calhar há mais histórias para partilhar da Quaresma e por aí fora. Até já, César.

0: A Árvore da Música, hoje com César Prata em um exclusivo do programa de Ana Sofia Carvalheda. Vamos às notícias a seguir.
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0: Síntese de notícias às 8 com João Vasco.
2: O Brasil vai a votos este domingo. Mais de 158 milhões de brasileiros são chamados às urnas para escolher o próximo presidente do país, mas também governadores, senadores e deputados federais, estaduais e distritais. Na corrida presidencial, as últimas sondagens indicam que a eleição não ficará resolvida à primeira volta. Lula da Silva e Flávio Bolsonaro têm surgido taco a taco nos estudos de opinião, com ligeira vantagem para o atual presidente, mas todas as sondagens apontam para a necessidade de uma segunda volta. O voto é obrigatório para quem tem entre 18 e 70 anos e não só para quem vive no Brasil, também para os brasileiros que vivem por cá. Em Portugal estão recenseados mais de 134 mil brasileiros. As mesas de voto abrem a esta hora em três cidades, Lisboa, Porto e Faro, e encerram às 5 da tarde, mas os brasileiros que vivem no nosso país apenas podem eleger o presidente e o vice-presidente da República. A dependência de álcool quase quadruplicou em Portugal nos últimos 10 anos. Já a prevalência do consumo de drogas mantém-se, mas os consumos que existem são cada vez mais graves. São dados do último estudo do Instituto para os Comportamentos Aditivos e as Dependências, de que fala hoje, em entrevista à agência Lusa, a presidente do ICAD. Sobre o vício do jogo, Joana Teixeira adianta que nos primeiros 3 meses de funcionamento da Unidade de Intervenção no Jogo de Lisboa, foram recebidos 50 utentes para tratamento. A presidente do ICAD refere ainda que o número de utentes a procurar tratamento devido a esta perturbação aumentou 118% entre 2023 e 2025. Em 2023 eram 358 os utentes, no ano passado 782. Se António José Seguro não pedir a fiscalização da reforma do Tribunal de Contas, a presidente do Tribunal, Filipa Urbano Calvão, admite não aplicar as normas que considera inconstitucionais e recorrer aos juízes do Palácio Raton. Hipótese avançada por Filipa Urbano Calvão em entrevista ao programa Conversa Capital da Antena 1 e do Jornal de Negócios.
3: No limite, se não houver quem pretenda, digamos assim, acompanhar o pensamento do Tribunal e levar eventualmente a questão ao Tribunal Constitucional, o próprio Tribunal pode fazer chegar essa questão ao Tribunal Constitucional em sede de fiscalização concreta, ou seja, vai desaplicando normas que entenda que sejam inconstitucionais e com a devida fundamentação, e isso poderá acontecer.
2: Ideia deixada pela Presidente do Tribunal de Contas no programa Conversa Capital da Antena 1 e do Jornal de Negócios, que vai para o ar este domingo, depois das notícias da 1 da tarde. Portugal enfrenta hoje a Noruega no Estádio do Dragão. Na antevisão da partida, ontem ao final do dia, Jorge Jesus foi questionado sobre a hipótese de Cristiano Ronaldo regressar à seleção. O técnico não se alongou, reconheceu apenas que Ronaldo é um símbolo importante da seleção e do país, remetendo outras respostas sobre o desentendimento da última semana para depois da partida desta noite. Já Bruno Fernandes, que ocupou o lugar de capitão frente à Dinamarca, pediu mais união e menos divisão no país, frisando também que o trajeto de Ronaldo na seleção não pode acabar assim. Os 24 convocados estão todos aptos para ir a jogo mais logo frente à Noruega e adivinham-se ligeiras alterações na equipa inicial, tendo em conta as palavras de Jesus ontem em conferência de imprensa. O Portugal-Noruega é às 7h45 da tarde e terá relato aqui na Antena.
0: Síntese de notícias às 8 com João Vasco. 8 horas, 3 minutos. Eucaristia Dominical já a seguir.
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saudação, sua amiga, para si, amigo ouvinte, que nos acompanha na transmissão da Eucaristia através da Antena 1. A liturgia do 27º Domingo do Tempo Comum utiliza a imagem da Vinha de Deus para falar desse povo que aceita o desafio de amor de Deus e que se coloca ao seu serviço. Desse povo, Deus pede frutos de amor, de paz, de justiça, de bondade e de misericórdia. Preparemos-nos para a Eucaristia que vamos agora celebrar. Estamos na Igreja de São João de Brito, em Lisboa. Preside o Padre João Valente, para que desta comunidade, que nos acolhe e com quem vamos celebrar agora.

aquele que quer cuidar de nós, para que a nossa vida dê fruto e fruto em abundância. E sabemos que este fruto é essencialmente esta capacidade de nos amarmos uns aos outros. E sem dúvida hoje também é incontornável, se não fosse de mim, celebraríamos a memória de São Francisco de Assis. Este modelo, este exemplo, este testemunho, esta paixão também, viver ao jeito de Cristo. Celebramos os 800 anos da sua morte, mas na verdade são 800 anos em que ele é uma referência para todos os discípulos de Jesus. Irmãos, para celebrarmos dignamente os santos mistérios, reconheçamos que somos pecadores. Confessemos os nossos pecados. Confesso a Deus Todo-Poderoso e a vós, irmãos, pequei muitas vezes pensamentos, palavras, atos e omissões. Minha tão grande culpa. E peço à Virgem Maria, aos anjos e santos e a vós, irmãos, rogueis por mim a Deus, nosso Senhor. Deus Todo-Poderoso tenha compaixão de nós, perdoe os nossos pecados e nos conduza à vida eterna.

Senhor Deus, Rei dos Céus, Deus Pai Todo-Poderoso, nós vos louvamos, nós vos bendizemos, nós vos adoramos, nós vos glorificamos, nós vos damos graças por vossa imensa glória. Senhor Jesus Cristo, Filho Unigénito, Senhor Deus, Cordeiro Deus, Filho Deus Pai, vós que tirais o pecado do mundo, tende piedade de nós. Vós que tirais o pecado do mundo, acolhei a nossa súplica. Vós que estáis à direita do Pai, tende piedade de nós. Só vós sois o Santo, só vós o Senhor, só vós o Altíssimo Jesus Cristo, com o Espírito Santo, na glória de Deus Pai. Amém.

Oremos. Deus Todo-Poderoso e Eterno, que na abundância do vosso amor cumulais de bens os que vos imploram, muito

0: além dos seus méritos e desejos. Pela vossa misericórdia, libertai a nossa consciência de toda a inquietação e dai-nos o que nem sequer ousamos pedir. Por nosso Senhor Jesus Cristo, vosso Filho, que é Deus, e convosco vive e reina na unidade do Espírito Santo, por todos os séculos dos séculos.
1: A frustração de um grande amor, ou um amor não correspondido. A palavra de Deus deste domingo evoca duas possibilidades relativamente à proposta de aliança do Senhor: a recusa estéril ou a aceitação fecunda. Vocação ao compromisso e crescer em corresponsabilidade. O vinhateiro adora a sua vinha e tudo faz para que esta dê bons frutos. Essa é a atitude do Senhor para com o povo eleito, para conosco. Mas nem tudo só Ele faz. Confia o cuidado da vinha aos seus servos e espera deles que sejam trabalhadores corresponsáveis, honestos e justos. Deus confia plenamente em nós, seus lavradores. Nossa fidelidade permitirá colher com alegria os frutos da sua vinha.
2: Leitura do livro de Isaías.
3: Vou cantar em nome do meu amigo, um cântico de amor à sua vinha. O meu amigo possuía uma vinha numa fértil colina. Lavrou e a limpou das pedras. Plantou-a de cepas escolhidas. No meio dela, ergueu uma torre e escavou um lagar. Esperava que viesse das uvas, mas ela só produziu agraços. E agora, habitantes de Jerusalém, e vós, homens de Judá, sedes juízes entre mim e a minha vinha. Que mais podias fazer à minha vinha que não tivesses feito? E quando eu esperava que viesse dar uvas, apenas produziu agraços. Agora vos direi, o que vou fazer à minha vinha? Vou tirar-lhe a vedação e será devastada. Vou demolir-lhe o muro e será espezinhada. Farei dela um terreno deserto. Não voltará a ser podada nem cavada. E nela crescerão silvas e espinheiros. E hei de mandar as nuvens, que sobre ela não deixe cair chuva. A vinha do Senhor do Universo é a casa de Israel. E os homens de Judá são a plantação escolhida. Ele esperava retidão e só há sangue derramado. Esperava justiça e só há gritos de horror.

Leitura da Epístola do Apóstolo São Paulo aos Filipenses. Irmãos, não vos inquieteis com coisa alguma, mas em todas as circunstâncias, apresentai os vossos pedidos diante de Deus, com orações, súplicas e ações de graças. E a paz de Deus, que está acima de toda a inteligência, guardará os vossos corações e os vossos pensamentos em Cristo Jesus. Quanto ao resto, irmãos, tudo o que é verdadeiro e nobre, tudo o que é justo e puro, tudo o que é amável e de boa reputação, tudo o que é virtude e digno de louvor, é o que deveis ter no pensamento. O que aprendestes, recebestes e vistes em mim, é o que deveis praticar, e o Deus da paz estará convosco.

0: Evangelho de Nosso Senhor Jesus Cristo, segundo São Mateus.
1: Glória a vós, Senhor.
0: Naquele tempo disse Jesus aos príncipes, sacerdotes e aos anciãos do povo: ouvi outra parábola. Havia um proprietário que plantou uma vinha, cercou-a com uma sebe, cavou nela um lagar e levantou uma torre. Depois arrendou-a a uns vinhateiros e partiu para longe. Quando chegou a época das colheitas, mandou os seus servos aos vinhateiros para receber os frutos. Os vinhateiros, porém, lançando mãos dos servos, espancaram um, mataram o outro e a outra apedrejaram-no. Tornou ele a mandar outros servos, a maior número que os primeiros, e eles trataram-nos do mesmo modo. Por fim, mandou-lhes o seu próprio filho, dizendo: respeitarão o meu filho. Mas os vinhateiros, ao verem o filho, disseram entre si: este é o herdeiro, matemo-o e ficaremos com a sua herança. E agarrando-o, lançaram-no fora da vinha e mataram-no. Quando vier o dono da vinha, que fará aqueles vinhateiros? Eles responderam: mandará matar sem piedade esses malvados e arrendará a vinha a outros vinhateiros, que lhe entreguem os frutos a seu tempo. Disse-lhe Jesus: nunca lestes na Escritura: a pedra que os construtores rejeitaram tornou-se a pedra angular? Tudo isto veio do Senhor e é admirável aos nossos olhos. Por isso vos digo: ser-vos-á tirado o reino de Deus e dado a um povo que produza os seus frutos. Quem cair sobre esta pedra ficará despedaçado, e aquele sobre quem ela cair será esmagado.

pedra que os construtores rejeitaram tornou-se pedra angular, diz-nos hoje o Evangelho. Acolhemos agora a homilia do Padre João Valente, que preside a esta Eucaristia.

0: E uma vez mais, esta imagem da vinha. E sabemos que ela simboliza, antes de mais, a imagem deste povo de Deus, povo do Senhor, Israel, povo eleito. Mas que carrega em si esta certeza deste cuidado, desta predileção de Deus em querer, na verdade, cuidar do seu povo, expressando-lhe sempre essa ternura, esse amor, esta dádiva constante. Imagem que o profeta Isaías nos apresenta hoje na primeira leitura e, de certo modo, é preâmbulo para escutarmos o Evangelho de Jesus. E no Evangelho, estou certo, todos nós reconhecemos nesta parábola, esta releitura da história da aliança e da amizade entre Deus e o seu povo. Pois aqueles que vão em nome do Senhor, a imagem desses profetas que ao longo dessa história foram não só alimentando esta amizade, esta pertença, mas acima de tudo também fazendo esse apelo à conversão, à renovação, a procurar que a vida seja ela também expressão desta comunhão, desta amizade com Deus. E sabemos como muitos desses profetas não foram bem recebidos e acolhidos. Porque também, a pouco e pouco, foi crescendo nestes trabalhadores da vinha, nestes vinhateiros, a quem a vinha tinha sido arrendada, esse desejo de tomar posse daquilo que não lhes pertencia. E esta é uma tentação bem mais presente na nossa vida que nós muitas vezes temos consciência. Queremos, na verdade, tomar posse daquilo que não nos pertence. Queremos ser senhores, donos, proprietários, quando somos apenas trabalhadores. Quem foi confiado uma missão, uma tarefa, sem dúvida, coloca-se aqui a centralidade de Deus no nosso coração e na nossa vida. E quantas vezes nós nos afastamos dele, nos distanciamos, não queremos escutar, não o queremos acolher, não o queremos seguir. Ficamos como que cegos e convencidos da nossa autossuficiência, dos nossos talentos, das nossas capacidades, dos nossos dons, a nossa soberba e vaidade. Bom, mas sem dúvida Deus não desiste e enviou o seu próprio Filho. E penso que aqui não fica qualquer dúvida que esta parábola é, na verdade, a releitura desta história da salvação e a centralidade do mistério pascal A pedra que os construtores rejeitaram tornou-se pedra angular. E ela, na verdade, vem nos confundir, isto é, vem nos iluminar, vem abrir os olhos do nosso coração para, na verdade, percebermos qual a missão, qual a tarefa, qual a vocação que o Senhor confia a cada um de nós. Não somos proprietários, não somos donos. Mas, sem dúvida, quando reconhecemos a beleza, a grandeza, a bondade, a paciência do nosso Deus, renasce em nossos corações este desejo de o servir e de o amar. E, sem dúvida, que a nossa vida produza frutos. E por isso nunca podemos esquecer como é importante, tal como na vinha, a poda, a limpeza, o cuidado. Essa também é a nossa tarefa na vida da fé. Libertar-nos de tudo aquilo que nos impede viver verdadeiramente esta comunhão e esta amizade com Deus e uns com os outros, com os irmãos, e produzir frutos de bondade, justiça, perdão e paz. Irmãos, peçamos por isso ao Senhor que nos ajude a libertar-nos de tudo aquilo que, na verdade, é obstáculo, impedimento, a acolher esta presença de Deus, a viver esta amizade com Deus, esta pertença e a certeza só quando o nosso coração se abre, reencontramos essa alegria, essa paz, essa confiança, essa serenidade para pormos também a nossa vida ao serviço da construção do seu reino. E sem dúvida hoje, estou certo, também é incontornável esta figura, São Francisco de Assis, este outro Cristo. E esses traços que ainda hoje continuam presentes no coração de muitos cristãos, o despojamento, essa liberdade interior, esta capacidade de cantar o louvor de todas as criaturas, dar graças a Deus. E sem dúvida, esta fraternidade, vivermos como irmãos e ajudar-nos uns aos outros nesta atitude de louvor e de ação de graças, mas acima de tudo também nesta disponibilidade interior para confiar cada vez mais neste amor que Deus nos tem e traduzi-lo em gestos concretos de serviço, partilha para com os irmãos e principalmente com os mais pobres, aqueles que são verdadeiramente o rosto de Cristo, ou aqueles que muitas vezes atravessam momentos de solidão e de abandono, ou aqueles que muitas vezes perderam a esperança. Irmãos, aceitemos, pois, o convite que está implícito nesta parábola, neste Evangelho que escutamos. É sempre uma alegria poder participar no cuidado desta vinha de Deus. Recebemos muito mais do que damos. E sem dúvida que esta vinha não se restringe à igreja, mas é o mundo em que vivemos. Família, trabalho, escola, universidade, no mundo do desporto, no mundo da política, nas mais diversas circunstâncias. A certeza que Deus não desiste. Ele quer nos dar a força necessária para sermos sinal, presença e testemunho, anúncio desta boa nova, desta feliz notícia que Deus quer fazer chegar ao coração de todos. Por isso, escutemos também uma vez mais estas palavras que o apóstolo Paulo dirige aos cristãos de Filipos. Não vos inquieteis com coisa alguma. E a paz de Deus, que está acima de toda a inteligência, guardará os vossos corações e os vossos pensamentos. Irmãos, tudo o que é verdadeiro e nobre, tudo o que é justo e puro, tudo o que é amável e de boa reputação, tudo o que é virtude e digno de louvor, é o que deveis ter no pensamento. O que aprendestes, recebestes, ouvistes e vistes em mim, é o que deveis praticar. E o Deus da paz estará sempre convosco. Creio só Deus, Pai Todo-Poderoso, Criador do céu e da terra, de todas as coisas visíveis e invisíveis. Creio só Senhor Jesus Cristo, Filho unigénito de Deus, nascido o Pai antes de todos os séculos. Deus de Deus, luz de luz, Deus verdadeiro de Deus verdadeiro, gerado, não criado, consciencial ao Pai. Por Ele todas as coisas foram feitas. E por nós homens e por nossa salvação, desceu dos céus e encarnou pelo Espírito Santo no seio da Virgem Maria e se fez homem. Também por nós foi crucificado sob Pôncio Pilatos. Padeceu e foi sepultado. Ressuscitou ao terceiro dia, conforme as Escrituras, e subiu aos céus, onde está sentado à direita do Pai. De novo há de vir em sua glória para julgar os vivos e os mortos, e o seu reino não terá fim. Creio no Espírito Santo, Senhor que dá a vida, e procede do Pai e do Filho, e com o Pai e o Filho é adorado e glorificado. Ele que falou pelos profetas. Creio na Igreja, una, santa, católica e apostólica. Professo o seu batismo para a remissão dos pecados. Espero a ressurreição dos mortos, a vida do mundo que há de vir. Amém. Unidos a Cristo, como as vides ligadas à cepa que as faz viver, peçamos ao Senhor a graça dar fruto abundante, dizendo com fé e humildade: ouvi, Senhor, a nossa oração.
1: Pelos cristãos da nossa Diocese de Lisboa, para que sejam verdadeiros, justos e puros, e ponham em prática o que escutaram na palavra, oremos.
0: Ouvi, Senhor, a nossa oração.
1: Pelos governantes dos países mais poderosos, para que assegurem a paz entre as nações e edifiquem um mundo novo, aberto a Cristo, oremos.
0: Ouvi, Senhor, a nossa oração.
1: Pelo povo de Israel, vinha de Deus, plantada de cepas escolhidas, para que descubram Jesus, o Salvador, oremos.
0: Ouvi, Senhor, a nossa oração.
1: Pelos estudantes que iniciaram ou vão iniciar um novo ano, para que o estudo dedicado e persistente lhes obtenha grandes alegrias, oremos.
0: Ouvi, Senhor, a nossa oração.
1: Por nós próprios e pela nossa comunidade paroquial, para que o Espírito Santo nos ensine a orar, a suplicar e a dar graças, oremos.
0: Ouvi, Senhor, a nossa oração. E façamos nossa a intenção do Santo Padre para este mês de outubro. Rezemos para que a pastoral da saúde mental seja integrada em toda a Igreja, ajudando a superar o estigma e a discriminação contra as pessoas com doenças mentais, oremos.
2: Ouvi, Senhor, a nossa.
0: Por todos quantos se confiam às nossas orações, pelo dom da paz, pelo dom da vida, pelos nossos irmãos doentes e por aqueles que Deus cuidam, pelos que partiram para a casa do Pai, Hortense, Oliveira e Costa, Joaquim Silva Pereira, António Martilho e família, Jaime Alves Cabral, António Lourenço e família, Alberto Joaquim e esposa, Maria da Costa e família, Elólia Baeta Pereira, António Rodrigues e família, Eurico Mota Fonseca, Manuel Bonifácio e família, Joaquim Simões, Maria do Deserto Videira, Claudino Gonçalves, Dionísio Antunes, Prazer Dias, Zulmira, Maria da Cruz e família, Almiro Jesus da Silva, Manuel de Olival, Clotilde Pereira e marido. Pelas almas do purgatório e por todos quantos se oferecem ação de graças, oremos. Senhor Deus do Universo, olhai dos céus e vede esta vinha que a vossa mão direita plantou. E fazei-nos encontrar na Eucaristia a seiva que nos faz produzir frutos de vida eterna. Por Cristo nosso Senhor. Amém.

A lição fundamental da liturgia da palavra deste domingo é da coerência com que vivemos o nosso compromisso com Deus e com os nossos irmãos. Como terra fértil, isolada pelo agricultor, de nós, teu povo, Deus espera e exige frutos de amor, de paz, de justiça, de bondade e de misericórdia. A vinha é a nossa missão. Deus a confiou a nós porque acredita que somos capazes de produzir bons frutos. Deus não obriga ninguém a aceitar a sua proposta de salvação. Entretanto, uma vez que aceitamos trabalhar na sua vinha, temos de produzir os frutos de amor, de serviço, de doação, de justiça, de paz, de tolerância, de partilha. Deus só nos pede coerência, verdade e compromisso. Para viver a nossa fé de forma genuína, precisamos permanecer alicerçados na pedra angular, Jesus Cristo. A vinha não é nossa, somos somente trabalhadores.

0: Orai, irmãos, para que o meu e vosso sacrifício seja aceito por Deus Pai Todo-Poderoso.
1: Receba, Senhor, as mãos, a glória do seu nome para nós, Pai.
0: Aceitai, Senhor, o sacrifício que vós mesmos mandastes oferecer e por estes sagrados mistérios que celebramos, confirmai em nós a obra da redenção. Por Cristo nosso Senhor. O Senhor esteja convosco. Corações ao alto. Demos graças ao Senhor nosso Deus.
1: É nosso dever, é nossa salvação.
0: Senhor Pai Santo, Deus eterno e omnipotente, é verdadeiramente nosso dever e nossa salvação dar-vos graças sempre e em toda a parte. Pelo sangue do vosso Filho e pela força do Espírito, quisestes reconduzir à unidade do vosso povo os filhos dispersos pelo pecado, para que a Igreja, reunida na comunhão da Trindade, apareça no mundo como corpo de Cristo e templo do Espírito Santo, para louvor da vossa infinita sabedoria. Por isso, com todos os coros dos anjos, proclamamos a vossa glória, cantando com alegria.

Vós, Senhor, sois verdadeiramente santo, sois a fonte da santidade. Reunidos na vossa presença e comunhão com toda a Igreja, ao celebrarmos o primeiro dia da semana em que nosso Senhor Jesus Cristo ressuscitou dos mortos, humildemente vos suplicamos. Santificai estes dons, derramando sobre eles o vosso Espírito, de modo que se convertam para nós no corpo e sangue de nosso Senhor Jesus Cristo. Na hora em que ele se entregava para voluntariamente sofrer a morte, tomou o pão e, dando graças, partiu e deu aos seus discípulos, dizendo: Tomai todos e comei. Isto é o meu corpo, que será entregue por vós.

De igual modo, no fim da ceia, tomou o cálice, novos deu graças e deu aos seus discípulos, dizendo: Tomai todos e bebei. Este é o cálice do meu sangue, o sangue da nova eterna aliança, que será derramado por vós e por todos, para a remissão dos pecados. Fazei isto em memória de mim.

Celebrando agora, Senhor, o memorial da morte e ressurreição do vosso Filho, nós vos oferecemos o pão da vida e o cálice da salvação e vos damos graças porque nos admitistes à vossa presença para vos servir nestes santos mistérios. Humilmente vos suplicamos, participando no corpo e sangue de Cristo, sejamos reunidos pelo Espírito Santo no só corpo. Lembrai-vos, Senhor, da vossa Igreja dispersa por toda a terra e tornai-a perfeita na caridade. Em comunhão com o nosso Papa Leão, nosso Patriarca Rui e todos os ministros sagrados. Lembrai-vos também dos nossos irmãos que adormeceram na esperança da ressurreição e de todos aqueles que na vossa misericórdia partiram deste mundo. Admiti-os na luz da vossa presença. Tendo misericórdia de nosso Senhor e dai-nos a graça de participar na vida eterna com a Virgem Santa Maria, Mãe de Deus, São José, seu esposo, os bem-aventurados apóstolos, São Francisco de Assis, São João de Brito e todos os santos que desde o princípio do mundo viveram na vossa amizade para cantarmos os vossos louvores por Jesus Cristo, vosso Filho. Por Cristo, com Cristo, em Cristo. A vós, Deus Pai Todo-Poderoso, na unidade do Espírito Santo, toda a honra e toda a glória por todos os séculos dos séculos. Porque nos chamamos e somos filhos de Deus, ousamos dizer, Pai nosso que estais nos céus, santificado seja o vosso nome, venha a nós o vosso reino, seja feita a vossa vontade, assim na terra como no céu. O pão nosso cada dia nos dai hoje, perdoai-nos as nossas ofensas, assim como nós perdoamos a quem nos tem ofendido, e não nos deixeis cair em tentação, mas livrai-nos do mal. Livrai-nos de todo o mal, Senhor, e dai o mundo a paz em nossos dias, para que, ajudados pela vossa misericórdia, sejamos sempre livres do pecado e de toda a perturbação, enquanto esperamos a vinda gloriosa de Jesus Cristo, nosso Salvador. Senhor Jesus Cristo, disseste aos vossos apóstolos, deixo-vos a paz, dou-vos a minha paz. Não olheis aos nossos pecados, mas à fé da vossa Igreja, e dai-lhe a união e a paz segundo a vossa vontade, vós que viveis e reinais pelos séculos dos séculos. A paz do Senhor esteja sempre convosco. Saudai-vos na paz de Cristo.

Felizes os convidados para o banquete do Reino dos Céus. Eis o Cordeiro de Deus que tira o pecado do mundo. Senhor, eu não sou digno que entreis em minha morada. Dizei-me a palavra e serei salvo.

Hoje também celebramos a festa de São Francisco de Assis. São Francisco não falava de teorias. Sua proposta de paz era concreta e radical, porque nascia de uma experiência profunda com o próprio Senhor. A paz, portanto, não é simplesmente um estado de ausência de conflitos ou simples fruto de acordos políticos. É uma pessoa, Jesus Cristo. Hoje, enquanto o mundo assiste atónito ao desenrolar de guerras devastadoras, como na Ucrânia, na Palestina, no Irão e noutras zonas do mundo, o crescente número de cristãos perseguidos em tantas partes do planeta, a mensagem de São Francisco adquire uma atualidade impressionante. O ódio, a intolerância religiosa, a indiferença diante do sofrimento humano, parecem ganhar espaço. É necessário, portanto, como diz o pobrezinho de Assis, voltar a Jesus, pois o amor não é amado. Não se pode amar uns aos outros se não amamos.

0: Altíssimo, omnipotente e bom Senhor, a Ti o louvor, a glória, a honra e toda a bênção. A Ti só, Senhor Altíssimo, convém e nenhum homem é digno de pronunciar o Teu nome. Louvado sejas, meu Senhor, com todas as Tuas criaturas, especialmente o Senhor Irmão Sol, que faz o dia e por quem nos alumias, e que é belo e irradia com grande esplendor. De Ti, Senhor Altíssimo, dá significação. Louvado sejas, meu Senhor, pela irmã Lua e estrelas que no céu acendeste, claras, preciosas e belas. Louvado sejas, meu Senhor, por nosso irmão vento, pelo ar e pelas nuvens, pelo sereno e todo o tempo, por quem a Tuas criaturas dás o sustento. Louvado sejas, meu Senhor, por nossa irmã, a água, tão útil e humilde e preciosa e casta. Louvado sejas, meu Senhor, pelo irmão fogo, por quem Tu iluminas a noite. Ele é belo e jucundo e corajoso e forte. Louvado sejas, meu Senhor, por nossa irmã, a Madre Terra, que nos sustenta e governa e produz variados frutos e ervas e coloridas flores. Louvado sejas, meu Senhor, pelos que perdoam por Teu amor e suportam enfermidades e tribulações. Bem-aventurados os que as sofrem em paz, pois por Ti, Altíssimo, serão coroados. Louvado sejas, meu Senhor, pela nossa irmã, a morte corporal, de quem nenhum vivente pode escapar. Ai de quem morrer em pecado mortal. Bendito o que estiver em Tua santíssima vontade, porque a morte, segunda, lhe não fará mal. Louvai e bendizei o meu Senhor e rendei-lhe graças, e todos serviu com grande humildade.
1: Oremos. Deus Todo-Poderoso, que neste sacramento saciais a nossa fome e a nossa sede, fazei que ao comungarmos o corpo e o sangue do vosso Filho, nos transformemos naquele que recebemos. Ele que vive e reina pelos séculos dos séculos. Irmãos, outubro, por excelência, o mês do Rosário. E por essa razão, também gostaríamos de colocar aos pés de Nossa Senhora este novo ano pastoral, este empenho para a missão que o Senhor nos confia. E por isso organizamos uma peregrinação paroquial a Fátima no próximo sábado, dia 24 de outubro. As inscrições podem ser feitas no cartório paroquial. E porque é Nossa Senhora, confiamos a sua intercessão, o seu auxílio, a sua presença. Ave Maria, cheia de graça, o Senhor é convosco. Bendita sois vós entre as mulheres. Bendito é o fruto do vosso ventre, Jesus. Santa Maria, Mãe de Deus, rogai por nós, pecadores, agora e na hora da nossa morte. Amém. O Senhor esteja convosco. Abençoe-vos Deus Todo-Poderoso, Pai, Filho e Espírito Santo. Amém. Um santo e feliz domingo, uma boa semana, ide em paz, o Senhor vos acompanhe.
2: Celebramos a Eucaristia do 27º Domingo de Tempo Comum na Igreja São João de Brito, em Lisboa. 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
3: Bom dia, são 9 horas no continente e na Madeira, 8 nos Açores. João Vasco, os destaques para esta edição.
4: Os brasileiros elegem este domingo o próximo Presidente da República, mas também governadores, senadores e deputados. As urnas no país só abrem ao meio-dia, hora portuguesa, mas por cá os mais de 134 mil brasileiros recenseados já votam desde as 8 da manhã em Lisboa, Porto e Faro. A criminalidade juvenil continua a aumentar em Portugal, em especial a que acontece no meio digital. A GNR adianta que foram registados mais 8 casos de devassa na internet nos primeiros 6 meses deste ano do que face ao primeiro trimestre do ano passado. Neste jornal projetamos o Portugal-Noruega desta noite. A saída de Cristiano Ronaldo do estágio da seleção voltou a marcar a antevisão da partida feita por Jorge Jesus e Bruno Fernandes.
3: A esta hora 19 graus no Porto, 21 graus em Lisboa, Funchal e Ponta Delgada e 23 graus em Faro. 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
4: Mais de 158 milhões de brasileiros são hoje chamados às urnas para escolher o próximo presidente do país, mas também governadores, senadores e deputados federais, estaduais e distritais. Na corrida presidencial, as últimas sondagens indicam que a eleição não ficará resolvida à primeira volta. Lula da Silva e Flávio Bolsonaro têm surgido taco a taco nos estudos de opinião, com ligeira vantagem para o atual presidente, mas todas as sondagens indicam que será necessária uma segunda volta. O voto é obrigatório para quem tem entre 18 e 70 anos e não só para quem vive no Brasil, também para os brasileiros que vivem por cá. Em Portugal estão recenseados mais de 134 mil brasileiros. As mesas de voto estão abertas desde as 8 da manhã em 3 cidades, Lisboa, Porto e Faro, encerram às 5 da tarde. Ao contrário de quem vive no Brasil, os brasileiros que vivem em Portugal apenas podem eleger o presidente e o vice-presidente da República. Em Lisboa, devido ao elevado número de eleitores, a votação está a decorrer em 3 locais, na Reitoria da Universidade de Lisboa, na Faculdade de Direito e na Faculdade de Letras. No Porto, as mesas funcionam no Instituto Superior de Engenharia, o ISEP. Em Faro, a votação é na sede do Consulado. Portugal é o segundo maior colégio eleitoral no estrangeiro, atrás dos Estados Unidos da América. A criminalidade juvenil aumentou 11,6% nos primeiros 6 meses deste ano face ao primeiro semestre do ano passado, mas os delitos violentos recuaram 44%. São dados adiantados pela GNR num comunicado divulgado esta manhã. Entre os crimes mais frequentes continuam a figurar as ofensas à integridade física simples, a condução sem carta, os furtos em estabelecimentos comerciais e o tráfico de estupefacientes. De acordo com a GNR, as ocorrências concentram-se sobretudo nos dias úteis e no período entre a 1 e as 6 da tarde, coincidindo com as saídas das aulas e os períodos de convívio junto aos perímetros escolares. A Guarda Nacional Republicana assinala também uma transferência crescente dos conflitos entre jovens para o meio digital. No primeiro semestre deste ano foram registados 13 casos de devassa na internet. No mesmo período de 2025, apenas 5. Os distritos com mais ocorrências foram os de Setúbal, Faro, Lisboa e Porto, por esta ordem. A dependência de álcool quase quadruplicou em Portugal nos últimos 10 anos. São dados do último estudo do Instituto para os Comportamentos Aditivos e as Dependências, de que fala hoje em entrevista à agência Lusa, a presidente do ICAD. Joana Teixeira diz que a capacidade de resposta ao alcoolismo tem sido reforçada porque a prioridade é detectar os casos de dependência tão rápido quanto possível.
5: É muito grave, não é? Porque para além de haver muitos doentes, quer isso dizer também que eles passam muitas vezes despercebidos, porque só 20% em média dos doentes é que estão nas unidades de tratamento e, portanto, a nossa primeira prioridade foi reforçar a capacidade de resposta das unidades de oncologia e, a seguir, temos aqui previsto o aumento da detecção precoce e de facilitar o encaminhamento dos doentes que são detectados para as estruturas de tratamento.
4: Nesta entrevista, a presidente do ICAD destacou também que a prevalência do consumo de drogas se mantém, mas os consumos que existem são cada vez mais graves. Quanto ao vício do jogo, Joana Teixeira refere que nos primeiros 3 meses de funcionamento da unidade de intervenção no jogo de Lisboa, foram recebidos 50 utentes para tratamento e têm surgido casos especialmente graves.
5: Há casos muito graves. Há um caso de um doente que tinha 3 milhões de euros de dívida acumulada e, portanto, são situações muito graves que nós temos que também dar resposta e intervir. E estes serviços especializados permitem-nos fazer uma abordagem direcionada para os casos que são mais graves e que precisam de uma intervenção multidisciplinar mais intensiva do que a que existe disponível noutras unidades de menor intensidade de tratamento.
4: A presidente do ICAD, Joana Teixeira, em entrevista à agência Lusa, o número de utentes a procurar tratamento devido a esta perturbação, o vício do jogo, aumentou 118% entre 2023 e 2025. Se António José Seguro não pedir a fiscalização da reforma do Tribunal de Contas, a presidente do Tribunal, Filipe Urbano Calvão, admite não aplicar as normas que considera inconstitucionais e recorrer aos juízes do Palácio Raton. Hipótese avançada por Filipe Urbano Calvão em entrevista ao programa Conversa Capital da Antena 1 e do Jornal de Negócios.
6: Não é o Tribunal que anda a dizer ao Sr. Presidente da República se deve ou não enviar um diploma para o Tribunal
7: de assim.
6: Contas. Mas eu até recordo que o Tribunal de Contas tem poder para desaplicar normas que considerem inconstitucionais.
7: É verdade, a Constituição permite.
6: Portanto, no limite, se não houver quem pretenda, digamos assim,

0: Ontem, ao final do dia, Jorge Jesus foi questionado sobre a hipótese de Cristiano Ronaldo regressar à seleção. O técnico não se alongou. Reconheceu apenas que Ronaldo é um símbolo importante da seleção e do país, remetendo outras respostas sobre o desentendimento da última semana para depois da partida desta noite. Jesus diz que a prioridade agora é o jogo frente aos noruegueses.
1: A Noruega é uma equipa, na minha opinião, do top 5 da Europa, com grandes jogadores, vocês sabem isso tão bem como eu. Portanto, a gente tem que estar focado, e esse é que, neste momento é que é o problema. Depois nós temos todos tempo para analisar o que puder acontecer daqui, e em relação, respondendo à sua pergunta, até mesmo em relação aos jovens, aos novos jogadores portugueses, está-me a falar de jogadores, não é? Aos jovens sem ser jogadores. Aos jovens jogadores portugueses, porque depois temos mais dois jogos e tudo pode ser diferente, mas para isso temos que carimbar a qualificação amanhã.
0: Jorge Jesus. Já Bruno Fernandes, que ocupou o lugar de capitão frente à Dinamarca, afirmou que o trajeto de Ronaldo na seleção não pode acabar assim. Bruno Fernandes pede também união aos portugueses.
2: Eu acho que o mais importante agora é deixarmos de dividir as águas, porque aqui não existem divisões na seleção, a seleção é uma só e continuará sempre a ser uma só. Independentemente dos ruídos, barulhos que possam vir de fora, eu acho que todas as casas devem resolver os seus assuntos de porta fechada, e eu acho que é assim que a seleção tem que funcionar, e eu acho que é assim que funcionará.
0: Bruno Fernandes, os 24 convocados estão todos aptos para ir a jogo mais logo frente à Noruega, e adivinham-se ligeiras alterações na equipa inicial, tendo em conta as palavras de Jorge Jesus ontem em conferência de imprensa. O Portugal-Noruega é às 7h45 da tarde e terá relato aqui na Antena 1.
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4: Bom dia, bom domingo, está ligado a Portugal e vamos viajar com João Miguel Nunes, convidado de Ana Jordão e Joana Ferraz.
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8: Olá, Ana Jordão, conta-me coisas.
9: Olá, Joana Ferraz, como tens passado?
8: Bem, muito bem, muito contente.
9: Ótimo,
8: estar aqui com vocês.
9: É isso que se quer. Hoje vamos viajar na companhia do João Miguel Nunes, que é jornalista na área do desporto. Ele já foi radiofónico, agora é mais televisivo, certo?
10: Agora sim, mas com muitas saudades de rádio e sempre, é sempre muito bom voltar.
9: João, bem-vindo ao Guia de Viagem.
10: Obrigado.
9: Eu digo-vos, agradeço não me ter esquecido de trazer para o estúdio a minha garrafa d'água, porque isto hoje, onde é que nos vais levar, João?
10: Vamos até ao Catar, vamos fazer uma viagem até ao Médio Oriente.
9: Vamos suar, portanto.
10: Sim. Normalmente faz bastante calor no Catar.
8: Normalmente. Já foste ao Catar?
9: Não, não, não.
8: Também não.
9: Nós não temos aqui, como é hábito, aliás, no Catar, fazer-se aos turistas.

0: oferecer um café árabe com doces, mas temos aqui uma garrafinha de água, se for preciso. Esta península tem pouco mais de 11 mil quilómetros quadrados, uma planície árida, baixa, é aliás um dos países mais planos do mundo, coberta de areia e que no verão pode chegar aos 50 graus centígrados de temperatura. Estiveste lá nesta altura?
1: Estive na parte final do verão, não apanhei temperaturas tão altas, mas apanhei temperaturas a rondar 40, 45. Ufa. Atenção, e há outra questão, que é o real feel, não é? Há uma diferença entre aquilo que é a temperatura real e depois a sensação térmica, que às vezes é um bocadinho pior.
0: Então já regressamos para conhecer melhor o Catar com o João Miguel Nunes.

0: Então dizias tu que no Qatar faz um bocadinho de calor, já nos disseste que foste lá um bocadinho,
1: simpática.
0: Já nos disseste que foste a trabalho, mas eu gostava de saber se conseguiste ou tiveste a oportunidade de usar a toba e o lenço. Aquilo que os homens usam, aquelas vestes brancas que eles usam precisamente para proteger do calor.
2: Sim. Não, normalmente eu digo sempre isto, os meus amigos e as pessoas que nos são assim mais próximas têm muito uma ideia de que quando vamos em trabalho para grandes competições ou algo do género, e foram duas grandes competições que fui acompanhar ao Qatar, que temos sempre muito tempo para passear e para ver as coisas, eu normalmente digo que não. E é mesmo
0: dizes
2: verdade.
0: Que não para ficar bem ou dizes que não?
2: Não, mas é mesmo, verdade, é muito difícil ver as coisas. Eu até costumo, é engraçado porque às vezes quando queremos contar um bocadinho a história do país ou fazer alguma peça sobre os locais mais icónicos ou emblemáticos, nós realmente vamos aos sítios, mas não para visitar não, propriamente, mas para gravar a peça sobre o local e apresentar um bocadinho esse espaço ou esse monumento.
1: Viajar em trabalho não tem nada a ver com viajar
2: nada,
1: em turismo,
2: nada,
1: realmente.
2: Nada. E portanto, normalmente na área do desporto, eu costumo dizer que conhecemos os estádios, o hotel e a praça principal.
1: Foste fazer o Campeonato do Mundo 2022?
2: Sim,
1: né?
2: Em 2022 fiz o Campeonato do Mundo e já tinha estado antes no Qatar a acompanhar os Mundiais de Atletismo em 2019.
0: Ah, então foste fazer a aclimatização.
2: Exato. Mas foi um pouco mais difícil da primeira vez em 2019. Eu fui com o repórter de imagem da RTP, o David Freitas, e ele já tinha estado no Qatar. E eu lembro-me de perguntar: mas como é que é isto o calor? Que toda a gente me diz que há de facto um calor imenso, como é que é? E eu lembro-me de lhe dizer, pai, não sou uma pessoa de ficar muito a suar, nem nada. Assim, então prepara-te. E de facto é inacreditável. Os primeiros dias transpiramos imenso, porque nós estamos habituados àquele calor. Depois acho que o corpo acaba até por se regular um pouco.
1: E aquilo é seco mesmo, não é?
2: Seco.
1: Umidade
2: seco.
1: É pouco ou nenhuma.
2: Certo. Eu lembro-me de chegar ao Qatar, e já era tarde, não consigo recordar, a primeira vez em 2019, não sei, pá, 19, 20, não sei. E de colocar o primeiro pé fora do avião, e aquela sensação, sabes, de algo que parecia que estava quase a tirar o ar, o fogo, tipo, algo muito estranho.
1: Os pulmões a fecharem.
2: E sentires logo a roupa a começar a ficar colada ao corpo, que é algo estranho, não é? Não...
1: Então podemos ir de Lisboa para o Qatar ou temos que fazer escala?
2: Na altura dava para viajar direto, depois eu creio que na pandemia...
1: 2022, 4 anos.
2: Não, eu na pandemia creio que... Depois da pandemia creio que não
1: na
2: havia...
1: Não havia voz de lado nenhum.
0: Mas em 2022 ainda pandemia... apanhaste um bocadinho o fim da pandemia, não é? Apanhaste alguma...
2: Sim.
0: Não, já não, esse tempo...
2: Havia algumas restrições.
1: Baralhou-te um pouco.
0: Não, é um time zone que eu não às vezes... Não sei quando é que começou, fica quando é que acabou, estou assim meio suspensa.
2: Não, em 2019 o voo foi direto, recordo-me bem, mas eu creio que depois, entretanto acho que os voos diretos já voltaram, mas na altura não, em 2022, olha, sinceramente já não me recordo.
1: Precisaste
2: de
1: visto?
2: É, sim, teve de se fazer um visto para entrar no país.
1: E quando chegas, para além da temperatura e de toda essa sensação que já nos explicaste, qual é o primeiro embate de te chegares ao Médio Oriente e de chegares àquele que é considerado pela revista Forbes o país mais rico do mundo, sendo que há outra instituição, que é a Elo Safe Properties Index, deste ano já, 2026, que diz que está em 11º lugar. Portanto, eu aqui não sei bem qual é de facto o lugar do Qatar em matéria de riqueza, mas pronto, é muito rico.
2: Sim.
1: Isso é visível quando chegas ao país?
2: Não muito, sabes. A ideia que se tem é que não há uma tentativa de mostrar essa, de ostentar essa riqueza. Pelo menos é aquilo que me é dado a perceber. Tens essa noção, porque percebes, não é?
1: Sim.
2: Mas eu não diria que há uma ostentação clara.
0: Mas falas dos edifícios, das pessoas, culturalmente não. Dos carros.
2: Os carros são todos carros, normalmente, são todos carros,
0: tens
2: carros normais,
1: tens carros cilindrada?
2: Alta cilindrada, sim, até porque há a questão da gasolina lá ser barata, portanto.
0: Portanto, mas não é assim nada caros. Especial que se vês, não sei quantos Ferraris ou não sei quantos.
2: Vês,
1: Lamborghinis.
2: Vês.
0: Não se torna uma coisa muito.
2: Vês muitos SUVs, mas não tens a ideia de que aquilo é para ostentar, sabes? É algo que acaba por ser um pouco natural. E obviamente que há zonas.
1: Natural para eles.
2: Claro, obviamente.
1: Para mim, eu senti-me pobre.
2: E há zonas pelas quais tu passas, principalmente o estádio que acolheu o final do Mundial, o Zayl Stadium, era numa zona que estava a ser, ou que foi construída praticamente de propósito para o evento, e notas de facto uma grandiosidade nas construções, e há zonas onde tu vais, onde realmente os prédios são trabalhados de uma forma incrível, são altos, tens arranha-céus, portanto... Mas o que eu quero dizer com isto é que tens essa noção, não é? Uhum. Mas não há um lado, diria, de ostentação pura. Pelo menos foi isso que me foi dado a entender.
1: Deixem-me só dar aqui uns dados. Eu tive que ir pesquisar, porque realmente falar sobre o Qatar, acho que convém darmos alguns dados, porque é um país que é um pouco a exceção neste mundo em que vivemos. As reservas de gás natural descobertas são cerca de 26 bilhões. Isto tem 12 zeros. Não faço ideia do que seja isto, mas 26 bilhões de metros cúbicos. São 14% das reservas totais do mundo e a terceira maior reserva do planeta de gás natural.
2: Portanto, num país que é...
1: Eu acho que, de certa forma...
2: Super pequeno.
1: Super pequeno, exatamente.
2: É impressionante isso, não é?
1: Exatamente.
0: E tiveram sorte, calharam ali, nesse território. Podíamos chegar.
1: Isto é gás natural, pois tem o petróleo, enfim.
2: Sabes que antes de, enfim, dessa riqueza ser toda conhecida, no Qatar, no suco Akif, que é o suco principal da cidade, há um senhor que vende pérolas e ele na altura caçava essas próprias pérolas num tempo que era obviamente diferente e portanto eu lembro-me perfeitamente quando fomos fazer essa reportagem ao suco Akif da explicação ser, enfim, nós agora temos este lado de riqueza e de facilidade, mas nem sempre foi assim.
1: Pois não, eles faziam o comércio de pérolas.
2: E portanto, eles mergulhavam para ter as próprias pérolas. E há de facto uma transformação no país com...
1: E há uma cidade que é património mundial da Unesco, precisamente sim, devido a esse comércio das pérolas.
2: Não estive lá, porque basicamente, tanto os mundiais de atletismo como o campeonato do mundo de futebol foram na zona Doha, não é? Portanto, nunca saímos muito daquela região. Os estádios estavam mais ou menos ali todos construídos.
1: Mas andaste na corniche, ou não?
2: Sim.
1: O que é a corniche? Então explica o que é a corniche.
2: A corniche é basicamente a avenida principal, que, enfim, é talvez a mais icónica. Recordo-me, por exemplo, nos mundiais de atletismo, que a marcha e as maratonas foram lá realizadas e teve de ser feito esse, o percurso, tanto das marchas como das maratonas, a horas que não coincidissem com as horas de maior calor.
1: Pois imagino.
2: Portanto, eu
0: não apanhaste também o Ramadão?
2: Não, na altura.
0: Não terá sido uma altura de Ramadão?
2: Não. Não, creio que não. Eu recordo-me perfeitamente da medalha que o João Vieira conquista na marcha. Ter tempos muito altos para aquilo que seria o normal da prova, precisamente por causa do calor, da umidade. Portanto,
0: Tudo mais lento.
2: Muito mais lento e uma preparação que tem de ser feita de uma forma completamente distinta. E recordo-me perfeitamente de estar com o David Freitas, a prova acabou lá tipo à 1 da manhã ou algo do género, agora não sei precisar a hora concreta, mas acabou muito tarde.
1: Sim, eles têm que fazer uma vida noturna.
2: Claro, e lembro-me perfeitamente, isto era algo chocante, vias muitos atletas a abandonar e a serem transportados em cadeira de rodas, porque não aguentavam a desidratação, foi de facto muito duro.
1: Viste cavalos, camelos e falcões?
2: Vi.
0: A falconaria é muito forte.
2: É fortíssima e é muito engraçado porque recordo-me de estar a caminho do suco Akif e de ver um pai e um filho, cada um com o seu falcão. E nós parámos até para...
1: Tão giro, mas a passearem com o falcão?
2: A passearem com o falcão. Lembro-me perfeitamente disso. E na altura até estávamos a tentar parar para fazer uma reportagem, mas não deu porque tínhamos um direto, portanto tivemos de seguir.
1: Portanto, é um país com 500 km de costa marítima, mas tu não saíste de Doha, portanto, das duas vezes que lá estiveste.
2: Nós íamos muito ao centro de estágio.
1: Há uma zona onde o mar e o deserto se tocam.
2: Sim, houve quem conseguisse fazer essa viagem, não consegui.
1: Não conseguiste.
2: Tenho pena.
1: Não consegui.
2: Eu recordo-me, depois das nossas viagens, nós acompanhávamos a seleção portuguesa, na altura, que estava um pouco mais longe de Doha. Era para aí 20, 30 minutos de carro. Confesso que não vou tentar aqui arriscar dizer o nome em árabe do local, mas a seleção estava um bocadinho afastada. E lembro-me perfeitamente desse caminho. Eu fazia esse caminho normalmente com o David Freitas, o repórter de imagem que estava comigo a acompanhar esse campeonato do mundo. E era muito curioso, porque assim que saías de Doha, tinhas um caminho gigantesco, em que basicamente era a estrada e deserto à volta.
1: E
2: depois chegavas...
1: Não gostas de deserto? Eu adoro deserto.
2: Não.
1: A cara da Joana, olha.
0: Não, eu adoro deserto.
1: Eu
2: estava só a comentar porque era realmente aquilo que era, quer dizer. Pois. E depois lembro muitas das vezes que íamos a ouvir a rádio árabe.
1: Ah, e percebias lindamente.
2: Não percebíamos. Íamos a ouvir música, mas é uma música que eu até acho engraçada. É. E às vezes apanhávamos o timing do Corão, que também passa.
0: Por acaso, queria saber, tu olhas para aqui imagens, eu estou a ver aqui imagens de Doha e é uma cidade aparentemente hipermoderna. Tem um skyline de edifícios.
2: É incrível. Tu vês da corniche, vês esse skyline.
0: Envidraçados.
2: Certo.
0: Mas depois tem um lado, como é um país islâmico e eles cultivam culturalmente a humildade e a tal não ostentação da riqueza, são pessoas mais reservadas. Deve haver um contraste giro entre esta modernidade, porque de facto é um skyline impressionante, mas depois os tais sucos e as tais...
2: Se tu fores à zona do suco Akif, mantens muito desse lado tradicional, não é?
0: Árabe, não é? Essa coisa. Sim. Arquitetonicamente consegues ter zonas completamente...
2: No Souk, obviamente, é um... Como é que eu posso dizer?
0: Mercado?
2: Não, não, o que eu queria dizer é que já tens aquele toque, eu não
0: turista,
2: diria quase
0: turista,
2: vintage, não
0: sim.
2: é? Mas pronto, ou seja, okay. mantens o lado do passado, mas com um toquezinho já de modernidade, não é? Mas notas por completo. Esse lado ainda...
0: E como é que é, e como é que é mesmo? Tu foste em trabalho cobrir dois grandes eventos desportivos e foste para um país culturalmente...
2: Diferente.
0: Super distinto da tua
2: Sim.
0: realidade. A Europa
2: Sim.
0: mesmo...
2: Diferente.
0: Do Ocidente.
2: Olha, eu agora estou a tirar uma pós-graduação em Comunicação e Public Affairs e uma das disciplinas que temos fala muito sobre a relação cultural entre povos distintos e como é que tu deves também abordar essa diferença.
0: Não tiveste nenhuma preparação?
2: Não.
0: Vocês
2: e olha,
0: são enviados,
2: em 2019 aconteceu, e eu não quero estar agora aqui honestamente a entrar em julgamentos, em visões políticas nem religiosas, não é esse o meu intento, mas isto é só, o que eu estou a dizer é factual, ou seja, jornalisticamente, se quisermos, olhando aqui para o meu lado jornalístico, isto foi factual, aconteceu, portanto é um facto. Eu lembro-me em 2019, estava a entrar no elevador, no hotel, e vinha uma senhora no elevador, e eu não sabia, habituada à cultura europeia, assim que eu entrei no elevador a senhora saiu, e eu não me apercebi. E depois fui chamada a atenção por um senhor da recepção.
0: Ela foi fazer...
2: Não, ela não foi fazer queixa. Simplesmente uma senhora não anda num elevador sozinha com um homem que não é o marido, ou pelo menos foi aquilo que me foi explicado na altura.
1: Dois aspectos.
2: E eu entrei
1: daquilo...
2: no elevador sem qualquer... Como é
1: claro,
2: óbvio,
1: com certeza, foi... com certeza.
0: Acho que não precisava
2: mas,
0: dizer isso.
2: Pronto, ou seja, não sabia.
1: Eu estava a ouvi-los e retiro duas situações. Primeiro, a questão do etnocentrismo, porque 80% da população são imigrantes do
2: Sim.
1: país. 80% da população do país são imigrantes.
2: Vês muitos...
1: Portanto, não são cataris.
2: Não,
1: são
2: vês...
1: pessoas, são filipinos, são nepaleses.
2: Nepal,
1: exatamente. Portanto, o etnocentrismo ali
2: também.
1: Não funciona. Não pode funcionar de qualquer maneira. E a outra questão do episódio da senhora que acabaste de contar. Está ligada à lei da Sharia. Sharia ou Sharia?
2: Sim.
1: Enfim, depende da intuação que dermos à palavra. Esta lei, que para os nossos padrões...
0: Não faz sentido.
1: Deveria ser inexistente, mas pronto, ela existe. A poligamia islâmica é permitida aos homens, mas depois o adultério é punido com 100 chicotadas e a apostasia, ou seja, o afastamento definitivo e público da religião, também é crime punível com pena de morte. E as relações homossexuais são punidas também com pena de morte. Portanto, há aqui um certo paradoxo. Se ao mesmo tempo podem ter muitas mulheres...
0: Está bem, mas
1: depois
0: um
1: há
0: paradoxo,
1: ali...
0: os homens, neste tipo de
1: não
0: culturas,
1: é?
0: Acabam por ter privilégios.
1: O testemunho de uma mulher vale metade ou nem sequer é aceite. Metade em relação ao do homem. Ou nem sequer é aceite. Esta lei, de facto,
0: antes
1: para
0: de um
1: nós
0: país
1: é incompreensível.
0: Que até é hipermoderno, que até se dispõe a receber grandes,
1: era
0: eventos,
1: aí que eu queria
0: grandes
1: chegar.
0: Eventos de desporto... globais,
2: mas há uma tentativa...
0: Culturalmente está num extremo.
2: Sim, mas há uma tentativa, parece-me, isso sentia-se, tanto nos mundiais de atletismo como nos mundiais de futebol, uma tentativa de receber bem e dar uma ideia de que todos são bem acolhidos.
1: De modernidade.
2: E de modernidade e de abertura okay. ao mundo. E tu sentes isso?
0: Não, sentiram
2: tu
0: qualquer
2: percebias...
0: tipo de...
2: Não, zero.
1: Mas, por
2: há
1: exemplo...
2: até uma tentativa de... De
1: tu
2: te
1: gostes,
2: fazer
1: é?
2: Sentir em casa.
1: Mas, por exemplo, tu não pudeste vestir calções. Os homens não podem vestir calções.
2: Por acaso não me recordo. Eu normalmente trabalho nunca uso calções. Mas não me recordo se isso aconteceu. Eu costumo dizer isto e não... Eu acho que para fazer certo tipo de avaliações nós teríamos de estar no país durante mais tempo.
1: Uhum.
2: Havia claramente, e isso é a ideia que me dá, posso estar errado, mas a ideia que me dava é que durante aquelas competições havia claramente uma tentativa... de agradar e de mostrar que tudo corria bem. Portanto, eu tenho dificuldade
0: claro,
2: em saber como é que seria
0: um feedback
2: fora.
0: Negativo sobre a sua organização. Até.
2: Eu não posso dizer. Não posso dizer como é que as coisas funcionam fora de uma grande competição, porque eu não as experienciei. Portanto, não tenho capacidade para dizer isso.
1: Mas a organização desse campeonato, por exemplo,
2: organização
1: do campeonato do mundo, estava...
2: Correu bem, mas...
1: Do ponto de vista de um jornalista que vai trabalhar,
2: certo,
1: claro.
2: Mas também temos... ter a noção que estas grandes organizações são globais, ou seja, tu encontras pessoas de todo o mundo a trabalhar ali. Portanto, aquilo
0: sim,
2: não
0: aquilo
2: é uma organização...
0: organizado no Qatar, mas não foi o Qatar que...
2: Claro que tem sempre, obviamente, mas...
0: Sim, tem,
2: sei lá,
0: tem
2: tu, por exemplo, vais para um estádio e encontras... Tu tens muitos portugueses a trabalhar nestes grandes eventos, ligados à parte dos mídias, da organização.
1: Sim, portugueses do Qatar, sim.
2: Há pessoas que são especificamente para estes eventos, não é? Portanto, encontras muitos.
0: Sim, mas lá está. É no Qatar, mas a organização será da FIFA, do Comitê
2: Exatamente.
0: Olímpico, não sei o quê. Portanto, eles têm que conjugar
2: Exatamente.
0: Ali uma série de esforços certo, para conjuntamente levarem as coisas à frente.
1: Bom, estamos a conversar sobre o Catar, um país entre o mar e o deserto, onde as demonstrações de afeto públicas são proibidas e onde fica a sede do maior canal de televisão do Médio Oriente, a Al Jazeera, ainda que seja contra a lei criticar o emir na comunicação social. As incongruências de quem quer parecer sem o ser, o que falávamos há pouco, mas também não podemos esquecer que é um emirado absolutista, comandado pela mesma casa, pela mesma família, desde meados do século XIX. Portanto, o João Miguel Nunes já nos vai contar mais coisas sobre o Qatar. Fiquem por aí.

0: Bem, mesmo a trabalho, mesmo sem usar calções, completamente focado no teu, na tua cobertura jornalística de qualidade, comeste e bebeste.
1: Sim, mas
2: esperemos,
1: imagina,
2: que sim.
1: Eu não sou...
0: Não vais dizer não que andaste só no cateringzinho a comer...
1: Não. Eu não sou um grande amante de... Eu lembro, olha, vou-vos contar esta história porque é deliciosa. Eu vou esperar que o nosso Eduardo Gonçalves não fique incomodado com isto, mas isto foi das histórias mais engraçadas que tivemos. Nós, quando chegámos ao Qatar, eu creio que foi logo no segundo dia, andámos ali, tipo, super atarefados e tal, e quando chegou a hora de almoçar, parte importante, o Eduardo Gonçalves estava connosco, porque estava a fazer a cobertura dos mundiais de atletismo para a Antena 1.
2: RTP Antena 1.
1: Agora eu acho que fica sempre bem continuar a dizer Antena 1. Mas pronto. Portanto, eu estava com o David Freitas a cobrir para a televisão e o Eduardo para a rádio. Passámos muito tempo juntos. E logo no praia, no segundo dia, como eu estava a dizer, estava tudo praticamente fechado e fomos almoçar. É um restaurante assim de rua e eu até fiquei assim a olhar um bocadinho, epá, não sei se isto assim é muito confiável, sabes? Comida árabe, muita especiaria, e eu fico sempre assim um bocadinho receoso.
2: Pode surgir um desarranjo.
1: Pronto. E eu lembro-me de estarmos sentados e o nosso Eduardo Gonçalves gosta muito de picantes e de especiarias e tal. E ele sempre a perguntar, is this spicy? Is this spicy? Portanto, se era picante.
0: Quanto mais picante, melhor.
1: Pá, eu lembro,
0: e tu, não spicy, não spicy.
1: Exato. Eu lembro-me que ele provou qualquer coisa que era mesmo spicy à séria. E portanto, eu tenho esta imagem, e eu tinha essa fotografia, mas acho que já perdi, do nosso Tudu a transpirar em bica, porque tinha comido qualquer coisa que era picante. tão picante. Pá, uma cena impressionante.
2: Sim, eles usam muitas especiarias.
1: Não, essa eu não sou muito aventureiro nessa...
2: Açafrão, cardamomo...
1: E o nosso David Freitas também gostava muito. Portanto, eles juntavam-se ali, sabes? Mas o que eu gostava mais...
0: Mesmo um caldo verde...
1: Mas... Não. Então, o que eu gostava mais de comer lá, eu acho que vou dizer bem o nome, que é xistauk, que é um frango...
0: Xistauk,
1: eu acho que estou a dizer bem. Que é um frango, assim, temperado, com umas ervas e tal. Pá, eu adorava aquilo. Eu chegava a comer, imagina, tipo, 3 dias seguidos xistauk, estás a ver?
2: Eu, essa, por acaso, esse prato não descobri, mas descobri um arakenab. São folhas de videira recheadas com algum tipo de carne. Folhas de videira.
1: Creio que houve...
2: Olha só
1: um dia,
2: o alimento que nós andamos
1: um
2: a desperdiçar.
1: Que chegámos a... Acho que sim, mas não te quero estar agora a enganar. O xistau que ficou-me na memória. Eu lembro-me de chegar perfeitamente.
0: Até porque é a única palavra que ele sabe dizer.
1: Não, sei dizer mais algumas coisas.
2: Então, o quê?
1: Não sei dizer muito, mas em árabe sei dizer algumas coisas.
2: Então vá.
1: Salam aleikum.
2: Olha, aleikum salam.
1: Merhaba, que é tipo...
0: Exatamente. Habibi.
2: Tão querida.
1: Habibi. Yala, que é tipo, vamos andar rápido.
2: Vamos.
0: Yala. Ai, mas ele pronuncia bem.
2: E sim, mas quando andamos de camelo. Quando andei de camelo disseram, yala.
1: Usa-se muito no suco. Eles têm uma espécie de uns carrinhos de mão no suco para transportar coisas. E como vão às vezes muito atarefados, dizem yala. Que é para saíres do caminho, para eles conseguirem
2: transportam
1: avançar
2: as mercadorias nesses carrinhos.
1: Sim. Houve até uma história muito engraçada. Eu com o David Freitas, uma das peças que fiz, disse, isto era espetacular. Logo a primeira peça no dia em que chegámos, era espetacular fazer aqui, quase, não sei se estou a usar de linguagem um bocado técnica, mas um gimbal. Sim. Então nós metemos a câmara no carrinho e o carrinho é que guiava a câmara. E terminámos com um vivo com isso.
2: Pronto.
1: Foi engraçado.
2: Senhores ouvintes, ficaram a perceber que quando vêm, parece que estão a andar com a imagem, é a câmara que vai. Isso é um gimbal.
1: Essas peças devem estar de resto no site da RTP.
0: E o café árabe?
2: Sim.
0: A gawa.
1: Olha, eu vou-te dizer uma coisa.
0: Acompanhado com tâmaras, que eu amo.
1: Tâmaras,
2: mas... são muito doces.
1: Provei o café árabe, mas... não devia dizer isto, o jornalista deve fazer publicidade, mas eu costumo dizer que há uma marca que é de Campo Maior.
2: Pronto, é a tua marca, já todos sabemos qual é.
1: Eu vou dizer isto e é impressionante. Eu acho que é das coisas que nos faz mais falta, pelo menos a mim, quando vou para fora, é um bom expresso.
2: É um café.
1: Sabes,
0: bebes quantos cafés por dia?
1: Depende.
0: Mas tu precisas daquele café bom de manhã para arrancares o dia. E ali não tinhas isso.
1: Tens sempre expresso e...
0: Sim, mas não
1: ver,
0: tens
1: mas não
0: o
1: é
0: teu
1: é
0: café
1: de
2: americano,
0: manhã,
2: é? Isso há sempre, não é?
1: Isso, sim, mas pois. Eu não sou o grande apreciador.
2: Também não. Parece uma água deslavada às vezes.
1: Sim, não. Agora, hoje em dia, já a outra marca do senhor, do George Clooney, que também há em todo lado.
2: Ah, sim!
1: Também já há em todo lado essa. E, portanto, normalmente, a maior parte das grandes cadeias de hotéis já tem essa.
0: Mas não é como a de Campo
1: Mas
0: Maior.
1: Não é como o senhor
0: não
1: de Campo
0: é.
1: Maior.
2: Hoje ficas contenta, só falamos de comidinha.
0: Não,
2: comidinha,
0: eu
2: estou
0: a preparar a refeição.
2: E a bebida, e eu nada.
0: Eu
2: estou
0: a preparar a refeição.
2: É água desalinizada.
0: Embora o café esteja no fim, já estou a preparar a refeição para tu entrares no teu tema favorito.
2: Pronto, então eu descobri.
0: Eu quero ver se o João te vai dizer que só bebeu água.
2: Mas eu descobri que há uma empresa de distribuição no Qatar, que é uma subsidiária da companhia aérea, Qatar Airways. que está autorizada a importar álcool e carne de porco. Obviamente este álcool é mais para os hotéis de luxo, uhum, para os estrangeiros, não é? Mas esta empresa de distribuição opera a primeira e única loja de bebidas alcoólicas no país que vende a quem tem licença.
1: Sim, é preciso um cartão.
0: Tem de licença de compra.
2: Exatamente, da bebida alcoólica.
1: Olha, portanto,
2: eu queria arranjar logo um cartão, uma licença destas.
0: Não vais ter sorte desta conversa.
2: Pois.
1: Vou já
2: e pronto, fico-me por aqui.
1: Vou já desmistificar esta questão.
2: Então.
1: Na nossa ida ao Qatar, alguns, por acaso, não.
2: Ele riu.
1: Não, a dizer isto.
0: Não fui eu que levei. Foi o meu colega que levou as chagas.
1: Este
0: superbox na mala.
1: Lembro-me que alguém pediu, de facto, esse cartão, na altura. Okay. Um colega nosso, não me lembro, não me
0: pediu. Não, aquilo deve ser revelado
2: às autoridades.
1: Palavra que eu não sei como é que isso
0: há sempre
1: processa.
0: Alguém conhece, há sempre alguém que tem um primo a viver, não é? Olha, diz lá o teu primo para me arranjar.
1: Palavra
0: um
1: que eu não sei como é que isso processa. Eu não bebia álcool regularmente no Qatar, era, não, sei lá, jantava e bebia, olha, bebia muita água, porque de facto bebia muita água lá.
2: E a água desalinizada, sabe-te bem?
1: Nunca
2: aquilo lá, a água é só desalinizada.
1: Sim, mas nunca notei assim uma grande diferença. E recordo-me que nós depois, e não foi nada premeditado, uhum, porque houve um dia qualquer em que saímos e que dissemos, olha, já era tarde, vamos comer qualquer coisa, não sei o quê, e lembro-me na altura, sem querer, chegámos a um bar que era o Sports Bar, que estaria num hotel de luxo, mas eu basicamente descobri esse local porque era muito tarde, isto foi em 2019, nos Mundiais de Atletismo, e eu lembro-me que nós saímos já tarde e que precisávamos comer qualquer coisa, porque estávamos com imensa fome. E portanto eu comecei a pesquisar os sítios abertos na altura e deu-nos esse Sports Bar, que era num hotel, não me recordo qual era, e que vendia álcool à noite até às, acho que era até às 2 ou algo do género.
2: Mas vendia a todos os compradores, os possíveis compradores, ou só realmente quem tivesse esse cartão?
1: Eu lembro-me para entrar tinha de mostrar o bilhete de identidade ou o passaporte, portanto
2: porque
1: eu não sei.
2: Estrangeiro.
1: Exatamente, portanto eu não sei quem é que poderia assim entrar. E lembro-me de uma cena também que me ficou na memória, num dos últimos dias dos Mundiais de Atletismo, os três competidores do lançamento do peso estarem os três de medalha ao peito nesse bar, porque o bar servia até tarde, servia hambúrgueres e algo do género até tarde. Então nós, como acabámos nesse dia também o trabalho muito tarde, voltámos a esse bar. E eu lembro-me que estavam os três com aquelas cervejas tipo de meio litro, assim sentados, com medalha ao peito, e a fazerem competição, a fazerem braços de ferro, e eu pensar como é que é possível. Estes homens estiveram a competir há umas horas a lançar o peso e estavam ali.
2: Pois, mas talvez o facto de serem ocasiões específicas tenha havido alguma permissividade por parte das autoridades para permitirem
1: ali
2: isso.
1: Ali dentro,
2: não é?
1: Do bar não creio que isso fosse questão. Não. E lembro-me também que o hotel onde ficámos em 2022, no Mundial, que tinha um bar que estava aberto também um bocado até mais tarde e que também servia cerveja, acho que sim.
0: Tu tinhas dito que 80% da população do Qatar são imigrantes, portanto é normal que algumas regras sejam contornadas até com o conhecimento das autoridades, porque contornadas em tais, quer dizer, bebes uma cervejola ou estás ali a fazer
2: não
0: umas coisas.
2: Esqueças que os imigrantes podem ser enviados para o país de origem se cometerem alguma contra-achária.
0: Mas o Qatar está neste momento, quer posicionar-se neste momento, geopoliticamente, como uma grande nação moderna e que recebe.
2: Ah, está no local fulcral, não é?
0: Está a fazer estes investimentos todos nos grandes eventos desportivos para fazer uma lavagem da sua, em aspas, chama-se sports washing.
2: Sim.
0: Da sua imagem, nós somos um país, apesar de tudo, somos muito fechados para dentro, mas somos muito abertos. E se eles querem este jogo, obviamente,
2: dar com uma mão e tirar com a outra.
0: Algumas regras que provavelmente serão contornadas mesmo com o conhecimento das autoridades. Se eles forem a punir toda a gente que bebe uma sujola num bar.
1: Não,
0: não,
1: mas eu acho que esses bares estão obviamente autorizados.
2: Parte-se do princípio que sim.
1: Que terá um.
2: Falaste
1: um
2: aí em duas questões que são importantes para quem pense viajar para o Qatar, quer seja em turismo, quer seja em trabalho. Fizeste pesquisas em restaurantes, e isto ali é com a Joana mais. A internet é boa, a rede.
1: Nunca,
2: não tiveste problemas?
1: Nunca tive problemas.
2: Ela tem amigos ali nas máquinas e, portanto...
1: Nunca tive problemas, não. Que me recordo assim, não.
2: E os preços das comunicações? Porque aí foste a trabalho, tiveram que comprar cartões, presumo, portanto... Recorda-te se é caro?
1: Não te consigo...
2: Não te lembras?
1: Não me recordo, sinceramente.
2: Mas é fácil, não tiveste problemas dessa ordem?
1: Sim, não tivemos problemas, não. Às vezes eu lembro-me que o WhatsApp não funcionaria em alguns sítios. Tenho essa vaga ideia.
2: Não havia antenas no deserto.
1: Isso, cara, eu não me recordo se havia algum tipo de limitação a redes sociais.
0: Mas olha que quando eu fui ao Dubai, não é a mesma coisa, mas pode ser culturalmente haver semelhanças. Eu lembro-me que de facto não é difícil, porque são países modernos. Lembro-me que até me deram um cartão SIM. Eu a fazer a aprovação do visto e passaporte. Sim. E toma lá da cá. E deram-me assim no passaporte e no bilhete de entrada. meteram-me um cartãozinho SIM. E eu, ai que porreiro, já me estou a dar um cartão SIM com giga grátis para usar. E eu, ai que porreiro, para os Google Maps da vida. Assim que eu ponho o cartão SIM no meu telemóvel, aparece uma mensagem de boas-vindas, tipo, welcome Joana Ferraz. Eu, como é que eles já sabem o meu... O cartão SIM foi parametrizado com os dados do meu passaporte.
2: Ah, pois.
0: Portanto, eles já sabiam quem eu era e com certeza que prestariam se quisessem, se eu fosse um perigo para a sociedade, já estaria. Mas estás a perceber a lógica de souberam onde é que eu andei. Pois. Sabiam onde é que eu estava, porque eu fazia pesquisas no telemóvel.
2: Seguiram-te sempre.
0: E, portanto, isso também acontecerá neste tipo. E lá está, é esta facilidade. E comunicações existem. Eles tentam é controlar um bocadinho.
2: Pois, são abertos, mas se estás lá, estás sempre controlada.
0: Porque é uma monarquia super...
1: Agora estava-me a lembrar de uma questão que não tem a ver com o Qatar, tem a ver com o Japão. Quando nós fomos para os Jogos Olímpicos, nós tínhamos uma aplicação, na altura ainda por causa da questão do Covid, para existir um... Isso, foram levantadas questões sobre essa aplicação. Aquilo no fundo controlava onde é que nós...
2: Andavam? Ia fazer o quê?
1: Mas por causa do Covid, não é? Porque tinhas de ter ali um bocado um rigor de onde é que poderias andar.
2: Era mais uma questão de segurança sanitária.
1: Sim, exato, mas depois te coloca questões sobre a tua liberdade.
2: Big Brother. Mas
0: do ponto de vista, tu foste a trabalho, já disseste, e não tiveste a oportunidade, e quem viaja a trabalho não tem a oportunidade de explorar, do ponto de vista turístico, pronto. Tens o privilégio de ir a trabalho, porque as viagens são suportadas pela tua entidade patronal, mas não tens o privilégio de estar ok, ou seja, estar relaxado.
1: Sim, não vais para um museu, não vais.
0: Sim,
1: não tens tempo.
0: Sim, mas pronto, ok. Consegues, se calhar, ter uma percepçãozinha dos países?
1: Sim.
0: O que eu te quero perguntar é, se pudesse ir em turismo, voltarias?
1: Voltava.
2: Mas como é que é aquela arquitetura? É futurista?
1: Tens um pouco de tudo. Tens um lado.
0: Não, se tu fores ver o skyline.
2: É árabe, aqueles edifícios característicos.
1: Tens um pouco de tudo. Aquela zona do Souk é uma zona mais antiga que conserva um pouco esse lado. E depois tens uma zona mais moderna, o tal skyline, que é de facto incrível.
2: Ah, sim.
1: É?
2: A Joana está a mostrar-me fotos. Sim, sim.
0: Este edifício, não sei, aquilo... este edifício, que eu acho delicioso, eu não faço ideia se tu viste isto. Isto existia?
1: Sim.
0: Que parece um meio anel.
1: É.
0: Sim.
1: Sim. O que eu estava a dizer, aquela zona que eu te estava a dizer, que foi praticamente... Havia uma rua com ar-condicionado para o Mundial. Foi feita
2: rua?
1: Sim, tinha uma rua com ar-condicionado.
2: Normalmente há aqueles expressores de água, não é?
1: Para sim, eu lembro-me de ter uma frase qualquer numa das peças que fiz, que era qualquer coisa... Um contraste estranho. E depois lembro-me que tinha qualquer coisa de género que só o petróleo e o gás natural podem comprar. Porque de facto é o gás natural e o petróleo que compra aquela modernidade, não é? Parte
0: sim.
1: dela.
0: Se calhar por isso também é que há muitos imigrantes. Apesar de...
1: Não, porque imagina,
0: vão à procura de oportunidades, por outro lado.
1: Podemos depois também falar em que condições é que os imigrantes estão lá.
0: Não, mas
1: embora
0: fala,
1: eu não tenha
0: fala.
1: Capacidade.
2: Sim,
1: não, mas eu não tenho
2: mas
1: capacidade.
2: Aí houve reportagens, até colegas nossos que foram lá fazer e que depois foram boicotadas.
0: Questões de...
1: Mas o que eu queria dizer
0: laborais
1: é que
0: serem usadas imigrantes para fazer a construção dos estádios em tempo recorde.
1: Claro. Mas lá está, é muito difícil em alguns momentos e ser visível, entendes? É complicado.
2: E sentiste que tinhas que andar a fazer o teu trabalho com algum cuidado?
1: Nunca me senti condicionado no trabalho que fazia.
0: Não vais colegas mulheres? Tínhamos colegas mulheres na nossa comitiva, não? Estava aqui a questionar-me como é que seriam as mulheres que vão em trabalho, até porque tens de trabalhar também no mundo de homens, e a maior parte seria estrangeiro, mas também muitos árabes.
2: Também se puderam mexer bem para fazer o trabalho, as reportagens.
1: Nunca me senti condicionado.
2: Pudeste entrar sempre onde quiseste?
1: Sempre onde quis, não me recordo. Lá está, se calhar também era um trabalho muito específico, não é?
2: Pois, já ias com a garantia do meio de comunicação por trás, não é? É diferente,
1: certo.
2: De facto, de ires individualmente
1: íamos
2: a turismo.
1: Para uma cobertura específica de eventos.
0: Certo. O que é certo é que estes estádios que foram construídos de propósito para o Mundial, alguns deles são, de facto, arquitetonicamente...
1: Sim.
0: Coisas extraordinárias.
1: E pensado.
2: Faz lembrar os centros financeiros, tipo Nova York e Los Angeles, não é? Ali no meio, é que estão os edifícios altos.
0: Arquitetonicamente lindas. E eu pergunto-me, de repente tens um país que tem isto para oferecer ao seu visitante, que são construções novas e super modernas e hiper não sei quê, mas o que é que tu tens mais?
2: Não sei se algum desses edifícios que acabaste de mostrar é o Museu de Arte Islâmica. Este
1: é isso
2: museu,
1: que eu ia dizer, tens,
2: pois,
1: locais.
2: Tem o maior acervo de arte islâmica do mundo e foi projetado pelo mesmo arquiteto que projetou a pirâmide do Museu do Louvre, em Paris. Não sei se será esse edifício, se será outro, mas enfim, há este pormenor.
1: É, sim. Não, culturalmente é um país.
0: É um edifício mais árabe do ponto de vista de imagem.
1: Mas se andares na zona do Sul, vais. encontrar esse tipo de arquitetura.
0: E andavas, claro, iam ao trabalho, sim, mas à noite circulavam bem, não havia. Estes países não são, não sei se, não devem ser perigosos.
2: O Qatar é considerado um país seguro.
0: Mas são altamente vigiados.
1: Olha, eu vou te dizer.
2: Como é que eles vão controlar se uma mulher está a usar leggings, que não pode, se está a usar minissaia, que não pode, não é? Se está a usar um vestido com cavas, que não pode. Portanto, eles têm que andar na rua a vigiar.
1: Eu vou te dizer uma coisa que eu normalmente tento sempre fazer, às vezes acompanhado, olha, eu também às vezes faço isso muito com o Nuno Matos, quando vamos em parceria, entre aspas, não é? Quando ele vai pela rádio e nós vamos pela televisão, tentar sempre, até para conhecer o local, para saber onde é que estamos, no sentido até de reportagem, para perceber em que ambiente é que estamos, como é que podemos reportar, o que é que se pode fazer.
2: O contexto, sim.
1: O contexto do local, e nem sempre há oportunidade, não é? Mas normalmente fazemos muito isso. Nós normalmente sentamos quando estamos a... Temos de pensar sempre que o Nuno tem de mandar o trabalho para a rádio.
2: Com certeza.
1: Nós, normalmente, sempre para o telejornal. E temos de pensar que em alguns destes sítios, principalmente quando vamos para o lado este, que estamos em desvantagem.
2: Horária.
1: Horária. Porque se a diferença for 2 horas, se nós temos de deixar aqui a peça às 8, há uma desvantagem para nós. Ou seja, e muitas das vezes acabamos por jantar muito tarde em sítios que já...
2: Já não há comida, já está tudo fechado. Pois,
1: e, portanto, nós tentamos sempre, depois do jantar, que já enviámos o trabalho todo, às vezes a fazer esse tal reconhecimento, o contexto dos locais. Isto tudo para te dizer o quê? Que eu muitas das vezes tento fazer isso quando estou nos locais, ir a pé e andar. E fazia isso às vezes no Sukhwakif, andava um bocado, às vezes mesmo.
0: Mas
1: de
0: o
1: noite.
0: Teu hotel, falas muito nesse Suk, o teu hotel era lá perto.
1: Pá, era para aí a 15 minutos.
0: E é de facto uma andava... coisa, é uma coisa tipo Marrakech.
1: É mais moderno.
0: Mais chique.
1: Não, não é mais chique,
2: não há
1: é diferente.
2: Cobras, pois não.
1: Por acaso não me recordo. Há uma zona que tinha animais e tal, mas.
0: Cobras não,
1: é mais.
0: Não.
1: O Suk em si é um pouco mais largo e não é tão. É diferente. Marrakech é mais old school, vá.
2: O Qatar é o país, por causa de ser tão rico, com a menor taxa de impostos no mundo.
1: Ai, eu... Isso tinha lido.
0: Está bem, mas depois não podes ser uma mulher normal. Porque tens que andar, para que queres pagar menos impostos? Depois tens que andar. Mas sim, é por uns anos se calhar vale a pena.
2: São curiosidades que, enfim, umas deixam-nos a pensar, as outras, ai, se eu pudesse. Falámos hoje do país cujo animal nacional é o antílope Oryx da Arábia. Viste algum?
1: Não vi, mas recordo-me perfeitamente que é um símbolo que vemos. Símbolo?
2: Vê-se muito pela cidade.
1: Muito pela cidade, sim.
2: João Miguel Nunes, foi um gosto receber-te aqui na minha viagem.
1: Esta oportunidade de falarmos um bocadinho.
2: Agradecemos também ao Diogo Axel, o apoio técnico. A Ana Jordão e a Joana Ferraz regressam na próxima semana.
0: Verdade. Mas a Joana Ferraz está aqui a perguntar-se porque é que não perguntámos ao João o que é que ele trouxe do Qatar.
2: Mas ainda vamos a tempo?
0: Rápido, para fechar.
2: Que eu já não se lembra.
0: Um camelo,
1: não,
0: um ónix.
1: Olha, lembro-me
0: uma taça,
1: que comprei
0: um candeeiro.
1: Às senhoras da minha família, uns brincos das pérolas.
0: Ah,
1: as pérolas
0: um fofo.
1: Do Qatar, sem
0: pronto,
1: sim. Pronto,
0: é
1: o que é que tinha trazido.
2: Foi um querido.
1: Mas não me lembro.
2: Foi
1: depois,
2: um Habibi.
1: Mas pronto.
2: Foi um Habibi. Bom, dizia eu que a Ana Jordão e a Joana Ferraz regressam na próxima semana para apanharmos um qualquer meio de transporte que nos leve a um novo destino. Sim, porque tirando o peso da mala de viagem, até parece na expectativa da partida, nos sentimos mais leves. Gostaram deste jogo entre
1: adorei.
2: O verbo e o adjetivo? Gostaram?
1: Bonito.
2: Leve. Faz lembrar os Santomenses.
0: Leve parada.
2: Leve. Até lá ouçam-nos na rádio aos domingos, com repetição ao sábado, com música, na RTP Play e nas outras plataformas digitais. Boas viagens.
0: Boa viagem.
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4: Como é que está a correr este primeiro fim de semana de outubro? Olá, o meu nome é André Rocha. Depois de ouvirmos o guia de viagem, atenção que tem mais roteiros e conversas no site mundo.rtp.pt, seguimos ligados à música portuguesa, uma viagem até ao Alentejo com os Bandidos do Cante e António Zamburos. Primavera.

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1: E depois da hora certa, temos a chegada de Edgar Canelas. Continuamos com a música até lá. Os Meus Amigos, é o que já está a ouvir, é a canção de João Couto. Bom domingo.

0: 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São 10 horas no continente e na Madeira, 9 nos Açores. 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
4: 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Via satélite, rádios parceiras ou através do site e aplicação RTP Play. Olá, bom domingo. O meu nome é André Rocha e nas próximas duas horas ficamos com a Minha Rua no Mundo de Edgar Canelas.
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1: Viva! Há muitas maneiras de levar Portugal pelo mundo. Na música, que atravessa fronteiras, nas cidades que criam pontes, nas associações que mantêm vivas as tradições, ou nos portugueses que fazem vida longe do lugar onde nasceram. E são esses caminhos que hoje, mais uma vez, percorremos aqui em A Minha Rua no Mundo. Começamos com os Danças Ocultas. São 37 anos de carreira e 10 discos editados, numa história que continua a ganhar mundo. O grupo prepara agora a digressão internacional de apresentação de Inspirar. Em outubro, as concertinas seguem para o Canadá, com 11 concertos no Quebec e Ontário. Em novembro, chegam a Dunang, na China. E em março de 2027, a viagem continua com 6 atuações na Bélgica. Da música, vamos passar às cidades e às relações que também se constroem para lá das fronteiras. Vamos até Bragança para falar de germinações e perceber como estes laços aproximam municípios, mas também culturas e pessoas. Vamos ter aqui uma conversa com a Presidente da Câmara Municipal de Bragança, Isabel Ferreira. E depois seguimos para a França, onde há mais de 3 décadas de associativismo português para celebrar. A Associação As Flores de Portugal completou 31 anos de existência, uma história construída por muitas pessoas que, geração após geração, têm ajudado a preservar as tradições e a ligação a Portugal. E vamos conhecer melhor este percurso com Maria Neto e Catarina Lourenço Vieira, duas convidadas para a conversa lá mais à frente. Fazemos ainda uma paragem na Suíça e é lá que vamos encontrar Vítor Gomes, criador da Taberna do Calon, um lugar que nos abre a porta para uma história muito maior, a do próprio Vítor, do seu percurso na Suíça, das suas raízes e da forma como Portugal continua presente na vida de quem escolheu construir o seu caminho longe de casa. Da música, dos Danças Ocultas, às Pontes de Bragança, das Flores de Portugal, em França, à Taberna do Calon na Suíça, hoje contamos histórias diferentes, unidas por uma mesma ideia. Podemos percorrer milhares de quilómetros, mas há raízes que viajam sempre connosco. Está a começar mais uma edição de A Minha Rua no Mundo. Sou o Edgar Canelas e é muito bom ter-vos desse lado.

0: Parabéns para esta hora de emissão.
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0: E agora vamos conhecer as próximas viagens de danças ocultas.

0: Danças ocultas que estão a levar a concertina portuguesa pelo mundo há 37 anos, agora têm um álbum novo, o álbum Inspirar, e estão prontos para voltar à estrada para uma digressão impressionante. Passa pelo Canadá, pela China, também aqui pelo nosso país, Portugal, pela Bélgica, e em novembro há depois este regresso especial a Lisboa, ao grande auditório da Gulbenkian, o espetáculo Flumen, já vamos falar dele. Artur, Fernandes, tudo pronto? Espero que as malas já estejam feitas nesta altura, imagino que sim, mas mais do que as roupinhas, os sapatos, as coisas, não é?
1: Já estamos a meter as roupinhas nas malas, isso.
0: Muito bem. 37 anos de carreira, 10 discos editados. O que é que ainda vos faz pegar nas concertinas, fazer as malas, como estávamos aqui a referir, e voltar para a estrada ao fim destes 37 anos, Artur?
1: O que ainda nos faz mexer, digamos assim, ainda é a música. É o fascínio por estar sempre a procurar novos recursos, novas texturas, novos sons neste instrumento tão incrível que emociona as pessoas, e que nós temos feito o esforço por dar-lhe uma leitura nova e fresca e atual, mas lá está. A música não está nos instrumentos, a música está na cabeça das pessoas e, portanto, temos que tirar esse preset, digamos assim, que normalmente temos na nossa mente, de que aquele instrumento, então toca aquela música. E, portanto, tentamos desconstruir este tabu.
0: Muito bem.
1: E, portanto, é isso que ainda nos move.
0: Muito bem, muito bem. Este álbum novo chama-se Inspirar, é o nome também de digressão, se vi bem. O que é que esta palavra
1: Exato.
0: Vos diz nesta altura? O que é que diz para Danças Ocultas e neste momento de 37 anos de viagem? Se calhar tem alguma coisa a ver com o que me estavas a explicar também. A música, a inspiração, aquilo que vocês têm que ter para fazer música e que de algum modo, se calhar, a música retribui também, deixando que vocês se inspirem. É um bocadinho isto.
1: Sim, mas também numa leitura algo da origem da palavra, é uma espécie de também de respiração para dentro que fazemos, porque os últimos trabalhos são com muitos convidados. Tivemos o EP com a Dom Lanena, em violoncelo e voz. Depois fizemos o trabalho com a Orquestra Filharmonia das Beiras, uma orquestra de cordas, também com convidados no disco ao vivo, que foi o Rodrigo Leão, a Carminho e o José de Combo. Depois o Dentro Desse Mar, produzido pelo Jacques Morlem Brown, gravado no Brasil com imensos convidados brasileiros. E, portanto, a determinada altura demos por ela que não estávamos a conseguir levar a palco muito deste repertório, porque lá está, feito com os convidados, não iria soar da mesma forma. E, portanto, demos pela essa necessidade de voltar a infletir para dentro, para os quatro, exclusivamente o quarteto das concertinas, para fazer novo repertório que pudéssemos não só gravar em disco, mas também levar a palco com maior direcionalidade, digamos assim.
0: Muito bem. Por acaso estava a lembrar-me aqui de outra coisa, porque no fundo as concertinas também inspiram e expiram, nesse sentido que
1: Ora
0: estavas
1: bem,
0: a dar
1: exatamente.
0: em relação
1: Exatamente.
0: ao inspirar,
1: É
0: ao ar e ao expirar.
1: quase como o nosso pulmão externo, digamos.
0: Exatamente, exatamente. Esta digressão vai começar agora no mês de outubro, no Canadá. São 11 concertos no Quebec e Ontário, passando por várias cidades. Como é que surge esta escolha do Canadá? Não sei se é um país onde vocês já tinham estado, ou é um território, mais um território, de algum modo, continente, metade do continente ou parte de um continente que vocês vão conquistar. Como é que é esta expectativa e esta escolha do Canadá?
1: Sim, em 2016 nós estivemos no Quebec, precisamente numa feira cultural, e onde começámos a trabalhar com uma agência local, a agência Daniel Lefebvre, e que resulta agora neste trabalho. Mas já em 2018 já houve uma primeira turnê. E, portanto, desta turnê que vamos fazer agora em 2026, há aqui uma quantidade interessante de salas e de cidades. Sim. que vão ser revisitadas.
0: Gaspé, Montreal, Ottawa, sim.
1: Nomeadamente as quatro primeiras,
0: sim.
1: As cinco primeiras, Gaspé, Carleton-Sumer, Outremont e Lévis e Shawinigan, são locais onde já estivemos em 2018. E os restantes locais, daí para a frente, são cidades novas a conhecer.
0: Esta revisitação, este regresso vai mostrar de algum modo Danças Ocultas pela primeira vez a novos públicos. Aqueles que vos viram na altura e que vão regressar também vão ver umas Danças Ocultas ou um Danças Ocultas bem diferente, não é?
1: Claro. Para os sítios novos onde vamos, é sempre um fascínio ver como é que é a reação do público a uma coisa que não conhecem, não é? E às vezes nós próprios temos inveja de estar do lado de lá, de ver uma coisa, o que é isto? O que é que está aqui a passar? Como é que estes quatro indivíduos tocam com este instrumento desta forma? Por vezes nós próprios temos inveja de estar do lado do público.
0: Claro, eu percebo isso. Mas de qualquer maneira têm a hipótese sempre de perceber um bocadinho dessa reação no final dos concertos. Imagino que há muitos momentos de contacto com o público e de grandes conversas, não é? Quais são, e há grandes
1: Sim.
0: surpresas, há muita gente que estará a ouvir a sonoridade da concertina e especificamente as vossas concertinas pela primeira vez e está a ouvir ali, vocês têm um universo muito próprio, mas está sempre ali aquela raiz muito portuguesa presente, não é? E se calhar passa muito também por essas conversas e pela surpresa dos vossos públicos, muitas vezes.
1: Sim, há aqui várias nuances. Uma é, especialmente no centro da Europa, que é as pessoas tomarem como ponto de partida que, sendo nós portugueses, tocamos fado.
0: Eu sei, eu sei, eu sei. Isso é o fado de muitos artistas portugueses. Portugal, fado.
1: Exatamente. Claro. Depois, há uma coisa muito fascinante para nós, que é muitas pessoas virem-nos dizer que eu não sabia que seria possível fazer esta música com este instrumento, porque eu, na minha infância, lembro-me dos bailes da aldeia ou isso. Ou seja, este instrumento é tradicional, da mesma forma como em Portugal, que tem uma presença muito forte no Minho, no Alto Minho. Portanto, a maneira como socioculturalmente vemos o instrumento em Portugal, da mesma forma ele acontece nos mais diversos países, com uma ou outra nuance, digamos assim.
0: Muito
1: Mas
0: bem.
1: ele é tradicional em França, é tradicional em Itália, é tradicional na Áustria, na Alemanha e no Quebec também. Precisamente a comunidade francófona tem, aliás há uma cidade muito importante que é quase que a capital mundial do acordeão popular, que é na zona de Montreal. E com muitos construtores e tocadores tradicionais. Portanto, a questão é, as pessoas vêm ter connosco e dizem-nos, ah, eu gostava disto e não me lembrava. Basicamente, resumindo, não é?
0: Muito bem, muito bem. Arthur, o que estás a dizer-me, o facto de estarmos aqui a falar de outros públicos fora de Portugal, estava aqui a pensar numa coisa, até que ponto é que vocês, como ouvintes da vossa própria música, ouvintes muito subjetivos, deram a certa altura, começaram a perceber e a olhar para a vossa música até de uma perspectiva diferente, de cada vez que quando começaram a fazê-la fora de Portugal. Isso levou-vos, de algum modo, a olhar para a música que vocês faziam também de outra maneira, de uma perspectiva que vocês se calhar não tinham pensado.
1: Isso é muito curioso, essa questão, porque efetivamente depois dos dois primeiros discos vem o terceiro disco, Pulsar, de 2004, que houve muito claramente uma vontade de tocar géneros tradicionais de várias regiões do mundo. Por exemplo, o chorinho brasileiro, o tango argentino, a valse musette francesa. Portanto, nesse disco Pulsar há muito aquela vontade de vamos conectar-nos com o mundo,
0: Sim.
1: vamos sair daqui, porta fora, vamos mostrar a nossa música, mas vamos também, com este instrumento, tocar esse tipo de abordagens. E, posteriormente a isto, há as grandes turnês, que começam ali, essencialmente, logo no ano 2000, mas com muita intensidade depois de 2010. E efetivamente, e estou agora a pensar alto e a raciocinar em função da pergunta que me foi feita, que é, depois destas grandes turnês, depois de 2010, passamos a construir uma música mais de fora para dentro, isto é, estando presente essencialmente no centro da Europa e tentando arranjar um novo olhar para uma nova mistura para a música portuguesa com este instrumento e tentando fazer a síntese disto tudo. Mas efetivamente estes últimos discos são muito mais música portuguesa de quem já conhece o que está fora e olha para dentro.
0: Depois do Canadá vem a China em novembro, em Dunhuang, não sei exatamente, Dunhuang, não sei como é que se diz exatamente.
1: Creio que Dunhuang.
0: Dunhuang, na China. Dois concertos previstos para já. Como é que vocês mudam danças ocultas do Canadá, neste caso, para a China? Se é que mudam, é preciso fazer uma adaptação? São contextos culturais diferentes, públicos diferentes? Como é que danças ocultas prepara estes concertos em ambientes diferentes?
1: Fazer aqui um pequeno enquadramento.
0: Diz.
1: Que é, já fizemos uma tour na China em 2017. Ao erro, de 5 concertos nas principais cidades, e houve uma coisa que nos chamou muito a atenção. Aliás, duas coisas. Uma é o aplauso. O aplauso começa por ser, nas primeiras músicas, muito intenso, portanto, cada pessoa a aplaudir de uma forma muito rápida,
0: sim,
1: mas acaba também, mas de duração curta. E à medida que o concerto vai acontecendo, o aplauso vai relaxando e vai sendo cada vez maior.
0: Isso é muito interessante.
1: Isso é muito curioso, sim. Depois, outra questão é um cuidado da produção das salas muito forte no momento dos autógrafos, da sessão de autógrafo no sinal concerto, é de passadeira vermelha para cima. Ou seja, quase que dão mais importância a esse momento que ao próprio concerto. Muito curioso.
0: Isso é muito,
1: muito
0: interessante.
1: Muito bem organizado, com filas muito bem organizadas e um decor exímio para esse momento dos autógrafos.
0: E do vosso lado, os alinhamentos mudam ligeiramente? Sim. Vocês tiram alguns temas, colocam outros, desalinham o alinhamento anterior? Como é que é?
1: Em alguns casos, sim, fazemos isso. No sentido de colocar às vezes um repertório um pouco mais denso ou menos denso, em função se estamos a tocar numa plateia que já nos conhece ou que ainda não nos conhece. Mas, neste caso, como estes dois concertos em Dunhuang, a cidade é uma cidade muito interessante, que foi a entrada da Rota da Seda na Idade Média.
0: Uhum.
1: Portanto, é uma cidade que fica ali num oásis perto da Mongólia, na zona norte da China, e que foi na Idade Média uma cidade muito importante. Aliás, isto vai ser numa feira cultural, e a feira cultural chama-se mesmo The Silk Road, ou seja, a Rota da Seda.
0: A Rota da Seda, sim.
1: A Expo da Rota da Seda. E, portanto, sendo uma feira cultural, estarão eventualmente promotores da China ou de outros países, e portanto o que vamos pensar é numa ação de promoção da nossa música que seja o mais eficaz possível para nos levarem a outros lugares.
0: Uhum. Aqui nesta turnê vocês não têm voz, não têm cantores ou cantoras, a não ser que eventualmente, sei lá, de repente podiam encontrar uma cantora na China,
1: não.
0: Mas não vai acontecer, mas eram capazes de fazer isso com trabalho prévio, obviamente eram capazes. Mas,
1: com trabalho prévio,
0: claro,
1: sim.
0: Claro. Aqui a ausência de palavras facilita a comunicação. Da experiência que vocês já têm até hoje noutros concertos e noutras turnês, vocês têm essa característica como grupo instrumental nestas turnês de estar a usar aquilo que se chama uma linguagem universal. Eu suponho que isso deve ser reconfortante também, não é?
1: É porque a narrativa é subjetiva. Isto permite a quem está a ouvir fazer o filme que lhe sugere, não é? E se calhar, não tenho estudos científicos para isto, mas se calhar precisamente o ouvinte a ouvir música instrumental acaba por mentalmente sair mais do sítio onde está do que a ouvir uma voz. Imagino eu, não é? Estou aqui a supor.
0: Sim.
1: O que para nós é uma vantagem, porque a narrativa não é tão objetiva, não. Em circunstâncias normais, o público gosta de reconhecer os seus artistas, segue o seu, portanto, cada artista tem os seus fãs e, portanto, uma música que é reconhecida, as pessoas gostam de ir a cantar, etc. No nosso caso, não havendo essa ligação pelo texto ou pela voz, digamos que é um reconforto. Cada
0: Claro.
1: pessoa está mais subjetiva, está mais na sua entidade e vai para o sítio que lhe apetecer.
0: Muito bem.
1: Isso eu acho que é uma grande vantagem para
0: Muito
1: nós.
0: bem. Depois, a turnê, vai continuar em março de 2027, mas, entretanto, há um regresso a Portugal para um momento muito, muito especial, com o concerto, o espetáculo Flumen, que vocês estão a desenhar para a grande auditória da Fundação Carlos Gulbenkian, em Lisboa, 28 de novembro. Artur Fernandes, o que é que já podemos saber deste projeto?
1: Este projeto chama-se Flumen, que é uma palavra latina que remete para o curso de água, portanto, isto nasce durante a pandemia em que fizemos uma residência artística em Mértola, junto ao rio Guadiana, e captámos imagens de vídeo desse contexto. E a coisa ficou ali meia sem ficar finalizada. E ocorremos, a propósito deste convite da Gulbenkian, que ocorremos que seria a altura de mostrar isto. Portanto, isto vai ser um concerto com projeção de vídeo, com imagens que remetem para, portanto, para a água, para o curso d'água. Vai ter também uma questão que vai ser um desafio para nós, que é nós vamos, não estamos fixos em palco, vamos ter diferentes posições, portanto, com movimentação da nossa disposição em palco. Não durante as músicas, porque durante a execução seria muito difícil manter o ritmo.
0: Sim.
1: Mas, ou seja, teremos diferentes quadros com diferentes posições,
0: Com
1: digamos assim.
0: diferentes disposições de vocês os quatro, no palco.
1: Exatamente.
0: Muito bem. Será a partir de um espetáculo único, é um convite da Gulbenkian, ou poderemos, quem não tiver
1: Neste
0: oportunidade
1: momento,
0: neste momento,
1: sim.
0: para até ver é o
1: Claro,
0: único.
1: neste momento é o único e, obviamente, com a devida reserva, tanto geográfica como temporal. Porque é a estreia na Gulbenkian, não é?
0: Claro.
1: Mas passado esse, digamos, período de nojo, temos intenção de o apresentar noutros locais.
0: Muito bem. Artur Fernandes, obrigado por nos dares nota deste roteiro de viagem, esta viagem que vai começar brevemente, agora pelo Canadá, depois China, regresso a Portugal em novembro, 28 de novembro na Gulbenkian, e depois partem para a Bélgica já no próximo ano. Dias cheios estes, muito cheios de viagens, de vida e sobretudo de música, não é, Artur Fernandes? Que é como dizias no princípio, é isso que continua a dar inspiração e vida às danças ocultas, ou ao Danças Ocultas, o coletivo. Obrigado, Artur. Obrigado
1: Isso. Muito obrigado,
0: pelas
1: Edgar
0: notas de viagem.
1: Canelas, por mais esta belíssima conversa.
0: Foi um gosto. E até breve. Havemos de continuá-la brevemente.
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0: Lado Lunar, Rui Veloso.
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0: Já é uma tradição aqui nas nossas emissões, nestes passeios aqui pela RTP Mundo, ao domingo de manhã aqui na rádio, sairmos aqui da nossa rua no mundo, é assim que se chama este programa, a minha rua no mundo, partirmos de uma rua portuguesa e irmos de algum modo percorrer estes caminhos que nos levam a outras ruas, consolidando ou fazendo estes passeios através do conceito de geminação. E hoje partimos de Bragança. E antes de mais, duas boas-vindas à Sra. Presidente, Dra. Isabel Ferreira. Obrigado antes de mais pela sua disponibilidade. Vamos então partir de Bragança para o mundo. Não sei se vamos para muito longe, se começamos ou temos algumas paragens aqui mais próximas. Para já, eu gosto sempre também de começar por aqui, porque às vezes as nossas informações estão um bocadinho desatualizadas. Como é que está neste momento a lista atual das geminações de Bragança?
2: Antes de mais, também quero agradecer aqui a oportunidade de divulgar estas geminações de Bragança. Nós neste momento temos 6 geminações em curso. Eu destacaria desde logo as mais próximas, mas que também advém da nossa centralidade aqui no contexto transfronteiriço, e portanto as parcerias com Espanha assumem aqui um papel determinante para o desenvolvimento de Bragança e o dinamismo e a atividade socioeconómica. 6 cidades minadas, 4 países, 3 continentes. Começamos então pela mais próxima, mas também é a mais antiga e das mais ativas, que é Cosamora, em Espanha. Já foi, portanto, foi aprovada em 1984. Como eu dizia, esta é uma relação particularmente natural pela proximidade geográfica, histórica e cultural. E, portanto, até hoje mantemos uma cooperação institucional, social, cultural muito intensa. Depois temos, em França, a geminação com o Le Pavillon-sous-Bois, que é de 1996. Esta tem uma dimensão humana muito forte, pela presença também de uma significativa comunidade portuguesa e transmontana naquela região. E, portanto, também houve ao longo destes anos intercâmbios culturais, educativos, sociais e institucionais que envolveram inclusivamente escolas, o nosso conservatório e vários grupos culturais. Inclusivamente, Bragança tem uma avenida Pavillon-sous-Bois e, no sentido inverso, também há uma rua de Bragança naquela cidade francesa. Depois temos no Brasil, claro, tinha que ser, a geminação com Bragança Paulista. Foi aprovada em 2004, embora os contactos tivessem sido iniciados em 2000. Portanto, partilhamos o próprio nome, não é? Isso serviu de ponto de partida para uma relação institucional entre as duas cidades. Em 2009, também foi formalizado o convênio de geminação com Bragança do Pará. E em 2011 também inauguramos aqui na própria cidade a Avenida Bragança do Pará.
0: Isso é muito interessante, e Bragança é um exemplo que acabou de nos dar. Há muitas localidades no Brasil, isto tem muito a ver com as histórias já muito antigas, não é? Há muitas localidades no Brasil que foram buscar nomes às terras portuguesas, e Bragança neste caso está muito bem representada. Não sei se já tinha terminado a lista, se calhar ainda falta aí um ou dois meses. Sim, vamos complementá-la.
2: A geminação com Lyon, em Espanha, formalizada em 2006, também com intercâmbios nos domínios institucional, económico, educativo, social e cultural, e que, na verdade, esta ligação evoluiu para uma forma já mais estruturada de cooperação transfronteiriça, porque temos, em conjunto com Lyon, um agrupamento europeu de cooperação territorial aprovado e com atividade em curso, com trabalho conjunto em várias áreas do turismo, da cultura, do desenvolvimento económico, do ambiente e do desenvolvimento social. E, por fim, temos então com Água Grande, em São Tomé e Príncipe, assinada em 2008, uma declaração de intenções para a geminação para o desenvolvimento, e depois em 2009 a aprovação formal desta geminação, e tem também uma vertente de cooperação para o desenvolvimento e iniciativas de formação e de capacitação.
0: Está completa assim a lista?
2: Está, as 6, sim.
0: São as 6 geminações até agora. Já percebi, pelo que a Presidente Isabel Ferreira me foi dizendo, que as geminações não ficam só por uma época mais concentrada no calendário, eventualmente na data que se celebra a geminação, Há aqui um trabalho que me parece muito interessante e que já temos percebido também nestes contactos com autarquias. É um trabalho para ser feito em contínuo ao longo do ano. Portanto, há muitas trocas. Não se trata ali só de um ou dois momentos de festa. E isso está muito aí no vosso espírito. Já percebi isso pelo que me acabou de dizer.
2: Sim, sem dúvida. Nós, em particular, e volto a dizer porque tem que ser até pela dinâmica de atividade destas mineções em particular, o que acontece com Zamora e o que acontece com Lyon são cooperações já apropriadas até por todos os atores do território, com parcerias não só a nível dos municípios, como das empresas, das instituições de ensino superior, das entidades do setor social, e portanto as atividades conjuntas são contínuas ao longo de todo o ano.
0: Nessas minações, nas que estão estabelecidas, eventualmente nas mais recentes, ainda há campos para reforçar? É possível sempre ir um bocadinho mais longe?
2: Sim, é sempre possível ir mais longe e desejável, porque isto também é uma oportunidade de inspirar, ir buscar inspiração mútua, partilhar os bons projetos, as boas ideias, as boas práticas, e isto é um modo precisamente de partilhar todas essas boas experiências também para aproximarmos depois os cidadãos, as escolas, as associações, os agentes culturais e económicos. E também, no caso do Brasil, no caso de São Tomé, é importante para manter a ligação às comunidades portuguesas que também estão. E no caso espanhol, aquilo que eu dizia, não é? É uma realidade transfronteiriça que faz parte da própria identidade de Bragança. Nós estamos muito, muito perto.
0: Muito
2: Aliás,
0: próximos, não é?
2: Eu ia dizer que estamos perto da fronteira. Não, nós somos a fronteira.
0: Claro. Ou dito de outro modo, se calhar, vocês não têm fronteira. Quando se trata de trabalhar num campo de desminação, não há fronteira. Há um território que de algum modo acaba por ser uma espécie de território comum, não é?
2: Sim, sem dúvida, por tudo, pela intensidade da cooperação nestes domínios todos que eu falei, mas também pela mobilidade de pessoas. Há muitas pessoas que vivem de um lado da fronteira, trabalham no outro e vice-versa. Portanto, essa fronteira, digamos assim, não se sente.
0: Claro.
2: Não se sente nem na mobilidade, nem nas atividades conjuntas que se fazem.
0: Quando se tem este programa de desminação com outra localidade, outra cidade, outra vila, outro ponto no mundo, as relações tornam-se mais fáceis, são diferentes. Há aqui um ar diferente nestas relações económicas, culturais, pelo facto de estarem duas cidades geminadas a trabalhar uma com a outra.
2: Ah, sim, sem dúvida. Eu vou dar aqui um exemplo muito concreto. O facto da nossa geminação Bragança-Lyon ter evoluído para um agrupamento europeu de cooperação territorial permite-nos, por exemplo, até ser entidades beneficiárias no que diz respeito aos programas europeus de cooperação territorial, como é o Programa Transfronteiriço Portugal-Espanha, o POCTEP. E por isso também é uma vantagem competitiva desse ponto de vista, mas também porque nos posiciona neste patamar da internacionalização, não é? E abre Bragança a outros países e outros continentes, como vemos nestas minações.
0: Sim. Por exemplo, no dia-a-dia, estou a pensar agora no campo do ensino. As minações, no vosso caso, facilitam, por exemplo, a vinda de alunos às vossas instituições de ensino, por exemplo. Há uma troca que pode ser também, ou está a ser feita, ou tem sido feita neste campo do ensino, por exemplo?
2: Sim, há nomeadamente projetos de ensino das duas línguas na fronteira e há alguns agrupamentos de escolas que aderiram. Depois também há muitos intercâmbios a nível dos conservatórios de música, mas não só. Por exemplo, decorre agora, e aproveito para convidar todos a assistir, um festival de música clássica internacional, que é o Classic Fest, e ele decorre em Bragança, mas também com momentos culturais em Zamora, e portanto é também um exemplo de uma atividade cultural que decorre dos dois lados da fronteira.
0: Muito bem. Como é que se estabelece esta uma geminação? Quem é que envia o convite? Às vezes pode, imagino eu, pode surgir de uma. Cada geminação é um caso diferente do outro, imagino que sim, até porque ao longo dos anos as realidades também foram mudando. Mas como é que se estabelece uma geminação? Pode ser um convite de Bragança para algures, outra localidade? Vocês recebem convites também? Ou não sei se neste momento, como presidente, até tem muitos convites para se geminar com outras cidades, vilas. Como é que este primeiro momento de encontro normalmente acontece?
2: Aquilo que, embora pronto, isto já tem tudo muitos anos e
0: Claro.
2: anterior até ao meu mandato, mas naturalmente que são situações que surgem ou pela proximidade geográfica, como estes casos com Espanha que eu falei, portanto é uma cooperação natural e que por isso talvez seja aquela que perdura com mais intensidade ao longo do tempo, porque ela é espontânea e ela surge naquilo que nós agora, hoje em dia, dizemos de baixo para cima, não é? Portanto, são as próprias pessoas, os próprios atores do território que colaboram no seu dia-a-dia. Mas depois também pode ser, por exemplo, pela presença de determinados elementos importantes da nossa comunidade e que estão no estrangeiro e, portanto, querem também atuar eles próprios como elos de ligação entre o seu país de origem e o país onde estão a viver, e portanto alguns dos convites também surgem devido à presença dessas pessoas em particular, e depois outras, como aquela que eu dizia de Bragança, do Brasil, de Paulista e do Pará, porque pronto, é esta curiosidade de partilharem um
0: O
2: nome
0: mesmo nome, sim.
2: e ficar também outras afinidades que possam ter.
0: Muito bem. Já foi lá ver Bragança do Pará ou ainda não? Ainda não teve
2: Ainda não
0: essa
2: fui.
0: oportunidade. Mas imagino que
2: Ainda
0: esteja
2: não
0: nos seus
2: fui.
0: planos e do seu executivo ou do seu.
2: Mas posso dizer-lhe já que o prefeito de lá foi das primeiras pessoas também a falar logo comigo. Já falei com ele várias vezes ao telefone, já reunimos
0: Muito
2: online
0: bem.
2: e, portanto, será uma coisa que vai acontecer.
0: Muito brevemente, exatamente, acho que sim. E isso vai acontecer, já houve outros casos assim, e a coincidência de nome e até eventualmente descobrir outras coincidências ou outros pontos de contacto para além do nome será muito interessante. Presidente Isabel Ferreira, obrigado pela sua disponibilidade e de nos dar conta deste mapa de trabalho, deste dossiê de trabalho das geminações, neste caso de Bragança, com várias localidades que aqui referiu, que é sempre um trabalho muito, muito interessante. É um trabalho que se faz de uma forma muito, com um olhar muito positivo sobre as coisas, trocando experiências, resolvendo muitas vezes até problemas que acabam por ser comuns e têm as soluções em cima da mesa. O campo das geminações é um campo que, pelas conversas que vou aqui tendo, um campo de paz, sobretudo, não é?
2: Sem dúvida. Muito obrigada pela
0: Obrigado.
2: oportunidade e bom trabalho.
0: Obrigado, obrigado.
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0: Nos últimos minutos, ouviu-se aqui na Minha Rua no Mundo, A Namora com Pedro Mafama e Lost Frequencies com Mari Frais. Vamos até perto da hora certa com Cláudia Pascoal e The Legendary Tiger Man com Maria de Medeiros.
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0: 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São 11 horas no continente e na Madeira, 10 horas nos Açores. 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
2: Dobrámos a hora, estamos numa hora novinha em folha. Daqui a pouco vamos até França para conhecer as flores de Portugal, que completaram 31 anos de existência e têm muita coisa para nos contar. Para já, a música, primeira música desta hora com Rogério Charras.

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0: Que canção bonita. Quando nós formos velhinhos. Rogério Charras com Maria Berazarte.
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0: A minha rua no mundo leva-me hoje e aos ouvintes desta

0: Querem de algum modo através desta conversa na vossa associação. Vou começar por si, Catarina Lourenço Vieira, por uma pequena provocação, porque estava aqui a espreitar o vosso Facebook e sei que nesta altura estão a preparar por aí umas sopas, mais ou menos assim, é Catarina?
1: É verdade, sim, no dia 7 de novembro.
0: Festival das Sopas, aqui está em francês, Festival des Soupes, mas não sei se são sopas francesas que entram por aí, imagino que sim, mas vejo aqui três marcas bem portuguesas, sopa de peixe, sopa da pedra e caldo verde. Eu prometo que já vamos falar dos 31 anos, mas vamos aproveitar para falar deste festival. A que propósito é que acontece este festival, esta festa, Catarina?
1: Então, é assim, nós o ano passado fizemos um ano da nossa sessão este ano, mas o ano passado a nossa primeira festa foi no 15 de novembro e fechámos a Festa da Castanha. Só que este ano quisemos fazer uma coisa diferente na nossa zona em Leiria, de Portugal.
0: Ah, sim.
1: Veja-se muito o Festival das Sopas, então nós quisemos trazer uma tradição da nossa zona para aqui. Com sopas portuguesas, não tem sopas francesas.
0: Muito
1: É tudo
0: bem.
1: português.
0: Sopas portuguesas que vão apresentar pela primeira vez, de certeza, a muitos dos vossos vizinhos franceses e de outras nacionalidades. Mas vamos olhar estes 31 anos da vossa associação, assim ao jeito daqueles livros infantis, e vou já dizer, eu não vou fazer uma pergunta a uma, a outra, quando a Marianete quiser entrar também, e dou as boas-vindas desde já à Presidente, portanto podem conversar as duas à vontade ou complementar as respostas. Dizia eu, assim ao jeito das histórias infantis, era uma vez. Como é que se começa a contar a história da Associação As Flores de Portugal em França?
1: Então é assim, a Associação de Flores de Portugal começou há 31 anos atrás, mas nós, a nossa presidenta Maria Neto, que está aqui presente, ela agarrou na Associação há um ano atrás, porque antigamente era outra direção que pegou na Associação, que iniciou a Associação, só que durante 10 anos a Associação esteve adormecida e
2: Teve parada.
1: teve parado, sim.
0: Sim, e chegou a Maria
1: E
0: Neto e deu-lhe nova luz.
2: nós pegámos porque uns colegas nossos portugueses pediram, portanto, têm filhos, eu também tenho netas na escola, e fizeram uma festa de fim de ano da escola das crianças e cada qual a criança representava um país. E então, como eu trago netas e tenho aqui colegas nossos que também lá trazia, traz crianças na escola, lembrámos-se em representar o rancho folclórico. Eu já andava atrás do antigo presidente, se ele convocava a restante equipa do escritório, faziam parte, para nós continuarmos, darmos continuidade a isto, porque isto já é, já bem de trás que eu e o meu marido andámos muitos anos no rancho, as estrelas das várzeas, Leiria.
0: E era uma memória que vocês não queriam de modo nenhum deixar que se perdesse, não é?
2: É verdade. E nós fomos então, fui falar com o presidente, com o antigo presidente, se ele nos emprestava as roupas e fizemos a representação na escola. Mas isso foi uma brincadeira, mas depois demos continuidade à coisa, o pessoal que gostou e quiseram entrar, porque quando fomos representar lá na escola éramos muitos pouquíssimos pares. E pessoas que gostaram, quiseram se juntar a nós e temos levado isto para a frente.
0: Muito bem. Há 31 anos, portanto, a associação nasceu de um rancho folclórico, podemos dizer assim, não é? Embora até aos dias de hoje ela se abra a outras atividades, não só das atuações do rancho. Foi isto que aconteceu, ou que tem vindo a acontecer, não é?
2: É isso mesmo, é isso mesmo.
0: E a Maria Neto dança no rancho? É uma das dançarinas?
2: Eu sei dançar, já desenrasquei, tivemos duas atuações em escolas aqui que já foi no tempo das férias, foi muita gente de férias, eu tive que ir substituir, mas eu normalmente eu canto,
0: Ah,
2: porque
0: canta, muito bem.
1: Ah, e já agora é a melhor cozinheira, porque ela é a cozinheira
0: Muito
1: mais
0: bem.
1: um ajudante que nós temos, até posso contar que é o Sr. Luís Marques, que ele ajuda-nos muito, que é o antigo presidente de Paris Saint-Germain.
2: Presidente não, cozinheiro.
1: Cozinheiro, desculpa.
0: Cozinheiro, cozinheiro. Muito bem. E até é excelente cozinheira e canta muito bem. E portanto, vai andar aí muito atenta, ou não sei se vai.

0: pôr as mãos nos tachos, como se costuma dizer, no que vai acontecer aí no Festival das Sopas, não é? Algumas delas são dos seus tachos.
1: Então, sim, senhor, é que não é algumas delas, é que são todas.
0: Ah, são todas! Portanto, isto é um festival com uma chefe, com assinatura de uma chefe. Muito bem. Qual é aquela, que normalmente faz mais sucesso?
1: Muito sucesso foi a jardineira.
0: Ah, muito
1: cozinhei.
0: Bem.
1: Ah, de sopas.
0: Não, estava a falar de sopas. E sim, já percebi que não é só de sopas que percebe. Mas agora só de sopas. Qual é que faz mais sucesso?
1: Há muitas pessoas que não sabem fazer o caldo verde, mas eu tenho um segredo meu que acrescentei mais alguma coisa e é um caldo verde excepcional, toda a gente adora.
0: Eu adoro caldo verde, mas também sei que os caldos verdes têm muitas variações. O seu segredo, imagino eu, que não é a rodelazinha de chouriço, porque isso não é segredo nenhum, pois não?
1: Ah, não.
0: Tem a ver, sem querer desvendar o segredo, mas imagino que tem a ver com o puré base, não é? Da sopa.
1: É verdade.
0: Alguns sabores.
1: Há muitas pessoas que fazem caldo verde com puré instantâneo e isso é a pior coisa.
0: Ah, imagino.
1: A
0: boa comida,
1: então,
0: para ser bem feita, precisa de tempo também, não é? Não é uma coisa que está a correr.
1: É verdade. Tempo e coisas boas, pronto. Eu poupo na batata e ponho mais cebola. Tem aí muitos segredos que a gente pode
0: acrescentar. Muitos segredos, sim. O caldo verde deve ser uma novidade aí para muitos dos vossos vizinhos franceses e de outras nacionalidades, se calhar. Deve ser uma sopa que eles provam aí pela primeira vez. Ou alguma parecida.
1: É verdade. Eu tenho aqui um vizinho ao meu lado, que ele, porque eu vivo, não vivo dentro da cidade, vivo fora, vivo a 5 minutos da cidade. E tenho um quintal, onde eu planto e semeio, pronto, como se fosse em Portugal.
0: Muito bem, muito bem.
1: E então ele admirava-se para que é que eram as couves. E eu dizia, esta couve que é para fazer uma boa sopa portuguesa e que ele um dia havia de provar, e é que ele veio e gostou muito.
0: Claro, bem feitinho, é irresistível. Maria, qual é a sua... Estamos aqui neste programa que se chama A Minha Rua no Mundo. A sua rua agora é aí em França, em Saint-Christophe-du-Bois. Mas qual é a sua rua aqui em Portugal? Já percebi que é da região de Leiria, mas é exatamente de onde? Ou a sua família, as suas raízes estão onde?
1: Estão nas Uchinhas, na freguesia do Coimbrão.
0: O freguesia de Coimbrão. E como é que foi para a França? E há quantos anos é que está aí? Como é que se decidiu esta mudança de vida?
1: Olha, foi pelo seguinte, eu trabalhava por minha conta em limpezas em Portugal, e quando foi a crise 2012, 2011, 2012, houve uma grande crise
0: Sim.
1: de trabalho, e foi isso que nos fez vir. O meu marido veio para cá. Eu tinha dois filhos na escola, gêmeos, que é a Catarina e o irmão. Na escola, assim que eles terminaram o quarto ano, eu vi que o meu marido dizia: ou vens tu, ou eu vou de regresso a Portugal, porque ele sentia as saudades dos
0: Claro,
1: filhos, né? E
0: claro.
1: talvez a minha.
0: Muito bem. Imagino que sim. A Catarina, uma das gêmeas, a Catarina que está a falar, é esta Catarina que está aqui a falar connosco?
1: É, sim, senhor.
0: Ah, pronto, é que eu não tinha aqui essa novidade. Quantos
1: Eles
0: anos?
1: vieram. Eles vieram. Peço desculpa em estar a
0: Não, não,
1: interromper.
0: vamos conversando, estamos a conversar, uma conversa aberta.
1: Eles vieram para aqui fazer os 10 anos. Nós viemos em junho, assim que terminou a escola, a 14 de junho, acho, salvo erro, a 12 de junho. E assim que terminou a escola, eu vi, e vieram cá fazer os 10 anos, e agora fizeram 25 anos, e nós estamos cá há 15 anos.
0: Muito
1: Não é
0: bem.
1: há muitos, mas é há 15 anos.
0: Muito bem. Mas as ligações à região natal mantêm-se sempre, imagino eu. Até porque agora as viagens já são mais fáceis e portanto, é sempre fácil, sempre que o tempo e o vosso trabalho permita, estar num lado ou no outro, não é?
1: É verdade. Continuamente nós vamos todos os anos em agosto a Portugal.
0: Muito bem.
1: Tenho aí a minha casa e deixa saudades.
0: Claro. Catarina, então e como é que são as suas impressões? Porque já tem tempo de quase metade de vida de um lado e do outro, não é? Qual é a rua mais bonita? É a rua aí em França ou a rua cá em Portugal?
1: É, a minha resposta é óbvia e clara, é de Portugal, isso sempre vai ser.
0: E foi com 10 anos para aí, se bem percebi, não é?
1: Veio com 9, fez os 10 em
0: Fez os
1: setembro,
0: 10 aí.
1: exato.
0: Mas continua a falar muito bem português. Portanto, a língua materna continua a ser muito cuidada dentro da vossa família. Imagino que no seu trabalho haverá mais utilização da língua francesa, não é? Mas a língua portuguesa continua a ser muito bem falada por si, Catarina.
2: Sim, exatamente, porque eu quando cheguei cá eu só falava português e os meus pais não quiseram que eu esquecesse e então sempre fui falando português, mesmo com os meus sobrinhos, falo sempre português para não esquecer e assim temos sempre a oportunidade de falar duas línguas, o português e o francês,
0: Claro.
2: porque o francês aprendemos na escola.
0: Muito bem. Eu, como vos disse, isto é uma conversa que vai saltando de um lado para o outro. Volto para a associação, e há pouco até fui eu que desviei da resposta. Para além da questão do range folclórico nesta altura, que outras atividades é que a associação organiza? E, por exemplo, até nós falamos muito disso aqui, às vezes portugueses que chegam aí ao vosso lado pela primeira vez e precisam de uma ajuda. Imagino que as portas da associação também se abrem para dar esse apoio sempre que vocês têm capacidade de o dar, não é?
2: Exatamente. Eu tenho o objetivo e até gostava de dar aulas de português a pessoas que chegam cá e não têm, ou que nasceram cá e não sabem falar português, por exemplo, e os filhos que crescem ou que vêm para cá e não querem esquecer. Eu gostava muito, é um objetivo meu de dar aulas de português
0: Aí numa
2: para os.
0: escola ou numa instituição que ensine português, ou mesmo dentro da associação, há essa possibilidade, ou haverá?
2: Pois, é isso que eu me estou a informar, se haverá possibilidade de fazer dentro da nossa associação.
0: Muito bem. E há, você tem essa noção de que há muitos jovens, muitas crianças, filhos de portugueses, que estão a perder um bocadinho o contacto com a língua, se calhar, e seria bom ter esse espaço que a Catarina, no fundo, está a propor agora que exista, não é?
2: Exatamente. E depois muitos portugueses, quando começam a ver que os filhos estão a começar a falar francês, eles perdem um bocado português e continuam na língua francesa. Eu acho que às vezes é um bocado do. Pronto, não deviam esquecer tanto o português e falar mais português do que francês. Pronto. Não
0: Sim,
2: se
0: sim.
1: deve perder a língua materna.
2: Exatamente.
0: Claro. Até porque o português como língua, até quem queira a língua como ferramenta de contacto com outros países, o português, até na sua versão brasileira, é uma língua muito importante, até para áreas de negócios e para outras áreas. Não é só a questão de língua materna, como é óbvio, mas há também essa importância de saber falar português para outros campos. Como é que é a vossa associação? Eu estou aqui a ver no vosso Facebook As Flores de Portugal. Para quem nos esteja a ouvir, se procurar no Facebook, vai encontrar facilmente a associação. Como é que é em termos de estruturas? Vejo aqui que há um salão, por exemplo, onde há muitos espetáculos e muitos bailaricos. É vosso ou é alugado? Como é que é a estrutura da associação nesta altura?
2: Nós atualmente não temos o nosso próprio espaço. Nós na nossa freguesia, eles dão-nos, emprestam-nos as salas para nós treinarmos.
1: Sim.
2: Cedem-se as salas para nós treinarmos. Mas quando nós queremos fazer assim, festas maiores, por exemplo, a festa com, não sei se viu, nós fizemos a festa do Carnaval
0: Sim,
2: este
0: vi.
2: ano com a presença do Vitor Rodrigues e nós alugámos aqui uma sala perto aqui da nossa freguesia e pronto, nós vamos às juntas, perguntamos se podemos alugar e eles alugam-nos as salas, mas temos esta oportunidade da nossa freguesia, da nossa junta de freguesia nos ajudar a ter as salas para ensaiarmos e uma vez por ano temos a grande sala
1: Gratuita.
2: gratuita assim para fazermos as
0: Isso.
2: nossas festas.
0: Para além dos salões e das festas que estávamos a falar, mas vocês têm ou já conseguiram um espaço vosso? Ou organiza, é organizado lá? Cada vez que é preciso organizar coisas, é na mesa lá da sala de estar da vossa casa.
2: Ah, não, nós temos uma sala que, bom, temos sempre alugado para nós marcamos os dias, mas temos sempre uma sala que até é grandinha, onde nós fizemos a nossa festa da sardinha,
0: Sim.
2: este ano, o Festival da Sardinha, e depois para ensaiar temos uma mais pequenina.
0: E entretanto, como é que vão chegando a. Como é que a associação se organiza? Tem sócios? Há cotas? Está a chegar gente? Vai chegando gente de lusodescendentes ou não? Como é que estão as coisas nesta altura? Vocês queriam que chegasse mais gente ainda? Qual é a perspectiva nesta altura para o futuro?
2: Sim, nós gostávamos que chegasse mais pessoas e eu gostava que também viesse mais crianças porque é o futuro deles e eu gostava de passar essa tradição para eles, porque temos muitas crianças que já começaram a dançar connosco e vão entrando agora, por exemplo, este fim de semana, este sábado já entrou mais duas crianças pequeninas. E é sempre bom. E temos sócios,
1: E o
2: sim.
1: pai também entrou.
2: Sim, o pai também.
0: Isso é
2: Temos
0: muito bem.
2: sócios e temos muitos aderentes, temos pessoas que nos vêm ajudar.
0: Quem quiser então,
2: Queremos mais.
0: diga.
2: Queremos
0: Ah,
2: mais. É
0: perceber.
2: sempre bom.
0: Sim, eu pensei que me estava a dizer que temos mais coisas. Não, querem mais? Sim, há sempre lugar para mais um, ou dois, ou três. Venham essas famílias. E na ligação com a vossa freguesia, com as câmaras municipais de Portugal, tem havido essa ligação? Ela podia funcionar melhor, com mais apoios? Porque é sempre bom, se houver, por exemplo, um apoio do lado de cá, de Portugal, às vossas atividades. Como é que estão essas ligações?
1: Nós nunca tivemos apoio nem do consulado,
0: Sim.
1: nunca tivemos apoios nenhuns, porque nós começámos só há um ano. E agora, conforme isto vai andando, nós vamos tentar agora, desta vez, vamos ao consulado a Nantes, ao consulado português, a ver se eles no, nos querem ajudar para a passagem de ano,
0: Ah,
1: para fazer o
0: exato.
1: patrocínio,
0: Sim.
1: qualquer coisa assim.
0: Até porque vocês já têm a vossa história para apresentar e já têm aqui provas dadas de que sabem organizar e bem muitas coisas, não é? Convidem o consulado para o Festival das Sopas, por exemplo, que é uma boa altura de ter aquelas conversas assim mais diretas, mais informais.
1: Sim, é verdade. E
0: Pode.
1: também, eu nunca tive a oportunidade de estar com ele.
0: Ah, então olha, eu deixo aqui esta ideia e ofereço-lhe um caldo verde. Para convencer.
1: Obrigada.
0: Mas desculpe, mas portanto há a possibilidade e será sempre importante vocês conseguirem outros apoios porque permite-vos organizar mais coisas e com outras dimensões, não é?
1: É verdade. E mesmo nós, como esta associação não tinha trajes, nós temos a angariar fundos para comprar os trajes e instrumentos musicais também.
0: Sim. Quem é que toca nesta altura? Quem é a tocata aí do rancho?
1: É pessoas que andam aqui.
2: Temos um senhor que está a aprender a tocar concertina, mas fica a dica que nós precisamos de mais dançarinos, precisamos de mais músicos
0: Ah, muito
2: e
0: bem.
2: pessoas que toquem. Pronto, que toca instrumentos, concertina, cavaquinho, por exemplo.
0: E preferencialmente têm que ser todos portugueses ou lusodescendentes ou podem ser de outras
1: Não
0: nacionalidades,
1: importa.
0: desde que se adaptem à cultura do rancho folclórico?
1: Não. É isso mesmo,
2: Por
1: é isso.
2: acaso, nós temos uma rapariga francesa na nossa associação e ela adaptou-se super bem. Quer sempre dançar, quer mais, quer ajudar. Ela gosta muito e é bom porque ela dá a partilhar a mesma cultura que nós. E ela gosta muito.
0: Olha, então, um bom festival de sopas, eu acho que vai ser um sucesso, e continuação de bom trabalho. Associação As Flores de Portugal em França, quem quiser complementar informações vai ao vosso Facebook, está aqui à minha frente, As Flores de Portugal, e vocês têm aqui também coisas muito atualizadas sobre o que é que vão fazendo. Muito sucesso
1: Exatamente.
0: e logo que haja outra oportunidade poderemos estar de novo aqui à conversa para falar de outras coisas que vocês vão realizando. Para já, tanto quanto percebi, as atenções e o trabalho está concentrado agora para este festival Fest, onde é que está? É festival. Eu estava a procurar agora, perdi a página, se era Fête des Soupes, podia ser Fête des Soupes, mas não, é Festival des Soupes. E se não houver outra coisa aí pelo meio, não sei se haverá, vem já aí a passagem de ano, não é?
1: Exato, é verdade.
0: Muito bem, obrigado às duas. Diga.
1: Com o nosso Zé Amaro.
0: Ah, eu vejo aqui com o seu magnífico chapéu à cowboy.
2: E podem seguir não só no Facebook, mas nós também temos Instagram e também temos TikTok.
0: Muito bem.
2: Está agora na.
0: Eu estou a ver aqui. O Instagram é fácil também porque é As Flores de Portugal, tudo juntinho, e vão ao Instagram e têm a
1: Exatamente.
0: TikTok também. Parabéns pelos 31 anos, que venham mais 31 pelo menos,
1: E
0: e
1: que
0: muito
1: nós cá
0: sucesso.
1: estejamos.
0: Sim, exatamente. Obrigado às duas e continuação de bom
1: Obrigada,
0: trabalho.
1: boa continuação.
0: E de algum
1: Obrigada.
0: modo vocês são mais um caso de quem tem janelas e espaços portugueses espalhados pelo mundo e mostra Portugal, a quem não conhece. Muitas vezes são associações como a vossa e festas como as vossas que mostram Portugal a muitos, a gente de outras nacionalidades que depois, mais tarde ou mais cedo, acho que acabam por vir conhecer-nos aqui à beira-mar. Mas, enfim, são trabalhos muito importantes. Obrigado às duas, então.
1: Obrigada.
0: Tudo bem.
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0: Os Delfins com um dos seus clássicos, a Baía de Cascais. E antes, Marta Reno com Baby, Don't Waste My Time. Já a seguir vamos até à Suíça, à Taberna do Calon.
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0: Vítor Gomes, antes de mais, obrigado por nos receber neste espaço que tem tanto a ver com a sua vida, a Taverna do Calon. Já vamos conhecer melhor este espaço, mas as histórias que vamos ouvir começam em Portugal e eu queria saber, antes de mais, bem-vindo Vítor Gomes, como é que tudo isto começa? Como é que começa este caminho de Portugal para a Suíça? Vítor.
2: Simplesmente por um motivo de virar uma página e vir passar umas férias, vim para ficar 6 meses... E já cá estou há 14 anos.
0: E essa página cá em Portugal estava a ser escrita aqui? Na área do jornalismo? Em áreas que não têm nada a ver com aquelas que está a fazer agora? Ou onde está a trabalhar agora?
2: Não tem nada a ver. Foi simplesmente por uma fase do fim de uma relação. E sim, então sim. Por aí eu vim para a Suíça. Era para passar só simplesmente 6 meses e voltar. Até porque na altura eu tinha uma ideia. Era um adolescente... Tinha uma ideia errada da imigração e eu dizia, não, eu imigrar nunca. E vim visitar familiares e fui ficando e quando dei por mim já lá passaram 14 anos.
0: E nesse foi ficando, percebeu que se calhar se abriam aí perspectivas de trabalho e de atividades, de iniciativas que queria fazer. Para onde é que começou a olhar primeiro? Para a hipótese de fazer uma vida profissional?
2: Foi muito tarde, porque a Suíça para mim não foi aquilo que as pessoas pintam nas redes sociais, na minha perspectiva. Sim. Outras pessoas se calhar têm outras experiências. Quando eu cheguei cá não foi fácil, não foi fácil arranjar trabalho, não foi fácil a adaptação, principalmente a nível cultural. Muitas vezes quis me ir embora, só que havia qualquer coisa dentro de mim que dizia que eu estava no sítio certo e eu não entendia porquê. Mas fui ficando. Depois fui-me, para não me alongar muito, fui metendo na cabeça que comecei a fazer trabalhos que ninguém queria fazer, evidentemente, que é para isso que a maior parte de nós cá está. E depois comecei a meter na cabeça que tinha que não era aquilo que eu queria para mim e comecei a estudar e a buscar mais e quando não estou a busca, encontro.
0: Claro, é preciso procurar e não ficar sentado à espera que as coisas venham ao nosso encontro, muitas vezes, não é? Como é que foi surgindo esta ideia e esses projetos que o levaram a perceber, sim, é a partir daqui que eu quero construir, aliás, estou a citar até um texto que o Vítor me enviou, sim, agora sim estou aqui a construir uma nova vida. Esses primeiros momentos mais sólidos, que momentos foram esses? Como é que foram aparecendo?
2: Foi tudo aparecendo de uma forma muito natural. Eu sou uma pessoa bastante comunicativa, como o Edgar falou há bocado. Eu quis ou pensei numa fase da minha vida em si jornalismo, porque na fase dos testes psicotécnicos eu não sabia o que queria fazer, eu só sabia que queria fazer, mas não sabia o quê. E tudo dava comunicação. Qualquer teste que eu fizesse dava comunicação. E foi assim que as coisas foram surgindo na minha vida. Sou uma pessoa comunicativa, gosto de falar, gosto de conhecer pessoas. E depois de estar aqui na Suíça e não tive umas grandes ajudas a nível de procuras de trabalho e de adaptação linguística, fui falando com gestos, com bastante inglês que eu sabia falar. E as coisas foram surgindo. Foi... Como costumam-se dizer na minha terra, foi caindo no goto. E assim surgiu.
0: Já que falamos nisso, até porque este programa chama-se A Minha Rua no Mundo, mais tarde eu iria lá, mas aproveito. Qual é a sua terra? Qual é a sua rua no mundo aqui em Portugal?
2: Eu sou de vários lados, mas eu considero-me espinhense. Eu sou de Espinho.
0: E é uma rua muito diferente daquela que é, de algum modo, a sua rua agora aí na Suíça, não é?
2: Exatamente. Se bem que quem faz a rua sou eu, onde eu estiver, tenho que fazer a minha rua.
0: Esse é um belo conceito. Qual é exatamente a sua rua aí e a localidade onde mora? Um breve retrato.
2: Eu moro em Vienne, que é uma das grandes cidades do Cantão de Berne, da capital da Suíça. Estou a cerca de 20 minutos do centro da capital.
0: Uhum. Vamos para outra área que me deixou muito curioso. Onde é que entra aqui a cultura cigana? Conte-nos lá.
2: Olha, Edgar, a cultura cigana, eu também não lhe
0: o
2: sei Vítor dizer.
0: O Vítor não é cigano. O Vítor não é cigano.
2: Não sei.
0: Mas tanto não quanto sei. Nos disse, não nasceu, mas vive entre estas duas culturas, a portuguesa, cigana, desde muito jovem. Como é que isso acontece?
2: Eu tenho 40 anos e eu não lhe sei dizer em que parte da minha vida começou, mas começou muito novo, com 6, 7 anos. Eu cresci num lar evangélico, nós frequentávamos uma igreja evangélica em Espinho, e onde diria 70%, 80% das pessoas que frequentavam a igreja eram da etnia cigana. E pronto, e as coisas foram surgindo e eu, a um determinado ponto da minha vida, não sei viver de outra forma. Não sei se me estou a fazer
0: Sim,
2: entender.
0: estou a perceber,
2: Mas
0: sim.
2: as coisas foram surgindo assim, as convivências, as amizades, do meu primeiro casamento, o meu casamento atual, a minha família atual. Eu não sei viver de outra forma. E eu costumo dizer às pessoas, não sou de sangue, mas sou de coração. A minha sogra diz que eu sou mais cigano do que ela. Vamos
0: Muito bem.
2: entender.
0: E essa sua família cigana está mais em Portugal tem aí na Suíça também família cigana ou contacto com comunidade cigana que eventualmente exista aí na zona onde reside?
2: Todos os dias, a minha esposa evidentemente está comigo, o meu filho está comigo, a
0: Sim.
2: minha sogra mora em Portugal, mas ela e o meu sogro costumam nos visitar bastantes vezes, e perto de nós temos amigos e família, primos afastados ou que pertencem a alguma coisa, mas que para nós aqui, como estamos fora, passa a
0: Claro.
2: ser família, são a nossa família.
0: Muito
2: E
0: bem, muito
2: nós
0: bem.
2: temos vários encontros semanais, mensais, Páscoas, Natais, normal.
0: Tudo
2: Fazemos
0: bem,
2: encontrões
0: tudo
2: com
0: bem.
2: toda a gente.
0: E então, vamos para a taberna do Calon. É assim que se diz, do Calon? Conte-nos lá, que taberna
2: Exatamente.
0: é esta? Como é que... Este já é um projeto todo seu. Ou já
2: Isto é
0: agarrou
2: tudo
0: alguma
2: meu.
0: ideia
2: É um projeto
0: que
2: meu.
0: viesse de trás? Não.
2: Não, não, é um
0: Não.
2: projeto meu. Inclusive, eu não quero ser nem ferir suscetibilidades, mas existem algumas coisas copiadas por exemplo, o slogan rápido, fácil e mel foi criado por mim e eu já vi cozinheiros e pessoas que fazem coisas parecidas a falarem rápido, fácil, delicioso, rápido, fácil e gostoso. Já vi a sair daí, mas isto começou em 2017, 2018. Ainda não existia TikTok na maneira que o conhecemos hoje, pelo menos. E na altura eu sempre gostei muito de comer bem e fiz um bypass gástrico. E então eu não conseguia de maneira nenhuma comer aquilo que comia antes e encontrei prazer em cozinhar para os outros. Então
0: Sim.
2: fazia jantaradas em casa e começaram a dizer, pá, isto aqui parece uma taberna, podias era chamar isto a taberna. Na altura não foi logo associado à taberna do Calão, acontecendo as coisas.
0: Sim.
2: E pronto. E depois começaram-me a pedir para gravar stories no Instagram para copiarem as minhas receitas e tudo começou no Dia dos Namorados, que queriam fazer um jantar para uma namorada ou para uma pessoa especial e eu gravei tudo em stories para ficar lá registado 24 horas para eles copiarem. E foi assim que começou.
0: E de
2: Na altura
0: repente há um
2: gravar stories, stories, stories, stories.
0: projeto nas redes sociais. Muito bem. Mas agora, pelo que vejo aqui
2: Exatamente.
0: na imagem, está muito elegante. Portanto, o bypass funcionou,
2: Obrigado.
0: imagino eu. E portanto, se bem percebi,
2: Sim.
0: naquela altura, como não podia comer tudo aquilo que lhe apetecia cozinhar, portanto, começou a cozinhar para os outros e obviamente, a fazer sucesso. Portanto, é um cozinheiro, um chefe, de algum modo, autodidata, ou foi aí pedir algumas ajudas para perceber assim, umas bases de culinária ou não?
2: Sou muito curioso. Tenho uma base de família que já tem bastante jeito. Até os meus próprios tios, todos eles têm sempre um dote para a cozinha, uns para doces, uns para salgados, uns para pratos específicos. E desde aí já nascemos com aquela vontade de comer bem e saber o que estamos a comer. Pronto, depois quando cheguei à Suíça também tive um empurrãozinho que cheguei a trabalhar em alguns restaurantes e daí foram acontecendo as coisas. Não é o meu trabalho hoje em dia a 100%, mas é uma coisa que me dá muito prazer.
0: Então, e não pensou um dia assumir de uma forma mais séria essa paixão pela gastronomia, sei lá, um curso
2: Claro que sim,
0: de
2: claro que sim.
0: hotelaria, por exemplo, nessa área?
2: Claro que sim, nestes últimos tempos temos, além do projeto Taberna do Calão do TikTok e das redes sociais, temos trabalhado em parceria, peço desculpa,
0: Não faz mal.
2: com algumas marcas aqui da Suíça, e alguns caterings também. Começamos por caterings, em que eu posso apresentar as minhas ideias. Um dia, quiçá, num futuro próximo, a ideia será mesmo ter um espaço aberto ao público, mas ainda é uma coisa que ainda não está muito bem definida, mas sim, é um dos projetos que estão alinhavados, eu diria um sonho.
0: Quem estiver a ouvir-nos e quiser ir saber de que taberna estamos a falar, no TikTok, Taberna do Calon, O-N, no fim, para quem estiver a ouvir em rádio não tenha dúvidas, Taberna do Calon. Como é que surgiu este nome? O que é que quer dizer este Calon? Vem da sua cultura cigana?
2: Calon é... Exatamente, Calon significa cigano. E como
0: não
2: meus
0: sabia.
2: amigos diziam, vamos comer à casa do cigano, vamos, opa, vamos comer à casa do cigano. Então depois veio o nome Taberna e ficou o Taberna do Calon. Surgiu
0: boa.
2: Naturalmente.
0: É a designação de cigano, é? É a palavra para cigano. Voltando aos pratos.
2: Exatamente.
0: Entretanto, o que é que foi aprendendo a fazer e o que é que vai servindo aí na taberna? Cozinha pratos maioritariamente suíços ou entra muita coisa portuguesa por aí?
2: Eu tenho tudo, a base é cozinha com alma, é tudo português. Primeiro porque o meu público, o nicho do meu público é mais imigrantes, e então nós tentamos trazer Portugal para nós.
0: Uhum.
2: Nós estamos fora, mas Portugal não sai de nós. E então tentamos trazer Portugal para nós. E eu quis desmistificar muitos pratos, no sentido, isto é muito complicado de se fazer, este molho é muito complicado de se fazer, e eu num vídeo de 1 minuto e 20, 1 minuto e 30, consigo dar técnicas que tornam aquilo que qualquer pessoa pode fazer em casa.
0: Muito
2: E
0: bem.
2: Então, a minha base sempre será a cozinha portuguesa. Evidentemente que às vezes estou bem disposto e começo a mostrar a cozinha francesa, a cozinha suíça, e eu
0: Muito
2: próprio
0: bem.
2: falo isso, vamos inventar isto, sei lá... posso dizer o um nome em francês, um gratin dauphinoise, mas misturo, sei lá, com uma carne portuguesa. Tentar sempre introduzir, mas 90% tudo pratos portugueses.
0: Muito
2: Mesmo
0: bem.
2: quando trabalhamos aqui com certos supermercados, é tudo pratos portugueses. Depois, com o meu toque, tem
0: Com o seu
2: sempre o
0: toque,
2: meu toque.
0: claro, com a sua
2: Eu não...
0: assinatura.
2: Exatamente,
0: Com a
2: com
0: sua
2: a minha assinatura.
0: assinatura. Muito bem. Eu já percebi que maioritariamente pratos portugueses, porque é uma forma de matar saudades, não é? Mas acaba por, na sua taberna, o Vítor acaba por estar a mostrar cozinha portuguesa aos suíços e a gente de outras nacionalidades que passa por aí. É um bocadinho também uma
2: Exatamente.
0: mostra de, uma mostra de cozinha portuguesa aberta aí na sua taberna.
2: É uma forma de explicar ao mundo que a melhor cozinha do mundo é a cozinha portuguesa.
0: Ora, nem
2: Temos para
0: mais.
2: todos os gostos.
0: Estou tão de acordo consigo, como se tão bem aqui no nosso cantinho, não é? Às vezes costumamos dizer isso de conversa, basta andarmos aqui 50, 100 quilómetros para norte, para sul, leste e oeste, já temos pratos diferentes, cozinhas diferentes.
2: Temos tudo,
0: Temos aqui uma grande
2: sem
0: riqueza.
2: dúvida.
0: Há algum prato português que seja assim o de maior sucesso aí perante, não digo perante os portugueses, mas perante os suíços, por exemplo?
2: Um dos pratos que me pedem bastante para cozinhar aqui em casa é o arroz marisco, dizem que é a especialidade da casa, as moelas, as bifanas à moda do Porto, inclusive agora no verão, quando estive de férias em Portugal, tive uma seguidora que abriu do género de um food truck com uma
0: Sim.
2: receita das minhas bifanas e tem feito um sucesso nas feiras por onde passa. E eu até tive a curiosidade de ir lá visitar e fomos lá visitar e tudo, e isso deixa-me feliz.
0: Esquece-se de registar a
2: Deixa-me.
0: patente das suas bifanas, porque agora já tinha algum.
2: Não precisa. Não
0: Já tinha
2: precisa.
0: algum lucro disso, não é? Muito bem.
2: O lucro neste momento é mais também saber que,
0: Sim.
2: porque eu não tinha noção, eu entre as redes sociais consigo ultrapassar facilmente os 50 mil seguidores, eu não os contei todos, mas
0: Exato,
2: ultrapasso os
0: exato.
2: 50 mil seguidores, e eu não sabia, não tinha noção que quando saía da minha cozinha de gar, que tinha um alcance tão grande. Até que eu comecei a ver que estava a ser visto em Paris, na Bélgica, em Portugal. Eu recebi mensagens de Angola e eu
0: Isso é
2: sou
0: incrível.
2: simplesmente eu aqui na cozinha da Suíça, fechado com a minha mulher. E no início começamos ela a gravar-me e a reclamar comigo que não tinha paciência para aquilo. E hoje em dia nós estamos a ser vistos em várias partes da Europa, do mundo até, e não sabemos. E isso deixa-me coração cheio. Pronto.
0: Imagino, imagino que sim,
2: É uma
0: imagino que
2: paga.
0: sim. Portanto, e a equipa inicial era o Vitória e a sua mulher, e nesta altura já tem necessidade de ter mais gente ou mantêm-se os dois?
2: Não, continuamos os dois, simplesmente vamos melhorando aquilo que fazemos. Por exemplo, na semana passada, há 15 dias, tive que fazer um catering, evidentemente que precisei de ajuda, porque
0: Claro, claro.
2: sozinho cozinhar para tanta gente não ia conseguir. A nível de gravação, claro, vamos sempre tentando comprar objetos que nos dê mais qualidade, uns microfones, uns apoios, umas luzes, fazer umas alteraçõezinhas na cozinha para ficar mais giro e tal. Mas pronto, neste momento a equipa sou eu e sempre contar com a boa vontade dela para me ajudar.
0: Sim. E isso é muito bom. E esse
2: Que ela também
0: sucesso.
2: tem muito o que fazer.
0: E esses 50 e mais 50 mil que o seguem nas redes sociais, nomeadamente no TikTok, é de facto um número impressionante. Então, e um dia destes não poderia abrir uma taberna do Calão 2 em Espinho, por exemplo?
2: Era uma ideia a pensar, porque não? Eu tenho familiares que têm restaurante lá, quem sabe um dia bem falado podemos abrir a parte da taberna, porque eles trabalham mais como marisqueira, mas claro que sim,
0: Sim,
2: claro que sim.
0: muito bom. Agora estava aqui a lembrar-me, porque no início da sua, quando estava a fazer a breve apresentação da sua vida, estava a falar da hipótese de ser jornalista. Há aqui uma ironia, de algum modo, interessante para quem queria comunicar isso através do jornalismo. Agora tem 50 mil seguidores ou mais no TikTok. Enfim, que bela forma de comunicação que arranjou como alternativa ao jornalismo.
2: Exatamente, Edgar, você está a tocar num ponto, parece que eu estou a ler o seu guião, porque quando tive a confirmação desta nossa mini conversa,
0: Sim.
2: eu lembrei-me disto, eu disse há tantos anos que eu queria ser jornalista, eu queria ser jornalismo, se seguisse jornalismo seria jornalista desportivo, e hoje comunico de uma maneira diferente, sem um
0: Claro.
2: curso. Evidentemente que seria de outra forma, mas é a ironia do destino. As coisas acontecem como têm que acontecer.
0: Vítor Gomes, obrigado pela sua disponibilidade, muito sucesso. Quase que nem preciso de lhe desejar muito sucesso, porque já percebi que o sucesso é o que não falta por aí na culinária. E
2: Haja
0: continua
2: força.
0: esse espírito criativo também no ponto de vista de ideias, mas sobretudo também já percebi, no meio dos tachos e panelas, há sempre aí um truquezinho, uma técnica nova, um desejo de experimentar, e eu acho que isso também tem muito a ver, se calhar, com o sucesso da Taberna do Calão até agora. Obrigado pela disponibilidade e continuação de bom trabalho.
2: Obrigado, Edgar.
0: Seja no meio dos tachos ou noutro sítio ou noutro lugar.
2: Obrigado, Edgar.
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0: estamos a caminho da hora certa e do final da emissão de hoje de A Minha Rua no Mundo. Ouvimos por aqui nos últimos minutos a música de Nelson Freitas com Nuno Ribeiro. Sou Edgar Canelas, desde já marco o encontro consigo aqui na Rádio Pública no próximo domingo. A partir das 10 e até ao meio-dia estamos juntos, hora de Lisboa. Fico à espera dos vossos recados, das vossas notícias, das vossas sugestões. Tenham uma boa semana e desde já obrigado pela companhia.
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0: 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É meio-dia no continente e na Madeira. 11 horas nos Açores. 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
5: Da América do Sul, do Brasil para Lisboa, onde me encontro, para qualquer ponto do globo, por exemplo, até para a Tailândia, onde vamos a seguir com José Candeias e um novo episódio do Longe de Casa. Bom domingo.
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6: Bem-vindo ao Longe de Casa, um podcast com histórias de portugueses que fazem a diferença pelo mundo com talento, coragem

0: e ambição. Porque onde houver um português, há sempre uma história para contar. Hoje viajamos até ao sul da Tailândia, até à região de Krabi, onde vive uma portuguesa que decidiu trocar uma vida estabelecida em Portugal por uma aventura do outro lado do mundo. É psicóloga, mãe, continua a trabalhar com clientes portugueses e encontrou uma cultura profundamente diferente, uma nova forma de viver e de olhar para o tempo, para a família e para a felicidade. A história de uma mulher que teve a coragem de mudar tudo para descobrir que, por vezes, o maior destino de uma viagem é aquilo que encontramos dentro de nós. E a minha convidada é Raquel Jerónimo. Bem-vinda ao Longe de Casa. Muito obrigado por esta conversa, Raquel.
1: Obrigada eu por este convite. Não podia estar mais contente aqui com a minha introdução. Não faria então, melhor.
0: Quem era a Raquel antes da psicologia? Como foi a infância e a juventude?
1: Eu acho que sempre fui uma criança muito, com muita energia, muito intensa, de sempre se fazer sentir e notar em qualquer lado. Eu era aquela criança que gostava de sentar na mesa do adulto, ouvir a conversa do adulto, interferir na conversa do adulto. E então acho que me caracteriza dessa forma, assim, antes da psicologia, já muito comunicativa, já muito atenta aos outros. Acho que já com esses indícios aqui da área da psicologia.
0: E foi isso que contribuiu e que a levou à psicologia como profissão?
1: Eu penso que sim, apesar de que eu não estive sempre com esta ideia. Eu cheguei ali ao secundário, ainda não sabia bem o que é que haveria de fazer da minha vida, porque era uma decisão assustadora, não é? Mas depois, quando surgiu a psicologia, acho que se tornou muito óbvio e que fez muito sentido. E ao contar às pessoas o que é que eu iria seguir, acho que toda a gente compreendeu, porque já havia lá está na infância esse indício de eu adorar conversar e saber mais e conhecer os outros, portanto acho que sim.
0: O que é que mais gosta no seu trabalho enquanto psicóloga, Raquel?
1: Aquilo que eu gosto mais é conhecer a história das outras pessoas, as crenças de cada um, os hábitos, a maneira de ser. Fascina-me muito sempre que eu tenho um caso novo. Eu fico sempre muito entusiasmada por conhecer mais uma família, no caso porque eu trabalho maioritariamente com crianças e jovens, e por isso normalmente não só conheço ali a pessoa, como depois a família, o contexto. Então para mim é sempre um entusiasmo enorme conhecer mais uma família, mais um desafio, uma forma, pronto, depois de ajudar não só a pessoa que chega até a mim na consulta, mas também quem está à volta, às vezes até professores. E então para mim é sempre assim um abrir quase que de uma nova porta para algo que depois é algo que me entusiasma muito, não é? Depois conhecer, ajudar, conduzir depois aquela vida, aquela família, acho que é isso que me fascina mais.
0: A psicologia mudou a forma como olha para o mundo, Raquel?
1: Ai sim, sem dúvida. Eu antes de conhecer aqui outras pessoas, outros hábitos, aquilo que eu falava, pronto, eu acreditava que só havia uma forma de pensar, uma forma de ser, uma forma de fazer. E o facto de conhecer muitas outras formas, e às vezes pessoas até com desafios ou com crenças semelhantes à minha, sem dúvida que mudou muito a minha forma. E depois, como eu trabalho em diferentes contextos e até diferentes cidades, às vezes de uma cidade para a outra, eu noto muitas diferenças em termos culturais, claro, mas depois também na forma da pessoa ser.
0: A aculturação influencia bastante, não é?
1: Uhum. Sim, sim, e esta diferença, pronto, que às vezes se sente só de indo de uma cidade para a outra, não é ali a 30 km de distância, sem dúvida que depois em termos de ver o mundo de outra forma, que também tem uma grande influência.
0: Sendo alguém habituada a ajudar os outros, a lidar até com as mudanças, sentiu-se preparada para a maior mudança da sua própria vida?
1: Não, de todo que não. Porque eu gosto muito de ajudar os outros e tenho sempre uma sugestão ou uma estratégia, mas no meu caso, quando é comigo, as dúvidas, as hesitações, as preocupações são sempre infinitas. Então eu nunca me sinto preparada, eu acho que para nada.
0: Então nesse caso, como é que uma viagem de férias se transformou num plano de vida?
1: É verdade, eu sinto que, eu costumo dizer que isto não foi planeado por nós, esta questão de nos mudarmos aqui para a Tailândia, que foi uma coisa que nos aconteceu na nossa vida, porque foi tão aleatório e foi tão inesperado, vou dizer assim, tanto a primeira vez que nós viemos de férias,

0: Islândia e há por muitos outros países e pelas redondezas. Mas, fruto até da minha própria experiência, permita-se-me, o que lhe sugeriu mais e o que a cativou foi o povo tailandês, que é considerado o povo que sempre sorri.
1: Sem dúvida que paisagens e destinos paradisíacos existem outros e felizmente já conhecemos outros sítios, mas aqui a forma como nos acolhem, aquilo que nós sentimos das pessoas, a própria cultura, a forma das pessoas serem, é algo, eu acho que é inexplicável. Eu acho que quem nunca esteve cá é muito difícil, porque nós dizemos, porque as pessoas sorriem muito, porque as pessoas param na rua para fazer perguntas, para nos conhecerem. Mas só estando cá é que acho que é possível sentir essa
0: cordialidade.
1: Sim, nem sei bem como descrever essa... Quase que o fascínio, nós sentimos-nos aqui muitas vezes admirados. As pessoas param realmente para nos cumprimentar, para nos fazer perguntas, para nos admirar quase, principalmente ao meu filho, que é mais pequenino. As pessoas querem tirar fotos com ele, querem pegar-lhe ao colo, querem dar-lhe alguma coisa para comer, que eles aqui têm muito essa cultura, não é?
0: Exatamente, partilha.
1: Sim, de cuidado, há um grande cuidado connosco, se precisamos de alguma coisa, se precisamos de uma informação. Isto não vem de uma ou duas pessoas, vem de toda a gente. E nós já estamos cá quase há um ano.
0: Pois.
1: E continua a ser diário este cuidado, este carinho, continua a ser diariamente.
0: Qual foi a reação da sua família quando, naquele momento, disse vou para a Tailândia?
1: A reação eu acho que ninguém estava à espera, eu tenho a certeza que ninguém estava à espera, porque eu sempre fui uma pessoa ligada à família, nunca tive esta ideia de emigrar ou de ir para outro sítio. Foi uma coisa completamente inesperada. E depois o sítio, não é?
0: Tão longe.
1: Exatamente, um sítio tão longe e tão diferente, não é? Os hábitos, a cultura. Nós temos família nos Estados Unidos. E quando eu comecei a dizer que iríamos para fora, toda a gente, obviamente, achou que seria esse o destino, não é? Que sempre fazia mais sentido, não é? Mas quando nós começámos a dizer que não, pronto, que era a Tailândia, acho que foi completamente inesperado, sim.
0: E os amigos? E os amigos?
1: Os amigos, eu acho que já não é tanto, não senti tanto aquela...
0: É um dado adquirido, não é?
1: Sim, porque enquanto que a minha família, como não conhece, nunca ouviu falar, não tem bem a ideia, não é? É um país na Ásia, é um país quase que... A minha mãe perguntava-me se iria haver urgências, se iria haver hospitais.
0: Vejo.
1: E os meus amigos não, são pessoas, pronto, uma idade diferente, mais informação, mais também claro. Temos acesso a outro tipo de informação de forma mais fácil, não é? E como nós tínhamos estado cá de férias, pronto, eu também partilhei muita coisa, fotos, fui falando sobre isso. Acho que para os amigos foi um bocadinho mais aceitável.
0: A despedida mais difícil, houve alguém a quem gostou particularmente dizer adeus?
1: Eu diria que talvez os meus avós, por serem pessoas, não é, de mais idade, há sempre o receio, não é, de não termos assim muito mais tempo com eles. E também senti que foram as pessoas que tiveram mais dificuldade em aceitar esta decisão. E sem dúvida os meus pais, a minha irmã e o meu sobrinho, porque eu tenho um sobrinho com 3 aninhos. E também o facto de perder agora algum tempo, não é, do crescimento dele, aprender a falar, diria que foram as despedidas mais difíceis.
0: Teve algum receio neste ano, que é tão pouco, mas pensaram às vezes em desistir? Houve alguma situação que os pudessem demover ou não, Raquel?
1: Eu acho que foi precisamente o contrário. Nós viemos com tanto receio que acabámos por estipular vir só durante um ano e foi isso que comunicámos a toda a gente. Nós vamos um ano, vamos ter a experiência, vamos aproveitar e voltamos. E o que aconteceu foi precisamente o contrário. Nós adaptámos-nos tão bem, sentimos-nos tão bem aqui, tão acolhidos, tão integrados, que neste momento, pronto, já é claro para nós que só um ano não é suficiente para aquilo que nós queríamos absorver aqui da Tailândia. E, portanto, já comecei a comunicar essa decisão à minha família, que vamos ficar mais um tempo. Não definimos quanto, mas posso dizer que foi precisamente o contrário, que haviam dúvidas, claro, e hesitações que nos fizeram vir aqui com alguma calma, não é? Ok, vamos um ano, logo vemos. e aconteceu precisamente o contrário.
0: Isso é bom, quando a surpresa é mais positiva.
1: Sim.
0: Permita-se-me, que idade tem?

0: Estou a falar com Raquel Jerónimo, psicóloga portuguesa a viver na Tailândia. Raquel Jerónimo, como foi o primeiro dia em Krabi?
1: Nós tivemos algum tempo em Bangkok antes de vir aqui para Krabi, porque como também foi uma cidade que gostámos muito quando estivemos de férias, quisemos estar por lá algum tempo e aproveitar, apesar de termos definido que depois viríamos a longo prazo para Krabi.
0: Sentiu assim algum choque cultural? O que é que a surpreendeu por aquilo que já me falou? Foi fácil, mas há algo que se destaque?
1: Sim, apesar de nós estarmos satisfeitos e felizes e nos sentirmos aqui muito integrados, houve um processo de adaptação, porque a cultura é muito diferente, há hábitos diferentes. Por exemplo, ao início fazia-nos muita confusão as refeições, não haver um pequeno almoço, não haver um sítio para tomar o pequeno almoço, não é? Porque eles não têm esse hábito. Não há propriamente horário de refeição, não há tipo de refeição, eles comem arroz de manhã ou arroz e frango de manhã. Depois as compras de supermercado, também é tudo muito diferente. Apesar de ter corrido bem, houve aqui um processo de adaptação, não é?
0: Como sempre.
1: No qual tivemos que, sim, que nos integrar, que pesquisar um bocadinho, também alterar alguns dos nossos hábitos, não é? Ajustarmos aqui à cultura.
0: Mas houve, Raquel, houve alguns costumes ou há alguns costumes portugueses que os tailandeses estranhem ou não?
1: Não me estou a lembrar de eu ter assim partilhado. Acontece mais o contrário, não é? Nós estranharmos aqui alguns hábitos.
0: Pois, mas já houve assim alguma situação caricata, algo divertido até no convívio que teve aí com os mais próximos?
1: Sim, por exemplo, se nós nos juntarmos, vou falar outra vez de comida, não é? Porque é uma coisa aqui muito importante na cultura deles.
0: Sem dúvida.
1: Se nos juntarmos para almoçar, para ter uma refeição com os tailandeses, os hábitos são muito diferentes. Eles, por exemplo, pedem vários pratos e depois partilham tudo. Então, a primeira vez que nós fomos sair assim, a almoçar com tailandeses, nós pedimos cada um o seu prato, não é? Pedi o meu marido pediu o dele, o meu filho, e depois iríamos, nós, achávamos nós que cada um ia comer o seu, e eles ficaram muito intrigados de porque é que cada um tinha o seu prato e não havia, porque eles colocam tudo no meio.
0: Exatamente.
1: Da mesa, têm pratinhos para cada um, não é? Depois partilham tudo. E então isso, por exemplo, foi engraçado, o facto de nós depois estarmos a explicar, não é? Ah, não, nós em Portugal vamos ao restaurante e cada um pede a sua, faz a sua escolha e come a sua escolha. Isso pronto, foi engraçado. Depois talvez a questão de nos descalçarmos em todo o lado.
0: Exatamente.
1: Uhum.
0: Eles andam descalços em casa. Também o tempo permite, não é, Raquel?
1: Sim. Está sempre calor.
0: Está sempre calor.
1: Em casa, pronto, nós também tínhamos esse hábito, mas aqui o que nos fez assim um bocadinho de confusão ao início é o entrar num restaurante, ou entrar num cabeleireiro, numa farmácia, num dentista, sempre descalços.
0: Raquel, a tomar uma decisão destas de se mudar para a Tailândia como mãe, isso tornou as coisas difíceis, ou seja, isso poderia causar algum ligeiro obstáculo? Como é que essa decisão como mãe é tomada?
1: Eu sinto mais uma vez que foi um bocadinho ao contrário, que foi, nós acabamos por tomar esta decisão mais até a pensar no nosso filho, pela experiência que ele iria ter, pela vivência, não é? Porque quando nós viemos cá de férias, nós sentimos um crescimento nele muito grande, uma abertura aos outros, na rua, o começar a falar muito, e depois até quando regressámos a Portugal, ele falava de muitas coisas daqui que ele tinha gostado, os elefantes.
0: Sente que tem o filho a crescer num ambiente multicultural de veras promissor.
1: Isso mesmo, foi muito por isso que nós acabámos por tomar esta decisão. Tanto quando eu senti alguma dúvida, alguma preocupação, eu acho que imediatamente a seguir pensava, não, mas isto vai ser incrível para o crescimento dele. Ele viver com esta diversidade cultural, ver o mundo, não é, de outras formas tão diferentes, haver hábitos tão diferentes. Eu acho que o facto de... O Francisco sempre nos incentivou, desde que surgiu esta ideia, acho que ele sempre foi o grande incentivo para darmos este passo. Eu tenho quase a certeza que por mim eu não teria tido esta coragem, mas ao pensar nele, não é? Para uma escola internacional, aprender outra língua, que no caso, pronto, até já foram duas, não é? Porque ele já praticamente fala o inglês, o tailandês. Portanto, sempre foi aqui com a perspectiva de, sim, de ser enriquecedor para o desenvolvimento dele e de lhe abrir portas para o futuro.
0: Numa circunstância destas, sente-se mais portuguesa agora do que quando vivia em Portugal?
1: Eu acho que sim, é engraçado que nós, quando estamos no nosso país, não ligamos e não damos muito valor a determinadas coisas, e o facto de estar longe e de sentirmos saudades e também nos sentirmos diferentes, não é? Porque apesar do acolhimento, é claro que nós aqui somos diferentes e somos os estrangeiros, e isso faz com que eu valorize mais algumas coisas de Portugal, sim.
0: O que é que sente mais saudades, Raquel?
1: Mais saudades, sem dúvida, que é a minha família. Os almoços em família, as visitas.
0: E por falar nisso, por exemplo, há algum cheiro, sabor, música que tenha até o poder de a transportar imediatamente para casa?
1: É difícil, eu acho que não há assim nada de semelhante. Ah, talvez existe uma sobremesa que eles usam aqui com ovos. Faz lembrar os ovos moles de Aveiro, faz lembrar doce de ovo. Eles têm algumas coisas com doce de ovo. Isso acho que é logo, pronto, o meu cérebro imagina logo ali os ovos moles, que é uma coisa que eu gosto
0: não,
1: muito.
0: E não se lembra de um arroz doce que eles metem em cana de bambu?
1: Ah, sim, também, mas não acho que seja tão doce como, por exemplo, o arroz doce da minha avó.
0: Pois é, pois acho, é. Eles aí poupam mais no açúcar, não é, Raquel?
1: Bem, depende, que eles também gostam Vejo. Bastante do chá. O chá tailandês leva muito açúcar,
0: muito açúcar,
1: não é?
0: Exatamente, exatamente.
1: Sim, mas assim, cheiros ou músicas é muito difícil,
0: claro.
1: Porque é totalmente diferente.
0: O que é que costuma contar aos tailandeses sobre nós, sobre os portugueses?
1: Sim, nós aqui sempre que eles perguntam muito, lá está, como eu dizia há pouco, diariamente na rua nos perguntam de onde é que nós somos, e sempre que nós dizemos que somos portugueses, a frase seguinte é sempre a mesma, que é o Cristiano Ronaldo.
0: Exatamente.
1: Ou o futebol, ou o Cristiano Ronaldo, é sempre. E depois a primeira pergunta deles é sempre essa, se o meu filho joga futebol, se nós gostamos de futebol. Eu acho que eles nos resumem ao Cristiano Ronaldo e ao futebol. Depois é hábito normalmente falarmos um bocadinho do bacalhau, porque eles perguntam também em relação à comida, não é? Que tipo de pratos, que tipo de comida é que nós comemos, e vem sempre a referência ao bacalhau, que é feito de muitas maneiras diferentes. Eu inclusivamente já fiz uma receita de bacalhau aqui para uns vizinhos, e eles ficaram muito impressionados de nós cozinharmos o mesmo peixe, não é? O mesmo alimento, de formas tão diferentes.
0: Mil maneiras de o fazer, não é, Raquel?
1: Exato. Sim, eles até me perguntavam assim, mais ou menos quantos pratos é que vocês têm de bacalhau? Nem sei dar um número.
0: É essa a nossa virtude, através, lá está, das influências, até aí da Tailândia, do Reino de Sião, que nós aí chegámos, e tudo isto misturado dá-nos a gastronomia tão rica. Raquel, perante tudo isto, como psicóloga, acredita então que a felicidade tem significados diferentes consoante a cultura, não?
1: Sim, isso foi também uma das razões que me levou a ter esta curiosidade de viver aqui. Foi porque só em 2 semanas de férias nós conseguimos perceber que eles são pessoas muito mais calmas, muito mais felizes, muito mais leves. E isso intrigou-me muito, como é que era possível, o que é que eles faziam diferente, se era do ar, se era da comida. E então isso foi uma das coisas que também me fez, ok, se vamos sair do país, então vamos para a Tailândia, porque eu lá... Só naquelas 2 semanas de férias senti-me quase que é contagioso, não é? A leveza deles e a calma deles. E então eu aqui tenho aprendido algumas estratégias, algumas formas que às vezes até partilho em consulta, porque fazem sentido e são formas realmente diferentes de viver, não é? A vida, e de olhar para as coisas que nos acontecem e para a vida, e de vivê-la de uma forma mais leve, mais feliz. Acho que essa é uma grande diferença também entre os tailandeses e os portugueses.

0: Raquel Jerónimo, psicóloga portuguesa a viver na Tailândia, nesta parte final da conversa que estou aqui a ter e muito interessante. Raquel, já chorou de saudades de Portugal?
1: Vou dizer que sim, mas eu quando me lembro de Portugal ou de saudades é sempre a minha família. Um sítio em Portugal assim mais específico, acho que ainda não.
0: Onde é que está a sua família? Onde é que está a sua família e de onde é que é natural, Raquel?
1: A minha família é da zona do Cadaval. Eu nasci em Lisboa, depois os meus pais mudaram de casa assim algumas vezes. Portanto, eu considero-me, é onde estou há mais tempo, é ali no Cadaval, é onde também comprei a minha casa. Portanto, diria que sou natural, apesar de não ter nascido, ali da zona do Cadaval.
0: Quem é hoje a pessoa que mais a inspira, Raquel?
1: Vou fazer aqui uma batota, vou dizer que é o meu filho. Acho que é uma resposta fácil, porque apesar de nós termos feito esta mudança e tudo isto por ele, eu tinha muito receio, ele era muito pequeno, uma diferença enorme, não é? Habituar-se a uma casa, um país, uma língua, tudo diferente, e ele tem sido incrível a adaptar-se, a aprender as línguas, a comunicar aqui também. Nós costumamos dizer que às vezes já parece um tailandês, até na postura, a forma dele de estar, e portanto pela integração incrível dele, vou dizer, o meu filhote.
0: O que é que então gostaria que o seu filho dissesse sobre esta experiência daqui a 20 anos?
1: Eu espero muito que ele se lembre, porque é um receio que eu tenho, que ele se lembre da experiência, e espero que ele diga que aprendeu algumas formas de ver a vida, algumas formas de lidar com as situações menos boas. Gostava que ele levasse daqui da Tailândia esta leveza e esta calma para a vida futura dele e para os desafios que ele irá ter. E sem dúvida também que ele diga que teve mais tempo para estar com os pais, porque nós aqui acabamos por estar mais disponíveis. Temos muito tempo para estar em família, para passear. Espero que seja também essa a memória que ele guarda daqui. Tempo connosco.
0: Se pudesse deixar uma mensagem aos portugueses que sentem vontade de mudar alguma coisa nas suas vidas, mas que não têm coragem, o que é que lhes diria, Raquel?
1: Eu diria para experimentarem, porque se alguma coisa correr menos bem ou como diferente do que planeiam, há sempre a possibilidade de regressar. Agora, sem experimentar e sem ir, nunca poderemos perceber se há outras formas de viver melhores, mais felizes, que nos fascinem mais e que nos façam sentir mais realizados.
0: Era essa a mensagem que enviava hoje à Raquel, que estava em Portugal cheia de dúvidas, ou com algumas, para saber se dava o salto para a Tailândia ou não?
1: Sim, diria que lá está, como eu vim cheio de dúvidas e acabou por tudo ter sido superado e agora até aqui a planear mais um ano, diria que sim, para vir, para arriscar, para perceber como é que é, porque sem experimentarmos não conseguimos comparar, não é? Ficamos só com um dos lados e não conseguimos perceber qual é que nos identificamos melhor.
0: Mais portugueses que possa eventualmente contactar aí na Tailândia?
1: Sim, através do Instagram, por acaso eu tenho conhecido muitas famílias que estão por cá. Tínhamos uma família próxima aqui mesmo em Krabi, que acabou agora muito recentemente por regressar a Portugal, ao fim de 10 anos aqui, mas sim, mantém contacto com portugueses noutras zonas da Tailândia, até já nos encontramos. Uma característica minha, que eu também em Portugal não tinha assim muito esta questão de conversar com desconhecidos ou partilhar assim coisas com pessoas que eu não conhecesse, não é? Nas redes sociais. E aqui sinto um bocadinho também essa necessidade e até esse gosto de estar em contacto com outras pessoas, a viver aqui a mesma experiência, a passar pelas mesmas adaptações, pelos mesmos desafios. Portanto, sim, vou mantendo esse contacto com alguns portugueses.
0: Raquel Jerónimo, o que é que falta dizer? Alguma mensagem última que queira aqui deixar de uma portuguesa, de um português marido, de um português filho, os três a viver em Krabi, na Tailândia?
1: Sim, eu acho que nós em Portugal, apesar de já sermos muito felizes e de já termos tudo, ou pelo menos achávamos que tínhamos tudo, o facto de termos mudado para aqui, conseguimos perceber que podemos ter mais e melhor, que podemos aproveitar ainda mais a vida, ter mais qualidade de vida e principalmente mais qualidade de tempo em família.
0: Ao longo desta conversa, percebemos que esta não é apenas a história de uma portuguesa que vive na Tailândia. É a história de alguém que decidiu ouvir uma inquietação interior e teve a coragem de mudar de rumo. Entre praias tropicais, templos budistas, novas culturas e milhares de quilómetros de distância, continua a existir uma ligação forte às raízes portuguesas. Mas existe também uma nova forma de olhar para a vida, para o tempo e para aquilo que realmente importa. A história de Raquel Jerónimo lembra-nos que partir não significa abandonar, significa muitas vezes crescer, descobrir e regressar a nós próprios através dos lugares que encontramos pelo caminho. Raquel Jerónimo, muito obrigado por ter estado no Longe de Casa. As maiores felicidades e até um dia.
1: Obrigada, obrigada pelo convite. Obrigada.
0: Obrigado, Raquel.

0: Napa, Slow G e Carolina Deslandes, os cantores escolhidos pela convidada. Longe de Casa, um programa e podcast que vai ao encontro dos portugueses e com as suas histórias pelo mundo. Com produção de Ana Jordão, eu sou José Candeias. Até ao próximo episódio.
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5: 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Continue comigo, o meu nome é André Rocha. Seguimos agora ligados a Portugal através da música. Pastoral 2.0 foi um disco com apoio da sua rádio e Amy Curl teve a amabilidade de ir partilhando canções, explicá-las tintim por tintim. E acho que vale a pena conhecer esta versão de Lembra-me um Sonho Lindo, de Amy Curl, na RTP Mundo. Bom domingo!

Uma viagem sonora interessante entre a tradição e a contemporaneidade. Começámos por ouvir Amy Curl a revisitar um tema de Fausto, Lembra-me um Sonho Lindo. Depois tivemos a pop, portanto a atualidade com Fernando Daniel. Voltámos aos cruzamentos da tradição e a contemporaneidade com os Bandua e voltamos à pop com Diogo Pissarra. Noutras viagens entre gerações, vamos recordar o Luís Represas e a canção que teve com Mia Rose. E assim seguimos com a boa música portuguesa até ao fecho da hora e até ao Abraço da Madeira, que acontece depois da hora certa, à 1 da tarde, hora de Lisboa.

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1: Tarde é uma hora.

0: O presidente da autarquia de Câmara de Lobos apela ao governo regional para que seja concretizado em breve um desejo com mais de 20 anos, a construção do caminho agrícola da Vargem. O secretário da Agricultura deixou o compromisso de construção de mais caminhos e fala na aprovação de 174 projetos para o concelho. A delegação da Madeira da Cruz Vermelha Portuguesa abriu um novo período de inscrições para recrutar voluntários na área da emergência. As candidaturas decorrem até ao final deste mês. Pode acontecer já hoje a qualificação de Portugal para os quartos de final da Liga das Nações. Basta um empate frente à Noruega.
1: Edição de Sérgio Freitas Teixeira com o controle técnico de Fábio Petincourt.
0: É uma aspiração com mais de 20 anos. A construção do caminho agrícola da Vargem foi um dos pedidos deixados pelo presidente da autarquia de Câmara de Lobos ao governo regional. No dia do concelho, Celso Petincourt lembrou que os agricultores estão há duas décadas à espera de um acesso aos terrenos naquela zona. O autarca aproveitou a presença de Nuno Maciel para pedir ao secretário da Agricultura que consiga garantir o financiamento através do PEPAC Madeira.
2: Melhorar essa ligação significa facilitar o transporte, reduzir dificuldades no trabalho e criar melhores condições para manter viva a atividade agrícola. E manter a agricultura viva é também manter a nossa paisagem, a nossa economia e uma parte da nossa identidade. Precisamos de apoiar quem continua a cultivar a terra e precisamos de criar condições para que outros queiram continuar esse trabalho. Por isso, Sr. Secretário Regional, deixo-lhe hoje um desafio. Façamos desta ligação uma prioridade da nossa cooperação. A Câmara Municipal está a fazer a sua parte, pelo que, até o final do ano, teremos o projeto concluído.
0: Em resposta, Nuno Maciel garantiu que vários caminhos agrícolas vão ser uma realidade no concelho. O secretário da Agricultura enumerou também um conjunto de investimentos feitos pelo Governo Regional no Conselho de Câmara de Lobos em várias áreas, como a habitação, o desporto, a saúde e as acessibilidades.
3: No nível da agricultura, é com muita alegria e satisfação que informo que através do programa foram aprovados 174 projetos em Câmara de Lobos, num investimento global de despesa pública de 17 milhões de euros, o que demonstra bem a dinâmica e a capacidade de iniciativa que o mundo rural, do mundo rural em todas as freguesias deste concelho. Ainda com a ajuda dos fundos comunitários, destaco o investimento feito nas acessibilidades, como a construção de caminhos agrícolas. E sim, Sr. Presidente, acredito que outros caminhos agrícolas iremos construir em equipa neste concelho, não por nós, pela agricultura, pelos agricultores e pela paisagem da Madeira. São infraestruturas que fazem uma diferença muito grande para quem trabalha a terra, criando melhores condições para o desenvolvimento e da economia rural.
0: Nuno Maciel garantiu também que o Governo Regional vai continuar a exigir, junto de Bruxelas, a renovação da frota do peixe Espada Preto. Da parte da oposição, o JPP lamentou não ter tido a oportunidade de discursar na cerimónia. Miguel Ganança criticou também as palavras do secretário regional.
4: O senhor secretário da Agricultura e Pescas apresentou uma série de números, mas que esses números não revelam efetivamente algumas das coisas que se passam em Câmara de Lobos. E falo especificamente na questão dos resíduos e do saneamento básico. Foram apresentados uma série de números, uma série de infraestruturas, de carros, mas não é isso que nós, na realidade, sentimos em Câmara de Lobos. O que nós sentimos é que a recolha dos resíduos não está a ser feita com a regularidade que deve ser feita, o saneamento básico continua a ser deficitário em Câmara de Lobos e mesmo relativamente à ETAR, que foi referida pelo Sr. Secretário em representação do Governo Regional, temos aqui uma questão muito problemática.
0: Também o Chega diz que há falta de saneamento básico em Câmara de Lobos. O vereador Hugo Nunes contestou as palavras do presidente da autarquia e diz que no final do mandato vai avaliar o trabalho do autarca.
5: Foi um discurso centrado também naquilo que fez até agora, naquilo que promete fazer. Obviamente tem de ser um discurso que iremos avaliar no final do mandato dele. A nível do senhor secretário em representação do governo, é mais do mesmo, é dizer os milhões que são gastos, porque abanam sempre com os milhões que gastaram, mas obviamente que muitas vezes esses milhões também não se traduzem em eficácia.
0: O Conselho de Câmara de Lobos assinala hoje o aniversário número 191. A Cruz Vermelha Portuguesa está à procura de voluntários na região. A delegação da Madeira abriu um novo período de inscrições para uma recruta de voluntários na área de emergência. Rui Nunes, o responsável pela Cruz Vermelha na Madeira, descreve os critérios.
6: E este ano estamos a preparar um recrutamento para iniciar-se ainda antes do fim do ano, com vista a repor o nosso efetivo. Para se candidatar, as pessoas, homens ou rapazes ou raparigas, têm que ter mais de 17, têm que ter 17 ou mais anos, têm que ter pelo menos o 11º ano de escolaridade.
7: Se se tornarem voluntários, o que é que irão fazer?
6: Se forem admitidos e se forem depois aprovados ao longo do processo de formação, serão voluntários socorristas, ou enfermeiros, eventualmente, mas essencialmente socorristas, que serão habilitados com um curso de triplante de ambulância de transporte e mais tarde com um curso de ambulância de socorro, um chamado TAS, que é um curso de 200 e tal horas, e ficam habilitados para a emergência pré-hospitalar.
0: Atualmente, a Cruz Vermelha na Madeira tem 95 voluntários, mas o presidente da instituição diz que são sempre precisos mais e por isso há a necessidade de reforçar as equipas.
6: Neste momento nós temos à volta de 95 voluntários. Pode parecer um número grande, mas para o número de solicitações que nós temos, o serviço diário, que agora, está, como sabem, nesta altura é de 24 horas, para todos os eventos que acontecem ao longo do ano, em praticamente todos os fins de semana há 2-3 eventos, portanto esse número não é assim muito grande. E depois também as pessoas têm a sua vida própria, a sua vida particular, e nós temos que pensar também nisso.
0: As candidaturas à Cruz Vermelha decorrem até o dia 30 de outubro. Os interessados a voluntários devem efetuar a inscrição através do formulário disponível nas redes sociais da Delegação da Madeira. A Associação do Caminho Real da Madeira está a realizar este fim de semana um intercâmbio com a Associação Ecológica Amigos dos Açores, na Ilha de São Miguel. Miguel Silva Gouveia, presidente da Associação do Caminho Real da Madeira, sublinha que o objetivo é reforçar a valorização do património comum das regiões insulares.
8: É importante perceber a forma como os açorianos também valorizam o seu território, um território que está, de um ponto de vista turístico, muito mais virgem, muito menos explorado ainda, e também nós transmitirmos algumas dos conhecimentos que temos e da nossa experiência aqui na Madeira. Portanto, acho que é sempre uma experiência frutuosa.
0: São 3 dias de caminhada com a presença de 14 associados do Caminho Real da Madeira, como refere Miguel Silva Gouveia.
8: Começaremos pelas 7 cidades, um percurso de cerca de 10 quilómetros, um trajeto que se desenvolve em torno da Caldeira e da Lagoa, com passagem para algum dos principais pontos panorâmicos, e termina na zona das 7 cidades. No dia 4 teremos o percurso mais longo, um percurso de 12 quilómetros, será na zona da Lagoa do Fogo. Finalmente, no dia 5,

0: da antevisão do jogo. Jorge Jesus foi questionado sobre a possibilidade de Cristiano Ronaldo regressar à seleção e não se alongou. Reconheceu apenas que Ronaldo é um símbolo importante da seleção e do país, remetendo outras respostas sobre o desentendimento da última semana para depois do desafio desta noite. O técnico diz que a prioridade é o jogo de hoje frente à Noruega.
1: A Noruega é uma equipa, na minha opinião, do top 5 da Europa, com grandes jogadores, vocês sabem isso tão bem como eu. Portanto, a gente tem que estar focado, e esse é, neste momento é que é o problema. Depois nós temos todos tempo para analisar o que puder acontecer daqui, e em relação, respondendo à sua pergunta, até mesmo em relação aos jovens, aos novos jogadores portugueses, está-me a falar de jogadores, não é? Aos jovens sem ser jogadores. Aos jovens jogadores portugueses, porque depois temos mais dois jogos e tudo pode ser diferente, mas para isso temos que carimbar a qualificação amanhã.
0: Já Bruno Fernandes, que ocupou o lugar de capitão frente à Dinamarca, diz que o trajeto de Ronaldo na seleção não pode acabar desta forma e pediu a união aos portugueses.
2: Eu acho que o mais importante agora é deixarmos de dividir as águas, porque aqui não existem divisões na seleção, a seleção é uma só e continuará sempre a ser uma só. Independentemente dos ruídos, barulhos que possam vir de fora, eu acho que todas as casas devem resolver os seus assuntos de porta fechada, e eu acho que é assim que a seleção tem que funcionar, e eu acho que é assim que funcionará.
0: O Portugal-Noruega é hoje às 7h45, com um relato aqui na Antena 1. No futebol e no Campeonato de Portugal, num jogo em atraso da terceira jornada, o Estrela da Calheta vai hoje à casa do Castro Daire. O treinador Carlos Mendonça destaca a importância da vitória, tendo em conta que é um adversário direto.
3: É uma equipa que achamos que está ao nosso nível, mas que em casa certamente vai nos trazer muitas dificuldades, que obviamente temos de estar no máximo das nossas capacidades para poder lhes levar de vencida, sabendo que é um jogo difícil, que é a primeira deslocação fora da Ilha da Madeira, que nos focamos essencialmente em trazer os 3 pontos.
0: Um jogo agendado para daqui a pouco às 14h. No futebol feminino, na primeira jornada da Taça da Liga, o Marítimo desloca-se à casa do Rio Ave. O treinador Carlos Graça vai aproveitar o jogo para dar minutos a algumas atletas e tentar a primeira vitória.
4: Vamos aproveitar esta condição para tentar dar ritmo, para conseguir dar ritmo às jogadoras que têm estado lesionadas e que neste momento estão a voltar e estão evidentemente com falta de ritmo. Portanto, vamos procurar nesse jogo evidentemente fazer tudo para ganhá-lo, que é sempre o fundamental, mas também procurar consolidar alguns aspectos da equipa que não têm corrido bem.
0: O jogo entre o Rio Ave e o Marítimo está agendado para as 15h de hoje. E para este domingo está previsto céu muito nublado e aguaceiros fracos, em especial na vertente norte da Madeira e nas terras altas, mais prováveis a partir do final da tarde. As temperaturas máximas são 26 graus para o Funchal e também para o Porto Santo.

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0: Cá estamos para mais uma edição do Abraço da Madeira na RTP Antena Madeira e também na RTP Mundo. Duas horas de emissão realizadas e produzidas nos estúdios da RTP no Funchal. Vamos ficar consigo até às 15 horas de Portugal. Às 14 fazemos a habitual pausa para as notícias do país e do mundo. Para si, em especial, votos de bom dia, boa tarde ou boa noite, conforme a hora e o lugar onde nos sintoniza. 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
4: Para já vamos fechar esta primeira hora de emissão que trago consigo na RTP Antena 1 Madeira e também na RTP Mundo. Às 14 horas temos notícias e depois vamos voltar para a segunda hora desta emissão. Para já, para si em especial, votos de bom dia, boa tarde ou boa noite. Até já.

0: 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Boa tarde, são 2 horas em Portugal Continental e na Madeira, 1 hora nos Açores. Em destaque nesta edição.
1: Eleições no Brasil, Lula apela ao voto pelo regime democrático contra a barbárie e Flávio Bolsonaro espera vencer na primeira volta. Já votaram ambos, as mesas de voto encerram às 5 da tarde, hora de Portugal Continental. Pelo menos até novembro, a OPEP e a Rússia não vão aumentar a produção de petróleo.
0: Notícias, edição do jornalista José Guerreiro.
1: Lula da Silva votou em São Bernardo do Campo, está de regresso a São Paulo, onde vai aguardar pelos resultados, e Flávio Bolsonaro votou antes de Lula no Rio de Janeiro e acompanhará a noite eleitoral em Brasília. O correspondente Daniel Catalão acompanhou esse momento.
2: Como era expectável, Flávio Bolsonaro fez também aqui um apelo aos brasileiros para deixar as eleições resolvidas já no dia de hoje, ou seja, ter 50% dos votos mais um para, segundo ele, acabar com a liderança do PP. Esse é também o pedido que Lula da Silva tem feito, nomeadamente ontem na Avenida Paulista, no último ato de campanha, fez esse pedido igualmente. A resolução já na primeira volta é o tudo por tudo, uma vez que as sondagens dão empate, mas ainda há muitos indecisos e vão ser eles a resolver as eleições no dia de hoje, ou então deixar isso já para a segunda volta. Flávio Bolsonaro votou logo pela manhã, agora foi com a mulher votar noutro local aqui no Rio de Janeiro e depois seguem para Brasília. Lula da Silva deverá votar por volta da 1:30, 2 da tarde, em São Bernardo do Campo. A seguir mantém-se na cidade de São Paulo, onde logo à noite, num hotel, no quartel-general da candidatura, acompanhará então a contagem dos votos. 158 milhões de brasileiros podem votar nestas eleições, voto por urna eletrónica, o que faz que num país de tamanho continental não seja necessário esperar dias como noutros locais do mundo. As eleições são conhecidas logo pela hora do jantar.
1: A reportagem de Daniel Catalão. Por cá também se vota. Em Lisboa, Porto e Faro estão recenseados mais de 134 mil brasileiros. Ouvido pela Lusa, Alexandro Candeias, Cônsul-Geral do Brasil em Lisboa, garante que está tudo a correr dentro da normalidade.
3: Felizmente, todas as urnas funcionando, todos os mesários, enfim, todas as salas, né, com mesários, todos os voluntários também, tudo funciona. Evidentemente, no começo da manhã sempre há um pequeno ajuste, um mesário que falta, então a gente faz uma realocação, isso durou alguns minutos, mas 100% das urnas funcionando.
1: A votação em Portugal segue o horário local, das 8 da manhã às 17, ou seja, a votação em Portugal começou quando eram 4 da madrugada em Brasília, encerra às 21 em hora de Brasília, 17 em Portugal Continental. Adiante, vamos ter a reportagem para acompanharmos as últimas horas nos locais de voto em Lisboa. Os Estados-membros da Organização dos Países Exportadores de Petróleo e a Rússia vão manter inalteradas as cotas de produção de novembro. Está a decorrer a esta hora uma reunião entre os países da OPEP e representantes do Kremlin e ainda não há um comunicado oficial sobre as decisões que vão ser tomadas, mas a agência Reuters adianta que a informação que existe confirma que a produção vai manter-se inalterada face à indefinição que existe sobre a forma como vão evoluir nos próximos tempos os preços do crude e à instabilidade no Médio Oriente. Pelo menos 2 pessoas morreram devido às chuvas torrenciais que estão a afetar a região da Catalunha, em Espanha. De acordo com o El País, há nesta altura também uma pessoa desaparecida. Catalunha foi atingida desde a tarde de ontem por chuvas fortes, sendo que em algumas zonas registaram-se níveis recorde de chuva. A Presidente do Tribunal de Contas reconhece que nunca é agradável para um governo receber a notícia de que a conta geral do Estado foi chumbada, mas diz que a instituição que lidera tem de apontar os riscos que existem. Em entrevista à Antena 1 e ao Jornal de Negócios, Filipa Urbano Calvão explica que neste momento não é possível ter uma fotografia exata das contas do país, porque o Estado continua a não cumprir um conjunto de regras essenciais.
4: Então, portanto, estamos a caminhar no bom sentido, para não criar aqui alarmes. Não temos e não conseguimos ter uma fotografia exata das contas do Estado neste momento, porque falta cumprir um conjunto de regras. Se me pergunta, o Estado está a dar um bom exemplo ao país, estando atrasado no cumprimento deste próprio objetivo que se autovinculou? Eu digo-lhe, não é um excelente exemplo. Em todo caso, está a ser feito esse progresso. O Tribunal não pode é deixar de o assinalar, e por isso é que dá um juízo de desconformidade para assinalar isso mesmo e para chamar a atenção que é preciso insistir nesse aperfeiçoamento deste instrumento que é a Conta Geral do Estado, para dar uma verdadeira ideia do Estado das Contas, porque é importante para todos os cidadãos conhecer o Estado das Contas, porque é o seu dinheiro.
5: Porque neste momento não temos, então.
4: Não é rigoroso, ou seja, falta alguma, há omissão de alguma informação, há informação incongruente e, portanto, temos algumas falhas de informação, de facto, na conta, que faz com que ela não tenha podido ser certificada.
1: Filipa Urbano Calvão referiu também que se António José Seguro não pedir a fiscalização da reforma do Tribunal de Contas, as normas que considerem constitucionais podem ser aplicadas pelo Tribunal de Contas.
4: O Tribunal entende que há normas que têm, que são inconstitucionais.
5: E assim,
4: portanto,
5: sendo?
4: Nessa perspectiva, o Tribunal diria que sim. Mas, volto a dizer, não é o Tribunal que anda a dizer ao Sr. Presidente da República se deve ou não enviar um diploma
5: Ainda assim, se o Presidente da República não o fizer e o diploma for publicado, vocês podem ir junto das entidades responsáveis pedir uma fiscalização sucessiva. Estão disponíveis para o fazer?
4: Eu não sei ainda, porque não conversámos sobre isso dentro do Tribunal e, portanto, eu não tomo esse tipo de decisões. Mas eu até recordo que o Tribunal de Contas tem poder para desaplicar normas que considerem inconstitucionais.
5: É verdade, a Constituição permite.
4: Portanto, no limite, se não houver quem pretenda, digamos assim, acompanhar o pensamento do Tribunal e levar eventualmente a questão ao Tribunal Constitucional, o próprio Tribunal pode fazer chegar essa questão ao Tribunal Constitucional em sede de fiscalização concreta, ou seja, vai aplicando normas que entenda que sejam inconstitucionais e com a devida fundamentação, e isso poderá acontecer.
1: A Presidente do Tribunal de Contas a referir que se António José Seguro não pedir a fiscalização da reforma do Tribunal de Contas, as normas que considerem inconstitucionais podem não ser aplicadas. Ideias deixadas no programa Conversa Capital da Antena 1 e do Jornal de Negócios, que escutámos na íntegra na última hora.
0: Edição de José Guerreiro, simultâneo RTP Antena 1 e RTP Mundo. 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

0: Estamos de regresso, esta é a segunda hora do Abraço da Madeira na RTP Antena Madeira e também na RTP Mundo. Ficamos consigo até às 3 da tarde na emissão mundial da rádio. Deixe-se ficar, votos de bom dia, boa tarde ou boa noite, conforme a hora e o local onde nos sintonizar.
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0: Eu não sei se vais ficar, mas eu vou dizer.
1: Entre músicas novas e outras que já fazem parte da nossa memória, vamos preenchendo mais uma edição do Abraço da Madeira. Uma emissão feita sem grandes complicações. Trazemos música, trazemos companhia e 2 horas de rádio a partir da nossa emissão no Funchal. Fique connosco através da Antena 1 Madeira e da RTP Mundo.

desta forma que estamos no final de mais um Abraço da Madeira, na RTP Antena Madeira e também na RTP Mundo. Obrigado, acima de tudo, pela companhia, onde quer que nos tenha escutado. Da Madeira para o Mundo, ficam os desejos de uma ótima tarde e, naturalmente, de uma boa semana. Como sempre digo, seja feliz e faça alguém feliz. Até lá, fique bem e continue na companhia da

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0: Boa tarde, são 3 horas em Portugal Continental e na Madeira, 2 horas nos Açores. Em destaque nesta edição.
1: Lula da Silva votou em São Bernardo do Campo e dramatizou, dizendo que o Brasil está a escolher entre o regime democrático e a barbárie. Flávio Bolsonaro votou no Rio de Janeiro e espera ter os votos necessários para uma vitória na primeira volta. Milhares de brasileiros votam em Portugal. A reportagem já a seguir.
0: Notícias, edição do jornalista José Guerreiro.
1: Lula da Silva votou e disse que os brasileiros estão a escolher entre o regime democrático e a barbárie.
2: Hoje o povo vai tomar uma decisão elegendo deputados estaduais, deputados federais, senadores, senadoras, deputados e deputadas, e vai eleger presidente da República. Na verdade, o que está em jogo é a definição de um projeto de Brasil. O povo vai ter que escolher entre o fortalecimento do regime democrático ou a barbárie, entre o positivismo e o negacionismo, entre o desenvolvimento e o atraso, entre o crescimento econômico e o retrocesso. O povo é soberano e o resultado do povo será acatado por todos os 215 milhões de brasileiros.
1: Lula votou em São Bernardo do Campo, está de regresso a São Paulo, onde aguarda pelos resultados, onde vai aguardar durante a noite pelos resultados. Flávio Bolsonaro espera ser eleito na primeira volta e fala em voto inteligente, numa tentativa de apoio ou de apelo ao voto útil, tentando captar o voto dos eleitores que pensam em votar em candidatos anti-Lula e que não têm a possibilidade de vencer ou de passar à segunda volta.
3: As nossas pesquisas já mostram que a gente ultrapassou no primeiro turno já faz algum tempo. Os nossos tracks também mostram uma tendência de alta de o voto inteligente, o voto de revolta já nesse primeiro turno. Pessoas que votariam em outros candidatos que também são contra o Lula, já votando em Flávio Bolsonaro no primeiro turno. Então é um movimento muito claro que nós vemos nas nossas pesquisas internas e que eu espero que sejam suficientes para já darem a nossa vitória no primeiro turno. Eu espero de verdade que o Brasil já escolha o seu presidente no dia de hoje de forma definitiva, com 50% mais um dos votos, pelo menos, em Flávio Bolsonaro.
1: Flávio Bolsonaro votou antes de Lula no Rio de Janeiro e acompanhará a noite eleitoral em Brasília. A votação em Portugal segue o horário de Brasília, das 8 da manhã às 5 da tarde, ou seja, os brasileiros em Portugal têm agora pouco menos de 2 horas para exercerem o direito e o dever, na medida em que o voto no Brasil é obrigatório, mas não é por isso que não haverá abstenção. A repórter Inês Linhares Dias está agora na Faculdade de Direito da Universidade de Lisboa. Inês, ainda há filas para votar, como esta manhã?
4: Zé, a esta hora há ainda muita gente para votar, mas não há as mesmas filas que existia de manhã. No entanto, aqui na Faculdade de Direito, as secções de voto são mais espalhadas pelo edifício, portanto não é tão visível essa espera, essas filas, como é, por exemplo, no edifício da Reitoria, onde de facto as filas se alongam. Aqui em Lisboa, a capital portuguesa, está a maior secção de voto, o maior círculo eleitoral de todas estas eleições. São-se mais de 78 mil eleitores em Lisboa. Só para ter uma ideia, a maior secção no Brasil é em São Paulo, tem 17 mil eleitores. Portanto, há muita gente para votar nestas eleições aqui em Portugal. Eu comigo tenho aqui um jovem eleitor, o Gabriel, de 20 anos, que vota pela primeira vez. Gabriel, porque é que para ti foi importante?

0: importante vires aqui votar hoje e quais são as questões que crees que são mais importantes ver resolvidas no teu país, no Brasil? É isso.
1: Então, eu venho aqui hoje para votar porque eu vejo a importância que o voto ele tem. A gente, o Brasil, ultimamente, ele anda com uns problemas, como a corrupção, a economia em si, ela tá meio ruim, ultimamente. E eu acredito que, com o meu voto, eu consiga, pelo menos, melhorar um pouco isso em si.
0: Muito bem. Mesmo assim, estando fora do país, acreditas que vale a pena vir aqui e contribuir, não é?
1: Sim, acredito. E acredito, Lendi, que também essa é a minha primeira vez voltando em si, sendo que eu não consegui ter essa minha oportunidade quando estava no Brasil. Fico sem um pouco cedo.
0: É aqui este testemunho de um jovem eleitor que vota pela primeira vez, como ele, tantos outros milhares de brasileiros em Portugal votarão, ou já votaram e votarão ainda durante o dia de hoje, até às 5 da tarde. São 78 mil pessoas recenseadas em Lisboa, 48 mil no Porto, 9 mil em Faro, ao todo mais de 184 mil brasileiros votam hoje aqui em Portugal.
2: Reportagem direto de Inês Linhares Dias, na Faculdade de Direito de Lisboa. Até às 5 da tarde, os brasileiros em Portugal podem votar nestes sítios, nas três repartições consulares do país, em Lisboa, justamente, Porto e Faro. Os brasileiros, relembro, no exterior, votam apenas para a presidência e vice-presidência do Brasil. Dois mortos e um desaparecido. Na Catalunha, Espanha, devido ao forte temporal, chuva que atinge a região desde ontem, inundações, deslizamento de terras, cortes de estradas e supressão de comboios, o jornal El País noticia duas vítimas mortais e uma pessoa desaparecida. Washington quer organizar negociações a três com russos e ucranianos no final de outubro. O anúncio foi feito pelo presidente ucraniano, há pouco, Zelensky, durante uma conferência de imprensa com o chanceler alemão, que está de visita a Kiev. Os Estados Unidos vão então organizar negociações trilaterais com representantes russos e ucranianos no final deste mês, como parte dos esforços diplomáticos americanos para encontrar uma saída para a guerra. A GNR apreendeu mais duas lanchas de borracha e quase 4 mil litros de combustível na madrugada deste sábado nas zonas costeiras de Albufeira e Algesur. Em comunicado, a Guarda Nacional Republicana adianta que, no caso de Albufeira, foram apreendidos cerca de 3.400 litros de combustível e uma pequena embarcação de borracha com motor na Praia dos Aveiros, operação durante a qual foram ainda identificados quatro homens que tentaram fugir. Estes homens, com idades entre os 18 e os 21 anos, foram, entretanto, constituídos arguidos. Estas apreensões ocorrem após outras operações idênticas nas últimas semanas no Algarve, nas quais foram apreendidos milhares de litros de combustível e diversas embarcações alegadamente envolvidas no apoio ao narcotráfico marítimo. A Autoridade Marítima Nacional indica também em comunicado, divulgado este domingo, que foram apreendidos nos últimos dias 350 quilos de droga no litoral alentejano.
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2: 3 horas 10 minutos em Portugal Continental, a seguir tarde desportiva.
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0: Muito boa tarde, chegou a hora de assinar a passagem aos quartos de final da Liga das Nações. Portugal tem a partir das 19h45 jogo com a Noruega, a quarta jornada do Grupo 4 da Liga A. Um triunfo garante apuramento para os últimos 8 e, dependendo do resultado do País de Gales, Dinamarca, Portugal até pode garantir já hoje o primeiro lugar do agrupamento. Venha daí até ao palco da notícia na abertura desta tarde desportiva, Estádio do Dragão. Boa tarde, Bruno Malveira Marques. Como é que se vive já esta partida quando faltam pouco mais de 4 horas para o pontapé de saída?
1: Boa tarde, Fernando Henrique, um grande abraço. Estamos de facto a algumas horas do jogo, mas a envolvente transforma-se de forma lenta. Nas ruas em redor do estádio começam a surgir algumas camisolas de Portugal, as bandeiras, as famílias. Também os grupos de amigos, há quem chegue para ver o jogo, há quem esteja a trabalhar para o receber e há quem já faça deste domingo um dia diferente. É esta transformação que vamos acompanhar ao longo da tarde até ao momento em que o Dragão deixar de ser apenas o estádio do Futebol Clube do Porto para se vestir por inteiro de Portugal. Estou junto a uma das barraquinhas com venda de produtos hoje maioritariamente alusivo à seleção portuguesa. Estou com o Helder, um dos vendedores. Helder, é inevitável, muitas camisolas ainda de CR7. Os adeptos têm aderido à compra da camisola do maior jogador de Portugal?
2: Sim, olá, boa tarde. É assim, 50-50. Alguns querem sem Ronaldo, mas também ainda se continuam a vender. Principalmente para turistas, noruegueses, ainda continuam todos a querer o Ronaldo, sim.
1: Relativamente ao assunto Cristiano Ronaldo, Jorge Jesus, como é que é inevitável falar do assunto? Como é que tem interpretado tudo isto ao longo dos últimos dias, o que se tem passado no seio da seleção?
2: Assim, apesar de eu gostar de Ronaldo, acho que foi o melhor que aconteceu à seleção, sinceramente. Porque resolveu-se um problema. Acho que Jesus, não, depois do primeiro jogo que viu que ele jogava, da forma que ele está atualmente, acho que abriu os olhos e acho que foi o melhor que pode acontecer como equipa, para a equipa. Agora, claro, se me perguntar a mim, para negócio, é melhor o Ronaldo jogar porque vende-se mais camisolas. Agora, pensando só unicamente na equipa, acho que é muito melhor sem Ronaldo. Atualmente, atenção, atualmente.
1: Relativamente ao jogo de hoje, Portugal, se vencer, está automaticamente nos quartos de final. Que expectativas tem para a partida das 19h45?
2: É sim, acho que vai ser um jogo complicado, mas penso que no mínimo um empate conseguimos e já deve ser suficiente para passar.
1: Muito obrigado, Helder, um dos vendedores aqui junto ao estádio do Dragão. As pessoas vão chegando aos poucos, para já ainda pouco movimento aqui junto também do centro comercial que está situado na zona norte do Estádio do Dragão. Portugal que chega ao Dragão depois de uma noite de afirmação em Copenhaga. O triunfo por 4-2 diante da Dinamarca manteve a seleção com o pleno de vitórias na Liga das Nações e confirmou a liderança do grupo A4. Agora o cenário é outro. A Noruega no regresso de Portugal a casa num jogo que poderá desde já garantir, como disseste, Fernando Henrique, a qualificação para os quartos de final e que acontece também num contexto incontornável, o de uma seleção que procura dar continuidade a este novo ciclo sem Cristiano Ronaldo.
0: Aí voltarei durante esta tarde esportiva que vai seguir até às 18 horas. Liga das Nações, Grupo A, vai ter estes encontros todos à mesma hora, às 19h45. Grécia, Alemanha, ainda do Grupo de Portugal, o País de Gales, Dinamarca, Países Baixos, Sérvia para lá, do Portugal, Noruega para a Liga.

B, Kosovo, Áustria, às 5 da tarde, às 19h45, Irlanda, Israel, para a Liga D desta Liga das Nações, às 17h, Malta, Andorra, está nesta altura com 55 minutos, o Azerbaijão 1, Lituânia 0.

0: Cristiano Ronaldo está nesta altura a caminho em jato privado, a caminho de Riad, na Arábia Saudita. Cristiano deixou assim Madrid, a capital espanhola, onde ficou desde o abandono do estágio da Seleção Nacional na cidade de Copenhaga. Jorge Jesus, para esta partida com a Noruega, não convocou o defesa Gonçalo Inácio, ficou fora da ficha de jogo. Para o encontro de hoje, o selecionador chamou 25 jogadores para os primeiros 4 jogos desta fase de grupos, mas a UEFA apenas permite 23 na ficha de cada partida, sendo 3 deles guarda-redes. Depois de Cristiano Ronaldo ter abandonado o estágio da equipa portuguesa na última quarta-feira, alegadamente em choque com o selecionador, apenas um jogador estava impedido de entrar na ficha, com a escolha a recair no defesa central do Sporting. Em entrevista exclusiva à Antena 1 e a Ricardo Pinheiro, em pleno relvado do Dragão, no lançamento desta partida, Bruno Fernandes pede para que a clubite e também as diferentes opiniões em relação a Cristiano Ronaldo e Jorge Jesus fiquem de fora e que todos se possam unir em torno da equipa das esquinas mais logo.
1: Com a possibilidade de, neste estádio repleto de tantos adeptos que adoram a seleção, que vivem e vibram com o nosso país, que mensagem importante é que tu queres reforçar que seja passada para que também tenham essa voz?
2: Quando joga Portugal, jogamos todos. Quando estamos aqui a representar a seleção, para nós é um momento em que todas as divisões que possam existir, todas as clubites, como se costuma dizer, possam deixar de aparecer, compreendendo que todos nós que queremos que jogue ao A, B, C ou D do nosso clube, ou que joga no nosso clube. Eu acho que é um momento de união, é um momento único. Eu fui criança, apoiei Portugal durante muitos anos, sei o que é sentir este carinho do povo português para com os jogadores. É algo muito importante que nós sempre que representamos a seleção acabamos por nos sentir cada vez mais orgulhosos de poder ter essa possibilidade. E eu acho que o importante, como eu tinha dito, é a união entre nós portugueses, a união entre todos nós, para que possamos fazer mais uma vez um grande jogo, ter um grande resultado e apurar-nos já para os quartos de final.
1: Será a primeira vez em Portugal, enfim, após o abandono do Cristiano, isso traz-te um peso acrescido ou nem por isso? E, de certa forma, o que é que também o Cristiano te passou ao longo destes anos para o peso da braçadeira?
2: Não, o Cristiano, não estando cá, o capitão é o Bernardo, não sou eu sou depois do Bernardo. Independentemente de quem está em campo e de quem leva a braçadeira, todos temos que representar a seleção da mesma maneira. Obviamente, as experiências e as vivências que tive com todos os capitães que tive ao longo do meu percurso, e obviamente na seleção foi praticamente sempre ou sempre o Cristiano, fazem com que tu estejas mais preparado para subir ao palco e estar ao nível que é exigido. Mas o nível que é exigido é sempre alto, independentemente de levar a braçadeira ou não, porque levo ao peito as esquinas de Portugal, que são bem mais importantes do que qualquer outra coisa.
0: Jorge Jesus, o treinador, tem Bernardo Silva como primeiro capitão, na ausência de Ronaldo, mas aquele que era indispensável para outros selecionadores, como Roberto Martínez, tem agora mais concorrência com as opções do atual selecionador.
1: Há alguns atletas que, por naturalidade, ainda não jogaram ou jogaram menos. Um deles é Bernardo Silva. Acredita que o Bernardo, ou pode assegurar que o Bernardo possa ter minutos aqui, até porque ele é um dos capitães, e se há essa possibilidade também de poder envergar a braçadeira?
3: A posição neste momento do Bernardo é a posição onde eu tenho mais opções. Bernardo, João Neves, Vitinha, João Palhinha, Ruben Neves, e portanto, dentro deste leque de 6 jogadores, eu normalmente escolho 2, não é? E tem-se tornado um pouco mais difícil por essa opção do Bernardo, mas o Bernardo é um jogador com o qual eu acredito e que conto muito. Nestes primeiros jogos não aconteceu, e o treino de hoje também, em relação aos jogadores que vão fazer a primeira abordagem depois do jogo na Dinamarca, em Copenhague.
1: Mister, quando aterraram em Portugal, houve ali uma situação no aeroporto, não sei se percebeu, em que houve alguns conflitos entre os adeptos, uns apoiavam o Mister, outros estavam a criticar. Terá um Estádio Dragão cheio e repleto de muitos adeptos que, enfim, gostam muito do Mister. Haverá alguns que, certamente, como todos nós, gostarão menos, mas que mensagem é que pode pedir aos adeptos para que estejam cada vez mais com a seleção portuguesa?
3: Não, eu não quero ser um fator de estabilização. Eu sou o treinador da seleção nacional do meu país, da minha bandeira, e portanto aquilo que eu mais quero, que era aquilo que eu fazia quando era adepto, é estar ligado à seleção, e independentemente de que está de mais de um ou de outro jogador. E é isso que eu gostava, e que vai acontecer, não tenho dúvidas. O Porto é uma cidade especial e vai nos acarinhar todos da mesma maneira.
0: Portugal-Noruega a partir das 19h45. Relato aqui na Antena 1 de José Pedro Pinto, os comentários de Matilde Fidalgo, a reportagem do Ricardo Pinheiro numa emissão que vai ser conduzida pelo jornalista Walter Madureira. A seleção sem Cristiano Ronaldo vai ser um rombo financeiro para a Federação Portuguesa de Futebol. Daniel Sá, diretor executivo do IPAM, o Instituto Português de Administração e Marketing, já com vários trabalhos sobre a marca Cristiano, acha que CR7 é a maior marca precisamente alguma vez existente no nosso país.
4: Se Ronaldo quiser dizer alguma coisa ao mundo, de momento, chega a 1.000.000.000 de pessoas, de forma gratuita. Se o país quiser, eu já nem digo a Federação, digo, se Portugal quiser fazer uma campanha de comunicação para chegar a 1.000.000.000 de pessoas instantaneamente, bem, lá se vai o orçamento de Estado, está a ver? Não temos dinheiro para ter este alcance, é a realidade. E, portanto, esta crise que nós estamos a viver, nós temos que a ver de dentro e de fora. De dentro, estes 11 milhões de portugueses, nós sabemos que é a crise entre Ronaldo, que todos conhecemos, e Jesus, que todos conhecemos também, a sua forma e o seu estilo. O resto do mundo, as restantes 7.000.000.000 de pessoas, excetuando umas boas dezenas de milhões de brasileiros, de turcos e da Arábia Saudita, a maior parte não sabe quem é o Jorge Jesus. Desconhece, nem sequer consegue reproduzir o nome. E, portanto, a notícia que chega lá fora é que o astro Ronaldo saiu da seleção meio zangado, afastado ou o que seja, por causa de um treinador praticamente desconhecido. O resto do mundo vê a notícia assim. Vamos ver.
0: A crise com o Jorge Jesus fez a Federação a perder milhares de seguidores, o que é normal, mas pode vir ainda a ser pior.
4: Se em vez de 1 milhão se perderem 10, bom, então isto fica um problema grave, estão a ver, para a Federação, porque se transforma em atenção, não é? Portanto, eu não acredito e estou convencido que a despedida de Ronaldo da seleção não vai ser esta. Quer dizer, não acredito por todas as razões, que é porque me parece que o próprio Ronaldo não se quer despedir desta maneira da seleção, nem a Federação quer ficar com este amargo de boca, e com isto não estou a dizer que ele vai voltar a jogar na seleção, não faço a mínima ideia, mas tem que haver uma outra forma de resolver esta crise que deixa as coisas num patamar mais simpático e mais adequado para toda a gente.
0: Daí Daniel Sá entender os cartazes com ok para Cristiano e KO para o treinador.
4: Eu acho que é a reação visceral que o futebol normalmente tem, porque é uma coisa visceral, muito emotiva, é uma coisa muito importante na vida das pessoas, e da mesma forma que há 1 milhão de pessoas que quebrou a sua relação online, que é uma forma de se expressar, uns deixam de seguir, outros pintam cartazes ou assobiam. É como dentro dos relvados, e o Nuno tem essa experiência permanente, sabe que o adepto reage de uma forma visceral, vai do choro à alegria de uma forma instantânea quase, portanto é o futebol a ser futebol, e parece-me natural isso.
0: Por isso tem que haver um entendimento entre todas as partes.
4: Do ponto de vista do longo prazo, porque eu estou convencido que esta crise, daqui a uns dias, semanas ou meses, ninguém se lembra dela. Do ponto de vista de longo prazo, a marca CR7, a marca FPF e a marca Portugal País, é suposto que se entendam, que se alinhem, que se harmonizem e que beneficiem de uma força conjunta. Eu não consigo pensar no Mundial 2030 em Portugal com o Ronaldo divorciado do ponto de vista mediático disto. Quer dizer, é possível, mas desperdiçar o capital da marca num Mundial feito cá, quer dizer, isto não cabe na cabeça de ninguém, portanto, para o bem de todos, parece sensato que haja uma fórmula que resulte daqui para a frente, que tem que se encontrar.
0: Daniel Sá, os impactos da ausência de Ronaldo na seleção nacional e na imagem e nas finanças da Federação Portuguesa de Futebol, entrevistado para a tarde esportiva pelo jornalista Nuno Matos.
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0: Estamos na aproximação ao grande jogo no Dragão, 19h45 entre Portugal e Noruega. Hoje a tarde esportiva tem não um, mas dois convidados. Nos estúdios da Marçal Gomes da Costa, um dos mais brilhantes jornalistas da área de desporto. Boa tarde, António Simões. Como tens analisado todos estes últimos dias em torno de toda esta história de Cristiano Ronaldo, de Jorge Jesus, da própria Federação Portuguesa de Futebol? Até julgo que tens uma história para nos contar, porque isto já nem é novo.
6: Boa tarde, Fernando. Boa tarde aos nossos ouvintes. Obviamente tenho sentido e tenho vivido toda esta novela mais ou menos dramática, do mesmo modo que todos os portugueses, e mais do como nós percebemos ainda agora na última intervenção do Daniel Sá, mais do que todos os portugueses, percebendo, sobretudo, uma questão, e que é uma questão fundamental, é que a discussão está evada de duas confusões que, se calhar, do ponto de vista mais da racionalidade, levam a que se confundam mal duas questões: futebol com comércio. E se efetivamente tudo aquilo que nós, e muito daquilo que acabámos de ouvir em relação ao Cristiano Ronaldo, tem um sentido do ponto de vista comercial, a marca Cristiano Ronaldo, do ponto de vista do futebol, muitas vezes ignora-se o que é fundamental. É que no futebol o estatuto não marca golos. E os jogadores têm um tempo limitado, de tal forma que, olha, lembrei-me antes de ir a uma outra história, se calhar, como nós vamos ter certamente algum tempo aqui, felizmente,
0: vamos, que eu
6: agradeço. Logo no início desta questão, Cristiano Ronaldo, lembrei-me de um artigo, daqueles fantásticos artigos que o Jorge Valdano escrevia na Marca, escrito por numa altura em que o Ronaldo ainda jogava, já sublime no Manchester United, e o Jorge Valdano não escondeu que havia nele um traço que o enfarinhava. O Valdano dizia mais ou menos isto, que o que o angustiava ainda no Cristiano Ronaldo era ver que havia nele algo de rococó no seu estilo. Não deixava, porém, de reconhecer que, se por vezes a bola ainda lhe saía dos pés tonta na finta e cada vez mais envenenada, saindo-lhe cada vez mais envenenada de lá no remate, no Messi ele via, porém, muito mais do que isso. Já via o Maradona no sentido em que o Messi era capaz de transformar becos sem saída em linhas de horizonte, era capaz de transformar um jogo inteiro num resumo, digamos, imprevisível e deslumbrante, útil e divino, e que, sobretudo, o Messi já era Messi porque era capaz de dar ao jogo o que mais ninguém lhe dava. O Ronaldo foi, depois dos anos seguintes, transformando-se num jogador cada vez mais notável. Eu direi mesmo, transformou-se no maior goleador da história do futebol. Isso é incontestável. O melhor jogador, ou um dos três, ou um dos cinco melhores jogadores da história do futebol, eu já não concordo. E o Valdano haveria de considerá-lo, por causa disso, aquilo que era, ou que ele chamou, na sua linguagem sempre poética, o excesso do futebol. O excesso do futebol no sentido do Cristiano Ronaldo ser o maior atleta do mundo a jogar futebol, aí sim é a minha convicção, o que saltava mais alto, o que corria mais depressa, o que rematava mais, com mais força, tudo isso fazendo em excesso, sublime excesso, mas é incontestável. Há 5 anos, pelo menos, que todo esse Cristiano Ronaldo, como imagem e metáfora perfeita do excesso no futebol, acabou. E, à medida que o Cristiano Ronaldo se foi tornando naquilo em que se tornou, numa estátua, a ponto de ter havido, durante ainda o Campeonato do Mundo, um jornalista inglês que considerou que o jogo de Portugal passara a ser, com o Ronaldo em campo, 10 homens e uma estátua, o Cristiano Ronaldo deixou de ser aquilo que tinha sido e deixou de fazer sentido numa ideia de jogo em que o fundamental fosse a vitória. E, portanto, passou a estar em campo não por aquilo que ele ainda era como futebolista, mas sobretudo por aquilo que ele era como campeão do Instagram ou campeão das outras redes sociais. E, portanto, é nesse sentido que eu digo que compreendo as reações, percebo as reações, mas a discussão está eivada um bocadinho desta paixão anacrónica que nós vamos vendo, sobretudo neste sentido.
0: Muito bem, vamos ter a oportunidade de ir recuperar também outras histórias em torno da Seleção Nacional. António Simões está nos estúdios da Antena 1 em Lisboa, aqui no Monte da Virgem. Johnny Lino é jornalista de um dos jornais mais importantes da imprensa local, no caso o jornal O Gaiense. Johnny, boa tarde também. Ronaldo é de escala planetária, o mundo não fala sobre outro tema senão este nos últimos tempos. Como é que também o digeres ainda nesta fase?
7: Boa tarde, Fernando Rico. Boa tarde aos ouvintes da Antena 1. Boa tarde também ao António Simões, lá embaixo em Lisboa. Eu estava aqui a ouvir o António Simões e estava a concordar com o que ele estava a dizer. Temos que separar aqui duas vertentes, que é a vertente desportiva e a vertente comercial. Eu não quero acreditar que nos últimos anos Cristiano Ronaldo tenha estado em campo só pela vertente comercial ou só porque traz muito patrocinador, porque são... Seria aqui um bocadinho, um pouco contrassenso daquilo que é o espírito desportivo. Mas acredito que, à sua maneira, Cristiano Ronaldo ainda era um jogador importante para a seleção. É um jogador que já não tem as capacidades que tinha há 5 anos atrás, é notório, mas é um jogador que em qualquer momento poderia decidir um jogo. Para já, a ausência de Cristiano Ronaldo não se tem notado. Portanto, Portugal tem ganho os jogos. Mesmo o jogo em que ele participou ganhou. Depois desta guerra toda, nestes últimos dias, Portugal continuou a ganhar. E eu acho que, no fundo, isso é o que tem que ser mais importante. Portanto, desde que Portugal continue a ganhar, acho que está tudo bem.
0: Este é, indubitavelmente, o tema do dia em torno deste Portugal-Noruega que se vai jogar logo mais às 19h45.
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0: Atenção à alerta para os lados da luz. Sudakov foi dispensado da Ucrânia, da seleção ucraniana, e já está a caminho de Lisboa. O médio encarnado sofreu uma lesão ao serviço da equipa ucraniana e vai ser reavaliado pelo departamento médico do Benfica. Sudakov sofreu uma lesão preocupante após uma entrada de Brody Spencer no último jogo das Nações, da Liga das Nações, com a Irlanda do Norte, tendo a Federação da Ucrânia optado por não arriscar a permanência no estágio após os primeiros testes indicarem uma dor persistente e limitação funcional. A gravidade da situação gerou apreensão imediata, com o jogador a admitir publicamente o receio de que se possa tratar de uma lesão de grau elevado. Sudakov deve aterrar em Lisboa nas próximas horas para realizar os exames detalhados que permitam perceber a real extensão do problema e definir o respectivo plano de recuperação. Vasco Seabra é o novo treinador do Rio Ave. O clube de Vila do Conde anunciou ao início desta tarde a contratação de Vasco Seabra para substituir o grego Sotiris Tsilaidopoulos, isto depois também de o Arouca ter já esta manhã divulgado em comunicado precisamente a rescisão do contrato com o antigo técnico. Esta cessação ocorre na sequência de comunicações recebidas via e-mail nos últimos dias, escreve o Arouca, através das quais o treinador e a equipa técnica manifestaram a intenção de colocar termo aos contratos em vigor. O Arouca já tinha recebido 1 milhão de euros referente à cláusula de rescisão de Vasco Seabra, que é então o novo treinador do Rio Ave. Nesta altura, os Lobos de Arouca estão a estudar o perfil do sucessor técnico, um processo que o clube deseja concluir ainda este fim de semana. Na segunda Liga Portuguesa, hoje houve acerto de calendário. Ronda 5, um jogo em atraso. O Farense goleou no Estádio São Luís o Desportivo de Chaves por 4-0 e ascendeu ao quarto lugar com 11 pontos. Menos 5 que o líder Lusitânia de Lourosa. Os transmontanos estão em zona de play-off, 16º lugar com 4 pontos. De resto, nas redes sociais é possível perceber que os adeptos transmontanos não estão nada satisfeitos e pedem já demissão do atual treinador. Reações: José Faria, o técnico dos Algarvios, diz precisamente que foram superiores em relação à equipa adversária.
9: Fomos superiores, acho que quando temos esta energia no estádio, quando temos bons executantes, quando eles fazem aquilo que nós trabalhamos durante a semana, fica difícil, porque é difícil jogar no São Luís, porque nós temos qualidade, porque nós estamos com a mentalidade certa. Agora, acredito que foi muito mérito nosso, mais mérito nosso que propriamente de mérito dos Chaves, porque Nas aves, por exemplo, não ganhámos na última jornada, mas acho que a equipa foi superior e poderíamos ter somado pontos também.
0: 4-0 do Farense ao Desportivo de Chaves. Vítor Martins assume que este é um resultado devastador.
10: A dizer é assumir a total responsabilidade de um resultado que é devastador. Acho que mostramos ser uma equipa bem intencionada em quase tudo o que faz, mas muito pouco agressiva também em tudo o que faz. Acho que sentimos que o jogo era possível de ser competitivo, possível de ganhá-lo, mostramos isso. Acho que o Farense depois foi-nos atropelando no meio, mudamos, tentamos, depois levamos o terceiro golo e depois, em vez de tentarmos ganhar minutos, em vez de tentar, quem foi entrando, aproveitar a oportunidade, que não deixa de ser uma oportunidade, acho que fomos entregando lentamente o que foi o jogo.
0: Resultado final 4 para o Farense, 0 para a equipa do Desportivo de Chaves. Entretanto, e há pouco falávamos, Vasco Seabra é o novo treinador do Rio Ave, abandonando a equipa do Arouca. Mas, entretanto, Johnny Lino, estavas aqui a mostrar-me algo, conta lá, parece que há já sucessor, não é?
7: Sim, eu há pouco quando vinha para cá, vi que o Vítor Sobrino foi durante muitos anos adjunto de Luís Castro, e tendo acompanhado nestas últimas aventuras do treinador no Brasil e na Arábia Saudita, foi o escolhido para substituir o Vasco Seabra no Arouca. Já foi mesmo apresentado como treinador do Arouca, portanto o Arouca já resolveu essa questão também.
0: Muito bem, fica então já o sucessor aqui também anunciado na tarde desportiva. Volto ao Estádio do Dragão, ou nas imediações, onde anda o repórter da Antena 1, Bruno Malveira Marques. Estamos na aproximação ao grande jogo com a Noruega, que pode ser feliz para Portugal em termos de apuramento já para a próxima fase. Bruno, há motivos de reportagem nesta altura?
11: Há motivos de reportagem aqui com uma história curiosa. Um grupo de portugueses que enverga camisolas da Noruega. Tenho aqui comigo o Joaquim com a camisola do Erling Haaland. Joaquim, a que se deve, digamos, essa camisola da Noruega sendo português? Tem alguma ligação com o país nórdico?
12: Ligação direta não, mas a gente gosta muito da mitologia viking e do país Noruega. Então desafiei a minha mãe e a minha tia também a trazer a camisola da Noruega para andarmos aqui a passear, pela graça e tudo mais, e também pelo facto de eu gostar do Alan e ter uma mínima vontade, não sei se vai ser possível, de ele me assinar a camisola. Trago uma caneta também, pode ser que seja possível assinar uma camisola.
11: Portanto, vai assistir ao jogo em direto?
12: Sim, a gente vai entrar para ver o jogo, a gente vai lá estar, sim.
11: Muito bem. Relativamente a Haaland, ele que regressa praticamente um mês depois de ter feito os golos da vitória do Manchester City, acredita que pode ser, enfim, na teoria é sempre, mas na prática, no jogo de hoje, Portugal a jogar em casa, uma ameaça à baliza portuguesa?
12: Claro que sim, Erling Haaland é sempre uma dor de cabeça para a gente. Os nossos defesas acho que vão ter que estar bem atentos, porque epá, é sempre um grande jogador, não é? A gente tem que ter atenção a isso.
11: Muito bem, agora vou recolher uma opinião feminina relativamente ao jogo para logo. Quais são as expectativas que têm?
13: Eu esperava que a gente ganhasse. Nem que seja 0-0 ficar, a gente já ganhou outro, por mim. Seria uma maravilha.
11: Poderá dar a qualificação mesmo com um empate, o que é importante Portugal estar novamente na fase a eliminar.
13: Exatamente.
11: Muito bem, comigo também tenho aqui um adepto de Portugal que enverga a camisola de Bruno Fernandes. Como é sabido, Bruno Fernandes, depois do abandono, digamos assim, de Cristiano Ronaldo, é um dos jogadores mais determinantes da seleção. O que espera do jogo para mais logo?
14: Epá, espero um jogo bem disputado, mas Portugal irá ganhar, na minha opinião, mas vai ser muito difícil para a nossa defesa, já como aqui o nosso colega disse. O Alan vai ser muito complicado de defender, mas Diogo Costa vai estar à altura e teremos de ter muito cuidado.
11: Relativamente aos três jogos já efetuados, Jorge Jesus está 100% vitorioso. Vê alguma mudança relativamente aos selecionadores anteriores?
14: Muita mesmo. Muita, que parece que estamos mais libertos, não a jogar tanto numa sombra como tivemos a jogar nestes anos. Estamos a criar muitas oportunidades de gol e, não sei, algo mudou, não sei o que é o certo, mas estamos melhores que estávamos, sim.
11: Quanto ao caso Cristiano Ronaldo, como é sabido, ele abandonou a seleção. O que é que acha, na sua ótica, que deve acontecer? Regressar ou, enfim, digamos que haver algo para que as relações possam terminar de uma outra forma?
14: Acho que não deva regressar à seleção, neste caso a jogar. Agora, quando acabar a sua carreira futebolística, deveria ir para a seleção a fazer alguma coisa, dirigente ou mesmo alguma coisa. Mas cortar a relação de todo, não. Mas após o que aconteceu, não sei ao certo.
11: Muito bem, muito obrigado. Reações de alguns adeptos portugueses. Vejo também já no interior do estádio, nomeadamente nas bancadas, que estão colocadas bandeiras em cada lugar, ou seja, os adeptos, como é habitual nos jogos da seleção, vão ter direito a uma bandeira também para ajudar na coreografia de mais logo do Portugal-Noruega.
0: A reportagem do Bruno Malveira Marques no Estádio do Dragão, na contagem das horas para este Portugal-Noruega. Claro que as seleções não fazem parar alguns campeonatos domésticos. Por exemplo, no Campeonato de Portugal Série B está a decorrer o Castro Daire 3, Estrela da Calheta 0. O jogo tem 82 minutos. Na Série D é resultado final Santa Clara B 1, Real 1. Aos 41 minutos de jogo, o Lagense está a bater o Juventude de Évora por 1-0. E atenção, na Taça da Liga Feminina, goleada e das antigas, Braga 0, Benfica 6. Nesta altura, perto do intervalo, Rio Ave 1, Marítimo 0. E às 16h30 vai jogar-se o Racing Power frente ao Futebol Clube do Porto. A Liga Principal, essa, volta só no próximo fim de semana, com a realização da Ronda 8. Pedro Pacheco tem sido um dos pilares da equipa sensacional do campeonato. O central do Santa Clara, totalista esta época, tem ajudado a fechar a baliza açoriana a 7 chaves. Mas o trajeto não foi fácil até chegar ao patamar da Primeira Liga, enfrentando uma dura lesão quando estava à porta do sonho. Agora vai vivendo este arranque de época invencível na equipa orientada por Petit, como lhe conta João Alves Domingos.
15: Invencível neste arranque de temporada, a segunda melhor defesa do campeonato, com apenas 4 golos sofridos. O Santa Clara é a equipa sensação deste início de época e para isso muito tem contribuído a boa forma de Pedro Pacheco, um dos patrões da defesa açoriana. Boa tarde, Pedro, bem-vindo a esta tarde esportiva. És totalista até agora no campeonato. Eu perguntava-te se te sentes com este papel de patrão no setor mais recuado do Santa Clara.
16: Posso dizer que me sinto um dos, porque nós somos 4 defesas e 1 guarda-redes, pelo menos a malta mais trás, mas sinto-me um dos patrões, de certa forma. Mas acho que a equipa está a fazer um trabalho excelente, defensivamente, e isso acredito que é fruto de muito trabalho e muito treino. Nós, de certa forma, estamos tão bem defensivamente porque somos 11 jogadores a defender. E acredito que isso nos ajuda também, nós, defesas, a fazer um trabalho melhor.
15: Ia te perguntar se há aqui algum segredo que leva a este registro tão bom. Há um entendimento especial entre os companheiros de setor da defesa?
16: Somos um grupo muito trabalhador, falo no geral, não só os defesas, mas acho que falo no geral, somos um grupo muito trabalhador, gosta de ganhar. Os resultados deste época ajudaram também a que fosse mais fácil trabalhar, e porque os resultados estão a aparecer, e quanto mais se ganha, mais fome a gente tem.
15: E tem um impacto especial o Petit, como treinador, neste arranque de época, tem tido um impacto também na vossa performance, conseguiu tirar o melhor de vocês até agora?
16: Eu acredito que sim. Além de ele conhecer muito bem os jogadores, ele tem uma ideia muito positiva e acho que conseguiu passar essa ideia para os jogadores. E sendo uma ideia positiva, acredito que a maior parte, provavelmente o plantel todo, gostou da ideia do Mister. E de certa forma, quando a gente gosta desse tipo de ideias, é muito mais fácil assimilar as ideias do Mister.
15: Neste momento, tu és o segundo jogador da Liga Portuguesa com mais recuperações de bola. Não sei se tinhas ideia deste dado. É algo que tu trabalhas especificamente? É uma característica do teu jogo? É algo que te caracteriza, as recuperações de bola?
16: Não é algo que eu trabalho especificamente, mas acredito que seja algo muito positivo, que consiga também tirar de mim, consiga ajudar a equipa muito, muito por aí, defensivamente também, principalmente.
15: O teu percurso, e falando um bocadinho aqui, puxando aqui um bocadinho a fita atrás, é um percurso sui generis. Tu fizeste formação na Suíça, foste até campeão pelo Basileia, mas só agora na última segunda metade da última época é que te estreaste na Primeira Liga Portuguesa de Futebol. Como é que se definiu este trajeto e se era um objetivo que tu tinhas chegar à Primeira Liga Portuguesa?
16: Era um dos grandes objetivos que eu tinha, mesmo na altura quando eu jogava no Basileia. Lembro-me até de uma entrevista que acabei por dar na altura que nós jogámos contra o Benfica para a Champions. Lembro-me dessa entrevista porque, por acaso, acabei por dizer que um dos meus grandes objetivos seria jogar mesmo na Primeira Liga Portuguesa. Demorei, se calhar, um pouco mais tempo do que eu gostaria, mas felizmente acabou por acontecer e estou muito feliz por isso.
15: Já estando perto dos 30 anos, ainda se vai a tempo de cumprir esse objetivo, claramente.
16: Eu, por acaso, nos últimos anos tive sempre um grande exemplo. O Luís Rocha, por exemplo, foi uma das grandes pessoas que me ajudou a nível profissional a crescer como jogador e mesmo como pessoa. E ele, nesse sentido, é um dos grandes exemplos. Chegou à Primeira Liga muito tarde, acho que aos 30 ou 31 anos, e a mensagem que ele passou sempre a mim e a muitos dos meus colegas era para não desistirem, continuarem a lutar pelos vossos objetivos, que se trabalharem muito vão acabar por aparecer. E eu acreditei e fico feliz por ter conseguido.
15: Tiveste uma lesão muito grave quando chegaste ao Santa Clara. Perguntava-lhe-te como é que foi enfrentar esse momento difícil, especialmente quando já estavas ali tão perto desse sonho de jogar na Primeira Liga Portuguesa.
16: Foi muito difícil. Fomos campeões na Segunda Liga, foi provavelmente a minha melhor época individualmente, e depois sofrer essa lesão foi algo que me abalou. No momento abalou-me muito, de certa forma. Eu comecei uma pessoa muito, muito forte psicologicamente. Acho que consegui mudar logo o chip para tentar recuperar o mais rápido possível e, nesse caso, voltar a ajudar a equipa o mais rápido possível e o mais forte possível. Demorou mais tempo do que aquilo que eu gostaria, mas acabou por valer a pena esse todo o trabalho, esse todo o esforço que eu passei, esse todo o sofrimento. Valeu a pena a espera.
15: E o que é que passa pela cabeça do jogador nesses momentos?
16: Eu tentava recriar memórias de todo tipo de jogos que eu vinha a fazer, todo tipo de sentimentos que eu tinha dentro do campo, dentro, mesmo no treino, mesmo durante a semana, esse tipo de sentimentos, esse tipo de vivências que eu tinha no meu dia-a-dia. Tentei recriar isso na minha cabeça enquanto lesionado, para tentar voltar o mais rápido possível, para voltar a sentir esse tipo de sentimentos.
15: Vocês estão em igualdade pontual com o Sporting, terceiro lugar do campeonato. Quais são as sensações de estar nesta posição?
16: Claro que é algo muito, muito positivo e que nos deixa muito felizes. Eu acho que nós, como equipa, temos os nossos objetivos muito, muito vencientes dentro do grupo. Ter a manutenção garantida o mais rápido possível, e para isso nós temos que fazer o máximo de pontos possíveis. Enquanto a gente não o tiver conseguido, basicamente é jogo a jogo, é 3 em 3 pontos ou de 1 em 1, eventualmente, se a gente não perder. Basicamente, trabalhamos de semana a fim de semana. Claro que é muito, muito positivo. Quanto mais alta a gente estiver na tabela, melhor é. Mais confortáveis nos deixa nos fins de semana e durante a semana para trabalhar. Super feliz, mas também com os pés bem atentos na terra e temos noção de que ainda é o início, ainda falta muito, mas muito campeonato pela frente.
15: Claro. E daqui a duas jornadas vão já encontrar pela primeira vez um dos três grandes esta época, neste caso vai ser o Benfica. Acredito, especial para um defesa também, mas no geral estejam desejosos de se colocar à prova nesse nível de exigência.
16: Claro que sim, eu pelo menos falo por mim. Eu como jogador sei que todos os jogos são difíceis, mas acredito que os jogos contra os grandes, os jogos mais difíceis, são os jogos que dá mais gosto de jogar e que mais nos traz aquele bichinho, aquele nervosismo no dia-a-dia, durante a semana, mesmo antes do jogo, que me puxa muito para cima e me deixa com vontade de jogar esses jogos, principalmente os grandes.
15: Pedro, muito obrigado. Desejar-lhe boa sorte para o que resta da temporada. Pedro Pacheco, defesa central do Santa Clara, que está em grande neste arranque de época na Liga Portuguesa.
0: Santa Clara, que tem a segunda defesa menos batida da Liga. O conjunto açoriano é o quarto classificado com 15 pontos. No próximo sábado vai jogar no terreno emprestado do Casa Pia, ou seja, no estádio de Rio Maior.

0: Recordo o ouvinte Antena 1 que todas as jornadas vamos destacando, ou elegendo, melhor dizendo, elegendo os melhores jogadores em campo a cada partida, eleição dos jornalistas, mas também dos comentadores da Rádio Pública. Ora, passadas estas 7 jornadas, na liderança está Prestiani, Gianluca Prestiani do Benfica, com 4 escolhas. Depois André Silva, do Futebol Clube do Porto, Kivior, também do Futebol Clube do Porto, e ainda William Gomes, igualmente do Porto, com 2 escolhas, Gonçalo Paciência, do Santa Clara, e Brenner Lucas, do Santa Clara, igualmente com 2 nomeações. Além destes jogadores, há mais 47 jogadores nomeados também, tem apenas 1 nomeação. No final da temporada, o jogador que tiver mais nomeações de jornalistas e comentadores da Antena 1 vai receber um prémio. Estamos a 10 minutos da hora certa, vamos aí atualizar toda a informação aqui na Antena 1. Para já voltamos aos nossos convidados, sem que antes lhe diga que o judoca Bernardo Tralhão, em menos de 60 quilos, teve hoje uma participação promissora na estreia em campeonatos do mundo de judo ao sair de Baku, no Azerbaijão, com 2 vitórias e 9º lugar numa competição em que Catarina Costa, em menos 48 quilos, também foi 9ª classificada. Portugal vai prosseguir nestes mundiais nos próximos dias, com a entrada em cena já amanhã de Miguel Gago, em menos 66 quilos, seguindo-se ao longo da semana e até sábado as participações de Otari Kvantidze, em menos 73, Joana Crisóstomo, em menos 63 quilos, Thais Pina, em menos 70, Patrícia Sampaio, em menos 78, Jorge Fonseca, em menos 100, e Rochelle Nunes, em mais 78 quilos. Também no ténis de mesa, a mesa tenista nacional Fu Yu não conseguiu entrar no quadro principal do Smash da China. Perdeu no acesso já na final com a chinesa Jemen Zhong por 3-0 e, portanto, está fora da competição, sendo que na vertente masculina Portugal também está a tentar, por João Geraldo, chegar precisamente à fase final desta prova internacional de ténis de mesa. Aliás, tenho a informação que João Geraldo foi também afastado nos 32avos de final, ou seja, já dentro do quadro principal, foi afastado por um chinês, Li Shen Yuan, por 3-1 foi o resultado final. Voltamos então aos nossos convidados, António Simões, na Marechal Gomes da Costa, em Lisboa. António, estamos a falar, obviamente, mais em torno e nas histórias da seleção nacional. Cristiano Ronaldo está a concentrar todo o mediatismo depois daquele abandono em Copenhaga do estágio e depois de ter ido com o resto da equipa para o recinto de jogo para se preparar para o treino. A verdade é que depois da conferência de Jorge Jesus, Cristiano decidiu abandonar, mas até dizia na abertura, houve outro notável, outro imortal do futebol português que também não teve vida fácil na parte final da representação nacional.
1: Sim, é curioso que é uma história muito pouco contada. Falamos, obviamente, do Eusébio, em que só que a queda do anjo foi completamente diferente. E foi completamente diferente, sobretudo no modo como, através do seu caráter, o Eusébio encarou o facto e, sobretudo, agiu perante ele. Eu vou contar. Portanto, algures por outubro de 1973, a qualificação para a fase final do Mundial da Alemanha, da República Federal Alemã naquela altura, porque a Alemanha estava dividida em 2, dependia de uma vitória por mais 3 golos ante a Bulgária nos... O jogo fez-se no Estádio da Luz e o Eusébio entrou em campo como capitão de equipa, coisa rara porque o capitão normalmente na seleção nacional era o Mário Coluna, até porque nessa altura, e mesmo depois em circunstâncias de várias e com maior normalidade, o estatuto de capitão não dependia tanto do brilhantismo do jogador, mas mais do seu caráter e da sua personalidade. O Eusébio entrou em campo como capitão de equipa e, antes sequer da meia hora de jogo, teve de abandonar o relvado a cochear, indo o Jordão para o seu lugar. com o placar fechado em 2-2, esse foi o jogo 64 da seleção e não se imaginava que pudesse ter sido o último. Foi efetivamente o último, porque vendo-se o Eusébio afastado da convocatória seguinte, logo se pôs em fogacho rumor de que isso era sinal de que Zé Maria Pedroto, que tinha chegado entretanto à seleção nacional como selecionador, não lhe perdoara o facto de ele ter escondido estar incapaz de jogar. Coisa que o Eusébio recusou sem alaridos, dramatismos ou grandes choradinhos. No entanto, vários meses foram passando e em vésperas de Portugal defrontar a Inglaterra em jogo de apuramento para o Euro, o destaque da edição de A Bola desse dia de novembro de 1974 era o Eusébio em tronco nu e sem deixar que lhe fugisse o sorriso no rosto, salientando-se, no entanto, em chamariz, que esse seu depoimento era o depoimento que há muito se impunha. Impunha-se, na verdade, e não apenas por Zé Maria Pedroto o ter continuado a deixar fora de uma seleção que considerou que não queria que fosse uma seleção de velhos, a tal seleção que até abrir a qualificação para o Europeu de 1973 com um vergonhoso tropeção em Berna contra a Suíça. Nesse depoimento, que se impunha, como se dizia, em A Bola, dado ao Santos Neves, o Eusébio não contornou a questão do rumor e exclamou, vou citar exatamente como lá estava: o meu mal é esse, é eu nunca ser capaz de dizer não, é eu gostar mais de jogar futebol. E em toda a minha carreira não tenho em conta as vezes que joguei sem o poder fazer e porque me pediam. Nesse dia, com a Bulgária, só lhe posso lembrar que mal o jogo terminou, logo publicamente disse ser eu o responsável do nosso fracasso, enquanto muita gente não foi capaz de me acompanhar, dividindo responsabilidades comigo. Quanto a Pedroto, ele era o selecionador-treinador. Se ele não me pusesse na linha, eu não jogava. Ele pôs, mas atenção, o Portugal-Bulgária foi muito complicado e eu nunca gostei e continuo a não gostar de atacar, seja quem for, nem vou atacar. As minhas respostas sempre foram e continuarão a ser dadas dentro de campo. Em sua defesa, seguiu então o Eusébio por outro caminho, dizendo: eu até nem queria falar da seleção. Mas como poderia pensar-se que isso era cobardia da minha parte, falo para dizer que não posso estar de acordo que tenham sido pura e simplesmente postos à margem os mais antigos só por isso, por serem mais velhos. Não quero falar de mim, não vou falar de mim. Aliás, já não falo mais de mim, mas há gente, já nem falo sequer de mim. Já não falo mais de mim, já não falo sequer de mim. Mas há gente que não está tão podre como esta decisão parece fazer crer e possui categoria e experiência internacionais que, caramba, ainda podiam ser muito úteis. Falo do Diniz, do Simões, do Jacinto João, do Tony e do Mursa, por exemplo. Ok, fala-se em renovação e por isso afastam-se todos os velhos. Parece que toda a gente já se esqueceu de que após o Mundial de 66, dizendo que eu queria renovar, faziam-se novos internacionais, uns atrás de outros, e todos sabemos o resultado que deu. Fomos eliminados do Mundial de 70 num grupo facílimo, como é difícil que nos volte a calhar, com a Suíça, a Roménia e a Grécia. Por mim, olhe, há anos que volta não volta se desata a dizer o Eusébio acabou. Aliás, já em 66, num ano em que o Benfica deu barraca e perdeu o campeonato, toda a gente decretou que eu tinha de arrumar as botas. Acabou o campeonato, eu fui o melhor goleador do campeonato do mundo. Mas quem estava arrumado não foi nada, para quem estava arrumado não foi nada mal. E depois disso, todos os anos, havia quem aparecesse a acabar comigo. E ainda mais, e ainda para mais, lá no Mundial, eu fui o melhor marcador, depois ainda ganhei, há menos de 2 anos, mais uma bota de ouro. Sabe, eu tenho uma coisa que é uma grande força de vontade e ninguém pode tirá-la, por mais que muitos tenham tentado. O meu problema tem sido as lesões, muitas delas graves, e a cada uma as pessoas dizem, é o fim do Eusébio, e apresentam-se a fazerem-lhe o enterro. E depois eu volto, ressuscito, não é? E espanto toda a gente. Porquê? porque sei que sou capaz e luto para ser vencido. Mas vou insistir, eu não quero falar de mim, retiraram-me da seleção, não voltei a jogar na seleção, mas eu não vou lamentar, não vou fazer guerras, não vou contestar. Saí, o que lamento, aliás, foi que os outros considerados velhos também o saíssem e se fizesse uma seleção só com novos.
0: Fantástico, António. Vamos
1: portanto,
0: atualizar...
1: Portanto, desculpa, Fernando, isto
0: sim,
1: para
0: temos,
1: dizer
0: temos poucos
1: que...
0: poucos segundos, pouquíssimos.
1: Sim, isto para dizer que há formas e formas de sair de uma seleção e de encarar situações que, no fundo, são a responsabilidade direta e principal do treinador que decide por si, perante a sua ideia de jogo e a sua própria circunstância.
0: Já voltamos a esta tarde esportiva. A 6 horas em Portugal Continental e Madeira, 15 nos Açores, títulos à hora certa.
2: Lula da Silva dramatiza, diz que o Brasil está a escolher entre a democracia e a barbárie. Flávio Bolsonaro espera ser eleito na primeira volta. E em Portugal, os brasileiros já só têm uma hora para votar. A reportagem daqui a pouco.
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2: Lula da Silva votou e disse que nas presidenciais os brasileiros estão a escolher entre o regime democrático e a barbárie.
3: Hoje o povo vai tomar uma decisão elegendo deputados estaduais, deputados federais, senadores, senadoras, deputados e deputadas e vai eleger presidente da República. Na verdade, o que está em jogo é a definição de um projeto de Brasil. O povo vai ter que escolher entre o fortalecimento do regime democrático ou a barbárie, entre o positivismo e o negacionismo, entre o desenvolvimento e o atraso, entre o crescimento econômico e o retrocesso. O povo é soberano e o resultado do povo será acatado por todos os 215 milhões de brasileiros.
2: Lula votou em São Bernardo do Campo, vai aguardar pelos resultados em São Paulo. Flávio Bolsonaro espera ser eleito na primeira volta. Em declarações aos jornalistas, depois de votar, falou em voto inteligente, numa tentativa de apelo ao voto útil para captar os eleitores anti-Lula, que votam nos restantes candidatos que não têm possibilidades de vencer ou de passar à segunda volta.
4: As nossas pesquisas já mostram que a gente ultrapassou no primeiro turno já faz algum tempo. Os nossos tracks também mostram uma tendência de alta de o voto inteligente, o voto de revolta já nesse primeiro turno. Pessoas que votariam em outros candidatos que também são contra o Lula, já votando em Flávio Bolsonaro no primeiro turno. Então é um movimento muito claro que nós vemos nas nossas pesquisas internas e que eu espero que sejam suficientes para já darem a nossa vitória no primeiro turno. Eu espero de verdade que o Brasil já escolha o seu presidente no dia de hoje de forma definitiva, com 50% mais um dos votos, pelo menos, em Flávio Bolsonaro.
2: Flávio Bolsonaro votou no Rio de Janeiro e acompanhará a noite eleitoral em Brasília. A votação em Portugal segue o horário de Brasília, das 8 da manhã às 5 da tarde, ou seja, os brasileiros em Portugal têm agora uma hora para exercerem o direito e o dever, na medida em que o voto no Brasil é obrigatório, obrigatório dos 18 aos 70 anos. Gabriel, de 20, votou hoje pela primeira vez.
5: Então, eu venho aqui hoje para votar porque eu vejo a importância que o voto ele tem. A gente, o Brasil, ultimamente, ele anda com uns problemas, como a corrupção, a economia em si, ela tá meio ruim ultimamente. E eu acredito que com o meu voto eu consiga, pelo menos, melhorar um pouco isso em si.
2: A repórter Inês Linhares Dias tem estado esta tarde na Faculdade de Direito da Universidade de Lisboa. Ora, as urnas encerram às 5, ainda há muita gente para votar?
6: A esta hora já se vê que a afluência é muito menor. Há ainda filas. Eu estou nesta altura junto ao edifício da Reitoria. Daqui onde eu estou consigo ver os outros dois locais de voto, a Faculdade de Direito e a Faculdade de Letras. Há filas, mas as filas andam tranquilamente. Nota-se que de facto a esta hora já há muito menos pessoas a virem votar. Neste local, na capital portuguesa, que é o maior círculo destas eleições, há cerca de... São mais mais de 78 mil, são 78.833 eleitores inscritos aqui em Lisboa. Só para ter uma noção, a maior secção eleitoral no Brasil fica em São Paulo, na Universidade Católica de São Paulo, tem 17.639 eleitores, portanto há aqui mesmo muita gente a votar em Lisboa. Eu aqui comigo tenho uma eleitora, Olga Rochel, que já votou noutras eleições em 2022, aqui em Portugal. Porquê é que vem votar nas eleições presidenciais?
7: Porque a democracia é um dos valores mais caros para mim, então eu nunca deixei de votar em nenhuma eleição. E ainda mais nesse momento do Brasil, onde corremos o risco do Brasil ser governado por uma pessoa entreguista que quer vender o nosso país para uma potência mundial. Então, é o momento de nós nos impormos e garantirmos a soberania nacional e a defesa do nosso país.
6: Muito bem, esta aqui, já como disse, já veio aqui votar noutras eleições, em 2022. Eu pergunto-lhe se este ano há mais eleitores, mas deu conta de que está tudo mais bem organizado, é assim?
7: Sim, pelo que eu percebi, eles aumentaram os números de sessões, então tem menos pessoas votando por cada sala, o que faz as filas serem muito mais rápidas e a organização das filas em si está bem mais organizada do que estava em 2022, onde não tinha organização nenhuma e as filas estavam quilométricas.
6: Muito obrigada. É de facto isto que se nota aqui na cidade universitária. Há muitos eleitores, mas as filas vão andando. Nesta altura também, de facto, falta uma hora para as urnas fecharem. E como disse, há aqui 207 secções de voto, 103 urnas e, portanto, as coisas vão andando com tranquilidade.
2: A reportagem direto de Inês Linhares Dias, na Reitoria da Universidade de Lisboa. Até às 5 da tarde, os brasileiros em Portugal podem votar. De resto, a essa hora, Alexandre Candeias, o cônsul-geral do Brasil em Lisboa, dará uma conferência de imprensa com os prós e contras desta jornada eleitoral. A tradição aponta para uma abstenção, apesar do voto ser obrigatório, de cerca de 50% nas eleições presidenciais brasileiras em Portugal, que seria o mesmo valor registado há 4 anos. Às 5, vamos tirar isso a limpo. O governo dos Açores não foi contactado no âmbito do inquérito instaurado pelo Ministério Público à utilização norte-americana da base das Lajes. A informação foi avançada por José Manuel Bolieiro em declarações aos jornalistas à margem das Jornadas Atlânticas de Turismo na Ilha de São Jorge.
8: Desconheço completamente, não tenho ainda nenhuma pedido de resposta, não tenho uma pergunta formulada por quem quer que seja. Não tenho nada sobre conhecimento nenhum sobre essa matéria. A nossa participação decorre no âmbito de bilaterais e das negociações que se vão desenvolvendo e que o Governo dos Açores tem representação. Portanto, não tenho mais nada, na verdade, sequer a questionar nem a queixar-me, na medida em que há uma normalidade do relacionamento institucional, sendo que esta é matéria de Estado e não da autonomia política.
9: Mesmo assim, pergunto se há motivos para o Governo Regional ser chamado nesta investigação.
8: Não, porque essa é uma responsabilidade e a gestão do Estado e, portanto, do Governo da República.
2: Para o Presidente do Governo dos Açores, não há motivos para o Executivo ter tido em conta, já que se trata de uma matéria da inteira responsabilidade do Governo da República. 2 mortos e 1 desaparecido na Catalunha, Espanha, devido ao forte temporal que atingiu a região ontem. Inundações, deslizamento de terras, cortes de estradas e supressão de comboios. O El País noticia 2 vítimas mortais e 1 pessoa desaparecida. Volodymyr Zelensky diz que Washington vai organizar negociações três com russos e ucranianos até ao final deste mês. O anúncio foi feito pelo presidente ucraniano durante a conferência de imprensa com o chanceler alemão. Os Estados Unidos vão então organizar negociações trilaterais com representantes dos dois países como parte dos esforços diplomáticos americanos para encontrar uma saída para a guerra.
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3: Começa a segunda hora da tarde desportiva. Até às 18 horas, a aproximação ao Portugal-Noruega da Liga das Nações no Estádio do Dragão. Já vamos voltar para a reportagem com Bruno Malveira Marques. Daqui a pouco, resultados das modalidades em Portugal.

0: Começou o campeonato de basquetebol feminino em Portugal. A primeira jornada teve logo um derby lisboeta. O Sporting recebeu o Benfica. Sporting 63, Benfica 75. Já no campeonato de handball feminino terminou também uma partida. Esta tarde o ABC de Braga venceu por 10 golos de diferença o Feirense. Resultado final 34 para o ABC, 24 para o Feirense. Há notícias também que nos chegam nesta altura do ténis, isto porque está a decorrer o Braga Challenger. Também no Challenger do Porto houve uma vitória portuguesa de Henrique Rocha, bateu na final o espanhol Montes de la Torre por 2-7-1 com os parciais de 2-6, 6-4 e 6-4. Vitória do tenista português em Braga nesta altura no Braga Challenger. Tiago Skulkas foi eliminado por Mizolic, um tenista, Filip Mizolic da Áustria, por 2-0. Também houve vitória de Joan Nichols sobre Martim Bernardo, outro tenista português, resultado também de 2-7-0. E mais uma derrota, Guilherme Valdoeiros perdeu com o ucraniano Vladislav Orlov, igual por 2-7-0. São alguns dos resultados nesta altura. Vamos voltar ao Estádio do Dragão. Bruno Malver Marques, isto porque estamos a começar a aproximar os ponteiros do relógio para, digamos assim, maior concentração de adeptos, e sei que tens a teu lado um adepto que também é comentador e que é especial porque conhece Jorge Jesus como as palmas das mãos.
1: Ora, nem mais, tenho comigo o Paulo Rifa, antigo jogador, ex-treinador de futebol. Paulo, antes de falarmos sobre o assunto Cristiano Ronaldo, vamos falar um pouco sobre o jogo. Portugal recebe a Noruega num jogo que poderá dar, desde já, a qualificação para a fase a eliminar para os quartos de final. Como é que perspectivas o jogo de mais logo?
2: Permite-me antes, Bruno, de cumprimentar-te a ti também, e um grande abraço para o Fernando Eurico, que é uma voz inconfundível da rádio em Portugal, uma referência e uma pessoa com quem eu gosto muito, e portanto um grande abraço para o Fernando Eurico e para ele. Em relação ao jogo, obviamente que sim, jogo importante. Portugal, desde a entrada de Jorge Jesus, tem vindo sempre com grandes exibições. Parece-me que os dois primeiros jogos não foram exibições de encher o olho, como se costuma dizer. Já este último jogo, na Dinamarca, já a equipa já teve uma boa prestação em termos de qualidade de jogo. Portanto, Portugal pode aqui, neste jogo, um jogo em casa, dizer também que não vai ser fácil. A Noruega é, de facto, uma equipa muito boa, alia a capacidade atlética à qualidade também do seu jogo, o que cada vez mais a capacidade atlética é muito importante hoje no futebol atual, e portanto não vai ser fácil. Vimos também para o jogo de lá que Portugal acaba por ganhar, mas com muita dificuldade. Pareceu-me sinceramente que até a Noruega foi melhor em termos globais no jogo, com melhor qualidade de jogo, e portanto, mas é um jogo em casa, com os adeptos todos a torcer. Parece-me que vão esquecer um pouco esta problemática toda em torno desta situação que mexeu com o país todo, e portanto vão estar aqui a apoiar a equipa.

0: mas afirma outra vez que não vai ser um jogo fácil para a equipa de Portugal.
1: Haaland que regressa ao Dragão praticamente um mês depois de ter dado essa vitória para o Manchester City ao derrotar o Futebol Clube do Porto, é toda a atenção para a defensiva portuguesa, que não vai ter o central Gonçalo Inácio.
0: Sim, de facto é um jogador difícil de parar. Tem no Ruben o conhecimento total do jogador, porque trabalha com ele todos os dias, mas mesmo assim, lá está, a capacidade atlética deste jogador, então, é brutal, e então dificilmente, além da altura, da robustez, é bastante rápido e portanto um jogador difícil de parar, que vai causar muitos problemas. Vamos ver, que parece-me que a melhor forma até será não deixar que a bola chegue ao Haaland. Portanto, o portador da bola mais perto da área terá que sofrer uma pressão maior para não deixar que a bola chegue à área, principalmente no jogo aéreo, onde ele é fortíssimo. E portanto parece-me que cortar a alimentação ao jogo na área da equipa portuguesa será fundamental para que o Haaland não tenha bolas, porque de facto ele em duas, eu quase que diria que ele faz dois golos.
1: Sobre Jorge Jesus, o que é que mudou nesta seleção desde que Jorge Jesus chegou, na sua perspectiva?
0: Olha, mudou um pouco, pelo menos, a forma como os jogadores se entregam. De facto, ele é um treinador de grande exigência e, portanto, vê-se que a equipa está muito mais junta, mais digamos, a lutar mais pelo jogo, que não se via tanto. É também um treinador de ideia, de jogo. Tem uma vantagem que eu, na altura, quando trabalhei com ele, era videoanalista. Por acaso, curioso, foi quando ele teve a imagem aberta, que a gente chama a imagem técnica, que é os 20 jogadores a toda hora e momento. Ele, quando viu aquela imagem, ficou fascinado com aquilo. E depois foi dos treinadores que melhor trabalha a imagem. E num processo como é as seleções, que os jogadores estão menos tempo em campo, digamos assim, em campo de treino, portanto a imagem é um complemento enormíssimo, e ele trabalha muito bem as imagens. Aquilo que às vezes ele transparece nas conferências, às vezes permite uma expressão, algumas escalinadas que dá, mas naquilo que é o passar da ideia dele, que eu assistia a dezenas de palestras, de imagens dele, portanto aquilo que ele quer passar ao jogador, falo com uma clareza incrível. Quem está ali, como eu já estive, às vezes pensava assim, pá, como é que é possível, não é? Este homem, de facto, nas conferências, não é aquilo que ele é aqui. E, portanto, de facto, passa muito bem a sua ideia, e depois é um treinador que trabalha ao pormenor. E, portanto, também com a qualidade destes jogadores, é mais fácil eles absorverem com mais rapidez. E, portanto, parece-me que é uma ferramenta à imagem que tem favorecido muito a atuação do Jorge Jesus na equipa, e vemos que os dois primeiros jogos não tão bons, este último jogo já se sentiu uma melhoria em termos de qualidade de jogo.
1: Ainda sobre Jesus, há alguma história que possa partilhar com os ouvintes da Rádio Pública enquanto trabalhou com ele, ou no tempo em que trabalhou com ele?
0: Sim, há uma história que eu conto muito, que é no início, eu chego ao Benfica também, uma oportunidade única para agarrar, e então eu trabalhava bastante, porque também sabia daquilo que ele gostava, e ele gostava e gosta de ter gente com capacidade de trabalho, mas eu, nas primeiras análises, quando ia mostrar o trabalho, dizia sempre, mister, veja isto, eu acho isto, eu acho aquilo, e ele, uma altura, com o dedo apontado para mim, tu não achas nada, tu não vieste aqui para treinador, tu não és treinador, e eu é que acho. E então eu, depois, a partir desse momento, já ia com as coisas, com o trabalho feito, mas mostrava e dizia-lhe sempre, mister, o que é que você acha? Para as pessoas também perceberem a personalidade dele, e também tem, de facto, como toda a gente sabe, um ego muito, muito grande, e não permite também que ninguém tenha ligação com a equipa. Tudo o que é mensagens a passar é ele. Lembro-me também do Matic, na altura, que não dominava o português, ele também na altura não falava inglês, e portanto para transmitir, para passar aquilo que eram as suas ideias, demorou muito mais tempo, porque ele não permitia que ninguém, mesmo traduzindo as palavras dele, não queria ninguém chegasse ao Matic e passasse informação. Portanto, foi ele, através de posicionamentos, ele, visualmente, o Matic a ver, porque ele não permitia que ninguém o traduzisse, e portanto era ele que tinha que passar as ideias.
1: Sobre o assunto Cristiano Ronaldo, o que é que apraz dizer ao Paulo? Acredita que enfim, alguém tem mais razão, Jorge Jesus, do que Ronaldo, ou vice-versa. Enfim, isto é um assunto, como disse o Bruno Fernandes, para tratar dentro de casa com as portas fechadas.
0: Sim, é obviamente que sim. Estas coisas do futebol e dos grupos são sempre tratadas dentro, como se diz no balneário, mas é óbvio que com a dimensão do Ronaldo as coisas obviamente que se extravasaram. E eu parece-me que estava tudo consertado para isto correr bem. Até a própria conferência de imprensa no jogo de Alvalade, em que o Ronaldo assumiu claramente que estava ali para ajudar, que não se importaria de não jogar, jogava quando tivesse que jogar, e portanto parece-me que isso estava a correr muito bem. O que precipitou tudo foi o facto de, neste jogo em que ele teve a aquecer muito tempo, não gostou, acabou por não entrar, porque também no jogo não pediam o Ronaldo. Jesus talvez pudesse, a determinado momento, perceber que não era jogo para o Ronaldo, se calhar chamá-lo e sentá-lo no banco e explicar-lhe que não estava jogo para ele. Não o fez, parece-me que não de propósito, porque, como nós sabemos, ele vive o jogo com uma intensidade muito grande. E portanto o Ronaldo não gostou, e depois parece-me que o que inflamou mais ainda foi a conferência de imprensa depois do Jesus sobre o jogo, em que disse que aqui quem manda sou eu é que sei, eu é que meto. E o Ronaldo não gostou e tomou aquela decisão a quente, parece-me que, na minha opinião, se calhar erradamente, se calhar deveria ter contado até 10 e não ter feito isso, até pela grandeza do jogador que é e pelo estatuto que tem, por ser o capitão também. Portanto, poderia esperar pelo fim desta jornada, digamos assim, e depois tomar qualquer tipo de atitude. O que é certo é que o fez, a quente, e criou aqui um problema enorme, porque é um jogador adorado por todos, e depois tem aqui também a parte financeira, que não podemos dissociar, porque para a Federação é uma perna enorme. Se queres que seja sincero, não vejo aqui fácil a resolução disto. Parece-me que terá que ser a nação, digamos assim, as pessoas, os adeptos, pedirem muito a Cristiano, porque se não for assim, não me parece que consiga haver entendimento.
1: Muito bem, Paulo Rifa, na tarde desportiva da Antena 1, numa altura em que estamos a pouco mais de 3 horas do início do jogo, e a Praça do Dragão ainda não conta com muitos adeptos. Portanto, Fernando Henrique, é este o ambiente que se vai vivendo por aqui, ainda longe de estar cheio de adeptos para logo mais assistirem ao Portugal-Noruega, um jogo onde se espera lotação esgotada.
2: Os adeptos nesta altura, ou grande parte dos adeptos, estão no hotel de estágio da Seleção Nacional, situado aqui em Vila Nova de Gaia, bem perto da Ribeira de Gaia, e portanto muita gente à espera de poder ver os jogadores da equipa nacional quando rumarem ao estádio do Dragão. É pelo menos o que vou vendo aqui pelo canto do olho. Na Liga das Nações D é resultado final: Azerbaijão 1, Lituânia 0. Também já lhe vou dar conta de outras notícias do desporto português neste domingo, mas para já vamos ao futsal, porque é resultado final da primeira divisão. Ronda 4, Elétrico de Pontessor 3, Sporting 3, é resultado final nesta partida do campeonato de futsal. Como lhe disse, na Taça da Liga Feminina de Futebol já reduziu o Marítimo, nesta altura Rio Ave 2, Marítimo 1. Às 16h30 começa o Racing Power Futebol Clube do Porto.

0: Vamos voltar ao convívio dos nossos convidados e neste caso do Johnny Lino, que está nos estúdios aqui da Antena 1 no Monte Virgem. Falávamos em Gaia, no estágio da Seleção Nacional. Johnny Lino é jornalista do Gaiense, um jornal de referência, um jornal local, mas de grande referência. De resto, tem uma das galas mais completas todos os anos, onde estão as grandes figuras do desporto nacional, sobretudo também do futebol nacional, não só do regional, que sei que tem um grande carinho. Como é que o gaiense olha para estas coisas, estas mega coisas como estão a acontecer em torno de Cristiano Ronaldo?
1: Olha, olhamos da mesma forma como olhamos para as outras coisas. Eu na sexta-feira fui receber a Seleção Nacional, cheguei ali um pouquinho já em cima da hora. Havia ali um misto de emoções nos adeptos que lá estavam. Estavam à espera de ver os jogadores, mas também sentiam aquela saudade de não poder ver o Cristiano Ronaldo. As pessoas, pronto, manifestaram-se, não contra a Seleção Nacional, mas queriam ver o jogador. E no fundo, pronto, saíram um pouco defraudados, embora já sabendo que ele não estaria lá, como é óbvio. Nós olhamos para isto como um assunto normal. Relativamente à nossa gala que falaste, é o nosso evento, é a nossa cara, é a nossa gala, o melhor treinador. Ali damos a oportunidade aos jogadores do futebol distrital das equipas de Gaia de serem as estrelas por uma noite. Há um concurso ao longo da época para treinadores, para jogadores, marcadores de golos e guarda-redes, e depois nesse dia são premiados e as estrelas acabam por ser a assistência e por estar a aplaudi-los durante uma noite. É um evento que já vai na sua 23ª edição, para o ano será a 24ª, e conjuga-se ali dessa forma. As estrelas naquele dia aplaudem os jogadores do futebol distrital.
0: Agora convite aos ouvintes também da Antena 1 para escutarem a primeira rúbrica da tarde, o Move-te por Valores, hoje com Vasco Vilaça, o novo campeão do mundo de triatlo, e uma história inspiradora que é contada pelo Carlos Rui Abreu.

Na rubrica de hoje, trazemos a história de Vasco Vilaça, o novo campeão mundial de triatlo. A sua história começou aos 6 anos, ao lado da irmã Vera, 2 anos mais velha, e desde cedo, a sua primeira adversária. Os dois competiam em tudo. Quem chegava primeiro a casa, quem acabava primeiro de comer, quem se vestia mais depressa, ou até quem montava mais rapidamente um móvel do IKEA. Uma competição saudável, feita de cumplicidade, que acabaria por acompanhá-los também no triatlo e que nos mostra que competir não tem necessariamente de significar derrotar o outro. Pode significar crescer com o outro. Vasco e Vera entraram juntos no triatlo e o desporto tornou-se um projeto de família. Os pais acompanharam-nos nos treinos, nas viagens e nas competições, nos dias bons e nos dias difíceis. Em 2013, a família emigrou para a Suécia, num período marcado pela crise económica. E foi também aí que Vasco começou a construir, com enorme disciplina, o caminho para o profissionalismo. Aos 15 anos, deixou a casa dos pais para viver num centro de alto rendimento, junto da equipa técnica que ainda hoje o acompanha. Foi uma escolha exigente, feita de sacrifício, foco e muito trabalho. E talvez seja precisamente essa a palavra que melhor define o seu percurso. Trabalho. Vasco foi vice-campeão do mundo em 2020, terminou em quinto nos Jogos Olímpicos de Paris e foi terceiro no último Mundial, até chegar agora ao título mundial. Vasco não esquece quem esteve ao seu lado. Quando fala do título mundial, fala da família, dos treinadores, dos colegas portugueses e dos clubes que ajudaram a criar uma geração e uma verdadeira cultura de triatlo em Portugal. Esta gratidão é um reconhecimento que, por detrás de um campeão, existem sempre muitas pessoas e muitas histórias que não aparecem no pódio. Agora, o olhar está já em Los Angeles 2028. Vasco quer lutar por uma medalha olímpica, mas não antecipa o resultado. Diz apenas que é para isso que está a trabalhar. Vasco Vilaça é hoje campeão do mundo. O orgulho é português, mas a história é muito maior do que uma medalha. É a história de dois irmãos que começaram a competir juntos, de uma família que nunca deixou de apoiar, de um jovem que aceitou o sacrifício e de um atleta que aprendeu a esperar. Porque no desporto podemos medir tempos, distâncias e classificações, mas há coisas que não cabem num cronómetro. A humildade, a gratidão, a resiliência, o respeito e a capacidade de continuar. E talvez essa seja a verdadeira vitória de Vasco Vilaça, chegar ao topo do mundo sem deixar para trás a pessoa que começou a caminhada. Os títulos podem dizer quem ganhou uma competição. Os valores dizem quem somos quando a competição acaba. No desporto, como na vida, vence sempre com ética. 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
1: E por falar em triatlo, a estafeta mista portuguesa foi terceira classificada hoje na prova da Taça do Mundo em Roma, ao concluir o percurso com mais 1 minuto e 11 segundos do que a Grã-Bretanha, vencedora desta competição. A equipa composta por Maria Tomé, João Nuno Batista, Mariana Vargem e Miguel Tiago Silva cumpriu o percurso numa hora, 18 minutos e 33 segundos, enquanto os britânicos venceram com uma hora, 17:22. Logo à frente de Portugal acabou a Itália, que se sagrou vice-campeã ao gastar menos 14 segundos do que a equipa portuguesa. O piloto Filipe Albuquerque terminou esta madrugada na quarta posição às 10 horas de Petit Le Mans, última prova do Campeonato Norte-Americano de Resistência, ficando a 636 milésimas de segundo do pódio. Também ainda esta nota para a Fórmula 1, o neerlandês Max Verstappen da Red Bull conquistou a primeira vitória da temporada ao ganhar o Grande Prémio do Bahrein, disputado na Malásia, uma corrida marcada pela chuva e pelo abandono de George Russell da Mercedes, e nas últimas voltas Verstappen a conseguir então vencer esta etapa do Mundial de Fórmula 1. Com estes resultados, Antonelli reforçou a liderança do campeonato, passa a somar 320 pontos contra os 236 do companheiro de equipa George Russell. Hamilton mantém a terceira posição com 214 pontos, enquanto Verstappen apanhou Lando Norris na quinta posição com 188. A próxima ronda é no Grande Prémio de Singapura, precisamente dentro de uma semana. Volto aos Challenger de Braga em ténis. Tiago Cação avança, acaba de vencer Milos Karol da Eslováquia por 2-0. Já Hugo Maia não teve a mesma sorte, perdeu 2-0 com o espanhol Barranco Cossano e está fora deste Challenger. Nesta altura há mais um jogo com um tenista português, Francisco Rocha, defronta o ucraniano Oleksiy Krutik, e nesta altura há 1-1, está a decorrer o último set, o terceiro set, com vantagem para já do ucraniano por 1-0. António Simões, já lhe disse, é um dos convidados da Antena 1, está nos estúdios da Marechal Gomes da Costa em Lisboa. António, pergunto isto e já vais perceber porquê, e o ouvinte da Antena 1 também. Fazem falta filósofos ao futebol?
2: Bela pergunta, Fernando. Eu acho que fazem. Fazem falta filósofos ao futebol. E eu direi mais, Jorge Jesus é um bom exemplo do treinador que se criou melhor treinador por ter, em determinada altura da sua carreira, um filósofo, a maior figura da cultura, porque eu aqui digo da cultura porque não restrinjo a questão à filosofia, da cultura no desporto português, a seu lado e a trabalhar consigo dia após dia, o professor Manuel Sérgio. Aliás, a propósito de Jorge Jesus, eu lembro-me de uma história que vivi com ambos, que foi durante um seminário ou um colóquio que se fez para a consagração do professor Manuel Sérgio na Assembleia da República, em que estiveram presentes grandes figuras da cultura e do desporto. Estando eu com o professor Manuel Sérgio e o Jorge Jesus a cavaquear antes do início oficial da sessão, a certa altura o Jorge Jesus saiu-se com esta afirmação. Vocês não sabem, mas eu leio o jogo como quem lê um jornal. E nunca mais me esqueci. O professor Manuel Sérgio replicou-lhe: é verdade, António. Acredito nisto. O Jorge Jesus, que é um homem inteligente, até pode dizer mais. Aliás, ele costuma dizer: eu estou sempre a ler, eu leio o jogador, eu estou sempre a ler, dentro de campo, eu leio o futebol. E não tenho dúvidas. A conversa prosseguiu e o professor Manuel Sérgio desenvolveu a ideia, dizendo que, inclusivamente, o Jorge Jesus o tinha ensinado a ser aquilo que, na realidade, ele até já sabia como filósofo, que é o humano que preside, que é o homem que se é, que triunfa no treinador que se pode ser, que era uma das expressões mais lapidares do professor Manuel Sérgio. E explicou porquê. Explicou porquê dizendo que o JJ, que nessa altura era treinador do Benfica, faz treinos extraordinários, de uma cor, de um ritmo, de uma intensidade que é difícil de ver. E ao escolher bons jogadores, ele fala os melhores, porque movimenta-os, põe-os a trabalhar, manifesta uma boa leitura de jogo, tudo aquilo é uma orquestra com um grande regente, e o grande regente é ele. Portanto, o professor Manuel Sérgio percebeu isso, percebeu efetivamente, e há muito que perceber, aliás, que para ser melhor treinador de futebol era preciso, muitas vezes, ter-se uma componente filosófica que não fosse uma componente filosófica, direi eu, totalmente académica. Era, sobretudo, adaptar a filosofia de vida também ao modo como o treinador treina e ao modo como o treinador se molda e como o treinador se melhora dia após dia. E também não me esqueço de que o professor Manuel Sérgio tinha, a propósito do Jorge Jesus, uma outra ideia sempre muito curiosa, dentro daquilo que era a sua linha filosófica ou a sua linha de pensamento. Ele dizia mais ou menos isso, que o Jorge Jesus é um homem inteligente e nele há a frase do Berkeley, que era um filósofo de que influenciava significativamente todas as ideias do professor Manuel Sérgio, que diz que nada está na inteligência que primeiro não tenha estado nos sentidos. O treinador é um homem continuamente chicoteado, que tem todos os neurónios sempre a trabalhar, e o Jorge Jesus tem-nos mais do que qualquer um. Mas, ele dizia, o Jorge Jesus, nunca me esqueci disso, eu ouvi várias vezes falando do Jorge Jesus, dizer, o Jorge Jesus é um homem que transporta consigo futebol. É um modelo inexcedível do tradicional homem de futebol. E foi, efetivamente por isto, ou é efetivamente por isto, que o Jorge Jesus é o treinador que é e vai sendo cada vez melhor o treinador que é dentro desta perspectiva de que o professor Manuel Sérgio percebeu muito bem. E por isso é que aquilo que aconteceu entre o Cristiano Ronaldo e o Jorge Jesus acabou por ser inevitável. E quem conhecia bem ambos, quem conhecia inclusivamente o ego de ambos, percebeu que isto era inevitável. Que isto iria acontecer. Se calhar só falharam num ponto. É que ninguém esperava que acontecesse tão depressa.
1: Nem mais. Olha, é a propósito dessa bela história que partilhas connosco, vamos conhecer talvez um dos maiores filósofos do futebol, que andou também nas quatro linhas, mas que agora nos maravilha com muitos pensamentos. Na rubrica da Tarde Esportiva, Caderneta de Cromos, sobe a primeiro plano Jorge Valdano.
2: Oh!
3: Caderneta de Cromos.
1: Jogou na mesma época que Maradona. Diego Armando brilhou no Barcelona, Jorge Valdano no Real Madrid. Fez parte da Quinta del Buitre e atuou ao lado de Hugo Sánchez no ataque dos merengues, quando em Espanha só podiam atuar dois estrangeiros.
4: Em uma época em que, sendo estrangeiro, resultava difícil acceder a um grande equipo, porque só se autorizavam duas plazas por equipo. E em aquele momento me tocou coincidir com Hugo Sánchez.
1: Pelo Real fez 120 jogos, marcou 71 golos, mas foi pela seleção das Pampas que apontou o mais importante da carreira. Na final do Mundial 86, na vitória sobre a República Federal da Alemanha.
5: Sou Jorge Valdano e he metido um gol em uma final de uma Copa del Mundo.
6: Valdano que alcança a sacar a idade contra a Argentina. Tira a Jorge Valdano. Valdano que vai tocar, não lo pudo hacer, pero la tiene igual Maradona. Maradona para Enrique. Agora Valdano, agora Valdano, agora. La tiene Enrique. Enrique para Valdano. Se va Valdano.
1: Aos 31 anos apenas, contraiu uma hepatite que fez acabar precocemente uma brilhante carreira.
4: Quando um é futebolista, se sente imortal.
7: Sim, sim.
4: Y cuando se encuentra con un impedimento de estas características, uno entiende que a veces los límites le ganan a uno, ¿no?
1: Después del fútbol como jugador, Valdano pasó a treinador y dirigente, mas fue na forma como vê o desporto rei que fez vida. Chamam-lhe o filósofo do futebol, o poeta, ao ponto de, lá na Argentina natal, lhe terem dedicado um tango, mesmo apenas com palavras.
3: Valdano baila um tango com la pelota. Valdano habla lunfardo com el balón. De pibe fue un poeta de los estadios, de mister un esteta del balompié. Filósofo de lujo del vestuario, Valdano inventa el fútbol como Gardel.
1: Valdano tem máximas que perduram, desde o futebol é um estado de ânimo, não há gênio sem técnica.
7: Decía Picasso que no hay genio sin técnica, y con respecto al jugador argentino, esa es una definición perfecta.

0: Jorge Galberto Francisco Valdano Castellanos apaga hoje 71 velas do bolo de aniversário e tem direito, pois claro, a um cromo na caderneta da Antena 1.
1: Muitos parabéns a Jorge Valdano.

0: Já vamos ao Hockey em Patins, mas para já, Johnny Lino, deves também colecionar muitos cromos por esses campos aí do futebol distrital, que acompanhas mais de perto. E há pouco falávamos na gala do Gaiense, do jornal O Gaiense, em que precisamente são as estrelas a aplaudir os do distrital, não é?
1: Sim, são as estrelas a aplaudir os jogadores do distrital. E queria só referir, esta gala é pensada para ser um ícone, para ser uma marca e para ser um evento inesquecível. E é por isso que ao longo de 23 anos temos pessoas, figuras do futebol nacional que fazem questão de marcar presença no evento. Não vão só lá uma vez, foi muito bonito e até uma próxima. Não, fazem mesmo questão de lá estar, e os elogios que nos deixam são verdadeiros e fazem-nos sentir que todo o trabalho que a equipa faz na preparação. A gala é só em março, mas em janeiro já começamos a preparar todo esse evento. Quando chega aquele dia, é o sentimento de ver cumprido. Há figuras que já não estão entre nós, por exemplo, uma delas é o Neno. O Neno marcou presença até deixar de estar entre nós, desde a primeira edição. Aliás, ele faleceu e uns dias antes tinha sido a gala e ele tinha estado presente. Portanto, são figuras como esta e outras que marcam presença. Nós também fazemos questão de homenagear sempre figuras do futebol nacional. Já homenageámos o Sérgio Conceição, homenageámos depois a título ainda em vida, e depois também a título póstumo Pinto da Costa, que também era frequente estar nas nossas galas, Reinaldo Teles. Ainda este ano homenageámos o treinador, o Alex Cavalcanti, do futebol de praia. Não pôde estar presente, foi o Madger receber a distinção. Homenageámos o treinador de futsal sub-19, portanto nós tentamos sempre puxar também a esse lado para fazer disto uma verdadeira noite inesquecível. E é um evento que sinceramente não vejo a acontecer em mais lado nenhum, portanto também isso nos enche de orgulho e deixamos a nossa marca no desporto de Gaia para todo Portugal, para todo o mundo.
2: Olá, eu sou o Reinaldo Ventura, selecionador nacional da equipa de Hockey Patins de Portugal. Espero que acompanhem os relatos na Antena 1.
0: É porque o Campeonato do Mundo de Hockey Patins está aí mesmo à perna. A edição 2026 vai jogar-se em Assunción, a capital do Paraguai. Portugal parte como campeão europeu na busca de um título que lhe foge desde Barcelona em 2019. Portugal defronta na fase de grupos a Suíça, a Espanha e a Itália. Depois são três jogos a eliminar. O arranque está marcado para 13 de outubro, a final para o dia 18. Todos os relatos aqui na Antena 1, através do enviado especial Carlos Rui Abreu. A Antena 1, de resto, esteve no Luso, no estádio da Seleção das Esquinas, e ouvi os pensamentos do novo selecionador nacional para esta grande competição.
3: Reinaldo Ventura, muito obrigado por ter aceitado este convite da tarde esportiva da Antena 1. Novo selecionador nacional, a poucos dias do início desta prova do Mundial, que é sempre uma prova maior para a modalidade. A pergunta é muito simples. A primeira, a seleção está preparada?
2: A seleção está-se a preparar o melhor possível. Temos tido umas semanas muito, muito intensas, até porque é uma fase inicial da época e faz parte, não é? Portanto, a preocupação com a vertente física tem sido muito importante para chegarmos a este Campeonato do Mundo, que é a maior prova que existe no mundo do hóquei, preparados para aquilo que nos espera.
3: O que é que o treinador Reinaldo Ventura e o jogador Reinaldo Ventura trouxe a esta seleção?
2: Olha, espero trazer conhecimento, confiança naquilo que nós podemos fazer enquanto equipa, e espero trazer uma ambição tremenda de vencermos um Campeonato do Mundo. Sabemos das dificuldades que vamos encontrar e por isso mesmo espero também uma equipa com uma grande capacidade de sofrimento e superação.
3: Foi jogador durante muitos anos, chegou a ganhar inclusive um Mundial, o penúltimo ganho por Portugal. Encontrou uma federação diferente, uma organização diferente em relação àquilo que encontrava quando era jogador?
2: Sim, logicamente que tudo evoluiu, não é? O próprio desporto evoluiu e a parte da direção da federação teve que acompanhar esse crescimento. Da nossa parte, todas as condições necessárias e possíveis para fazermos um bom trabalho, e a partir daqui é esperar que comece aquilo que interessa.
3: Nos últimos 20 anos, Portugal só ganhou uma vez, em 2019. A anterior tinha sido em 2013, em Oliveira das Meias, diante da Itália, onde o Reinaldo Ventura, inclusive, estava e jogou nessa final. O que é que tem falhado para uma equipa como Portugal estar durante tantos anos a ganhar tão pouco no que diz respeito a mundiais?
2: Olha, isto era uma conversa para horas, não é? Logicamente que há muita coisa, que há muita coisa a ser melhorada, muita preocupação com esse facto. Naquilo que a mim me diz respeito, o que eu posso trabalhar aqui é muito da parte mental e da parte de ambição, como eu disse há pouco. Acho que nós temos uma excelente equipa, um excelente conjunto de jogadores, e é importante focá-los naquilo que é o objetivo final. Tem sempre faltado um bocadinho assim. Já no meu tempo depois de jogador, depois desse Mundial de 2003, também nos faltava sempre algo, e é esse algo que nós em conjunto vamos tentar descobrir para podermos chegar ao fim e conseguir conquistar aquilo que todos ambicionamos.
3: São os tais pormenores que podem fazer a diferença?
2: Sem dúvida, isto é um jogo com uma velocidade tremenda, e onde os pormenores têm uma importância elevadíssima, e vamos tentar trabalhá-los e estar preparados para eles.
3: Que grupo é este que junta aqui jogadores com uma vasta experiência, já com alguma veterania, inclusive com jovens? Como é que nos caracteriza esta equipa?
2: Olha, eu na altura das opções também fui muito atrás daquilo que era a minha experiência enquanto jogador. Um Mundial no Paraguai é completamente diferente do Mundial na Europa, portanto temos que ir preparados para aquilo que poderá aparecer. Não sabemos muito bem aquilo que esperar, portanto a experiência ajuda nesta perspectiva. Sei que é uma equipa já com alguns mundiais e com alguns europeus, mas também sei a ambição que eles têm, e sei, porque os conheço, a vontade que eles têm de vencer e trazer este título, e de começar aqui uma caminhada muito, muito positiva, seja para eles, seja para quem vem atrás. Acho que o importante neste momento é o presente, e os que estão cá são aqueles com que eu conto a 100%.
3: Que tipo de dificuldades é que poderá trazer um Mundial disputado num país como o Paraguai?
2: Pois, gostava muito de lhe dizer, não é? Aquilo que eu tenho enquanto experiência é que muitas das vezes o hóquei praticado é um hóquei muito mais agressivo, muito mais liberto daquilo que é parte das arbitragens. Esperemos que estejam à altura da qualidade dos jogadores, porque é realmente algo que nos preocupa e que nós temos vindo a preparar desde o primeiro dia, e daí que a experiência também conta nesta vertente.
3: Falou aí da questão das arbitragens, haverá uma novidade, a questão da videoarbitragem. Tem também trabalhado nesse aspecto, porque os treinadores vão ter aqui um papel muito importante, os tais 10 segundos para ter que decidir se pedem ou não o auxílio das imagens. Acha que é uma boa tecnologia para trazer mais verdade desportiva ao jogo?
2: Sim, a tecnologia é boa dependendo da forma como nós a utilizamos. Portanto, espero que da mesma forma que nós vamos ter aqui algum tempo para trabalhar essa vertente, também deem essa possibilidade aos árbitros de a poderem trabalhar. Espero que seja interpretado por todos como uma vertente positiva e um upgrade naquilo que são as regras do hóquei. Espero que funcione, e estou a torcer por isso.
3: Quando olha para a concorrência, e falamos sempre de 4 seleções, Portugal, Argentina, Espanha e Itália, já aqui falou da seleção portuguesa, das ambições que tem, como é que olha para os adversários na atualidade?
2: Sim, gostava de incluir a França também, que é uma equipa que cada vez está mais perto de conquistar um título, portanto acho que é uma equipa extremamente combativa. Todas temos capacidades e qualidades para vencer um campeonato destes. Como eu disse, se fosse na Europa, acabaria por destacar 2, 3 seleções. Sendo no Paraguai, qualquer uma delas, a que se adaptar melhor às condições que nós vamos encontrar, é uma candidata a vencer o Mundial, e por isso digo, espero que a seleção portuguesa se adapte o mais rapidamente possível a tudo aquilo que nos espera, de forma a estarmos o mais preparados possível.
3: Que grupo é que vem encontrar aqui na seleção?
2: Assim, eu já estive com este grupo no torneio de Monterrey, portanto só houve 2 entradas. eu já os conheço alguns há muitos anos, outros estou a conhecer, mas hoje encontrei um grupo com ambição, um grupo que me aceitou de braços abertos, porque conhecem-me enquanto pessoa, isto é sempre uma vantagem, conhecem e sabem da minha exigência, eu também sei até onde é que posso ir com eles porque os conheço, portanto, da mesma forma que eles são exigentes comigo, eu tento ser o máximo exigente com eles, e até ao momento tudo muito bem aceito. Agora encontrei uma seleção com uma ambição tremenda de vencer o Mundial, e isso a mim é o que me interessa.
3: Todos nós temos uma imagem do Reinaldo jogador. O Reinaldo treinador também é assim? Era como jogador?
2: Nós como treinadores temos de trazer as aprendizagens do jogador, como é lógico. A forma de ser não muda, a vontade não muda, lógico que estamos noutro papel, mas aquilo que eu era como jogador tento ser como treinador, bastante mais calmo como treinador, como não poderia deixar de ser, mas muito exigente com os meus, porque sei a qualidade que eles têm, aquilo que eles podem dar, e não aceito menos do que 100%. Isso é algo que está muito claro desde o primeiro dia, e até agora não tenho tido outra coisa da parte deles, o que me tem deixado muito satisfeito.
3: Já se imaginou com a taça de campeão do mundo na mão, no Paraguai?
2: Sim, logicamente que isso, sendo a nossa ambição principal, passa-nos pela ideia, mas temos um longo caminho para lá chegar. E eu não gosto muito de pensar muito à frente, gosto muito de pensar naquilo que me espera amanhã, e sei que temos ainda algum caminho com treinos, com preparação, com viagens, com tudo. A partir do momento em que é o primeiro jogo, acho que o ideal numa fase destas é jogo a jogo. Como eu disse há pouco, até a minha experiência me diz que eu com a seleção portuguesa no Mundial da China tivemos um jogo de descer para o grupo B e acabamos na final a perder em penaltis. Portanto, o que hoje está mal amanhã pode estar bem, e é o que eu digo, estar preparados para tudo, para todos os cenários, acho que é o mais importante.
3: E o último europeu foi a prova disso, a seleção começa mal e acaba por ser campeão da Europa.
2: Sem dúvida, o último europeu é um exemplo perfeito disso. Portanto, estes jogadores já têm a noção, ou grande parte deles já têm a noção do que é estar no fundo do poço e depois estar com a taça na mão. Esperemos que neste Mundial a gente não vá ao fundo do poço, mas que estejamos preparados para sofrer, que estejamos preparados para nos superarmos e no fim trazer a taça para casa, que é isso que é o nosso grande objetivo.
3: Reinaldo Vitória, muito obrigado.
0: Campeonato do Mundo de Hóquei em Patins, para escutar tudo aqui na Antena 1.
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0: E agora vamos para o Todos Contam, mais uma rúbrica da tarde esportiva sobre a participação portuguesa no Campeonato Europeu Universitário de Desportos de Combate em Tirana, na Albânia. Walter Madureira foi conhecer melhor a história de Carolina Costa, que aumentou a colação de medalhas conquistadas nesta prova.
5: Todos contam.
6: Das 24 medalhas conquistadas, Carolina Costa, em representação da Universidade Técnica do Porto, arrecadou o ouro no taekwondo. Mais uma medalha para a coleção.
7: Bastantes, acho que já chegam a 100 ou quase a 100.
6: Dentre as muitas, esta tem um sabor especial, e não por ser a mais recente.
7: Acho que todas as medalhas são especiais e representam alguma coisa da nossa vida. Assim, tem algumas medalhas especiais, alguns europeus, e esta aqui é uma dos tops, sim.
6: Porquê?
7: Acho que, agora também pondo a parte do trabalho, este ano eu também comecei a trabalhar. Estou a trabalhar, estou a tirar mestrado, estou a treinar. Acho que esta medalha me representou bastante por causa disso, por estar a conseguir conciliar as três coisas. Trabalho full-time, estar a estudar também full-time, no mestrado, continuar a treinar. Acho que esta medalha traz bastante sentimento por causa disso, por ter conseguido conciliar as três coisas e por estar a conseguir suceder-me as três coisas também. Acho que foi um alívio, digamos, de ter conseguido conquistar os meus objetivos.
6: Portugal, com 100 atletas, ganhou medalhas no karaté, taekwondo, kickboxing e também no judo. E tem existido uma grande evolução dos atletas nacionais, destaca Carolina Costa.
7: Portugal está muito avançado. Eu já tive várias oportunidades para para ir a competições universitárias, tanto europeus, nacionais como mundiais universitários, e acho que é o que eu digo sempre. Estas competições universitárias parecem diferentes das outras, é todo um clima muito diferente. A nível da organização, acho que também nos tira um peso de cima, porque nós, basicamente, acho que falo por quase todos os estudantes universitários. Antigamente a minha realidade não era bem assim, eu também já explico, mas agora é. E tirar-nos esta parte de organização e toda a parte logística, acho que nos tira um peso também de cima e nos faz aproveitar um bocado mais a competição em si. É todo outro ambiente lá, honestamente.
6: Para chegar às grandes competições e discutir títulos, são precisas horas, semanas e meses. Numa vida académica, também ela muito preenchida. E a palavra-chave é organização.
7: Isso é aquela pergunta complicada. Então é assim, eu desde muito cedo tive a conciliar a parte do desporto de competições internacionais com a parte dos estudos. Eu sempre consegui conciliar, mas acho que é um bocado complicado conseguir conciliar tudo, organizar o nosso tempo, organizar o nosso estudo. É preciso ter muita disciplina. A parte do taekwondo, pronto, que é comigo também, mas também nos ajuda a passar estes valores. Ou seja, o taekwondo também nos passa este tipo de valores, de disciplina, perseverança. E depois é um bocado transpor para a nossa vida pessoal. E a organização de tempo e disciplina é, se calhar, aqui o moto principal de conseguir conciliar os dois.
6: Entretanto, a atividade só resta tempo para recuperar, estudar e competir à procura de novas vitórias.

0: Todos contam, mais uma rubrica na tarde esportiva da Antena 1. Estamos a minuto e meio da hora certa. Vamos atualizar a informação na Rádio Pública. Depois do empate entre o Elétrico e o Sporting, já esta tarde 3-3 no Campeonato de Futsal, também é resultado final. Portimonense 5, Fundão 6. No Braga Challenger de ténis, o português que nesta altura está em ação, Francisco Rocha, está em maus lençóis, está a perder no terceiro set por 3-0, depois de 1-1 nos dois parciais anteriores. É resultado final do Campeonato de Portugal na Série D. O Lagense bateu o Juventude de Évora por 2-0. E agora no futebol feminino está a decorrer a Taça da Liga. O Rio Ave bate o Marítimo mesmo à beirinha do fim por 3-1. E nesta altura ainda a decorrer a primeira parte do Racing Power Futebol Clube do Porto. A equipa portista está a vencer por 2-0. São alguns dos jogos que estamos a acompanhar em termos de resultados nesta tarde esportiva, que na terceira e última hora vai começar por nova visita ao Estádio do Dragão, para percebermos como estão os sentimentos, quer de portugueses, quer de noruegueses, antes deste importante embate para a Liga das Nações. Portugal está à beirinha de um apuramento para os quartos de final. Às 7 horas em Portugal Continental e Madeira, 16 nos Açores. Vamos aos títulos a esta hora.
1: A esta hora encerram as mesas de voto para os brasileiros que estão em Portugal. Flávio Bolsonaro espera ser eleito na primeira volta. Lula da Silva dramatiza e diz que o Brasil está a escolher entre a democracia e a barbárie.
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1: Dentro de instantes, o embaixador do Brasil fará uma declaração aos jornalistas com o balanço da jornada eleitoral, que desde as 8 da manhã permitiu que milhares de brasileiros que estão no nosso país pudessem votar em Lisboa, no Porto e também em Faro. Vamos em direto para a cidade universitária, onde tem estado em reportagem durante a tarde a repórter Inês Linhares Dias, agora em direto.
2: É verdade, estou aqui junto à reitoria da Universidade de Lisboa, onde votaram esta tarde milhares de eleitores brasileiros. A verdade é que ainda estão a permitir a entrada das últimas pessoas. Nos últimos minutos temos visto as pessoas a correrem por entre as grades, as baias que formam um zigue-zague até chegar aqui à entrada da reitoria, também à Faculdade de Direito e à Faculdade de Letras. Mas até agora tem sido permitida a entrada dos últimos eleitores. As urnas encerram agora, às 5 da tarde. Neste preciso momento estão a fechar a porta aqui na reitoria. Já não vota mais ninguém a partir de agora. Para fazer o encerramento deste dia eleitoral, temos aqui connosco o embaixador do Brasil em Portugal, Alessandro Candeias, que se prepara para falar. Estamos nesta altura a fazer um compasso de espera neste que é o maior círculo, o maior colégio eleitoral fora do Brasil e até mesmo tendo em conta os colégios eleitorais do Brasil. Aqui em Portugal votam cerca de 134 mil eleitores brasileiros, são 78.833 eleitores brasileiros recenseados aqui na capital. Há 48 mil eleitores brasileiros no Porto e 9 mil em Faro. Ora, estes milhares de eleitores tiveram a oportunidade de votar desde as 8 da manhã até às 5 da tarde, até agora mesmo. Foi um dia sem grandes incidentes, ao que tudo indica. Vamos saber dentro de instantes, creio eu.
1: Sim, o embaixador está mesmo neste momento a travar conversa com alguém, presumo que alguém ligada a uma mesa de voto, e deve estar para muito breve. Vamos assinalar o fim da jornada eleitoral de milhares de brasileiros que hoje passaram pela cidade universitária em Lisboa, logo que for possível. No Brasil, as urnas também encerram às 5 da tarde, mas Nessa altura serão 9 da noite em Portugal continental. Hoje, após ter votado, Lula da Silva disse que nas presidenciais os brasileiros estão a escolher entre o regime democrático e a barbárie.
3: O que está em jogo é a definição de um projeto de Brasil. O povo vai ter que escolher entre o fortalecimento do regime democrático ou a barbárie, entre o positivismo e o negacionismo, entre o desenvolvimento e o atraso, entre o crescimento econômico e o retrocesso.
1: Flávio Bolsonaro espera ser eleito na primeira volta.
4: Eu espero de verdade que o Brasil já escolha o seu presidente no dia de hoje de forma definitiva, com 50% mais um dos votos, pelo menos, em Flávio Bolsonaro.
1: Flávio Bolsonaro votou no Rio de Janeiro e vai acompanhar a noite eleitoral em Brasília. O correspondente da Rádio Pública no Rio de Janeiro, Daniel Catalão, tem percorrido a cidade de Assembleia de Voto em Assembleia de Voto. Um dia sério, mas com algumas subtilezas.
5: Até parece carnaval, pelo passeio fora, na rua, à porta, muito à porta da Assembleia de Voto, muitos santinhos. É assim que se chamam estes panfletos pequeninos com a cara dos candidatos e os números para poderem votar. É uma diferença muito grande em relação a Portugal. Nós estamos habituados a ver a propaganda eleitoral mesmo junto às assembleias de voto. Há outras peculiaridades aqui, como se sabe que vota-se pela urna eletrónica e, portanto, os eleitores não põem cruzes em nomes nem em listas, mas sim inscrevem números. Cada candidato tem um número e, para que ninguém se esqueça dos números, há as chamadas colas, um papelinho que é basicamente uma cábula onde se pode escrever o número dos candidatos onde se vai votar, porque tem que se votar para deputado federal, para deputado estadual, para senadores, dois, para o governador do estado e também para o presidente da República. O voto é obrigatório dos 18 aos 70 anos. Quem não votar vai ter de justificar o voto ou então pagar uma multa que em dinheiro português é de 59 cêntimos. Jovens dos 16 e 17 anos, desde que já se tenham inscrito, também podem votar. Hoje os transportes públicos são gratuitos para as pessoas poderem ir até às urnas e também ninguém pode ser preso, ninguém pode ser detido a não ser em flagrante delito. Em alguns municípios, à lei seca, não se pode beber álcool.
1: A reportagem de Daniel Catalão. Vamos ao encontro de Inês Linhares Dias. O embaixador do Brasil já fala aí na cidade universitária.
2: Sim, Zé, o embaixador do Brasil já fala, dá nota de uma afluência de cerca de 30% dos eleitores. Nesta altura dá conta dos incidentes que aconteceram ao longo do dia.
6: Eu queria saber do comandante, simplesmente estavam indo ao banheiro, né? Ou seja, brincadeira à parte, tudo isso me deixa muito tranquilo. Vocês todos aqui acompanharam que tudo, graças a Deus, aconteceu da forma mais tranquila e harmônica e democrática possível. Então a resposta é não houve nenhum incidente. 100% das urnas eletrônicas funcionaram, não houve necessidade, não é, de substituição por urnas de lona. Então, a partir de agora, né, mais uma vez eu digo, todos os equipamentos estão sendo fechados pelos presidentes e pelos mesários, estão sendo encaminhados fisicamente para os centros de apuração e transmissão. Nós teremos 3 centros. Eu convido todos aqui a acompanharem. Ou seja, cada faculdade, cada centro de votação também será um centro de apuração e transmissão.
7: Os dados que indicam que pode haver uma segunda volta, tendo em conta que a abstenção hoje foi 70%, o consulado perspectiva ou tem algo preparado para apelar aos brasileiros que venham votar mais, já que uma abstenção de 70% é um número grande?
6: São 13 horas no Brasil. Né? E essa resposta só vamos ter no final do dia de hoje, no horário do Brasil. Portanto, não há como prever a partir dos números de Portugal. Mas, de qualquer forma, sim, estamos previstos, né, com toda a estrutura já pronta para um eventual segundo turno, dia 25 de outubro. Mas, voltando ao que eu estava...
7: A situação preocupa ou não? 70% é um número muito alto.
6: Em Portugal, não é representativo do eleitorado brasileiro. E, como eu disse, quer dizer... Exato. Como eu disse, os fatores são... vários, muito provavelmente o fato de amanhã ser feriado aqui em Portugal terá contribuído para que muitos eleitores tenham viajado, então isso não nos preocupa
1: Ficamos com esse dado, 70% de abstenção em Portugal, um número relativamente alto, abrindo também a porta, e ouvimos o embaixador do Brasil também admitir essa possibilidade de uma segunda volta nas eleições presidenciais no Brasil, mas claro que no Brasil as urnas de voto vão manter-se abertas até às 5 da tarde, hora local, até às 9 da noite em Portugal continental. A fechar este noticiário, o Governo dos Açores, que não foi contactado no âmbito do inquérito instaurado pelo Ministério Público à utilização norte-americana da base das Lages. A informação foi avançada por José Manuel Bolieiro em declarações aos jornalistas à margem das Jornadas Atlânticas de Turismo na Ilha de São Jorge. Para o presidente do Governo dos Açores, não há motivos para o Executivo ter sido em conta, já que se trata de uma matéria da responsabilidade do Governo da República.
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2: Começa aqui a última hora da tarde desportiva. Já sabe, a partir das 19h45 temos o Portugal-Noruega no Estádio do Dragão. Emissão especial da Antena 1 com Walter Madureira. A narração a cargo do José Pedro Pinto. Liga das Nações, que tem alguns jogos em andamento nesta altura. Para a Liga B, Kosovo 0, Áustria 0. E para a Liga D, Malta 0, Andorra 0. É para o Estádio do Dragão que se dirigem os adeptos da equipa nacional de Portugal para esse jogo que pode garantir, em caso de vitória, já o apuramento para os quartos de final desta Liga das Nações, que Portugal venceu por duas vezes. É, de resto, a seleção dominadora. A França e a Espanha venceram também já, mas por uma vez. Bruno Malveira Marcos, que está desde bem cedo nas imediações do estádio. Há motivos de reportagem nesta altura?
3: Numa altura em que densa-se o movimento ao redor do Estádio do Dragão, já com as pessoas posicionadas para daqui a pouco começarem a entrar para o interior do recinto, encontrei aqui o meu homónimo, Bruno, que vai ver o jogo da seleção. Tem o número 17, o primeiro número de Cristiano Ronaldo na seleção. Qual é a memória que mais guarda do Cristiano Ronaldo?
4: Honestamente, a memória que eu mais guardo foi quando ele veio aqui ao Dragão, na Champions, frente ao Porto. O Elton estava na baliza e ele estava quase no meio-campo e rematou, mais uma vez, quase no meio-campo e marcou um golaço. Acho que todas, embora seja no United, não na seleção, mas acho que foi a memória mais marcante para mim. Não estava aqui a ver no Dragão, mas estava a ver em casa, aqui no Porto, portanto, foi das memórias mais marcantes.
3: O sentimento é o mesmo ver um jogo do Futebol Clube do Porto ou da Seleção Nacional? Ou, por ser a Seleção, é diferente, na sua opinião?
4: Sim, eu acho que a Seleção é sempre diferente. Apesar de eu ser um adepto recorrente e aferroado, como se diz aqui no Norte do Porto, ver a Seleção é especial. Não só porque temos aqui os melhores, mas também porque é o nosso país e é aquilo que nós representamos internacionalmente. Eu acho que, efetivamente, ver a seleção é um sentimento diferente.
3: Muito obrigado. Há pouco conversei também com um adepto norueguês, onde disse que espera que Erling Haaland resolva esta partida. What brings you to Porto for this game?
5: We hope to win, of course. See Haaland score some goals.
3: Ele disse que destaca a importância do jogador como um dos mais importantes da história da seleção norueguesa.
5: He's very important since we know we can get under by a goal or two, but he always scores, so gets a lot of confidence in the team.
3: Aqui a resposta de um adepto norueguês, numa altura, como disse, onde há mais adeptos a chegar às imediações do Estádio do Dragão e também bastantes adeptos que viajaram desde o norte da Europa para apoiarem a seleção da Noruega, que depois da derrota frente ao País de Gales, têm aqui um jogo muito importante para as contas do Grupo A4.
2: Aí voltaremos no final desta última hora para sentir também a aproximação dos adeptos. Para já vamos para outras bandas.
6: Olá, sou a Lana Dourado, sou a atual campeã mundial júnior bodyboard e vou estar este domingo na tarde desportiva da Antena 1.
2: Lana Dourado é campeã mundial júnior de bodyboard, um título conquistado no Brasil no último dia 20 de setembro. Atleta natural de Vila do Conde, é também internacional sub-17 pela Seleção Nacional de Futsal. Uma atleta que vamos conhecer melhor com a ajuda do jornalista Paulo Vidal.
7: Luana, boa tarde, bem-vinda à tarde esportiva da Antena 1. Costuma dizer-se que à terceira é que é de vez, mas no caso da Luana, foi à quarta vez, à quarta tentativa que conseguiu arrecadar este título mundial de júnior de bodyboard. Como é que foi?
6: Foi muito bom, finalmente conseguir alcançar o meu tão desejado título que eu procurei durante anos.

0: senti que o meu trabalho foi recompensado, todo o esforço valeu a pena e estou muito feliz.
1: A prova foi difícil, foi uma prova disputada no Brasil, prova única. Foi difícil, a concorrência era, digamos, uma concorrência feroz.
0: Sim, eu acho que o nível do bodyboard júnior está a aumentar todos os anos. Tem mais atletas, este ano foi o ano que teve mais atletas júniores inscritas. Como era uma prova júnior, uma prova única, tinha que correr bem, era tudo ou nada e ainda bem que correu bem, estou muito feliz.
1: Luana, o que é que fez a diferença neste ano e neste caso concreto, nesta prova onde a Luana alcançou o título mundial, para as outras três anteriores em que tinha ficado ali à beirinha com esse título de vice-campeão? Qual é que foi a diferença, para que tenha conseguido chegar a este título e ao primeiro lugar neste caso?
0: Eu senti que este ano eu estava melhor preparada, tanto psicologicamente como fisicamente. Achei que estive não tão nervosa como nos outros anos. O ano passado eu senti-me muito pressionada que era o meu ano, eu tinha que dar o meu melhor. Este ano eu fui mais, quero mostrar o meu bodyboard, quero mostrar tudo o que eu treinei ao longo do ano e acabou por dar tudo certo.
1: Dá jeito ter praia ao pé de casa, a Luana é natural de Vila do Conde. Dá jeito para uma bodyboarder ter praia ao pé?
0: Claro que sim, ainda este fim de semana eu estava com o meu pai em casa e eu virei-me para ele, vai, vamos ver como estão as ondas e vamos surfar ao final da tarde. Eu moro em frente à praia, mas não surfo em frente à casa que tem rochas, não dá para surfar, mas tem sempre praias perto de casa para poder ir surfar.
1: A Luana pratica também futsal, já lá vamos falar também um bocadinho dessa vertente. Mas como é que nasce esta paixão, pelo bodyboard?
0: Esta paixão nasceu num hotel de verão que eu decidi ir com um primo meu e no fim desse hotel de verão eu tinha gostado muito. O treinador disse à minha mãe que eu tinha jeito para o bodyboard e eu acabei por ficar e ganhei sempre o bichinho por surfar e querer mais.
1: E depois, como é que foi o processo, esta evolução até chegar ao topo? Nesta altura, a Luana é detentora do título mundial júnior.
0: Eu comecei com o objetivo que eu queria ser campeã nacional sub-14. Acontece que no ano que eu fui campeã nacional sub-14, eu tornei-me também campeã nacional sub-18. E depois eu queria mais. Já tinha o título sub-14, sub-18, assim, porque não ser agora sénior? Mas primeiro ainda surgiu a oportunidade de competir no Mundial e que no meu primeiro ano eu fiquei vice-campeã mundial. Mas a partir daí eu só queria mais, mais, mais e acabei por evoluir também muito e conseguindo alcançar alguns dos meus objetivos.
1: E porque a escolha do bodyboard e, por exemplo, não o surf?
0: Não sei, eu pessoalmente gosto mais de bodyboard, eu acho as manobras mais explosivas, enquanto que as pessoas podem olhar para o surf e achar, ah, é mais difícil porque tem que se pôr a pé. Eu acho que se calhar para iniciar o bodyboard seja mais fácil por ser deitado, mas a meu ver, as manobras são mais explosivas, mais vistosas no bodyboard.
1: E o futsal, como é que aparece? Ainda há tempo para jogar futsal também. A Luana é internacional sub-17 por Portugal, joga no Grupo Desportivo de Árvore, uma freguesia aqui do concelho de Vila do Conde. Como é que aparece o futsal também? Primeiro que o bodyboard ou ao contrário?
0: Apareceu primeiro, foi uma paixão. Eu, quando era mais nova, vi o meu pai a jogar, a minha mãe também jogava, foi uma paixão que eu tive desde pequenina. Eu dizia à minha mãe que queria jogar à bola, queria jogar à bola. Depois lá uns amigos, fui com um amigo jogar numa equipa do Interfreguesias e fiquei sempre com essa paixão.
1: É melhor futsalista ou bodyboarder?
0: Não sei, tenho que ver para decidir.
1: E como é que ia chegar à seleção, Luana, representar Portugal, neste caso no escalão sub-17, como é que é ser internacional por Portugal?
0: Foi muito bom, eu senti que toda a paixão que eu tinha por este desporto ajudou-me a chegar lá, toda a entrega que eu tinha para o futsal ajudou-me e sempre me levou a ser melhor no futsal também.
1: E o objetivo é chegar à seleção principal de futsal?
0: Eu gostaria muito e tenho que trabalhar muito para lá chegar, porque ao longo dos anos vai ficando cada vez mais forte o nível e tenho que trabalhar.
1: Atualmente representa uma equipa que disputa a primeira divisão nacional de futsal. Isso também de alguma forma ajuda?
0: Eu acho sim, este ano eu mudei-me para a Árvore para procurar novos desafios. e poder evoluir também.
1: Qual é o objetivo? É dar cartas no futuro no futsal ou no bodyboarder?
0: Eu espero dar cartas nos dois, espero poder continuar a praticar futsal e bodyboard e poder estar em destaque nos dois também, porque é bom e eu gosto muito de ambos. Não, são os dois, estão os dois no meu coração.
1: Luana, muito obrigado, e as maiores felicidades.
0: Obrigada.

0: vai cantar os parabéns a você porque o Atlético Clube de Arrentela cumpre hoje 101 anos de vida. Depois de alcançado o centenário, o emblema do Conselho do Seixal olha para o que aí vem, sem esquecer o que está para trás. Arrentela é, por isso, o protagonista do hino do dia.
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1: António Cunha, primeiro que tudo, permita-me hoje, neste dia 4 de outubro, celebra o aniversário, portanto deixe-me felicitá-lo primeiro que tudo. Por isso, muitos parabéns. De que forma é que se assinala este aniversário do Arrentela?
2: De forma festiva, com muitas atividades. Temos atividades aqui no campo o dia todo e a nossa equipa sénior tem a primeira jornada também aqui no nosso complexo desportivo. Vamos ter muitas atividades e um bolinho no fim para cantarmos todos os parabéns.
1: Neste espaço fazemos também uma radiografia à vida do clube e projetamos o futuro próximo. Como é que está a ser gerir o Atlético Clube Arrentela? Quais é que são os grandes desafios no presente?
2: Portanto, os nossos grandes desafios, principalmente aqui eu e a minha direção, é tirar muitos jovens aqui dos bairros da nossa zona da rua, metê-los a fazer o que mais gostam, muitos deles jogar à bola. Como muita gente sabe, hoje em dia jogar futebol já quase em todo lado se paga mensalidades, o que para muita gente com a vida que se vive hoje, pronto, atual, o que não é fácil para muitas famílias. E um dos nossos grandes objetivos é fazer com que todos esses miúdos que não possam pagar continuarem a fazer o que gostam, que é jogar futebol, e o nosso clube é uma das grandes prioridades essa.
1: Sentem que esse trabalho tem dado frutos, tem conseguido retirar crianças, jovens de outros caminhos que não os melhores?
2: Sim, nós sentimos isso. Quando por algum motivo um miúdo sai daqui, ou porque se tratou de jogar, ou porque já não é bem que eu quero, alguns acabam aqui nas ruas, o que para nós é uma frustração e triste. Miúdos que conviveram aqui connosco há alguns anos e, pronto, e depois nós vemos esses miúdos andarem na rua, é complicado. E ficamos, pronto, um bocado tristes com a situação. Mas é positivo o nosso trabalho, tem sido positivo.
1: Quantos jovens é que fazem parte do universo do Atlético Clube de Arrentela atualmente?
2: Até aos sénios somos 216, mais ou menos. Depois mais 35 dos sénios.
1: E também, diga-me outra coisa, em termos de infraestruturas, de espaços, precisam de mais? Têm aquilo que é necessário para ter o clube a funcionar?
2: É assim, atualmente temos tudo o que é preciso para o clube trabalhar. Fizemos com a ajuda da Câmara Municipal de Seixal, fizemos aqui umas excelentes obras, onde renovámos os balneários, a rouparia, metemos um sintético novo. Em relação ao poder trabalhar, pronto, só um campo é curto, porque cada vez temos mais miúdos e um campo de bola já é curto para tanta criança.
1: Quais é que são os grandes objetivos que tem para o futuro próximo esta direção e o António Cunha em particular, quando olha um bocadinho mais à frente?
2: Um dos meus objetivos era, gostava de ter uma equipa a jogar o Nacional, uma vez que aqui no concelho é o único clube que nunca teve uma equipa a jogar no Nacional. É um dos grandes objetivos meus e da minha direção. E uma vez que também temos o Muay Thai e já tivemos campeões do mundo, como o Fábio Teixeira, por exemplo, foi campeão do mundo, e já tivemos mais um ou dois jovens recentemente, gostava de ter uma atleta feminina também campeã do mundo ou campeão da Europa também pelo Muay Thai no Arrentela.
1: É certo que focamos muito nesta nossa conversa no futebol, mas era precisamente isso. O Arrentela não é só futebol.
2: Não, o Arrentela não é só futebol. Tem aí uns 200 e tal atletas de Muay Thai também, desde os 4, 5 anos até eu, por exemplo, tenho 56 anos. Sou o atleta, eu e o presidente do Conselho Fiscal somos os mais velhos, temos 56 anos.
1: Se agora se estivesse a dirigir a todos e a cada um dos atletas do Arrentela, que mensagem é que lhes dava? E claro, também em dia de aniversário a todos os associados.
2: A mensagem era viverem o clube como eu vivo, verem o clube como eu vejo. Se todos trabalharmos para isso, é muito mais fácil para mim, para a minha direção e para todos os jovens que aqui estão.

0: E já daqui a pouco esse dia vai chegar.
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0: Dou-lhe conta da qualificação para o Braga Challenger em ténis. Mais um português afastado. Francisco Rocha acaba de perder com o ucraniano Oleksiy Krutik por 2-7-1 e está fora então de entrar no quadro principal. Na Taça da Liga Feminina, resultado final, Taça da Liga de Futebol Feminino, Rio Ave 4, Marítimo 1, está em tempo de intervalo, Racing Power 0, Futebol Clube do Porto 2, na Liga das Nações, 2 jogos em andamento, Kosovo 0, Áustria 0 e Malta 0, Andorra também 0.
2: Esse dia vai chegar.
0: Aos 43 anos, Everton, avançado brasileiro, procura ainda esse dia vai chegar no Irmezinde da Associação de Futebol de Porto. Apesar de um rico currículo que o catapultou cedo do futebol brasileiro para a Europa, foi na terra das tulipas, nos Países Baixos, que alcançou o ponto máximo da carreira durante 7 temporadas, onde é um verdadeiro herói no Heracles da cidade de Almelo. Everton chegou a jogar ao lado de Bas Dost, antigo avançado do Sporting, e diz que ambos faziam muitos golos em Catadupa.
3: Já minha parceria com o Bas Dost, isso aí, o Bas era muito, eu chamava ele de Bas Dostinho. O Bas era meu, era um parceiro, um parceiraço mesmo. É, uma inteligência incrível, um posicionamento fantástico. Já sabia onde ele estava, era fácil encontrar ele. Só no olhar eu já sabia a movimentação que ele ia fazer. E ele vice-versa. Nós nos entendemos muito bem. É porque acho que teve uma época que nós fomos, foi a época que acho que o Heracles fez mais gols assim, do ataque, foi uma época que eu fiz 16 e ele fez 15, quando nós jogamos juntos. E foi assim fenomenal, foi uma parceria que deu muito certo. Tanto que a gente se encontrava sem precisar olhar um para o outro. A parceria funcionou muito bem. Ainda tenho contato dele, mas não consigo, o Bas é meio, ele nunca gostou muito de rede social, dessas coisas, ele sempre foi mais reservado, então não consigo, a gente não conversa muito sobre rede social, essas coisas, mas tenho contato, sim, espero ir para a Holanda, acredito que para o ano ainda, e vejo se eu consigo falar com ele, mas olha, se tem um jogador, um ponta de lança, exemplo é ele, de posicionamento, de passe de primeira, recessão de cabeça. A esquerdinha dele era mais ou menos, a minha era melhor. Mas não, mas o Bas era fantástico. Não tem nem. Foi uma parceria, um casamento que deu muito certo.
0: Depois da Holanda, Everton jogou no Al Nassr, da Arábia Saudita, passou também pelo futebol da China, regressou ao Brasil, mas tem jogado em Portugal nas últimas 9 temporadas. Um desejo antigo, agora concretizado no Irmezinde Sport Clube, que joga no Campo dos Sonhos. Everton diz que nunca deixou de sonhar, mesmo com 43 anos de idade. É um goleador, mas não faz a contabilidade dos golos que já apontou até agora.
3: Eu nunca contei, assim, nunca tive essa preocupação em contar gols. Meu pai contava muito desde quando eu era, desde quando eu jogava futsal. Meu pai acompanhava sempre, então meu pai era o que marcava e contava. Quando eu me profissionalizei também, meu pai contava. Mas eu já devo ter por volta dos 300 e alguma coisa, quase 400, acho que 400 acho que é muito. Mas por volta dos 300 e tantos aí, devo ter já. Se eu fazer as contas assim por cima, por aí, por volta dos 300 e alguma coisa.
0: É muito golo, de facto, Everton, avançado paulista, a sonhar ainda aos 43 anos de idade. Johnny Lino é um dos convidados da Antena 1, é jornalista do jornal O Gaiense. Acompanhas muito de perto, já que o dissemos, o futebol distrital. De resto, ontem estiveste na narração de um jogo em que o Everton marcou, embora tenha perdido, um troféu importante, como era o jogo que era a Supertaça da Associação de Futebol do Porto.
4: Sim, eu não estive na narração desse jogo. Esse jogo foi transmitido pela Bola TV. Eu estive num jogo do nosso, do Conselho de Gaia, o Vilha, Sporting Clube de Vila, Cerzedo. Mas assisti ao jogo da Supertaça. Porque pronto, é a competição que, aqui do nosso distrito, são as provas do nosso distrito, da Associação de Futebol do Porto, que estão em constante crescimento e sempre a aparecer coisas novas. Ainda há duas semanas a Associação, em conjunto com a Real Federação de Futebol de Madrid, realizou a primeira edição da Copa Ibérica, que juntou o campeão da Hyundai Liga Pro, que foi o Sousense, contra o campeão distrital de Madrid, que foi o Alcobendas.
0: E foi uma novidade, não é?
4: Foi a primeira edição, foi uma novidade. Aliás, a AF Porto tem sido pioneira em muitas coisas ligadas com Espanha. Há intercâmbio de árbitros espanhóis daqui do norte, da zona aqui da Corunha e de Vigo e também de
0: Galegos,
4: Madrid.
0: Galegos, não é?
4: Sim, da Galiza e de Madrid. Vêm cá apitar, árbitros portugueses vão lá apitar. As novas instalações da Associação de Futebol do Porto vão receber as provas dos árbitros galegos, portanto há uma secção das provas de aptidão para os árbitros que vão decorrer ali na Associação. Portanto, e tem sido pioneira. E essa supertaça, infelizmente, não sorriu ao Everton, sorriu ao Sousense, que é um clube pelo qual eu também tenho muita estima. Aliás, eu tenho estima por todos os clubes do distrital, que é aquilo que eu acompanho. Mas ver o Everton e ouvir agora as palavras do Everton, é muito engraçado. O Everton é uma pessoa muito, muito dada, muito interessante. É um jogador extraordinário de futebol. Aos 43 anos consegue ter este ritmo e consegue ser importante, e está a ser muito importante no Hermesinde. E ouvir esta história com o Bas Dost, eu já a tinha ouvido, porque o Everton já foi meu convidado no meu podcast e já a tinha contado. São histórias deliciosas que ele tem com ele.
0: Falaste no teu podcast, julgo que é inédito até em Portugal, alguém se preocupar tanto com o futebol distrital. Já não há tantos pelados quanto isso, mas não deixa de ser futebol distrital. Para ti a bola é redonda, é mesmo assim, não é?
4: É verdade.
0: Ainda é.
4: Ainda é, e há de ser, e sempre há de ser redonda. Sim, este é um projeto meu, fez em janeiro deste ano, fez 21 anos. Eu, quando comecei a estudar em 2005, senti a necessidade de criar um espaço onde pudesse dar a minha opinião, e achei que o nome A Bola é Redonda seria interessante e abrangeria tudo. Como qualquer adepto do futebol na altura, achei que seria interessante falar sobre futebol nacional, mas cedo percebi que era só mais um a falar sobre o futebol nacional, e sem fontes tornava-se difícil, ou seja, acabava por dar as notícias já depois dos outros darem, e eu não estava a ter muita aceitação. Entretanto, fui escrevendo algumas coisas. O primeiro texto que eu escrevi no blog, hoje é um site, mas na altura nasceu como um blog, foi sobre o Boxing Day, foi em janeiro de 2006. Durante algum tempo fui escrevendo algumas coisas. Entretanto, em 2008 começo o meu estágio no Jornal Gaiense, que depois finalizei em 2010, e é nessa altura que eu percebo a importância que o futebol distrital, ou que o desporto a nível distrital, tem, porque fui seguindo também na altura. Nesses anos os blogs estavam a surgir, era um meio muito forte de comunicação, e havia um blog chamado Futsal Porto Distrital, que era dedicado ao futsal, que tinha muitas visualizações. E eu disse, caramba, se esta pessoa tem muitas visualizações, eu, se calhar, se alterar o target do blog, se calhar também vou ter. E foi. Pronto, comecei a dedicar-me, entretanto saí do Jornal Gaiense, comecei a dedicar-me aos clubes de Gaia. Foi crescendo o blog, foi, na altura era muito visto, muito lido, e fui alimentando essa paixão, conhecendo os clubes. Entretanto, depois também fui alargando a outros clubes, outros distritos, porque as pessoas iam vendo e queriam clubes de gondola. do Mar, clubes do Porto, daí a proximidade com Sousense, com o Ataiense, os clubes de Gondomar e também antigos clubes do Porto, que já não existem hoje em dia, infelizmente, como o Progresso, entre outros, ia divulgando as notícias desses clubes e a paixão foi-se sempre mantendo. Entretanto, regresso ao Jornal Gaiense em 2018, mas nunca deixei de escrever naquele blog, dedicando-me ao futebol distrital no geral. Ou seja, vou noticiando notícias de outras associações, de Aveiro, de Vila Real, de Setúbal. Há pouco estávamos a ouvir o Arrentela é da Associação de Futebol de Setúbal, segunda divisão distrital, do Algarve, de tudo. Onde houver notícia eu tento divulgá-la ali. E surgiu o podcast também para dar voz precisamente a essas pessoas. Pronto, que não têm tanta visibilidade no panorama nacional.
0: Continua por aí, porque a seguir vais escutar...
5: Olá, muito boa tarde. Eu sou o Hermínio Loureiro, ex-presidente da Liga Portuguesa de Futebol Profissional, e vou estar consigo na tarde esportiva da Antena 1.
0: Antes disso, António Simões, outro dos convidados da Antena 1, está nas instalações da Antena 1 em Lisboa. António, és um brilhante contador de histórias. Já nos deliciamos nesta tarde esportiva com histórias que nos trouxeste, sobretudo em torno da Seleção Nacional de Futebol. O que é feito de ti, António? Não te vejo escrever há muito tempo.
6: Bem, eu tenho aqui outra história engatilhada para contar, que presumo
0: que
6: seja a última, e que preferia contá-la a falar de mim. Mas pronto, direi só que vai fazer 3 anos que eu fui, quando a bola foi comprada por um grupo de suíço, eu fui um dos jornalistas despedidos por a bola, sob o argumento de que era o mais caro jornalista que a bola tinha naquela altura, e que em meu lugar poderiam entrar 5 ou 6 estagiários com o mesmo custo. Pronto, são opções que eu respeito. E agora vou, uma vez que vamos ter um Portugal-Noruega, se me permitires, eu vou falar do primeiro Portugal-Noruega, um bocado na perspectiva também, vendo-se aquilo que eu vou contar, aquilo que foi o meu jornalismo, aquilo que era a essência do meu jornalismo. Acima de tudo, ser um contador de histórias, mais do que ser um noticiador de factos. E, portanto, este primeiro Portugal, o primeiro Portugal-Noruega que se jogou, eu disse Suécia, enganei-me, obviamente, o primeiro Portugal-Noruega que se jogou foi um jogo de preparação para o Campeonato Mundial de 66 e foi a primeira vez que a seleção deixou de jogar de roxo. Sim, até aí a seleção jogava de roxo, sem que se percebesse muito bem porque é que jogava de roxo, mas sempre era melhor do que aquele que foi o primeiro equipamento da Seleção Nacional de Futebol, que era todo negro, e aí até tinha uma justificação. Como a Federação não tinha dinheiro para equipamentos, teve de jogar com as camisolas cedidas pelo Casa Pia, que sendo camisola preta e calção branco, foi a Espanha jogar dessa forma. Mas voltando ao primeiro jogo, ao primeiro Portugal-Noruega, de preparação para o Campeonato do Mundo de 66, teve uma situação muito curiosa, que até poderia não ter tido. O Eusébio, devido, obviamente, àquelas circunstâncias que já aqui falámos, das lesões que foram acumuladas e que levaram a que só num joelho já tivesse sido sujeito a 5 operações, estava há 1 ano e meio sem marcar um gol pela seleção. Logo aos 8 minutos, fez 1-0 num tiro monumental, num pontapé de canhão, como só o Eusébio marcava golos. Mas... esse golo foi um golo marcante, porque foi a partir daí que se percebeu que essa seleção de Portugal poderia ter o brilhantismo que teve depois no Campeonato do Mundo. Só esteve nesse jogo porque se deu no fundo uma travagem caprichosa do destino, que se não tivesse existido, o Eusébio não o teria certamente jogado, e não o teria jogado não por uma, mais uma vez, das lesões que o atormentavam, mas por ter estado na secreta iminência de ser raptado. Raptado de facto, e não raptado em sentido figurado. Aliás, ainda antes disso, O Daniel Chipenda, que tinha ido do Benfica jogar para a Académica e sugira rocambolescamente à PIDE, numa traineira de um pescador algarvio, para se juntar ao MPLA na luta pela independência de Angola, já pensara raptar o Eusébio, e nesse caso o Eusébio, o Coluna e o Santana, para formar uma seleção de futebolistas que andassem pelo mundo a jogar colhendo fundos para a causa da independência. Não passando essa de uma ideia arrojada, anos depois deu-se a tentativa mais séria e planeada para se raptar o Eusébio. O plano coube a fundadores do PAIGC e julgou-se então que impedir o Eusébio de jogar o Campeonato do Mundo ou de jogar o Campeonato do Mundo por Portugal seria um golpe terrível para o regime salazarista. A ideia foi então introduzir um comando de operacionais sob disfarce num voo da seleção e desviar o avião que levava para Conakry, ou dependente do combustível disponível, para um outro país que apoiasse a causa dos movimentos. E o que aconteceu foi que o golpe acabou por falhar, simplesmente porque a determinada altura os próprios promotores do golpe que levariam ao rapto do Eusébio caíram em si e perceberam que as consequências que poderiam advir para os jogadores e para a delegação portuguesa poderiam ser terríveis. E terríveis porquê? Porque os operacionais que estavam encarregues do rapto eram considerados homens terríveis e dispostos a tudo. Eram muito bons, diziam eles, nas suas funções militares, mas talvez pouco racionais nas suas ações. E, perante isso, os ideólogos do rapto, tendo medo de que, por qualquer motivo incontornável, digamos assim, todo o plano entrasse num caminho de violência, que obviamente eles não queriam, até porque isso aí seria propaganda contraproducente, acabaram por fazer abortar o plano, e essa foi a razão, porque o Eusébio jogou esse primeiro jogo que Portugal teve com a Noruega e obviamente depois jogou todos os seguintes jogos de preparação até ao Mundial da Inglaterra. E no Mundial da Inglaterra foi claramente o melhor jogador do mundo, mais do que só o melhor marcador desse campeonato do mundo. Era a história que eu portanto, foram sempre, digamos assim, para fechar a questão, foram sempre este tipo de histórias que eu gostei de contar e que eu procurei sempre contar nas abordagens que eu fiz como jornalista. Inclusivamente nas crónicas que eu escrevi na Bola, e crónicas importantes, jogos importantes, saí sendo um dos dois principais cronistas de futebol da altura. O que eu tentava sempre era que até nas próprias crónicas de futebol houvesse aquele espírito do Nelson de Rodrigues, que é uma espécie de Jorge Valdano na crónica em português. Dizia que aquele espírito em que o Nelson de Rodrigues dizia que no futebol o pior cego é o que só vê a bola. E era efetivamente isso que eu tentava fazer, foi efetivamente isso que eu fiz sempre e que infelizmente há 3 anos não pude fazer em lado nenhum. Sou simplesmente um desempregado em vias de entrar num processo de reforma antecipada. Mas pronto, é a vida, é o jornalismo que nós temos agora, em que se calhar ser assim não é aquilo que é mais importante ou aquilo que é mais recomendável. E eu percebo.
0: Um abraço, António, e vais continuar a escrever, isso tenho a certeza absoluta. Estamos já em contrarrelógio para o final desta emissão. Vamos ouvir Hermínio Loureiro, isto porque outubro marca o regresso da Taça da Liga, já com jogos Sporting Marítimo no dia 27 a 28, Porto Académico de Viseu, e a 29, Braga Famalicão e Benfica Gil Vicente. É uma versão mais curta. Ora, o pai da competição, Hermínio Loureiro, em entrevista a Bruno Malveira Marques, com a história, conta a história e também os propósitos desta competição, cada vez é mais valorizada pelos emblemas nacionais.
7: Hermínio Loureiro, ex-presidente da Liga Portuguesa de Futebol Profissional, ex-presidente da Federação Portuguesa de Futebol e antigo secretário de Estado do Desporto, é o convidado da tarde esportiva da RTP Antena 1. Hermínio, é um gosto recebê-lo, obrigado por ter aceitado o convite. prestes a arrancar mais uma edição da Taça da Liga. O Hermínio foi o pai, o grande impulsionador desta prova. Recuamos a 2006, quando o Boa Vista e o Sporting apresentaram a proposta para a criação de uma nova competição. Como é que nasceu todo este processo que viria a dar origem à Taça da Liga?
5: Olá, muito boa tarde. Agradeço naturalmente o convite da RTP Antena 1 para esta pequena conversa relativamente à Taça da Liga. Dizer efetivamente como o Bruno acabou de dizer, ou seja, o Boa Vista e o Sporting foram os clubes na altura que faziam parte da direção na pessoa do João Loureiro, presidente do Boa Vista, e do Rogério de Brito, que era representante do Sporting na direção. O Sporting na altura era presidido pelo Dr. Filipe Soares Franco, e eles os dois é que desenvolveram essa proposta, depois juntamente com o Tiago Craveiro, que estava na altura como secretário-geral da Liga Portuguesa de Futebol Profissional, e nós decidimos apresentar. Eu próprio, quando anunciei a candidatura à Liga, tinha dito que queria criar a Taça da Liga, mas depois as dificuldades são sempre muitas, ou seja, em Portugal, quando se quer fazer alguma coisa de novo, os bloqueios conservadores são enormes, e portanto há sempre muitas reticências, muitas dúvidas, e nós tivemos que lutar um bocadinho contra tudo e contra todos para implementarmos a Taça da Liga, que era um modelo inovador e que não vinha para ocupar o lugar de nenhuma outra competição. Ou seja, nós tivemos que explicar isso quer à Federação Portuguesa de Futebol, quer aos clubes. Ou seja, a Taça da Liga não tinha por intenção, nunca em nenhuma circunstância, substituir a Taça de Portugal, que é a prova rainha do futebol português, mas havia, na altura, em virtude de haver menos compromissos internacionais, ou seja, o modelo de Champions não era o mesmo, a Liga Europa, não havia Liga Conferência, e portanto havia muitas datas disponíveis, ou seja, os clubes treinavam muito e jogavam pouco, e os treinadores tinham também manifestado essa vontade em jogar mais, e por isso nós decidimos avançar com essa competição, como disse, inovadora, com alguma ousadia, porque efetivamente tinha no seu regulamento algumas originalidades, porque a ideia era, portanto, dar oportunidades a jogadores menos utilizados no campeonato, a valorização do jogador português, ou seja, em critérios de desempate, por exemplo, o desempate era favorável para quem tivesse jogadores mais jovens e quem tivesse jogadores portugueses no plantel, mas também com um bónus se tivessem na ficha de jogo e ainda mais se fossem utilizados. Portanto, havia mesmo uma vontade, e tivemos até situações em que alguns jogos as equipas deram oportunidade a jovens jogadores, alguns ainda em idade júnior, mas porque isso funcionava no regulamento e serviu até para desempate em algumas circunstâncias, e depois, para além disso, também era a possibilidade de dar mais receitas aos clubes, nomeadamente aos clubes da segunda liga, porque tinham imensas dificuldades, ainda hoje têm, portanto é uma realidade que ainda hoje existe, ou seja, a segunda liga tem muito poucas receitas, e nós conseguimos, quer através da atração de um patrocinador, que era um patrocinador de referência no futebol, quer da FIFA, quer da UEFA, mas que na altura não patrocinava nada em Portugal, que era a Carlsberg, e portanto nós conseguimos convencer a Carlsberg, que era uma marca que estava nas grandes competições da UEFA e da FIFA, a vir para Portugal e a apostar em Portugal numa nova competição, e por isso nasceu a Carlsberg Cup. E depois há um conjunto de vicissitudes que a própria prova criou, nomeadamente a primeira final, ainda no Algarve, que foi entre, surpreendente, Sporting e Vitória de Setúbal, com o Vitória de Setúbal a vencer. Portanto, o primeiro vencedor da Taça da Liga foi o Vitória de Setúbal, com jogadores como o Pitbull, como o Eduardo na baliza, o Carlos Carvalhal foi o primeiro treinador a vencer a Taça da Liga, e portanto daí nasceu esta grande aventura que ainda hoje tem. Já teve vários modelos, já levou muitos pontapés, já levou muita porrada, já levou muita crítica, mas também já foi bastante elogiada. Portanto, a ideia aqui era não substituir nada nem nenhuma outra competição, e acima de tudo dar oportunidades a novos valores para jogarem, a treinadores para poderem experimentar e dar oportunidades também a outros jogadores que fazem parte do plantel e que poucas vezes são utilizados, e portanto havia aqui também uma motivação extra, e havia também a questão da receita. Porquê, Bruno? Porque esta prova foi a primeira prova a ter os direitos de transmissão televisiva centralizados, ou seja, sem haver centralização, quem vendeu os direitos de transmissão foi a Liga. Portanto, a Liga é que vendeu os direitos de transmissão em nome de todos os clubes. Portanto, foi a primeira experiência. É pena que isto tenha durado tantos anos e só agora fruto de imposição legislativa é que isso vá acontecer, mas na altura os clubes da Liga entenderam que era importante também dar aqui este passo principal. E isso deu muitas receitas. Só para ter uma ideia, já aos anos que já foi, o Bruno já falou na idade, na data inicial de todo este processo, o Vitória, por ter vencido a Taça da Liga, nesse ano arrecadou 600 mil euros. É uma verba impressionante, para primeiro ano, para primeira competição. E eu lembro-me na altura o presidente do Vitória, a presidente da Câmara, Maria da Dores Meira, quando foi feita a recepção depois oficial em Setúbal, a festa grande que foi feita, o presidente do Vitória dizer-me que aquele dinheiro era fundamental, porque senão o Vitória ia ter imensos problemas, ou seja, se não tivesse vencido a Taça da Liga, se calhar o Vitória tinha tido muitos problemas. Portanto, também havia essa questão da receita, a centralização dos direitos, a festa da Taça da Liga, a televisão, o fazer no Algarve, o fazer na Páscoa, no início, mas isso tudo foi alterado, mas é bom recordarmos e há muita gente que ainda hoje se lembra disso.
7: Quanto ao modelo da competição, o Hermínio inspirou-se em modelos existentes noutros países europeus ou a Taça da Liga foi pensada essencialmente à medida do futebol português?
5: Foi pensada à medida do futebol português, porquê? Porque ela tinha também uma participação muito grande das equipas da Segunda Liga, porque no modelo inicial as equipas da Segunda Liga também tinham bastantes possibilidades de poder aceder à parte final. Há inclusive equipas de Segunda Liga que tiveram nos quartos de final da Taça da Liga e, portanto, muitos deles tiveram quase a disputar a final e, portanto, havia essa vontade. Havia também a vontade de levar a festa e de levar os clubes da Primeira Liga à casa dos clubes da Segunda Liga. Eu sei que isto trazia sempre problemas por causa dos estádios, por causa das transmissões televisivas, mas queríamos fazer um bocadinho a festa do futebol e fazer com que os clubes da Segunda Liga pudessem receber nos seus estádios os clubes da Primeira Liga que, em circunstâncias normais, não recebiam e, portanto, nós quisemos também valorizar, para além de valorizarmos o jogador português, quisemos também valorizar o espetáculo e proporcionar momentos de grande dimensão do futebol em regiões, em territórios em que normalmente os clubes da Primeira Liga não jogavam.
7: A Taça da Liga mudou bastante desde 2007. Na opinião do Hermínio, essas alterações foram tornando a competição melhor ou, em alguns casos, afastaram-na da ideia original?
5: Vamos lá ver. Há aqui uma ligeira alteração daquela que era a ideia original, mas por razões que são perfeitamente aceitáveis. Ou seja, nós hoje temos um modelo de Champions completamente diferente do que tínhamos. Temos uma Liga Europa, temos uma Liga Conferência. E, portanto, hoje, ao contrário do que no início, quando isto apareceu, havia muitas datas livres, hoje não há. Hoje há muito poucas datas. Há também as próprias as datas da seleção, não é? A seleção hoje joga muito mais do que jogava na altura. Portanto, há a Liga das Nações, há os apuramentos para o Campeonato da Europa, os apuramentos para o Campeonato do Mundo, e, portanto, hoje há menos datas. E, portanto, há que naturalmente adaptar às novas realidades esta situação. Agora, o que não me parece muito interessante, Bruno, é não fazer a Taça da Liga sem a participação dos clubes todos. Ou seja, os clubes têm que entrar. E, portanto, quando se vai buscar os primeiros dali, os primeiros da colá, e depois ainda se falava em poder dar acesso a uma competição europeia, isso era inacreditável. Ou seja, o dar acesso a uma prova internacional, a uma prova europeia, tem que ser uma prova de regularidade. Não pode ser fazer dois ou três jogos e agora ia representar Portugal na UEFA. Isso eu nunca tive essa ideia de colocarmos o vencedor da Taça da Liga nas competições internacionais. Achei sempre que era uma prova para valorizar internamente. Agora, eu acho que era importante, e sei que estão a ser dados passos nesse sentido, de colocar todas as equipas em competição. Todos têm que jogar. Epá, podem fazer menos jogos, mas todos devem jogar e não uma prova só a pensar naqueles dias, naquela quarta, naquela quinta e naquele sábado de festa. Ou seja, temos que pensar em mais dias da Taça da Liga e depois então terminarmos com uma Final Four, onde é um momento de festa e para enaltecer e valorizar o futebol.
7: Uma das críticas que muitas vezes é feita à Taça da Liga é a importância relativa que tem para o Benfica, Futebol Clube do Porto e Sporting, ou seja, os três crónicos grandes do futebol português. Hoje sente que esses clubes continuam a olhar para essa competição, para esta competição, como uma prioridade menor? Ou acha que também, digamos, internamente dentro dos clubes, valorizam mais a Taça da Liga?
5: Às vezes dá jeito vencer a Taça da Liga. É verdade que há outras prioridades. Naturalmente, a primeira prioridade é vencer o campeonato. Não é? Vamos ser objetivos. Não é? Depois há a participação dos clubes nas competições europeias, quer na Liga dos Campeões, quer na Liga Europa, quer na Liga Conferência. E, portanto, é chegar o mais longe possível nas competições da UEFA, até pelas receitas que daí advêm e pela projeção que isso dá aos clubes. Depois há também vencer a Taça de Portugal. A Taça de Portugal é uma prova importantíssima. Eu continuo a chamá-la prova rainha do futebol português, porque é claramente mítica aquela final do Jamor, chegar à final do Jamor, não pelo valor financeiro que se oferece, mas pela presença no Jamor, naquele simbolismo que o Jamor tem para o futebol português, e ainda bem que as finais têm sido lá feitas, e apesar das cada vez mais difícil, tendo em conta as exigências de segurança e as condições de comodidade do próprio estádio, mas a final da Taça de Portugal vale muito mais do que o próprio jogo, que os 90 minutos ou os 120 minutos, vale pela festa, pelo piquenique, pelo convívio entre os adeptos, pela alegria, por vermos as autoestradas completamente cheias de carros, de cachecóis e bandeiras, até chegar ao Jamor. Mas isto para dizer que nós nunca quisemos, na altura, nunca quisemos concorrer com a Taça de Portugal. Antes, pelo contrário, eu tive que dizer isso ao Dr. Gilberto Madail, numa reunião da direção da FPF, tive que lhe dizer mesmo, não se preocupe, nós não queremos menorizar a Taça de Portugal, antes pelo contrário, portanto, esta prova só vai dar ainda mais valor à Taça de Portugal. Portanto, eu hoje considero que, na altura lembro-me do Futebol Clube do Porto Sérgio Conceição, onde tinha um dos grandes objetivos dele era vencer a Taça da Liga, isto depois já passou também pelo Sporting, pelo Benfica, já outras equipas venceram, como disse o primeiro, a primeira vitória do Vitória de Setúbal, se calhar também foi marcante para esta competição, porque as pessoas às vezes estavam à espera de uma competição que era feita para ser vencida por um grande, e não aconteceu. Logo no primeiro ano, o Vitória de Setúbal venceu.
7: Hermínio Loureiro, muito obrigado por esta conversa, foi um gosto recebê-lo na tarde desportiva da Antena 1.
5: Ok, obrigado para mim e para vocês também, um bom trabalho também para a Antena 1, o qual sigo atentamente todos os domingos na tarde esportiva.
0: Cá está a entrevista que tínhamos com Hermínio Loureiro. Estamos nos instantes finais. Johnny Lino, há um endereço para entregar?
4: Sim, quem quiser seguir o trabalho do blog, ou do site neste caso, basta clicar a bolaredonda.pt. Estamos também no Facebook e no Instagram a Bola é Redonda, e o podcast no YouTube, a Bola é Redonda Podcast, que é muito importante que subscrevam para ajudar o projeto a crescer.
0: Logo a seguir, às 19, vamos ter emissão especial para o Portugal-Noruega. Até lá!

0: São 6 da tarde em Portugal Continental e na Madeira, 5 horas nos Açores. Em destaque nesta edição.
1: A abstenção em Lisboa rondou os 70%. O número ainda não é definitivo, mas pode indicar a maior abstenção da história das eleições brasileiras em Lisboa. Lula da Silva dramatizou, diz que o Brasil está a escolher entre a democracia e a barbárie e Flávio Bolsonaro espera ser eleito hoje na primeira volta.
0: Notícias, edição do jornalista José Guerreiro.
1: Presidenciais no Brasil, urnas encerradas em Portugal, 70% de abstenção em Lisboa. Ainda não é um número definitivo. Dos quase 79 mil eleitores brasileiros inscritos em Lisboa, compareceram para votar 30, 31 mil, de acordo com o balanço provisório feito pelo cônsul-geral Alexandro Candeias.
2: Ainda não temos um número fechado, mas provavelmente quase 31 mil eleitores, entre 30 e 31, mas, de novo, isso é apenas uma estimativa. Os números oficiais só vão ser divulgados, né, quando tivermos o resultado de todas as urnas fechadas. Mas isso, mais ou menos 30%, ao redor de 30%, compareceram.
1: Compareceram 30%. O Cônsul-Geral do Brasil em Lisboa estima a participação na capital em 30%, ou seja, em Lisboa a abstenção rondou os 70%. Não é um número definitivo, mas indica ou pode indicar a maior abstenção da história de eleições brasileiras em Lisboa, até porque em 2022 este número ficou na casa dos 56%. De resto, foi um dia tranquilo.
2: Tem nenhum incidente. A resposta é essa, nenhum incidente. Felizmente tudo fluiu muito bem, com toda a tranquilidade, com toda a calma e a segurança. Eu chamo isso aqui de festa democrática. Aliás, eu devia ter dito, né? Isso aqui eu considero uma festa democrática. As pessoas vieram, exerceram seu direito de voto com tranquilidade, com alegria mesmo, né? Com entusiasmo que a política desperta, né? Isso é muito natural. E o balanço acho que é muito positivo.
1: Foi assim em Lisboa, importa conhecer então os números de Porto e Faro. Lula da Silva votou durante a manhã e disse que nas presidenciais os brasileiros estão a escolher entre o regime democrático e a barbárie.
3: O que está em jogo é a definição de um projeto de Brasil. O povo vai ter que escolher entre o fortalecimento do regime democrático ou a barbárie, entre o positivismo e o negacionismo, entre o desenvolvimento e o atraso, entre o crescimento econômico e o retrocesso.
1: Lula votou em São Bernardo do Campo e vai aguardar pelos resultados em São Paulo. Flávio Bolsonaro espera ser eleito na primeira volta.
4: Eu espero de verdade que o Brasil já escolha o seu presidente no dia de hoje de forma definitiva, com 50% mais um dos votos, pelo menos, em Flávio Bolsonaro.
1: Flávio Bolsonaro votou no Rio de Janeiro e acompanha a noite eleitoral em Brasília. O governo dos Açores não foi contactado no âmbito do inquérito instaurado pelo Ministério Público à utilização norte-americana da base das Lages. A informação foi avançada por José Manuel Bolieiro em declarações aos jornalistas à margem das Jornadas Atlânticas de Turismo na Ilha de São Jorge.
5: Desconheço completamente, não tenho ainda nenhuma pedido de resposta, não tenho uma pergunta formulada por quem quer que seja, não tenho nada sobre conhecimento nenhum sobre essa matéria. A nossa participação decorre no âmbito de bilaterais e das negociações que se vão desenvolvendo e que o Governo dos Açores tem a representação. Portanto, não tenho mais nada, na verdade, sequer a questionar, nem a queixar, na medida em que há uma normalidade do relacionamento institucional, sendo que esta é matéria de Estado e não da autonomia política.
6: Mesmo assim, pergunto se há motivos para o Governador Regional ser chamado nesta investigação.
5: Não, porque essa é uma responsabilidade e a gestão do Estado e, portanto, do Governo da República.
1: Para o Presidente do Governo dos Açores, não há motivo para o Executivo ter sido tido em conta, já que se trata de uma matéria da responsabilidade do Governo da República. Amanhã, segunda-feira, o Governo francês prevê a suspensão de aulas, total ou parcialmente, em 400 a 500 liceus na região de Grande Paris, na sequência de protestos dos estudantes, que se tornaram muito violentos na passada semana. O ministro francês da Educação diz que se trata de uma medida de segurança. Os alunos do secundário estão contra a falta de professores e contestam as condições precárias das instalações escolares. O protesto teve início em setembro na região de Paris, tornou-se cada vez mais violento e tem alastrado ao resto do país. O presidente Zelensky diz que Washington vai organizar negociações a três com russos e ucranianos no final deste mês. O anúncio foi feito pelo presidente ucraniano durante a conferência de imprensa com o chanceler alemão. Friedrich Merz e o presidente ucraniano assinaram este domingo um pacote de ajuda de 1.300 milhões de euros e vários acordos de cooperação que totalizam mais de 8.500 milhões de euros.
0: Edição de José Guerreiro, simultâneo RTP Antena 1, RTP Antena 1 Açores, Madeira e RTP Mundo. 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Passam 6 minutos e meio das 6. Está com RTP Antena 1.
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0: Olá, eu sou o Diamantino José, vou ficar consigo até perto das 7. Temos pela frente uma hora recheada de música, boa música, espero que do seu agrado. Começamos com Os Vizinhos.

0: 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Passam cerca de 14 minutos e meio das 6.
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0: Seguimos com o Philip Carlson.

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0: com este tema, conta-me tudo que em 2025, no final de 2025, Olavo Bilaco marcou o regresso à sua carreira a solo. São praticamente 6:30, tarde de domingo, previsão do estado de tempo para amanhã. Segundo o Instituto Português de Mar e da Atmosfera, vamos ter céu muito nublado, aguaceiros, acompanhados de trovoada, em especial durante a tarde, vento por vezes forte nas terras altas. No que diz respeito a temperaturas máximas previstas para esta segunda-feira, Lisboa e Ponta Delgada poderão chegar aos 23 graus, para Viseu e Porto Alegre previstos 24, Bragança, Vila Real e Aveiro 25, para o Porto, Faro, Viana do Castelo, Leiria, Castelo Branco, Santarém e Setúbal 26 graus, para Coimbra 27, previstos 28 para Évora e Beja, para a cidade de Braga estão previstos 29 graus de máxima amanhã.
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0: final de tarde de domingo, com uma passagem pela Baía de Cascais. Por aqui também passaram Rosalía e Carminho e ainda Ed Sheeran com o tema A Little More. Ficamos a 18 minutos e meio das 7.
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0: Recordo que depois das notícias às 7 vamos ter emissão especial do Desporto para acompanharmos na íntegra o jogo Portugal-Noruega que acontece no Porto, no estádio do Dragão.

João Só e há pouco também Pedro da Linha com Dino de Santiago. Estamos a 11 minutos das 7 e das notícias e numa altura em que já se conhecem dois singles de avanço do novo álbum, aquele que será o novo álbum dos U2, Carnaval de Luz. Recordamos este Where the Streets Have No Name.

0: Esta é a voz de Matilda e há pouco ouvimos também a de Zarco, do madeirense Zarco. Estamos a pouco menos de um minuto das sete, previsão de estado de tempo para amanhã, segundo o Instituto Português de Mar e da Atmosfera. Pode contar períodos de céu muito nublado, aguaceiros acompanhados de trovoada, em especial durante a tarde, vento por vezes forte nas terras altas, céu nublado nos Açores, com aguaceiros nos grupos ocidental e central, na Madeira aguaceiros, em especial até ao início da tarde na vertente norte da ilha e também nas terras altas. Recordo que depois de atualizarmos toda a informação há um especial desporto na RTP Antena 1. Vamos acompanhar o jogo Portugal-Noruega.
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0: Sete horas em Portugal Continental e na Madeira, são seis nos Açores. Em destaque nesta edição.
2: Liga das Nações, dentro de 45 minutos, Portugal reencontra a Noruega, adversário que a Seleção Nacional venceu há 8 dias em Oslo. O número não é ainda definitivo, mas pode indicar a maior abstenção da história das eleições brasileiras em Lisboa. A abstenção rondou os 70%.
0: Notícias, edição do jornalista José Guerreiro.
2: Portugal procura a quarta vitória consecutiva na Liga das Nações, resultado que ditará o apuramento para os quartos de final da prova. Vamos em direto para o Estádio do Dragão, no Porto, ao encontro de José Pedro Pinto. Já temos equipas titulares.
3: Já sim, José Guerreiro, muito boa tarde. A partir do Estádio do Dragão, basta pontuar para a Seleção Nacional alcançar esse objetivo de entrar nos quartos de final da Liga das Nações e Jorge Jesus promove 3 alterações face à vitória de quinta-feira no Parken em Copenhaga, frente à Dinamarca. Saídas de Rubem Neves, Rafael Leão e Pedro Neto, entradas de Palhinha, Francisco Conceição e João Félix. Diogo Costa será o guarda-redes, Cancelo, Rubem Dias, Renato Veiga e Nuno Mendes à sua frente no quarteto defensivo, Vitinha, Palhinha, Bruno Fernandes e Francisco Conceição no meio-campo, tudo isto em apoio a Gonçalo Ramos e João Félix. Quanto à seleção da Noruega, com os portugueses do Benfica, Auschnes e Gjel Drup titulares, Selvik é o guarda-redes, Auschnes, Ayer, Ostigard e Wolf no quarteto defensivo, Sonderberg, Patrick Berg e Odgaard no meio-campo, Nusa, Gjel Drup e o temível Erling Haaland na frente de ataque. Árbitro, o italiano Maurizio Mariani, lotação esgotada à vista no Estádio do Dragão, faltam menos de 45 minutos para o arranque desse Portugal-Noruega.
2: Vamos acompanhar este jogo com o relato do José Pedro Pinto, emissão especial de Esporto, já a seguir. Presidenciais no Brasil, urnas encerradas em Portugal, 70% de abstenção em Lisboa, ainda não é um número definitivo, mas pode indicar a maior abstenção da história das eleições brasileiras em Lisboa. Dos quase 79 mil eleitores brasileiros inscritos na capital, compareceram para votar 30, 31 mil, de acordo com um balanço provisório feito pelo Cônsul-Geral Alexandro Candeias.
4: Ainda não temos um número fechado, mas provavelmente quase 31 mil eleitores, entre 30 e 31, mas de novo, isso é apenas uma estimativa. Os números oficiais só vão ser divulgados, né, quando tivermos o resultado de todas as urnas fechadas, mas isso, mais ou menos 30%, ao redor de 30%, compareceram.
2: A abstenção rondou os 70%. Em 2022, este número ficou na casa dos 56%. A repórter Inês Linhares Dias passou a tarde na cidade universitária até ao encerramento das assembleias de voto.
5: Faltam 4 minutos para o final das eleições. Quem está na baia não precisa correr. Fique tranquilo que você vai votar.
6: Foi assim até à última que milhares de cidadãos brasileiros exerceram o seu direito de voto das 8 da manhã às 5 da tarde em Lisboa. A cidade universitária preparou-se para receber os quase 79 mil eleitores do maior colégio eleitoral fora do Brasil. Ainda assim, muitos falharam esta chamada. Entre os que compareceram estava um estreante. Gabriel, de 20 anos, votou este ano pela primeira vez.
7: Então, eu venho aqui hoje para votar porque eu vejo a importância que o voto ele tem. A gente, o Brasil, ele, ultimamente, ele anda com alguns problemas, como a corrupção, a economia em si. Ela tá meio ruim, ultimamente. E eu acredito que com o meu voto eu consiga, pelo menos, melhorar um pouco isso em si.
6: Olga Rochelle já é repetente nas lides da democracia e em 2022 já tinha votado na capital. Hoje repetiu a dose.
1: Porque a democracia é um dos valores mais caros para mim, então eu nunca deixei de votar em nenhuma eleição. E ainda mais nesse momento do Brasil, onde corremos o risco do Brasil ser governado por uma pessoa entreguista que quer vender o nosso país para uma potência mundial. Então, é o momento de nós nos impormos e garantirmos a soberania nacional e a defesa do nosso país.
6: Mesmo longe, milhares de brasileiros em Portugal quiseram participar no futuro do país. Quem vota fora do Brasil elege entre 12 candidatos, presidente e vice-presidente. No Brasil, decidem-se também governadores, senadores, deputados federais, estaduais e distritais.
2: Foi assim em Lisboa esta tarde, na cidade universitária. Lula da Silva votou durante a manhã em São Paulo e disse que nas presidenciais os brasileiros estão a escolher entre o regime democrático e a barbárie.
8: O que está em jogo é a definição de um projeto de Brasil. O povo vai ter que escolher entre o fortalecimento do regime democrático ou a barbárie, entre o positivismo e o negacionismo, entre o desenvolvimento e o atraso, entre o crescimento econômico e o retrocesso.
2: Flávio Bolsonaro também votou de manhã no Rio de Janeiro e disse que espera ser eleito à primeira volta.
9: Eu espero de verdade que o Brasil já escolha o seu presidente no dia de hoje de forma definitiva, com 50% mais um dos votos, pelo menos, em Flávio Bolsonaro.
2: No Brasil, as urnas encerram dentro de duas horas, menos de duas horas, às 5 da tarde, hora local, 9 da noite, em Lisboa. O governo dos Açores não foi contactado no âmbito do inquérito instaurado pelo Ministério Público à utilização norte-americana da base das Lajes. A informação foi avançada por José Manuel Bolieiro em declarações aos jornalistas à margem das Jornadas Atlânticas de Turismo na Ilha de São Jorge. Para o presidente do governo dos Açores, não há motivos para que o Executivo tenha sido tido em conta, já que se trata de uma matéria da responsabilidade do Governo da República. Amanhã, o Governo francês prevê a suspensão de aulas total ou parcialmente em 400 a 500 escolas, liceus, na região da Grande Paris, na sequência de protestos dos estudantes que se tornaram demasiado violentos na passada semana. O ministro da Educação francês diz que se trata de uma medida de segurança. Os alunos do secundário estão contra a falta de professores e contestam as condições precárias das instalações escolares. Os protestos tiveram início em setembro, na região de Paris, tornaram-se mais violentos e têm-se alastrado ao resto do país.
10: 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Sete horas, sete minutos. Boa tarde, bom domingo. Já a seguir, Liga das Nações, emissão especial de esporte para acompanhar o Portugal-Noruega.
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0: Muito boa tarde, são 7 horas, 10 minutos, menos uma hora nos Açores. Abrimos aqui o especial Desporto, o segundo do dia, depois da tarde desportiva, entre as 13 e as 6 da tarde, com o Fernando Eurico. Abrimos aqui o especial Desporto para o acompanhamento de mais um jogo da Seleção Portuguesa de Futebol, Seleção A. As três vitórias nos três primeiros jogos da Liga das Nações deixam Portugal numa posição privilegiada para garantir a presença nos quartos de final da competição e continuar a defender o título conquistado em 2025. Um triunfo ou mesmo um empate frente à Noruega carimbam o passaporte para seguir em frente como primeiro lugar do grupo. Precisa de bater os nórdicos e esperar também por um empate no País de Gales, Dinamarca.
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0: Retomamos os caminhos do Estádio do Dragão para, com o José Pedro Pinto, voltarmos a dar destaque àquilo que são as escolhas dos selecionadores para este desafio. Que, repito, essa ideia pode, José Pedro Pinto, garantir desde já o apuramento para a próxima fase, para a fase decisiva desta competição.
2: Olá, Walter Madureira, ouvinte da Antena 1, em direto do Estádio do Dragão, a caminhar para a luta, são esgotada neste arranque de segunda volta do Grupo A4 da Liga das Nações, e é como dizes, e bem, um empate basta para carimbar o apuramento para os quartos de final desta Liga das Nações, neste grupo que, à partida, na teoria, seria de grau de dificuldade relativamente elevado, frente a uma seleção em desenvolvimento e em expansão.

não seja somente apurado para os quartos de final desta Liga das Nações como campeão reinante, mas tendo esse estatuto de conquistar a vitória no grupo e de ter esse estatuto, lá está, de cabeça de série no sorteio e de ter essa vantagem de disputar a segunda mão dos quartos de final em março do próximo ano, em casa, em Portugal. Será uma bela e uma rica vantagem para os comandados de Jorge Jesus. Nesta que foi a semana mais atribulada, certamente, da história da Seleção Nacional, falou-se muito ao longo de várias décadas dos casos de Saltillo, dos casos de Macau na preparação para o Mundial de 2002 e outros tantos, até com Cristiano Ronaldo envolvido no último Campeonato do Mundo no Qatar em 2022, que antecedeu o Mundial deste ano. Mas a realidade é que esta é, de facto, uma semana que nos transporta para outra realidade alternativa. Não só por toda a celeuma do caso Cristiano Ronaldo, mas pela primeira vez em muitos anos de ver uma seleção que joga a bola, que marca, que ganha e que se afirma. A realidade é mesmo essa. Podemos estar todos nesta altura a viver uma semana de sonho em termos competitivos, em termos esportivos, e a ver, vamos, se no final dessa semana fantástica para a Seleção Nacional Portuguesa, se tudo voltará à estaca zero ou se Portugal poderá continuar a afirmar-se, não só como grande candidato a revalidar o título da Liga das Nações, mas a começar a avisar toda a Europa que no próximo Campeonato da Europa, no Reino Unido e também na Irlanda, Portugal será certamente um candidato, pelo menos, a ir muito longe. Mas aquilo que nos traz ao Dragão é este jogo que é já decisivo, e é já decisivo pelos melhores motivos, com esse apuramento para os quartos de final desta Liga das Nações 26-27, em pano de fundo e no horizonte, com Jorge Jesus, bem se pode dizer, com a sua Jorgineta bem afinada e com o motor nada gripado, a apostar num 11 em que promove três alterações face à vitória categórica da última quinta-feira no Parque em Copenhague, onde esteve o Fernando Rico a acompanhar esse Dinamarca 2, Portugal 4. Saídas são três, de Rubén Neves, de Rafael Leão e de Pedro Neto para o banco, a entradas de João Palhinha e de Francisco Conceição, para além de João Félix, que fechou a contagem nessa vitória fabulosa sobre a seleção da Dinamarca. Escalando o 11 da equipa das esquinas, com Diogo Costa na baliza, Cancelo, Rubem Dias, Renato Veiga e Nuno Mendes, defesa que não merece qualquer alteração da parte de Jorge Jesus nos 4 jogos até agora na Liga das Nações. Meio campo para Vitinha e Palhinha no miolo, nas alas Bruno Fernandes e Francisco Conceição recuperado, bem como na frente Gonçalo Ramos em apoio a outro jogador recuperado nos últimos dias, falamos de João Félix. Quanto ao banco de Portugal, com os guarda-redes suplentes Rui Silva e Samuel Soares, Diogo Dalot, Tomás Araújo, Nuno Tavares, Rafael Leão, Bernardo Silva, João Neves, Francisco Trincão, Pedro Neto, Fábio Silva e Rubén Neves ficam fora da ficha de jogo, para além de Cristiano Ronaldo, que por estas horas já estará em Riad, bem como Gonçalo Inácio, central do Sporting, que, atenção, não vai fazer qualquer minuto neste ciclo competitivo da seleção na Liga das Nações. Quanto à equipa da Noruega, que acabou por ter um resultado muito, muito mínimo perante aquilo que foi o domínio de Portugal em Oslo, há precisamente uma semana, com essa vitória, 2-1, a grande alteração passa desde logo pela baliza, porque Nyland, que ofereceu 2 golos a Gonçalo Ramos, só um foi válido, o outro por fora de jogo de calcanhar, vai para o banco, entra Selvik para as redes da equipa comandada por Ståle Solbakken. À sua frente, vamos ter um quarteto defensivo formado por Ausnes, Christopher Ayer, Ostigard e Wolfa no meio-campo, Sonderberge, Patrick Berg e Martin Odegaard. Na frente, António Nusa, Sheldrup e Erling Haaland, do temível Erling Haaland, com esse destaque também no 11 da seleção nórdica para os portugueses do Benfica. Ausnes, que hoje vai ser lateral direito, foi lateral esquerdo frente a Portugal, e a titularidade novamente para Andreas Sheldrup, com várias alterações face àquilo que é também a gestão de Ståle Solbakken, mas é um 11 tremendamente competitivo. Veremos se dará mais réplica do que deu em casa frente a Portugal há precisamente uma semana. Banco da Noruega para Nyland e Tankvik, os guarda-redes suplentes. Também Bjørtoft, Strand Larsen, Sjöbold, Langas, Pedersen, Blomberg, Thorstvedt, Asgard, Oscar Bob e também Botheim. Árbitro da partida, o italiano Maurizio Mariani, o juiz de 44 anos, natural de Roma, vai ter em seu auxílio no VAR Marco Di Bello, vídeo árbitro assistente Luca Pairetto. Bancadas a comporem-se de público, e atenção, Ricardo Pinheiro, repórter da Antena 1, à flor da relva, um grande abraço, muito boa noite.

0: atenção aos noruegueses que, se estivéssemos num jogo do Futebol Clube do Porto, a jogar aqui mesmo no Estádio do Dragão, a equipa adversária teria a fatia que lhe é destinada na arquibancada nascente aqui do Anfiteatro Azul e Branco, completamente lotada.
1: Um abraço também para ti, Zé, extensível a quem nos escuta através das ondas da Antena 1. De facto, é uma moldura humana escandinava em pleno Estádio do Dragão, de louvar, porque ocupam os cerca de 2.500 lugares destinados à formação visitante. Ora então, a exercerem esse direito estes adeptos noruegueses, vestidos a rigor numa enorme mancha vermelha no topo das bancadas do Estádio do Dragão, e com destaque para enormes bandeiras ao bom jeito nórdico Viking, também presentes nessa moldura. No restante estádio há também esse prolongamento do vermelho, não fossem as cores da seleção nacional, e há aqui pequenas amostras distintas, e é nisso que este jogo também consegue ter aqui pormenores de diferenciação para o resto do panorama desportivo nacional, é que vêem-se também muitos meninos, sobretudo muitas crianças, com t-shirts dos seus clubes, muitos deles com menos expressões a nível nacional, também trazerem esse bocadinho das suas terras aqui ao Estádio do Dragão. Ora, tudo isto, e numa altura em que ainda muita gente vai tomando as imediações do Estádio do Dragão e vai procurando o seu respectivo lugar para assistir a esta partida, aproveitam também os intervenientes da partida de lado a lado para fazerem os habituais exercícios de aquecimento. Há instantes, deixa-me dar nota só mesmo para aquilo que foi a entrega de um prémio, digamos assim, de um lembrete a Diogo Costa, guarda-redes da Seleção Nacional, ele que chegou às 50 internacionalizações, precisamente frente a esta Noruega, mas no jogo da primeira mão, onde tu lá estiveste a trazer essa vitória categórica da Seleção Portuguesa. Recebeu o prémio das mãos de Toni e também de Domingos Paciência. Diogo Costa que vai aquecendo com a Rui Silva e também a Samu Soares, no momento em que Gonçalo Ramos e os restantes atacantes de Portugal vão afinando a mira à baliza, neste caso do Diogo Costa, aquilo que será a baliza da Noruega. O céu é destacar, há uma cor perfeita e diferenciada daquilo que temos visto nos últimos dias, um pré-tempestade, quando a chuva estava para ameaçar esta partida, este encontro. Para já não há pinga, há sim um calor estranho, está uma atmosfera quente também, com muito entusiasmo nas bancadas.
0: Sem pinga de oposição tem sido o trajeto da Seleção Nacional até agora nesta Liga das Nações. 3 jogos, 3 vitórias, Portugal é já um dos melhores ataques da Liga das Nações, mas certamente Walter Madureira, com a ajuda do Carlos Manuel Santos, temos outros dados para lançarmos também o comentário de Matilde Fidalgo para este Portugal-Noruega.
2: Vamos então conhecer alguns dos dados que o Carlos Manuel Santos destaca na antevisão no lançamento a este jogo.
3: Vai ser o jogo 711 da história da seleção, o 17º no Estádio do Dragão. 16 jogos, 12 vitórias, 3 empates e apenas uma derrota. Essa no Euro 2004 frente à Grécia. Vai ser o 4º jogo oficial em território nacional frente à Noruega. Para já, 3 jogos, 3 vitórias para Portugal. Atualmente, em 2026, Portugal soma 12 jogos, apenas uma derrota. Noruega vem de 2 derrotas consecutivas, ambas por 2-1. Uma nota extra, a segunda maior vitória de sempre de Portugal na história foi frente à Arménia no Estádio Dragão, 9-1.
2: São estes alguns dos dados, nomeadamente sustentados em números, em factos, José Pedro Pinto, que ajudam também a lançar este jogo. Começa daqui a pouco. Eu recordo que à mesma hora arranca o País de Gales, Dinamarca. Estes jogos do grupo 4, no grupo 2, Grécia, Alemanha, Holanda, Sérvia, são alguns dos destaques nesta Liga das Nações.
0: Ora bem, de regresso ao Estádio do Dragão, Matilde Fidalgo, muito boa tarde, já quase praticamente muito boa noite também para ti. Vamos olhar para este Portugal-Noruega, começando por vislumbrar aquelas que são as alterações, sobretudo a partir do meio-campo para a frente, porque da baliza até ao final do quarteto defensivo nada muda. Pelo 4º jogo consecutivo, Jorge Jesus, a tal Jorgineta, que em termos defensivos vai tentando afinar ao máximo o novo selecionador nacional de 72 anos, mas Matilde, desde logo a entrada ou reentrada, se me permites, de João Palhinha frente a este meio-campo mais físico, sobretudo também esse perfil mais físico da seleção do Ståle Solbakken, e também com o regresso de Chico Conceição e de João Félix à titularidade.
4: Bem, antes de mais, muito boa tarde a todos. Não é um 11 absolutamente surpreendente. Eu acho que o Jorge Jesus tem procurado ter pelo menos um extremo, quando não teve dois, um extremo puro, e o Francisco Conceição entra aqui um bocadinho nesse sentido. O Bruno Fernandes também é um jogador que que já se percebeu que vai ser aposta de Jorge Jesus, e depois ter ficado um jogo fora porque os sinais físicos assim o ditaram, acaba por regressar. O João Félix também é um jogador que, estando apto, me parece que é uma aposta de Jorge Jesus, até porque neste momento se calhar é o jogador com maior impacto nos jogos. O Vitinha esteve muito bem também no jogo anterior e, portanto, o Bruno irá assumir aqui uma posição em momento defensivo, é mais um elemento da linha de 4 no 4-4-2, mas depois provavelmente a entrar um bocadinho, ocupar a posição de meia, como ele diz, e fica ali com o João, os dois no apoio ao Gonçalo Ramos. O Palhinha também não é grande surpresa, é um jogador que, do ponto de vista do duelo físico, oferece mais do que o Ruben. O Ruben, que também parece que esteve bastante bem no jogo anterior e que dá uma capacidade de construção completamente diferente à seleção. A mim não me surpreende jogar o Palhinha, mas porque contava que Renato Veiga talvez não jogasse. Jorge Jesus falou sobre ter alguns jogadores carregados, um deles Pedro Neto, que até agora tinha sido titular em todos os jogos, e parece-me que a entrada do Francisco Conceição vem aqui um bocadinho no sentido de o corredor direito. O Bruno Fernandes mais naturalmente partirá da esquerda para dentro do que o contrário, e portanto no corredor direito fica um extremo de raiz. É mais normal que seja o Francisco Conceição do que o próprio o Pedro Neto não poderia, mas o Leão é um jogador que costuma jogar pela esquerda e que, do ponto de vista defensivo, também não oferece tanto, e portanto o Francisco acaba por saltar aqui para o 11. Mas por Jorge Jesus estar incerto em relação a Renato, eu achei que possivelmente até seria possível a entrada de outro central, sendo que os centrais portugueses têm os outros dois que não estão a jogar, quer o Tomás, quer o Inácio, pela esquerda, especialmente o Inácio, tem uma capacidade de construção um bocadinho diferente, poderiam oferecer à equipa essa construção que o Palhinha não vai ter tanto. Mas Jorge Jesus deve ter tido sinais positivos de Renato, porque ele não gosta de mexer na linha defensiva, e compreende-se. Portanto, um Portugal que se torna um bocadinho mais bélico no momento defensivo com Palhinha, e depois que dá preferência ao corredor central, com Bruno Fernandes a ser mais um elemento para se juntar ao corredor central em momento ofensivo.
0: E o que esperar desta Noruega, também com algumas alterações? Noruega que vem de derrota, para muitos bem surpreendente, em Cardiff frente ao país de Gales, mas com um impacto certamente no subconsciente dessa derrota em casa frente a Portugal, essa seleção em expansão que surpreendeu tudo e todos no Campeonato do Mundo, chegando aos quartos de final e sendo só eliminada pela Inglaterra. Qualquer das formas, algumas alterações por Stolle Solbakken, mas certamente a mesma matriz estratégica que apresentou e que tem apresentado a equipa de Solbakken, Matilde.
4: Sim, com um meio-campo capaz de ligar e com jogadores nas alas muito criativos, jogadores de um para um, de duelo, e depois com a sua estrela máxima, o Alan, que é um jogador que provoca dores de cabeça a qualquer linha defensiva. O Odegaard é um jogador que também com uma grande capacidade depois de ser ali o 10 de distribuição, mas com um meio-campo combativo. Os laterais, o resto não, eu acho que acabou por ficar tocado no último jogo e portanto não salta aqui para o 11. Há também a entrada do Ostigard por cartão para o Hagen, portanto essas mexidas são necessárias, mas uma equipa que, em termos daquilo que é o duelo físico, muito forte, com uma capacidade boa de ligar por dentro, e depois com jogadores com muita qualidade, como o Odegaard na distribuição, o Nusa, que fez a vida negra a João Cancelo num momento defensivo na Noruega, será mais novamente uma dor de cabeça. O Sheldrup também vive um momento muito, muito inspirado, e portanto é uma equipa com essa capacidade nos corredores criar grande desequilíbrio e depois ter uma referência que acaba por ser sempre não só muito perigosa, como também um foco de atenção para a linha defensiva, e portanto há sempre um jogador muito comprometido em acompanhar Alan. Temos visto Portugal sempre no momento defensivo com referências muito individualizadas, na Noruega um bocadinho menos, ou a equipa a pressionar um bocadinho menos alto, e portanto não desposicionou tanto os seus jogadores. Perceber agora se em casa Jorge Jesus dará indicações para que Portugal se mantenha numa pressão tão alta como fez, por exemplo, diante da Dinamarca, e com essas referências individuais a partir do momento ainda mais ofensivo no campo, ainda mais para a frente no campo, que é sempre uma exposição por um lado, mas também que pode dificultar aquilo que é o processo de saída do adversário.
0: Estamos a viver essa realidade alternativa, Matilde, tal como dizia no lançamento desta primeira ligação ao Estádio do Dragão, sempre com o caso Cristiano Ronaldo em pano de fundo, é verdade, mas Os números dizem-nos isso. Eu, pelo menos, não tenho memória recente de um ciclo competitivo, de um arranque, de uma Liga das Nações, por exemplo, em que Portugal marque tanto como tem marcado. São já 7 golos em 3 jogos e ainda falta arrancar então esta segunda volta do grupo A4, novamente frente à Noruega. E o jogo em Oslo só não ficou 3-1 no final porque houve um fora de jogo do tamanho de um calcanhar, de Gonçalo Ramos. Mas não podemos escamotear que, em termos desportivos, esta seleção vive provavelmente o melhor momento dos últimos 5, 6 anos, eventualmente também num registro de Liga das Nações. A última vez que me recordo de uma seleção tão ávida, tão solta, tão confiante, tão unida, bem a propósito, é preciso dizê-lo, ainda Diogo Jota estava entre nós. E falo dessa Liga das Nações 2020-2021, ainda na era de Fernando Santos, em que Portugal até acabou por não se apurar para os quartos de final por uma questão de diferença de golos marcados e sofridos, num grupo em que tinha, aliás, até a oposição da Croácia. Mas, de qualquer das formas, Matilde, deixa água na boca esta jorgineta de Jorge Jesus.
4: É uma seleção carregada de jogadores talentosos, como já era, agora com muito mais liberdade no campo. Isto não é bem real. Eu dizia, a liberdade, sente-se os jogadores um bocadinho mais soltos a jogar, embora do ponto de vista estrutural me pareça que Jorge Jesus concede até um bocadinho menos liberdade do que o antigo selecionador Roberto Martínez. Mas há um maior conhecimento da parte dos jogadores, e todos referiram um bocadinho isso, daquilo que é o posicionamento dos companheiros de equipa. E, portanto, é uma equipa mais consciente dos espaços que vão estar ocupados. E depois, no momento defensivo e ofensivo também, porque apesar de serem momentos diferentes, o jogo é uma coisa ligada, a seleção assume mais risco. É uma seleção muito mais vertical, uma seleção mais orientada para a baliza, que é verdade, já se expôs no momento defensivo mais vezes, e também é verdade que na Noruega, a Noruega pecou um bocadinho por ser uma seleção ineficaz, mas está também mais perto de marcar e de ferir o adversário. E acho que esta é a grande alteração que há na seleção. Portanto, um jogo muito mais fluido, mais rápido, mais pragmático, muito menos lateralizado, como se via muito em... antes desta alteração. É normal que uma vinda de um treinador normalmente tenha um impacto positivo, independentemente depois se esse impacto se mantém ou não. Parece-me que tem todas as condições para isso, porque acho que Jorge Jesus é efetivamente um treinador muito competente, que coloca as equipas a jogarem muito bem, e Portugal tem uma seleção muito talentosa. No que toca à questão Cristiano Ronaldo, em Portugal vai-se continuar a falar disto durante muito tempo e até tudo ficar em pratos limpos, mas parece-me que o grupo soube blindar-se, soube fechar-se e fazer aquilo que lhe competia, e acho que isso é o mais importante. Infelizmente, tem-se falado muito do que está à volta e pouco daquilo que é o belíssimo arranque que Portugal teve nesta Liga das Nações, em jogos que me parece que têm vindo a evoluir, e espero que hoje a seleção mostre cada vez mais a consolidação desse progresso que se sente, pelo menos a nível de resultados e também me parece que de exibições.
0: Tendo em conta que do outro lado, Matilde, está esta Noruega que provavelmente está a claudicar, tendo em conta aquilo que fez no Campeonato do Mundo na América do Norte, mas sabendo que Portugal precisa apenas do empate para garantir apuramento, mas sabendo-se também que Portugal precisa de ganhar para trancar desde já, muito cedo, antes de fechar esta fase inicial da Liga das Nações frente à Dinamarca em casa, em novembro, e também frente ao País de Gales também nesse mês de novembro, pode haver aqui eventualmente algum relaxamento da equipa, ou aquilo que se conhece e que tu conheces bem de Jorge Jesus não permitirá qualquer tipo de veleidades a esta Noruega?
4: Não me parece que a seleção vai entrar neste jogo com o empate em vista, até pelo contexto que vive neste momento e que falava ainda na resposta anterior, ou seja, desta questão de Cristiano Ronaldo e se a equipa se aguenta bem, se não se aguenta bem, a autoridade do treinador. Eu parece-me que Portugal vai entrar no jogo com o intuito de vencer uma Noruega que é de facto também uma seleção em ascensão, com jogadores com muita qualidade, que frente ao País de Gales acaba também por ser vítima de uma expulsão, que logo a seguir a conversão da falta dá o gol do País de Gales, e depois com menos um é sempre mais difícil de gerir. Mas parece-me que é uma seleção, e até pelo discurso que foi montando um bocadinho depois daquele lance com o Bernardo, parece-me que vem aqui um bocadinho num sentido de uma revanche, e portanto Portugal deverá entrar para tentar em casa ser uma equipa mandona, ser uma equipa que se impõe, e parece-me que será um bocadinho por aí a abordagem ao jogo, e que será isso que Jorge Jesus irá pedir aos seus jogadores, obviamente sabendo que com o avançar do relógio Portugal poderá jogar com o tempo e com o nervosismo que isso pode criar no adversário, mas seria imprudente entrar no jogo com uma postura demasiado defensiva, e não me parece que as escolhas do 11 demonstrem isso, mas entrar no jogo com uma postura demasiado defensiva é pedir para uma Noruega que, do ponto de vista físico e daquilo também que é a qualidade individual dos seus jogadores, irá carregar durante demasiado tempo Portugal, e não me parece que será por aí que a seleção deve abordar este jogo.
0: Primeira radiografia e primeiro tabuleiro do xadrez tático lançados pela Matilde Fidalgo no preciso momento em que Ricardo Pinheiro terminou há poucos instantes o aquecimento quer de Portugal, quer da Noruega. Que notas do repórter da Antena 1 à flor da relva?
1: E daí podemos perceber, José, que de facto os jogadores da Seleção Nacional estão com a pontaria afinada. Dos últimos mesmo a abandonar precisamente essa sessão de remates à baliza foi João Félix e também Bruno Fernandes. Todos eles a encaixarem com categoria a bola na baliza defendida por Samu, porque Diogo Costa foi o primeiro a tomar o caminho de acesso aos balneários. Restauraram os guarda-redes suplentes para que os titulares pudessem rematar numa última instância à baliza e também eles tomarem então o caminho do túnel para os balneários. A expectativa é cada vez maior quando nas bancadas vão-se agitando a bom vento as bandeiras da Seleção Nacional. Estamos a poucos minutos da entrada dos protagonistas no relvado. Ora, tapete verde esse está a ser regado pela última vez.
0: Atenção, Ricardo, também é que está praticamente à pinha. A arquibancada nascente, o setor, a fatia do Estádio do Dragão, reservada para adeptos visitantes, que muitas vezes só conseguimos ver repleta. Por exemplo, quando o Benfica ou o Sporting visitam o Futebol do Porto para jogos do Campeonato, da Taça de Portugal ou da Taça da Liga, é de facto uma moldura humana impressionante. Vamos ter certamente remo atrás de remo destes noruegueses que viajaram até a Invicta.
1: Isso mesmo, essa tal, não digo festejo, porque não se tratava apenas de quando a seleção norueguesa marcava, mas sim de momento icónico que ficou marcado então nesse Mundial por parte destes vikings que, e diga-se e destaca-se também, não é propriamente um país vizinho trazer tanta gente como tu estavas e bem a destacar. São 2.500 nórdicos aqui presentes, também eles muito barulhentos.
0: O que quer dizer que nesta altura, ouvinte Antena 1, a partir do Estádio do Dragão, cerca de 48 mil portugueses vão apoiar a Seleção Nacional para este primeiro jogo da segunda volta do Grupo A4 da Liga das Nações. Portugal lidera com pleno de vitórias, 3 em 3, 9 pontos, busca o décimo ponto que, logo à partida, se empatar, recordamos, garante automaticamente o apuramento para os quartos de final da Liga das Nações, mas esse prémio supremo com a vitória frente à Noruega, fazendo 12 pontos, garante logo, perante tamanha concorrência de Noruega e Dinamarca, pelo menos, mas também com o país de Gales, é bom não esquecer esse apuramento para os quartos de final como vencedor deste grupo A4, o que lhe dá estatuto de cabeça de série no sorteio dos quartos de final que vão realizar-se no próximo mês de março de 2027, com essa vantagem de jogar a segunda mão em casa, em território nacional. Estamos no Estádio do Dragão, este recinto que é verdadeiro talismã para a equipa das esquinas. Portugal é o campeão reinante da Liga das Nações. Pela segunda vez venceu no ano passado esta competição. A primeira foi em 2019, com vitória e com Final Four realizada aqui na Invicta, no Estádio do Dragão. Portugal bateu os Países Baixos na final por 1-0. Golo de Gonçalo Guedes, que já não entra nestas contas de seleção A, pelo menos para já, mas mais recentemente, a goleada 9-1 à Arménia, na era Roberto Martínez, que carimbou o passaporte direto para a fase final do Mundial 2026. Bruno Fernandes, que hoje vai ser titular, ele que pisou frente à Macedónia do Norte nos play-offs para o Campeonato do Mundo do Qatar em 2022, e essa já a referência da Liga das Nações. Enfim, uma série de passagens por este Estádio do Dragão que já viu recentemente 9 vitórias consecutivas da Seleção Nacional e que está claramente a fervilhar para que Portugal engate essa 10ª vitória consecutiva, e isso representará o objetivo supremo, o grande objetivo de chegar aos quartos de final com o estatuto de cabeça de série. nesta Liga das Nações. Relvado nesta altura, Ricardo Pinheiro a ser regado dentro de pouquíssimos minutos. Vamos ter a entrada das equipas.
1: Isso mesmo, já vem certamente com os equipamentos vestidos. Há instantes foi uma das metades a ser regada, agora está a ser a metade norte do estádio, do relvado, também a receber então essa última rega, no momento em que, deixa-me destacar, está um belo tapete verde no estádio do Dragão, mas com este ligeiro destaque, parece-me que a relva está ainda mais curta do que o habitual, parecendo e dando uma sensação muito a olho cru que trata-se até de um relvado sintético, tal a fineza desta relva.
0: Não é por acaso que é um dos melhores relvados, se não o melhor relvado nesta altura em Portugal, no estádio do Dragão, do atual campeão nacional Futebol Clube do Porto. Matilde, vamos abordar outro elefante no meio da sala. É que Gonçalo Inácio, a atravessar, porventura, a pior fase da sua carreira no Sporting Clube de Portugal, é chamado na estreia de Jorge Jesus para estes 4 jogos e não vai fazer qualquer minuto. O que é que vai na cabeça de um jogador destes, Matilde?
4: Nem sempre é fácil de gerir, mas eu acho que parece-me que talvez seja um bocadinho mais fácil de digerir para o Gonçalo, que efetivamente Jorge Jesus não parece querer mexer na linha defensiva. E se já é difícil para um lateral, já não tem sido assim tão comum um lateral entrar, é mais pelo desgaste, porque é pedido aos laterais normalmente que deem profundidade. Os centrais normalmente só em caso de fadiga extrema ou de lesão é que acabam por entrar a meio do jogo. E portanto, eu acho que ele pode tentar entrar um bocadinho por aí nessa leitura. Claro que estar na bancada ainda o afasta um bocadinho mais e portanto sente provavelmente que perdeu espaço para o próprio Tomás Araújo, mas também não parece que o Tomás vá ter minutos nesta chamada à Liga das Nações. Obviamente são jogadores em posições um bocadinho diferentes, porque o Gonçalo já se tinha afirmado de outra forma na seleção, mas são fases, é um jogador jovem ainda, o Renato está a crescer, é um jogador que do ponto de vista do duelo físico me parece mais capaz do que o Gonçalo. O Gonçalo dá outras coisas à equipa, mas que não são a prioridade de Jorge Jesus para aquilo que é o perfil do central, e portanto vai ter que perceber que talvez não seja na seleção que ele tem que ganhar a confiança que precisa para voltar a estar ao alto nível. Terá que ser no clube, no trabalho diário. Acho que tem todas as condições para o fazer, porque tem sido aposta e sabe que é uma das grandes apostas, sendo até um dos capitães de equipa. Portanto, não é fácil gerir sentir que se está a perder espaço, mas faz parte da vida de um futebolista.
0: O outro jogador que ainda não tem minutos é Fábio Silva e, tendo em conta, elevando à letra a lei de Jorge Jesus, o contexto poderá ditá-lo. Hoje, se o jogo estiver a correr bem, Fábio Silva pode ter direito a essa restreia também na Seleção Nacional.
4: Sim, acredito que sim. O Gonçalo Ramos também é um jogador que tirando o primeiro jogo, tem tido muitos minutos e que pode acusar um bocadinho o desgaste. O João Félix acabou por descansar basicamente o último jogo quase todo, mas eu acredito que o Fábio possa ter, sim, a oportunidade de entrar hoje, dependendo daquilo que o jogo for pedindo, obviamente. Mas vivo é uma situação um bocadinho diferente do Gonçalo, por exemplo, porque é um jogador que não tem esse costume de ser chamado e portanto sabe que ainda tem, não sente que está a perder estatuto, pelo contrário, está a chegar e portanto está a ambientar-se com o grupo, e é normal que não seja uma aposta imediata, mas e com a saída de Cristiano Ronaldo das opções, está um passinho mais perto de poder ser opção para Jorge Jesus a entrar, obviamente, de início nestas jornadas, obviamente já não poderá fazê-lo.
0: Adereços protocolares já colocados no relvado do estádio do Dragão, sendo que os suplentes já estão no banco. Ricardo Pinheiro, toda a gente a aguardar com bandeiras esfraldadas ao vento a entrada de Portugal, da Noruega e também da equipa de arbitragem.
1: Isso mesmo, as três equipas já junto à boca do túnel. Consigo ver a Portugal ali com o fato treino verde e vai jogar certamente de vermelho, quanto à formação nórdica também, pelo menos a envergar o casaco preto, calção branco, o que dá a entender que muito possivelmente vai jogar toda de branco com esse equipamento à alternativa. Numa altura em que também muitos figurantes vão, de certa forma, fazendo uma bainha à bandeira gigante da Seleção Nacional, que está ao centro do relvado, quando também circulam essas bandeiras da Liga das Nações multicolores. Os olhares já estão para o túnel, telemóveis na mão, cada vez mais são acesas as lanternas para poder filmar.
0: Já vejo o árbitro da partida, Maurizio Mariani, à boca do túnel, os jogadores praticamente postos para entrar entrar no relvado do Estádio do Dragão. Estamos na quarta jornada do grupo A4 da Liga das Nações. Recordo rapidamente os 11 iniciais. Portugal, com Diogo Costa na baliza, Cancelo, Rubem Dias, Renato Veiga, Nuno Mendes, Vitinha, Palhinha, Bruno Fernandes e Conceição. Na frente, Gonçalo Ramos e João Félix. Quanto à Noruega, com Selvik na baliza, Auschnes, Ayer, Ostigard e Möller-Wolf, Odegaard, Sonderberg e Patrick Berg, Sheldrup, Erling Haaland e António Nusa. É o 11 da equipa do Ståle Solbakken, formação que tem uma vitória nesta fase de grupos da Liga das Nações, logo na jornada inaugural, nesse duelo nórdico com a rival Dinamarca. Vitória por 3-2 em Oslo. Aí vêm os protagonistas a pisar o relvado do Estádio do Dragão, Ricardo Pinheiro.
1: Isso mesmo, e logo com a passo lento, porque também a equipa de arbitragem traz umas crianças todas vestidas de branco, em que inclusive a criança que vem com o arco da partida traz a bola de jogo. Ora, é feita uma entrada sobre as bandeiras, um contorno da Noruega à esquerda e de Portugal à direita, e a passo bem lento vão então esses protagonistas a subir o centro do relvado. Ora, tudo isto com os suplentes de Portugal junto e paralelos à linha lateral, junto ao banco técnico da seleção nacional, mãos atrás das costas, também eles preparados para ouvir a portuguesa.
0: É a noite de fato de gala, é a noite também de fato de macaco para a seleção nacional portuguesa. Vamos começar com a cerimónia protocolar e com o hino da Noruega. Vai ser o primeiro a ecoar perante os cerca de 3 mil noruegueses que estão na invicta para acompanhar a sua seleção.

Noruega, apoiada por cerca de 3 mil dos seus conterrâneos, bem se pode dizer, em Oslo há uma semana estiveram 600 portugueses. Por falar nisso, a portuguesa vai ecoar na invicta para provocar pele de galinha e arrepio pela espinha abaixo. É para ouvir aqui nas ondas da Antena 1.

0: som que é cuidado com excelência pelo Edgar Barbosa. Costuma-se dizer que só quem está é que faz falta. São 48 mil nas bancadas. São Jorge Jesus mais 24, Ricardo Pinheiro. Que ambiente no Dragão!
1: Um selecionador nacional ali de dentes cerrados, concentração e foco na bandeira nacional. Ora, momento de tensão que se alastrou a todas as bancadas do Estádio Dragão, com muitos destes adeptos aqui presentes claramente emocionados, com alguns deles mesmo de lágrima no canto do olho.
0: Jogadores a cumprimentarem-se para daqui a pouco os capitães de equipa, quer Martin Odegaard do lado da Noruega, quer Bruno Fernandes, ele que na hierarquia de capitães da seleção nacional é o terceiro, depois de Cristiano, de Bernardo Silva e com Rubem Dias a ficar para o último lugar dessa mesma hierarquia. Jogadores que nesta altura vão também posar para a fotografia do batalhão de fotógrafos Ricardo Pinheiro, que está junto a ti no galvado.
1: Isso mesmo, bem colocados ali ao centro do relevado são, e diga-se, não é justa a divisão, porque de facto aqui o mediatismo de uma e de outra seleção é de facto dispar, porque a seleção nacional concentra grande parte, se não 70% dos fotógrafos destinados a esta partida no momento dessa fotografia. Para os restantes e claramente estrangeiros, que muitos deles acompanham certamente a seleção nórdica, também aproveitaram para tirar a foto para a posterioridade da seleção da Noruega, no momento em que também agora ali a Nusa vai recebendo algumas instruções do banco técnico. Já os jogadores portugueses têm ali com a Renato Veiga e também João Félix algum momento de últimas indicações por parte da equipa técnica da Seleção Nacional.
0: Já tudo definido entre Maurizio Mariani, o árbitro italiano, e os capitães de equipa Bruno Fernandes e Martin Odegaard para este Portugal-Noruega, sabendo que Portugal nunca perdeu em casa a jogar frente aos nórdicos em 6 jogos, 5 vitórias e 1 empate, sendo que esse empate até foi num jogo de caráter particular em 1993 no mítico São Luís em Faro, a casa do Sporting Clube Farense. Esse empate a uma bola com o golo português a ser apontado por Oceano. Porque foi a contar a jogar em Portugal, Portugal ganhou sempre, e Portugal hoje terá certamente esse objetivo em mente para este pontapé de saída que está para breve. Roda de união nesta altura, Ricardo, desfeita na Noruega, mas ainda prolongada na equipa das esquinas.
1: E com Rubem Dias desde logo à cabeça, a ser dos mais intervenientes, ou pelo menos o mais expressivo neste momento de último grito em pleno relevado, com os jogadores agora sim a tomarem as suas posições de raiz. Já estão protagonistas distribuídos pelo relvado. Ora, o pontapé de saída vai ser dado pela Seleção Nacional, camisola 11, João Félix.
0: E já com pressa o delegado da UEFA, porque passam quase 3 minutos das 7h45, o árbitro Maurizio Mariani recebe a instrução para apitar para o início do encontro dentro de instantes. Portugal vai atacar nesta primeira parte, na direção da baliza norte. A Noruega fará o trajeto contrário. Equipas já bem distintas. Portugal a jogar com o seu traje principal, da Noruega com equipamento alternativo. Rola a bola no estádio do Dragão, arranca o Portugal-Noruega. Posse bola inicial para a equipa das esquinas, com Renato Veiga a atrasar para o Diogo Costa, capta na meio-lua da área, lateraliza, mete à direita, dá para Rubem Dias, ali com o pressão à distância de Alan, da cobertura a surtir efeito, obriga Rubem Dias a reiniciar o jogado até o quilómetro zero para o Diogo Costa, vai tentar lateralizar à esquerda, a bola vinha viva para Nuno Mendes, ali já apertado por Martin Odegaard, mete por dentro, recebe Sonderberg, dá mais atrás para Sheldrup, desarmado por Nuno Mendes, o lançamento será para a equipa da Noruega.
1: À direita, bem próximo ali, junto ao banco técnico de Portugal, a camisola 7 Auschwitz para a cobrança.
0: Aí está o jogador do Benfica, médio, mas também lateral improvisado, também nesta seleção da Noruega. Não é apenas de encarnado, não é pelas águias apenas. A bola recuperada por Portugal, bem João Félix, tira do caminho Auschwitz, mete mais à esquerda para Bruno Fernandes, atrasa para Nuno Mendes, atenção à queima para Sheldrup, e o atraso também com a bola mais viva para Diogo Costa. Dá jogada para Rubem Dias, atenção à pressão intensa, bem alta dali das linhas da Noruega nestes instantes iniciais. Ponta a pé na frente, Rubem Dias tenta desinflacionar, intercepta Folfa, impele de cabeça na frente para Odegaard, escapa ao controlo, recupera João Cancelo sobre o corredor direito, combina com Francisco Conceição, ele que saiu tocado há precisamente uma semana dessa partida frente à Noruega, já na segunda parte, e a bola atrasada agora para Diogo Costa. Dá jogável para Renato Veiga, mete mais à esquerda para Nuno Mendes, pressão à distância de André Sheldrup, mete por dentro, a recuperação de Vitinha, fez um belíssimo gol de cabeça na sua estreia a marcar com a seleção portuguesa em Copenhaga, no Parkane. A bola já está à direita da transição portuguesa. Atenção a Francisco Conceição, impertigam-se as bancadas. Ainda Conceição, mete por dentro, A bola já para a zona central, para Vitinha, mete mais por dentro também, com o dor central para Bruno Fernandes, leva ali já um cheirinho da Xialdrup, levou ali um pisão, mandou seguir o árbitro, deu bem ali da vantagem, fica já sobreviso em relação a Xialdrup. Atenção à bola rasgada por Bruno Fernandes, era para a profundidade, bem Christopher Ayer, antecipa-se no momento, mete a bola arrancada, lançamento para Portugal.
1: O bombeiro de serviço não esteve com meias medidas, despachou diretamente para onde estava virado, coloca fora, arremesso para Portugal, junto à bandeira de canto.
0: Lá está Nuno Mendes a efetuar o atraso no arremesso, a bola para Vitinha, dá uma linha de passe neste corredor esquerdo, vai tentar oblicuar para a zona central, tem o apoio de Palhinha, liberta numa zona mais inflacionada, recebe à vontade Rubem Dias no grande círculo, lateraliza, mete à direita, está o efeito limpa para brisas na transição de Portugal de um flanco ao outro, a bola para Cancelo, dá esgala para Francisco Conceição, mais por dentro para João Félix, lá está o vagabundo no ataque, a expressão não é de tudo pejorativa, bem pelo contrário, está em grandíssima forma João Félix, aí está o camisa 11, rasga o passo por dentro, a bola para Gonçalo Ramos na meia direita, importunado por Patrick Berg, lateraliza, encosta no corredor, a bola para Francisco Conceição, vai tocando, dando pequenos toques na bola, perante a oposição do Folfa, faz o atraso na busca de Cancelo, ali com a pressão também de Nusa, vai trocando bem Portugal entre linhas a bola, o esférico já para João Félix, lateralizou, linha lateral, a bola para Francisco Conceição, prolongamento da área, encara Folfa, já rasgou, Conceição, grande área, e o corte de Patrick Berg, sobra ainda para a segunda vaga, levantou Cancelo, segundo posto é para Gonçalo, penteou de cabeça para o meio da confusão, e o corte de Sonderberg, o médio do Fulham, a bola vai sobrar ainda para a segunda vaga do ataque português, atenção que ficou claramente às aranhas, Nuno Mendes, recuperação de Xialdrup, dá jogada para Martin Odegaard, mas reposiciona-se bem defensivamente Portugal, há espaço ainda assim para o Xialdrup, balcão da área, dá para Haaland, corta Renato Veiga, atenção que há um jogador da equipa das esquinas, caído no relvado, é Nuno Mendes, o árbitro Maurizio Mariani decidiu não interromper a jogada, há preocupação no banco de Portugal com o Nuno Mendes, Ricardo.
1: E por isso este subios por parte das bancadas, porque de pronto foi Gonçalo Ramos quem desistiu do lance e foi ajudar o companheiro de equipa preocupado, colocou-o do lado porque parecia imóvel e por isso momento de alerta, soarem as sirenes por parte do banco técnico português, que saltou como uma mola assim que recebeu a ordem de entrada, depois teve que fazer marcha atrás quando percebeu que não era assim tão grave, abrandou a marcha e agora aproveitou para assistir então a Nuno Mendes, que não passou do susto momentâneo, mas de facto foi ali um momento de alarme para a seleção nacional. Ora, com esse decorrer do lance, era a Noruega que tentava ferir Portugal.
0: Ainda bem que não passou nenhum susto. Nuno Mendes será aparentemente restabelecido. Partida interrompida. Matilde Fidalgo, primeira radiografia, 4 minutos. Atenção à maneira como os noruegueses pressionam e recuperam bola. Foi um pouco disto que Portugal viu esta amostra em toda a primeira parte em Oslo, há precisamente uma semana.
2: Sim, nada fora do expectável, uma equipa que tem essa agressividade no momento da pressão, que vai dificultar a saída de bola de Portugal, que aliás em Oslo já se viu, especialmente depois de Portugal estar em vantagem, a tendência para ser um jogo muito mais direto, no qual Portugal não parece ter grande vantagem, mas expectável aqui a entrada, Portugal já a querer desenhar pelo corredor direito uma boa jogada, mas para já é um jogo que dá indícios de vir a ser um jogo bastante intenso.
0: Para já Nuno Mendes à espera da autorização, vai ter de ficar pelo menos um minuto fora das quatro linhas. João de Deus está a questionar justamente o quarto árbitro sobre isso, que olha para o relógio. Bola para a seleção da Noruega, a partir de bola ao solo, porque interrompeu a partida Maurizio Mariani depois daquele ataque perigosíssimo para a seleção norueguesa. A bola de Xialdrup não entrou em Haaland, porque Renato Veiga estava claramente com um olho colocado no temível avançado do Manchester City. 5 minutos da primeira parte, transmite a Antena 1 para todo o mundo. Grupo A4 da Liga das Nações, 0-0. Entre Portugal e Noruega, a bola a ser trocada na seleção nórdica, com Austin a investir no corredor central para Odegaard, dá jogada para Ostigard, aí vem o central, o careca da seleção da Noruega, vai tentar a lateralização por via aérea, a bola já na profundidade para o ataque, para Austin à direita, pica sobre Félix, liberta para Xialdrup, entendem-se bem os benfiquistas neste lado direito do ataque da Noruega, a bola combinada agora com Odegaard no meio de Austin e Xialdrup, troca a bola, ainda Austin para trás para Christopher Ayer, Portugal ainda reduzido a 10 unidades, e atenção que só pode entrar na próxima paragem de jogo. A bola adiantada por Martin Odegaard. Estamos a falar de Nuno Mendes, claro. Atenção, Odegaard, balcão da área. Espera para o apoio. Rasga Odegaard, dá para Xialdrup. Entrou agora Nuno Mendes. A bola já colocada para Austin. O corte do Bruno Fernandes. Canto para a seleção da Noruega.
1: É o capitão de equipa que vem fechar no lado canhoto defensivo português. A dar o corpo às balas. A bola a resvalar no camisola 8. Sai pela linha lateral e é arremesso para os nórdicos.
0: Vamos ter então esse esquema tático para a seleção da Noruega. Posicionam-se os jogadores já na pequena área, à volta de Diogo Costa. Ele que não tem propriamente caprichado a sair dos postes em matéria de bola parada. Canto para ser levantado por Martin Odegaard. Chico Conceição é o elemento mais perto dos jogadores noruegueses, porque ao pé de Odgaard está Schjeldrup. Recebe agora o avançado do Benfica. Jogada estudada, o atraso para Ausnes. Cruzamento batido, que perigo. Cabeceamento de Sonderberge. Ainda mexe na grande área para Haaland. Corta Rubem Dias, ainda há existência. Que perigo. A bola para Odgaard, corta Nuno Mendes. Aí vem Portugal já na contra-ofensiva. Vai sair em velocidade total. Em modo apanhando os poderes, aparece João Félix. Desmarcação de Nuno Mendes ao seu lado. Bola colocada na área. Aí está Nuno Mendes, cruzamento atrasado. Falhou Gonçalo Ramos. Ainda Chico. A simulação, João Félix, para o Mendes. Chico e o corte de Frederik Ausnes. João Félix ficou a olhar para Chico Conceição, Ricardo Pinheiro, porque Chico foi muito goloso.
1: Foi, ainda assim destemido, mas valeu também a prontidão de Ausnes a conseguir limpar o lance. Primeiro toque foi ainda com pouco. Atenção, Portugal.
0: Olha, Cancelo, balcão da área, simulação, pé esquerdo, pé direito, cruzou, encaixa. Selvik completa, Ricardo.
1: Isso, dizia mesmo que foi um pouco tímido na abordagem ou nessa primeira tentativa de domínio a Gonçalo Ramos, como permitiu à defesa nórdica o corte. Ora, o mesmo Gonçalo Ramos, que agora ficou para trás, não percebeu a ideia de João Cancelo e Portugal desperdiçou mais um momento de ataque.
0: De qualquer das formas, Matilde, é a primeira situação em que Portugal consegue causar relativo perigo para as redes de Selvik.
2: E depois de um lance em que se esperava perigo para a Armada Lusa, obviamente. Os lances de bola parada são sempre perigosos diante da Noruega. Boa saída para a transição com os jogadores velozes. Depois o Gonçalo, não, parece-me que a bola vai demasiado para trás daquilo que é a sua trajetória. Leu mal, antecipou-se e não consegue finalizar, mas bem Portugal a aproveitar uma transição. Podem ser momentos muito interessantes e Portugal tem jogadores com velocidade para as executar.
0: Sai para ataque Portugal com o Vitinho a municiar mais atrás. Renato Veiga vai alongar à esquerda, a desmarcação para Nuno Mendes, vai tentar aceleração ainda assim de forma mais contida perante a oposição na cobertura de André Schjeldrup. Mete por dentro para João Palhinha, vai tentar a variação do flanco, o passe é até ligado para Chico Conceição, mas a estatura de Volfa impede que a bola chegue ao pequenino avançado dos Juventus. Mete a bola fora, lançamento já executado por Cancelo. A bola para Rubem Dias, aí vem Rubem Dias, o central do City, dá a jogada por dentro para a Vitinha. Vitinha por dentro, também para Gonçalo Ramos, a triangulação, dá para João Félix. Ui, que nossa! Cego da Ostigard, ainda João Félix e o desarme na hora H de Ostigard. Minha nossa, o que fez João Félix a Ostigard? Partiu os rins ao adversário e por uma mão travessa não conseguiu engatilhar para um gol que seria do outro mundo, Ricardo.
1: Isso mesmo, aposto que ainda só encaixou um deles, porque deve estar à procura do segundo. Tamanha foi a finta de João Félix, fez uma autêntica coxinha ao gigante camisola 4 da seleção nórdica e depois acabou por passar pelo camisola 3. A Ayer foi ao chão, assim não entendeu que houvesse falta.
0: Mata agora rasteiro de Vitinha, a bola à figura de Selvik, mas Matilde, atenção a este João Félix em verdadeiro ponto rebuçado, o que fez de Ostigard incrível.
2: É um jogador com um talento super reconhecido e que agora está a conseguir materializar isso com exibições. E parece-me que é a junção não só de um treinador que o coloca numa posição que ele gosta, mas também de um treinador que lhe dá muita confiança. E João Félix, na posição de falso avançado, a poder vir e receber no meio espaço, é um jogador perigosíssimo. Quando está confiante, depois é capaz de tirar estes coelhos da cartola.
0: A continuar assim, tragam rapidamente João Félix de volta à Europa. Por favor, tragam de volta João Félix a um registro competitivo que lhe permita ampliar toda essa confiança e o grande momento que vai atravessando. Falta ofensiva decretada no ataque da Noruega. Vamos ter pontapé livre para a seleção portuguesa, Ricardo.
1: Isso mesmo, numa altura em que também há aqui uma espécie de falange de apoio, José Pedro Pinto, com dois bombos também a ajudar aos cânticos de apoio à seleção das esquinas. Há instantes foi mostrada uma tarja gigante onde ilustrava capitão valente e imortal.
0: 10 minutos no cronómetro da Antena 1 a partir do Estádio do Dragão. Primeira parte, quarta jornada, grupo A4 da Liga das Nações. Para já, Portugal 0, Noruega também 0.
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4: Deixa-me, José Pedro Pinto, olhar para aquilo que são os jogos e o andamento das partidas da Liga das Nações. Grécia 0, Alemanha 0, Holanda 0, Sérvia 0. Isto no grupo 2 da Liga A. Nesta altura são estes os registros, tendo em conta que já tivemos outros jogos durante a tarde e com resultados que iremos falar ao longo desta emissão.
0: Posse de bola para Portugal em meio campo ofensivo. Vitinha vai tentando aplicar a sua batuta no jogo. Ainda Vitinha, dentro de Odegaard, já libertou para João Félix. A bola não passa por Christopher Ayer. Era para a desmarcação do Algarvio. Gonçalo Ramos consegue despachar Wolfa na frente para Haaland. Não consegue captar o esférico. A bola atrasada para Martin Odegaard. Liberta mais atrás. Recebe Ausnes, apertado já por Bruno Fernandes. Levolve outra vez para Odegaard. Combina com o Schjeldrup. Outra vez para Odegaard. Trabalha bem a seleção da Noruega em espaço curto no seu corredor direito. Obrigando agora a seleção portuguesa com boa pressão a Ausnes a atrasar para Selvik. este a tentar esticar na esquerda, é para Volfa, mata a bola no peito, baixa para o relvado, Cancelo vai ver amarelo, chegou muito atrasado, não tem desculpa alguma, porque Marius Volfa faz-lhe também uma maldade do tamanho do mundo, cartão amarelo para João Cancelo, que garantidamente estava à bica, falha o jogo com a Dinamarca, a jogar em casa Portugal no próximo dia 14 de novembro, Ricardo.
1: É, entrada fora de tempo completamente por parte de João Cancelo e depois a mostrar os dentes da bota ali a Wolf, que conseguiu colocar na profundidade, deixou o atacante, aliás o lateral português, nas covas, e por isso aqui um lance de arrepiar, feliz para o jogador nórdico que não sofreu males maiores, a posse pertence aos nórdicos.
0: 8 horas em Portugal Continental e na Madeira, menos uma nos Açores, estamos na emissão mundial do desporto da sua Antena 1, a acompanhar a seleção nacional. Compromisso frente à Noruega, e desde já Matilde Fidalgo com João Cancelo já condicionado e ainda não apanhou verdadeiramente Nusa pela frente.
2: E esperemos que não venha a apanhar.
0: Exato.
2: Eu dizia que em Oslo Nusa esteve num jogo particularmente endiabrado e criou muitas dificuldades ao João Cancelo.
0: A primeira parte foi de pesadelo para João Cancelo,
2: que é um lateral que do ponto de vista ofensivo é ainda mais competente do que do ponto de vista defensivo. Acho que é uma característica fácil de reparar nele. É um jogador que ofensivamente dá muito à equipa. No momento defensivo, quando encontra extremos muito fortes no duelo, tem algumas dificuldades e acaba por ficar um bocadinho condicionado. Portanto, poderá vir a ser uma das alterações de Jorge Jesus, caso Nusa também comece a criar dificuldades ao lateral direito.
0: Pontapé livre para a seleção da Noruega, a meio do meio campo defensivo de Portugal, mas em posição frontal, pega na bola Martin Odegaard, Ricardo.
1: Isso mesmo, a camisola 10 do jogador do Arsenal, que está ali de mãos nas ancas, pronto para bater o capitão de equipa da Noruega, e há instantes fica ali também um lance, um olhar fulminante por parte de Maurizio Mariani, o árbitro italiano, porque Rubén Dias arriscou também a cartolina.
0: É uma entrada mais viril sobre a Erling Haaland, e o pontapé livre para, porque estamos em semana de estados de alma muito divergentes também, de Odegaard, depois da entrada de Bernardo Silva no final da partida em Oslo. Cria canto a seleção da Noruega, mas Odegaard carrega pelas costas em bola aérea, duelo aéreo, Bruno Fernandes, pontapé livre para Portugal na sua grande área.
1: É feliz na dividida aérea o capitão de equipa da seleção nacional, com o adversário a tocar em última instância, e por isso pontapé de baliza para as esquinas.
0: Aí está Renato Veiga à saída da grande área portuguesa a procurar a melhor linha de passe, mas com Haaland, com Odegaard e também Sjeldrup como referências de pressão, a mandar Jorge Jesus a equipa subir, e Diogo Costa para pontapear à saída da grande área lusa. O guarda-redes do Futebol Clube do Porto a tirar também medidas para colocar a bola na frente de maneira mais precisa. Aí está a bola para o corredor esquerdo, para Bruno Fernandes, penteia de cabeça, despacha de qualquer maneira Christopher Ayer, recolhe Renato Veiga, mas não se entende com Nuno Mendes, bola diretamente para fora, lançamento para a Noruega, ganha metros a seleção dos Vikings.
1: Para muito desagrado de Jorge Jesus, ao bom seu estilo tem estado interventivo nestes instantes iniciais da partida, ora muito mais calo o técnico norueguês Solbakken, de mãos nos bolsos, vai assistindo serenamente à partida.
0: Lançamento para Frederik Auschnes, já dentro do meio campo defensivo de Portugal, procura a melhor linha de passe, combina com Odegaard, pressão de Vitinha, a precipitar-se agora Auschnes, recupera João Palhinha, dá para Vitinha, ui, tira Odegaard e Auschnes deu uma mão do caminho, mete agora para João Félix, corta bem Patrick Berg, o patrão do meio campo da seleção da Noruega, vai tentar despachar na frente Frederik Auschnes, a bola diretamente para fora, outra maldade, Vitinha outra vez a abrir o livro, mas depois o último passo para João Félix a não sair da melhor forma, Ricardo.
1: Mas o pormenor técnico fica lá, de facto é uma de enorme qualidade, Vitinha a colar a bola na ponta da bota direita, tirou dois adversários de um movimento só e depois, infeliz para Portugal, não conseguiu dar seguimento ao lance, a bola neste momento está nos pés de Selvik, ele que veste todo o dever do guarda-redes da Noruega.
0: O guarda-redes do Brest está emprestado pelo Watford e substitui Nyland. Pela maneira como esteve no jogo em Oslo, bem gostávamos que Nyland voltasse a ser aposta de Ståle Solbakken, mas percebe-se que ficou claramente o quase quarentão guardião da formação do Leipzig em brasa, com os dois erros cometidos, dois que não deram dois golos, viu apenas um golo a Gonçalo Ramos, o outro, já que o recordamos, foi anulado por um fora de jogo de calcanhar. Quem não está no jogo para já também do lado português é Nuno Mendes, não sei se pela pancada sofrida há pouco, que mereceu assistência da parte de Sjeldrup, mas está muito desconcentrado. Atenção a Auschnes, tira do caminho Nuno Mendes, mete a bola no balcão da área na busca de Martin Odegaard, a bola já para a meia direita, para Sjeldrup, tenta refugiar-se em território interior e mete mais atrás para Odegaard, recebe o camisola 4 da Noruega no grande círculo à vontade, dá jogada mais adiante para Sonderberg. Este vai colocar mais por dentro para Andreas Schellrup. Mais atrás no espaço. Agora a libertar na busca de Christopher Ayer. Brinca à frente Gonçalo Ramos. Vai ganhar o Algarvio. Vai para o relvado. O árbitro diz que não há nada. Pareceu-me haver infração de Christopher Ayer, que facilitou em demasia. Manda seguir o árbitro. A bola já colocada na esquerda para Nunza. Aí vem o pesadelo de João Cancelo, também com Francisco Conceição. A obstrução. Livre lateral. Perigoso para a seleção da Noruega.
1: E foi necessária a intervenção de apoio defensivo por parte de Francisco Conceição, que ficou de braços abertos, explicando ao árbitro italiano que nem sequer gesticulou, se fez ao lance, nem sequer teve uma tentativa de corte, mas acabou por abalroar o jogador nórdico. Inusa já partia para o interior da área portuguesa, por isso entendeu a Maurizio Mariani que foi travado Inusa em falta, e por isso é um livre perigoso para a seleção nacional. Lado canhoto, assim como ataca a formação nórdica, é o homem das bolas paradas, Martin Odegaard, para a cobrança.
0: Matilde, Portugal está a perder o controle do jogo, ou é impressão minha?
2: Eu acho que Portugal provavelmente vai andar a repartir o controle aqui e ali. A verdade é que ainda há pouco o Diogo Costa bateu diretamente na frente. É uma demonstração de alguma dificuldade na construção, que eu acho que não é ideal para Portugal entrar neste jogo mais direto, sob pena e risco da Noruega ser mais forte nesse momento e depois poder aproveitar com bola no pé.
0: Livre lateral perigoso para a Noruega. Especialista Martin Odegaard a calibrar o pé esquerdo. Barreira com dois homens, levantou Odegaard. Diogo Costa, senhorial a punhos. Ainda mais a jogada na grande área. Corta João Palhinha perante o cabeceamento subsequente de Odegaard. E o atraso de Schellrup, reiniciando a jogada até Selvik, passa o perigo para a baliza portuguesa, Ricardo.
1: É, com a seleção a despachar assim como podia, mas carrega novamente a Noruega.
0: É a tentativa de Selvik de esticar na frente no corredor para Nusa. A bola bateu na relva, ganhou Pirisca, ganhou velocidade e escapou-se pela linha lateral para bem das cores lusas. Lançamento para João Cancelo. Aí vem o lateral do Barcelona. O arremesso parece ser efetuado novamente com essa pressão bem alta da seleção de Ståle Solbakken. Pontapeia o João Cancelo depois de receber a bola de João Félix. Diretamente para o corredor esquerdo, para Bruno Fernandes. Vai tentar escrever na frente. Agora sim aparece o Mendes. Já encarregou no corredor esquerdo. Vai tentar obliquar. Já passou. Mete por dentro a bola para Vitinha. O passe em contrapé. Ainda Vitinha tira do caminho o Schellrup e também Martin Odegaard. Que categoria! Combina com Bruno Fernandes, Portugal a tentar trabalhar na casa das máquinas, mas mais à esquerda. A bola de Vitinha para o corredor central para Palhinha. Combina com Bruno Fernandes. Vai tentar a variação do flanco. Está atento Francisco Conceição. Escapa a marcação agora de David Wolfa. Aí está Conceição. Mata a bola no peito. Baixa para o relvado. Libertou para João Cancelo. Devolução da gentileza para Francisco Conceição. Querida da grande área. Dois homens à larga. É Wolfa e também Anusa. Enquadramento agora de Palhinha a tentar colocar na grande área. Corta Patrick Berg. A bola sobra ainda para a segunda vaga. Cruzou Cancelo. Rasteiro e o corte de Odegaard. Se não vai por via aérea, de forma rasteira, pode ter também o seu efeito este tipo de cruzamentos da seleção portuguesa, mas consegue rechaçar a defensiva da Noruega. A bola de Sonderberge em apoio ao centro mais recuado, a combinar agora com Odegaard. Sonderberge complicou a jogada perante Cancelo, vai despachar a bola para a linha lateral. Nusa vai tentar evitar que a bola saia, mas a melhor ser levada da parte de Francisco Conceição e atrasar para Rubem Dias. Esforço também retribuído da parte das bancadas, Ricardo, com aplausos.
1: É um menino bonito da casa. Os adeptos também, certamente muitos deles esportistas esta noite, aqui a acarinharem tanto o Francisco Conceição assim que toca na bola, como também qualquer tipo de intervenção de Diogo Costa.
0: Aí vem Portugal com mais caudal ofensivo. Nuno Mendes mete na zona central para Vitinha, faz a bola rolar até João Palhinha, de um flanco ao outro. Aí está Palhinha, liberta para Francisco Conceição, encara Wolfa, lá vem Francisco, dá um nó cego no adversário, cruzamento atrasado e o corte da defensiva norueguesa. Aparecia João Félix no primeiro poste, jogada desconcertante do menino Chico Conceição e quase Portugal colocava em apuros a baliza de Selvik.
1: É, deixar a grande área norueguesa em brasas. Na hora não fosse ele o espalha-brasas conseguir criar o desequilíbrio, e depois foi o Berges que conseguiu o corte. Carrega Portugal novamente pelo lado canhoto.
0: Aí está João Félix, face lateral da grande área, tentava picar entre Odegaard e Frederik Auschnes. O árbitro mandou jogar, protestou mão na bola. O avançado da seleção portuguesa. Chegamos à vintena de minutos. Estamos quase no Equador da primeira parte. Ouvinte da Rádio Pública Portuguesa, transmitimos em direto a partir do Dragão. Portugal 0, Noruega também 0.
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4: Recordamos que neste dia de Liga das Nações já temos alguns resultados finais, mas prioridade para o Dragão.
0: Não, desculpa Walter, é que era a segunda vaga do ataque da Noruega depois de um grande corte de Rubem Dias perante Erling Haaland, Ricardo.
1: Isso mesmo, valeu o central português a tirar o ânimo ao ataque norueguês numa altura em que já responde Portugal quando o jogo está completamente partido.
0: Já te passa a bola, Walter, até só a aceleração de Francisco Conceição, cruzamento atrasado, Félix já se encontrou, pontapé contra Odegaard. Fez tudo bem até ao disparo, mas estava Odegaard no caminho da bola. Ainda Vitinha, balcão de área, o pontapé fora! na meia distância, tentou o golaço médio do Paris Saint-Germain, a bola não passa assim tão longe da baliza de Celtic.
1: Não passa não, passa ali a arrasar a trave da baliza do guarda-redes nórdico, ora Vitinha, que também já marcou neste estágio da seleção nacional, frente à Dinamarca na última partida, tentou novamente fazer o gosto ao pé, não conseguiu, mas há instantes João Félix quase que conseguia beijar as redes da baliza nórdica, para não fosse Østergaard a deixar o pé para cortar o lance. Olha Portugal novamente.
0: Aí vem Cancelo, atirou, defendeu Celtic! A melhor ocasião de golo para Portugal chega praticamente nesse equador da primeira parte. Disparo de meia distância de Cancelo, mãos firmes de Celtic a sacudir para canto.
1: 1,93m e a poder jogar com as mãos, valeu a ponta dos dedos ao guarda-redes nórdico para evitar males maiores para a sua baliza. Ora, com isto resulta ponta pé de canto para Portugal. É Francisco Conceição que vai cobrar do lado direito.
0: Belíssima intervenção de Celtic, o guarda-redes de 29 anos de 1,93m, este canhoto que já dissemos atua no Brest de França. Ponta pé de canto para Portugal, bola parada, esquema tático, ou se preferir isso, Portugal a colocar 2, 4, 6 homens da grande área, 2 das imediações. Nuno Mendes é o elemento luso mais recuado. A Noruega defende com 11 porque não é permitido mais. Canto para a direita ou para o pé esquerdo, Chico Conceição. Levantou Conceição, bola muito desviada da pequena área, corta facilmente ao Østergaard. A posse de bola será para Portugal, mas passa ao perigo. Siga Walter, informa a Antena 1.
4: Para dar conta que nesta altura estamos com 25 minutos nos jogos que começaram às 19h45. Grécia 0, Alemanha 0, Holanda 0, Sérvia 0, País de Gales, Dinamarca também empatado a 0. Já resultados finais, Kosovo 1, Áustria 1, ainda o Irlanda 0, Israel 0, isto no grupo 3. Na Liga D, grupo 1, Malta 1, Andorra 0 e ainda o Azerbaijão 1, Lituânia 0. Liga D, grupo 2. Voltamos já a seguir a fixar no Dragão.
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4: Relato de José Pedro Pinto.
0: E Matilde, agora sim, Portugal a arregaçar as mangas, definitivamente.
2: Sim, mas de facto num jogo um bocadinho mais partido, em que Portugal vai tendo e teve até agora as aproximações mais perigosas, mas a Noruega a tentar também responder aqui e ali com alguma transição. Mas volta Portugal a estar um bocadinho mais confortável e mais por cima no jogo, sem dúvida, depois de uma fase em que parecia o jogo começar a pender mais para o lado norueguês.
0: Posse de bola para os nórdicos, corredor central, Sonderbergs para Odegaard, este encostar no corredor direto para Osnes, a devolução por dentro para Martin Odegaard, ele que inicia sempre a construção do

0: ninguém, onde efetivamente não estava ninguém, e Auschwitz, Ricardo Pinheiro, nem de moto lá chegava.
1: Não tinha hipótese sequer de poder chegar a esta bola, nem com asas, mas ainda assim também agradece o gesto e a intenção do companheiro de equipa, Haaland.
0: Bem, agora Diogo Costa, perante a pressão na cobertura de Martin Odegaard, a soltar à direita, a bola para Rubem Dias, Cancelo complicou, ainda Cancelo, é feliz no ressalto, no meio de Nusa e também de David Wolfa, ainda assim é o último a tocar, o lateral do Barcelona, vamos ter o lançamento para a equipa da Noruega, à esquerda.
1: Isso mesmo, para a camisola 5 é para Möller Hof.
0: Aí está Wolf. Para efetuar o arremesso, a bola colocada para Sonderberg, a ser obrigado a refugiar-se perante a pressão dessa carraça chamada Vitinha e a soltar no espaço para Leo Østigard. Este outra vez para Sonderberg, agora também com a pressão de João Félix. Parado, completamente parado Sonderberg. Toca na direção de Martino, de Leo Østigard. Aí está Østigard. Perante João Félix, vai tentar a variação do flanco, a bola para a direita para Frederik Aujnes. Aperta agora Bruno Fernandes, mais seguido no corredor, encosta por dentro, na busca da Sjeldrup. Vai dar jogada para Østigard, também é uma espécie de canto de cisne desta seleção da Noruega, que agora encontra espaço a surtir bem efeito essa circulação de bola. Circula à esquerda, Wolfa, liberta para António Nusa, lá vem o avançado do Leipzig, já rompeu, grande área, soltou Patrick Berga, devolução para Nusa, perante Cancelo, ainda Nusa, atirou, defendeu, Diogo Costa para canto. A Noruega também a mostrar e a dar o seu ar da sua graça, sacudiu Diogo Costa, remata enviesado de António Nusa.
1: Com o punho direito da mão, a Diogo Costa numa espécie de lance a conseguir evitar que a bola tomasse as redes da sua baliza e a fazê-la subir pelo lado de fora da trave e concedendo aqui pontapé de canto à Noruega, mas de facto é um elemento desequilibrador. Nusa, num ataque mais um no seu bom estilo, da esquerda para o meio, foi tirando adversários e depois um remate cruzado que só parou na luba de Diogo Costa.
0: Agora novamente com a matriz do pontapé de canto batido à direita, Odegaard para levantar de pé esquerdo, à sua beira está a Sjeldrup, mais perto, Chico Conceição, o jogador mais perto também de Odegaard, cruzamento batido, cabeceamento de devolução e o corte ainda sobra para o ataque da Noruega. Atenção à esquerda, vai controlar David Wolfa e impede que a posse de bola seja para Portugal. A bola sai, o árbitro vai dar o quê?
1: Pois é, que ele mandou esperar, Maurício.
0: É um compasso de espera, não é?
1: Sim, ainda que não tenha dado qualquer tipo de sinalética, sim. Agora sim, vai dar a ordem para a cobrança, creio.
0: Não sei se terá recebido alguma indicação da cabine do VAR.
1: É porque naquele momento em que a bola foi para a área, parece-me que houve ali, a bola é cortada por um defesa português, mas a bola bate nas costas, creio. Sim. E possivelmente estaria a averiguar se houve, tivesse havido mão ou não.
0: Sim, Marco Di Bello, o vídeo-árbitro destacado pela UEFA para esta partida, certamente a comunicar algo a Maurizio Mariani. Arremesso largo na grande área, corta na zona do primeiro posto, Cancelo. Ainda a assistência de Patrick Berga, a falta sobre o Gonçalo Ramos, senhor Maurizio Mariani, há falta gritante sobre Gonçalo Ramos e vai permitir o árbitro da partida que Portugal fique em pressão. Cai agora também Francisco Conceição, os jogadores da Noruega começam a distribuir fruta. Aí vem a bola para Martin Odegaard, posse de bola para a seleção da Noruega, trabalha na casa das máquinas por intermédio do seu capitão. Aí vem a camisola 10, ainda Odegaard virado para o sentido de progressão, toca curto por dentro, ainda no corredor central, recolhe Sonderberg, é um dos médios defensivos mais elegantes e mais eficazes do panorama atual do futebol mundial. Sonderberg, incrível como ainda está, com o devido respeito, num clube como o Fulham. A bola pontapeada na frente, no ataque da Noruega, cortou Renato Veiga, ainda a sobrar para a segunda vaga do ataque, a bola para Odegaard, zona central do terreno, atenção a Patrick Berg, acelera o pontapé, a figura de Diogo Costa, do médio do camisola 6 do Bodo Glimt.
1: É, mas a responder com firmeza Diogo Costa para arrancar aplausos do estádio do Dragão, firme o guarda-redes da seleção nacional, apenas a tirar os pés do chão para amarrar esta bola diante da sua face, deixou bater e agora coloca nos pés para sair a jogar.
0: Mas Portugal volta a baixar a guarda, Matilde.
2: Sim, a Noruega é uma seleção
0: não é
2: capaz.
0: Fácil, mas...
2: Não é fácil porque normalmente Portugal não é uma equipa que esteja a jogar num jogo de muita posse e, portanto, sempre que vai dando algum espaço a Noruega aproveita. A verdade é que o Odegaard ao baixar normalmente é acompanhado por Palhinha, mas até certa altura Palhinha não vai completamente até à linha defensiva da Noruega e aí pode-se criar um desequilíbrio. E depois tem havido também uma tendência grande do Sjeldrup a ir para dentro para se perder um bocadinho da pressão de Nuno Mendes, que também não o persegue até corredor central a tentar criar mais. A verdade é que o jogo ligeiramente partido é normal que vá tendo ascendentes aqui e ali repartidos de uma equipa para a outra.
0: Posse de bola para Portugal, atenção a Vitinha a picar no corredor para Bruno Fernandes, por dentro vai aparecer Nuno Mendes, ainda o capitão da equipa das esquinas, aí vem, mete para a zona central, para Palhinha, imediações da grande área, vai fazer a bola viajar até outro flanco, à direita capta João Cancelo, apoia Conceição, recebe Chico Conceição, já desmarcação para Cancelo, linha de cabeceira, cruzamento, vai direto à baliza, sai do outro lado pela linha lateral, o que é que foi aquilo, Ricardo?

0: cruzamento ou remate?
1: É, ficamos na dúvida claramente e sem perceber o que João Cancelo tentou fazer. Ele ainda pede ali desculpas aos companheiros de equipa que já invadiam a área contrária, mas de facto sai ali uma espécie de cruzamento remate tenso que só sai do outro lado. Linha lateral é arremesso para a Austens à direita.
0: Sabemos todos que João Cancelo era menino para tentar o disparo à baliza com um ângulo muito apertado, mas pela reação de Cancelo, de facto saiu-lhe tudo mal. Ele queria cruzar, mas naquela circunstância e naquela zona do terreno não é preciso aplicar tanta força. A recuperação de João Palhinha, penteia para a desmarcação de João Félix. Portugal trabalha a partir da esquerda. Bela desmarcação de Nuno Fernandes. Faz um turno ao adversário. João Félix vai comer-se pela Dyer. Cruzamento atrasado e o corte de Sander Berge. Inimigo público número 1 da equipa da Noruega. João Félix verdadeiramente on fire, Ricardo.
1: Isso mesmo, agora a causar dano na defensiva nórdica. Construir pelo lado canhoto. Depois valeu a subtileza, uma vez mais, de Berge a limpar o lance.
0: Agora pé furado com um péssimo domínio de bola de Francisco Conceição. Aquele corredor direito está a dar menos capacidade de desequilíbrio do que o corredor esquerdo, Matilde, sendo que à direita aparecem sobretudo Cancelo e Francisco Conceição. À esquerda temos Nuno Mendes, temos Bruno Fernandes e aqui e ali também João Félix a cair naquele corredor.
2: Sim, o Bruno não está a conseguir tantas vezes invadir o corredor central, acaba por ficar um bocadinho mais chegado para a esquerda, mas com o João também a chegar e portanto criam ali uma superioridade ligeiramente encostada para o corredor central. O corredor direito tem sido mais solicitado já numa variação do flanco para chegar o Francisco, normalmente aberto com espaço a receber a bola. No início ainda conseguiu aqui um ou dois momentos de desequilíbrio, mas em termos de combinação, Portugal muito mais associativo no corredor esquerdo.
0: Bola na grande área para João Félix, já está desenquadrado, apertado por Léo Ostigard, escapa-se para a esquerda, dá gelo para Nuno Mendes, depois de uma bola picadinha na grande área por Vitinha, bola para Bruno, pontapé de Bruno, defendeu Selvig! Disparo do capitão no balcão da área, a bola saltitou à frente do guardião da Noruega, que sacudeu como pôde, Ricardo!
1: Foi obrigado mesmo a sujar o equipamento, mas do punho aliviou aquilo que foi um remate potente de Bruno Fernandes.
0: Agora Gonçalo Ramos para Vitinha, não passa, segunda vaga, Gonçalo Ramos, que perigo, pé esquerdo tirou, sacudeu Selvig para canto! Estava no sítio certo, a hora certa, a aguardar o primeiro poste. Remate da pé esquerda de Gonçalo Ramos. Bola parada, vamos ter canto.
1: Ele que é obrigado a apertar as luvas. Tamanho o remate potente com a canhota de Gonçalo Ramos. Novamente a dizer sim, Selvig, e evitar males maiores para a baliza nórdica. Ponta, pé de canto, mais um para a seleção portuguesa. Lado canhoto é para o capitão da equipa, Bruno Fernandes, cobrar.
0: É o segundo para Portugal. O primeiro foi à direita para Francisco Conceição. Agora Bruno Fernandes de pé direito aproveita para retribuir os aplausos, o carinho que recebe das bancadas do Dragão. Ponta, pé de canto para a seleção portuguesa. Movimentações, sobretudo fora da pequena área. Vitinha e Gonçalo Ramos no raio de ação de Selvig. Marcações impiedosas na Noruega. Levanta Bruno Fernandes para o segundo poste. Selvig sacode. A bola vai sobrar ainda para Renato Veiga. Permite que a bola se conduza a si própria para fora das quatro linhas. Lançamento para Portugal, pertíssimo da bandeirola de canto.
1: Sim, novamente sem inventar o guarda-redes norueguês de punhos, a não arriscar, a sacudir a bola o mais longe que conseguiu e com isto acabou por atribuir arremesso para Portugal já efectuado. Constrói Vitinha à meia do terreno.
0: Sim, porque a bola não foi arremessada para a grande área, a ordem foi para recuar e construir mais atrás. A bola de Cancelo para Vitinha, na meia direita, perante Patrick Berg, agora sim a encostar no corredor. A bola para Francisco Conceição, combina com João Félix, devolução da gentileza para Conceição, mais atrás para Vitinha. Vitinha vai dar jogável para Gonçalo Ramos à flor da relva, devolução outra vez para Vitinha. Portugal a tentar estabelecer-se com a troca de bola mais intensa, perto da grande área, o esférico entra no corredor central para Palhinha, combina com Bruno Fernandes, de costas para o sentido de progressão, dá mais atrás para Renato Veiga, lá está de um lado ao outro, a aplicar a largura total no terreno, Nuno Mendes mete na área, Palhinha, triangulação, pontapé de Nuno Mendes e o corte da defensiva da Noruega, mesmo de pé direito, se esta bola vai na direção da baliza, Selvig, eu não sei não, Ricardo.
1: Tentava claramente um passo à baliza com o pé que não é de eleição de Nuno Mendes, a tentar colocar ao poste mais distante da baliza de Selvig. Valeu e fico com a ideia que é um corte feliz por parte de Berg, camisola 6, que acaba por desviar o caminho da baliza da Noruega.
0: Esteve quase o primeiro para Portugal. Canto à direita para Francisco Conceição. Agora mais homens na pequena área. Aí está Conceição, bola batida, coração na área, o caso ainda de evolução, vai sobrar ainda, atenção, pontapé de Bruno, fora! Com o seu pé não dominante, disparou para a bancada.
1: Foi com a canhota, também importunado por parte de Sheldrup, que ofereceu o corpo para tentar esturvar a ação do jogador de Portugal, assim o conseguiu. Não sai nas melhores condições, no entanto, ainda assim, aplaude Jorge Jesus.
0: Mais capacidade, Matilde, para Portugal conseguir este tipo de triangulações em zona de perigo imediato para a Noruega, junto à sua grande área.
2: Sem dúvida nenhuma, e agora até com João Palhinha, que normalmente é um jogador que não está em zonas tão, tão altas no, no terreno, mas Portugal claramente ser uma equipa capaz de ter combinações curtas e rápidas e ferir um adversário que, quebrada a primeira pressão, acaba por afundar bastante, muitas vezes até num 4-5-1, mas que vai permitindo aqui e ali que Portugal ainda assim consiga jogar, e já tem tido muitos remates travados em in extremis dentro da área.
0: Agora João Cancelo, com cartão amarelo, lance em que atinge Nusa, que fica lesionado, com cartão amarelo. Ricardo Pinheiro a arriscar muito o lateral direito.
1: Sim, claramente, quando o jogador adversário está ali estatelado, agora sim com a ajuda também de Wolf a conseguir reerguer-se, cedendo então e conseguindo conquistar aqui a Noruega um livre, ainda longe da baliza de Diogo Costa, mas de facto muito... houve aqui alguma desobediência por parte de João Félix.
0: Olha, e Cancelo vai falando com o Maurizio Mariani, mas a reivindicar o quê?
1: Sim, sim, não há muito a dizer.
0: Pontapé livre para a seleção da Noruega. Atenção a Martin Odegaard, vai tentar esticar no balcão da área para Odegaard. Bola sobra para a área, e o pontapé, grande golo! Grande golo da Noruega! Grande golo da Noruega! Golo monumental de Christopher Ayer! Alça-se de mãos na cabeça! Este não é um golo tradicional de Christopher Ayer, do central do Brentford. Aplicou um pontapé em vôlei, a bola sobrevoou Diogo Costa. Insisto, é um golo do outro mundo da Noruega. 1 a 0.
1: Com a bola a apanhar o lance de ressaca, com a bola a descair para o lado direito, assim com o ataque à formação nórdica e a encher o pé da bota direita, e com a bola a subir, mas a descer de forma muito rápida, e nem com asas Diogo Costa conseguia evitar este golo dos nórdicos. Isto para uma enorme explosão por parte dos 2.500 adeptos nórdicos, eles que minutos atrás começaram a gritar pela Noruega, fizeram voltar-se a ouvir, agora eles estão numa autêntica evolução lá no topo norte do Estádio Dragão.
0: Não vai certamente na sua carreira, aos 28 anos, fazer melhor do que isto. O seu terceiro golo com a seleção da Noruega e o melhor da carreira. O árbitro Maurizio Mariani ainda está a escutar protestos da equipa das esquinas. Pergunto-te, Walter Madureira, e também a ti, Matilde, se há motivos para eventualmente se anular este golo de antologia de Christopher Ayer.
3: Posição irregular não há. Na discussão de posição com o Bruno Fernandes também não me parece existir, não falta, não sei se tens a mesma opinião, Matilde.
2: Não me pareceu existir falta. Portugal estava com o Palhinha e o Bruno para o Berg, o Odegaard e o Ayer. E eu acho que é a disputa do Odegaard com o Bruno que pode estar a ser vista, porque o Bruno cai, mas claramente Ayer já era um jogador livre e com um golaço a Roberto Carlos.
0: Confirmado então, o golo de Christopher Ayer. Portugal apanhado na curva, marca aos 36 minutos, Christopher Ayer. Que golaço do central de 1,98m, insisto, não vai fazer mais nenhum na carreira, certamente, a esta hora da noite. Estádio do Dragão na Invicta, grupo A4 da Liga das Nações, jornada 4, minuto 38, Portugal 0, Noruega 1.
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0: Atenção à resposta de Portugal, péssimo domínio de Nuno Mendes, a bola era muito boa, lançada na profundidade, cortou Christopher Ayer, vamos ter um lançamento para Portugal, mas Matilde, Portugal a deixar-se surpreender por esta Noruega, não que a Noruega não tenha feito para chegar eventualmente a esse golo, mas é um golaço de facto de Christopher Ayer, em termos individuais consegue ter essa mais-valia aqui para a norueguesa.
2: Num lance de bola parada, onde são perigosos, eu não sei...
0: E grande gol!

golaço! Que golaço! É nosso, é nosso, é nosso, é nosso, é nosso, é nosso! É nosso!

0: A rede só não rebentou por mero acaso.
1: Também um remate potente por parte de João Cancelo, que apanha a bola com a parte exterior do pé direito e depois, numa espécie de arco tenso, só para com um estrondo na baliza de Selvik, repondo a igualdade no marcador. Ora, deixem-me recordar, tudo começa num arremesso lateral de Nuno Mendes à esquerda e depois há uma movimentação muito inteligente por parte de João Félix, que tenta atacar a bola, ilude os centrais, arrasta a marcação, deixa a bola passar João Palhinha e aparece o surpreendente elemento surpresa, João Cancelo, do lado direito da área da Noruega, para rematar forma potente para as redes da Noruega. Ora, ele que fez o tento também na última partida diante da Dinamarca, volta a marcar pelo segundo jogo consecutivo.
0: Está on fire João Cancelo, está em grande forma novamente a jorgineta de Jorge Jesus, empata a seleção nacional com um míssil do outro mundo, até Henrique Seurânio, minuto 38, empatou João Cancelo, agora aos 40. Confira o 20 da Antena 1, porque o placar está assim pintado. Portugal 1, Noruega também 1.
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3: São 77 jogos com a camisola da seleção A de Portugal. Este é o 14º golo e que golaço!
0: Matilde, com ferros se mata, com ferros se morre. Golaço de Christopher Ayer e, ato e consequência, golaço do outro mundo também do João Cancelo.
4: Sim, num gesto técnico relativamente semelhante, ou seja, os dois acabam por acertar com a parte fora do pé e a bola a desenhar aquele arco um bocadinho a Roberto Carlos. Esta bola do Cancelo, a bola estava no ar, portanto um gesto, é aqueles que em 20 tentativas 19 vão para as couves e um dá um golaço, uma resposta imediata de Portugal. Que não podia ser melhor, porque efetivamente Portugal até agora estava a criar mais perigo. Eu ia só dizer algo em relação ao primeiro gol que Portugal sofre.
0: Certo.
4: Não me parece até que ponto é que não há ali uma falha de marcação. Não sei se Jorge Jesus quis povoar mais o corredor central, mas se existiam essas referências individuais, faltou gente no segundo poste para defender o livre lateral, o livre lateralizado.
0: E com o gol do empate, Ricardo Pinheiro, o dragão em modo vulcão aqui na Invicta.
1: É, os mais descrentes agora voltam a ganhar ânimo, também muita gente de pé, ainda após este golaço de João Cancelo, ainda também certamente animada e vai aproveitando para empolgar-se e também a puxar pelas cores da Seleção Nacional.
0: Para já, pontapé livre para a Seleção da Noruega, para ser movimentado à esquerda por parte de Martin Ødegaard. Aí vem o capitão da Noruega, restabelecido daquela pancada forte de Bernardo Silva, que o deixou muito, muito amuado no final do jogo, mas como disse bem Jorge Jesus, ontem na Antevisão, ele contra o País de Gales jogou. Portanto, não terá sido nada demais. Livre para Martin Ødegaard. Preocupação no banco de Portugal com a bola parada. Aí está Ødegaard a colocar na zona do segundo posto e leva-se Sonderberg. Cabeceia Ayer, o corte de Nuno Mendes diretamente para fora. Como sofre o Portugal na bola parada, Ricardo?
1: É, até porque é visível a envergadura adversária mais potente por parte dos nórdicos, tentarem também destas bolas paradas tirar partido das fraquezas da Seleção Nacional. E agora arremesso que só vai parar dentro da grande área portuguesa.
0: Aí está Leo Ødegaard, do central do Génova de Itália, o arremesso batido na zona do primeiro posto, pontapé de Haaland, simulação do Sonderberg. Haaland com via verde para faturar, mas manda por cima.
1: É veloz a fugir à marcação e a conseguir finalizar bem no coração da grande área portuguesa, mas para a felicidade da Seleção Nacional, Haaland acaba por pentear a bola, sai por cima da trave da baliza do Diogo Costa.
0: Portugal a sair curto a partir do pontapé de baliza, com Diogo Costa a dar para Renato Veiga. Bruno Fernandes não passa por Sonderberg, é absolutamente intratável na marcação o médio do Fulham, mete a bola fora, lançamento para Nuno Mendes e Jorge Jesus, que nesta altura, Ricardo, já está sem casaco e de mangas arregaçadas naquela camisa. É certo que está calor, mas já não está a achar piada a muita coisa em termos defensivos de Portugal.
1: Isso mesmo, certamente bela descrição. De facto, ele que tem gesticulado ali de braços abertos, sempre muito interventivo, selecionador nacional.
0: É o tal ponto de vista defensivo que mais preocupa Jorge Jesus, tem falado muito sobre isso, Matilde, o selecionador nacional, e esta noite com certamente alguns reparos para fazer ao intervalo, tal como fez, por exemplo, há uma semana em Oslo, porque a equipa veio completamente diferente para a segunda parte em termos defensivos.
4: Sim, era o que eu dizia há pouco. Portugal tem referências individuais, mas depois há alturas em que vai perdendo essas referências e, portanto, fica uma mistura que nem a carne nem a peixe, não é zonal, não é perfeitamente individualizado e acaba depois, nessa incerteza, permitindo alguns passos aqui e ali que podem ser letais.
0: Posse de bola para Portugal a partir do seu setor mais recuado. Com Renato Veiga a combinar com Rubem Dias. Aí vem Dias a levantar o periscópio, dá curto para Vitinho, ultrapassa a linha divisória já dentro do meio campo da equipa da Noruega, mas trava o seu andamento. Agora a libertar à direita para João Cancelo. Que golaço! Marcou para o empate de Portugal, ele de frente ao Barcelona. Aliás, pelo Barcelona já fez também um golaço na La Liga em pleno Campeonato. A bola para Vitinha no corredor central, dá a jogada para Palhinha. Palhinha movimenta para a esquerda para Renato Veiga, encosta na linha lateral para Nuno Mendes, faz-se a ola mexicana no estádio do Dragão enquanto ataca Portugal rumo à grande área da Noruega. A bola para Vitinha, picou na desmarcação para Nuno Mendes, Austin, corte incompleto, bola viva na grande área com o Chialdrou para ser apertado, vai sair a jogar a equipa da Noruega com essa ola mexicana. Então Ricardo Pinheiro também a dar um colorido monumental também ao estádio do Dragão.
1: É, com essa boa disposição e também ânimo por parte dos adeptos portugueses a alinharem nessa onda mexicana. Vamos, não há um surfista norueguês.
0: Atenção a Martin Odegaard, último terço, já deu jogável. António Nunes, a grande área, serpenteou, passou, corta João Palhinha, de forma senhorial e impertida. A bola para Patrick Berg, ainda o descarrega João Cancelo pelas costas. Agora vai ajudar a levantar o lateral que marcou o golaço pela seleção portuguesa. Ponta, bem livre para Portugal em cima do minuto 45.
1: É, num bom gesto de fair play por parte do jogador do Bodoglim, que deixou-se ultrapassar pela velocidade do João Cancelo. Ganhou a frente, ganhou o lance e depois foi atropelado pelo camisola 6 da Noruega.
0: Sobe a placa.
1: Sobe a placa e são mais 2 minutos mostrados, por isso 120 segundinhos até ao apito final desta primeira parte.
0: Tic-tac da Antena 1 a partir do Estádio do Dragão, neste Portugal 1, Noruega 1. Compensação, 2 minutos. Pontapé livre para Portugal para ser movimentado por Diogo Costa. Vai esticar bola na frente. Equipas encaixadas a meio campo. Pontapé a Diogo Costa. A bola a viajar na busca de Gonçalo Ramos e também de João Félix. A bola sobra ainda para Leo Østigard. Pontapé ao central da Noruega. A bola vai pingar em Sonderberg e leva-se Palhinha. Dá jogada para Gonçalo Ramos. Libertou para João Félix. Atenção, corredor direto. Olha para um lado, olha para o outro. Ativa o radar. Procura apoio. Liberta para Chico Conceição. Aí vem o avançado dos Juventus. Mete mais atrás para João Palhinha. O médio da equipa do Benfica vai libertar mais atrás para Rubem Dias. O central do City vai fazer a bola chegar até a Vitinha do Paris Saint-Germain. Ainda Vitinha a combinar com o Rubem Dias. Dá jogada de forma rasteira para João Palhinha. Portugal a tentar congelar o jogo, mas aproximando-se aos poucos da grande área da Noruega. Ainda Palhinha, dá jogada para Cancelo. Pode ser a última jogada da partida. A bola já adiantada para Chico Conceição. Encara o adversário na circunstância Wolfa. Ainda Conceição, linha de cabeceira, cruzamento atrasado e o corte. Ponta, pé de canto para Portugal.
1: Para muitos protestos por parte do Wolfa, que entendia e pedia que fosse ponta, pé de baliza, mas o árbitro assistente a entender então que o camisola 5 da Noruega tocou pela última instância e por isso mais um ponta, pé de canto para Portugal. É Chico Conceição à direita.
0: Último minuto da primeira parte. O árbitro dá o quê? Dá pontapé de baliza?
1: É, marcha atrás.
0: É, agora muda de ideias. Ah, bom.
1: Camisola 13, Selvig, para bater provavelmente a última vez na primeira parte.
0: Acabar por aplicar também essa nova regra, os cantos que não podem também ser cobrados, portanto acaba por descortinar eventualmente que o último jogador a tocar na bola terá sido Chico Conceição. Depois desse cruzamento no 1 para 1 com David Wolfa. Pontapeia Selvik na frente, a bola para Chialdrup na linha lateral, consegue manter a bola dentro das quatro linhas, mas recolhida por Vitinha na coxa e o atraso para Diogo Costa. Agora com a pressão na cobertura de Erling Haaland a soltar rapidamente para a direita para João Cancelo. Está apertado por Nusa, tem espaço no corredor central, mete atrás para Diogo Costa. Pontapeia de primeira, sem inventar, soa o apito do árbitro Maurizio Mariani. Toda a gente para os balneários, termina a primeira parte no estádio do Dragão. Portugal 1, Noruega 1, Ricardo Pinheiro.
1: Desde logo com Bruno Fernandes à cabeça, a sair a passo apressado rumo ao túnel que dá acesso às cabines, com os jogadores da Seleção Nacional também a recolherem então ao balneário, já de forma mais passiva também os noruegueses o fazem. Resta agora o guarda-redes da seleção visitante da Noruega, Selvik, o homem dos punhos nesta primeira parte, sempre muito interventivo a responder com firmeza aos lances de ataque da seleção portuguesa, numa altura em que também esse árbitro italiano, Maurizio Mariani, acompanha a saída de todos os jogadores. Ele que está a apitar pela segunda vez então esta seleção nacional portuguesa.
0: Matilde, é caso para dizer que o resultado ajusta-se àquilo que as duas seleções fizeram nesta primeira parte.
4: Sim, embora eu tenha contabilizado mais aproximações da seleção portuguesa à área adversária, quase sempre depois com a linha defensiva a conseguir fazer com que as tentativas portuguesas rechaçassem na linha defensiva, parece-me que o jogo foi ficando partido aqui e ali, houve momentos de ascendente da seleção norueguesa, outros da seleção portuguesa, parece-me um resultado justo num jogo que tem tido... como tem sido até característico dos jogos portugueses desta Liga das Nações, intensidade e oportunidades parte a parte, portanto um jogo de futebol apelativo, interessante e com um resultado que me parece até agora justo.
0: Ora bem, Ricardo Pinheiro, antes de nos despedirmos desta primeira parte, Diogo Dalot estava a começar a fazer aquecimento, mas ligou-se a rega e João de Deus, o principal adjunto de Jorge Jesus, veio buscar Dalot certamente para aquecer na zona dos balneários, numa zona mais recolhida.
1: É, muito provavelmente, Zé, mas também confesso-te que a esta distância não consigo precisar se Diogo Costa, aliás, Diogo Dalot continua mesmo nesses exercícios.
0: Não, já foi para o túnel. Já foi para o túnel.
1: É, então recolheu aos balneários, não resta mais ninguém por parte dos suplentes de Portugal, assim como também da seleção da Noruega. Todos eles recolheram às cabines.
0: Muito bem, tudo contado a partir desta primeira parte em que tivemos o golo de Ayer aos 36. Golaço. Dois minutos depois, golaço. Ainda melhor de João Cancelo, pois claro, ao minuto 38 para já, Portugal 1, Noruega 1, estamos em tempo de intervalo. Voltamos já a seguir para a segunda parte, até já.
3: Também quase a terminar é a primeira parte, Grécia 0, Alemanha 0, Holanda 1, Sérvia 1. Isto na Liga A, grupo 2. Ainda no grupo de Portugal, 0-0 entre País de Gales e Dinamarca.
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3: 8h37 em Portugal Continental, menos uma hora nos Açores. Vamos conferir os outros dados que marcam a atualidade numa síntese com Susana Barros.
5: Os resultados oficiais das eleições brasileiras começam a ser conhecidos dentro de meia hora. Para já, números provisórios da votação em Lisboa apontam para uma abstenção que pode ser histórica. 70% dos eleitores não foram às urnas na capital portuguesa. Em Lisboa votaram 31 mil eleitores brasileiros. Também no Porto e em Faro se votou, resultados só a partir das 9 da noite. No Brasil, 59 pessoas foram detidas por suspeita de crimes eleitorais. Com as urnas ainda abertas, o tribunal que fiscaliza as eleições adiantou que entre os principais crimes estão a propaganda irregular e a compra de votos. Mais de 400 casos de desinformação foram também registados. Já reabriu a Autoestrada do Norte, perto de Coimbra. Um despiste esta tarde obrigou ao corte durante 4 horas do troço entre Soure e Condeixa Nova. De acordo com o Comando da Proteção Civil da região de Coimbra, o acidente causou a morte de uma pessoa e ferimentos graves em 4. A vítima mortal era uma mulher de 28 anos, os feridos, o marido e 3 filhos menores. Amanhã não há aulas em centenas de liceus da região de Paris. O governo francês prevê a suspensão das aulas depois dos protestos dos estudantes na semana passada. O ministro da Educação francês diz tratar-se de uma medida de segurança. Os estudantes do secundário protestam contra a falta de professores e as condições precárias dos estabelecimentos de ensino. Israel vai rever as medidas de segurança nos voos internacionais. A ordem foi dada hoje pelo primeiro-ministro Benjamin Netanyahu na sequência do incidente da semana passada com um voo da Fly Dubai, considerado uma tentativa de ataque terrorista. Netanyahu pediu ao diretor do Conselho de Segurança Nacional para rever todos os aspectos relacionados com a segurança dos voos com destino a Israel.
3: Uma síntese com Susana Barros. Estas e outras notícias em destaque em noticias.rtp.pt. No intervalo do futebol, daqui a pouco vamos retomar os caminhos do dragão.
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3: De regresso ao desporto. tarde-noite para acompanharmos a quarta jornada da Liga das Nações, que pode confirmar o apuramento de Portugal para a próxima fase, 1-1 no Estádio do Dragão. Nesta altura, Grécia 0, Alemanha 0, Holanda 1, Sérvia 1. Isto na Liga A, grupo 2. Na Liga A, no grupo de Portugal, País de Gales e Dinamarca estão empatados a 0. Há outros destaques ainda de seleções, também, claro, na Liga das Nações. Liga B, grupo 3, resultado final, Kosovo 1, Áustria 1, em tempo de intervalo, Irlanda 1, Israel 0. No grupo D, na Liga D, grupo 1, Malta-Andorra, resultado já final. A equipa seleção de Malta venceu por 1-0. Também resultado final já desta tarde, Liga D, grupo 2, o Azerbaijão bateu a Lituânia por 1-0.
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3: De hoje e até ao próximo dia 10 decorre o Campeonato do Mundo de Judo, o Mundial de Baku, precisamente no Azerbaijão. Hoje entraram em prova os dois primeiros judocas a representar Portugal. Catarina Costa na categoria de menos 48 quilos e Bernardo Tralhão na categoria de menos 60. Este que se estreou de forma absoluta na participação num Campeonato do Mundo. Ambos terminaram a participação neste Campeonato do Mundo no 9º lugar. Sérgio Pina, o presidente da Federação, reconhece que este arranque não foi fácil.
9: Começou de uma forma difícil, porque o sorteio não foi nada benéfico para nós. Apanhamos praticamente os ditos tubarões logo de início. Entretanto, tivemos hoje uma prova no atleta de menos de 60, do Bernardo, conseguiu ganhar dois combates. Depois, no terceiro, apanhou um atleta já muito credenciado. E a Catarina foi praticamente o mesmo. Venceu o primeiro combate. E a atleta francesa foi só a atleta que foi medalha de bronze, penso eu. E na generalidade não tivemos a sorte por nós e apanhamos sorteios dificílimos mesmo.
3: Foi um dia difícil para a representação portuguesa neste primeiro dia dos Mundiais de Judo que decorrem em Baku. As grandes esperanças centram-se em Patrícia Sampaio, ela que vai competir na próxima sexta-feira, à semelhança também da entrada no tatami de Jorge Fonseca. Mas atenção, porque o presidente da Federação diz que pode haver alguma surpresa.
9: A Patrícia há de ser sempre alguém onde a gente alimenta esperanças, sem com isto querer dizer que acredita mais nuns do que noutros. Se eles estão nas seleções e estão no Campeonato do Mundo, eles têm valor para lá estar. Agora, a Patrícia, do currículo que tem, mas ela vem de uma lesão. Na última prova que fez, teve um ligeiro toque no joelho, mas penso que está tudo mais ou menos debelado. Será uma das possibilidades, não nego, será que sim.
3: Reconhece o presidente da Federação que em Patrícia Sampaio, ela que vai competir nos menos 78 quilos, pode aqui residir a grande esperança de a conquista de uma medalha para Portugal nestes campeonatos do mundo de judo que decorrem em Baku.
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3: Edgar Barbosa cuida do som no Estádio do Dragão. A reportagem no relvado é do Ricardo Pinheiro. Os comentários da Matilde Fidalgo. A narração do José Pedro Pinto. Estamos em tempo de intervalo no Dragão com empate a 1.
0: Valem então os golos de Ayer aos 36 e com resposta imediata de Portugal de Cancelo aos 38. Dois golaços numa primeira parte que termina com esse empate a 1. E para já Ricardo Pinheiro a pisar apenas o relvado do Dragão, os suplentes da seleção da Noruega.
12: Isso mesmo, não avistamos nem Diogo Dalot, que ameaçou então a reaquecer para que pudesse ser a primeira solução por parte de Jorge Jesus, até porque recordamos que o autor do gol de Portugal, João Cancelo, é o único outro jogador do lado português e também de toda a partida com o cartão amarelo mostrado. É sempre um perigo iminente a uma possível expulsão e também aí possivelmente então Jorge Jesus poderá equacionar essa mexida. Era João Cancelo que se consolidou entre os melhores marcadores de sempre, jogadores de defesa, ele que já leva 14 golos, superou então supera cada vez mais os 11 apontados por Bruno Alves, que bem ao seu jeito também, como todos nós certamente nos lembramos, em pontapés de canto tantas vezes marcou. Numa altura em que acendem-se as lanternas dos telemóveis destes milhares de adeptos portugueses, há também uma colaboração por parte dos nórdicos que alinham nesta espécie de moldura humana, com ainda em tempo de intervalo os jogadores suplentes da Noruega a aquecer. Aguarda-se então a reentrada dos protagonistas da partida.
0: Com essa dança das lanternas dos telemóveis, iniciada pelos speakers, um dos speakers é um dos nossos, é o André Santos da Antena 3, com um bonito espetáculo nesse momento pirilampo mágico. Matilde Fidalgo, tivemos essa indicação de Diogo Dalot que iria iniciar aquecimento no intervalo, acabou por regressar aos balneários, certamente para outra zona em que possa ter ativado fisicamente. A questão é muito concreta, vai já tirar Cancelo ou não, Jorge Jesus?
4: Não sei.
0: Era retórica a pergunta, não era?
4: Exato. O Jorge Jesus eventualmente poderá querer tirar o Cancelo porque num
0: deixa-me
4: um jogador...
0: formular. Tirava já Cancelo amarelado ou não?
4: Não. Acho que ainda está a fazer um bom jogo. O Nusa não está a dar tanto trabalho como outrora. O Francisco tem sido solidário na forma como vai baixando e vai dando aqui algum apoio para que o João Cancelo fique menos vezes em situação de um para um, mas seria uma substituição a fazer durante o jogo. Arriscou ainda há pouco naquele lance dividido com Nusa, possivelmente um amarelo, vai fazendo algumas faltas aqui e ali, portanto o acumular também pode gerar um amarelo, provavelmente permitiria, até por causa das regras, não houve a capacidade do Dalot poder aquecer de uma forma normal, mas seria se calhar uma das primeiras alterações a ponderar.
0: Muito bem, terminado esse espetáculo de luzes e de lanternas dos telemóveis, ainda toda a gente à espera dos protagonistas. Ricardo Pinheiro, está atrasado esse início de segunda parte.
12: Está claramente, e vai tentando o speaker encher aqui este compasso, porque já há muitos olhares para o túnel de acesso aos balneários, também inclusive os delegados da UEFA preocupados com esse ligeiro atraso para já. Eu não consigo ver nenhum jogador ali à entrada, agora sim vejo sim os suplentes de Portugal a tomarem o caminho do Banco Técnico Nacional. E certamente também com eles virão então os protagonistas que iniciaram a partida.
0: A seleção da Noruega vai ser a primeira a voltar ao relvado, juntamente com os suplentes de Portugal, antes do início da segunda parte, Matilde Fidalgo. E tendo em conta que é a velha máxima de cada jogo é um jogo, mas certamente com lições aprendidas, sobretudo da parte de Jorge Jesus, para esta segunda parte que acabaremos por esperar o quê? Sobretudo daquilo que poderá dar a Noruega.
4: Eu acho que a Noruega é uma equipa que oferece sempre perigo, para já por individualidades, nomeadamente os jogadores de desequilíbrio que têm no corredor, mas em particular Haaland. É uma equipa que também no momento da pressão, que não me pareceu ser tão uma pressão forte, sim, mas que algumas vezes espaços também a deixar Portugal construir e ter um bocadinho mais de espaço, mas uma seleção que poderá entrar com outra veemência no momento da pressão e depois na bola parada é também muito perigoso. Eu acho que isto é o que se pode esperar desta Noruega, que também não é tosca na forma como consegue organizar-se e construir de forma apoiada, como de resto tem pelo menos dois desenhos de jogada muito, muito bem conseguidos, a atrair primeira pressão portuguesa para um corredor e a conseguir libertar o outro. Da parte de Portugal, espera-se que seja uma seleção um bocadinho mais organizada no momento defensivo. Parece-me que os dois centrais têm sido capazes de tapar grandes perigos da parte da estrela maior norueguesa, mas de resto acertar um bocadinho melhor as marcações no meio campo, perceber se será uma... não parece que Jorge Jesus passará para uma marcação zonal, portanto ter as referências um bocadinho mais próximas dos seus jogadores de referência e depois conseguir aproveitar-se daquilo que é a sua capacidade de ligação e explorar um bocadinho melhor Diria que o corredor esquerdo está a correr bem, Nuno Mendes nem tantas vezes a dar profundidade, mas a conseguir muitas combinações por aí, pelo corredor esquerdo, com o Bruno, com o João Félix aqui por lá também. Do lado direito, afinar um bocadinho melhor aquilo que é conseguir ter jogadas com sucesso e servir bem na área.
0: Jogadas lançadas para a segunda parte pelo Matilde Fidalgo, tudo apostos para o início da segunda parte, já com Portugal em campo. Sem alterações, vai apitar o árbitro Maurizio Mariani para o início da segunda parte. Neste para já, Portugal 1, Noruega 1. Confere apenas a que saiam alguns stewards dentro das quatro linhas para termos o início da segunda parte. O árbitro Maurizio Mariani à espera do ok do legado da UEFA para apitar o que acontece justamente nesta altura. Sai a Noruega, arranca a segunda parte no Estádio do Dragão. Ricardo Pinheiro, João Cancelo, volta para a segunda parte.
1: Isso mesmo, resiste para já nas intenções de JJ. Regressa, assim como os restantes 10 companheiros de equipa que iniciaram a partida. O mesmo acontece também do lado nórdico, apenas invertem-se os lados. A posse pertence já novamente à seleção portuguesa.
0: Com Portugal atacado na direção da baliza sul e com Cancelo a ter Jorge Jesus também essa partilha de opinião da parte da Martins de Fidalgo, de aguentar um pouco mais. Cancelo em campo, está motivado com o grande golo que apontou ao minuto 38 para cifrar o empate. Passa agora transviado de Rubem Dias diretamente para fora, lançamento à esquerda para a seleção da Noruega, para David Wolfe. O remesso para ser efetuado já bem perto do banco de suplentes de Portugal. Falta bola para David Wolfe. Aproveita a seleção portuguesa para subir unidades. Na circunstância, Francisco Conceição já na pressão, mas a recuar imediatamente para o seu meio campo defensivo. Aí está Wolfa sobre a linha divisória. Penteia Erling Haaland para a marcação de Nusa. A bola rechaçada por Cancelo. Ainda a existência de Christopher Ayer. Cabeceia João Cancelo no setor mais recuado de Portugal. A bola para Rubem Dias. Dá um chutão na frente na direção de Francisco Conceição. A bola vai diretamente para fora das quatro linhas. Lançamento para a Noruega.
1: E olha, José Pedro Pinto, é que Jorge Jesus voltou a vestir o blazer. Por isso vamos assumir que a palestra ao intervalo resolveu aqueles maus entendidos do primeiro tempo.
0: É, veremos até quando é que vai aguentar Jorge Jesus. A bola ponta piada na frente. Erling Haaland penteia na desmarcação para Sheldrup. Pai no Mendes a ganhar a frente ao avançado do Benfica. Ponta a peia na frente já na busca de Gonçalo Ramos, mas bem Christopher Ayer na contenção da desmarcação do Algarvio. E a bola para Ostigard. O atraso para Selvi, que outra vez fora da grande área para Ostigard. O central do Génova vai atrasar para o guarda-redes do Brest de França. Aí está Selvi, que aponta a piada na frente na busca de Haaland, e leva-se agora Rubem Dias. Impela a bola na frente. Recupera Christopher Ayer. Bola para a Noruega. Lateraliza, mete à direita. A bola na direção de Frederik Austin. Se encosta na linha com a pressão de Bruno Fernandes. Não tem margem de progressão, mete por dentro, recolhe agora o capitão Martin Odegaard, perante Gonçalo Ramos a atrasar para Selvig. Pressão mais tímida novamente de Portugal, agora com espaço para Selvig poder manobrar à vontade e tomar a melhor decisão para a sua equipa. Aí está Selvig a ponta a piar na frente, novamente na direção de Erling Haaland, mas Renato Veiga a perceber onde a cabiola ia cair e com o seu sentido posicional antecipar-se ao gigantão do ataque da Noruega. Ainda a bola rechaçada pela equipa norueguesa diretamente para fora, impede a Bruno Fernandes que Sheldrup se apoderasse do esférico. Vamos ter o lançamento à esquerda para Portugal.
1: É, ali junto à divisória, lá de Canhoto, é Nuno Mendes para cobrar.
0: A bola já para trás para Renato Veiga. Aí vem o central do Villarreal, totalista, quem haveria de dizer, nestes quatro primeiros jogos da seleção portuguesa na Liga das Nações. Já a endossar em João Palhinha, faz uma rotunda sobre si próprio, liberta no espaço para Vitinha, postura mais expectante de ambas as seleções. Ainda Vitinha, lateraliza, mete na linha, à esquerda para Nuno Mendes, com o apoio agora também de Vitinha perante a pressão do Sheldrup e também da Martin Odegaard. A bola já para o corredor central para João Palhinha, vai tentar a variação do flanco para Francisco Conceição, bola muito esticada na frente, sai diretamente pela linha de cabeceira. Vamos ter ponta, pé de baliza para os noruegueses.
1: Isso porque Møller Wolf acaba por conseguir controlar a profundidade, evitando que Francisco Conceição conseguisse sustentar a bola dentro do retângulo de jogo, e por isso a Noruega ganha aqui um pontapé de baliza.
0: Movimentado por Christopher Ayer, autor do grande gol da Noruega, aqui no Dragão, ao minuto 36, que deu vantagem muito, muito rápida e efêmera para a seleção da Noruega. Batalha do meio-campo, ganha agora com um posse de bola para António Nusa. O avançado do Leipzig a atrasar para Leo Ostigard. Portugal mais recolhido, Portugal mais expectante, Portugal mais na expectativa. Aí vem Ostigard a lateralizar à direita a bola para Frederik Austin. Se adianta para Sheldrup. Tenta transitar a equipa da Noruega à direita e na arquibancada nascente do Estádio do Dragão começa o tal momento icónico do Ricardo Pinheiro.
1: Isso mesmo, com esse gesto de os braços juntarem as mãos, aliás, bem na frente do peito, e depois com essa remada, levando os braços para trás, numa espécie de bom andamento da jangada nórdica. De facto, agora é um momento em que é aplaudido pelos próprios, mas também há alguns tímidos fãs nacionais a aplaudirem o momento protagonizado pela equipa da Noruega.
0: Esperamos, acima de tudo, que tenham muito que remar. A bola para Nuno Mendes, acelera no corredor esquerdo, ali atrapalhado por Schieldrup, é o último a tocar na bola, o lateral esquerdo do Paris Saint-Germain, que Matilde Fidalgo, com quase 5 minutos desta segunda parte, verdadeiramente ainda não entrou em jogo. Teve aquela grande ocasião para engatilhar abaixo de pé direito com triangulação bem feita na grande área, mas pouco mais do que isso até agora.
4: Não sei se não está também a acusar alguma fadiga. A verdade, certo, é que em espaço aberto continua a ter aquela vertigem que lhe é característica, mas muitas vezes no jogo a pausar e a parar diante do seu adversário e depois sem ter a capacidade de explodir e sair do drible. Portanto, um bocadinho menos explosivo do que lhe é costume, que eu acredito possa também ser reflexo de muitos minutos nas pernas.
0: Sem sombra de dúvida, isso não obstante, não lhe retira o estatuto de melhor lateral esquerdo do mundo nesta altura. Lá ponta pé de canto para Portugal, depois de uma grande jogada de Francisco Conceição, à esquerda vai movimentar o capitão Bruno Fernandes. A bola cruzada para a zona do segundo posto e leva-se Renato Veiga, de cabeça impelida para a zona de perigo, corta Patrick Berg na pequena área. Ainda o esférico a pingar na grande área norueguesa, falhou a interseção Haaland, a recuperação do Rubem Dias, dá jogável para Vitinha, atenção ao atropelo de Palhinha, a Haaland ponta pé livre para a seleção nórdica.
12: É entrada fora de tempo, muita ânsia em recuperar a posse de bola que pingava ali após um despacho da defensiva norueguesa e por isso acabou por atropelar o adversário. É livre para a formação nórdica.
0: Numa altura, Ricardo, em que Jorge Jesus volta a despir o casaco, mangas arregaçadas e lança já primeiras unidades para aquecimento.
12: Isso mesmo, a noite está agradável e por isso o Jorge Jesus também é certamente impaciente e acaba por estar ali ainda impaciente, é isso mesmo o termo, porque ele vai gesticulando principalmente com a linha defensiva de Portugal, numa altura em que, até por esse desagrado, aquece já Ruben Neves, Bernardo Silva pouco ou nada utilizado, assim como junta-se Neto, que estava preso por cordas segundo o Selecionador Nacional, e também João Neves.
0: Posse de bola para Portugal, despachou João Cancelo, mas havia fora de jogo no ataque da Noruega. Vamos ter pontapé livre para Portugal. O jogo recomeça com uma toada muito, muito morna para as duas equipas. Vamos ter esse pontapé livre à saída do setor mais recuado. Nas bancadas, esse reflexo também do jogo pobre neste arranque de segunda parte. 7 minutos, mantém-se o empate 1-1 entre Portugal e Noruega. Em termos práticos, este resultado permite a Portugal carimbar já hoje esse apuramento para os quartos de final da Liga das Nações. Depois ficarão a faltar dois jogos em novembro, em casa frente à Dinamarca e em Cardiff frente à seleção do país de Gales, para Portugal, se exterminar assim, bem entendido, poder carimbar esse apuramento como primeiro classificado, vencedor do grupo. Agora bem João Cancelo, liberta na direita para Francisco Conceição, pressão altíssima outra vez dos noruegueses, obrigando Conceição a atrasar até o quilómetro zero para Diogo Costa. Dá jogável fora da grande área para Renato Veiga, estabelece já a conexão com o Vitinha, de primeira vai movimentar a bola para Nuno Mendes entre linhas e por dentro, já libertou no corredor a bola para Bruno Fernandes, encara Frederico Austin, desmarcação de Nuno Mendes, ainda obliquou Bruno Fernandes, atirou fora! Tentativa de mais um golo do outro mundo, mas esta saiu com a mira descalibrada do capitão, o jogador do United.
12: Fletiu bem da esquerda para o meio, deixou o adversário para trás e depois optou pelo um remate com o peito do pé. Não preferindo o arco, e a bola acabou por sair ao lado da baliza de Selvig. Ainda assim, calafrio para os nórdicos.
0: Nove horas em Portugal Continental e na Madeira, menos uma nos Açores. Estamos na emissão Mundial do Desporto da Antena 1 a acompanhar este Portugal 1, Noruega 1. Ataca Portugal, último terço do terreno. Vai João Cancelo a contemporizar, estabelece a equipa portuguesa o seu domínio. Bem perto da grande área norueguesa, Palhinha para Cancelo. Transita Portugal à direita, com pouca margem é certo. A bola outra vez para corredores interiores, para a triangulação entre Vitinha e também a João Palhinha. Acionam-se os centrais, Rubem Dias para Renato Veiga. Vai estabelecer ligação mais à esquerda para Nuno Mendes. Encara Frederico Ausnes, vamos lá acordar Nuno Mendes. Cruzamento batido, entrada da área para Félix, para Gonçalo Ramos, o toque de calcanhar e o corte de Christopher Ayer. Agradecem-se mutuamente, porque se esta jogada tinha ligação até à última, não sei não, Ricardo.
12: Tinha sim, porque o entendimento entre João Félix não é de hoje, de João Félix e Gonçalo Ramos não é de hoje, e por isso estava prestes a dar frutos, não fosse a atenção defensiva da Noruega.
0: Zona central do terreno, Portugal outra vez com mais bola, Palhinha vai movimentar no espaço à direita para João Cancelo, vira-se para o sentido de progressão, António Nusa vai pressionando à distância, obriga Cancelo ainda assim a atrasar para Rubem Dias, aí vem o central do Manchester City, liga com o seu companheiro do extensivo, Renato Veiga, já dentro do meio-campo da seleção norueguesa, corredor central, a acionar agora Vitinha, dá para Bruno Fernandes, vai tentar a variação do flanco, o passe é até ligado para Francisco Conceição, que categoria, que caramelo, ainda Conceição, linha de cabeceira, rompeu, cruzou de pé esquerdo e o corte de Ostigarde, sobra ainda para Cancelo, vai já daqui Cancelo, tirou Cancelo, defendeu Selvig! Chapada outra vez de João Cancelo, depois da sequência, Conceição acampada e fora de jogo, mas está de pé quente Cancelo, queria avisar outra vez com o Norte. tática elevadíssima, Ricardo.
1: Não fez cara feia às sobras do lance e por isso puxou a direita atrás, rematou potente para a defesa apertada de Selvig, que teve que ir ao relevado junto ao seu posto canhoto, evitar o segundo golo de Portugal. Calafrio, e percebe o momento a defensiva nórdica, Ayer e também Odegaard a cumprimentarem e a saudarem aquilo que foi a intervenção do seu guarda-redes.
0: Estavas a dizer o que é o intervalo em relação a João Cancelo, Matilde?
4: É um jogador que pode também sacar uns coelhos da cartola, tem muita qualidade, no momento ofensivo oferece muito à equipa, é verdade que no momento ofensivo por vezes com um bocadinho mais dificuldade, e acredito que o jogo partido

0: tendo mais possa vir a ser substituído, até porque Nus ainda não teve tantos lances como é costume, mas está de pé quente, está confiante e oferece sempre perigo à seleção.
1: Atenção agora a Conceição, também inspirado por aquilo que fez Cancelo, mas com pouca inspiração, é se pode dizer, Ricardo, no momento de atirar a baliza de Celvic.
2: À semelhança do que fez Bruno Fernandes, optou também pelo remate tenso, não pelo arco, e por isso a bola a passar bastante ao lado do posto direito de Celvic, mas destaque para a locomotiva Nuno Mendes, parece que já temos carvão ao lume.
1: Exatamente, numa altura em que já estamos com 10 minutos desta segunda parte, ouvinte Antena 1, um grande abraço a partir do Dragão, mantém-se o empate que trazemos desde a primeira parte. Portugal 1, Noruega também 1.
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4: Dragão.
1: Bola para Patrick Berg, depois de um remate prensado de Francisco Conceição, a bola embateu em Ostigard, se aquela vai à baliza, de facto poderia pelo menos provocar perigo. Aí está Conceição, está também com essa vontade de faturar o avançado dos Juventus. Ainda João Cancelo, agora a recuperar bola para Portugal, dá jogável para Rubem Dias, mete por dentro, de forma rasteira para João Palhinha, levanta ao periscópio, mas toca curto, de forma rasteira para Vitinha, aciona rapidamente a desmarcação de João Félix, vai tentar a desmarcação por dentro, agora para Conceição, demasiado esticado o passo na frente, com David Wolfa a conseguir ganhar esta bola para a seleção da Noruega, para lá da linha de cabeceira, ponta, pé de baliza.
2: Arrancar muitos aplausos, Francisco Conceição não se fez de início ao lance, recuperou passada e depois a fazer causar pressão em Wolf, que abriu os braços, controlou a profundidade e deixou a bola sair pela linha de cabeceira.
1: Ponta, pé de baliza para a seleção da Noruega, movimentado o esférico já por Christopher Eiger, para o guarda-redes Celvic, o guardião, a canhoto do Brest. Aí está o pontapé de Celvic na busca de Erling Haaland, que ainda não apareceu, está no bolso de Renato Veiga pelo segundo jogo consecutivo. A bola para Nusa, dá para Haaland, entrada da área, dá para Nusa, que perigo, pontapé de Nusa, grande corte de Rubem Dias, canto para a Noruega.
2: A dobrar o companheiro de setor, João Cancelo ficou nas covas e por isso necessitou o central de Portugal ir fechar o lado direito, a conseguir fazê-lo, e por isso há canto para a Noruega, que faz despertar os cerca de 2.500 adeptos lá bem cima no setor norte.
1: Mais cedo falasse de Erling Haaland e ele a aparecer, sobretudo com essa capacidade física para ligar com os seus companheiros do setor mais adiantado, depois de uma bola que ficou perdida e com o Renato Veiga a protestar falta, e depois o pontapé de Nusa com a barreira Rubem Dias a ceder pontapé de canto, é o terceiro para a seleção da Noruega, para ser movimentado à esquerda pelo pé esquerdo de Martin Odegaard. Aproxima-se Sheldrup, mas vai direto, levanta na grande área, Martin Odegaard, fácil para o corte de João Félix, fica deitado no relvado, não sei se não é Rubem Dias ali já a ser ajudado por Diogo Costa.
2: É, fico também com a sensação de que é o camisola 3 da seleção das esquinas, e até porque temos o outro central de pé.
1: É o Rubem Dias.
2: Está estatelado, recebe também ali o consolo de Diogo Costa, também o olhar atento de Maurizio Mariani, que dá um jeitinho, já está semi-reerguido o central português e vai mesmo não precisar de assistência.
1: É, terá sido um lance com António Nusa, o avançado do Leipzig, mas está restabelecido Rubem Dias, e por isso mesmo estes aplausos que se escutam num estádio do Dragão, que volto a insistir na cidade de Ricardo Pinheiro, está a ir um pouco também atrás da toada morna do encontro.
2: Está muito silencioso, parece que até nem está a rebentar pelas costuras.
1: Sim.
2: De facto, são uns cerca já de primeiros 15 minutos. Sim. Bastante mornos.
1: Bola no ataque de Portugal com o desvio de Sonderberge, na segurança para trás para Christopher Eier, dá o jogável para Leo Ostigard. Aí vem a seleção da Noruega a tentar construir a partir de trás. A bola para Auschnes, à direita. Pontapeia no espaço na frente para Erling Haaland, mata a bola no peito, baixa para o relvado, ali a ser apanhado por João Palhinha. O árbitro vai dar falta ou não? Vai mandar seguir. Palhinha está condicionado. Alguém mete a bola fora ou então João Palhinha vai ter de se restabelecer. É isso que acontece agora. Está de pé João Palhinha, sem grande necessidade de ser assistido, porque isso, Ricardo, recordamos, representa um bom tempo fora das quatro linhas.
2: Sim, e fico com a clara ideia também, José, que não houve falta, houve sim um duelo de envergaduras entre Haaland e também Palhinha, e creio que atinge com o ombro o nórdico, o jogador português, mas que sem qualquer tipo de maldade.
1: O olhar atento do repórter da Antena 1, a seleção portuguesa ficou à espera do apito de Maurizio Mariani. Transita à direita Portugal, atenção ao João Félix, mais recuado, tentava ligar com João Cancelo, intercepta Ostigard, a varrer diretamente para fora, vamos ter o lançamento para a seleção portuguesa e para ser efetuado o remesso por João Cancelo, ainda com muitos homens a aquecer, Jorge Jesus, para já sem grande vontade de mexer na equipa, Para já mantém-se esse empate, praticamente em cima da hora de jogo. Minuto 59. Aí está o atraso de Rubem Dias para Diogo Costa. Dá fora da grande área para Renato Veiga. O passo vai muito esticado. Obriga Renato Veiga a enviar contra Sheldrup. Bola ainda jogável. Atenção ao Odegaard. Já reposicionada defensivamente a equipa portuguesa. Bom desarme de Bruno Fernandes diretamente para a bancada. Depois daquele passe muito arriscado e que colocou Renato Veiga sob chapa muito quente, Ricardo.
2: Sim. Muito, de facto, também muito solidário a Bruno Fernandes a conseguir sempre ajudar Nuno Mendes a fechar o lado do canhoto. Uma vez mais, o capitão da equipa despachar diretamente para a bancada.
1: Conferencia Jorge Jesus com João de Deus, eventualmente Matilde, por onde passará a primeira mexida do selecionador nacional para tentar desatar este marasmo da partida frente à Noruega?
0: A verdade é que me parece que o Bruno encostado à esquerda está a trazer muito menos capacidade de mexer no jogo do que...
1: E que perigo agora para a Noruega, desculpa Matilde, bola de Patrick Berg para Haaland, fechou bem o poste que deu Costa, a bola sai do outro lado pela linha de cabeceira já pertíssimo da bandeirola de canto, mas primeira desmarcação com cabeça, tronco e membros do gigantão do ataque da Noruega, Ricardo.
2: Sim, corredor central e depois um passo a queimar toda a linha defensiva portuguesa, a fugir para o lado canhoto, onde Haaland fez essa movimentação, não esteve com grandes cerimónias, rematou cruzado com o pé canhoto e a bola a passar ao lado do poste esquerdo da baliza de Diogo Costa, que não ganhou para o susto.
1: Prossegue, Matilde.
0: Dizia que o Bruno Fernandes no corredor tem procurado ser um jogador solidário no momento defensivo, não está a conseguir ter tanta presença em corredor central. O Félix nesta segunda parte já cair um bocadinho mais para o corredor direito e parece-me que o Félix aqui também com bastante trabalho defensivo, na medida em que é ele que está a acompanhar o Sander Berge, com o Palhinha, com o Berg e o Vitinha a seguir o Odegaard. Eu penso que provavelmente haverá aqui uma alteração, até acredito que no ponto de vista da construção, talvez Jorge Jesus pondere a entrada de Ruben Neves. E depois
1: é um deles buscar... que vai entrar e o outro será o Dalô. Já estão preparados para entrar, Matilde.
0: Portanto, à partida sairá o João aqui também para não expor a uma possibilidade de um segundo amarelo, numa altura em que o jogo efetivamente está morno, mas provavelmente passarão os desequilíbrios por lances individuais.
1: Agora não conseguir manter a bola dentro das quatro linhas, Francisco Conceição, lançamento para a Noruega, será já ou não?
2: Creio que não,
1: vai ser mesmo.
2: Vai mesmo a esse pedido expresso por parte de João de Deus e por isso o árbitro italiano a conceder então esse momento de primeira alteração para a formação de JJ. Ora sai Palhinha, vai entrar Ruben Neves. E a ver, vamos, porque não é preciso
1: sai Cancelo.
2: Já está fora do retângulo de jogo, ali a cumprimentar Jorge Jesus, para dar então lugar a Diogo Dalo.
1: E não encontro daquilo que já tinhas dito, Matilde, aquilo que acrescenta Rubem Neves no meio-campo, sendo que para o lugar de Cancelo já entramos naquela fase do risco com o cartão amarelo a pender sobre a cabeça do lateral do Barça.
0: Sim, o Dalo, quando foi chamado a ação, também esteve bem. É um jogador que do ponto de vista ofensivo não vai oferecer tanto como o João Cancelo, mas no momento defensivo está muito menos condicionado e está com outra frescura para poder abordar o jogo. E depois no meio campo, lá está, é a capacidade de construção de Ruben Neves, que é uma fasquia um bocadinho acima da do Palhinha.
1: Tenta transitar Portugal lá à direita depois de mais uma maldade de João Félix a uma série de adversários. A bola recuperada pela Noruega, bem cá em dois em cima da Nusa, quer Ruben Neves, quer Diogo Dalô. O árbitro diz que é na bola. Eu tenho muitas dúvidas que uma entrada tão ríspida, ensanduichado por dois jogadores, seja interpretada desta forma pelo árbitro, Ricardo.
2: E o jovem jogador do Leipzig fica ali maltratado, agarrado ao rosto, já se reergueu e vai tentando travar argumentos com o árbitro italiano.
1: Bola para Portugal com Rubem Dias a atrasar para Rubem Neves. Lá está o cabeça da área. Agora juntar-se no meio dos centrais. Dá para Renato Veiga. Encosta à esquerda para Nuno Mendes. Pressão da Sheldrup. Mete por dentro. Espaço para Vitinha. Virado para o sentido de progressão. Poder gizar a melhor tomada de decisão. Toca curto para João Félix. Balcão da área. Combina com Gonçalo Ramos. Vai ligar mais à direita. A bola para Francisco Conceição. Querida da grande área. Ainda Conceição. O atraso para Vitinha. Balcão da área. Ponta pé. Bola desviada para fora. Vamos ter canto para Portugal.
2: Foi Berg quem deu ali o corpo às balas no balcão da área. Não, também não se fez rugado. Vitinha acabou mesmo por levantar a cabeça. Mirou a baliza de Selvik. Rematou com a bola a resvalar no jogador norueguês. E com isto, ponta pé de canto à direita para Portugal.
1: À direita quer dizer que é o pé esquerdo de Francisco Conceição, subida das torres da Força Aérea Portuguesa. Sai canto estudado, Conceição com apoio de Vitinha, a devolução para Conceição, prolongamento da grande área, espaço agora para Dalot, cruzamento vai já de primeira, segundo posto, Renato Veiga, erga-se o cabeceamento para fora do central do Villarreal, mas impôs-se nas alturas perante um adversário que fica machucado na pequena área.
2: Ganhou ao segundo posto a Auschners, de envergadura mais baixa, acabou por permitir que Renato Veiga conseguisse o cabeceamento, não nas melhores condições, e por isso a bola passa ao lado da baliza de Selvig, mas fica a boa indicação ofensiva por parte das esquinas.
1: Portugal,
2: a
1: esta hora da noite, apurado para os quartos de final de forma virtual nesta Liga das Nações, com este empate que lhe permite entrar na segunda volta do grupo A4 da Liga das Nações com 10 pontos, se a partida terminasse agora, bem entendido. Ponta, pé de baliza para a Noruega, sai de forma curta com a Selvig a ligar com Patrick Berg. Aí vem a média do Podoglimt, camisola 6 da Noruega, ainda Berg lateraliza, dá para Auschwitz à direita, pressão agora também de

0: no Estádio do Dragão. Empate que vem ainda da primeira parte com golos de Ayer para a Noruega e de Cancelo para Portugal. Portugal 1, Noruega 1.
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2: Também com 70 minutos, País de Gales 0, Dinamarca 0.
0: O que quer dizer que se Portugal marcar e se vencer, e se essa partida terminar dessa forma, Portugal não está apenas apurado para os quartos de final da Liga das Nações. Falo-á como já vencedor de grupo neste grupo A4 da Liga das Nações, o que lhe dará, recordamos, estatuto de cabeça de série no sorteio para que jogue a segunda mão desses quartos de final agendados para março do próximo ano, em casa, em território nacional. Bola para João Félix, vai bailando à frente de Patrick Berg, atrasa para Rubem Dias, vamos ter mesmo Strand Larsen. E também Oscar Bob não tarda nada na equipa da Noruega, Ricardo.
3: É, já recebe ali as últimas indicações, o jovem do Fulham. Ele que nesta pausa para seleções, a par de Haaland, são os únicos, ou eram os únicos marcadores do lado norueguês, não fosse esse golaço por parte do central Ayer aqui no Estádio Dragão.
0: Agora má reposição da Selvi, que vai tentar arremessar rapidamente Diogo Dalot. Mas vamos ter as alterações na equipa da Noruega. Sobe a placa do quarto árbitro.
3: Para mostrar que sai o camisola 9 e muito apagado esta noite, Haaland. Há também muitos aplausos por parte dos adeptos portugueses. Certamente a venerarem aquilo, não o que mostrou hoje, mas que ao longo da carreira tem mostrado este gigante viking. Para proceder então lugar ao camisola 11, Larsen. E parece que a entrada de Oscar Bob não vai ser para já.
0: Sim, para já não, e não voltou para a zona de aquecimento, poderá ter mudado de ideias, não é?
3: Ele mantém-se ali, Zé, sem o fato do treino, está de pé, vai falando com um dos treinadores auxiliares, okay. Mas não vai ser para já, como é certo.
0: Não deixa de ser curioso que Haaland, que fez gato sapato do Futebol Clube do Porto na Liga dos Campeões, tenha sido tão aplaudido, curiosamente, em pleno estádio do Dragão. Mas a realidade é esta, Matilde, porque... se há que perguntar a alguém como secar Erling Haaland, esse alguém é Renato Veiga em dois jogos.
4: Sim, parece-me que nesta segunda parte, já por duas, três vezes, Haaland ganhou duelos físicos que não conseguiu fazer na primeira parte, mas muito apagado, à exceção daquele remate, não conseguiu qualquer perigo para a sua seleção e, portanto, a ver-se rendido. Provavelmente também um jogador já com desgaste destes últimos jogos, mas tem sido muito capaz o Renato e das poucas vezes que Haaland foi caindo para o lado para o seu lado esquerdo, também não teve sorte diante de Rubem Dias, que o conhece muito bem e que também foi capaz de o travar.
0: Ui, Nuno Mendes na grande área até ao fim, corta Ayer para a ponta, pé de canto, grande triangulação, grande entendimento com Bruno Fernandes, Ricardo.
3: E na sequência do lance foi deixando adversários para trás, a locomotiva chamada Nuno Mendes foi apenas impedido ou estancado por Ayer já na pequena área, que despachou literalmente para fora, concedendo então ponta, pé de canto às esquinas. É o segundo nesta segunda parte, é agora Bruno Fernandes que vai levantar do lado canhoto.
0: Aí está Bruno Fernandes, vai ser outra vez canto estudado, apoio a Vitinha, devolução para Bruno Fernandes a receber, já a libertar Nuno Mendes, a pé esquerdo, 3 pontos para o País de Gales, bola para a curva sul.
3: E que bem, precisava desses pontos a formação que está a jogar dentro da Dinamarca, mas de facto é muito disparatado e sem qualquer tipo de perigo para a baliza norueguesa, este remate de Bruno Fernandes, a apanhar a bola muito por baixo e a subir muito por cima da trapa da baliza de Celtic.
0: Estamos com praticamente 70 minutos e Matilde, a sensação que dá é que Portugal e Noruega, se pudesse já acabar o jogo, assinavam por baixo.
4: Uma segunda parte muito adormecida, com as equipas um bocadinho mais encaixadas, o que não tem permitido depois grande perigo de parte a parte, mas parece... A sensação que dá são jogadores cansados, com pouca capacidade de desequilíbrio, seleção menos associativa e de facto um jogo muito mais adormecido do que aquilo que foi a primeira parte.
0: Arremesso para Portugal, executado por Diogo Dalot à direita, o atraso para Rubem Dias, dá jogável para Renato Veiga, no seu meio campo defensivo, dá jogável para a linha divisória para Rubem Dias, interpõe-se Strand Larsen, o avançado da formação do Crystal Palace, e vamos ter lançamento para a formação portuguesa, para Diogo Dalot à direita. O arremesso para ser efetuado pelo lateral do Manchester United, o que tem o seu capitão de equipa e capitão da Seleção Nacional em campo. Falamos do maestro Bruno Fernandes. A bola para Rubem Dias. Dá jogável para Renato Veiga. Aí está Renato a dar mais para a esquerda para Nuno Mendes. Investe no corredor central. A recolha da parte de Vitinha. Aí está a Vitinha. Bola movimentada sobre a linha divisória. Adianta entre linhas na busca de João Félix. De primeira efetuar o atraso para Rubem Neves. Aí vem o médio do Al-Hilal da Arábia Saudita. A lateralizar para Rubem Dias. Mais aberto no terreno. Mais para trás para Rubem Neves.

0: Ele que substituiu João Palhinha. A bola para Rubem Neves, aliás para Renato Veiga, aliás libertado no corredor esquerdo para Bruno Fernandes, mete por dentro para Vitinha, posição frontal de João Félix a tentar uma espécie de jogada mais característica de Andrés Iniesta, mas a bola recuperada ainda para Portugal. Atenção ao Conceição, balcão na área, espera para apoio, vai acelerar no último terço da seleção nacional, apoio de Dalô, cruzamento de Dalô, segundo poste demasiado esticado, nem de escadote lá chegava João Félix, mas belíssima insistência de Portugal.
1: Cruzamento de primeira por parte de Dalô, alguma precipitação, a bola a passar muito por cima de João Félix ao segundo posto.
0: Atenção, Anousa, rasga o passe, ficou eventualmente a dormir Renato Veiga, mas avisado por Diogo Costa porque aparecia Sheldrup, de qualquer das formas, ligeiro calafrio para as cores portuguesas.
1: E Jorge Jesus volta ali a gesticular, completamente desagradado com a linha defensiva.
0: Sim, Renato Veiga é certo que foi avisado por Diogo Costa, mas um pouco mais esticada aquela bola e era a morte do artista. Posse de bola para Portugal, com Bruno Fernandes, a passo. Sobre a linha divisória, recolhe a equipa da Noruega também a jogar a passo, aquilo que dizia a Matilde Fidalgo e com propriedade ser uma evidência fisicamente os jogadores à beira de explodir e com Diogo Dalo com passo, dá jogada para Bruno Fernandes, dá para João Félix entre linhas, lateraliza, Portugal ataca à direita com Francisco Conceição de posse, mais para trás para Dalo, Dalo para Rubem Dias, Rubem Dias para Rubem Neves, capta no grande círculo, movimenta também para a meia esquerda, recolhe agora Renato Veiga, o central do Villarreal, apertado agora por Andreas Sheldrup, a ser obrigado a colocar para Rubem Dias, este de um lado ao outro, já à direita a bola para Francisco Conceição, encara Nusa, mete por dentro, antecipa-se Dalo, não sei se não foi dirigido por Sonderberge, apita agora o retornador, Maurizio Mariani queria dar a lei da vantagem, sabe-se lá bem porquê, porque a bola vai para trás, livre, com a bola pertíssimo da quina da área, Ricardo.
1: É, com uma clara calcadela por parte do camisola 8 da Noruega, pisar ali Diogo Dalô, que fica maltratado, já se reergueu, mas com isto há uma consequência que resulta em livre para Portugal, ali na quina da área, lado direito, assim como ataca a formação portuguesa, com Bruno Fernandes e na sociedade com Francisco Conceição, que agora afasta-se sobre a marcação de Musa, mas é mesmo o capitão de equipa das esquinas que vai cobrar.
2: Zé Pedro, a Dinamarca está a vencer por uma bola a zero no terreno do País de Gales.
0: Mesmo que Portugal vença, já não dá para celebrar tudo. Esta noite, para já o empate dá puramente para os quartos de final. Atenção ao pontapé livre para Bruno Fernandes. Insisto, bola colocada pertíssimo da quina da grande área. Lado direito, levanta Bruno Fernandes, o cabeceamento de devolução, o pontapé na ressaca de Rubem Neves por cima da baliza de Selvig, que estava virtualmente partido.
1: Após Rubem Dias conseguir pentear a bola bem no coração da área nórdica, foi ao segundo poste o recém-entrado Rubem Neves, que tentou finalizar de primeira sem deixar a bola cair, mas acaba por atirar ao lado da baliza de Selvig, numa altura em que volta a mexer o técnico Solbakken, agora sim para fazer entrar então o camisola 22, Oscar Bobby, este menino que passou aqui pelo futebol do Porto quando tinha 13 anos, ele que bem sabe falar português, para dar então, para ir para o lugar então do camisola 20 da Noruega, acaba por sair Nusa, o endiabrado Nusa.
0: A realidade é que esteve no banco a receber instruções para aí uns 5 ou 6 ou 7 minutos,
1: à vontade.
0: Terá esfriado certamente. O que é que representa esta entrada de Oscar Bobby e a saída de Nusa, Matilde?
3: Representa uma noite um bocadinho mais apagada de Nusa do que é costume, um jogador com grande vertigem, para a entrada de outro de perfil parecido. Também um desequilibrador, um jogador de um para um, irá a Sheldrup para o corredor esquerdo e ficará Oscar Bob fresco diante de um Nuno menos fresco, mas com um perfil muito parecido, ou seja, um jogador de desequilíbrio, de um para um, com velocidade, com qualidade, que curiosamente em Oslo não teve uma noite particularmente feliz.
0: Teve também muitas lesões, algumas delas graves ao serviço do Manchester City, o que seria Oscar Bob se o azar não tivesse batido à porta, ele que por estes dias representa o Fulham de Londres. Atenção ao ataque da Noruega, bola impelida na frente por Østigard. Seria para Sheldrup, recupera Portugal, acelera Dalu, dá jogável para Francisco Conceição à direita, ataca Portugal, agora com a recolha também a defensiva da parte de Sheldrup, abraça a Francisco Conceição, manda seguir o árbitro, posse de bola para Portugal, ainda Conceição, mete por dentro, recolhe João Félix, vira-se para o sentido de progressão, convida Dalu para atacar a profundidade, mete por dentro Dalu, dá para Vitinho, agora para Francisco Conceição, a desmarcação, tirou o pé, ainda Conceição para a linha de cabeceira, perseguido por Sonderberge, ainda Francisco Conceição encara Sonderberge. Berge, vai bailando à frente, meia bicicleta na bola, espera por apoio, libertou mais atrás para Rubem Neves, tenta a equipa portuguesa montar o cerco à Noruega. Ainda Francisco Conceição vai tentar romper no meio de dois, a bola desviada por Sheldrup, diretamente para as mãos de Selvig. Atingimos o quarto de hora final, minuto 75, 15 minutos para os 90. Portugal 1, Noruega também 1.
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2: Deixa-me olhar para o grupo 2 da Liga A, Grécia 0, Alemanha 0, Holanda 2, Sérvia 1. Recupero essa informação importante para as contas do Portugal. País de Gales 0, Dinamarca 1.
0: Não sei o que dizer desse Grécia-Alemanha, se estamos de facto perante uma grande geração que vem aí do futebol grego ou se Jürgen Klopp está a falhar redondamente nesta estreia com o comando da seleção da Alemanha. Pontapé livre para a seleção da Noruega. João de Deus vai chamar unidades porque Jorge Jesus quer mexer outra vez na equipa. Ricardo.
1: E vai mesmo dar espaço a Bernardo Silva e também a Pedro Neto, creio. É ele que também acompanha ali o jogador agora do Real Madrid. Ambos despem o fato treino e certamente vão entrar na partida nos próximos minutos.
0: Tem certamente uma estratégia em mente, Jorge Jesus, Matilde, mas acima de tudo aquilo que frisavas há pouco e com inteira propriedade. Está a precisar de ideias frescas a seleção.
3: Ideias e pernas.
0: Exato, é isso, exato.
3: Sim, um Félix também já a ficar mais apagado, o Francisco Conceição a acordar aqui um bocadinho, mas também sem grande capacidade de desequilíbrio. O próprio Gonçalo tem sido um jogador muito menos presente do que é costume. O Bernardo é mais um pautador, não é um jogador que trará grande aceleração. O Pedro Neto, por outro lado, é o oposto e, portanto, um jogador de aceleração. Resta perceber se irá sair Bruno Fernandes e ter dois extremos mais declarados ou se será uma troca mais direta com Francisco Conceição.
0: Posso bola para já para Portugal com o Rubem Neves. Dentro de instantes, Bernardo Silva e também Pedro Neto a serem lançados por Jorge Jesus. Bola para Rubem Neves. Dá jogada para Renato Veiga. Sobre a linha divisória vai estabelecer ligação mais à esquerda para Nuno Mendes, mas não há margem de progressão. Aperta o Oscar Bobo, obriga Nuno Mendes a atrasar outra vez para Renato Veiga. Aparece agora Vitinha, virado para o sentido de progressão. Levanta o periscópio, encara o adversário. É Odegaard, já libertou na esquerda. Para o seu companheiro do Paris Saint-Germain, que é Nuno Mendes, não passa outra vez por Oscar Bob. Bola para fora, lançamento para Portugal. O arremesso para ser efetuado. E na próxima paragem de jogo, as entradas então do Bernardo Silva e também de Pedro Neto. Aí está a bola movimentada outra vez por Portugal dentro das quatro linhas. Pega na batuta Vitinha. Ele pode ser um dos grandes candidatos à saída para a entrada de Bernardo Silva. A ver, vamos. A bola para Rubem Dias, de um lado ao outro. O efeito limpa para Brisas na transição de Portugal. O esférico já está à direita para Francisco Conceição. Dá jogada para Dalô. Prolongamento a grande área. Encara um adversário. Na circunstância é Wolfa. Ainda Diogo Dalô efetua o atraso. Dá para Francisco Conceição. A bola triangulada entre Rubem Neves, Conceição, Félix. Atenção à direita. Aciona agora também Dalô. Outra vez para trás para João Félix. Félix a tentar fazer tombar numa dança. Sheldrup, bola para Dalô. Dalô para Rubem Neves. Portugal com muita paciência. A bola já no corredor central para Vitinha. Vai tentar acelerar ainda perante Odegaard. Picou o segundo posto para Félix. Assistência e passa no golo. Gonçalo Ramos para dentro.
5: É nosso!

0: depois daquele caramelo de Vitinha, Ricardo Pinheiro, com o Gonçalo Ramos a faturar à boca da baliza, está feito o segundo.
1: Assim terminou o carrossel de Portugal, com o Vitinha a picar a bola nas costas da defensiva nórdica, onde surgiu uma rápida remarcação de João Félix e depois, de forma subtil, pé direito na bola, a colocar ao lado, encostar para simplesmente Gonçalo Ramos, El Artilheiro, El Pistoleiro, pum, pum, pum, colocar Portugal em vantagem na partida pela primeira vez. Ora, Gonçalo Ramos, que sabia o que era marcar à Noruega, fê-lo precisamente há uma semana atrás em Oslo, ele que fatura há dois jogos consecutivos, pica o ponto pela terceira vez e coloca Portugal em vantagem, ainda que o golo tenha agora de passar pelo crivo do VAR.
0: E porquê, Walter e Matilde?
2: Pode ser para a posição do Félix, mas parece-me que está em posição legal.
0: Está confirmado. Está confirmado, apesar dessas dúvidas, acaba de assinalar Maurizio Mariani. Esse golo para a seleção portuguesa vai-se manter. A aposta de Jorge Jesus em Bernardo Silva e também em Pedro Neto. Vamos lá às alterações antes de carimbarmos a partir do Estádio do Dragão com o golo da vantagem portuguesa. Será agora ou não, Ricardo? Aí vem o quarto.
1: Vai mesmo, vai subir a placa e por isso a expectativa para quem possam ser as saídas, e parece-me que é claramente Vitinha, ele que já vai tomando ali o caminho.
0: Olha, não é agora.
1: Marcha atrás.
0: Não é agora. Não é agora. João Deus saltou que nem uma mola do banco. Alterações não são para serem efetuadas agora. Bola no centro do terreno e a Noruega já a rolar. Minuto 81. Marcou aos 80 Gonçalo Ramos. Está endibrado. Está de pé quente. Está aqui o grande ponta de lança que a seleção precisava. Nesta Jorgineta que tem tudo para dar certo. Minuto 81, recordamos. Estádio do Dragão na invicta. Portugal 2, Noruega apenas 1.
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2: Até um pouco mais adiantado está o País de Gales 0, Dinamarca 1, em cima do minuto 87. Portugal está de novo em vantagem e com isto Portugal passa a somar 12 pontos, podendo já ficar confortável no primeiro lugar, Zé.
0: Sim, não de forma oficial com esse estatuto de vencedor do grupo, mas com tudo para o fazer, com mais dois jogos, um deles em casa frente à Dinamarca e depois a visita frente ao País de Gales. De qualquer das formas, que jogada monumental do ataque de Portugal, Matilde Fidalgo, para a cambalhota no marcador.
4: Eu devia ter dito mais cedo que quer o Ramos, quer o Félix, estavam um bocadinho adormecidos porque acordaram.
0: E o Vitinha também já agora.
4: Exatamente. O Vitinha num passe magistral para uma boa desmarcação de Félix, que não foi de todo egoísta, serviu bem Gonçalo Ramos e Portugal a trazer, eu não diria justiça, o empate não parecia um resultado injusto, mas a conseguir capitalizar numa jogada muito bem conseguida, desenvolvida em corredor central.
0: Ataca a Noruega, atenção perante a pressão da Dalot, Portugal vai sair com muitos, expõe-se agora a seleção da Noruega. Chico Conceição sobre o corredor central, situação do 3 para o 3, a bola já para Gonçalo Ramos, encara na grande área ao Stigard, ainda Gonçalo Ramos, não passa por Sheldrup, faltou apoio certamente, Ricardo, mas com muita cerimónia agora o Algarvio.
1: Estou pelo lance individual, Gonçalo Ramos a puxar para dentro quando tinha Bruno Fernandes a passar-lhe pelas costas pelo lado esquerdo, ainda que Bruno tenha ficado de sorriso maroto, não levou a mal a ação individual por parte do camisola 9 de Portugal.
0: Daqui a pouco, se não entram rapidamente, Bernardo Silva e Pedro Neto vão ter de voltar para a zona de reativação porque ainda não parou o jogo desde o pontapé de saída, daquela confusão depois do golo de Portugal. Atenção, Auschwitz, recuperação, depois da bola perdida por Bruno Fernandes. Aí está Martin Odegaard, dá a jogada para Patrick Berg. Este a colocar mais na esquerda para Wolfa. Adianta para Sheldrup. Agora à esquerda com a entrada já há muito tempo de Oscar Bob, que não teve ainda sequer frutos. Novamente a mexida de Stolle Solbakken, que se prepara para voltar a mexer a partir do banco. Atenção a Sonderberge. Corredor central da jogada para Oscar Bob, a ser ali apanhado por Gonçalo Ramos. O árbitro dá a lei da vantagem. A falta foi clarinha do avançado Algarvio, que volta a picar o ponto. Terceiro jogo consecutivo a marcar com a camisola de Portugal. A bola para Odegaard. Dá jogável para Christopher Ayer, o autor do golo norueguês. Que golo na primeira parte sobre a linha divisória, vai combinar com o Odegaard, acelera a equipa da Noruega. Oscar Boba a ser desarmado, outra vez exposta à seleção da Noruega, situação de 4 para 3, Félix, a bola é boa para Chico, Chico Conceição, Brandt Ostigard, passou Chico, corta Ostigard. Eu tenho muitas dúvidas, mas é que tenho mesmo muitas dúvidas que não tenha sido penalti, Ricardo.
1: Fica claramente um lance que não é de todo claro para análise, ainda assim manda jogar o árbitro italiano, ataca a Noruega.
0: Ataca a Noruega, à primeira vista parece-me que Chico Conceição Conceição força ali a possibilidade de ter esse contacto. Agora Caixa e Aldrupo na grande área da Noruega, aliás na grande área de Portugal. Lance com Bruno Fernandes, saltam os noruegueses, é um momento de caldilho para o árbitro.
1: E atenção, porque Francisco Conceição está estatuado.
0: Ui, vermelho para banco, para um dos adjuntos de Stola Solbakken. Desculpa, Ricardo.
1: Isso mesmo, é nota de destaque, de facto, há alguém que vai para o balneário mais cedo do lado a norueguês, a exceder-se então nesses protestos, mas ora, puxando a cassete um bocadinho atrás, há instantes Francisco Conceição foi no 1 para 1 com o camisola 4 Østigard, ambos dividiram a bola, os pés estiveram ali muito juntos e eu fico claramente com a sensação de que Francisco Conceição, o choque não o evitou e está maltratado, está agarrado ao pé esquerdo e agora vai ser obrigado Maurizio Mariani a averiguar o estado físico do atleta.
0: Atenção, processam-se as alterações em Portugal com Chico Conceição ainda lesionado.
1: Isso mesmo.
0: E subiu a placa com o número de Vitinha para sair para a entrada de Bernardo Silva. Já saiu e vai sair Chico, ok. Aí tudo bem. Sai Francisco Conceição
1: e vai para a rua. Vai para a rua.
0: Ui!
1: Fica de braços abertos Francisco Conceição. Ele tinha visto a cartolina amarela e de imediato diz qualquer coisa ao árbitro. Fez cara feia ao italiano. Vai ao bolso de trás e saca mesmo o cartão vermelho.
0: Isto é um caos para Maurizio Mariani. O que é que pode ter dito Francisco Conceição para ver cartão amarelo e ver vermelho a seguir? Só me faz lembrar o caso de Coroado com Caniggia, sinceramente. É que... isto é... enfim, ele não sai com muitos protestos, o Francisco Conceição. Ele lá saberá o que terá dito.
1: Sim.
0: Isso. Mas, é, sim. À primeira vista, excesso de zelo, digo eu.
1: E Jorge Jesus vai ali travando argumentos com o treinador auxiliar.
2: Na ação disciplinar ainda não tivemos repetição.
0: Certo.
2: Os lances, os dois, a mim, deixam-me sérias dúvidas.
1: Substituição na Noruega, sim. Entra Hasgard para a saída de Beres.
0: Exatamente.
1: E agora é Francisco Conceição, inconsolado, tenta invadir ali a área técnica da Noruega. Jorge Jesus está precisamente onde deve estar o selecionador, Solbakken.
0: Bem, isto...
1: caldo entornado.
0: Completamente. O que terá dito Francisco Conceição? Não sei se as imagens, Matilde e Walter, nos ajudam a perceber o que terá eventualmente dito Francisco Conceição.
2: Eu não sei se ele não faz um fixe após ver o primeiro cartão amarelo, Matilde.
4: Honestamente eu não consegui perceber, porque o fixe em si não levaria a um segundo. Eu acho
0: exatamente.
4: Que deve ter sido alguma coisa que disse e não deve ter sido leve o que disse, porque não protesta o segundo amarelo que leva. Eu não consegui foi perceber se entretanto a substituição já tinha sido feita ou não, e portanto Portugal ficará com 10 e Pedro Neto não terá entrado, imagino eu.
1: É que Francisco Conceição demora a sair. Ele sabe que é substituído. Ruben Dias vem a empurrá-lo para que ele abandone o terreno de jogo. E é nesse preciso momento, que é bem aqui à minha frente, 2, 3 metros, só que tenho Francisco Conceição de costas voltadas para mim. Ora, Francisco Conceição joga na Juventus, o árbitro é italiano, não sei.
0: Será dito algum palavrão em italiano que não gostou a Maurizio Mariani? Posto a jeito. Dito isto... tenho sérias dúvidas que Francisco Conceição, percebendo até que iria ser substituído... e olha, cartão vermelho para Bruno Fernandes! Calma, calma, calma. Errou Maurizio Mariani. Está também de cabeça perdida. Ele tira agora o cartão amarelo. Levantou o vermelho, enganou-se no bolso. Dá cartão amarelo a Bruno Fernandes. É uma arbitragem calamitosa.
2: Ele agora tenta explicar, ao Bruno que o lance de há pouco levou a trocar os bolsos e os cartões. Eu acho que foi isso que ele explicou.
0: Está de cabeça perdida. Maurizio Mariani está de cabeça perdida.
1: Claramente afetado aqui pela arbitragem.
0: E porventura a perceber o erro garrafal que terá feito. Ao expulsar daquela forma Francisco Conceição, o jogo agora vai entrar numa toada absolutamente caótica. Cai um jogador de Portugal na área, é livre lateral para a Noruega. E está um jogador de Portugal caído na área.
1: Com muitos adeptos já de forma impaciente de pé, vão também mostrando o seu desagrado com aquilo que tem sido estes últimos minutos de arbitragem por parte do árbitro italiano. Há também ali a reunião de condomínio dentro da área de Portugal e muitos adeptos que até tomavam caminho de saída acabam por estagnar ali junto às bocas de saída para certamente ver pelo menos mais este lance.
0: Sim, e porque o espetáculo prossegue e promete. Vai entrar Francisco Conceição, Trincão, não tarda nada. A bola cruzada na grande área de Portugal, corta Rubem Dias, eleva-se agora também Wolfa. O ponta a pé de qualquer maneira de Rubem Neves. Agora os noruegueses, Matilde, vão cair em cima de nós, sim ou sim?
4: Exatamente, parece-me que o Bruno terá ido para a direita e Portugal terá que perceber como é que se vai organizar, mas acredito que num 4-4-1, muitas vezes um 5-3-1, e a perceber onde é que irá também cair Trincão, mas com certeza a Noruega irá carregar, Portugal irá sofrer, como também teve que sofrer a espaços em Oslo.
0: Sem dúvida. Lançamento para Diogo Dalot à saída do setor mais recuado de Portugal. Arremessa Dalot. A bola para Leo Østigard. A bola já recuperada na circunstância pelo camisola 19 que entrou para o lugar de Patrick Berg. Falamos de Telo Asgard. A recuperação agora da parte de Christopher Ayer. Circula a bola à equipa da Noruega. Eu já tive a possibilidade de ver os dois lances de penalti. E o Walter tem toda a razão. É que no mínimo os dois tinham que ir ao VAR. No mínimo os dois tinham que ir ao VAR. Quer o lance de Chico Conceição com Østigard, quer também o lance subsequente, logo na resposta da Noruega, de Schjeldrup com Diogo Dalot. Sobe a placa do quarto árbitro, Ricardo.
1: É, para mostrar que são mais 5 minutos, ora também o camisola 5, Nuno Tavares, vai se juntar a Francisco Trincão.
0: Agora toca recolher para a seleção portuguesa. Ganha agora a ponta para a baliza depois de um ataque com Christopher Ayer. Armar-se em extremo e a bola diretamente para fora. Ponta para a baliza para Diogo Costa. E a tomar o seu tempo perante a insistência de Maurizio Mariani de que tem que cobrar rapidamente. Veremos se as alterações são para já ou não. Está já a contar o tic-tac antena 1. Estamos na compensação. Portugal a ganhar por 2-1, mas reduzido a 10 unidades por expulsão de Francisco Conceição. Eu vou ter muita curiosidade em saber o que vai escrever Maurizio Mariani no relatório submetido à UEFA.
2: É resultado final. País de Gales 0, Dinamarca 1.
0: Eu quero dizer que Portugal, mesmo confirmando-se a vitória, não fica já hoje com esse primeiro lugar garantido, mas vai apurar-se já para os quartos de final da Liga das Nações. Falta agora sobre Schjeldrup, foi de Bruno Fernandes ou então de Bernardo.
1: Com Jorge Jesus agora a dar ali uma dura em Francisco Trincão, certamente a pedir de forma intensiva ao extremo português que faça aquilo que lhe foi pedido.
0: Vai ser João Félix para a entrada de Nuno Tavares.
1: Isso mesmo. Muito aplaudido em pleno estádio do Dragão. João Félix a arrancar milhares de aplausos. Ele que agora abranda a marcha, vai então ceder o seu lugar a Francisco Trincão. E também sai com a camisola 8, é isso, não é? É Bruno Fernandes.
0: Isso mesmo.
1: Para então entrar Nuno Tavares.
0: Entradas de Nuno Tavares e Francisco Trincão, recordamos, para as saídas de João Félix e de Bruno Fernandes, é uma alteração que coloca, mesmo falando de Trincão, que é um avançado, mas com missão defensiva mais apurada do que teria, por exemplo, Pedro Neto, não, Matilde?
4: Sim, o Trincão é um jogador que se oferece bastante também no momento defensivo, um bocadinho uma carraça, não sendo um jogador fisicamente muito forte, é um jogador que vai perseguir e que irá atrás, e também com essa capacidade depois de segurar a bola, muito mais do que o Pedro Neto, e de poder ser um elemento parecido com o Félix em momento ofensivo. E depois o Nuno Tavares claramente um jogador para segurar o momento defensivo, numa altura em que Bruno Fernandes já se estava a juntar à linha, a formar uma linha de 5, e portanto a trazer um bocadinho de cabedal, frescura e de ideia defensiva para a equipa.
0: Canto para a Noruega depois de um corte milagroso de Rubem Neves, que foi celebrado como se tratasse de um golo. Atenção ao pontapé de canto, a bola enviada para a pequena área portuguesa, o corte em devolução, sobra ainda para Schjeldrup, pé direito na bola, ponta, pé enviesado. Atenção, sobra ainda para o ataque da Noruega, despacha de qualquer maneira Nuno Tavares. Aí vem o outro ao esquerdo a despachar na frente, com a recolha agora de Fredrik Austin sobre a linha divisória, carrega com tudo a seleção da Noruega, variação do flanco, era para Ayer, ninguém intercepta, a bola para fora, lançamento para Portugal, respira a equipa portuguesa.
1: Com Diogo Dalot a poder fazer essa. Arremesso a meio do meio campo defensivo, ao lado direito.
0: Arremesso para Diogo Dalot. Ele queria que o apanha-bolas fosse buscar a bola mais longe, mas rapidamente lhe endossaram outra bola. Está Dalot para efetuar o remesso na busca de Gonçalo Ramos. Intercepta Ayer, bola pelos ares. Ainda o ponta a pé entre Trincão e Bernardo Silva. Diretamente para fora. Portugal agora recolhido e também a sofrer, a bom sofrer. Arremesso para Wolfa. Penteia Asgard. Tenta a seleção da Noruega chegar perto da grande área portuguesa. O corte. Lá está Portugal. A bola recuperada por Gonçalo Ramos. Vai bater na frente completamente de forma positiva. Entregando a posse ao guarda-redes Selvik, porque Portugal agora está em modo ultra defensivo. O esférico para Christopher Ayer, à saída do seu setor mais recuado. O que nos vale é que, pelo andar da carruagem, eles não têm pernas para muito mais. Atenção ao Sander Berge. Aí vem o médio do Fulham. Invade o meio-campo da equipa portuguesa. Lateraliza. Mete mais por dentro. Agora também para Martin Odegaard. Parte de trás. Agora mais à direita para Frederik Aastens. Tic-tac, antena 1. Está a prosseguir. A bola já orientada para Oscar Bob. Faz uma rotunda sobre si próprio. Perante Nuno Tavares. Dá jogável. Agora também para Martin Odegaard. Este para Sander Berge. De um flanco ao outro. A equipa norueguesa a convidar Portugal para um chá dançante. Cruza-se ao drop. Que perigo. O Stigard simulou e a bola sai diretamente para fora. Nem Aastens, nem Strand Larsen chegaram ao esférico. Portugal respira de alívio, tiro de meta para Diogo Costa.
1: Bem, pode fazer, de facto, o cruzamento venenoso a pingar dentro da área portuguesa sem que ninguém conseguisse cortá-la, mas também ninguém da Noruega conseguiu empurrar para o fundo da baliza de Diogo Costa. Ora, o próprio que manda subir os companheiros de equipa quando faltam apenas 20 segundos para o final da partida.
0: Vai acabar, não tarda nada, faz já a festa no estádio do Dragão com o primeiro objetivo do Portugal carimbado no bolso. Aconteça o que acontecer. Atenção, bola para fora, lançamento para Portugal. Os jogadores já não se aguentam no banco, Ricardo.
1: Toda a gente de pé aguarda o apito final de Maurizio Mariani.
0: Aí está o lançamento para ser efetuado por Rubem Dias, aliás por Diogo Dalot. Efetua o remesso. A bola adiantada para a grande área, para Nuno Mendes. Já está com ponta de lança. Ainda Nuno Mendes ali também incentivado por Bruno Fernandes, já fora das quatro linhas. Envia a bola contra o Stigard, ganha o lançamento para Portugal. O árbitro apita nesta altura. Termina no estádio do Dragão. Portugal ganha a Noruega por 2-1. Portugal está nos quartos de final da Liga das Nações. Só falta carimbar a vitória no grupo, que certamente chegará. Mas o primeiro objetivo da Jorgineta versão 26-27 na Liga das Nações está cumprido, Ricardo Pinheiro. Portugal nos quartos de final da Liga das Nações.
1: E com os jogadores da Seleção Nacional de sorriso no rosto, claramente felizes após esta conquista, vão ali trocando abraços e também algumas impressões sobre aquilo que foi a partida. Ora, a partida é essa que resultou na 10ª vitória seguida em pleno estádio do Dragão, recinto talismã para as esquinas, numa altura em que também os jogadores adversários da Noruega vão trocando com fair play ali cumprimentos com os jogadores da Seleção Nacional. Um deles, e desde logo à cabeça, Aastens, com uma ligação especial ao país, vai trocando também de forma sorridente ali algumas conversas. Falo agora com Francisco Trincão, com quem travou batalhas na Liga Portuguesa, e há um clima de passividade, um clima pacífico entre estes jogadores que ao longo e grande parte desta sua parte parecia um banho-maria e floresceu de forma clara nesta ponta final. Bancadas essas ainda repletas de adeptos portugueses que aproveitam para agitar essas bandeiras da Seleção Nacional perante um olhar apático por parte dos milhares de nórdicos que fizeram muitos quilómetros para verem a sua seleção a batalhar diante da seleção portuguesa, que tiveram mesmo a vencer, mas que acabam por sair daqui derrotados.
0: A semana mais complicada na história da Seleção Nacional. Esqueçam o Saltilho, esqueçam o Mundial da Coreia do Sul e do Japão, esqueçam o Mundial do Qatar, esqueçam tudo. A semana mais complicada da equipa das esquinas em toda a sua história salda-se com 4 vitórias em 4 jogos. Na fase de grupos da Liga das Nações, 12 pontos, 4 vitórias e apuramento carimbado para os quartos de final, sabendo-se que, sim ou sim, esta seleção, a seleção da Jorgineta, de Jorge Jesus, vai ser cabeça de série no sorteio dos quartos de final, porque falta Dinamarca em casa, 14 de novembro, País de Gales em Cardiff, no dia 17 de novembro, para Portugal, em 6 pontos possíveis, poder fazer mais um que lhe permita ganhar o grupo. Com total propriedade, com total mérito, em grande estilo, com raça, com qualidade e, sobretudo, com união dentro das quatro linhas. É essa a união que se vê hoje, mais do que nunca, mais do que frente ao País de Gales, mais do que em Oslo, mais do que na Dinamarca, que permitiu, com um déficit físico gritante de muitos jogadores, chegar a uma cambalhota no marcador frente a esta Noruega de enorme qualidade. Os jogadores Ricardo Pinheiro promovem a volta olímpica para tributar os quase 50 mil portugueses que vieram ao Dragão para assistir à história. Quartos de final da Liga das Nações.
1: Ainda que façam essa volta olímpica numa espécie de curto arco, apenas a darem ali a volta ao grande círculo do relevado, com alguns jogadores, especialmente Ruben Neves, com essa entrega da sua camisola. Os restantes, mais tímidos, vão apenas acenando aos milhares de adeptos que uma hora tardia de domingo aqui permaneceram até esse apito final para retribuir ainda mais o seu carinho após este esforço destes atletas em conquistarem mais uma vitória. E reforço, é a primeira vez que Portugal vence os quatro jogos iniciais da Liga das Nações. Ora, tudo isto perante um abandono precoce por parte dos jogadores nórdicos, que também de forma tímida apenas acenaram aos 2.500 adeptos da Noruega, recolheram aos balneários. Agora sim é a vez também da formação lusa prosseguir junto ao túnel. Há ali Jorge Jesus a trocar ainda algumas impressões com os seus atletas, mas permanece apenas, parece-me que, e é isolado, Gonçalo Ramos, pelo assessor de comunicação, o Alexandre Afonso, da Federação Portuguesa de Futebol, que certamente vai prestar declarações. É ali também, de certa forma, verificado, e por isso aguarda-se essas declarações da camisola 9 da Seleção Nacional. Os protagonistas já acolheram praticamente todos às cabines, e é este o pano com as pancadas do Dragão cada vez mais despidas.
0: Ricardo Pinheiro, olhar atento da Antena 1 durante todo este Portugal-Noruega em pleno relvado. Recordo, Ayer fez um golaço aos 36 minutos da primeira parte, abrindo o ativo para a Noruega. Era o ponto mais negro da partida até ali, para a equipa das esquinas, que, volvidos dois minutos, responde com a tal lógica de quem com ferros mata, com ferros morre. Cancelo com um golaço, e já na segunda parte, ao minuto 80, Gonçalo Ramos a consumar essa reviravolta fantástica para Portugal, cumprir esse objetivo. Walter Madureira e ouvinte, Antena 1, Portugal, nos quartos de final da Liga das Nações, vai avançar para a fase eliminar e vai continuar a defender o título que é seu por direito. Conquistamos esta prova em 2025.
2: Portugal nos quartos de final da Liga das Nações, primeiro lugar no grupo nesta altura com 12 pontos, Dinamarca 6, Noruega e País de Gales com 3 pontos. A RTP está a anunciar que daqui a pouco terá declarações também de Pedro Proença a reagir ao caso Cristiano Ronaldo, na expectativa também de a qualquer momento aparecerem os primeiros protagonistas para reagir a esta vitória de Portugal 4-4. Destaque no plano individual para Gonçalo Ramos, que até poderá ser um dos jogadores que vai falar daqui a pouco. Ele marcou em praticamente todos os jogos destas quatro primeiras jornadas, só não marcou mesmo no primeiro jogo frente a País de Gales, tendo jogado nessa partida apenas e só 23 minutos. Portugal é o primeiro e único apurado nesta altura para os quartos de final da competição. José Pedro Pinto.
0: Muito bem, enquanto não temos protagonistas, Matilde, adiantamos trabalho nesta emissão Mundial de Desporto da Antena 1 para elegermos o teu MVP, o melhor em campo.
2: Já lá vamos,
0: Zé.
2: Vamos ter primeiro as declarações de Cancelo, ele que foi protagonista de um grande golo no estádio do Dragão. Vamos ouvir as declarações do lateral de Portugal.
5: Foi um posicionamento em que eu estava bem posicionado, um lançamento do Nuno. Eu sei que ele tem um lançamento muito forte, e eu, quando vi a bola a bater a primeira vez no chão, foi como um instinto, e estei à baliza, e graças a Deus correu bem e fiz um grande gol.
6: Quatro jogos, quatro vitórias nesta Liga das Nações, o apuramento no bolso, primeiro lugar também quase, depois de uma mudança de treinador, de novos métodos, como é que se explica tudo isto?
5: Assim, para além de conseguirmos assimilar rapidamente os conceitos do novo treinador, acho que também tem que se ter um bocadinho de sorte, não é? Acho que a sorte também se procura, mas acho que todos os meus colegas neste estágio, tanto os que jogaram mais como os que jogaram menos, nas poucas vezes que tivemos treino, porque, como sabe, acho que foram em 11 dias 4 jogos, certo? 12 dias 4 jogos, conseguimos assimilar bem as ideias e conseguimos passar para o campo. Acho que hoje fomos a melhor equipa outra vez e merecemos a vitória.
6: O Pedro Proença, o presidente da Federação, já disse que vai falar sobre o assunto, o Jorge Jesus também. Os jogadores também têm a oportunidade de falar, porque é impossível fugir a esta questão. Como é que vocês viveram este tema todo em redor do Cristiano Ronaldo e o que é que vocês acham que tem que acontecer daqui para a frente?
5: Assim, como você disse, o Mister e o Sr. Pedro Proença falarão deste assunto. É obviamente, como o Bruno já disse anteriormente, o Cristiano é o nosso capitão, é o símbolo da nossa seleção, é o melhor jogador que Portugal já teve. E as coisas certamente vão acabar da melhor maneira, mas o importante aqui é estas 4 vitórias. Acho que fizemos um grande trabalho todos, ele incluído, e agora é desfrutar e em outubro estarmos cá outra vez.
6: João, mas quando diz as coisas vão acabar da melhor forma, esse acabar é o quê? É acabar com o regresso de Cristiano Ronaldo?
5: Isso não lhe consigo responder, porque só o Sr. Pedro Proença e o Mr. Jorge Jesus saberão, e o Cristiano, obviamente.
6: Vocês durante esta semana falaram com o Cristiano Ronaldo?
5: Assim, eu sei que o Bruno Fernandes falou. Obviamente que falámos, mas não, obviamente também não lhe vou dizer o que é que nós falámos aqui. Mas certamente, como lhe disse, o Ministro disse que ia falar sobre isso, o Presidente da Federação também, e deixo isso para eles.
6: Muito obrigado, João.
2: O assunto de Cristiano Ronaldo está entregue a Jorge Jesus e também a Pedro Proença. Ora, dentro de brevíssimos instantes, penso que teremos também as declarações de Gonçalo Ramos, até porque se ouvia, no som de fundo, de Cancelo, Gonçalo Ramos, que estava praticamente ao lado, a prestar declarações também à Sport TV. Ora, penso que eles irão trocar. Na Sport TV já está o João Cancelo a falar. Aguardo a todo instante ver também essas imagens da RTP Notícias com a possibilidade de ouvirmos Gonçalo Ramos, ele que foi protagonista neste jogo, mas teremos que aguardar mais alguns momentos para mais reações da Pedro Pinto.
0: Deixa-me aproveitar para dizer que se há exemplo de comunicação que foi feita na gestão da crise Cristiano Ronaldo, veio de dentro do balneário, veio do seio dos jogadores. A comunicação da Federação Portuguesa de Futebol em termos institucionais, nas suas cúpulas, falhou a toda a linha. E os jogadores deram um grande exemplo. Um grande exemplo do respeito que merece Cristiano Ronaldo e um grande respeito por aquilo que merece coletivamente esta seleção. Coisa que a Federação não esteve claramente à altura. Não é novidade, mas os responsáveis pela comunicação da Federação foram os mesmos que acabaram por levar ao máximo as imagens da chegada de Cristiano à Noruega, mesmo não jogando, mas foram os primeiros que se esconderam e que deixaram muitos de nós sem qualquer resposta, e friso, das cúpulas da comunicação da Federação, sem as respostas que eram necessárias e que depois do jogo com a Dinamarca até acabaram por distribuir até por todos nós, jornalistas que acompanhámos este ciclo da seleção, os louros de 3 jogos, 3 vitórias, que agora são 4. Mas fica essa nota. O grande exemplo veio de dentro do balneário. Respeito por todos. Não apenas por um, mas respeito por todos. Não sei, Walter, se já temos Gonçalo Ramos na RTP?
2: Acho que o Gonçalo Ramos nem vai falar para já a RTP.
0: Muito bem.
2: Terá sido ali só para uma espécie de super flash na Sport TV 1. Teremos daqui a pouco, sim, Jorge Jesus e muito provavelmente mais um ou outro jogador na RTP Notícias e ainda na Sport TV.
0: Muito bem, Matilde, lançava-te o desafio para escolhermos o MVP, o melhor em campo.
4: Não é exercício muito fácil, estou um bocadinho dividida porque acho que... mas irei... É que estão os dois no lance do gol também. O Félix esteve bem no início do jogo, foi desaparecendo um bocadinho, mas depois apareceu quando mais importava. E estava aqui a achar que ele merecia isto dividido com...
2: Há a possibilidade agora, José Pedro Pinto, voltamos a interromper a Matilde para ouvir desta feita o Nuno Mendes na RTP Notícias, o lateral esquerdo da equipa portuguesa, a reagir a esta vitória frente à Noruega e ao apuramento para a fase final desta competição.
7: Foi difícil ganhar os 4 jogos. São seleções que são muito, muito, muito poderosas fisicamente, no que toca a bolas paradas e... É cantos, livres, nós não temos uma equipa muito, muito alta, alguns jogadores mais potentes fisicamente e que jogam bem pelo ar, mas acho que conseguimos meter em prática o que o Mister nos disse no treino. Tivemos algumas dificuldades também em pequenos detalhes que treinámos, também não tivemos muito tempo para poder
8: para poder treinar bem, aperfeiçoar o que o Mister nos tem ensinado, porque temos muito pouco tempo de recuperação entre jogos e temos que recuperar, que é o mais importante para poder estar bem no jogo. Mas acho que conseguimos fazer 4 bons jogos, creio que tivemos constantes nos 4 jogos e é isso.
9: Consegue de alguma forma calibrar aquilo que vocês estão a fazer para aquilo que vocês ainda acham que conseguem fazer?
8: Sim, como é óbvio, é o início de uma nova era com o Mister. Creio que temos muito para evoluir. Acho que ainda não mostramos a máxima qualidade que esta equipa tem, o potencial que tem, estes jogadores que estão neste estágio, jogadores que não puderam vir a este estágio, mas que podem estar presentes no próximo. Temos muitos jogadores de qualidade em Portugal e acho que temos muita margem para evoluir e acho que isso vai-se provando ao longo do tempo, com treinos, jogos. Acho que vamos melhorando a cada dia.
9: E acha que na próxima janela da seleção, Cristiano Ronaldo vai estar cá?
8: Qualquer jogador que venha à seleção é bem-vindo, como é óbvio. Nós estamos contentes pelos resultados que tivemos hoje. Como é óbvio, se o Cris voltar, como é óbvio, estamos aqui para o receber de braços abertos. E é isso o nosso objetivo, tanto o Cris como os outros jogadores portugueses que podem entrar na próxima concordância.
9: Que leitura é que faz tudo isto nos últimos dias?
8: Eu foco-me no meu trabalho, que é jogar a bola, poder ajudar a seleção ao máximo. E está bem 100% em todos os jogos, acho que consegui fazer isso. Estou muito contente individualmente por ter conseguido jogar todos os jogos e está bem fisicamente e, como é óbvio, pelas vitórias.
9: Obrigado.
2: Na Dinamarca era assunto tabu, agora já estão abertas as portas para o regresso de Cristiano Ronaldo e já se fala mais, de forma mais aberta sobre este tema. Nuno Mendes, em declarações à RTP Notícias. Zé Pedro.
0: Matilde, vamos lá ver se é desta.
4: Vamos, eu também tenho que ser mais rápida, mas não, eu dizia que quer o Vitinha, quer o João Félix têm intervenção no golo e o Vitinha é sempre um jogador muito, muito relevante, mas eu acho que o João na primeira parte procurou um bocadinho mais o desequilíbrio, conseguiu e como não posso entregar aos dois, ficou o João como o melhor em campo.
0: João Félix que faz essa assistência fundamental na tal jogada em que Vitinha acaba por abrir o livro e permitir a Portugal o golo de Gonçalo Ramos com essa cambalhota no marcador e a confirmação, o empate já dava para isso, mas com a cereja no topo do bolo, que só não foi uma cereja mais suculenta e saborosa porque a Dinamarca fez o seu papel e foi a Cardiff bater o País de Gales, mas de qualquer das formas, com todo este estilo, toda esta capacidade, toda esta atração ofensiva, Matilde, começando já a descaroçar esta vitória que tem sabor a apuramento, mas com muita raça perante o déficit físico, insistimos e foste pautando o teu comentário na segunda parte em relação a isso, com muita raça perante esse déficit físico a conseguir esse gol da vitória.
4: Sim, a verdade é que também o adversário também tinha essas mesmas queixas, ou seja, também uma equipa um bocadinho mais castigada por aquilo que são os minutos acumulados. Mas viu-se nestes 4 jogos da seleção, primeiro 4 vitórias, que é sempre importantíssimo, e depois uma equipa muito mais agressiva no momento ofensivo. E a própria disponibilidade para estes duelos e para este sacrifício, estava aqui a comentar em off com o Walter, há um lance que é Ayer já na área portuguesa, Portugal reduzida a 10, com Gonçalo Ramos a fazer um corte na cabeceira da seleção portuguesa, ou seja, essa disponibilidade também anímica para o cumprimento do momento defensivo. João Félix na segunda parte a acompanhar muitas vezes Odegaard, portanto a ser um jogador a ter que baixar muitas vezes, e isso consegue-se quando o grupo está unido e acredita numa ideia e os jogadores estão tão felizes a cumprir o seu trabalho. Obviamente, e como eu dizia, quando há uma transição de treinador é sempre mais fácil, os jogadores querem mostrar serviço, querem cimentar o seu lugar no 11, acreditam que há uma mudança, porque Portugal verdadeiramente precisava de uma mudança daquilo que vinha a ser um registo muito morno. A segunda parte tornou-se um bocadinho mais morna, mas ainda assim, aqui e ali, com Portugal a tentar investir, quando teve a oportunidade para transitar, procurou transitar, e parece-me que em termos daquilo que foi Se em Oslo é verdade que a Noruega se aproximou mais, criou lances de maior perigo, a verdade é que hoje Portugal foi a equipa em campo que se aproximou mais da baliza adversária, que criou mais lances de perigo, e parece-me que a vitória, apesar de tudo, é justa.
0: De qualquer das formas, e tal como previas, e tal como a Noruega voltou a fazer passado uma semana, jogo mais complicado, jogo mais intenso, mais disputado, mas que eleva certamente e que dá outro cariz, outra valorização a esta vitória de Portugal.
4: Sim, uma vitória primeiro que garante a Portugal 12 pontos e depois já a consolidar um bocadinho aquilo que é um bom começo, ou seja, não é sorte, não é fortífero que Portugal tenha fortuito que Portugal tenha ganho por sorte, e sim porque é uma seleção a cimentar processos, capaz naquilo que foi, e parece-me que o Jorge Jesus conseguiu ajustar um bocadinho a linha defensiva, por vezes a partir, ou seja, iniciava os acompanhamentos e depois parava-os a meio, na segunda parte encurtar um bocadinho. A Dinamarca conseguiu criar alguma dificuldade a Portugal, exatamente por essas referências individualizadas com jogadores, acho que o Walter é capaz de me querer interromper daqui a nada.
2: Sim, porque vamos ter a possibilidade de ouvir Jorge Jesus a reagir na Sport TV, quer este resultado e também ao tema Cristiano Ronaldo. Vamos ouvir o selecionador de Portugal, RTP Notícias, vamos ouvir essas declarações de Jorge Jesus.
9: Ainda assim, sai satisfeito com o que viu de Portugal?
10: Sim, tudo aquilo que a gente projetou em relação à nossa equipa e ao valor desta equipa, não preciso dizer, os resultados neste último campeonato do mundo está aí, tem o melhor ponta de lança atualmente do mundo, tem o Odegaard, um dos, na minha opinião, um dos segundos avançados também melhores do mundo. É uma equipa muito completa e depois fisicamente muito grande, não é? Grande e potente. Só com muita qualidade de jogo técnico é que tu podes vencer esta equipa, de outra forma não tens hipóteses de equilibrar. E hoje ganhámos sem fazer um jogo como fizemos com a Dinamarca. Mas o importante era ganhar, era o apuramento, e neste momento já estamos apurados. Já carimbámos o apuramento, 4 jogos, 4 vitórias. É um percurso, se calhar, eu quando comecei não pensava que era capaz de ter 4 jogos, 4 vitórias, independentemente de acreditar muito nesta equipa. E pronto, e agora há que esperar pelos últimos 2 jogos na próxima convocatória.
9: O Jorge ontem dizia que que tem uma falha qualquer no coração, em termos de sentimento. Estamos no final do jogo, havia a promessa de falarmos sobre isso. Como é que vai ser? Eu imagino que essa questão tenha a ver com Cristiano Ronaldo e eu gostava de saber o que é que vai acontecer a partir de agora, Jorge.
10: Eu não sei o que é que vai acontecer para mim. Está tudo em aberto. O Cris, ele é que tem de decidir a vida dele antes da minha convocatória com ele, que a gente tínhamos falado os dois, e agora a próxima convocatória, se o Cris estiver a jogar e se quiser estar na seleção, porque é que não? Mas não depende de mim.
9: Da sua parte não há qualquer ressentimento com o Cristiano Ronaldo?
10: Isto foi um mal-entendido. Isto foi um mal-entendido. Isto não tem. Isto, na minha opinião, acho que é fácil de resolver.
9: E quando é que vai resolver?
10: Não sei. Agora o jogo acabou. Agora só depois do jogo acabou. Vamos saber como é que as coisas vão acontecer.
9: Muito obrigado, Jorge Jesus.
2: Mal-entendido é a expressão de Jorge Jesus. No limite, um grande mal-entendido que leva.
0: É isso mesmo.
2: Ao Cristiano Ronaldo a abandonar, mas ficaram poucas as explicações, acreditando, isso parece-me óbvio e de destacar, que é abertura para que Cristiano Ronaldo, mesmo apesar de ter contrariado todas as regras, que foi abandonar um estágio da Seleção Nacional, regressar a casa, tem as portas abertas para poder regressar na próxima convocatória no mês que vem. Uma curta declaração, uma curta análise de Jorge Jesus a este jogo e a este caso.
0: Certamente vamos escutar um pouco mais daquilo que vai na cabeça de Jorge Jesus na sala de imprensa.
2: E ali passará ainda também pela Sport TV, portanto daqui a pouco daremos também um salto à Sport TV para ver se há aqui mais algum acrescento nas ideias de Jorge Jesus.
0: Sim, desde o caso na Noruega há precisamente uma semana, já nos habituámos também a JJ, por onde vai passando, vai deixando algumas migalhas também para que todos possamos apanhar e juntar as peças, neste caso, porque a expressão tem que ser mesmo essa. Foi um autêntico touro que entrou numa loja de porcelana e deixou tudo em cacos que Jorge Jesus vai tentando, na melhor das suas capacidades e na melhor das suas disponibilidades, encaixar. Mas a questão é essa, e a tua expressão é muito feliz, Walter. Isto não é apenas um mal-entendido. E não é também apenas um grande mal-entendido. É o maior mal-entendido da história da seleção. Por tudo aquilo que comporta capitão da Seleção Nacional, um dos melhores de sempre, não só do futebol português, mas do futebol mundial. Para muitos, o melhor de sempre. Mas a questão impõe-se, Matilde, e correndo o risco de sermos interrompidos já a seguir, mas eu tenho que colocar esta questão, deixando à tua consideração a resposta, bem entendido. Se não fosse Cristiano Ronaldo, se fosse outro jogador a abandonar um estágio em pleno regime competitivo, entenda-se, voltaria a entrar nas contas de um qualquer selecionador, e não estou a falar apenas da seleção portuguesa. Eu recordo-me do caso de Ricardo Carvalho, que até esteve ligado e continua ligado à Federação Portuguesa de Futebol, mas que abandonou um estágio na altura da era de Paulo Bento e não se reabriu a porta. Em que é que ficamos?
2: Olha, eu iria sugerir que a Matilde ficasse a amadurecer aqui as ideias.
0: Sim,
2: para já a seguir
0: responder. A pergunta é complicada, a batata é quente.
2: É, a batata é quente, e eu vejo o Carlos Matos Rodrigues já em plano, portanto acho que a qualquer instante teremos Jorge Jesus, e para não interromper a ideia da Matilde, já lá vamos, até porque presumo que dentro de escassos instantes teremos a possibilidade de ouvir Jorge Jesus na Sport TV, sendo que está também anunciado pelos dois canais que transmitiram o jogo, RTP e também pela Sport TV, uma reação de Pedro Proença, a primeira reação do líder da Federação Portuguesa de Futebol a este caso. Cristiano Ronaldo, até o momento, tem estado em silêncio, tem sido os jogadores, o treinador, ontem um dos capitães a falar sobre este tema, sobre este importante tema que tem a ver com Cristiano Ronaldo, com o abandono da seleção nacional de um dos capitães, de um dos jogadores, ou do jogador com mais internacionalizações, mais de 230 internacionalizações. Estava na procura do golo 1000, continua com esse objetivo, agora cingido àquilo que é a competição de clube no Al Nassr. De resto, Cristiano Ronaldo viajou hoje de Madrid para a Arábia, juntando-se assim até mais cedo do que estava inicialmente previsto ao Al Nassr. Ele, se estivesse nesta janela de seleção só na noite de hoje, ou muito possivelmente amanhã, é que iria viajar para a Arábia. Ora, tendo interrompido a participação neste estágio da seleção, esteve em Madrid e hoje, ao início da tarde, seguiu viagem no avião privado de Madrid para a Arábia. Ora, aí está Jorge Jesus. Vamos ouvir as declarações do selecionador de Portugal agora na Sport TV.
11: Nações, mas até isso correu bem, porque a reação foi tão rápida que nem deu tempo para a equipa eventualmente se poder enervar.
10: Sim, tens uma qualidade de jogadores que eles em qualquer momento sacam uma ideia, e o nosso baú foi sacado de um lançamento lateral, se vocês estão recordados, do Nuno Mendes para o jogo, foi de lateral para lateral.
11: E o Nuno já nos disse que aquilo não vinha treinar de casa.
10: Pronto, eu estava-vos a dizer isso, e portanto, não foi estratégia do treinador, foi os dois jogadores que criaram uma situação. Isto é quando tu tens jogadores com muito talento e que têm o chip à frente. E pronto, e ganhámos a expulsão do Chico, tirou-nos alguma nota artística que nos últimos 10, 15 minutos poderíamos ter. Íamos fazer o terceiro gol, de certeza, porque a equipa da Noruega já estava partida, era uma equipa que defendia, e uns atacavam e outros defendiam, portanto, completamente partida, e a gente podia criar superioridade e podíamos sair com alguma facilidade, porque eles já não nos pressionavam tanto. Também senti esta equipa da Noruega mais cansada que nós na segunda parte. Porque não há milagres, eles também jogaram 4 jogos quase os mesmos. Nós, Portugal, não. Eu ainda fui mudando 3, 4. Do meio campo à frente foi sempre os mesmos da Noruega, os mesmos jogadores. E eu senti que eles, os últimos 15 minutos, já não estavam tão fresquinhos, já não estavam tão poderosos como são.
11: Portugal já está apurado, o primeiro lugar está quase garantido, falta um ponto, ou até pode não faltar esse ponto, mas na teoria neste momento falta um ponto. Isto faz com que olhe para a janela que vem à frente em novembro, e ontem já percebi que levantou um bocadinho o véu sobre isso na conferência, querendo ver mais gente nova, vai mexer muito nas convocatórias.
10: Pode acontecer. Primeiro vamos ver também o que é que a gente mais nova faz nos seus clubes, e depois a partir daí vou tomar decisões. Mas acho que poderemos começar a pensar em alguns jovens jogadores que vão ser o futuro em 2030 no Campeonato do Mundo.
11: Jorge Jesus tinha deixado para esta noite a reação a tudo o que aconteceu com Cristiano Ronaldo. Já falou com ele depois de ele abandonar a seleção? Tenciona falar? Vai mesmo querer ter essa conversa com ele? Se ele quiser voltar, tem a porta aberta?
10: Não falei com ele. Isto foi um caso que, para mim, continua a dizer, mal resolvido, não teve caso. Criou-se aqui uma coisa de nada, um problema que deu o que deu. Para mim, o mais importante, eu sou treinador, selecionador de um país que não sou, eu não mando, eu faço parte de um todo. E se todos quiserem partilhar naquilo que seja melhor para a seleção, eu estou aberto a tudo.
11: Mas conhecemos-lo há muitos anos, Jorge Jesus, e nos últimos dias, ainda ontem olhava para si, vejo mais triste, parece, do que noutras alturas. Está a ganhar, mas não parece feliz. E isto é porque gostava de ter o Cristiano aqui. Volto a perguntar, se ele quiser voltar, tem a porta aberta da sua parte?
10: Ele é que decide o que é que ele quer para a vida dele. Como foi antes da primeira convocatória, será agora da segunda. Na primeira convocatória partilhámos, na segunda convocatória, se ele tiver interessado, também partilhámos. Ele não sou eu que vou decidir, nem posso. Sabe, não é triste, eu tinha e tenho. Foi um ano a trabalhar com o Cris, temos uma amizade muito grande profissionalmente. E é isso.
11: Obrigado. Jorge Jesus, selecionador.
2: A palavra de Jorge Jesus, a reafirmar a disponibilidade para Cristiano Ronaldo poder voltar, se existia quem falasse na possibilidade até de um castigo. Ora, esses castigos para Jorge Jesus não fazem sentido, porque está aqui porta e meia aberta para Cristiano Ronaldo, se quiser,

0: porta fora. Eu compreendo que, e Jorge Jesus falava muitas vezes do estatuto, regras iguais, estatutos diferentes. Cristiano Ronaldo tem de facto um estatuto que construiu pela qualidade que tem e que tinha, particularmente, e aquilo que contribuiu para a seleção. Compreende-se que se queira fazer uma despedida digna de um jogador que foi ímpar, mas coloquem, a meu ver, coloca em questão a autoridade do treinador, um regresso com um, passar uma borracha por cima do que aconteceu, porque teve impacto mundial, porque sim. Entende-se que, entendo eu, que um capitão, ser capitão não é ter uma braçadeira, ser capitão é ser um exemplo. Cristiano Ronaldo tem idade para ser pai de algum dos jogadores com os quais partilha campo, sabe que é ídolo de muitos deles e a responsabilidade obriga a um comportamento exemplar, que não foi. Que se tenha ficado sentido, se lhe foram feitas promessas que depois não foram cumpridas, isso ultrapassa-nos, porque aquilo que foi dito entre ele e Jorge Jesus na conversa que tiveram, não sabemos. Pela reação, parece-me que a conferência de imprensa, ou que esperava que tivessem sido assumidas culpas ou pedidos de desculpa que não apareceram, se calhar não esperava que fossem tidas afirmações tão veementes como teve Jorge Jesus. Independentemente disso e ter ficado magoado com a conferência, eu até compreendo que o jogador possa ficar desagradado, não compreendo que o instinto seja fazer as malas e chamar o avião. E portanto, esta posição na qual a Federação se coloca, inicialmente escusou-se a fazer comentários sobre a situação, até porque verdadeiramente, provavelmente, não estavam à espera que Cristiano Ronaldo viajasse, e portanto houve um período de incerteza no qual eu achei que efetivamente a melhor forma de agir foi o tal comunicado a recentrar, curto, sem grandes explicações, porque não saberiam que explicações dar, e a recentrar as atenções naquilo que é o jogo. Depois claramente o grupo blindou-se e depois foi briefado sobre aquilo que poderia ser dito ou não. Houve uma diferença clara no final do jogo da Dinamarca, por exemplo, o Renato disse taxativamente que não tinha autorização para falar sobre, o Leão também não falou sobre a questão Ronaldo, o Trincão também não, e ontem na televisão já vimos Bruno Fernandes a ser muito, muito esclarecido na forma como colocou a questão.
1: Também mas é um dos capitães, era só o que faltava, não é?
0: Exatamente, mas claramente um abrir de portas da parte da instituição e do grupo. E hoje, com as declarações de Jorge Jesus, parece-me que esse abrir de portas foi um escancarar de portas. Acho que há um limite daquilo que se pode ir atrás de um jogador que ainda não demonstrou também a intenção de fazer meio percurso, de haver aqui um meia-culpa de ambas partes, e coloca o selecionador que há uns dias atrás foi taxativo a dizer que quem manda sou eu, hoje a dizer que não manda. Ora, um selecionador, e parece-me que o perfil de Jorge Jesus não permite outra abordagem, tem que ser absolutamente autoritário naquilo que são as suas decisões. Eu acho que ele, quando diz que não manda, se é uma porta fechada ou não, mas continuará a ditar aquilo que depois são as suas opções em campo. Assim se espera. E aqui a questão é, mantendo-se a toada de Jorge Jesus em decidir quem joga, quem não joga e aquilo que o jogo vai pedindo, das duas uma, ou Cristiano Ronaldo quer regressar, mas está disposto a uma nova postura, que não me parece que seja o caso, ou Cristiano Ronaldo regressa e Jesus tem que adotar uma postura diferente, que também não me parece que vai ser o caso, porque é um treinador que gosta de mandar na sua equipa e, portanto, é um episódio com grande propensão a voltar a acontecer, ou Jorge Jesus abdica daquilo que é a sua soberania em termos da decisão do 11, e porque me parece claramente que Portugal, nos últimos tempos, e esta Liga das Nações é uma demonstração disso também, joga melhor, produz mais sem Cristiano Ronaldo. Acho que o Cristiano Ronaldo poderia ser um jogador a acrescentar entrando, mas que não é um jogador que tenha a mesma capacidade de fazer os 90 minutos com a qualidade, de imprimir o tipo de pressão no adversário que Jorge Jesus idealiza como necessária para a seleção portuguesa. E portanto, não se mudando aquilo que me parece ser o panorama, não se mudando a atitude de um e do outro, o episódio só tem tendência para voltar a acontecer. Ou então Jorge Jesus tem que abdicar daquilo que são as suas ideias, e a meu ver perde qualquer

0: peso sobre o grupo, porque é um grupo que passa a perceber que se fizer a birra certa ou se já tiver o peso certo, pode ir embora, voltar e tal, e perceber que o treinador tem que andar um bocadinho ao sabor das suas decisões. Isso não é bom para o grupo, e mesmo que os jogadores não tenham essa postura, há sempre essa pulga atrás da orelha e essa memória de que para um deles isso foi permitido. Portanto, não me parece que esta situação seja nada fácil. Eu sei que as coisas com o tempo se vão esquecendo, mas lá está, se não houver claramente uma demonstração da outra parte também, não me parece que as coisas possam reatar e fingir só que nunca nada disto aconteceu.
1: Até porque da parte de Cristiano, enfim, já passou muito tempo, desde que pegou nas malas e embarcou primeiro rumo a Madrid e depois rumo a Riad já no dia de hoje. Acho que é um belíssimo sumário da Matilde Fidalgo em relação àquilo que foi toda esta semana, e eu acrescentava outro ponto, até porque Matilde, por aquilo que percebemos de Jorge Jesus, essa porta não está escancarada para um regresso pontual para um jogo de despedida. Estamos a falar de reabilitar um capitão que desertou, não há outro termo, esta semana desertou da Seleção Nacional, contrariando até, e pegaste bem naquilo que falou ontem o Bruno Fernandes na conferência de imprensa em televisão, o sentido das declarações do capitão Bruno Fernandes, que é o terceiro na hierarquia depois de Cristiano Ronaldo e de Bernardo Silva, foi no sentido de, eventualmente, Cristiano voltar para uma despedida mais airosa, uma despedida ao seu nível, uma despedida que certamente merece, mas não a médio e longo prazo. E aquilo que diz JJ, ou estou muito enganado, e vamos poder escutar um pouco mais da sala de imprensa certamente com o JJ, é que esse regresso, dando esse passo Cristiano Ronaldo, também fez questão de o frisar, JJ, não é apenas para um jogo de despedida, é para voltar a fazer parte de um grupo que ainda vai ter dois jogos de Liga das Nações da fase de grupos, este ano civil, no próximo ano tem quartos de final e esperamos todos que vá à Final Four e que ganhe a Liga das Nações.
0: Sim, eu acho que um ensaio para um regresso, para uma despedida, seria muito mais simples. Ou seja, é claramente não um desdizer ou uma contradição àquilo que foi uma tomada de posição de Jorge Jesus, na minha equipa mando eu e faço o que o jogo me pede, e sim espaço para uma despedida digna da trajetória que Cristiano Ronaldo teve pela seleção portuguesa. Um reintegrar é um exercício muito mais complicado, e é como eu disse, há tendência para tudo cair no esquecimento, e graças a Deus. Mas o processo até lá, não sei muito bem como é que vai ser, não será muito simples. Não sei se Montenegro poderá querer dar uma mãozinha aqui nesta a estabelecer contacto, mas efetivamente não me parece que não foi essa a mensagem de Jorge Jesus hoje. Foi claro que se Cristiano Ronaldo estiver a jogar, pode ser convocado, e daqui leia-se, se Cristiano Ronaldo quiser voltar para a seleção, Cristiano Ronaldo volta. E prevêem-se algumas alterações. Parece-me que também Jorge Jesus deixou aqui algumas pistas de que provavelmente mudará um bocadinho aquilo que foi a convocatória. Ele não mudou muito na primeira, também não me parece escandaloso, porque sabia que tinha pouco tempo para trabalhar e não quis, se calhar, uma mudança demasiado vincada, especialmente porque os grupos de trabalho também normalmente ajudam, já se conhecem e ajudam um bocadinho.
1: Ele próprio disse na convocatória que chamou os jogadores que conhecia, ou seja, com os quais estava mais identificado. Agora, com mais tempo de atividade, já terá outra leitura com os tais jogadores mais jovens, porque falou até dessa meta 2030, o Campeonato do Mundo que vai ser organizado por nós, por Espanha e por Marrocos, e desde já esta indicação é que para o primeiro jogo de novembro, frente à Dinamarca, não há João Cancelo nem Chico Conceição, percebendo-se, eventualmente, que até Chico Conceição pode ter uma suspensão mais alongada, dependendo do que escrever o árbitro Maurizio Mariani no relatório. Mas Cancelo estava à bica e veio o amarelo, não joga com a Dinamarca, garantidamente com a Dinamarca também não joga Chico Conceição. São dois jogos, Dinamarca e País de Gales. Portanto, até pode partir por aí a eventualidade dessas trocas que já começa a perspectivar Jorge Jesus.
0: Sim, de um lado do João Cancelo não estou tão segura, porque certo, acredito que provavelmente depois quererá contar com ele para o segundo jogo, eventualmente. Sim. Até porque Jorge Jesus foi taxativo, não costuma mexer na linha defensiva e não me parece que tenha motivos para isso. Acho que João Cancelo, estando bem, é o melhor lateral direito de Portugal, um dos melhores do mundo ainda na minha ótica. E portanto o Francisco, eventualmente, dependendo daquilo que possa vir a ser o castigo, se calhar não tem margem para vir a jogar. Mas, como eu dizia, se calhar agora Jorge Jesus vai buscar um bocadinho mais jogadores à sua imagem, vai explorar um bocadinho aquilo que possa vir a ser alguns talentos que estão a disputar e fazer gerir com os jogadores que tiveram menos minutos e que em treino não lhe foram dando tantos sinais de aposta. Mas uma vaga claramente estará reservada para Ronaldo, se ele assim quiser.
1: Continuamos todos à espera de mais explicações de Jorge Jesus em relação a Cristiano Ronaldo, sobretudo porque a festa está feita, com ou sem Ronaldo. A realidade é que Portugal já está apurado para os quartos de final da Liga das Nações, mas, enfim, não podemos passar à margem de todo este caso, que, insisto, é o mais bicudo da história da Seleção Nacional, Matilde. E quando há pouco falávamos dessa perspectiva de eventual regresso, enfatizavas também aquela que pode ser a resposta do grupo, tendo em conta aquilo que Bruno Fernandes disse ontem então, porque a ideia de muitos dos jogadores da seleção, por aquilo que se percebe, e Bruno Fernandes é porta-voz de todo um balneário, pelo menos no dia de ontem, é que não estão propriamente à espera que se passe um pano por cima disto, que Cristiano Ronaldo não deu o tal passo a que fazias referência, que vá a Pedro Proença viajar até Riad, eventualmente ou não na companhia de Jorge Jesus ou de outros elementos da federação, ou de eventuais agentes externos que possam servir de ponto para que tudo se acabe por dirimir.
2: Zé Pedro Pinto,
1: força.
2: Eu acho que vamos ter... estava na expectativa de perceber se tínhamos Pedro Proença, mas não. Não é ainda Pedro Proença a falar.
1: A pergunta está feita, Matilde. Deixa-me só acrescentar que era de todo positivo que Pedro Proença não falasse só à RTP ou à Sport TV. Que apareça na zona mista. Que apareça na zona mista, rodeado também dos responsáveis de comunicação, que podem ter feito esse comunicado, e eu partilho da tua ideia, Matilde, estou inteiramente de acordo que foi aquilo que tinha que ser feito no imediato, no ataque à hora zero da crise Cristiano, mas a partir daí o silêncio também não foi amigo nem aliado da Federação. Podemos falar de seguidores nas redes sociais que vão embora, que depois se recuperam, enfim, podemos falar da questão do dinheiro, que é o que me dizem, está tudo contratualizado até 2030, haja ou não Cristiano Ronaldo, mas era bom que Pedro Proença falasse para todos, não apenas para alguns, falasse para todos, que apareça na zona mista, está lá o Ricardo Pinheiro da Antena 1, e que fale diretamente para os portugueses, e que explique qual é o plano de ação, e que explique se Cristiano Ronaldo, capitão desertor, se tem abertura ou não, percebe-se pelo selecionador que tem, mas de que forma é que isso vai ser feito, para que não se... tiro da memória esta semana fantástica do futebol português, insisto, como há muito não víamos, com 4 jogos, 4 vitórias, batendo Noruega, batendo Dinamarca, batendo o País de Gales, com categoria, com classe e com raça. Mas que falo para todos, sobretudo que falo para todos, pela primeira vez que falo para todos, abertamente, e que seja o líder que a Federação precisa e que o futebol português também precisa. Matilde, em relação à maneira como o balneário lida ou poderá vir a lidar com o regresso de Cristiano, era essa a pergunta?
0: Sim, vou responder, e só para acrescentar, concordando com o que estás a dizer, o silêncio dá aso à especulação, não é? Portanto, isto depois também toma proporções, se calhar, muito maiores que aquelas que merecia, sendo certo que já seria algo que ia ter um impacto muito grande. Em relação aos jogadores... A postura dos jogadores tem sido muito correta. Todos têm demonstrado e também têm sabido proteger. Todos têm demonstrado que estarão, e hoje o Nuno Mendes falava sobre isso, todos os jogadores serão bem-vindos, se o Cristiano voltar é bem-vindo, como qualquer outro internacional português. Até porque eles não podem ter uma postura diferente porque não sabem aquilo que é o futuro. Imagina que agora tínhamos jogadores a dizer não tem nada que voltar, e depois de repente no dia a seguir está lá, na convocatória a seguir está lá Cristiano Ronaldo. Portanto, eles também estão numa postura um bocadinho ingrata, e também temos sabido que parece-me que há da parte dos jogadores um sentido de gratidão e de companheirismo com um colega de equipa, que faz todo o sentido. Agora, em termos daquilo que é... compreendendo a questão do estatuto que Jorge Jesus fala, o futebol é um desporto coletivo, para o bem e para o mal. E ninguém gosta de sentir que há alguém que está acima das leis e das regras. E ter um elemento no grupo que tem esse tipo de comportamento e que não vê de todo repercussões negativas da parte da instituição perante esse comportamento, de certa forma pode destabilizar um grupo, sim. Portanto, a forma como os jogadores lidam, e eu estou a dizer isto, e se calhar os jogadores sabem melhor aquilo que se passou e até gostariam de um regresso de Cristiano Ronaldo. Como te disse, nós não sabemos o que aconteceu. Se tudo correr bem, hoje ficaremos com uma imagem um bocadinho mais clara daquilo que aconteceu. O Cristiano Ronaldo poderá também, e ele disse que um dia contaria a verdade, também pode vir contar a sua versão.
1: Sim, é a verdade, Cristiano, atenção.
0: Exatamente, é a sua versão da realidade. Eu acredito que Jorge Jesus já disse aqui e ali que não passou de um mal-entendido. Eu acredito que a situação tenha escalado por uma reação emotiva mais do que racional e, portanto, efetivamente, de um problema pequeno se possa ter transformado num problema grande. Mas, efetivamente, essa questão de não é um caso, é um caso. É um caso com repercussão no mundo inteiro e mais do que Portugal perder seguidores, é uma questão também de prestígio daquilo que é a marca Portugal. A marca Cristiano Ronaldo, terá ele que lidar com ela porque terá que assumir responsabilidade pelas suas ações, mas a marca Federação é uma marca que representa todo um país e, portanto, o prestígio também é algo a salvaguardar, mais até do que seguidores, e, obviamente, depende daquilo que são os acordos e os patrocínios que vai fechando, mas todas as outras federações do mundo sobrevivem sem Cristiano Ronaldo, porque mais ninguém tem um Cristiano Ronaldo. A posição de querer readmitir Cristiano Ronaldo, de certa forma, compreende-se para a tal despedida, de ser submisso ou dependente de Cristiano Ronaldo não é positiva. E, portanto, há que ser feita esta gestão. E dentro do grupo também. Lá está, porque os jogadores querem sentir que valem por aquilo que é o seu comportamento e o seu rendimento. O seu rendimento dita aquilo que são as chamadas à seleção e depois os minutos que têm com o treinador. Mas o seu comportamento é aquilo que dita também se mantém ou não. Ou seja, o rendimento é a base pelo qual os jogadores são chamados, mas o seu comportamento também os vai mantendo, de certa forma, ou retirando da seleção. Se há comportamentos que para uns são concebíveis e para outros não, isto nem sempre cai bem e nem sempre é bem digerido pelo grupo. E, portanto,
1: Matilde, não querendo interromper o teu raciocínio,
0: não,
1: e peço desculpa já por isso, eu há pouco falava do caso do Ricardo Carvalho, que já foi há muitos anos, e o único resistente da seleção nessa altura era, que novidade, Cristiano Ronaldo. Mas recentemente tivemos um caso que continua muito mal explicado e que resultou no afastamento de um central de enormíssima qualidade das escolhas na altura da era Roberto Martínez, convocatória para o Campeonato do Mundo, que se chama António Silva. Porque supostamente não terá tido a melhor das posturas durante o Campeonato da Europa de 2024, sendo até chamado depois, mas de um momento para outro deixou de contar. As regras aplicam-se a todos. E Roberto Martínez e a Federação terão entendido que, se António Silva violou as regras, não seria mais chamado na era Roberto Martínez e não foi chamado agora na era Jorge Jesus. Estando a jogar e, pelo que vejo, a um bom nível no Bournemouth da Premier League. É muito por aí. As regras, independentemente dos estatutos, aplicam-se a todos. E há um passado, há um rasto de casos, não só na seleção portuguesa, como noutras seleções. Há pouco falavas e bem que as outras seleções não têm Cristiano, não têm que se preocupar com isso ou não têm o impacto positivo e negativo daquilo que faz Cristiano dentro ou fora das quatro linhas. Mas o Brasil também afastou Neymar e não deixou de ter contratos, nem melhorou, ou piorou neste caso, a sua prestação desportiva, por exemplo.
0: Sim, é isso. Por sorte, por mérito daquilo que também é o trabalho de formação em Portugal e pelo talento natural que Portugal tem, a seleção já não depende de Cristiano Ronaldo. Acho que houve alturas em que era um jogador, sem dúvida, um jogador mais e um jogador absolutamente determinante. Não me parece que seja o caso nos últimos anos. Mas, independentemente disso, é um jogador do grupo. E falavas e bem desses dois casos. O do António ainda não se compreendeu muito bem. Um jogador que, como não tinha uma afirmação plena na seleção, nem foi um caso que se falasse muito. O de Ricardo Carvalho é mais marcante porque era um jogador já com um titular indiscutível da seleção, um jogador que mais tarde volta à seleção, mas efetivamente já soube a alçada de outro treinador e passado muitos anos e com um processo completamente, aí sim, com tempo e espaço para que as coisas se apagassem, para que uma nova era começasse e ele também pudesse adotar uma postura diferente e pudesse reatar relações com uma federação quando na verdade quebrou com um treinador. E aqui a parte da dificuldade desta possibilidade do regresso de Cristiano Ronaldo era aquilo que eu comecei por dizer no início. Qual destes dois terá que, Cristiano Ronaldo ou Jorge Jesus, terão que mudar a sua forma de estar para que as coisas possam funcionar e não se esteja a promover um regresso que fatalmente irá ter um término ou um desfecho muito semelhante àquele que vimos, muito infeliz, durante esta semana. Portanto, não é fácil passar um apagador nisto. Dependerá muito daquilo que é a comunicação de Cristiano Ronaldo e a forma como se torna receptivo e explicativo em relação àquilo que é também a sua versão, mas não é uma equação fácil, especialmente se for visto numa perspectiva como a que tivemos hoje de voltar à normalidade.
1: A questão é que, e usaste bem o termo do apagador, não se pode passar uma borracha por cima disto. Por aquilo que percebo, e são 10 horas e 34 minutos em Portugal Continental e na Madeira, menos uma nos Açores, já agora. Jorge Jesus continua sem comparecer na sala de imprensa.
2: Zé Pedro, na Dinamarca, a esta hora já tinha acabado a conferência.
1: Sim, claro.
2: A conferência do pós-jogo.
1: Sim, tendo em conta que, perdão, o selecionador visitante tem prioridade na sala de imprensa.
2: E já lá foi e já falou.
1: Pronto, é isso mesmo, era aí que eu ia chegar. Já fez o seu papel. Estamos certamente daqui a pouco, quase à meia hora, aqui a discursar aquilo que disse Jorge Jesus, quer na RTP, quer na Sport TV, e não há nem sinal de JJ, nem de Pedro Proença.
2: Olha, mas ainda está o selecionador, e isso pode servir aqui de meia desculpa ou meio de justificação, ainda está a falar o selecionador da Noruega na sala de imprensa.
1: Pronto, então isso acaba por ajudar a explicar parte da equação. Mas se Jorge Jesus, Matilde, já colocou nas mãos de quem manda, assumindo que a partir deste momento deixa de ter essa autoridade para chamar quem quer para a seleção nacional, Cristiano incluído ou não, que Pedro Proença ainda não se dignou a aparecer. Vamos ficar aqui toda noite à espera de ver quem é que, nesse jogo do sério, digamos assim, quem é que acaba por ceder e ter de assumir a primeira palavra. Eu, conhecendo JJ como conheço, eventualmente vai querer falar antes de Pedro Proença, mas pelo andar da carruagem já não sei.
0: Vamos ficar toda noite, ponto e vírgula, porque
1: eu tenho a tendência. Não, vamos embora.
0: Exatamente.
1: Vamos embora.
2: A RTP está a dizer que o presidente da Federação será o último a falar de CR7. Portanto, irá falar. Pronto. Primeiro Jorge Jesus e depois Pedro Proença.
1: Acho que faz bem, não achas, Matilde? Falar já Jorge Jesus antes que, já que quem tem a faca e coisa na mão é quem presida a Federação, que o JJ mantenha o trâmite protocolar de fechar a conferência de imprensa, ir à sua vida e depois Pedro Proença que diga o que quiser.
0: Sim, acho que faz todo sentido, até porque eu esperava que também se pudesse falar um bocadinho do jogo, compreendendo que, claro, que a telenovela já se vem a desenvolver há muito tempo. Portugal, falando do ponto de vista daquilo que foi o rendimento da seleção, é uma chegada de Jorge Jesus, é um reaparecimento de João Félix ao nível que há muitos anos que se queria ver João Félix a jogar e que não se conseguia. Um Gonçalo Ramos absolutamente determinante também na forma como um finalizador nato. Um Bruno Fernandes a ganhar aqui outra dimensão, a encostar-se um bocadinho à esquerda, mas uma solução que Jorge Jesus conseguiu encontrar para tentar encaixar muitos jogadores de meio campo que Portugal tem, e que tem com qualidade. Vitinha também num ótimo plano. Parece-me que o Renato Veiga, e falávamos aqui em off também, um jogador em afirmação plena na seleção, a ganhar essa dimensão física também, ou a ganhar o seu lugar pela dimensão física que vai tendo. Os laterais portugueses já se conhecia a sua qualidade, mas a darem muito boa resposta também nestes jogos. Uma seleção muito mais audaz, com jogos apelativos, não só pelo resultado que Portugal conseguiu, mas 4 jogos em que, e parece mesmo que o primeiro terá sido o jogo menos bom, Depois em Oslo foi um bocadinho melhor, da Dinamarca melhor. Hoje uma seleção um bocadinho em quebra do ponto de vista físico também, mas jogos que dão gosto de ver. E isso é algo que Jorge Jesus conseguiu trazer e é algo que foi completamente abafado por todo este desenvolvimentos que foram um bocadinho à volta. Eu gostava que nesta conferência se pudesse falar também um bocadinho de futebol. Mas também me parece que este tempo pode ser útil porque Jorge Jesus já me pareceu muito mais brifado nestas últimas conferências e até policiado, convidado a abandonar quando o assunto foi derrapando um bocadinho, perceber aquilo que vai ser a liberdade que os jornalistas vão ter efetivamente para poderem fazer as perguntas que quiserem, como foi prometido à partida poderá ser feito, mas parece-me que Jorge Jesus vai estar aqui muito condicionado naquilo que são as suas respostas. Mas faz todo o sentido que possa responder e esclarecer. Eu acho que vão aqui haver ainda muitas coisas que não vão ser esclarecidas, porque com receio de que se possa agudizar a situação com Cristiano Ronaldo e, portanto, retroceder a este abrir de portas que a federação já foi abrindo, ou seja, deixar um bocadinho. Acho que pode haver aqui algum receio de deixar que Jorge Jesus solte demasiado, exatamente, e sim, que possa voltar a proferir algumas palavras e declarações que voltem a afastar Cristiano Ronaldo. Portanto, eu acho que vai ser uma conferência muito cautelosa e, portanto, não sei até que ponto é que se vai conseguir extrair tudo aquilo que se queria, mas espero que possamos ser esclarecidos, especialmente pelo representante máximo da Federação, Pedro Proença.
2: À partida não teremos declarações de jogadores na Sim. zona mista. Essa foi uma informação dada há instantes ao Ricardo Pinheiro. Ainda não temos a certeza absoluta também de que em que circunstâncias é que teremos essas palavras de Pedro Proença, o líder da Federação.
1: Claro. Todos sabemos uma coisa, é que Jorge Jesus, por mais brifado que possa ser...
2: Jorge Jesus a chegar agora à sala de imprensa. Vamos por isso, ouvir o som da RTP Antena 1 na sala de imprensa do Estádio do Dragão, após esta vitória que coloca Portugal nos quartos de final desta competição. Ainda não se sabe se, como líder do grupo, para isso acontecer, matematicamente falta um ponto, que até pode nem ser preciso, depende do que é que a Dinamarca faça. Mas vamos ouvir Jorge Jesus na sala de imprensa. São 22 horas e 40 minutos, menos uma hora nos Açores. Há muito que já terminou o jogo no Dragão e o tema Cristiano Ronaldo continua claramente a marcar a atualidade da seleção portuguesa de futebol. Estão a ser dadas explicações de como é que vai decorrer esta conferência de imprensa e eis que surge a primeira questão para JJ.
3: Ah, desculpa. Eu, em vez de começar pelo jogo, vou começar pelo assunto do momento, porque há um país preso nas suas declarações que quer saber o que Jorge Jesus pensa. Já falou há pouco, mas eu gostava de ir um bocadinho mais fundo. O Jorge Jesus, quando abre a porta a Cristiano Ronaldo, é para ele se vir despedir da seleção ou é para competir? E depois, se...
4: É uma.
3: Ok, mas peço-lhe que, então, que responda a essa questão, gostava de fazer mais.
4: Obrigado, Gonçalo. É muita gente.
5: Gonçalo, é... boa noite a todos. Vamos começar pela pergunta do Cris, não começamos pelo jogo, pelo apuramento de Portugal. Mas é exatamente a questão é essa. Eu não sei, não é? Não sei o que é que o Cris pode decidir. Aquilo que eu tenho para dizer é que já o disse, mas vou acrescentar. Isto foi tudo, para mim, no princípio nunca foi um caso, era uma coisa que eu achava normal como treinador, não é? E ter um jogador com o símbolo que ele é para um país e para a seleção, novo, não há aqui nada que eu como treinador tenha que ser inegociável. Há princípios da minha, que eu como treinador que é inegociável. Mas como não houve nada de especial em termos daquilo que é, de que é a minha autoridade, para mim o Cris na próxima convocatória será, caso ele esteja a jogar no Nasser, será um jogador convocável. Se ele quiser, regressar à seleção, porque, já volto a dizer, não pode cobrar, na minha opinião, uma amizade de um ano numa situação que não dá para entender como é que... Só porque foi ele que criou-se, e se calhar bem, porque ele é um símbolo, este problema todo de aquecer e não aquecer, entrar e não entrar. Isso acontece com todos os jogadores. Quantos jogadores hoje aqueceram e não entraram? Quantos? Ou algum, vai haver algum problema? Não. O Cris é diferente, cá está, é o símbolo, não é? Foi diferente, mas isso é um problema, para mim não foi problema, e por isso é que eu digo, não é? O Cris quiser, se estiver a jogar no Nasser, a próxima convocatória vai estar dentro. Se ele quiser, como fizemos antes desta convocatória, falámos antes da convocatória, poderemos falar antes da próxima convocatória, mas o Cris é que vai decidir.
6: Está perceptível a resposta do selecionador nacional sobre o tema, SIC, em direto?
7: Boa noite, Jorge Jesus, Gaspar Castro para a SIC Notícias. Mas pergunto-lhe se faz sentido deixar persistir a dúvida sobre a disponibilidade do Cristiano Ronaldo até à data dessa futura convocatória. Se não será urgente, nos próximos dias ou semanas, conversar com o jogador e perceber se ele está ou não disponível para voltar num futuro próximo?
5: Sim, mas isso não... Concordo consigo, mas isso não passa por mim, não é? Isto, para se ter um acordo com duas pessoas, tem que ser as duas pessoas a falarem e acordarem, portanto. Isso não passa por mim, essa decisão não passa por mim.
6: TV.
8: Mister Jorge Jesus, Sara Barbosa Oliveira, em direto para a CNN Portugal. Antes de mais, parabéns por esta vitória. São 4 jogos, 4 vitórias. Aquilo que lhe pergunto é, com o apuramento para os quartos de final garantido, há espaço na próxima convocatória para entrarem novos jogadores ou vai querer manter este lote de jogadores para criar algum tipo de consistência? Obrigada.
5: Terceira pergunta, foi a única pergunta que não falámos do tema. Voltamos a falar daquilo que é o importante. O importante foi Portugal ganhar mais uma vez uma das melhores seleções atualmente, não é? Atualmente a Europa, para mim, tem a melhor dupla de pontas, primeiro avançado e segundo avançado do mundo, Haaland e o Odegaard. E portanto isso é que tem que ser valorizado. Sem fazermos um jogo que eu poderei chamar com nota artística, com a Dinamarca tivemos nota artística, hoje não tivemos essa nota artística, poderíamos ter nos últimos 15 minutos, quando o Chico Francisco Conceição foi expulso, a equipa da Noruega era uma equipa partida, era uma equipa que uns atacavam e só alguns é que defendiam, e nós íamos fazer golos, pelo menos mais um golo nesse espaço de tempo. Também senti a equipa da Noruega os últimos 15, 20 minutos mais cansada que a equipa portuguesa, porque do meio campo à frente foram sempre aqueles 6 jogadores que jogaram 4 jogos consecutivos, e não é fácil, porque eles podem ser muito grandes, muito fortes, mas não são extraterrestres, e pronto, e isso. O jogo estava, eu estava a olhar para o jogo e estava a ver que isso acontecia, mas com a expulsão do Francisco complicou-se, mas o importante também era a vitória, garantir a vitória, depois foi mais defender o resultado, e foi uma boa vitória contra uma boa seleção. Como? Desculpa. Ah, está bem, se havia, se agora na nova convocatória...
8: Há espaço para novos jogadores ou se mantém?
5: Se havia espaço para novos jogadores. Vamos ver, e se o selecionador também vai escolher em função daquilo que esses mesmos jogadores mais jovens possam fazer nos clubes onde estão. Se não jogarem nos clubes onde estão, também é mais difícil de serem convocáveis, mas pensamos que isso pode neste momento pode ser não direi uma certeza, mas vou pensar e é um pensamento que eu tenho.
6: Uma palavra aos jornais, porque ontem não consegui dar aos jornais. Jornal O Jogo, não está? Jornal O Jogo? Jornal O Jogo, não? O Jornal O Jogo não está. Jornal Record?
9: Boa noite, Jorge Jesus, Pedro Moraes, na Record. Não queria forçá-lo a voltar ao tema, mas queria perguntar-lhe se ontem o Bruno Fernandes esteve aqui e falou abertamente sobre a questão do Cristiano. Disse que o Cristiano terá que se despedir num ambiente de festa. Queria perguntar-lhe se concorda com essa afirmação.
10: 100%.
9: E também... É no seguimento. O plantel disse que tem estado fechado numa bolha, não tem ouvido aquilo que tem sido dito. Se vai procurar ouvir os jogadores neste tema, neste assunto, ou se é uma decisão da convocatória que será só a sua?
10: Não, desculpe. Aquilo que o Bruno Fernandes disse, concordo completamente, porque essa também era a minha ideia, já que vamos a falar de várias coisas. Uma das coisas que eu disse ao Cris, disse que ele não podia acabar de chegar na seleção, no Campeonato do Mundo, a perder e a chorar. Tinha que acabar o Campeonato do Mundo, tinha que acabar na seleção, a jogar na seleção. E por isso é que foi jogar ali. O primeiro jogo, casualmente, calhou no estádio de Alvalade. Ele foi jogar. Era para jogar hoje aqui. Mas face ao que aconteceu, tudo foi diferente. E falando mais que isto, praticamente está tudo dito. Agora, isto não tem nada a ver, respondendo depois à sua pergunta. Eu sou selecionador, convoco quem quero. A minha diferença de um selecionador, acho que os outros também são assim, convocam quem eu quero, não perguntam a ninguém quem quero, não perguntam a ninguém quem é que vai jogar. Eu como treinador, há vários momentos e vários princípios que para mim são inegociáveis. E portanto, mais claro que isto, sei lá, não pode ser.
6: A agência Lusa está?
11: Olá e viva, Jorge Jesus, Ricardo Ferreira da Agência Lusa. Fazendo uma avaliação destes 4 primeiros jogos ao serviço da seleção, em que pontos considera que a seleção foi crescendo de jogo para jogo e que aspectos é que tem de melhorar já para a próxima janela de novembro? Obrigado.
10: Bom, a gente foi aproveitando os jogos como fosse treino, ou seja, como não tivemos tempo para treinar, né? Não havia espaço para treinar de jogo para jogo, e também os jogadores vieram dos seus clubes, eu aproveitei os jogos, neste caso os 4 jogos, para trabalharmos em cima daquilo que a equipa poderia e deveria fazer, naquilo que nós consideramos o processo do jogo, as ideias do jogo, os momentos do jogo. Uma vez que não tínhamos muito tempo para treinar a prática, e como o meu estimado amigo professor me disse sempre, a prática que é o critério da verdade, tive que passar para a teoria. Então fui para a teoria e fiz vários treinos de sala com a equipa, tentando corrigir, tentando falar com os jogadores qual era a ideia que nós, principalmente defensiva, tínhamos que ter, e foi assim, começámos a crescer pelo processo defensivo, já melhorámos no jogo com a Dinamarca. O outro momento de jogo, que é o ataque posicional, na minha opinião, é o momento de jogo mais difícil dos 5 momentos que há no futebol, e portanto vamos crescer. Quando tivermos mais tempo para treinar, não tenho dúvidas, cada vez vamos crescer mais, porque esta equipa tem muito sumo, tem muito talento. Só uma equipa que tem muito talento é que cria uma jogada, não é? A jogada do Nuno Mendes, que para o Cancelo, a tropa lateral, uma bola parada de estratégia do treinador. Com certeza o treinador nunca treinei aquilo. Foi eles que decidiram, eles é que viram, eles é que criaram. Porquê? Porque eles são jogadores com muito talento e veem as coisas à frente.
6: Mais futebol?
12: Mr. Jorge Jesus, Samuel Santos, mais futebol. Boa noite, parabéns pela vitória. Antes de mais, antes do jogo disse que jogar no Dragão para si tinha um sentimento que o levava ao passado. Sente que ser selecionador é curar feridas do passado e agora com uma vitória? Obrigado.
10: Deus, cara. Eu tenho uma carreira de treinador de 36 anos, onde joguei vários jogos no Dragão, ganhei, perdi, como é óbvio. A carreira de um treinador não é ganhar sempre. A minha tem sido mais a ganhar que a perder, também perco. Mas a grande, 70, 80%, para não dizer 90%, ganho sempre. Sempre os objetivos. E portanto, foi um objetivo que foi atingido hoje com a vitória sobre a Noruega, com o apuramento. Mas eu falei do passado, da minha carreira como treinador de Sporting e do Benfica. Neste caso, estamos a falar do Benfica. Essa é a recordação que você quer. Você é benfiquista. É benfiquista.
13: Ontem dei palavra nas rádios à TSF. Creio que Renascença ontem não estão? Não estão as rádios em direto? Temos as televisões, Sport TV? Já vou à CMTV.
14: Viva Jorge Jesus, muito boa noite. Ricardo Ribeiro, estamos em direto no canal Mais da Sport TV. Há dias vimos-lo emocionado numa gala da Federação Portuguesa de Futebol, daí que, regressando ao tema do momento, eu apelo mais à sua opinião do homem antes do treinador. Antes do início desta partida, vi muitas famílias, sobretudo crianças, numa espécie de desilusão coletiva porque tinham comprado o ingresso há várias semanas. Eu gostaria que o Jorge Jesus deixasse a essas famílias e sobretudo aos mais novos uma mensagem e se acredita na resolução deste caso.
10: Eu também partilhei ao longo de um ano tudo o que é o símbolo e o que é a marca e o jogador Cristiano e principalmente para as crianças. Ele é uma referência mundial. E por isso é que agora depois do jogo eu digo e volto a dizer, o Cristiano não volta à seleção se ele não quiser, por mim isso não se coloca, porque o tema que houve entre mim e ele foi precipitado. Houve aqui muitas, não sei, pessoas que se meteram no caso, com que fizeram que isto parecesse um tema ou um problema que não teve problema nenhum. O problema de um treinador, não é? Por um jogador, e ele é diferente, o estatuto dele, aquecer e depois não entrou, deu este problema. Vocês acham que isto é motivo para o símbolo que o Cris tem no país e na seleção não acabar assim de uma maneira para a outra, com tudo isso que você disse, e bem com os miúdos, e não só miúdos, a paixão que têm? Eu quero que ele esteja, eu quero que ele, se tiver que sair, ele sabe que vai acabar, isto não dura para sempre, para todos, não é? Mas gostava que ele acabasse na seleção como ele quer, ele é que vai decidir como ele quer, não é? Porque foi assim que falámos os dois. Eu disse, eu preciso de ti. A minha primeira convocatória, eu preciso de ti, preciso que tu estejas ao pé de mim, jogando ou não jogando, eu preciso de ti. E agora digo a mesma coisa.
13: Muito bem, obrigado, Mister. Penso que este tema, Cristiano Ronaldo, está completamente identificado e clarificado. CMTV?
15: O Mister vai ter que ter paciência.
13: Se quiser responder, não é?
15: Obviamente, mas as perguntas são, claro, no caso
13: são
15: a minha.
13: As respostas são para ser dadas. Quiser, obviamente.
15: Mas isso é secular.
13: É.
15: E
13: exatamente.
15: Não há ninguém que possa pôr trabalho aí.
13: Com certeza.
15: Mister, não foi a imprensa que saiu do estágio. Foi um jogador da seleção portuguesa. E eu percebo a sua dificuldade em explicar. E olha que eu acredito em si.
10: Sim, mas...
15: Eu percebo a sua dificuldade.
10: Mas
15: deixe-me fazer a pergunta.
10: Estou de acordo consigo.
15: Deixe-me fazer a pergunta. Há um jogador que saiu, foi embora, não interessa se foi de avião, se foi de bicicleta,
10: exato,
15: saiu. E isto não pode ficar incómodo.
10: Claro.
15: Ou diz, eu não sei explicar, mas alguma coisa tem que ter acontecido. Um jogador como o Cristiano Ronaldo, e com a responsabilidade do Cristiano Ronaldo, não sai por dar cá aquela palha. E depois há uma coisa que estes dias todos tem sido muito batalhado. Houve uma reunião, não houve uma reunião, o senhor ficou a pedir desculpas, e o senhor pediu desculpas à sua maneira. O senhor, diga-nos o que é que aconteceu.
10: Desculpe, pedir desculpas como? Desculpe, eu não peço desculpas a ninguém.
15: Não, mas também não foi isso que eu disse.
10: Então?
15: Na comunicação social, foi, acho que tenho consciência do que foi sendo falado.
13: Mas qual é a sua pergunta?
15: A minha pergunta é esta. O que é que verdadeiramente aconteceu?
13: O Mister já disse que vai falar com o Cristiano Ronaldo depois.
10: Mas o que é que verdadeiramente aconteceu? O problema que gerou isto tudo foi o facto do jogador estar a aquecer. Foi isto que aconteceu.
15: Está a pôr o ónus. Então põe o ónus no Cristiano Ronaldo.
10: Eu ponho o ónus na decisão. Na decisão e daquilo que aconteceu. Agora, pedir desculpa de quê? A quem?
15: Ouça, eu não estou a dizer que sou...
13: Epá, não vamos entrar em diálogo, desculpa.
15: Mas deixe-me esclarecer isto.
13: Já respondeu, ministro.
15: Foi muito
2: Zé Pedro Pinto, temos mesmo que fechar. 2, 3 segundos, 5 segundos para um sublinhado final.
1: JJ quer dizer muita coisa, mas pelos vistos não pode. Um abraço a partir do Estádio do Dragão.
2: Está fechada também a reportagem do José Pedro Pinto, declarações de Jorge Jesus e também esse anúncio e essas reações de Pedro Proença para ouvir em futuros passos de informação da Antena 1, edição e apresentação de Walter Madureira, produção e apoio de Alexandra Alho, jornalistas José Pedro Pinto, Ricardo Pinheiro e também os comentários da Matilde Fidalgo, na informação a Susana Barros, na central técnica o Jorge Almeida, ainda os técnicos João Carrasco, Pepe Jorge e Edgar Barbosa. Portugal ganhou a Noruega por 2-1. Está apurado para os quartos de final da Liga das Nações.

0: 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Boa noite, são 11 horas no continente e na Madeira, 10 nos Açores.
1: Flávio Bolsonaro lidera a contagem dos votos no Brasil com 47% das secções apuradas. Flávio tem mais de 50% dos votos. Lula da Silva, 41%. Portugal venceu esta noite a Noruega por 2-1 e está apurado para os quartos de final da Liga das Nações. Jorge Jesus diz que a porta da seleção está aberta para Cristiano Ronaldo. Foi tudo um mal-entendido.
0: Vamos para as notícias a esta hora, a edição da jornalista Susana Barros.
1: Flávio Bolsonaro vai à frente na corrida presidencial no Brasil. O senador está, nesta altura, com 50,2% dos votos. Lula da Silva, 41,6%. Estão contadas 47% das secções apuradas. É este o valor, os valores que os dois candidatos têm nesta altura. O Brasil pode ter um presidente logo à primeira volta, ao contrário do que apontavam as sondagens, que davam um empate técnico entre Flávio Bolsonaro e Lula da Silva. A expectativa é grande no Brasil. Daniel Catalão, onde o futebol já foi substituído pelos resultados eleitorais.
2: Depois das filas das urnas, das mesas, das esplanadas, em Copacabana, o ambiente é o de campeonato do mundo do futebol, mas os ecrãs tiraram o futebol e colocaram as emissões da televisão. Os grafismos com os números das eleições e, consoante os resultados, as reações variam. Aos primeiros resultados, os aplausos bolsonaristas, com Flávio à frente, bem à frente, e a resposta do outro lado da rua, de apoiantes de Lula. A contagem inicial apontava já para uma vitória estrondosa de Flávio, acima de 50%. É claro que ainda há muitos votos a contar, mais ou menos metade. Porém, há algo que se destaca e não se move na contagem à entrada dos votos. Flávio Bolsonaro está consistentemente com mais de 50% dos votos, ou seja, mais do que todos os outros somados, o que lhe daria a eleição no primeiro turno, já na primeira volta, esta noite. A expectativa, portanto, é grande aqui em Copacabana, onde estou. Nervosismo de uns, mais dos lulistas, claro. Gritos e palmas de bolsonaristas. Uma expectativa que se vai prolongar ainda mais ou menos por cerca de uma hora.
1: E vamos acompanhar essa contagem dos votos. As sondagens, como ouvíamos, davam empate técnico entre Flávio Bolsonaro e Lula da Silva. Tudo apontava para uma segunda volta, ainda é possível, mas nesta altura o filho de Jair Bolsonaro vai à frente com uma distância de 15 pontos em relação a Lula da Silva. Em Portugal, venceu Lula da Silva, o presidente, com 52,5% dos votos. Flávio Bolsonaro conseguiu 38,6%. A abstenção foi a maior de sempre. 62% dos brasileiros que vivem em Portugal decidiram não votar. Dados avançados esta noite pelo Cônsul do Brasil em Lisboa, a capital portuguesa representa o maior colégio eleitoral fora do Brasil. Foi lá que esteve a repórter Inês Linhares Dias quando as urnas fecharam.
3: Faltam 4 minutos para o final das eleições. Quem está na baia não precisa correr. Fique tranquilo que você vai votar.
4: Foi assim até à última que milhares de cidadãos brasileiros exerceram o seu direito de voto das 8 da manhã às 5 da tarde em Lisboa. A cidade universitária preparou-se para receber os quase 79 mil eleitores do maior colégio eleitoral fora do Brasil. Ainda assim, muitos falharam esta chamada. Entre os que compareceram estava um estreante. Gabriel, de 20 anos, votou este ano pela primeira vez.
5: Então, eu venho aqui hoje para votar porque eu vejo a importância que o voto ele tem. A gente, o Brasil, ele, ultimamente, ele anda com alguns problemas, como a corrupção, a economia em si. Ela tá meio ruim, ultimamente. E eu acredito que, com o meu voto, eu consiga, pelo menos, melhorar um pouco isso em si.
4: Olga Rochelle já é repetente nas lides da democracia e, em 2022, já tinha votado na capital. Hoje, repetiu a dose.
6: Porque a democracia é um dos valores mais caros para mim. Então, eu nunca deixei de votar em nenhuma eleição. E ainda mais nesse momento do Brasil, onde corremos o risco do Brasil ser governado por uma pessoa entreguista que quer vender o nosso país para uma potência mundial. Então, é o momento de nós nos impormos e garantirmos a soberania nacional e a defesa do nosso país.
4: Mesmo longe, milhares de brasileiros em Portugal quiseram participar no futuro do país.
1: Inês Linhares Dias, ela que acompanhou a votação dos brasileiros em Portugal, onde venceu Lula da Silva. Agora, futebol. Portugal venceu esta noite a Noruega por 2-1 e está apurado para os quartos de final na Liga das Nações. Jorge Jesus já disse que foi tudo mal entendido com Cristiano Ronaldo, mas é fácil de resolver. E nesta altura, Pedro Proença a falar. Quebra o silêncio, o presidente da Federação Portuguesa de Futebol. Vamos ouvi-lo.
7: Com 25 jogadores de eleição, com uma nova equipa técnica, e portanto somos a primeira seleção europeia a ser já classificada para os quartos de final. E isto é o que me interessa elogiar nesta altura. Permita-me dizer que aquilo que hoje sentimos é que os portugueses voltaram a acreditar na nossa seleção. E isto é o resultado da envolvência destes 25 jogadores, é o resultado desta nova equipa técnica, do suporte da Federação Portuguesa de Futebol e toda a gente que acredita muito no futebol português. Eu sempre disse esta nova dinâmica, o acreditar que o futebol português tem tudo para ganhar. Temos gerações de jogadores absolutamente extraordinárias e, portanto, eu direi que este registo de todos os portugueses voltarem a acreditar na nossa seleção era aquilo que nós tínhamos prometido e, portanto, isto aconteceu. E aconteceu em apenas 14 dias de trabalho com esta equipa técnica, com esta nova estrutura e com este novo staff, com os 25 jogadores que já se conheciam e conheciam-se muito bem, jogadores todos eles de grande capacidade. E, portanto, deixar este registro, 4 jogos, 4 vitórias, com equipas muito fortes. E, portanto, neste momento somos a primeira equipa a ser apurada para os quartos de final.
8: O assunto do momento, a verdade é só uma, só pode haver também uma versão. Cristiano disse que a seu tempo iria falar daquilo que aconteceu. Aquilo que lhe pergunto, e porque na verdade ainda ninguém percebeu, é o que é que afinal aconteceu entre Jorge Jesus e entre Cristiano Ronaldo. Foi só a questão do aquecimento? O Jorge Jesus falava na conferência que houve pessoas que se meteram e que isso piorou. O que é que aconteceu, afinal de contas?
7: Eu esses conhecimentos não os vou dar, até porque são conversas que tiveram, que são as conversas absolutamente normais entre treinador e jogadores, e essa é uma área técnica, o Presidente da Federação não se envolve nessas questões. Mas eu gostava de deixar aqui duas ou três notas, porque nós estamos só a falar do melhor jogador de todos os tempos, de um jogador que deu mais de duas décadas, tem dado mais de duas décadas ao futebol português. Cristiano Ronaldo hoje representa o símbolo maior da portugalidade. E, portanto, nós temos que prestar a vénia ao Cristiano Ronaldo. E deixe-me lhe dizer uma coisa. O Cristiano Ronaldo está na Seleção Nacional por mérito desportivo próprio. E isso tem que ser absolutamente inquestionável. E, portanto, ele fará sempre parte deste grupo de trabalho, sempre que tecnicamente ele estiver capaz. O Cristiano sabe disso, sabe que é esse o sentimento. Eu, sobre o tema em concreto, deixe-me lhe dizer que estamos claramente perante um mal-entendido que tem que ser resolvido dentro de casa. Ontem, os jogadores que estiveram na conferência de imprensa mostraram realmente esta relação que existe umbilical com o nosso atual capitão. Cristiano Ronaldo faz parte da nossa seleção, é a nossa bandeira. Foi o capitão do primeiro destes 4 jogos e, portanto, ainda há pouco, o Mister Jorge Jesus diz que conta com Cristiano Ronaldo, assim ele esteja em condições físicas. E, portanto, isto acontece com todos os jogadores. Cristiano Ronaldo é uma marca portuguesa, é um jogador absolutamente extraordinário, que poderia ter terminado a sua carreira no final do Campeonato do Mundo. Não o quis fazer, pelo amor que tem pela sua seleção. Eu sou, e vou fazer esta inconfidência, eu sou testemunha desta relação que o Cristiano Ronaldo tem com o povo português, com a nossa seleção. E, portanto, agora que terminaram estes 4 jogos, E era muito importante ter terminado com tranquilidade estes quatro jogos, porque o tema desportivo era aquilo que nos guiava. Vamos ter todos tempo, tranquilidade, para nos sentarmos todos e obviamente encontrar e resolver aquilo que eu volto a dizer e vou só apelidar, ainda há pouco disse o Mister, é um mal-entendido. E os mal-entendidos resolvem-se quando este triângulo, que é a Federação Portuguesa de Futebol, o treinador e os próprios jogadores, fazem parte deste processo. E, portanto, isto tem sido dito por todos e o Presidente da Federação volta a reiterar, o Cristiano Ronaldo faz parte do nosso património e estará cá sempre que o Mister assim o quiser.
8: Jorge Jesus foi mais longe e disse que Cristiano Ronaldo voltava quando quisesse à seleção. Aquilo que lhe pergunto é, na sequência daquilo que diz Jorge Jesus, ele é o capitão, é o exemplo, abandona uma competição e pelo que percebemos não foi um assunto grave, desta forma, não abre portas para que no futuro os jogadores possam sair a meio de uma competição. A Federação não está a ser uma casa sem regras neste momento?
7: Não, com certeza que não está a ser uma casa sem regras. Como lhe volto a dizer, estas dinâmicas acontecem dentro do grupo de trabalho. A Federação Portuguesa de Futebol, com toda a tranquilidade, resolve as situações dentro da sua própria casa. E eu volto outra vez a reiterar, felizmente existe uma relação muitíssimo forte entre Jorge Jesus e Cristiano Ronaldo, e eu também sou testemunha disso, porque se assim não fosse, achamos todos muito claro, se calhar hoje Cristiano Ronaldo já teria abandonado a nossa seleção. Não o faz por esta relação umbilical e, portanto, por este respeito. Tudo o que vai acontecer nos próximos dias serão momentos de tranquilidade, de conversa, de discussão e, portanto, aquilo que queremos é que, em novembro, possamos estar todos novamente com a nossa seleção.
8: Jorge já disse que...
1: Pedro Proença, o presidente da Federação Portuguesa de Futebol, ainda não tinha falado sobre a crise Cristiano Ronaldo, desde que o capitão da seleção tinha deixado o estágio. Diz Pedro Proença que Cristiano Ronaldo é o símbolo maior da Portugalidade e este é um mal-entendido que deve ser resolvido dentro de casa. Antes também, Jorge Jesus considerou que foi tudo um mal-entendido fácil de resolver. É o que vamos discutir, continuar a discutir aqui na RTP Antena 1, numa emissão especial de desporto que vai continuar já a seguir.
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0: Portugal venceu a Noruega, está apurado para os quartos de final da Liga das Nações, mas o tema Cristiano Ronaldo voltou a dominar e tivemos, de resto, a primeira reação de Pedro Proença, o presidente da Federação Portuguesa de Futebol. Falou após o jogo à RTP Notícias. Ronaldo fará parte sempre da seleção. O presidente da Federação não se mete na área técnica, também outra das frases de Pedro Proença. De resto, vamos já seguir recuperar também essas declarações.
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0: Emissão especial na RTP Antena 1 até bem perto da meia-noite para continuarmos a analisar fora das quatro linhas o que se passou neste caso Cristiano Ronaldo, que levou de resto o jogador internacional português a abandonar o estágio da Seleção Nacional. Cristiano Ronaldo, esse continua em silêncio no dia em que viajou de Madrid para a Arábia, regressando mais cedo também do que estava previsto ao Al Nassr. Já iremos continuar a detalhar este caso com também a Matilde Fidalgo, ainda o Luís Cristóvão, ainda no Estádio do Dragão também o José Pedro Pinto, que narrou este Portugal-Noruega. Para já, contamos nesta emissão especial com Gilberto Madail, em direto ao telefone, antigo líder da Federação Portuguesa de Futebol. Muito boa noite, Dr. Gilberto Madail. Que comentário lhe merece estes últimos episódios desta novela Cristiano Ronaldo, agora com as portas claramente abertas para o regresso? A decisão está do lado de Cristiano.
2: Boa noite, obrigado. Olha, eu queria em primeiro lugar deixar ficar aqui um forte testemunho da forma como o Presidente da Federação, Dr. Pedro Proença, tem vindo a gerir este assunto com pinças, com muita diplomacia, e acho que da melhor forma. Porque isto é esta questão do abandono do Cristiano Ronaldo é de facto um assunto que para a maioria dos portugueses não dá para entender. Embora haja uma pessoa como ele, tem sido um ídolo da nossa seleção, verdade, do futebol nacional, mas nós também tivemos no passado pessoas como o Eusébio, por exemplo, como o Luís Figo, que é um grande símbolo também da seleção nacional, que agiram de outra forma. Agora, a maneira como isto vai ser resolvido, eu acho que sim, que se houver um consenso e que tudo esteja bem, mas nunca da maneira como parecia que ia ser resolvido, que era de acordo com a vontade e com a vontade apenas do Cristiano Ronaldo, que eu isto não estou de acordo.
0: Foi consigo também que se viveu o caso e o abandono do Ricardo Carvalho na seleção portuguesa. Certo, que os estatutos, e o Jorge Jesus já falou tantas vezes nos estatutos, que o estatuto do Ricardo Carvalho não será idêntico ao do Cristiano Ronaldo.
2: Não, esse caso do Ricardo Carvalho foi vivido comigo, e aliás tenho a honra de dizer, e o Ricardo Carvalho poderá confirmar, que quem resolveu esse problema fui eu, porque havia uma espécie de uma diferença de opiniões e uma diferença de posições. Mas, na altura, eu mesmo intercedi para que

0: tivesse resolvido, e que o Ricardo Carvalho, também um grande valor da seleção nacional, viesse novamente a recuperar o seu lugar.
1: Disse também Pedro Proença que terá de haver serenidade para todos nos sentarmos juntos e conversar. Acredita que nos próximos dias será Pedro Proença a ir até a Arábia conversar com Cristiano Ronaldo, ou terá que ser agora Cristiano a vir falar com Jorge Jesus e Pedro Proença?
0: Olha, se me pergunta...
1: E conhece bem o Cristiano, porque lidou com ele também durante muito tempo.
0: Não, está bem, mas se me pergunta, eu nunca iria à Arábia para resolver este problema. O Cristiano é que tem que vir, na minha perspectiva, também com alguma humildade, apesar de tudo aquilo que ele é, de tudo aquilo que ele representa, com alguma humildade perante os seus companheiros, falar com o selecionador e com o presidente da federação. Eu nunca iria à Arábia para recuperar o Cristiano Ronaldo.
1: Fica também este seu testemunho, a sua opinião. Muito obrigado ao Dr. Gilberto Madail, antigo presidente da Federação Portuguesa de Futebol. Numa reação àquilo que foi dito após o jogo, a Federação não é uma casa sem regras, disse também Pedro Proença neste registo à RTP Notícias após o jogo. Havia a possibilidade também de falar para todos os jornalistas na zona mista do Estádio do Dragão. Isso acabou por não acontecer. José Pedro Pinto, ainda no palco do jogo, a vitória e o apuramento estão praticamente esquecidos, porque o tema Cristiano Ronaldo continua a pairar.
2: Sim, Walter, a realidade é essa, e até aproveitando que temos a Matilde Fidalgo também na nossa emissão, todos gostaríamos de estar a falar do mérito de uma seleção que voltou a empolgar os portugueses e que faz 4 em 4 no arranque desta Liga das Nações, mas é inevitável repisar e revisitar esse caso Cristiano, até porque há uma tremenda confusão. Se Jorge Jesus e Pedro Proença falam num grande mal-entendido, há também um grande mal-entendido naquilo que é a mensagem que a Federação passa cá para fora. Jorge Jesus, numa das flashes, não consigo precisar se foi a RTP ou a Sport TV, disse que, taxativamente, que não é ele que manda. Na sala de imprensa, por mais que estivesse briefado pelas cúpulas da comunicação da Federação, acabou por soltar algumas frases bem apropriadas daquilo que é o seu estado de alma. Logo à partida que um jogador ir aquecer e não entrar, que é a coisa mais normal do mundo, e tem toda a razão o selecionador nacional ao dizer isso. Por outro lado, também referir que não tem que pedir desculpas a ninguém, e também tem razão por isso. É legítima a sua decisão de ter um jogador no banco, colocá-lo a aquecer e não o colocar dentro de campo. Mas depois ouvimos Pedro Proença dizer que está tudo alinhado, que, por exemplo, acabava por Cristiano Ronaldo ter também esse momento em que Jorge Jesus tomaria a decisão, mas aqui no fundo, em que é que ficamos? Acho que é essa a questão que temos de responder a partir de agora. Em que é que ficamos a partir do momento em que estamos há uma semana de volta deste caso e em que ninguém se consegue entender? Em que a comunicação da Federação não é clara? Em que o silêncio, sobretudo de Pedro Proença, durante uma semana foi ensurdecedor para a montanha parir um rato e para continuarmos nesta lógica de resolver um caso entre paredes? Não me parece que seja assim, sinceramente.
3: Matilde. Bem, afinal, não fomos para casa às 11.
2: Exato.
3: Mas ainda bem, porque é sinal de que pelo menos o tema foi minimamente abordado. Mas continuam a surgir aqui algumas incertezas, é verdade, porque Jorge Jesus diz que não sou eu que mando. Eu acho que aqui provavelmente refere-se a, se isto não for acontecer, não é por iniciativa minha. Ou seja, da minha parte, eu continuo a mandar naquilo que são as decisões. Também admitiu que foi sua e especulou-se sobre um dos motivos de Cristiano Ronaldo ter ficado magoado, ter sido que foi da parte de Jesus ou da Federação. Já sabemos que Jesus, sim, estava nessa conversa, se havia mais pessoas ou não, não sabemos, mas que foi a iniciativa de Jorge Jesus falar com Cristiano Ronaldo e dizer que a sua saída não deveria ser no final do Mundial, depois de um Mundial mal conseguido, e, portanto, a ir chamá-lo, e nesse sentido Cristiano Ronaldo sentia que que era importante para a equipa, mas o próprio também admitiu que era importante para jogar, para estar no banco, para fosse o que fosse. Jorge Jesus deixou um bocadinho a entender que se não é ele que manda, mas é ele que manda, então há coisas nas quais ele manda e outras que não manda. Eu acho que aqui a questão é que no quesito dele poder voltar, Jorge Jesus conta que sim. Se houver algum impedimento a isso, que não será da parte dele, será, quanto muito seria da parte da federação, que já percebemos que não, portanto será da parte de Cristiano Ronaldo. Caberá a ele decidir se quer ou não regressar. Pedro Proença afirma um bocadinho aquilo que Jesus afirmou, no sentido de isto não é um caso, é um mal-entendido. Eu acredito que possa ter começado como um mal-entendido, mas tomou proporções que têm que ter consequências de igual ordem, não é? Porque foi algo que foi escalando, mas que efetivamente escalou. O problema agora não foi o mal-entendido da conferência de imprensa, o problema agora já é algo muito maior, que é Cristiano Ronaldo ter desertado e ainda não ter feito qualquer tipo de esclarecimento. Mas parece-me que essas conversas nós não teremos acesso, que provavelmente haverá entre direção, treinador e Cristiano uma tentativa, pelo menos de um dos lados nós já sabemos que é essa tentativa de aproximação. Haverá essa conversa e nós saberemos provavelmente nas vésperas da próxima convocatória.
1: José Pedro Pinto, deixa-me também lançar nesta nossa conversa o Luís Cristóvão, comentador Antena 1. Luís, boa noite. Era a declaração de Pedro Proença que esperavas ouvir?
4: Não, eu esperava que o presidente da Federação falasse. E, afinal, quem falou foi o anterior presidente da Federação. Porque creio que Pedro Proença hoje se demitiu das suas funções. Não é? Foi uma declaração de total vazio, de alguém que deveria ter um mínimo de autoridade e responsabilidade para lidar com uma situação disciplinar, e não colocando em causa todo o histórico e toda a história de Cristiano Ronaldo, trata-se de uma questão disciplinar. Curiosamente, nem Pedro Proença, nem Jorge Jesus afloram esse ponto. Parece que, para os dois, Cristiano Ronaldo não saiu do estágio, ou ainda está lá, algures, nós não o vemos, ou terá, eventualmente, saído do estágio por comum acordo com Jorge Jesus e com Pedro Proença. É a única possibilidade para justificar a forma como o presidente que se demite das suas funções e o selecionador que aceita que a convocatória seja feita por um jogador tenham dito o que disseram hoje. É profundamente chocante que, depois de vermos a seleção portuguesa a ganhar 4 jogos consecutivos, o selecionador seja obrigado, porque me pareceu obrigado, a rebaixar-se perante um jogador que não teve peito em abandonar a seleção. O presidente nem sequer é rebaixar-se, porque é a anular-se por completo da sua existência enquanto tal. Para justificar, nós não sabemos bem o quê, porque, no fundo, a partir do momento em que Jorge Jesus nem sequer sabe explicar o que é que aconteceu. Portanto, para Jorge Jesus nem sequer há caso nenhum.
1: E até chega a dizer que é fácil de resolver, mas o problema é que não foi resolvido até aqui.
4: A questão é que o que Jorge Jesus e Pedro Proença demonstram é que nenhum deles tem a mínima capacidade para fazer seja o que for. E já estão na fase, não é? Nós já ouvimos Jorge Jesus dizer que o caso estava resolvido. Já o ouvimos dizer que não havia situação nenhuma, que tinha sido um mal-entendido, que tinha sido ultrapassado. Agora ouvimos-lhe dizer que não há nada para fazer, porque nem ele tem que pedir desculpa por nada, porque nem sabe porque é que teria que pedir desculpa, nem sabe bem o que é que aconteceu, porque terá sido uma coisa normal. Portanto, a partir do momento em que Jorge Jesus e Pedro Proença se colocam completamente à parte, também são duas pessoas que não podem fazer nada para resolver seja o que for. Nem eles sabem explicar o que aconteceu, nem parecem ter qualquer ideia de como é que isto se irá resolver. Colocam-se apenas nas mãos do desejo de Cristiano Ronaldo.
1: Era precisamente isso, Luís. É que agora está-se antes não estava tanto, mas já dava a entender que sim. Agora está ainda mais a resolução deste caso de um lado só, de Cristiano.
4: Pois, e mais do que a resolução do caso, neste momento, está uma federação, uma seleção, uma equipa que até já está apurada para os quartos de final da Liga dos Campeões, completamente refém do momento em que Cristiano Ronaldo decidir dizer alguma coisa e do que é que ele irá dizer sobre o caso, porque Cristiano Ronaldo já nos prometeu dizer toda a verdade. Percebemos que para Jorge Jesus nem sequer existe caso, ou será um mal-entendido. O Pedro Proença alinha mais ou menos no mesmo sentido, portanto, temos muita curiosidade para perceber qual é toda a verdade.
1: Mas Luís, também não fica aqui dada a ideia de que alguém, neste caso o Jorge Jesus, porque diz que falou com ele no pós-mundial, que o Cristiano tinha a ideia de terminar o seu percurso na seleção naquele último jogo do Campeonato do Mundo e que terá sido o Jorge Jesus e esta atual direção da Federação a dizer para ele continuar. Será isso que o Cristiano deixa perceber naquela nota de que quando explicasse a verdade dele teria também este dado, que é, repito, terminar no Mundial e terá sido Jorge Jesus e Pedro Proença que o convenceram a continuar?
4: Pelo aquilo que ouvimos hoje, nem Jorge Jesus nem Pedro Proença terão a mínima capacidade nem de convencer, nem de demover Cristiano Ronaldo, seja do que for. E, portanto, pode-se aqui ter dado o caso, e é isso que parece subentendido nas palavras de Jorge Jesus, que Cristiano Ronaldo estaria a pensar sair da seleção, ou que sair da seleção era uma possibilidade, mas que acaba por continuar. Depois Pedro Proença, falando mais tarde, até disse que Cristiano Ronaldo continua na seleção porque queria continuar a apoiar a seleção e a ganhar com a seleção. Hoje fica claramente demonstrado que Jorge Jesus, Pedro Proença são figuras completamente secundárias. E se no caso de Jorge Jesus ainda temos uma equipa a jogar melhor futebol, no caso de Pedro Proença podemos dizer figura secundária e totalmente dispensável, não só nesta história, mas nas funções para as quais deveriam ter um mínimo de autoridade e de responsabilidade. E por isso não consigo vislumbrar a mínima capacidade nem em Jorge Jesus, nem em Pedro Proença para que terem convencido Cristiano Ronaldo fosse do que fosse. E tanto é assim que Cristiano Ronaldo, quando lhe apeteceu, fez a mala e apanhou o avião de volta à casa e nem Jorge Jesus, nem Pedro Proença nos são capazes de explicar porque é que isso aconteceu.
1: Há instantes, nesta emissão especial da Antena 1, Gilberto Madil dizia que ele, líder da Federação Portuguesa de Futebol, não viajava à Arábia Saudita para resolver este problema. Achas que Pedro Proença irá nos próximos dias à Arábia?
4: Só faria algum sentido viajar até à Arábia se fosse para entregar as chaves da Federação. Porque se ele hoje, Pedro Proença, demonstra não ter o mínimo de autoridade para presidir a Federação, então mais vale entregar as chaves e entregar a alguém que o faça a Cristiano Ronaldo. Não faz qualquer sentido, quando ouvimos da parte do para mim, ex-presidente da Federação, e da parte do selecionador nacional, dizerem que é um mal-entendido e que nenhum deles consegue explicar muito bem aquilo que aconteceu, ir à Arábia Saudita fazer seja o que for. E aí, parafraseando Jorge Jesus no final da conferência de imprensa, desculpas para quê? Qual é o tema para pedir desculpas? Se eles não sabem o que é que aconteceu, o que é que vão fazer à Arábia Saudita? Não me parece que faça o mínimo sentido.
1: Luís Cristóvão, agradeço também este contributo nesta emissão especial da Antena 1 para analisarmos o caso Ronaldo com o mais recente episódio, com a primeira posição de Pedro Proença, o presidente da Federação Portuguesa de Futebol. Regressamos ao Estádio do Dragão para também José Pedro Pinto confirmar que nenhum jogador prestou declarações na zona mista.
2: Não, tivemos essa indicação bem cedo através do Ricardo Pinheiro, que na zona mista obteve essa informação de que não haveria jogadores disponíveis para falarem à comunicação social a partir da zona mista, o que volta a colocar a nu tudo aquilo que, e eu concordando, não é todos os dias, mas concordando em absoluto com aquilo que disse o Luís Cristóvão na sua excelente análise macro de todo este caso, nos ajudou também a perceber que a Federação não está apenas com um líder desaparecido em combate, está também com toda uma equipa de comunicação nas suas cúpulas, que, peço imensa desculpa, mas não consegue perceber a dimensão da tarefa que tem em mãos e que nos leva a chegar a este ponto também com apenas um comunicado curto e grosso, que até posso perceber no imediato, a reação mais quente, mas a partir daí um silêncio absoluto para redundarmos naquilo que dizia bem o Luís Cristóvão, numa espécie de mão cheia de nada. É que entre Jorge Jesus e Pedro Proença, o que pareceu claramente é que cada um atirou a batata quente para o outro. Jorge Jesus diz que não manda, Pedro Proença diz que se, tal como disse JJ, se estiverem em condições físicas, continuará a ser chamado e terá a decisão de aceitar ou não essa convocatória, mas estamos a esquecer-nos aqui de um ponto fundamental. É que Cristiano ainda não falou. Cristiano prometeu falar, prometeu apresentar a sua verdade, mas Cristiano ainda não falou. E a questão que eu quero deixar aqui no ar é o que é que vai acontecer quando Cristiano falar. Se vai dar uma entrevista aos amigos Piers Morgan ou Edu Aguirre ou quem quer que seja, mas que consequências e que ondas de choque vai ter aquilo que Cristiano possa dizer da sua verdade? Porque Cristiano só vai apresentar aquilo que é a sua verdade. E esse é um ponto muito importante. Se considerarmos que estamos perante uma liderança da Federação Portuguesa de Futebol, que já agora em atalho de foice, conseguiu alcançar a proeza de, sendo um dos países organizadores do Campeonato do Mundo de 2030, não ver o seu presidente da federação eleito para o Comitê Executivo da UEFA, ainda poderá ser, tudo isto ajuda-nos a perceber que é uma federação sem rei nem roque e que não vai ter capacidade para lidar com isto a muito curto prazo. Se ainda tivermos de esperar até à data da próxima convocatória, e recordo que os próximos jogos da seleção são 14 de novembro em casa com a Dinamarca, 17 de novembro em Cardiff, frente ao País de Gales, vamos esperar até ao dia 8, 9, ou quer que seja de novembro, para que seja esclarecido o que tem que ser esclarecido, que é esperar pela convocatória e depois todos tomam decisões. Estamos a pisar gelo muito fino. E esse gelo muito fino custará à Federação mais do que a vertente financeira, custará à Federação e à Seleção e à JJ e a Pedro Proença e todos os elementos da Federação uma coisa que se chama coletivo. E é o coletivo da Seleção que nesta altura está claramente em causa. Quando ouvimos ontem Bruno Fernandes a falar claramente do respeito que há para o Cristiano e da saída airosa que é preciso para Cristiano, não estamos certamente a pensar a médio e longo prazo em reabilitar um capitão que é desertor. Estamos a falar de uma saída airosa, de um jogo de homenagem. Mas, de acordo com o JJ e com o Pedro Proença, a porta está claramente escancarada para que seja feita essa reabilitação total. E a questão que eu deixo no ar também é como é que o grupo vai lidar com isso?
5: São perguntas pertinentes. Olha, a quem o nosso próximo convidado pode também responder. António Simões, muito boa noite. Bem-vindo a esta emissão especial na RTP Antena 1. Que reação é que lhe merece estas palavras de Pedro Proença? O que disse Jorge Jesus também hoje, a desvalorizar um caso que teve estes contornos, desde logo o abandono da seleção por parte de um dos capitães, do capitão, do jogador com mais internacionalizações. António Simões, o que é que este caso nos surpreendeu ainda com estas declarações de há minutos?
6: Olha, então, muito boa noite. Se me permitem, eu vou um bocadinho atrás para não justificar, mas apenas para que os ouvintes percebam melhor o que é que aconteceu. Não estou nada surpreendido, nem me apanharam desprevenido. Em 2010, na África do Sul, era eu assistente do Carlos Queiroz. O senhor Cristiano Ronaldo entrou no balneário depois da vitória dos 7-1, zangado com toda a gente. E porquê? Só tinha feito um gol, tínhamos ganho 7-1, imagino. E ele não estava nada contente. Porque este é que é o problema, que começa já há muitos anos. E este país, que às vezes parece que é terceiro mundo, okay, não toma atenção às coisas. Quando ele quis ser sempre a estrela. Nesse dia não foi, mesmo a ganhar 7-1, estava zangado. E depois fez pior, que é quando fomos eliminados para a Espanha. Perguntaram-lhe o que é que tinha acontecido, uma pergunta normal, tal, como é que foi o jogo, como é que perdemos. Ele disse para perguntar ao Carlos. As pessoas já se esqueceram disso. Vejam a personalidade, o caráter da pessoa. Sejam capazes de falar disso. Isso é que é importante falar. Grande jogador foi, todos nós o admiramos. Todos nós temos a consciência de que estamos a falar de um dos maiores jogadores de futebol, sempre com mais meia dúzia. Também o nosso Eusébio faz parte. Eu acho que é importante. Eu confesso que estou triste, sobretudo estou triste, porque o futebol não pode ser tratado desta maneira. Okay? Este senhor é um egolátrico, como toda a gente, tem que obedecer aos seus caprichos, etc, etc. Não, não. Eu conheci Pelé Maradona pessoalmente e não vi nenhuma essa atitude. É que esta coisa, ser humilde, dá trabalho e sabe o que é, requer muita inteligência. E o que houve falta de atenção aqui em todo este processo foi bom senso. Quem é que esteve bom senso? Quem foi que teve bom senso em todo este processo? Ninguém. Os caros amigos, é só isto que eu tenho para dizer.
1: Mas António, para si isto também é apenas e só um mal-entendido?
6: Não, um mal-entendido. Como é que leva tanto tempo então para ser resolvido? E é, um mal-entendido é uma coisa pequena. Eu acho que isto foi uma coisa grande. Se é um mal-entendido, então sentem-se. Resolvam. Acabem com isto.
1: Mas não conseguiram resolver?
6: Mas não conseguiram resolver. Sabe para onde é que entramos no nosso país? Entramos naqueles países do terceiro mundo. É onde estamos. Até o senhor primeiro-ministro meteu nisto para quê? Ai, agora meteu-se. Ai, a política agora mete no futebol. Assim, desta maneira. Pá, eu acho que vale a pena dizer a esta gente. Tenho um juízo, pá.
1: E acha que este problema se... Agora parece que está tudo só do lado do Ronaldo, a decisão de regressar. Mas as portas ficaram claramente abertas para um regresso. Não só para um jogo de despedida, mas mais do que isso, para poder voltar a jogar pela seleção. Acha que este abrir de portas de Pedro Proença, de Jorge Jesus e por arrasto também já dos jogadores, acha que isso é um erro?
6: Não, não. Isso eu não acho um erro. O que eu acho é que é importante, neste momento, no qual a federação, o jogador, o futebol e o país estão numa situação de extremamente desagradável assistir-se a isto. Então, façam um favor, sentem-se. Façam um favor, resolvam. Falem. E se porventura houver condições e que todos queiram que o senhor Cristiano Ronaldo saia do futebol de uma forma bonita, de uma forma até merecedora para aquilo que ele conseguiu fazer. Agora, assim estraga e cria não empatia, não simpatia, bem pelo contrário. Portanto, ajudem-no a resolver, seja quem for, para que o Cristiano Ronaldo não se vá embora desta maneira. Vamos tentar fazer alguma coisa no sentido que ele possa fazer. Olha como está a fazer o Messi na Argentina. Faça isso. Agora é preciso convencê-lo que ele tem que compreender. Todos nós acabamos. Não há, ninguém fica cá. Não é? E, portanto, o senhor Cristiano Ronaldo, que também tem de perceber a posição dos outros, porque é extremamente desagradável, um jogador deste nível quer ter um fim desta maneira.
1: E há pouco o José Pedro Pinto, que narrou o jogo no Estádio do Dragão, deixava a questão como é que o grupo vai aceitar um regresso destes. A sua vida foi nos balneários, como jogador, como treinador, como assistente, em diferentes contextos. Como é que os outros jogadores vão aceitar isto e se perde ou não a autoridade um treinador que volta a aceitar no seio do grupo um jogador que desertou, que saiu, que abandonou?
6: Olha, há os que aceitam de uma forma livre e no silêncio, E há outros que também no silêncio, embora ele entre, mas não é feito. E tudo fica um bocadinho, de metade numa paz podre e a outra faz de conta que não percebeu. É isto que vai acontecer. Porque não, confesso que é extremamente desagradável esta situação. Agora, se os jogadores querem, por vontade própria, de que o Cristiano Ronaldo deve ter um jogo de despedida e deve-se despedir do público português e do futebol, pois então que o façam. Eu compreendo, até aceito, que todos façam isso. Agora, como é evidente, não venham dizer que todos vão aceitar isto livremente. Não. Não acredito nisso.
1: António Simões, agradeço também a sua disponibilidade para estar nesta emissão especial da RTP Antena 1 a analisar o caso Cristiano Ronaldo, aqui a recordação também desse episódio em 2010 no Mundial da África do Sul. Fazia parte da equipa técnica de Carlos Queiroz, em que participou a equipa portuguesa e foi eliminada pela seleção espanhola. Muito obrigado e boa noite. Retomamos os caminhos do Estádio do Dragão, mas depois dessa tua análise, das perguntas que deixavas, José Pedro Pinto, vou deixar também aqui a Matilde para um sublinhado a essas palavras e aquilo que disse também agora aqui António Simões, com uma ideia forte, muito lúcida, de alguém tão experiente no futebol português. Matilde.
3: Bem, eu concordo em pleno com o que foi dito. De facto, e falava sobre isso ainda na análise que fazíamos há pouco. A postura de Cristiano Ronaldo não parece que vá mudar e isso limita muito aquilo que é a capacidade de fazer regressar um jogador efetivamente a um balneário, e aí sim, muito bem descrito pelo António Simões, que claramente haverão jogadores que lidam melhor com a situação, porque se calhar até nutrem uma amizade por Cristiano Ronaldo e querem que esse regresso aconteça, e por outros que acham que não deve haver um homem acima de todos os outros, ou nem diria de cada um, mas do conjunto. E é um bocadinho por aqui. A Federação não se pode colocar... Que a Federação queira dar uma saída digna a Cristiano Ronaldo, compreende-se. Que a Federação queira, de certa forma, até... ajudar aqueles que simpatizam com Cristiano Ronaldo, e muitos portugueses que querem ver Cristiano Ronaldo a ter uma despedida digna daquilo que foi o seu trajeto, compreende-se. Que queira fechar os olhos àquilo que aconteceu, parece-me que é colocar o todo abaixo de uma única referência. E eu dizia há pouco, e continuo a achar, que a marca Portugal tem que ser maior que a marca Cristiano Ronaldo, independentemente da marca Cristiano Ronaldo ter aumentado e projetado a marca portuguesa. Aqui a questão já não se prende com reconhecer ou não este mérito. E Pedro Proença falava, é preciso fazer uma vénia a Cristiano Ronaldo. Acho que é um bocadinho exagero. Já lhe foram dados todos os louros que mereceu. Mas, efetivamente, é um homem com uma sede de protagonismo que o permitiu. Cristiano Ronaldo é tão vítima quanto beneficiado pela personalidade que tem. Ou seja, esta sede de querer ser sempre quem aparece, quem resolve, quem faz, foi o que o fez evoluir, efetivamente, para o monstro, no bom sentido, que se tornou, dos números que conseguiu, das vitórias que alcançou e que permitiu às suas equipas. Mas é também aquilo que o torna refém, de sentir que não pode ser tratado como qualquer outro jogador, que à medida que envelhece e que dá menos rendimento, vai tendo também menos protagonismo e menos minutos. E portanto, vive aqui num limbo um bocadinho difícil, que é querer continuar a aparecer, mas querer ter um protagonismo que o jogo não lhe dá. Portanto, eu continuo a achar que isto é uma situação difícil de resolver, de forma a que todas as partes fiquem contentes. E com todas as partes também me refiro aos jogadores que vão ficar e que tiveram um comportamento exemplar dentro e fora de campo e que talvez terão que engolir aqui um sapo grande, que é, afinal, há uns para os quais as regras não se aplicam da mesma forma. Sendo certo que, efetivamente, tem que haver uma conversa, tem que haver diplomacia para que as coisas se possam encaminhar minimamente e pelo menos seja tomada uma decisão, que também corre o risco de agora ser uma, e pela forma como parece que esta disposição, muito mais até da parte da Federação do que de Cristiano Ronaldo, de que as coisas, de que ambas as partes se reencontrem, se isso não for para novembro, voltará este episódio a surgir daqui a um ano? Ou seja, tem que ser tomada uma decisão que, eu, a meu ver, deveria ser, no máximo, abrir as portas a uma despedida, mas ainda que não seja, e que não parece que será a sua
1: até
3: ideia...
1: Até porque, desportivamente, esta equipa, estes jogadores, têm dado uma ótima resposta. Portanto, desportivamente, se calhar já não há a dependência do Cristiano que existiu no passado.
3: Sem dúvida nenhuma. A dependência eu acho que já não existia há muito tempo, e que a utilização excessiva... Eu sei que há uma tendência muito bipolarizada na sociedade em relação a todos os temas. E uma delas é que Cristiano Ronaldo tem que jogar sempre, que Cristiano Ronaldo nunca pode jogar. Eu acho que Cristiano Ronaldo poderia, eventualmente, estes últimos tempos, por exemplo, no comando de Roberto Martínez, ter dado muito mais contributo se não tivesse sido um jogador que não podia ir para o banco. Acho que ele poderia ter dado um contributo positivo, mas de uma forma muito mais... curta em termos de minutos. Mas sem colocar aqui questões de decisão de treinador, porque eu não sou treinadora e o selecionador é Jorge Jesus e deve ser ele a tomar as decisões, aí estamos de acordo. Fui-me perdendo aqui um bocadinho no meu raciocínio, mas Cristiano Ronaldo está, querendo ou não, a perder espaço enquanto jogador. E tem que saber lidar com isso. E se não souber lidar com isso, então o ponto final tem que ser dado agora. Sob pena e risco de não se chegar a um acordo até novembro e depois em janeiro do ano que vem isto voltar a ser um tema. Portanto, eu acho que, acima de tudo, decidindo para um lado ou para o outro, e parece-me que foram deixadas mais de que pistas de que este regresso não é pontual. Este regresso, se Cristiano Ronaldo quiser, é um regresso para convocatórias de forma regular. Se é para acontecer, tem que ficar agora decidido. Se não é para acontecer, tem que ficar agora também decidido, para não andar neste vai e vem ao sabor das decisões de um jogador sobre toda uma estrutura de jogadores, de selecionador e de direção da federação.
1: Sublinhado final, José Pedro Pinto, a partir do Estádio do Dragão.
2: Bom, em relação àquilo que disse António Simões, que saúda, até com a idade que tem, a capacidade que ainda tem para ter essa memória, a realidade é que, de certa forma, o track record do passado de Cristiano Ronaldo leva-nos até aqui. Começou nesse Mundial de 2010 com a tal célebre frase, perguntem ao Carlos, ou perguntem ao Carlos Queiroz, o que quer que seja, mesmo depois desse jogo com a Coreia do Norte em que ganhámos 7-1 e não estava satisfeito, com o Fernando Santos no Mundial do Qatar, teve aquele desentendimento que primeiro Fernando Santos disse que não viu, mas depois viu e decidiu colocar Cristiano Ronaldo no banco. E quer queiramos, quer não, só sobreviveu Roberto Martínez precisamente porque foi dando esse palco que Cristiano tanto reclamava. Mesmo destratando jogadores como o Gonçalo Ramos, que foi a principal vítima daquilo que foi a aposta numa fase de grupos do Campeonato do Mundo deste ano, 90 minutos atrás, 90 minutos atrás, 90 minutos, em que se percebeu que não dava o mesmo rendimento, que não dava a mesma capacidade nem a mesma qualidade à seleção. E agora, o que se está a querer colocar no horizonte é que, ponto 1, portas abertas, política de braços abertos para Cristiano Ronaldo voltar. Já se sabe, não é só para um jogo de despedida, é para voltar a ser reabilitado para estar na seleção nacional. E um ponto importante é que um jogador que deserta vai manter a braçadeira de capitão. É a interpretação que faço das palavras de Pedro Proença. Ricardo Carvalho, em 2011, em agosto de 2011, abandonou um estágio, foi rotulado de desertor por Paulo Bento, foi excluído da seleção, nunca mais lá pôs os pés como jogador. António Silva, se nos recordarmos, por um tal mal-entendido, que aí sim é um verdadeiro mal-entendido que não está bem explicado, nunca mais foi à Seleção Nacional. Como diz JJ, estatutos é para uns, as regras são para todos. Pelos vistos não é bem assim.
1: Fica fechado também o pano no Estádio do Dragão. José Pedro Pinto fez o relato deste Portugal-Noruega. Vitória de Portugal por 2-1. Portugal carimbou passagem aos quartos de final desta Liga das Nações. Mas as últimas novidades sobre o caso Cristiano Ronaldo, com mais episódios e pela primeira vez o líder da Federação a falar. Para dizer, entre outras coisas, que os mal-entendidos resolvem-se com as três partes envolvidas.
7: E os mal-entendidos resolvem-se quando este triângulo, que é a Federação Portuguesa de Futebol, o treinador e os próprios jogadores, fazem parte deste processo. E, portanto, isto tem sido dito por todos e o Presidente da Federação volta a reiterar, o Cristiano Ronaldo faz parte do nosso património e estará cá sempre que o Mister assim o quiser.
1: Ainda assim, a FPF não é uma casa sem regras.
7: Não, com certeza que não está a ser uma casa sem regras. Como lhe volto a dizer, estas dinâmicas acontecem dentro do grupo de trabalho. A Federação Portuguesa de Futebol, com toda a tranquilidade, resolve as situações dentro da sua própria casa. E eu volto outra vez a reiterar, felizmente existe uma relação muitíssimo forte entre Jorge Jesus e Cristiano Ronaldo, e eu também sou testemunha disso. Porque se assim não fosse, achamos todos muito claro, se calhar hoje Cristiano Ronaldo já teria abandonado a nossa seleção. Não faz por esta relação umbilical e, portanto, por este respeito. Tudo o que vai acontecer nos próximos dias serão momentos de tranquilidade, de conversa, de discussão e, portanto, aquilo que queremos é que em novembro possamos estar todos novamente com a nossa seleção.
1: Pedro Proença, nestas declarações à RTP Notícias, sublinhou ainda que Cristiano é uma marca portuguesa e, tal como Jorge Jesus, o que se passou foi um mal-entendido.
7: Cristiano Ronaldo é uma marca portuguesa, é um jogador absolutamente extraordinário, que poderia ter terminado a sua carreira no final do Campeonato do Mundo. Não o quis fazer pelo amor que tem pela sua seleção. Eu sou, e vou fazer esta inconfidência, eu sou testemunha desta relação que o Cristiano Ronaldo tem com o povo português, com a nossa seleção. E, portanto, agora que terminaram estes 4 jogos, e era muito importante ter terminado com tranquilidade estes 4 jogos, porque o tema desportivo era aquilo que nos guiava, vamos ter todos tempo, tranquilidade, para nos sentarmos todos e, obviamente, encontrar e resolver aquilo que eu volto a dizer e vou só apelidar, ainda há pouco disse o Mister, é um mal-entendido.
1: Não adiantando, no entanto, mais esclarecimentos do que se passou efetivamente neste caso.
7: Bom, não é uma coisa, eu esses esclarecimentos não os vou dar, até porque são conversas que tiveram, que são as conversas absolutamente normais entre treinador e jogadores, e essa é uma área técnica, o Presidente da Federação não se envolve nessas questões. Mas eu gostava de deixar aqui 2 ou 3 notas, porque nós estamos só a falar do melhor jogador de todos os tempos. De um jogador que deu mais de 2 décadas, tem dado mais de 2 décadas ao futebol português. Cristiano Ronaldo hoje representa o símbolo maior da portugalidade. E, portanto, nós temos que prestar a vénia ao Cristiano Ronaldo. E deixe-me lhe dizer uma coisa. O Cristiano Ronaldo está na Seleção Nacional por mérito desportivo próprio. E isso tem que ser absolutamente inquestionável. E, portanto, ele fará sempre parte deste grupo de trabalho, sempre que tecnicamente ele estiver capaz.
1: Tal como também disse o selecionador de Portugal, Jorge Jesus. Isto aconteceu depois de Portugal ter batido a Noruega por 2-1, ter garantido o apuramento para os quartos de final, não sendo ainda certo se na primeira ou na segunda posição. Portugal basta apenas 1 ponto nos próximos 2 jogos. Portugal lidera o grupo 4, tem 12 pontos, a Dinamarca 6, fora destas contas, País de Gales e também Noruega. Muito satisfeito Pedro Proença com os 4 jogos e as 4 vitórias da equipa das esquinas.
7: Muitíssimo satisfeitos neste novo ciclo, um novo treinador, novas metodologias. Os resultados falam por si, são 14 dias de trabalho muitíssimo intensos, com 25 jogadores de eleição, com uma nova equipa técnica e, portanto, somos a primeira seleção europeia a ser já classificada para os quartos de final. E isto é o que me interessa elogiar nesta altura. Permita-me dizer que aquilo que hoje sentimos é que os portugueses voltaram a acreditar na nossa seleção e isto é o resultado da envolvência destes 25 jogadores, é o resultado desta nova equipa técnica, do suporte da Federação Portuguesa de Futebol e toda a gente que acredita muito no futebol português.
1: Dentro das quatro linhas, Portugal ganhou, garantiu apuramento para os quartos de final e agora Cristiano é que vai decidir se quer ou não regressar à seleção. Quem o diz é JJ.
8: Não pode cobrar, na minha opinião, uma amizade de um ano numa situação que não dá para entender como é que... Só porque foi ele que criou-se, e se calhar bem, porque ele é um símbolo, este problema todo de aquecer e não aquecer, entrar e não entrar. Isso acontece com todos os jogadores. Quantos jogadores hoje aqueceram e não entraram? Quantos? Ou vai haver algum problema? Não. O Cris é diferente, cá está, é o símbolo, não é? Foi diferente, mas isso é um problema, para mim não foi problema, e por isso é que eu digo, não é? O Cris quiser, se estiver a jogar no Nasser, a próxima convocatória vai estar dentro. Se ele quiser, como fizemos antes desta convocatória, falámos antes da convocatória, poderemos falar antes da próxima convocatória, mas o Cris é que vai decidir.
1: O Cris é que vai decidir. Está fechado este especial Desporto na RTP Antena 1. Boa noite.

0: 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É meia-noite no continente e na Madeira, são 11 horas nos Açores.
1: Com o Brasil ainda a contar os votos, Flávio Bolsonaro vai à frente na corrida presidencial. Com 65% das secções apuradas, o senador da direita tem 49,5%, Lula da Silva 42%, tudo aponta para que haja uma segunda volta. Foi tudo um mal-entendido, Pedro Proença e Jorge Jesus, a uma só voz, desvalorizam a crise Cristiano Ronaldo numa noite em que Portugal se apurou para os quartos de final da Liga das Nações ao vencer a Noruega por 2-1.
0: Temperaturas a esta hora, 18 graus em Coimbra, estão 20 no Porto e também em Faro, 21 em Lisboa. Quanto às ilhas, 19 graus no Funchal, 20 em Ponte Delgada. Notícias, edição de Susana Barros.
1: Já vamos às declarações de Pedro Proença e Jorge Jesus. Para já, os resultados das eleições no Brasil. A Datafolha projeta, nesta altura, uma segunda volta na eleição presidencial. Flávio Bolsonaro lidera a corrida nesta altura. A diferença foi já maior em relação a Lula da Silva, mas Flávio tem 49,5% dos votos. Lula da Silva, o presidente, 42,2%. Daniel Catalão, no Brasil, a acompanhar esta contagem dos votos.
2: Esmoreceu de um lado, animou-se do outro. É o ânimo de bolsonaristas e lulistas aqui em Copacabana, no Rio de Janeiro. A reação aos resultados que vão surgindo nos ecrãs dos televisores que estão espalhados pelas esplanadas. Flávio Bolsonaro já desceu dos 50%, mas mantém o conforto de vitória com 49%. Acima disso, Lula da Silva está um pouco acima dos 42%. E aqui mais uma vez está a verificar-se e a confirmar-se uma curiosidade estatística e geográfica no Brasil, que é quem ganha o estado de Minas Gerais, ganha o país. E o resultado é praticamente o mesmo. É como se Minas fosse um mini Brasil estratificado da mesma forma. Ora, em Minas Gerais, o resultado é também igual. 49 para Flávio Bolsonaro, 42 para Lula da Silva. Datafolha já fez uma projeção. Não haverá vitória na primeira volta, apenas uma vitória de Flávio Bolsonaro, mas a necessidade de ir a uma segunda volta. Por esta altura, faltam cerca de 30% dos votos a serem apurados e, portanto, tudo indica que Flávio vai ganhar, Lula ficará em segundo e a solução vai ser arrastada para dia 25 de outubro.
1: Daniel Catalão, o correspondente da RTP Antena 1, que está a acompanhar a contagem dos votos ainda a decorrer no Brasil, com Flávio Bolsonaro à frente, Lula da Silva com 42% dos votos, mas, ao que tudo indica, haverá uma segunda volta. E é o que merece comentário nesta altura, Felipe Vasconcelos Romão, comentador de política internacional da RTP Antena 1.
3: Bem, neste momento, o que parece mais provável é uma segunda volta entre Flávio Bolsonaro e Lula da Silva. Eu diria que o mais representativo é o bom resultado de Flávio Bolsonaro comparativamente ao do seu pai há 4 anos. Ambos lideraram o início da contagem, mas, portanto, Jair há 4 anos e agora Flávio Bolsonaro, mas ao longo dessa contagem foi muito evidente que Flávio Bolsonaro estava com resultados melhores comparativamente ao resultado do seu pai há 4 anos. Por outro lado, Lula demonstra mais uma vez algo que tem sido muito comum nos governos latino-americanos nos últimos anos, que o exercício do poder não é uma vantagem, é uma grande desvantagem na hora de disputar uma reeleição. Ou seja, estamos aqui perante um resultado complexo para Lula, há um domínio, um predomínio claro dos dois candidatos mais votados, os candidatos, os terceiro, quarto, quinto candidatos têm resultados na casa, sobretudo os terceiro e quarto a tocar nos dois, entre os 2% e os 3%. São candidatos de direita que, declarando ou não o seu apoio ao Bolsonaro, é previsível que os votos que obtiveram possam mais facilmente ser derivar agora para votos de Flávio Bolsonaro, e Lula tem aqui a eleição mais difícil que disputa desde 1998.
1: E é isso que se vai ver quando se chegar à segunda volta na eleição presidencial no Brasil, pelo menos é essa a projeção da Datafolha, uma segunda volta com Flávio Bolsonaro nesta altura à frente, como escutámos. Em Portugal, venceu Lula da Silva com 52,5% dos votos, Flávio conseguiu 38,6%. A abstenção foi a maior de sempre. 62% dos brasileiros que vivem em Portugal decidiram não votar. Foram dados avançados esta noite pelo cônsul do Brasil em Lisboa. Foi tudo um mal-entendido. As palavras esta noite, primeiro de Jorge Jesus, depois de Pedro Proença, o presidente da Federação Portuguesa de Futebol, quebrou o silêncio. Em declarações à RTP Notícias, afirmou que Cristiano Ronaldo é um símbolo maior da portugalidade e prometeu para os próximos dias desenvolvimentos sobre este caso.
4: Felizmente, existe uma relação muitíssimo forte entre Jorge Jesus e Cristiano Ronaldo, e eu também sou testemunha disso. Porque se assim não fosse, achamos todos muito claro, se calhar hoje Cristiano Ronaldo já teria abandonado a nossa seleção. Não faz por esta relação umbilical e, portanto, por este respeito. Tudo o que vai acontecer nos próximos dias serão momentos de tranquilidade, de conversa, de discussão e, portanto, aquilo que queremos é que em novembro possamos estar todos novamente com a nossa seleção.
1: A expectativa de Pedro Proença com o elogio a Cristiano Ronaldo, que não podia ter sido maior.
4: Cristiano Ronaldo hoje representa o símbolo maior da portugalidade. E, portanto, nós temos que prestar a vénia ao Cristiano Ronaldo. E deixe-me dizer uma coisa. O Cristiano Ronaldo está na Seleção Nacional por mérito desportivo próprio. E isso tem que ser absolutamente inquestionável. E, portanto, ele fará sempre parte deste grupo de trabalho, sempre que tecnicamente ele estiver capaz. O Cristiano sabe disto, sabe que é esse o sentimento. Eu, sobre o tema em concreto, deixe-me lhe dizer que estamos claramente perante um mal-entendido que tem que ser resolvido dentro de casa.
1: Declarações de Pedro Proença depois da vitória esta noite sobre a Noruega por 2-1, que carimbou a passagem de Portugal para os quartos de final da Liga das Nações. Antes também, Jorge Jesus afirmou que a próxima convocatória pode contar com Cristiano Ronaldo, só depende do jogador, pois foi tudo um mal-entendido.
5: Não sei o que é que vai acontecer para mim, está tudo em aberto, o Cris, ele é que tem de decidir a vida dele antes da minha convocatória com ele, que a gente tínhamos falado os dois, e agora a próxima convocatória, se o Cris estiver a jogar e se quiser estar na seleção, porque é que não? Mas não depende de mim.
6: Da sua parte não há qualquer ressentimento com Cristiano Ronaldo?
5: Não, porque isto foi um mal-entendido. Isto foi um mal-entendido. Isto não tem... Na minha opinião, acho que é fácil de resolver.
1: 4 jogos, 4 vitórias, sublinhou ainda o selecionador nacional. Portugal venceu esta noite a Noruega por 2-1. João Cancelo e Gonçalo Ramos marcaram os golos no encontro marcado também pela expulsão de Francisco Conceição, com 2 cartões amarelos. Portugal apurado para os quartos de final da Liga das Nações. Demitiu-se o ministro iraniano do petróleo, vai ser substituído para já pelo diretor da Companhia Nacional de Petróleo. O anúncio foi feito pelo gabinete do presidente do Irão numa altura de forte pressão sobre o setor energético no país e no mundo, devido à guerra no Médio Oriente e às restrições no Estreito de Hormuz, uma das principais rotas mundiais para o transporte de petróleo. De acordo com a imprensa internacional, têm-se registado longas filas nas estações de serviço também do Irão. Nos 116 anos da implantação da República, esta segunda-feira, Presidência e Assembleia abrem as portas para assinalar a data. A entrada é gratuita, o Museu da Presidência da República abre logo de manhã, os jardins do Palácio de Belém e o Palácio de São Bento abrem ao público apenas à tarde. A cerimónia oficial está marcada para as 10 da manhã, na Praça do Município, em Lisboa. Há discurso do Presidente da República, António José Seguro. É a estreia de Seguro no 5 de outubro.
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0: Passam 10 minutos da meia-noite, já a seguir a Alma Lusa com Edgar Canelas.
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11: Viva! Estamos prontos para mais uma viagem, aqui na nossa Alma Lusa, por grandes mares de fados e de outras grandes músicas. E hoje a viagem tem um sabor especial. Daqui a pouco vamos até à mais recente edição do Festival Caixa Alfama. Visitar um dos seus palcos e ouvir um fado com um sabor muito próprio. O fado com assinatura de Tiago Correia. Emissão de Edgar Canelas, ainda bem que está desse lado.

0: Os primeiros abraços da nossa alma lusa foram trazidos por António Chain com Marta Dias, Almoraria e Carolina Tavares. E agora vamos até ao Caixa Alfama, na edição deste ano, em setembro deste ano. Vamos até ao Centro Cultural Dr. Magalhães Lima, ao encontro do fado de Tiago Correia.
1: Vou cantar-vos agora um poema de mais um poeta do Montijo. Gosto também de cantar os poetas da minha cidade. Este descobri há pouco tempo, umas quadras soltas muito bonitas de amor, na música do Fado Macau. O título são quadras soltas, mas o poema é de um grande poeta, que já morreu há muitos anos, mas que escreveu coisas lindíssimas para a cidade, Manuel Giraldes da Silva.

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E então em seguida eu vou cantar um fado muito especial para mim. Comecei a cantá-lo neste ano, 2026. É um fado que tem-me acompanhado muito ao longo deste ano, muito especial, com uma letra muito especial, um poema muito especial. E vou convidar aquele que, quando eu ouvi pela primeira vez, chorei ao ouvi-lo cantar, e choro quase sempre que o ouço. Recebam com uma grande salva de palmas este homem que eu amo e admiro com todo o meu coração, António Rocha.

0: Antônio Rocha.
1: Muito obrigado, doutor. Vou cantar um tema que é muito especial para mim, será um dos temas da minha vida para sempre. Eu comecei a cantar fados por causa do meu avô. Ele era um grande admirador do Fernando Farinha e assim eu conheci o Fernando Farinha e todos os outros fadistas. E eram muito belas as tardes que passávamos juntos, ao lado um do outro. E quando o meu avô partiu, em 2017, eu fiz esta letra e esta música, que vou cantar para todos vocês agora, que se chama Simples Lamento. É para o meu avô, sempre.

0: A nossa Alma Lusa está a recordar o concerto de Tiago Correia no Festival Caixa Alfama deste ano, um concerto caloroso que aconteceu no Centro Cultural Dr. Magalhães Lima.
1: Senhoras e senhores, na viola de fado, João Domingos. Na guitarra portuguesa, Francisco Pereira. Vou cantar-vos agora uma criação de Tristão da Silva, Ai se os meus olhos falassem. E é para cantarmos todos esta, pode ser? Vamos lá.

Obrigado. Muito obrigado. Muito obrigado. Muito obrigado. Obrigado. Obrigado. Vou cantar mais um poema de Fernando Farinha e música do Fado Bacalhau, de José António da Silva. Acho que estou certo, mas... Maldição. Este não estava no alinhamento, apetece-me cantar.

Obrigado. Obrigado. Obrigado. Obrigado. Muito obrigado a todos pela vossa presença. Mais um grande aplauso. Emanuel Inácio no baixo, João Domingos na viola, Francisco Pereira na guitarra portuguesa. Viva a Alfama e viva o Fado! De Manuel Fernandes, criação Portuguesinha.

0: Obrigado.
1: Há uma Lusa hoje de viagem à edição mais recente do Festival Caixa Alfama. Obrigado. Mais precisamente ao concerto de Tiago Correia e dos seus convidados no Centro Cultural Dr. Magalhães Lima. Há uma Lusa, lugar de músicas únicas no mundo, emissão de Edgar Canelas. Para nos escrever, utilize este endereço eletrónico alma.lusa@rtp.pt. Todas as suas notícias são muito bem-vindas.

Nos últimos minutos, Salvador Taborda Ferreira, Elizabeth da Veiga e Diogo Aranha. Na nossa alma lusa, todos os fados se conhecem.

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0: 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Uma hora no continente e na Madeira. Meia-noite nos Açores. Edição da jornalista Susana Barros.
1: Com o Brasil ainda a contar os votos, Flávio Bolsonaro vai à frente na corrida presidencial. O senador da direita tem, nesta altura, 47% dos votos. Lula da Silva, 45%. Tudo aponta para que tudo fique decidido numa segunda volta. Mas já lá vamos. Vamos conhecer mais à frente os resultados das eleições no Brasil. Primeiro, o futebol. Foi tudo um mal-entendido. As palavras esta noite, primeiro, de Jorge Jesus, depois de Pedro Proença, o presidente da Federação Portuguesa de Futebol, quebrou o silêncio. Em declarações à RTP Notícias, afirmou que Cristiano Ronaldo é um símbolo maior da Portugalidade e prometeu para os próximos dias desenvolvimentos sobre este caso.
2: Felizmente existe uma relação muitíssimo forte entre Jorge Jesus e Cristiano Ronaldo, e eu também sou testemunha disso, porque se assim não fosse, achamos todos muito claro. Se calhar hoje Cristiano Ronaldo já teria abandonado a nossa seleção. Não o faz por esta relação umbilical e, portanto, por este respeito. Tudo o que vai acontecer nos próximos dias serão momentos de tranquilidade, de conversa, de discussão e, portanto, aquilo que queremos é que em novembro possamos estar todos novamente com a nossa seleção.
1: E o elogio a Cristiano Ronaldo não podia ter sido maior da parte do presidente da Federação.
2: Cristiano Ronaldo hoje representa o símbolo maior da Portugalidade. E, portanto, nós temos que prestar a vénia ao Cristiano Ronaldo. Deixe-me dizer uma coisa. O Cristiano Ronaldo está na Seleção Nacional por mérito desportivo próprio. E isso tem que ser absolutamente inquestionável. Portanto, ele fará sempre parte deste grupo de trabalho, sempre que tecnicamente ele estiver capaz. O Cristiano sabe disso, sabe que é esse o sentimento. Eu, sobre o tema em concreto, deixe-me lhe dizer que estamos claramente perante um mal-entendido que tem que ser resolvido dentro de casa.
1: Declarações de Pedro Proença depois da vitória esta noite sobre a Noruega por 2-1, que carimbou a passagem de Portugal aos quartos de final da Liga das Nações. Antes, também Jorge Jesus afirmou que a próxima convocatória pode contar com Cristiano Ronaldo. Só depende do jogador, pois foi tudo um mal-entendido.
3: Para mim, no princípio, nunca foi um caso, era uma coisa que eu achava normal como treinador, não é? E ter um jogador com o símbolo que ele é para um país e para a seleção, novo, não há aqui nada que eu como treinador tenha que ser inegociável. Há princípios da minha, que eu como treinador que é inegociável, mas como não houve nada, não houve nada de especial em termos daquilo que é, a minha autoridade. Para mim, o Cris, na próxima convocatória, será, caso ele esteja a jogar no Nasser, será um jogador convocável. Se ele quiser, regressar à seleção.
1: Jorge Jesus, 4 jogos, 4 vitórias, sublinhou ainda o selecionador nacional. Portugal venceu esta noite a Noruega por 2-1. João Cancelo e Gonçalo Ramos marcaram os golos num encontro marcado também pela expulsão de Francisco Conceição por 2 cartões amarelos. Portugal está apurado para os quartos de final da Liga das Nações. Entretanto, já é oficial, Flávio Bolsonaro e Lula da Silva vão a votos numa segunda volta, marcada para o dia 25 de outubro. Nesta altura estão apuradas 98% das secções. Flávio Bolsonaro está com 47% dos votos, Lula.